0: Tem, mas tem um
1: em Natal. Natal.
0: Em Natal. Natal.
2: Meia do Sol.
1: Meia do Sol. Aí veja, fantástico. As prefeituras, elas tinham que ter, como o João falou, evoluído junto. Como não acompanharam, então elas tratam esse segmento da corrida como mais uma atividade normal, como futebol, como futsal, como vôlei. Assim, eles não têm essa atenção. E eu acho, isso é uma opinião minha, viu? Eu acho que eles perdem uma grande chance de apresentar a cidade para fora. Certo? Hoje, se você disser assim, eu quero correr aqui, eu quero correr em Fortaleza ou em Natal, os caras vão para Natal, vão para Fortaleza. Entendeu? Por causa desse problema aí, como o João falou, a questão de as calçadas, você passa, um mato tá grande.
0: Eu acho, entendeu, que as secretarias de esportes aqui já deviam ter um subsecretarias dentro dessas pastas.
1: Isso.
0: Voltadas para esse aspecto. Porque fica muito mais fácil, né, para você ter que resolver demandas estruturais de uma cidade, de um município, tendo já pessoas, sim, ali, isso, na gestão preparadas para aquilo, né?
1: É.
0: Melhor do que estar esperando o cara do evento ficar atrás, mandando ofício, enfim. Bom, tomara que evoluam nesse aspecto também. Mas eu quero aqui, nessa reta final, dar novamente espaço para vocês divulgarem mais a corrida em relação a quanto é, onde compra, onde procura, e o dia da corrida, local de saída, tudo.
1: Lá. Olha, os preços estão... Nós temos quatro kits, né? É o kit de participação, o kit básico, o kit plus e o kit prêmio. A gente criou esses porque aí dá para todo mundo.
0: O prêmio é o
1: que? É o completo. É o que vem a bolsa, vem a meia, vem o copo.
0: É o top que eu vi.
1: É o top.
0: É o que me fez correr.
1: É. Esse que você vai receber.
3: Esse porque prêmio vem, é top. É porque vem o pace dele também.
1: Vem o pace dele.
3: Por isso que você vai correr.
0: Mas essa camisa é uma coisa importante. É
1: XG. XG. Isso que
0: é importante.
1: Eu pensei que ia ser Baby Look, mas vai ser
0: não,
1: XG.
0: Não, aí eu não vou mais. Como é que eu vou?
1: Aí o que acontece? A gente fez isso aí para poder proporcionar, de repente, pro bolso de cada um, né? Porque muitas corridas, o Wesley sabe disso, o cara faz um kit fechado num preço.
2: Acabou.
1: E às vezes o cara dele não pode pagar e quer correr, quer fazer parte da festa. E a gente proporciona. E assim, tá aberto lá no site da Movinal, www.movinal.com.br.
0: Até dia 15.
1: Até dia 15 nós estamos vendendo os kits Premium e o Plus.
2: Ou seja, temos basicamente um mês só.
1: Aí a partir daí eu só fico com o kit básico e o kit participação. Porque esse eu consigo resolver, porque é aqui local, que é camisa e copo. E os outros dois, que é o Plus e o Prêmio, eu encerro no dia 15 de novembro. E assim, a expectativa da gente é que agora, com essa parceria que eu acho que é fantástica com o grupo JC, que é com a rádio e a TV. Né, com a participação de vocês e os espaços, o alcance que vocês têm. Né, é um meio de comunicação que a gente sabe que tem uma credibilidade grande. A gente até agradece essa parceria. Eu acho que é fundamental até para o segmento da corrida, que vem outras, né, João? Que não é só a gente, já tiveram outras por aqui. Eu espero que venham outras.
0: Há pouco tempo estava a Corrida das Pontas aqui, a do Guararapes.
3: Foi grande, Zé, foi.
1: Então, que a gente possa... aqui da rádio também, como o João disse, hoje a gente... Eu escutava a rádio, né? Hoje eu não escuto mais, porque só tem um problema, só tem duas, então isso é ruim. A gente tem que ter mais rádios, né? Falando de esporte.
3: Exatamente.
1: Vou sair um pouquinho, mas já que é o tema, que é fora esportivo. Quanto mais clubes a gente tiver na segunda e na primeira, é bom para a rádio, bom para jornalismo, bom para a gente que vive do esporte, porque isso gera também emprego, gera tudo. Então, assim, a expectativa é a melhor possível. A gente conta com você lá, com o Arley lá, que já está me devendo uma. Certo?
3: É verdade.
1: Já está devendo uma.
3: Devo, não nego, pago quando
1: se puder levar todos os corredores daqui da rádio e da TV, vai ser bem-vindo.
0: Eu vou com minha esposa, com certeza. Aí já é certo.
4: Pronto.
0: Entendeu? Leve a sua, porque eu vou cansar, então só mulher.
1: E até porque, né, Wesley? É a última corrida do ano, né?
3: É oficial.
1: É uma,
3: né,
1: confraternização dos corredores.
3: É uma confraternização
1: dos corredores, entendeu?
0: E muita então, época do pessoal marcar as compras.
1: Exato. Entendeu? Vai ter uma cervejinha.
0: Opa! Não, já tá saindo as coisas.
1: Tá vai ter uma cervejinha.
3: Mais uma hora de fora, ele contava tudo.
1: Não, vai ter uma cervejinha.
0: Os clubes estão fazendo muito agora a corrida, né? Isso, os clubes entraram também na onda das corridas.
1: Verdade.
0: E uma coisa que veja como movimenta a cidade inteira. Nessa aqui, eu fui acompanhando minha esposa do esporte, que o esporte foi muito bem organizado, bem mesmo. Parabenizei já o esporte por isso. Quando acabou, a gente foi tomar café todo mundo, né? Saiu um grupão pra tomar café lá no mercado da Madalena. O mercado estava cheio.
2: Parada obrigatória. É parada obrigatória.
0: As pessoas, além de participar da corrida, elas geraram receita para as pessoas dos mercados.
2: Mas é isso que a gente tá falando, né? Movimenta tudo, né?
1: Assim, é bacana. Aqui tem do esporte, do Náutico. É a do Santa, Santa, né?
4: É
1: do
4: Santa.
1: Vem a do América, viu? Do Mequinha.
0: Oh, vem também?
1: Vem do Mequinha.
4: Eita, outro spoiler.
2: Outro spoiler. Tô dizendo mais uma hora de fora e ia sair tanta coisa.
1: É, vem do Mequinha. Vem do Mequinha.
0: E vai ser com a organização de vocês, pelo
1: jeito. Se Deus quiser, sim.
0: Olha. Alô, Mirinda.
4: Grande.
1: Vê se o presidente deixa, né?
0: Não, tá. Mirinda vai. Agora tem que correr também, né? Mirinda tem que participar também.
1: Tem que estar lá.
2: Eu acho que se João topar cada desafio que a gente fizer para ele referente à corrida de rua, logo, logo vai estar.
1: Ele vai correr a maratona. Ele vai correr a maratona.
0: Só uma coisa que eu esperei nesse kit para encerrar aí o programa.
1: Diga.
0: Um Monjaro. Valeu, minha gente.
4: Valeu, obrigado.
1: Obrigado, João.
4: Valeu, irmão.
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11: São 9h13, acabou o Fórum Esportivo nesse dia 12 de outubro. Vem aí Leonardo Borges ao vivo com o programa Movimento. É, quero lembrar aqui a vocês que a bola está rolando ainda pela Série B. O Fortaleza empatou em 2x2 com o CRB, mas o Novo Horizontino ganhou da Ponte Preta por 5x1. O Criciúma está ganhando do América Mineiro por 1x0 e o Botafogo de Ribeirão Preto empata em 0x0 com o Ceará. Na Série A do Campeonato Brasileiro tem gol. Gol do Bragantino contra o Cruzeiro. 14 minutos do primeiro tempo, Bragantino vai ganhando do Cruzeiro. A Chapecoense está perdendo para o Atlético Paranaense por 4x1. Faltando 5 minutos para acabar essa partida. Mais cedo, o Coritiba ficou no empate em 1x1 com o Botafogo. Bom, as atualizações desses resultados você confere durante o programa Movimento com Leonardo Borges, que está chegando aí. Para você, uma boa noite. Eu volto amanhã, 6h55 na TV Jornal, no Escrete na Rede. Mas a Rádio Jornal volta a falar de futebol daqui a pouco dentro do Movimento, no bloco de esportes aqui do Movimento Cultural com Leonardo Borges. Boa noite!

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2: Na capital pernambucana, 9 horas 16 minutos.
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2: Olá, meu querido amigo. Olá, minha querida amiga. Alegria e satisfação. Hoje é segunda-feira, 12 de outubro de 2026. Feriado Nacional de Nossa Senhora Aparecida e também Dia das Crianças. João Vitor Amorim acabou de apresentar o Fórum Esportivo. O movimento tem a produção de João Lubambo, trabalhos técnicos de Emílio Guga Bezerra e Aldo Leite. E no movimento de hoje, fé e devoção. No dia de Nossa Senhora Aparecida, fiéis da capital ao interior de Pernambuco prestam homenagens à padroeira do Brasil. Alerta na saúde. Você sabia que o câncer de mama também pode afetar os olhos? Saiba quais são os sintomas e a importância do diagnóstico precoce. Saúde do coração. Crescimento das doenças cardiovasculares entre jovens brasileiros acende alerta para a importância da prevenção. E no quadro a gente explica Nossa Senhora Aparecida, Nossa Senhora de Fátima, Nossa Senhora do Carmo. Por que a Virgem Maria recebe tantos nomes? Você vai entender. E como sempre, o Escrete de Ouro do Rádio, que tem a coordenação do maior voo do mundo, Haroldo Costa, com as notícias do nosso futebol. E é claro, você pode fazer a nossa programação musical mandando o seu WhatsApp para o 99147-8520 pedindo a sua música. Por favor, digite, não mande mensagem em áudio. 9 horas e 19 minutos, essas e outras informações, música agora no Movimento. E nós vamos juntos até a meia-noite.
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2: Para começar, Tim Maia, Lábios de Mel. Para você curtir. Boa noite. Noitezinha, final de feriado. Você que está nas estradas voltando para a capital pernambucana,

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Agora tem degradê.

Música dos anos 80 para você. Agora 9h26. Boa noite, amigo repórter Leonardo Boris, repórter amigo. Somos fãs do Escrete de Ouro e da Rádio Jornal. Estamos na escuta, voltando de Maceió. Queríamos ouvir Roupa Nova Viagem. Por favor, mande um abraço para minha sogra Luzia e minha noiva Joyce, Manuel de Casa Amarela. Boa noite, Dona Luzia. Boa noite, Joyce. Boa noite, Manuel de Casa Amarela. Um abraço para você, tudo de bom. Boa noite, Boris. Toca aí o aniversariante de amanhã, Fagner, retrovisor. Aqui é Moura, de Abreu e Lima. Tá certo. Um abraço para você. Estaremos tocando, você pede. Fala, Boris, boa noite. Gata de Vitória. Gostaria de ouvir uma do Capital Inicial. Vai ouvir. Tudo de bom para você. E você continua mandando aí a sua mensagem digitada, por favor, para o 99147-8520. Boris, um abraço. Valdir, do Alto do Céu da Iputinga. Tô ligado no movimento desta segunda-feira. Toca Vando. Vou tocar. Vando, vou tocar. 9h28. Vocês lembram do metrô?

0: melhores, Marcelo Brasil aqui de Jacobina, Bahia. Primeira vez ouvindo o programa, é nota 10. Obrigado, seja bem-vindo, Marcelino Brasil. Boa noite, Boris. Toca, por favor, Fernando Mendes. Reginaldo é que está pedindo. Tá bom, Reginaldo? Um abraço. Analice Lira. Boa noite, Analice. Tudo de bom para você. Seja bem-vinda também ao movimento. Agora 9h32.
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0: Proclamada padroeira do Brasil há 95 anos, devotos da capital ao interior de Pernambuco rendem homenagens à Nossa Senhora Aparecida. Ernesto Pereira.
2: Em 12 de outubro é comemorado o dia de Nossa Senhora Aparecida. A data é feriado nacional e marca uma das manifestações religiosas mais aguardadas entre a população católica. A figura de Nossa Senhora Aparecida aqui no país remete ao período colonial, quando os portugueses chegaram ao Brasil. A figura de Nossa Senhora Aparecida, no entanto, surge de uma perspectiva diferente. Esperança para a população mais vulnerável e esquecida, como ressalta o historiador Lula Couto.
3: No caso de Nossa Senhora, ela sempre foi vista como uma grande representante dessa missão civilizatória do catolicismo. E o apreço dos católicos por Nossa Senhora sempre foi algo singular. Especificamente no caso de Nossa Senhora Aparecida, porque é no século XVIII que ela é descoberta por pescadores. Por isso o nome é Aparecida, porque ela aparece, é uma imagem que aparece, aparece quebrada. O corpo separado da cabeça. Depois, essa imagem, ela representa a população mais sofrida, porque são pescadores e é uma imagem enegrecida, uma imagem preta de Nossa Senhora.
2: Desde o momento que a imagem foi encontrada no Rio Paraíba do Sul, muitos testemunhos de curas e intervenções divinas começaram a surgir, fortalecendo a fé na proteção da Mãe de Jesus. Um dos milagres mais famosos é o de Zacarias, um escravo que, ao se ajoelhar diante da imagem de Nossa Senhora, clamou por libertação. Para a surpresa de todos, as correntes que o prendiam se quebraram, permitindo que ele ficasse livre. Aqui em Pernambuco, as festas em volta da Santa tiveram início desde o dia 1º de outubro. É o caso da paróquia Nossa Senhora da Conceição Aparecida, no IPSEP. Padre Neto, pároco da igreja, destaca que a programação religiosa desta segunda-feira está recheada.
4: E no dia 12, a paróquia do IPSEP, ela irá ter uma programação bem recheada, se assim podemos dizer. Teremos missas, uma às 7, outra às 9, mais uma missa ao meio-dia, outra às 15 horas. Depois da missa das 15 horas, teremos a procissão pelas ruas do bairro e, retornando para a igreja, teremos a missa de encerramento com o nosso bispo auxiliar, Dom Josivaldo.
2: Nossa Senhora Aparecida segue como um dos símbolos mais importantes para o catolicismo no Brasil. Independentemente de qualquer polêmica que envolva a santa, o fato é que ela leva pessoas à igreja e segue como símbolo dos mais oprimidos. Nossa Senhora Aparecida, rogai por nós. Com trabalhos técnicos de Guto César, Ernesto Pereira, Rádio Jornal, Rádio Notícia.
0: Obrigado, Ernesto Pereira. Boa noite, Boris. Acompanhando aqui de Blumenau, Santa Catarina. Um abraço para você e para o Rafael Moreira aí da Jornal. Toca a Palo Seco Belchior. É o Giovanni que tá mandando. Hein? É, eu te amo dois. É, Giovanni tá mandando um abraço para Rafael Moreira. Obrigado. Nego de Cumaru, estou na escuta no sítio Cabugi em Ameixas. Já estava confundindo com os bons tempos. Achava que hoje era domingo. Toca aí Roupa Nova. Eu vou tocar daqui a pouco Roupa Nova, A Viagem, para atender o nosso amigo que pediu. Boa noite, Boris. Gostaria de ouvir a música com a banda Plebe Rude, Repente, José Monteiro de Caruaru. Um abraço para você, José Monteiro. A gente vai dar uma olhadinha por aqui. Boa tarde, meu nobre amigo Leonardo. Francisco do IPSEP, torcendo pelo esporte. Se possível, gostaria de ouvir Chuva de Honestidade, de Flávio Leandro. Grande abraço para você também. Tudo de bom, grande abraço. Obrigado pelo carinho da audiência. A gente está anotando todas as músicas, a gente faz a nossa playlist. Boa noite, meu querido amigo. Carioca mais pernambucano que conheço, Leonardo Boris. Meu querido, você consegue tocar Fernando Mendes? Já tem uma música no ponto, Fernando Mendes, tá? Um abraço para você, tudo de bom. Agora você não disse o seu nome. Bote o seu nome aí para eu mandar um alô para você, querido. Delmiro, quem botou foi Luiz Felipe de Vitória de Santo Antão. Boa noite, Boris. Aqui é Delmiro do Ibura, sempre na audiência. Toca pra gente música do Sandro Becker. Obrigado pela atenção, Delmiro. Um abraço, Delmiro. Tudo de bom pra você. Abraço para Felipe, seu fã, Gutenberg, maratonista, toca Flávio Leandro, quem ama, cuida. Um abraço para você, tudo de bom. Também estão pedindo aqui Legião Urbana, aos 30 anos, sem Renato Russo, Júnior Pirata, de Sucupira, forte abraço. Forte abraço. Boa noite. Sou o Zeca, do Cabo de Santo Agostinho. Santo Agostinho, toca, por favor, Nossa Senhora com Roberto Carlos. Obrigado, meu amigo. Claro, não poderia faltar.

0: Boa noite, Boris. Aqui é Gustavo e Ana Maria. Estamos falando de João Pessoa. Um abraço para você, para o casal também. Um abraço. Obrigado. O André Carneiro, de Brasília Teimosa. Toca Reginaldo Rossi, por favor. Estão pedindo também, veja se consegue tocar Quem É, do inesquecível Agnaldo Timóteo, que caso estivesse vivo, completaria 90 anos no próximo dia 16, sexta-feira. Tem também um alô. Oi, Boris, coloca um merengue para animar os ânimos. Ivanildo, de Câmara Gabi. Acho que é isso. Um abraço para você. Boa noite, Boris. Eu sou o Rinaldo, tricolor do bairro de Afogados. Estou ligado no movimento desta segunda-feira, amigo. Por gentileza, eu gostaria de ouvir a música com Alceu Valença. Eu ofereço a todos os amigos e ouvintes do movimento. Um abraço, Boris, e uma ótima noite com lindas canções no movimento. Obrigado. Grande abraço para você, tudo de bom. Boa noite, Boris, que você tenha uma ótima noite e um bom começo de semana. Tocando Legião Urbana. Um abraço para você aqui, é o Dida de Tegipió. Vamos atender aos pedidos. 9h45.
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0: Toca. Roupa Nova. A Viagem.

0: Roupa Nova. A Viagem. Boa noite, Boris. Voz de ator de novela. Obrigado. Aqui é Neto, da Ilha do Maruim, Varador Olinda. Coloca Raul Seixas, Tente Outra Vez. Estou em casa na escuta. Vamos colocar. Obrigado. Não sabia que eu tinha voz de ator de novela. Obrigado, querido. Leonardo Boris, boa noite. Boa noite. Toca Rádio Táxi, Coisas de Casal. Muito obrigado. Sandro Roberto, do bairro do Arruda. Tenha uma ótima noite. Estou na escuta. Coisas de Casal, Rádio Táxi. Bem lembrado. Também tem o Boa Noite Boris Belarmino no Totó. Bota Vando, nós vamos tocar Vando daqui a pouco. Ligado na Rádio Jornal, manda um abraço pro meu amigo Mago e para Diana de Helena de Cavaleiro. Claro, um abraço para você, todo de bom. Daqui a pouco eu vou tocar o merengue também, que o nosso amigo pediu para esquentar a noite, é o Ivanildo. Daqui a pouco eu vou tocar com o Beto Barbosa para a gente recordar, né? Muito bem. Boa noite, Boris. Um abraço para você, Rogério, de Sítio Novo, Olinda. Agora 9:50. Capital Inicial. Pediram? E o movimento toca aqui pela Rádio Jornal.
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0: dá inicial, primeiros erros. 6 minutos faltando para as 10 horas. Você pode pedir a sua música pelo 991478520. 6 minutos faltando para as 10.
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0: Campanha Outubro Rosa abrange também a importância da prevenção para as mulheres antes dos 40 anos e dos homens cis. Hernani Tavares.
2: Dentre o perfil mais raro afetados pelo câncer de mama estão os homens. Muitas pessoas não sabem, mas esse tipo de câncer afeta sim os homens cis, ou seja, aqueles que nascem biologicamente no sexo masculino. Esse público representa cerca de 1% de todos os casos da doença. Ainda entre os casos mais raros, o câncer de mama também pode atingir mulheres jovens, mesmo que a maioria dos casos seja registrada a partir dos 50 anos. Quem detalha é a mastologista do Hospital de Câncer de Pernambuco, Denise Sobral.
3: Antes dos 40, é possível sim ter câncer de mama e corresponde a mais ou menos 10% de todos os casos de câncer. É uma doença rara, mas que quando acomete pacientes muito jovens, ele consegue ser um câncer muito agressivo. Por isso que é importante examinar as mamas e, ao perceber qualquer alteração, procurar um mastologista.
2: O Hospital de Câncer de Pernambuco já iniciou a campanha Outubro Rosa deste ano. Segundo dados do Registro Nacional de Câncer, o HCP recebeu 1.139 pacientes com a doença em 2023. A mastologista Denise Sobral fala sobre os exames de prevenção antes dos 40 anos.
3: Antes dos 40 anos, é importante observar se a mama tem algum

0: uma vez por ano ser examinada, e fazer o exame de imagem que pode detectar câncer de mama em estágios iniciais. Nas mulheres mais jovens, antes dos 40, é importante ser examinada e também pode fazer o ultrassom, que é um exame fácil, rápido e que pode também detectar câncer de mama em estágios bem iniciais e salvar a vida de uma mulher jovem, em idade produtiva, e às vezes ela pode até estar gestante e ter um tumor e ser tratada e detectada a tempo.
1: Estimativas do Instituto Nacional de Câncer apontam que o país deve registrar cerca de 78.600 novos casos por ano entre 2026 e 2028. A previsão equivale a aproximadamente 72 casos para cada 100 mil mulheres. Hernani Tavares, Rádio Jornal, Rádio Notícia.
2: Obrigado, Hernani Tavares. Agora 3 minutos faltando para as 10 horas.
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2: 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Fagner, Retrovisor.
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agora 10 horas 2 minutos. Boa noite, sou Mick de Garanhuns. Um abraço para você, tudo de bom. Toca Nando Cordel, Flor de Cheiro, obrigado, meu grande amigo, parabéns pela transmissão. Obrigado, um abraço para você, Mick de Garanhuns. Agora 10 horas 3 minutos.

Boa noite, Boris. Aqui é Russo. O esporte está com cara de primeira. Olha, viva todas as crianças. Sou seu amigo leal na Jornal. Obrigado, querido. Um grande abraço. Boa noite, grande comunicador Leonardo Boris. Quem vos fala é Eduardo Fernando, da Caxangá, Nova Morada. E peço para tocar uma música da década explosiva para relembrar os assustados de antigamente. Valeu, um abraço, tudo de bom. Eduardo, já que você me permite escolher, eu vou escolher Donna Summer. Hoje me deu vontade de escutar Donna Summer, que a gente tem On The Radio e MacArthur Park. Eu acho que eu vou fazer uma homenagem ao rádio com On The Radio. Agora 10 horas e 7 minutos. Boa noite, Boris. Um abraço para você. Isso é muito lindo. Isso é muito lindo. Daqui a pouco eu tocar completa. Ah, não, não vai botar não? Tá bom, tá bom. Me pegou. Tá. Tava no kill. Boa noite, Boris, para todos. É José Souza do Pina. Gostaria de ouvir A Vida é Só para Cantar, com Wilson Simonal. A gente vê para você. Tá bom, meu querido? Um abraço. Tudo de bom. Agora 10 horas 8 minutos. Opa, essa é boa também. Tan, tan, tan, tan, tan. Fernando Mendes. Quem pediu Fernando Mendes?

é uma letra espetacular, né? Vai à igreja e faz tudo errado. Aí não adianta, né? Não adianta mesmo. Agora 10 horas 11 minutos, 10 e 11. Você continua mandando a sua mensagem. Eu tenho muitos pedidos a serem atendidos aqui no Movimento desta segunda-feira, 10 e 11. Belchior, quem pediu? Abalo Seco.

0: Agora 10h14.
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0: Saiba quais são os sintomas do câncer de mama que podem afetar os olhos e por que o diagnóstico precoce faz toda a diferença no tratamento. João Lubambo.
2: O câncer de mama também pode afetar a saúde dos olhos. Durante a campanha do Outubro Rosa, especialistas espalhar para outras regiões do organismo, inclusive para estruturas oculares. Esse processo é conhecido como metástase. De acordo com estudos, o câncer de mama é a principal causa de metástases oculares em mulheres. A região mais atingida é a coroide, localizada na parte posterior do olho. Mas outras estruturas, como a órbita e as pálpebras, também podem ser afetadas. Segundo especialistas, pacientes em tratamento ou que já tiveram câncer de mama devem ficar atentas a qualquer alteração na visão. A oftalmologista Deila Carvalho, do Instituto de Olhos Fernando Ventura, detalha os principais sintomas que devem acender o alerta.
3: Algumas alterações podem acontecer e precisam de exames mais rebuscados, exames mais detalhados. Então, alguns sinais podem acontecer, tipo uma redução ou perda da visão, percepção de flashes luminosos, pontos ou manchas flutuantes, tipo mosca volante, dor, vermelhidão e uma distorção de imagem. Veja, esses sintomas podem acontecer em quem tem metástase, mas isso daí não quer dizer que se você sentiu isso, você tem, entendeu, a metástase ou está relacionado ao câncer de mama. Mas por isso é importante a consulta regular.
2: A identificação de alterações pode ser feita por meio de exames como mapeamento de retina. Caso seja encontrada alguma lesão suspeita, o médico poderá solicitar exames complementares. Deila Carvalho alerta ainda que quanto antes for diagnosticado o problema, melhor.
3: Para as mulheres que já receberam o diagnóstico da doença de câncer de mama, o acompanhamento multidisciplinar é importantíssimo, inclusive a ida ao oftalmologista, tá? Então, cuidar das mamas também significa olhar para a saúde de uma forma integral. Então, diante de qualquer alteração na visão, a avaliação oftalmológica é de fundamental importância. E o quanto antes a gente diagnosticar, a gente pode dar uma qualidade melhor de visão, uma qualidade melhor de vida, tá bom? Então, estejam atentos a esse mês. Esse é um mês de conscientização e esse é um mês também de você se cuidar melhor.
2: Neste Outubro Rosa, a recomendação é manter os exames preventivos em dia e não deixar de lado os cuidados com a saúde ocular. Para mulheres que já receberam o diagnóstico de câncer de mama, o acompanhamento com diferentes especialistas é fundamental para a qualidade de vida. João Lubambo, Rádio Jornal, Rádio Notícia.
0: Obrigado, João Lubambo. Agora 10h18.
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0: Quem pediu, Flávio Leandro? Vai ouvir agora. 10h18 no Movimento.

Agora 10 horas 22 minutos na Rádio Jornal. Flávio Leandro, você que pediu, curtiu. 10h22. Legião Urbana. Ontem teve homenagens, tributos a Renato Russo. 30 anos sem Renato Russo. E tem essa música que eu gosto muito, Teatro dos Vampiros.

saudade de Renato Russo, que morreu em um dia 11 de outubro de 1996. 30 anos já se foi, e sua música, seu legado, não morre. Agora 10h25. Ele, no dia 16 de outubro próximo, se vivo estivesse, faria 90 anos de idade. Aguinaldo Timóteo. Pediram quem é?

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0: Paulo Timóteo, que saudade, quem é? 16 de outubro, comemoraria, se vivo fosse, 90 anos de idade. Agora 10h29.
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0: Feira virtual de empregos e estágios com inscrições gratuitas vai destinar cerca de 30 mil oportunidades em Pernambuco nos formatos presencial, remoto e híbrido. João Carneiro.
2: A Feira Virtual de Estágios e Empregos da Estácio chega à 10ª edição com a expectativa de oferecer 1 milhão de oportunidades em todo o país. Em Pernambuco, a previsão é de cerca de 30 mil vagas. O evento é realizado entre os dias 20 e 22 de outubro, com participação gratuita e aberta ao público. Durante 72 horas ininterruptas, os participantes vão ter acesso a oportunidades de estágio, emprego, trainee e jovem aprendiz para diferentes níveis de escolaridade. As vagas incluem modalidades presencial, remota e híbrida. Tudo isso em uma plataforma online que pode ser acessada pelo celular ou computador. Mas a proposta não é só aproximar candidatos de empresas. Quem participar também poderá se preparar para os processos seletivos, como explica a gerente nacional de carreiras da Estácio, Débora Freitas.
3: Além das oportunidades de você se inserir no mercado de trabalho, você também terá oportunidades para desenvolver a sua carreira. Nós teremos simulação de entrevistas com a Liga de Talento. Nós teremos o Papo de Carreiras, onde a gente vai convidar grandes executivos de empresas para contar um pouquinho para vocês o que o mercado de trabalho espera e muito mais. Nossa feira será 100% online, com 72 horas de atividades, gratuita e aberta para todo o público.
2: A programação conta com 15 estandes, mais de 10 palestras, oficinas, workshops e orientações sobre carreira, currículo e entrevistas de emprego. O evento também vai ter um espaço dedicado ao empreendedorismo, em uma área voltada a pessoas com deficiência e neurodivergentes. A 10ª edição amplia a participação de empresas regionais para aproximar os profissionais das oportunidades disponíveis em cada localidade. Entre as organizações confirmadas estão Santander, Vale, CIE e XP Investimentos. Os interessados podem se inscrever gratuitamente pelo site go.estacio.br/feira10. Repetindo, go.estacio.br/feira10. João Carneiro, Rádio Jornal, Rádio Notícia.
0: Obrigado, João Carneiro. Agora 10h32. Boa noite, Boris, grande comunicador. Eu vou repetir a mensagem para eu explicar o porquê eu estou repetindo. Quem vos fala é Eduardo Fernando da Caxangá, Nova Morada, e peço para tocar uma música de década explosiva para relembrar os assustados de antigamente. Valeu, um abraço, tudo de bom. E aí eu escolhi essa. Donna Summer, um dos grandes sucessos. Que pena que ela já se foi.

0: Donna Summer, o ano de 1977. I Love You. Saudade da Donna Summer. Essa música fez um grande sucesso num álbum da Donna Summer duplo de 1977, lá do fundo do baú. 10h36.
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0: E o rei, saudade. Reginaldo.
2: Você vai.

noite, Boris. Gostaria de ouvir Tempo Perdido de Legião Urbana. Que Deus te abençoe, meu amigo Marivaldo, de Campina Grande. Alô, Campina Grande. Obrigado pelo carinho da audiência. Agora 5 minutos faltando para as 11 horas. Pediram Wilson Simonal? Eu toco. Meu limão, meu limoeiro. 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

Ele pediu a música com Luiz Gonzaga, o Rei do Baião, Forró das Crianças. Vamos tocar daqui a pouco. 2 minutos faltando para as 11. Legião Urbana, tempo perdido. Muita gente está pedindo Legião Urbana por conta de ontem, né? 30 anos da morte de Renato Russo.

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1: 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Forró das crianças. Luiz Gonzaga.

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Boa noite, Boris. Aqui é Theo, rodando no aplicativo, sempre sintonizado na Jornal. Manda um alô aí para minha esposa Vânia, meu filho Davi. Coloca aí qualquer uma de Reginaldo Rossi. Valeu. Um abraço para você, meu amigo Theo. Obrigado pela carona que você nos dá, a Rádio Jornal. A você que está aí de passageiro, passageira, obrigado por ouvir a Rádio Jornal. 11 horas e 5 minutos.

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2: Informação: diante do avanço das doenças cardiovasculares entre os jovens brasileiros, especialistas destacam a importância das ações preventivas. João Lubambo.
3: As doenças cardiovasculares estão atingindo cada vez mais brasileiros jovens. Dados do Ministério da Saúde apontam que, entre os anos de 2000 e 2024, as internações por infarto entre pessoas com menos de 40 anos aumentaram 180% no país. O cenário preocupa especialistas que defendem a prevenção desde a juventude. Somente no primeiro semestre de 2026, mais de 200 mil brasileiros morreram em decorrência de doenças cardiovasculares, segundo a Sociedade Brasileira de Cardiologia. Entre os principais fatores de risco estão a obesidade, o sedentarismo, a má alimentação e o estresse. Como explica o pós-graduado em cardiologia clínica e ecocardiografia, o Dr. Felipe Nogueira.
4: É uma coisa que a gente não costumava ver muito. A gente sempre costumava ver aí, geralmente, em adultos maiores que 40, 50, 60 anos. Mas hoje é um quadro que vem mudando, é um quadro que tá atingindo cada dia mais a população mais jovem. E isso se dá principalmente devido à piora da qualidade de vida, né? Hoje a gente está falando de adultos e jovens mais sedentários, pessoas hoje com a qualidade de vida não muito atrativa, podemos assim dizer. Uma piora da qualidade de alimentar, né? Com maior consumo de ultraprocessados, bebidas açucaradas, refrigerante, rico em sódio, gordura de baixa qualidade, como é, principalmente esses fast foods, entendeu?
3: Outro alerta é que doenças como hipertensão e aterosclerose podem evoluir de forma silenciosa. Sintomas como falta de ar, cansaço persistente, palpitações e dores nas costas ou na mandíbula durante esforços físicos não devem ser ignorados, de acordo com o Dr. Felipe Nogueira.
4: Primeiramente, hipertensão arterial. Geralmente ela é silenciosa. Você vai descobrir aí depois de muitos anos já, a pressão já alterada, e há muitos anos depois é que você vai descobrir o seu quadro de hipertensão. Ela geralmente não manifesta sintomas, é uma doença mais silenciosa, porém ela é a primeira a manifestar. Mas aí pode vir os outros sintomas que são mais clássicos, né, como dor no peito, né, o desconforto torácico, falta de ar, o cansaço excessivo, sudorese, palpitações recorrentes, entendeu? Tonturas, né, episódios de desmaios sem uma causa aparente. Então, assim, todos esses aí são sinais de que a saúde cardiovascular pode estar sendo afetada de alguma forma. Por isso é importante estar sempre fazendo acompanhamento, né, com seu médico.
3: O especialista destaca que a prática regular de atividade física, a alimentação equilibrada, a qualidade do sono e o controle da pressão arterial, do colesterol e da glicemia são fundamentais para reduzir os riscos. A Organização Mundial da Saúde recomenda pelo menos 150 minutos de atividade física moderada por semana. A orientação dos especialistas é que os cuidados com a saúde cardiovascular comecem cedo, mesmo na ausência de sintomas. João Lubambo, Rádio Jornal, Rádio Notícia.
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0: na Jornal 1123.
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0: Já já, tem o futebol com o Escrete de Ouro do Rádio e as notícias do nosso futebol. Dia Mundial da Saúde Mental já passou no calendário, mas segue relevante, sobretudo na busca pelo bem-estar das pessoas e nos cuidados no ambiente de trabalho. Roberta Coutinho.
2: Muitos trabalhadores enfrentam problemas emocionais e escondem o sofrimento por medo de críticas ou até mesmo receio de perder o emprego. Para o empresário Edson Xavier, especialista em gestão empresarial, o trabalhador que não está bem não se concentra e não rende. A empresa que valoriza seus funcionários só tem a ganhar. Para Edson, colaborador valorizado, trabalha melhor e rende mais.
3: As principais preocupações estão relacionadas a como o colaborador está trabalhando. Será que ele está bem para exercer a sua função? A priori, essa pergunta ela é importante porque isso pode gerar, inclusive, percas ou acidentes. Um colaborador que não está bem, ele não se concentra. Empresa que considera o colaborador que precisa estar motivado, o colaborador que precisa estar engajado, vai ter ações para desenvolver a saúde mental dentro da empresa.
2: Edson também alerta que quando a empresa não prioriza a saúde mental dos funcionários, todo mundo perde. O trabalhador sofre, a produtividade cai e os resultados são afetados.
3: São poucas empresas que priorizam a saúde mental dos seus colaboradores. Algumas empresas acreditam que ter um psicólogo dentro da empresa é suficiente para cuidar da saúde mental dos colaboradores, quando na verdade está longe de ser uma solução. A saúde mental precisa ser um ponto estratégico da direção. A empresa precisa pensar como anda a cabeça dos nossos colaboradores. Se ela não pensa dessa forma, ela vai apenas criar ações paliativas para dizer que está cuidando da saúde mental dos colaboradores, quando, na verdade, só está fazendo isso para atender algum checklist social.
2: As mudanças no sono, no apetite e na disposição podem ser sinais de alerta. Não deixe a vergonha ou o medo impedir você de buscar ajuda. A depressão e a ansiedade são problemas de saúde mental e afetam as emoções, os pensamentos e a rotina. Busque ajuda. Roberta Coutinho, Rádio Jornal, Rádio Notícia.
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0: Música, saudade, sucesso no movimento.

0: 11 horas 33 minutos.
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0: Hoje é o dia de Nossa Senhora Aparecida, padroeira do Brasil. Agora, você conhece os diferentes títulos de Nossa Senhora? Por que Maria tem tantos nomes?
2: A gente explica.
3: A devoção à Santíssima Virgem Maria se manifesta na Igreja Católica sob os mais diversos títulos ou nomes. O número de títulos atribuídos à Maria Santíssima é praticamente incontável. Mas por que Maria tem tantos nomes ou títulos? Qual a relação desse contexto com as aparições de Maria? A gente explica. Em cada país, comunidade ou lar católico, a Virgem Maria é invocada das mais diversas formas, com diferentes nomes, conforme a fé e a devoção popular. Em muitos países houve aparições de Nossa Senhora e a partir destas surgiram muitos outros títulos marianos. Além desses, há também os títulos que derivam dos dogmas relativos à Virgem Maria, que exprimem a fé mariana da Igreja Católica. Na maioria das ocasiões, a devoção surge a partir de uma imagem, de uma pintura ou escultura da Virgem Maria. Também há vários títulos que nasceram das aparições ou manifestações da Santíssima Virgem, expressando a fé e a devoção dos fiéis à Nossa Senhora, que se manifestou a eles de modo particular. Em 1717, humildes pescadores encontraram nas redes uma pequena imagem de Nossa Senhora da Conceição, primeiro o corpo e depois a cabeça. Em seguida, surgiu a conhecida pesca milagrosa de belos e grandes peixes, depois de horas a fio, sem aparições. Simples pescadores perceberam no encontro da imagem e na pesca milagrosa uma ação da providência divina. A partir daí, passaram a venerar a pequena imagem de Nossa Senhora. A devoção dos pescadores se espalhou rapidamente, principalmente por causa dos muitos milagres que se seguiram e cada vez mais pessoas passavam a visitar aquela pequena imagem. A Nossa Senhora Aparecida é o nome que acabou sendo dado a uma imagem de Nossa Senhora da Conceição feita de terracota com 36 centímetros de altura e 2,5 kg que teria sido encontrada em outubro de 1717 por três pescadores no rio Paraíba do Sul, em São Paulo. A fama de Nossa Senhora Aparecida se espalhou mesmo com o trabalho realizado pelos missionários da Congregação Redentorista, que iniciaram os serviços em Aparecida em 1895. No entanto, todos esses títulos e nomes têm em comum o fato de que dizem respeito a uma pessoa que é a Santíssima Virgem Maria, a Mãe de Jesus Cristo. Desde os primórdios da Igreja Católica, a devoção à Nossa Senhora, sob os diversos títulos, ajuda-nos a perseverar na fé católica e a combater as heresias. Você pode ouvir novamente o conteúdo desse ou de outros A Gente Explica no site da Rádio Jornal ou nos principais aplicativos de podcast: Spotify, Deezer, Google e Apple Podcasts. Kevin Paes para o Movimento Cultural.
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0: E você na noite desta segunda-feira ouvindo música boa aqui no Movimento.

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2: 11:44.
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2: Vem aí o futebol com o Escrete de Ouro do rádio, que tem a coordenação do maior gol do mundo, Haroldo Costa.

0: Valeu, um abraço para todo mundo ligado aqui na Rádio Jornal. E passada a derrota na Paraíba por 1-0 para o Botafogo, a temporada tricolor chegou ao fim. Um 2026 a ser celebrado pela torcida coral que viu Santa deixar a Série C, conquistar o segundo acesso consecutivo e na próxima temporada vai jogar a segunda divisão nacional, a Série B. Calendário tricolor novamente bem cheio. Começa no dia 10 de janeiro na estreia do Campeonato Pernambucano. Vai ter a Copa do Brasil a partir da segunda fase e o Santa, com 38 rodadas de Série B do Brasileiro, começando no fim de março, terminando apenas no mês de novembro. Santa, que já conhece as outras equipes que sobem com ele para a segunda divisão nacional, depois de um final de quadrangular emocionante no último domingo, aquele jogo que ficou para outro dia por conta da falta de estrutura do estádio do Brusque, mas Brusque e Paysandu ficaram pelo caminho, não conquistaram acesso. Inter de Limeira e Ferroviária conquistaram acesso junto com o Santa e com o Maringá. Inclusive, a final da Série C será disputada entre Maringá e Ferroviária. A gente ainda repercute o jogo que impediu o Santa de disputar a decisão da terceira divisão nacional. Cristiane Souza falando sobre suas decisões na semana preparatória, na escalação e durante o jogo em que o Santa perdeu para o Botafogo por 1-0 e a opinião dele, se faltou um pouco de aplicação e concentração para o elenco para chegar à final com pelo menos um empate.
1: A maioria das minhas trocas na Série C foram por cansaço, né? Para botar energia, para trocar, botar jogadores descansados. Agora com 5 trocas é assim, o ritmo dos jogos muito, muito forte, né? E a gente estava bem no jogo. Eu acredito que nós estávamos bem no jogo. Estávamos fazendo um jogo equilibrado. O time deles não tinha chegado aqui, né? Estávamos nós jogando mais no campo deles. Mas esse é o futebol. Contra uma equipe de qualidade, tu erra, tu paga caro. Então, não faltou concentração, não faltou aplicação do nosso grupo. Estão todos chateados, incomodados, tá? Esse grupo é um grupo com um nível de aplicação, de caráter muito bom, tá? Estão chateados, estão incomodados, porque queriam também estar numa final do Brasileiro, porque era muito importante, né, para nós profissionais, nós que vivemos, né, dia a dia do futebol, mas infelizmente não quis que as coisas acontecessem desse jeito.
0: Tá aí, portanto, palavras de Cristiane Souza aqui na Rádio Jornal. Elenco do Santa oficialmente no período de férias, comissão técnica também. O Cristian, que vai descansar por alguns dias antes de começar a ter algumas reuniões com a diretoria. E claro, Santa Cruz ainda tem a Assembleia Geral de Credores, depois o leilão, para aí sim oficialmente se transformar em clube empresa. Porém, nesse intermeio, nesse mês de outubro, antes de acontecer a Assembleia Geral de Credores, a diretoria da SAF, o Tairo Arruda, todos eles vão começar a planejar a temporada 2027 desafiadora para o Santa, que volta a disputar a segunda divisão nacional. São as últimas do Tricolor, aqui nesse movimento.
2: Muito bem, vamos falar do Esporte Clube do Recife, jogadores que depois do empate contra o Atlético Goianiense chegaram na madrugada desta segunda-feira à capital pernambucana. Amanhã tem treinamento, já começando treinamentos para a partida contra o Fortaleza na próxima sexta-feira às 8:30 da noite. O Esporte que aguarda ainda o STJD definir se vai manter a punição ou vai acatar o efeito suspensivo do Esporte. Por enquanto, o Esporte estará jogando de portões fechados e tem que pagar uma multa de R$50 mil pelos incidentes acontecidos no Rei Pelé em Maceió com a Polícia Militar e o torcedor do CRB. E esta punição serve também para a partida contra o Criciúma. O técnico Mariano Sosso, que não vai contar com Marcelo Benevenuto, que foi expulso na partida contra o Atlético Goianiense no empate em 1-1. Zé Gabriel pode substituir o zagueiro. Fernando Sobral está terminando a transição e deve ficar à disposição. Raí Lopes voltando de suspensão. O Esporte, que ainda tem na sequência 5 jogos: Fortaleza, Criciúma, Botafogo de Ribeirão Preto, este jogo fora, Operário fora e Goiás em casa. Fortaleza e Criciúma na Ilha do Retiro. a probabilidade do Sport entrar para o playoff 24,5%. O Sport, que está ainda 2 pontos do sexto colocado, que é o Atlético Goianiense. O Sport tem 51 pontos ganhos, é o oitavo colocado, enquanto que o Atlético Goianiense é o sexto colocado. Vamos ouvir o técnico Mariano Sosso falando aqui no Movimento sobre o jogo do Sport no empate em 1-1.
3: Mas o time, acho que um jogo de certa paridade, mas tomamos gol fechado na primeira metade, mas o time mudou postura no segundo tempo, fizemos ajustes no intervalo e acho que principalmente eu destaco que na adversidade, mas tivemos que tentar fazer mudanças ainda não tão só em intervalos, depois de tomar a expulsão de nosso capitão, bem? Então eu valorizo principalmente e coragem, a valentia para tentar igualar o jogo e sustentar e tentar também em um campo muito complexo, é um time que não perde jogos em sua casa. Então a gente continua desenvolvendo uma boa identidade, temos muito por melhorar sempre, mas eu valorizo muito os jogadores e principalmente a postura deles.
2: Aí a palavra do técnico Mariano Sosso falando aqui no Movimento.
4: Muito boa noite para você, Leonardo Borges, e para todo mundo que está nos acompanhando aqui na Rádio Jornal, no programa Movimento. Hoje, o dia foi de descanso para o elenco do Náutico. Amanhã, o Timbu começa a se preparar para o próximo compromisso na Série B do Campeonato Brasileiro, o duelo marcado para a segunda que vem, às 19h30, na Serrinha, diante do Goiás. O time do Náutico perdeu no domingo para o Vila Nova pelo placar de 2-0 e ficou estacionado com 42 pontos na tabela de classificação. A vantagem do Náutico para a zona de rebaixamento agora é de 6 pontos, mas o que chama a atenção negativamente para a torcida é que essa vantagem já foi de 12 pontos há apenas 2 rodadas. O Náutico tem o Goiás na próxima segunda, jogo fora de casa, um jogo que tende a ser difícil, e a sequência dos alvirrubros também é bem complicada. Depois do Goiás, o Náutico pega o Juventude fora de casa. O Juventude está no G6, está brigando por uma vaga na Série A do Campeonato Brasileiro do ano que vem. Por fim, nas últimas 3 rodadas, o Náutico tem um confronto contra o Avaí. O Timbu espera que esse jogo não seja um confronto direto contra o rebaixamento. Na penúltima rodada, joga em casa diante do CRB. E na última rodada, enfrenta o Londrina, muito provavelmente já rebaixado matematicamente o Londrina na última rodada. Esse jogo vai ser fora de casa. O técnico Bruno Pivetti falou sobre essa sequência e também destacou a perspectiva positiva com a semana livre para preparação que o Náutico vai ter a partir de amanhã.
5: Agora nós vamos ter uma semana cheia para poder recuperar a equipe da melhor maneira e poder fazer os ajustes táticos necessários. Eu espero ter mais jogadores à disposição. Também não tivemos ali o Betão e o Todinho em função da suspensão e vamos ter o Jean para o próximo jogo. O Jean é muito importante, é um líder da equipe. Não só na questão do relacionamento com os jogadores, mas também um líder técnico, né? Um jogador que os jogadores procuram dentro de campo, porque sabe da qualidade, faz falta não só no Náutico, mas também faria falta em qualquer time da Série B. Mas nós temos um elenco de qualidade para poder suprir a ausência do Jean da melhor maneira e ter todas as condições para a gente recuperar os pontos que nós perdemos em casa nesse jogo fora de casa, que eu sei das dificuldades de se enfrentar o Goiás na Serrinha, né? já fui treinador do Goiás, mas nós vamos trabalhar muito para poder conquistar pontos agora fora de casa. Em relação à tabela de classificação, nós temos que buscar pontuar o mais rápido possível. A gente tem aí pela frente mais 5 jogos na Série B, Mas nós não podemos desfocar e agora ter a concentração devida para fazer o melhor jogo que a gente possa lá contra o Goiás. Acredito muito que com a semana de preparação, com o nível de engajamento dos jogadores, a gente tem condições de fazer um excelente jogo na próxima segunda-feira, para a gente poder ter mais tranquilidade na tabela de classificação. A gente está atento a tudo, mas acredito que o grupo está devidamente unido para que a gente possa ter cada vez mais próximo uma situação mais confortável na tabela.
4: Muito bem, palavras do técnico do Náutico, Bruno Pivetti, são os destaques do Timbu aqui no Movimento.
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Meu querido amigo, minha querida amiga, muito obrigado pelo carinho com a produção técnica de Emílio Guga Bezerra, Aldo Leite, a produção de João Lubambo. Ponto final na edição deste movimento, deste feriado de segunda-feira. Mas você fica comigo na madrugada amiga, o Rei convida. Tenham todos uma ótima madrugada, até já.

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1: Meia-noite e um. 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
2: 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É a madrugada amiga da Rádio Jornal. A madrugada musical para você curtir o Rei Convida. Sempre uma do Rei espetacular e uma saudade nacional e internacional. Tudo você curte aqui nesta madrugada amiga. Eu desejo a você uma ótima terça-feira. Uma terça-feira de muita luz, de muita saúde. Uma terça-feira de muita alegria. Vamos começar então? O Rei Convida.

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1: Uma excelente madrugada para você, onde quer que você esteja, no trabalho, descansando. Se você estiver em qualquer lugar, permita-me acompanhá-lo aqui pela Rádio Jornal, na Madrugada Amiga, com o Rei Convida.

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1: Valeu, valeu demais estar na sua companhia. Vem aí o debate, vem aí o Passando a Limpo e o consultório e logo depois a Voz do Povo. Beijo no coração, ótima terça. Tchau.
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2: 2:04.
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1: As eleições de 2026 evidenciaram a força das redes sociais na política brasileira. Entre os deputados federais mais votados, na semana passada, no dia 4 de outubro, ganharam destaque candidatos que utilizam a internet como uma das principais ferramentas de comunicação com o seu eleitorado. No programa de hoje, nós vamos falar com os nossos convidados sobre o poder dos influenciadores digitais nas urnas, o que esse fenômeno revela sobre o futuro da política brasileira, além, é claro, do poder de influência das plataformas digitais nas escolhas dos eleitores. E para fazer esse debate num dia de feriado, ao vivo aqui com você e, claro, em meio ao segundo turno das eleições, e é importante a gente refletir sobre esses temas, eu estou recebendo Alex Ribeiro, que é cientista político e doutor em História Política. Bem-vindo mais uma vez ao nosso programa. Bom dia.
2: Bom dia, Natália. Bom dia, ouvintes. Bom dia aos colegas de bancada.
1: Obrigado por estar com a gente nesse feriado. Também Antônio Fernandes, mestre em Ciência Política. É sempre um prazer recebê-lo. Bem-vindo, bom dia.
3: Obrigado mais uma vez pelo convite, Natália. Bom dia aos ouvintes. Bom dia, professor Alex, professora Priscila.
1: Prazer recebê-lo aqui também, doutor. Bom, também na nossa bancada, Priscila Lapa, cientista política, professora universitária. A gente já estava com saudade dela aqui nos nossos debates políticos, mas ela está de volta, sempre volta. Bem-vinda, bom dia.
4: Bom dia, Natália. Bom dia, colegas. Eu estou recuperando a voz ainda da eleição.
1: É porque maratona.com, né, gente?
2: Confesso que eu também estou.
1: É, ainda está meio... E aí, calma que ainda vem segundo turno, viu? Tem mais.
4: Se acalme.
1: A gente, assim, quando você olha para o espelho e pensa que no domingo passado a gente estava aqui fazendo contagem de votos, estava na apuração, parece que faz tanto tempo, né? Tanta coisa já aconteceu nessa semana e tanto já se falou, inclusive, sobre esses fenômenos de votação, não é? Que estão aí hoje pautando o nosso encontro, o nosso debate. E a gente precisa refletir, entre outros temas, sobre esse congresso, que também vai ter muitos influenciadores digitais. O que isso traz, o que isso agrega ou não, não é? Como devem se portar essas pessoas que receberam milhões de votos e o que chama atenção, e a gente vai debater tudo isso. Eu quero chamar aqui o ouvinte para participar com a gente, antes de efetivamente começar o nosso programa. Lembrar você que nós estamos no YouTube, você pode participar, nos ouvir, interagir com a gente, deixar o seu recado lá no YouTube e também no WhatsApp da Rádio Jornal. Está aqui à disposição para você, 991478520. 991478520 é o nosso WhatsApp. Priscila Lapa, tem uma pessoa que eu estava conversando agora esses dias com, diante dos resultados, né, especialmente para o Congresso, e que me dizia o seguinte: internet elege pessoas, influenciadores são eleitos. Pois é, essa é uma das marcas dessa eleição? O que você acha?
4: Eu acho que é o ápice de um processo que não começou em 2026. Né? A gente já vem falando de democracia digital, de representação política mediada pelas redes digitais há um certo tempo. Já não é exatamente uma coisa nova no campo de estudos acadêmicos, porque já se entendeu que sim, influencia e se debate, inclusive, né, de forma mais ampla, uma nova esfera pública que surge a partir dessas relações intermediadas pelo digital. A gente sempre pensa que é um confronto entre o mundo analógico versus o mundo digital, quando, na verdade, é um mundo digital que incorporou também alguns elementos das relações do mundo analógico, mas abandonou outras. E aí, quando a gente pensa em política, e voltando, o voto é, digamos assim, o começo do processo e, ao mesmo tempo, é o fim também, né? Uhum. Quando a gente pensa no voto como algo retrospectivo, eu voto avaliando desempenho ou não. Mas, antes disso, existe um processo de representação política que é a base da democracia e que, no mundo analógico, os partidos políticos cumpriam muito bem esse papel. Eles existem para isso, para representar o conjunto de interesses da sociedade. E ele existe também, né, a partir dos partidos, as lideranças políticas criam esse processo de identificação de identidade. E aí a grande questão do mundo digital é qual é o papel dos partidos políticos, isso não só no Brasil. É pensar isso, obviamente, a gente faz logo uma reflexão do que está mais próximo da gente, a nossa realidade brasileira, a nossa realidade local, mas isso no mundo como um todo, os partidos perdendo a capacidade de representação dos interesses legítimos da sociedade e esse espaço sendo cada vez mais ocupado por autoridades do mundo digital, que são esses influenciadores, que podem vir da política ou não, né? Porque a maior parte deles não nasce como liderança política, ele nasce como uma referência no segmento onde ele atua, seja religioso, seja artístico, seja, né, em qualquer segmento da sociedade, e aí ele ganha notoriedade digital e passa a ter espaço de fala, de representação política, uhum, que muitos partidos não conseguem mais ter. Então tem toda essa face de descolamento do modelo tradicional de você fazer política. Aí, ao mesmo tempo, a gente tem a falsa sensação do hiperengajamento das pessoas, né? Do dia 4 de outubro para cá, só se fala de política, as pessoas passaram assim, a ter uma vida em torno da política, e contra, a favor isso, contra aquilo, chamando todo mundo, cobrando quem ainda não se posicionou. E aí cria uma sensação de que todo cidadão está engajado na política por meio do digital. E aí, ao mesmo tempo, aí eu trago para os colegas o dado, né, para a gente falar de abstenção. Sim. Por que é que é que na mesma era em que a gente tem a percepção de um hiperengajamento, ao mesmo tempo a gente tem uma hiperabstenção, uma abstenção maior, né, desde das últimas eleições presidenciais. E esse tem sido, inclusive, o grande mote das campanhas que estão no segundo turno, buscando esse eleitor que não foi votar, que vai ser o que vai decidir, né, possivelmente, a eleição agora no dia 25 de outubro. Então veja que complexidade de fenômeno que a gente vivencia. Ao mesmo tempo, a gente tem uma substituição do meio tradicional de fazer política pelo digital, em que esses influenciadores não necessariamente representam, nascem desse processo de representação política, mas ganham notoriedade aí, né? É o que eles falam, eles ganham um espaço de autoridade e de fala que muita liderança política tradicional não consegue mais fazê-lo. E a ilusão do hiperengajamento confrontada por um dado da realidade, que é um número cada vez maior de pessoas que não quer participar do processo eleitoral, escolhe não participar por qualquer motivação, né, que seja. Então, a gente tem, sim, a política cada vez mais definida pelo digital. Quem ainda não tinha, né, chegado a essa conclusão, veio 2026 para dizer, sim, estamos na era de um esvaziamento da esfera pública da forma tradicional, como a gente conhecia, da reconstrução dessa esfera pública agora, com novos personagens e com novos formatos de representação política.
1: Isso pode esvaziar as pautas também, Antônio? As discussões? Em que âmbito elas acontecem? Qual é o tipo de discussão que esse ambiente digital está levantando? E aqui, claro, né, a gente não vai generalizar e falar que esses fenômenos de votação, se a motivação é correta, se a motivação é errada, se eles defendem algo certo ou algo errado, não. Mas o que você apresenta? Porque, por exemplo, quando você vai pegar aqui os federais mais votados no Brasil, vou pegar aqui os dois primeiros que tiveram votações muito expressivas. Nicolas Ferreira, que é do PL de Minas Gerais, teve 3 milhões, mais de 3 milhões de votos. O segundo, Lucas Pavanato, do PL de São Paulo, 3 milhões e um tanto. Os dois aí com 3 milhões cada um. São os líderes no Brasil. São pessoas, o Nicolas mais conhecido, do que Lucas, que ele era deputado estadual em São Paulo, ou vereador Pavanato? Enfim, ele é de São Paulo, né? Mas, gente, são pessoas muito conhecidas, e conhecidas no âmbito digital, mas assim ficaram conhecidas por opinião. E muitas vezes não por falar de proposta, mas por falar que serão instrumentos contra determinado partido ou determinada ideologia no ambiente que pretende ocupar, no caso, a Câmara Federal. Existe algum risco nisso, professor Antônio, quando a pauta se esvazia, as propostas saem e eu me apresento como um soldado para combater determinado partido ou determinada forma de pensar?
3: Olha, Natália, ouvintes, é uma estratégia. Nós não poderíamos, como a professora Priscila colocou, em 2026, nós não termos na política também uma forte presença das mídias sociais, que já acontece há muito tempo. Então, se o eleitor, se o cidadão, ele tem todos os seus outros aspectos da vida englobados na mídia social, então a política também ela vai estar nesse meio de forma muito comum e muito até natural quando a gente pensa nas ações que hoje nós fazemos com as redes sociais. Então, é utilizada para quase tudo, desde processos de propaganda, passando por publicidade, passando por compartilhamento do dia a dia, do cotidiano. Então, cada vez mais, o brasileiro é um dos dos respondentes a pesquisas internacionais, que é sempre aparece como que fica mais tempo online, mais tempo no mundo digital.

0: ou está sempre ali nos principais pontos do ranking. E quando a gente olha para o digital, a gente tem várias estratégias. Então, essa estratégia, por exemplo, que você trouxe de alguns candidatos, ela também engloba os aspectos tradicionais, como a professora Priscila colocou. Os dois, por exemplo, eram vereadores. Então, tanto o Nicolas Ferreira começou como vereador, como também o Lucas Pavanato. Então, são casos aí que você tem, claro, uma audiência prévia, mas você inicia, de certa forma, pelo caminho tradicional da política, que se espera comece ali na vereança. E ali você consegue, de certa forma, ir apresentando projetos, e aqui não entrando no mérito, mas que vão, de certa forma, se ligando muitas vezes ao que eles colocam. Agora, qual é o ponto principal? É que nas mídias sociais, nós temos um processo de aproximação com o político também, muito diferente de algumas décadas. Então, o dia a dia, o cotidiano é colocado ali. E dessa forma, a gente não está muito falando mais de projeto, de promessa, mas de
1: De
0: proximidade
1: pessoas,
0: de
1: né?
0: pessoas com aquilo que eu penso, com aquilo que eu faço ou com o que eu deixo de fazer. Se eu sou favorável ou não a determinados assuntos políticos, isso está colocado muitas vezes no próprio
1: Se eu
0: cotidiano.
1: frequento a igreja ou não?
0: Isso e outros
1: O que eu
0: aspectos.
1: gosto de fazer, não é? As minhas atividades.
0: Exato. Então, o que é que esses nomes conseguem colocar principalmente? A gente tem uma direita que tem avançado mais porque começou, de certa forma, muito mais cedo. E essa união do digital com o mundo real envolve muito, hoje inclusive, processos de organização para que as coisas sejam postadas ao mesmo tempo, para que aquele tema ele ganhe um maior eco, para que ele saia daquelas câmaras ideológicas que os nossos algoritmos colocam. Então, existe uma coordenação no mundo real muito forte para que determinados assuntos, determinados temas ganhem espaço nesse mundo virtual. Então, a gente também tem candidaturas com muitos seguidores que não conseguiram prosperar. Então, não é só essa questão do o mundo digital está trazendo mais candidaturas, eleitos ou não eleitos. Não, se tornou uma ferramenta da política, como todas as outras, como se tornou ferramenta do nosso cotidiano. Tem aqueles que sabem usar muito melhor essas ferramentas, que conseguem ativar muito mais a emoção do eleitor, olhando para instintos mais primitivos, como medo, que tem que se transmitir em 30 segundos, 40 segundos, uma determinada ideia, que tem que colocar engajamento, e não são todos também conseguem andar por esse mar revolto, do mesmo jeito que quando a gente tinha uma predominância maior da TV, não era todo mundo que conseguia fazer uma boa propaganda política, não era todo mundo que conseguir os votos, o tempo de TV, conseguir uma maior quantidade de votos. Tem uma relação importante, como a gente tem começado a ver com as mídias sociais, mas eu ainda vejo muito como um processo no qual não seria diferente, já que elas estão, de certa forma, permeadas aí em todos os aspectos da nossa vida. Então, na política, também é uma consequência.
1: E aí, trazer aqui um elemento para a professora Alexia, fique super à vontade também para ir comentando que os nossos colegas aqui de bancada já falaram, que é outro tema. O partido, ele tem um determinado valor para fazer a campanha. Os partidos, em geral, eles decidem em quais candidatos vão colocar, em quais candidaturas vão colocar mais dinheiro, mais verba. Inclusive, teve eleito em Pernambuco que, na noite da vitória, reclamou. Vocês
0: Sim.
1: viram eu aparecer no guia? Nunca apareci na propaganda eleitoral. Meu partido não me colocou, não deu recurso para a campanha. Tudo bem. Então, o partido recebe, gente, lá o fundo eleitoral, ele tem o dinheiro e ele escolhe as candidaturas que têm mais potencial de conseguirem a vitória. E nesses investe mais. Tendo isso em vista, tem candidato que hoje interpreta o seguinte: eu não sou um desses. Então, eu vou usar a internet para potencializar o que eu penso. E eu estava lembrando aqui de Cleitinho, que foi eleito governador de Minas, e que fala o tempo todo: eu não peguei um centavo do fundo eleitoral. Eu fiz minha campanha toda na internet. E é um cidadão que já era um tanto influenciador, que já foi músico, já teve banda, já fez de tudo um pouco. Então, essa nova dinâmica, professor Alex, na sua visão, pode mudar também um pouco esse pensar do recurso? Porque hoje você tem um recurso, uma ideia de campanha que, se a forma tradicional não está atingindo, eu posso no futuro tentar mudar isso, porque tem gente que não investiu nada e tem milhões de votos. Então, como pensar essa nova forma de fazer política e fazer campanha?
2: Então, Natália, nesse caso eu acho que a forma de repasse de recursos ela não vai mudar muito, porque sempre existem eleições. Agora foi colocado pelo professor Antônio que aparecem pessoas que conseguem sucesso em determinados nichos e o digital é um determinado nicho que está em evidência agora, mas nem todo mundo está lá que conseguiu sucesso na Câmara Federal, por exemplo, nas Assembleias Legislativas, são eles que estão ocupando metade da casa, um terço da casa. Não, é um nicho importante que ganhou relevância, mas a partir dessa relevância que eles conseguem recursos, ainda vai existir candidatos, e aí eu não sei se eles podem, o colega de bancada, considerar outsiders que vão conseguir chegar ao poder e a partir disso que eles vão conseguir recursos. Esse é um grupo, quem estava agora nos bastidores falando com o Lapa sobre a questão dos evangélicos. Não é só ser só evangélicos na atual conjuntura para ser eleito, mas antes era. Então a pessoa era evangélico, tinha um segmento forte ao seu redor e a partir daí ele conseguia ter sucesso eleitoral e conseguir recursos. Mas os partidos, eles vão ter suas preferências. Vão ter suas preferências naquele atual conjuntura. Por exemplo, em 2030, essas pessoas que estão em evidência eleitoral, como foi colocado os nomes agora, eles vão ter chance de ter mais recursos. Claro, são recordistas, claro. E depende do como eles vão estar o seu mandato. Mas não quer dizer que outros candidatos que podem ter sucesso em outros determinados nichos, agora é a rede, ninguém sabe como vai ser lá na frente, se vai ser o IA, por exemplo, como vai ser utilizado, eles vão ter esses recursos, vão ter essas preferências. Os partidos, eles enxergam aqueles que estão ao seu redor, que são dentro do seu partido, dentro do seu grupo, aquele corporativismo, aqueles que podem ter sucessos eleitorais. Agora eu posso fazer uma linguagem eleitoral, linguagem popular. Aqueles que estão se filiando ao partido e tentando ter sucesso, eles que lutem para conseguir, conseguir chegar a uma eleição, conseguir sucesso. O candidato que você falou foi o Thiago Medina, que conseguiu, ele reclamou, mas é porque o partido não enxergou e ele vai tentar. Feito, outras pessoas vão aparecer na política, a gente não vai enxergar essa, vão ter surpresas, vão ter determinados grupos que vão chegar ao poder sem esses recursos, como foi o Cleitinho, que ele diz que, mas atualmente não, atualmente ele já tinha uma evidência. Mas, resumindo, candidatos que não estão dentro do ciclo partidário, das suas preferências, eles vão ter que tentar por si só ou criar ferramentas para conseguir ser eleitos. A gente fala do mundo digital, da comunicação. A preocupação, só levantando, passando o resumo e passando um pouco sobre isso, a comunicação tem que ser uma ferramenta, não tem que ser o que determina apenas o seu trabalho totalmente.
1: Uma ferramenta. Isso. Eu estou lembrando de um nome pernambucano também, que tem uma carreira consolidada na internet já há muito tempo e que agora se colocou à disposição para concorrer e foi o segundo deputado federal mais votado em Pernambuco, Jones Manuel. Que muitas pessoas até questionavam, será que ele consegue fazer 200 mil votos?
2: Ah, eu fui no questionando aí.
1: Será que consegue?
2: 240 mil.
1: 240 mil. Ele conseguiu levar parte dessas pessoas que acompanham ele, o seu canal, a sua forma de comunicar na internet, para ir na urna votar.
3: É, veja que é uma construção.
1: Tem diferenças.
3: Né? Assim, quando a Alex estava falando, eu estava lembrando.
2: Lembra lá, para desculpa só adendo. Essas pessoas surgem antes dos partidos. Antes, elas estão lá, circulando. Pode surgir o AQE agora em 2027, 2028, que...
3: Isso. E aí tem a grande questão também da sustentação. Do quanto
1: e por
3: isso
1: são mais fortes como marca, inclusive, que o partido. Isso. E trocam de partido, enfim. Né?
3: E aí a gente tem uma questão do futuro. Mas antes eu estava lembrando do passado aqui, quando a Alex falava, da questão de que a campanha mais poderosa, o mecanismo era quem ocupa mais espaço na rua. Às vezes a pessoa nem voto tinha, mas ela tinha tanto adesivo circulando, tanta bandeira, o comitê era gigantesco e com alto investimento, todo mundo dizia, esse aí já ganhou. Eu já participei de uma campanha fora aqui do estado, lá em Minas Gerais, que assim não tinha para onde, só tinham três candidaturas disputando o executivo municipal, só um deles tinha dinheiro para fazer adesivo, todo mundo dizia, o coronel Antônio Júnior já ganhou a eleição. Não ganhou, ele foi em terceiro lugar. É, aquele dinheiro foi mal aplicado, né? É. Mas aí se viu de lição, isso na época na agência que eu trabalhava, se viu de muita reflexão sobre o mau uso, porque tinha máxima de tem dinheiro, está eleito. É. Não dizendo que o dinheiro não é importante num processo, porque afinal de contas você precisa manter uma estrutura de campanha. Toda campanha ela ainda tem. A internet criou uma certa democratização, de você já não ter mais aquelas grandes produtoras, né? Para você produzir um vídeo para a televisão, para o programa de televisão, você tinha uma equipe gigantesca, caríssima, isso consumia grande parte do recurso. né? E hoje você não precisa mais de... Precisa ainda de profissionais para fazer bem feito.
0: Exato.
3: Porque também tem essa ideia que é tudo espontâneo e nem sempre é tudo espontâneo. Né? O que, né,
1: não
3: que
1: é liga a câmera e começa a gravar. Não, tem muita estratégia.
3: Tem
1: aí
3: estratégia,
1: também, né?
3: Isso tem um custo e tem Sim. profissionais envolvidos.
0: Tem pesquisa por trás.
3: Tem. Do
0: muita
3: que,
0: pesquisa
3: qualitativa. Do que falar, do que não falar.
0: Falar, né? O que não falar.
2: Palavras que devem ser colocadas
1: Ganchos,
2: ou não.
1: Termos,
3: é. Então é como se fosse assim, antigamente era o ter dinheiro para ocupar as ruas, hoje é o ter dinheiro para fazer as melhores estratégias. Se não tiver dinheiro, e aí a gente estudando a trajetória, eu participei da banca de uma aluna no mestrado da Universidade de Campina Grande recentemente sobre isso, das carreiras desses políticos no digital. Ainda muito preliminar o estudo, uhum. ainda num universo muito local, mas tentando mostrar isso, de onde ele vem, para onde ele vai e o nível de sustentação, né, que ele tem. E, assim, não, as carreiras meteóricas, como tudo no mundo hoje, muito influenciado pelo digital, é tudo muito mais rápido. Os ciclos políticos são mais rápidos, são mais intensos. A mesma coisa que vale para o consumo normal, né, a forma de fazer a propaganda para você adquirir uma coisa numa plataforma é diferente da publicidade tradicional para você ir numa loja e comprar um determinado. O senso de urgência, o senso da passagem do tempo, de que, olha, se não for agora, a escassez, ó, se não for agora, você vai perder a oportunidade da sua vida, mas eu nem preciso desse objeto, mas eu não vou desperdiçar essa oportunidade. E isso está vindo para a política de forma muito intensiva, daquela pessoa conseguir representar um sentimento de num determinado momento e dizer agora, eu sou quem representa isso, nesse momento, venha comigo. Essa mesma lógica que é utilizada no consumo de produtos em geral, né? Mas a política ela tem suas próprias lógicas também que estão lá e que essas e aí como ele, né, como o Alex estava falando, veja, o partido vai continuar investindo nas candidaturas mais competitivas, ponto, porque é um jogo, é uma disputa, ele vai
1: ter isso não é crime, né, gente? Deixar bem claro que o partido ele pode escolher como vai distribuir recursos.
3: Isso, aí tem partidos que são mais democráticos na base, portanto fazem processos mais democráticos de escolha das candidaturas, da definição das alianças. Outros são partidos onde o poder é mais concentrado e ele toma a decisão olhando para o cenário de competição. Mas esses ciclos, a grande questão é que esses ciclos são mais curtos e a cobrança, a conta está chegando mais rápido. Então, do mesmo jeito que a ascensão ela é mais meteórica, a sustentação dela é que a gente vai precisar observar como é que vai ser.
1: E as polêmicas, né, também acontecem com uma frequência, né, mais acelerada, porque você vê aquela menina que foi eleita em Minas, Anelisa, né? É, pelo PT. A exemplo também
2: eu nunca
1: do
2: tinha ouvido falar dela.
1: Mas, rapaz,
2: é porque eu tenho o TikTok, gente, eu confesso, o meu TikTok é só para postar alguma coisa de entrevista. Eu não fico interagindo, eu não fico passando a timeline. Porque se eu for abraçar todas as redes sociais, socorro, Natália, eu não consigo fazer nada.
1: Não, a gente não consegue.
2: Essa eu não tinha visto, porque não passou no meu algoritmo, ela não passou.
1: Mas ao mesmo passo em que a pessoa surge com muitos seguidores, milhões de votos, no dia seguinte já surge uma polêmica. Porque alguém foi fazer uma varredura numa rede social, já encontrou alguma publicação dela que pode ser polêmica. O mesmo aconteceu com a deputada, aquela que foi eleita com muitos votos em São Paulo, Eduarda Campopiano. Já várias declarações aparecendo, algumas que se contradizem, inclusive, diante de posicionamentos que ela tem hoje. Então, a velocidade ela é muito rápida.
0: Isso, né?
1: Então, o eleitor ele pode ser atraído, mas ele também pode se decepcionar no dia seguinte.
0: E muitas vezes são estratégias que se colocam porque, olha, dependendo da fala, o que pode ser considerado absurdo aqui, para aquele eleitor daquele cidadão, não é.
2: Desculpa.
0: Não, pode ir, Alex.
2: Não, essa questão de mudanças que a gente está vivendo também se vai em conta de, tentando tirar um pouco da política tradicional, é a rejeição à classe política que leva essa abstenção.
1: Sim.
2: E também os partidos não são confiáveis por parte da sociedade. Então, por isso que a gente vê essas mudanças, porque a classe política dita tradicional, que está sendo, pelo menos nos cargos majoritários, tá? Não vou falar da Câmara, uhum. porque eu não tenho esse levantamento, socorro, não consegui analisar tudo nesse pouco tempo, mas...
3: Também não processei tudo.
2: Os governos, a política tradicional, pelo menos de centro, sem direito, eles estão sendo varridos na questão majoritária. Então, porque há uma rejeição à classe política e também os partidos, eles não são confiáveis para a população. Então, tá, essas mudanças, aparece um outro, a pessoa relevante, vamos dizer, ator político, é considerável, ele pode se tornar um ator político relevante, que ele atrai a parte de um eleitorado insatisfeito com a classe política e que não tem identificação partidária, que é a grande maioria da população. Então, vai havendo essas mudanças bem mais rápidas, de acordo com a velocidade de informações que a gente vai adquirindo.
1: Antônio.
0: Eu dei uma olhada ontem para as despesas que nós tivemos até o momento declaradas, só para deixar evidente que os partidos têm até 3 de novembro para declararem todas as despesas e os candidatos também. Mas até o momento, nós tivemos, por exemplo, no nível federal, nós tivemos 7.200 candidaturas. Mais ou menos 3.500 tiveram algum investimento no digital. E esse valor representou mais ou menos 8% da despesa que está lá até agora, que foi 180 milhões, se a gente considerar o valor do Fundo Especial Financiamento de Campanha e do Fundo Partidário, é um valor baixo, bem baixo. E a maioria desse valor, 2.500 candidaturas, colocaram principalmente na empresa Meta, que é a responsável pelo Facebook e pelo Instagram. É? E quando a gente olha para cá, para Pernambuco, nós tivemos 10,8 milhões em 146 candidaturas, com também 67% indo principalmente para a Meta, para o Facebook, para o Instagram. E o valor colocado não necessariamente leva à eleição ou a um maior número de votos, que aí é quando entra exatamente como usar essa rede. Uhum. Então, a gente tem visto esses sentimentos mais negativos muitas vezes, porque essas próprias redes, elas têm muitas vezes esse... não é só a rede, mas o ser humano, ele tende a olhar para o mais negativo, para o que causa mais apreensão, para o que causa mais medo, por questões do nosso próprio instinto. E eu sempre lembro, a gente saindo do mundo virtual, se for para o mundo das TVs, também tem programas no mesmo, que ativam os mesmos gatilhos no eleitor, no ser humano. Se a gente for para o rádio, se a gente for para qualquer instrumento, existem essas estratégias. E alguns candidatos, por exemplo, foram mencionados aqui, adotam a estratégia do confronto. Então, o que nós temos cada vez mais como uma pessoa com uma determinada ideia contra 30. Na minha percepção, não tem como a gente fazer um debate. Mas o que é importante aí? É você ter um confronto. Por quê? Porque o confronto, ele gera, de certa forma, mais atenção, mais engajamento.
2: Os cortes, né? Desse
0: mais cortes. Bom, retroalimenta esse processo. Eu vou para um debate televisivo, eu estou mais preocupado hoje em responder para a rede ali, para aquele corte, do que para o canal. Mas sempre existiu também. Faltas a debate, sempre existiu. Mas o que a gente tem é essa entrada desse elemento a mais. Os outros continuam sendo importantíssimos. Teve candidatura, gastou 1 milhão, 2 milhões de reais em rede social e não foi eleita. Aqui, inclusive no estado, campanhas gastaram 900 mil, gastaram 1 milhão e não conseguiram lograr êxito. E campanhas gastaram pouquíssimo e conseguiram lograr esse êxito. Por quê? Porque tem já uma estratégia muito bem feita. Então, mesmo que não tenha usado aquele recurso público, mas tenha um mandato de senador, por exemplo, como é o caso do Cleitinho, isso faz com que todo dia tenha algo novo para ser colocado. Ou o caso do candidato Nicolas, já é deputado federal, então você tem quantos debates numa comissão para estar o tempo todo ali retroalimentando isso. Ou o caso da deputada Érica Hilton, que também está no campo.
1: Bem votado,
0: e foi
1: e meio,
0: muito,
1: né?
0: Bem votada. São duas candidaturas aí que tiveram um gasto, pelo menos em rede social, muito baixo, porque já tem toda essa trajetória que a professora
3: Priscila
0: traz.
3: Olha, a lógica da política é tradicional.
0: Exato.
3: Quem tem mais recursos políticos...
1: Eu já tenho minha base, eu já tenho para quem falar. E quando eu vou para o intervalo agora, gente, mas quando a gente fala, e o professor Antônio traz isso muito bem, que é o investimento em rede social, é porque a gente não pode esquecer que existe um impulsionamento. Não é publicado à toa, nada é publicado à toa, não.
0: E só impulsionar, botar dinheiro para impulsionar sem...
3: Sem estratégia.
0: Não, é gastar dinheiro.
1: Não coloca só o vídeo lá, não. Paga para que ele seja divulgado, ele seja impulsionado, gente, para mais pessoas. Essa que é a dinâmica das redes sociais. E como vai ser essa entrega? Isso também está sendo questionado no Brasil hoje, não é? Tem partido questionando a entrega. Depois a gente vai falar sobre isso. Intervalo e voltamos já.
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1: Voltamos com o nosso debate aqui na Supermanhã da Rádio Jornal, nessa segunda feriada, analisando com você fenômenos de votação, os influenciadores digitais e as eleições. Gente, eu quero voltar aqui com o Alex Ribeiro, que é cientista político e doutor em história política, porque é o seguinte, a gente já entendeu que esses grandes líderes de votação, em geral, eles carregam opinião. Em geral, eles carregam muita opinião e tomam partido, tomam um lado. E muitas vezes o que um político não quer é tomar lado. Eu não quero falar mal dele, não quero falar mal dela, eu quero que eu só manter o meu eleitorado aqui na mão e deixe eles para lá. Eu com você, você comigo. Só que esses aqui que estão recebendo muitos votos, eles tomam partido e tomam lado e têm opinião. Eu fico pensando, será que a política brasileira, nesse futuro breve, nos mostra que quem tiver mais opinião, independentemente de qual seja, se está certa ou errada, e a que preço ela custa, porque às vezes ela também vem cheia de mentiras e fake news, que esse cidadão, que essa cidadã mais cheia de opinião, é esse que vai dominar o cenário eleitoral brasileiro do futuro? O que você pensa, professor?
2: Não acho.
1: Não?
2: Não acho em relação a, vamos lá, questões majoritárias. A gente está num momento de polarização afetiva. Aceito um lado e nego o outro. Nas eleições majoritárias, se a gente for pensar nisso, no Sul, Sudeste, aconteceu, teve uma varredura e parte da esquerda também. Mas, na proporcional, a política tradicional, ela vai estar em evidência, ela vai continuar. Quando a gente coloca esses fenômenos, eles são fenômenos que conseguem alcance de voto, porque eles têm, eles, o professor falou, o professor Antônio, corte, confronto, eles vão conseguir, determinados grupos vai ter ascender, mas não são todos. A gente vai colocar 4, 5, 6 fenômenos políticos, mas o restante são a classe política tradicional. Eles vão estar em evidência, mas não vão tomar todo o corpo político. Eles, essas pessoas conseguem a ascensão, por quê? Porque eles estão além da classe partidária, estão além dos partidos políticos. Então, eles conseguem a ascensão das pessoas que, já falei agora há pouco, que eles rejeitam a classe política, eles rejeitam os partidos. Mas não, a política tradicional ela vai estar lá, não vai estar em evidência, Natália, como você pode ter colocado. Não vão estar em evidência, mas a maioria do corpo político ainda vai estar preenchida por eles.
1: Pela estrutura que já existe, uma estrutura consolidada do que é fazer política no Brasil.
2: Exatamente. A política tradicional vai estar lá, ela se mantém por isso. A ideia dos recursos que a professora Priscila falou, elas vão estar lá, eles vão estar lá. Pode não estar em evidência, e muitos não fazem questão de estar em evidência, não. Ocupando seus cargos, ocupando cadeiras, eles vão estar lá. Mas tomar parte de todo o corpo político, esse nicho não. Pode ser um fenômeno agora, pode crescer mais. Mas tomar todo o corpo político, eu acho difícil.
3: Eu concordo contigo, porque existe um processo de coordenação política, principalmente no Legislativo. O Legislativo, a lógica de funcionamento dele é coletiva, é bancada. Eu posso sozinho ser o astro de tudo, sozinha ser uma liderança potente, mas eu tenho uma bancada que participa de um processo de coordenação política e que tende a uma composição política. Porque, veja, a política, na maior parte das vezes, é porque a gente tem que separar a política eleitoral da política normal, da normalidade.
1: Sim,
3: na eleição é confronto, fora da eleição é composição, né? Para viabilizar, porque senão você não vota orçamento público, senão você não vota... E veja, existem pautas que elas separam diametralmente a direita da esquerda, mas ela tem pautas que unem, né, umbilicalmente a direita e a esquerda. Quer ver? Punição para partido político que não presta conta. A gente vê essas pautas de... Vamos fazer aí um grande perdão, um grande indulto aos partidos que não cumpriram certas regras do jogo eleitoral. E aí todo mundo vota junto. Regras corporativas que interferem no próprio exercício da atividade política, de recessos, de recursos, de...
1: PEC da blindagem.
3: Emenda parlamentar.
1: Todo
3: mundo se abraça. O processo de emenda parlamentar foi um dos maiores elementos recentes que a gente pôde observar, de composição política. Então, a normalidade da política, ela tende à composição em raros momentos e tem os momentos de confronto. Tem as pautas duras, tem as pautas que dividem, mas tem as pautas que unem. E aí, o que é que acontece? Não dá para você ficar o tempo inteiro só jogando para a plateia. Tem uma hora que eu tenho que sentar, olhar para o meu eleitor e dizer, não, eu votei nisso, porque quantas vezes a gente viu políticos no ápice da sua popularidade, do seu engajamento digital, de ter que ir para o digital também dizer assim, mas eu votei nisso porque o partido pediu, eu votei errado, foi um erro, eu não devia ter votado, eu não via, eu não estava. Né? Então, assim, veja, a lógica da normalidade de composição, até para eleger um presidente de Câmara e de Senado, vem aí a eleição de mesa diretora que vai exigir composição, e toda composição requer também recuos e avanços. Né? O que é que eu ofereço, o que é que tu me oferece? Então, essa ideia de que vai virar tudo agora, de repente, todo mundo que se elegeu dizendo coisas que vai fazer contra o sistema político. Aí, como eu sempre lembro do professor Adriano Oliveira, que ele é um dos que defende isso, a tendência é haver composições, ora mais radicais, ora menos radicais. Mas a normalidade da política não é o mesmo time que a gente está vendo agora de eleição, né, do confronto eleitoral.
1: E não existe voo solo, né? Não existe voo solo.
2: Até porque os líderes partidários são mais da classe política tradicional. Não são esses que, na evidência, não são os considerados mais radicais do confronto. Até porque eles não querem pessoas futuros rebeldes dentro do partido em maioria. Eles querem pessoas que votem conjunto com os partidos. Então, se for colocar um terço, que eu já acho gigantesco, de pessoas que vão confronto no período eleitoral, e se levar isso, que muitas vezes não leva isso em frente dentro das casas legislativas, isso vai. Os partidos querem pessoas confiáveis, querem estar junto em determinadas votações. E não, essas pessoas que estão em evidência vão estar em evidência para o seu eleitorado. Mas dentro do partido eles querem pessoas confiáveis que votem em conjunto.
1: É uma base, né? É, professor Antônio Fernandes, que é mestre em ciência política, eu tenho uma mensagem aqui do seu Evaldo José, dizendo que os influenciadores digitais políticos, acho que essa é a categoria que a gente pode criar, né? Seu Evaldo diz que esses influenciadores não influenciam o seu voto. Que ele analisa as propostas, tudo que está em jogo, os apoios, o que esses candidatos falam, segurança, saúde, educação, que isso sim define o voto. Mas para muita gente é diferente. Que às vezes, assim como o Priscila falou antes, você vê um clima de já ganhou. Sim. Ele é muito conhecido, ou ele assume, admite pautas, ele ou ela, admite pautas nas redes sociais, que eu me envolvo, que eu compartilho, que eu gosto. Essas pessoas, a gente às vezes tem que ser um pouco da nossa janela e ver que sim, como eu falava no início, esses influenciadores digitais políticos são eleitos, sim, não é? Eles podem, eles conseguem, de certa forma, atrair o apoio das pessoas. Agora não se sabe até quando, se para uma próxima legislatura ou para uma pauta que agora é quente. Talvez o desafio seja esse, né?
0: Pois é, a forma que o seu Evaldo olha para o voto é uma forma como a gente gostaria que todo mundo conseguisse avaliar, mas é importante a gente colocar que também nas redes sociais é um terreno em disputa, não temos só os influenciadores ali. Políticos tradicionais também, todos eles têm suas redes sociais.
2: A própria sociedade comum, né? Você vê as pessoas sempre entrando em confronto. Né? O X, o antigo Twitter, socorro. As pessoas entrando em confronto. Você fala um X, a pessoa fala Y.
0: Fala aí, exato. Então, a gente tem esse processo de discussões e tudo mais, como tinha mencionado no começo, política e todas as outras áreas nas mídias sociais. Então, a gente tem todos os políticos nas redes sociais. Aqueles que vão se destacar mais, sabendo usar essas ferramentas para o seu eleitorado específico ou, às vezes, em determinada pauta. Mas a gente também tem aqueles que estão ali para marcar seu espaço, que vão ter que colocar ali suas políticas também, mesmo que não tenha aquela desenvoltura, mesmo que não tenha aquela capacidade de usar a máquina das redes como outras candidaturas usam, mas todos estão ali. Todos os candidatos que ganharam um pleito possuem redes, isso aí quase impossível hoje. Então, é um território que também não só tem esses influenciadores. Então, você vai pesquisar ali uma informação, vão aparecer outros também que podem ali, dependendo, fisgar esse eleitor. E o que o Sr. Evaldo colocou é realmente interessante, porque o que a gente olha na sociedade também é isso, não é essa uniformidade. As próprias pesquisas de intenção de voto, quando mostram por onde o eleitor se comunica, por onde o eleitor acompanha as notícias políticas, a gente tem um lado que vai mais para as redes sociais buscar essas informações, tem um lado que acompanha mais pelos meios tradicionais, isso vai variar de acordo com a ideologia, isso vai variar de acordo com a região, isso vai variar de acordo com a idade. Então, os 16 aí até 29, 30 anos, mais de 50%, 60% já utiliza rede social. A gente for para o eleitorado com 60 mais, que é um eleitorado cada vez maior no Brasil, quando a gente olha daqui para frente, uma parte já olha, uma parte rede social, outra parte tradicional. Então, tem também essas divergências de alcance, até onde chega. Uma das formas que a gente consegue olhar é a dispersão do voto. Então, geralmente, candidato com rede social, quando faz um bom investimento, mas tem mais votos em outras localidades distantes ali daquele centro. mas a maioria dos candidatos eleitos nas redes sociais obtiveram votos, principalmente nas regiões metropolitanas, também tem outros tipos de informação que chegam.
1: Claro,
0: não só aquela.
1: Públicos concentrados, né?
0: Exato.
1: A gente prometeu falar também, Priscila Lapa, sobre essa questão que envolve essa disputa com a Meta. A Meta, reforçando, então, para quem chegou há pouco, esta empresa que é dona do Facebook, do Instagram, de várias plataformas digitais. Algumas campanhas têm reclamado, porque eu falo no plural, porque tem falado sobre o alcance. É mais de uma, gente. A gente está vendo que a campanha do presidente Lula, que concorre à eleição, está buscando fazer, que é questionar a Meta, essa empresa, sobre o alcance das publicações da campanha do presidente, a reeleição. Em comparação, obviamente, com o alcance das publicações de Flávio Bolsonaro. Mas isso surgiu também depois que Jones Manuel, depois de eleito deputado, foi a Brasília e disse em entrevista, inclusive, no Jornal Nacional, que buscou a justiça contra esta empresa Meta em duas oportunidades durante a campanha porque seus conteúdos não estavam sendo entregues. E ele conseguiu respostas, segundo ele, nessa entrevista, conseguiu reverter o cenário. Conseguiu que suas publicações fossem levadas para mais pessoas. Essa guerra, essa disputa pelo voto, mais uma vez para quem ainda não entendeu, é sim uma disputa digital. É uma briga por quem vai receber mais. Isso não assusta um pouco, Priscila Lapa?
3: Eu estava conversando sobre isso com alguns colegas, dizendo assim, a gente mal resolveu os problemas da nossa democracia tradicional e agora a gente recebe um pacote digital para dar conta também. Veja, os mesmos princípios que regem, que deveriam regir, né? A democracia, considerando o mundo não digital, que é a transparência, uma relação de equilíbrio na competição entre os atores, né, políticos, né? Por isso que sempre existiu uma justiça eleitoral e sempre existiram regras, né? Na história a gente tem vários casos de candidaturas que foram invalidadas, mandatos revogados pelo abuso do poder econômico, né? E aí alguém lá denunciava dizendo, ó, fulano conseguiu arrecadar uma quantidade de recursos e fez de uma forma que era impossível competir, usando às vezes a máquina pública, às vezes recurso privado. Então veja, essa busca do equilíbrio na competição, ela é um pilar democrático. Todo mundo tem que estar tranquilo com isso, porque se hoje eu torço para determinado candidato e ele está tranquilo quanto a essas entregas aí do meio digital, está ótimo, mas amanhã isso pode se voltar contra essa própria candidatura. Então, qual é a grande questão, qual é o grande desafio desse digital? A gente, primeiro, que não tem essa cultura da transparência, como deveríamos ter no processo eleitoral e na política como um todo, né? A prestação de conta dos mandatos. Eu saber exatamente quanto cada partido gastou, se ele recebeu, se ele não recebeu. Isso não é esse processo do controle social, né? Nem por parte das instituições. O controle social disso já é muito, muito precário. A gente não consegue entender direito, o mecanismo é complexo. Você entra lá para ver as prestações de contas, é uma linguagem que não é acessível para o cidadão comum. Então, a gente já tem um déficit democrático nesse sentido. E aí, a gente vem para a era digital com suas próprias nuances, em que a gente também tem que entender que isso aqui, o celular, a rede digital, ela não é um espaço público. Ela é um espaço privado de amplo alcance público.
1: Tem uma empresa que é dona.
3: Tem uma empresa que é dona e que, se tem um dono, e aqui eu não estou dizendo contra ou a favor, mas veja, tem seus próprios interesses. E nela, isso no Brasil, e não vejo que o mundo inteiro está discutindo isso. Acesso a dados, acesso à informação, o próprio desafio aí da inteligência artificial moldando os indivíduos, moldando a humanidade mais do que os processos políticos. Então, a gente fica nessa ilusão de que temos um novo espaço público, vamos ocupá-lo, o debate vai existir de forma equilibrada, igual não vai, o debate não é equilibrado, a partir do momento que eu tenho regras, e aí por isso toda a discussão recente que não avança, que fica meio nebulosa, de regulamentação das redes, o quanto isso impacta o processo eleitoral, mas também a liberdade de expressão. Tem uma linha tênue aí, né, entre a liberdade de expressão, o interesse público versus o interesse privado, né? Mas a gente realmente passa um processo desafiador de não compreensão ampla e restrita por parte da sociedade de todos os mecanismos que estão por trás dessa empresa que media o debate público, e o debate público está migrando majoritariamente para isso. Veja que tamanho de desafio, não olhando só para 26, para a eleição presidencial, para o segundo turno, para Lula ou para Bolsonaro. A gente está pensando aí, a nossa democracia, o nosso modo de fazer política pode estar ali sofrendo o viés de interesses privados sobre o qual a gente não tem controle absolutamente nenhum, né? Então, a gente tem aí um debate surgindo desse avanço, dessa regulamentação, que tem que ser olhando para o interesse público, mas que a gente precisa realmente resolver isso, porque a gente está correndo o risco de ter aí um pilar importantíssimo da democracia, que é o da transparência e do equilíbrio da competição, né, podendo ser aí atingido a partir dos interesses privados de uma empresa privada, né?
1: É isso, tem que ser colocado à mesa, porque como já foi dito aqui, todos estão lá, de uma forma ou outra, todos os candidatos estão nesse ambiente. E estão como? Em iguais condições ou não? E o que o futuro reserva? Quais são os interesses? Qual é a responsabilidade das empresas também? Inclusive em conteúdos, muitas vezes, né, gente, mentirosos, que ficam no ar, que ficam lá repercutindo. Então, isso tudo tem que ser colocado à mesa. Eu vou para mais um intervalo e volto já.

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3: Voltamos aqui com o nosso debate já para dar tchau, fazer as despedidas. Eu tenho, gente, 2 minutos. Será que é possível 2 minutos para a gente analisar com todos vocês rapidinho o que estão pensando sobre, vendo, analisando sobre esse segundo turno, como está essa caminhada? E hoje, se a gente poderia colocar um favorito, né, para essa eleição que está em segundo turno. Vou rapidinho aqui com Alex Ribeiro, cientista político, doutor em História Política, já agradecer pela sua participação. Segundo turno, rapidinho, o que o senhor está vendo até o momento?
4: Rapidinho. Estamos numa polarização afetiva, como foi colocada, além de ideológica. Quem vota em um, não vota no outro. A eleição do menos rejeitado, né, que os dois candidatos são rejeitados, e calcificado, Natália. Em que sentido? Grande parte do eleitorado, mais de 90%, não mudam de voto. Então, para ter sucesso eleitoral, quem está atrás, que é o caso de Lula, ele tem que ir atrás das pessoas que não votaram. E o Flávio, ele está jogando parado, falando de... Ele está uma ideia de mudança, e um candidato novo, apesar que não seja. Então, a estratégia, o Flávio Bolsonaro não torcer para essas pessoas que se abstiveram chegar para... tentar ganhar perder a eleição para o Lula. Lula é governo e seria bem, seria algo curioso também se ele virasse. Só tem 2% de diferença, mas é a menor distância, mas também nunca virou. Então, o cenário é esse. Está difícil e está consolidado.
3: Obrigada. Até a próxima.
4: Obrigada, até a próxima.
3: Priscila Lapa, cientista política, professora universitária, sua análise também. De momento que, né, tudo muda, tudo pode mudar, mas hoje, o que você está observando? E obrigada.
5: Eu vejo também, como o professor Alex, que existe uma conjuntura que foi revelada também pelo resultado das eleições proporcionais de mudança. Então, quando tem uma conjuntura de mudança, isso sempre é muito desafiador para o incumbente, para aquele que está buscando a reeleição. Tudo que era de uma campanha tradicional, essa eleição desafiou. Então, essa história de que quem está sentado na máquina tem uma vantagem, essa vantagem de máquina, ela não apareceu se revelar no primeiro turno. Então, a gente tem uma conjuntura desafiadora que vai passar para convencer o maior número de pessoas a irem votar agora no dia 25.
3: Até a próxima.
5: Até a próxima, estou sempre à disposição.
3: Até mais. Antônio Fernandes, mestre em Ciência Política, sua avaliação também rapidinho, até mais.
6: Concordando com os colegas, a única chance para a candidatura do atual presidente conseguir chegar à frente no segundo turno seria ir buscar realmente o eleitor que não foi. E nesse ambiente tão polarizado também é difícil incentivar aqueles que não compareceram. Obrigado pelo convite mais uma vez. Um bom feriado para todo mundo.
3: Sempre um prazer recebê-los. Gente, com certeza vamos nos encontrar muito ainda até o dia, né, da eleição, até dia 25. E para além, sempre trazendo informação para você. Até amanhã.
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8: 2:54.
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8: Começa agora o Passando a Limpo. Muito bom dia para você que nos acompanha pelo rádio, pelo aplicativo, você que nos acompanha pelo YouTube, nos canais JC Play e também nos canais, no canal JC Play, TV Jornal SBT e também no Rádio Jornal. Rádio Jornal, JC Play, TV Jornal SBT, você acompanha o Passando a Limpo aqui com a gente. Hoje estamos com Fernando Castilho, Romualdo de Souza, daqui a pouquinho tem a Eliane Cantanhede também participando conosco aqui do programa. Eu vou começar aqui só apontando uma variação que eu percebi, viu, Romualdo e Castilho, que deu para perceber hoje no guia eleitoral, no programa eleitoral do Lula, que me chamou a atenção. O que é que a gente teve hoje? Primeiro teve o Lula, depois o Flávio Bolsonaro. No caso do Flávio Bolsonaro, o que ele fez, e até foi interessante que o Flávio Bolsonaro se preparou para levar pancada e ele já começa o programa. Primeiro ele faz uma homenagem ali à Nossa Senhora Aparecida e tal, depois toda aquela polêmica que aconteceu na véspera do primeiro turno. Mas aí ele faz uma homenagem, tudo, beleza, e depois ele diz, olha, eles estão falando mal de mim, eles estão, mas eu estou aqui para apresentar propostas. Então, só que o programa do Lula não tinha batido tanto no Flávio Bolsonaro assim. Meio que reduziu essa pancada. O que o programa do Lula fez foi começar a falar para o público que, nos últimos meses e nos últimos anos até, o governo Lula que ignorava, simplesmente ignorava, que é o empreendedor, o microempreendedor, que é eu diria que não é nem o micro, é o nano. Empresário. É o nano empreendedor.
9: Ainda tem um nano, que é menor.
8: Tem o nano empreendedor e o microempreendedor. E aí, a grande questão, vocês lembram, gente, é porque essas coisas a gente vai passando, aí esquece, aí acha que, não, isso aí realmente é uma surpresa. Tem surpresa nenhuma. Tem surpresa nenhuma esse público estar na bronca ou ter uma bronca com o governo e com o PT, com o governo Lula e com o PT. Porque é o seguinte, lá atrás, quando se falava, não, porque tem o motorista de aplicativo, que ele é, de certa forma, ali ele está trabalhando para ele mesmo, ele trabalha sem patrão. Você tem o entregador do aplicativo também, que ele trabalha sem patrão. Ali ele não tem um patrão determinando que horas ele tem que trabalhar, não, ele adapta a vida dele ali ao trabalho para poder a renda que ele está pretendendo ali conseguir com aquele trabalho. E o que aconteceu foi que o governo Lula e o PT e todos os aliados do PT nesses últimos anos passaram a chamar isso de precarização do trabalho e nada mais, era como se esse povo tivesse errado, sabe? Sabe você chegar, se coloca no lugar, eu acho que falta, às vezes, um pouco de empatia, sabe? A coisa de, eu sou muito sensível, eu sou muito... Mas falta empatia. Falta empatia, sabe por quê? Se coloca no lugar do sujeito que ele trabalhava na escala 6x1 mesmo, sabe? Na escala 6x1, tinha uma renda baixa, ou ele chegava, às vezes tinha que ficar com o filho ou alguma coisa do tipo, o filho estava doente, o patrão estava querendo que ele chegasse, porque ele tinha que trabalhar, porque não pode faltar, porque tudo. E aí ele resolve que ele vai trabalhar, ou ele é demitido, ou ele decide sair, e ele resolve que ele vai trabalhar por conta própria. E ele percebe que ele pode trabalhar ali com o aplicativo, fazendo as entregas dele no horário que ele puder trabalhar, porque no outro horário ele pode ficar com o filho, ele pode fazer o que for, o que ele quiser, certo? Ele pode trabalhar mais ou trabalhar menos de acordo com a renda que ele está querendo ter ali naquele momento. Ele tem liberdade para isso. Liberdade é importantíssimo. Liberdade é algo importantíssimo. Eu acho que ainda é, certo? Aí você vai ali, ou então você vai ser motorista de aplicativo. No começo você está ali alugando um carro, locando um carro, para um dia você poder comprar um carro e você poder trabalhar, é seu instrumento de trabalho. Você faz o seu horário, você projeta a sua renda, você é seu próprio patrão, de certa forma, ali, ok, beleza. Aí chega o governo e o governo

0: Você acha que o sujeito vai ficar feliz com você? Você acha que esse eleitor vai ficar feliz com você? Aí o que é que deu para perceber hoje? No programa de hoje, do Lula, ele começa a falar do empreendedor, da importância do empreendedorismo, e aí ele começa a usar essas expressões, e aí você nota já uma mudança, você nota uma modificação já. Então, tem alguma coisa aí, alguma mudança já. Ele fala em prosperidade, é prosperidade e empreendedorismo. Prosperidade não é por acaso, tá? Tem uma, dentro das igrejas neopentecostais, o Castilho sabe bem disso, que o Castilho estuda muito isso, lê muito sobre isso, dentro das igrejas neopentecostais tem a história da teologia da prosperidade. Tá? Então, quando o governo, quando o Lula começa a falar em prosperidade e, empreendedorismo, ele está tentando se conectar com a realidade. A pergunta é se isso agora, a essa altura, vai surtir efeito ou se é tarde demais. Mas tem essa coisa da prosperidade também no meio evangélico e principalmente nas igrejas neopentecostais, né, Castilho? E tem uma mudança na comunicação aí do Lula, pelo
1: jeito. Acho que o primeiro programa de hoje, aliás, no programa de hoje a gente consegue perceber isso. Mas eu queria falar um pouco sobre essa história da prosperidade, que inclusive está na publicidade do Flávio Bolsonaro, que disse que vai criar o Ministério da Prosperidade. O termo prosperidade é usado já há mais de 50, 100 anos, né, a partir das igrejas evangélicas, que se prega uma teologia em que você ajuda os seus, você trabalha, você investe o seu. Enquanto você adora, né, a Jesus, você tem que crescer. Você não tem que ficar na condição de pobre, você na condição do seu trabalho. E é por isso que essa coisa evoluiu mais nas igrejas neopentecostais, né, que privilegiam a iniciativa de você trabalhar, de você trabalhar mais, de você se mostrar mais, né? E as empresas têm esse cuidado. Por exemplo, uma empresa que contrata um chefe de RH evangélico, a tendência é que ele privilegie na seleção membros da sua comunidade, tem que ter um pouco de cuidado. Mas
0: que
1: é
0: tem
1: um,
0: essa coisa de eles se ajudar,
1: se, né? Ajudar.
0: Eles se ajudarem,
1: então,
0: enquanto comunidade.
1: Bem, é uma renda o seguinte, na verdade você trabalha e no final de semana você adora a Jesus, uhum, né? E você tem aquele, o sábado e o domingo é o momento de congraçamento disso aí. Isso é uma questão. Isso ajuda muito para o empreendedor, o empreendedorismo. O que tem um problema muito sério, que eu acho que aí o governo Lula não percebeu, que é uma coisa seguinte. Por uma questão histórica, o governo foi construído, o Partido dos Trabalhadores foi construído na relação de trabalhar, na relação de CLT. Você tem um empregado, você tem um empregado que briga com o empregador, briga por melhores salários. O problema é que a estrutura de salário no Brasil, Igor, hoje é o seguinte: 85% dos novos empregos são gerados tendo um salário mínimo e meio de pagamento. Ora, um salário mínimo e meio é mais ou menos R$ 2.400, por grosso modo.
0: Uhum.
1: Essa renda é obtida por esses outros empregadores que não são empregados de outras formas, certo? O cara trabalha no aplicativo, a mulher trabalha em casa e tem aquele empreendedor, esse tipo de coisa. Quando o empregado tem uma capacidade, uma capacitação para trabalhar acima, né, e contratado acima de 3 salários mínimos, ou seja, 5 mil e pouco, a questão não é problema de você. Você não tem dificuldade de aceitar trabalhar. Agora, o que é quando você conversa com as pessoas, para ganhar R$ 2.800 ou ganhar mil, um salário mínimo, e eu ter que trabalhar 44 horas por semana, enfrentar 2 horas de ônibus, certo? E aguentar desaforo, né? do supervisor, do coisa, é melhor ficar para trabalhar por conta própria. Uhum. Agora, você tem razão quando diz o seguinte: o governo estigmatizou essa história do cara que trabalhava por iniciativa própria. Não dava isso. Achava que a meta era arranjar emprego, emprego, emprego. Tudo bem, arranjar emprego, emprego, mas que emprego? O cara faz uma conta muito simples. Se na minha casa tem uma pessoa que é aposentada do INSS, a minha mulher está no, como é que chama, no Bolsa Família, então aí a gente já tem um salário mínimo e meio. Se Sim. eu arranjar mais aí, a renda familiar passa a ser de 3 ou 4 salários, e aí a gente já consegue organizar a vida.
0: Sim.
1: Para trabalhar.

0: para ganhar um salário mínimo e meio, muita gente não quer acima de 30 anos. O jovem aprendiz, o iniciante, aceita, mas não quer. Essa é uma realidade que está aí e que, infelizmente, quando essa coisa foi apresentada dos trabalhadores de aplicativo, as centrais sindicais acharam que viam ali um universo de 30 milhões de possíveis sindicalizados de uma nova central de esquerda.
1: Você tinha, você tinha ali o Luiz Marinho, né, que era o ministro do Trabalho. Ele chega com... É aquela história de quem não faz pesquisa e não enxerga a realidade. Ele chega no início do governo Lula com a ideia de criar um sindicato. Eu tenho a solução para os trabalhadores por aplicativo. Vamos criar um sindicato. Tudo que eles não querem, tudo que eles querem é liberdade. Tudo que eles não querem é qualquer tipo de controle, qualquer tipo de... E aí você chega propondo fazer um sindicato para fazer contribuição sindical. Imagina. Mas o Romualdo... deu para notar essa mudança na comunicação e eu ouvi que o Sidônio Palmeira estava para se afastar do governo para poder cuidar da campanha, porque afastaram ele e pelo jeito não deu certo, né?
2: O Diário Oficial publicou a licença, na verdade, licença férias.
1: Sim.
2: O CLT Sidônio Palmeira, ele é ministro secretário da comunicação do governo. Então, ele sai da secretaria do governo, aí passa a ser o homem da campanha de Lula. Ele volta à campanha de Lula, tinha sido escanteado porque algumas coisas não estavam dando certo, porque Lula não conseguia falar para a juventude, porque Lula não tirava selfie com a juventude, porque Lula estava fazendo tudo errado. Então, Lula foi lá e fez o suposto certo. Deu no que deu. Trouxe de Minas Gerais uma deputada deslumbrada que acha que o mundo político é o mundo digital que ela entende, com algumas importantes mentiras que ela havia publicado, e já tiraram a mulher, saiu de rota, nem aparece mais. Então, Sidônio voltou a comandar a comunicação. Agora, tem um detalhe. Você fala sobre a importância, sobre esse debate do ministro Luiz Marinho de sindicalizar motorista de aplicativo. A reportagem da Rádio Jornal acompanhou a primeira audiência pública comandada pelo deputado pernambucano do Republicanos, e Augusto Coutinho, que foi o relator do projeto, chamou lá um chefe, um líder. E a primeira coisa que o líder disse é o seguinte: se nós quiséssemos ser filiado a um sindicato, a gente daria um jeito de montar uma empresa capaz de ser, inclusive, impulsionada para ter outros ou vários outros empreendedores no nosso grupo, não no grupo do governo. Ou seja, nós não queremos ser sindicalizados. O ato, e aí, para terminar, o ato de Lula ontem em São Paulo, foi um ato que eu poderia dizer, ele se apropriou de uma boa, de uma excelente data, um domingo, e realmente tinha muita gente. Eu até acompanhei parte dos discursos. Aquele negócio, Lula ainda tem um grupo de seguidores que vai aonde Lula for. O que é importante medir agora é, Lula vai aonde for, onde ele quiser ir e leva esse grupo, ou esse grupo é o grupo limitado de Lula? Isso as pesquisas vão dizer. Lula é muito bom de debate. Agora, vamos ver como é que Flávio Bolsonaro vai reagir. A última vez que eu vi o Flávio Bolsonaro participando de um debate, ele desmaiou no meio da conversa.
1: É verdade. Agora, vai ter debate? Porque, assim, tinha debate marcado agora para essa semana que já foi cancelado. Era para ter no fim de semana, já foi cancelado. Acho que dois já foram cancelados, né? Porque tinha um da Band e tinha outro da Record.
2: Até aqui está cancelado o da Record.
1: O da Record. Da Band ainda não.
2: O da Band, serão três debates. Um da Band com o Estadão.
1: Sim.
2: Tem um outro que é o da Globo. E um terceiro que é promovido... Eu preciso completar essa informação. Mas acredito que seja o UOL. Mas daria essa informação em instantes, que eu estou com a agenda aqui tentando abrir e não tem internet hoje em Brasília.
1: Mas a pergunta é, eles estão realmente confirmados, eles confirmaram que vão para esses debates?
2: Na semana passada, essa foi a pergunta que eu fiz ao candidato Flávio Bolsonaro. Flávio Bolsonaro participou aqui em Brasília de um importantíssimo ato com os governadores eleitos. E aí Flávio disse que está preparado e que vai aos debates. Todos os debates programados.
1: Muito bem, tá bom. Vamos ver, então. Agora, em relação a isso, a gente falou aqui dessa história do Lula, de como o Lula está trabalhando isso. Uma coisa que eu percebi lá em Brasília, nessa semana passada agora, eu cheguei de onde o Romualdo está no sábado, que é o seguinte, tem um clima muito... E eu notei ontem o Flávio Bolsonaro fazendo um discurso falando, diz, olha, quem tiver aí dizendo que tem convite para ministério ou qualquer coisa do tipo, é mentira, é mentiroso. Quem tiver dizendo que está montando governo, é mentiroso. Ou seja, ele estava já preocupado com a história do clima de já ganhou.
0: Da repartição do poder.
1: Porque, só que tem um detalhe, ele precisa dar uma circulada lá no Congresso, não sei se ele tem ido lá no Congresso, porque quarta-feira eu dei uma volta por lá e o pessoal está assim já, falando em... Não, fulano vai ficar em tal ministério, tal grupo vai ocupar tal ministério, tem já essa coisa do salto alto mesmo, não dele, não do Flávio, mas de alguns aliados, inclusive aliados que se juntaram agora, que resolveram apoiar nesse segundo turno Flávio Bolsonaro. E aí resolveram apoiar e já estavam discutindo ali para o que é que poderiam ocupar dentro de um eventual governo do Flávio Bolsonaro. E aí ele se preocupou em correr para dizer não tem, é isso, e quem estiver dizendo isso é mentiroso. Ele está tentando evitar esse clima de já ganhou, que pode prejudicá-lo e muito,
2: Sábado.
1: Diga.
2: Sábado, os meus seguidores sabem, eu saí daqui cedinho de Brasília, fui a Goiânia torrar café com o campeão nacional de torra de café, o melhor do Brasil. Então, torrei o meu café com ele, tomei café com ele e com muita gente, inclusive pessoas da campanha que trabalharam na campanha de Ronaldo Caiado. Quando terminou aquele ato público em que Caiado diz que está com Flávio Bolsonaro, no final das contas, eu contei isso no Jornal do Comércio, um grupo de manifestantes gritou o nome de Caiado para o Ministério da Segurança Pública. E Flávio Bolsonaro, em Brasília, recebeu uma cutucada de integrantes da bancada do agro, dizendo que Caiado era nome, ou deveria ser nome certo, no Ministério da Agricultura. Caiado disse a Flávio Bolsonaro, olhe, se você sair por aí falando que já tem nome, cada nome que você disser, olha, eu já tenho nome para a agricultura, já tenho nome para a segurança pública, isso é milhares de votos que você perde, porque significa que você está num salto alto, tão alto, que dele não pode descer. Então, evite esse tipo de coisa, e foi o conselho que Ronaldo Caiado, que pode não ter lá muitos votos, mas tem experiência em campanha, e disse a Flávio Bolsonaro isso. Vamos ver se Flávio Bolsonaro vai cantar essa pedra e dar um solavanco naqueles que já estão falando, a agricultura tem que ficar com o Caiado, a segurança pública, o Caiado fez um bom trabalho em Goiás, isso por exemplo. Tem outros nomes também que aí, se a gente vier a falar, tem até pernambucano já querendo vestir um terno novo para ser ministro.
0: Eu queria colocar uma coisa seguinte. É perfeitamente natural que a perspectiva de poder, que é a coisa que move o político, né, que as pessoas estejam loteando o futuro governo, uma eventual vitória, né? Como tem muita gente que faz assim, olha, uma eventual vitória do presidente Lula vai ter que ter modificações, esse tipo de coisa. Então, a lista de possíveis postulantes a ocupante dos ministérios há uma informação aí dita pelo próprio Flávio, a gente vai reduzir o número de ministérios, isso aí vai, e aí afunila mais, mas tem alguns grupos que já se organizam nesse tipo de coisa. E, naturalmente, esses grupos serão os grupos de pressão. E aí, como jornalista, a função da gente é perguntar, né, o cara afirma negando. Né? Então, o jornalista chega perguntando, olha, é verdade que o seu grupo está pensando aí indicar alguém para saúde, educação, aí o cara dá uma risadinha, nega, mas como que quisesse convencer o interlocutor de que realmente essa coisa está conversando. Eu acho que não deu tempo, acho que as conversas ainda estão nessa linha, até porque certamente o Flávio não esperava chegar em primeiro lugar, embora acreditasse que sim. Mas, veja bem, tem uma coisa aí que é o seguinte, o núcleo central o núcleo central de um eventual governo do Bolsonaro está muito restrito a ele, o Rogério Marinho, né, e alguns grupos que estão ali participando ali muito perto. Né? Então, não tem muita conversa sobre isso. Né? Então, agora a preocupação dele é o seguinte, é de que se eu ganhar a eleição, mas as pessoas sonham.
1: Agora,
0: pessoas sonham, né? E aí vão. É cada nome que você vê que é
1: extraordinário. O que aconteceu também nesses últimos dias, na verdade, foi anteontem, isso, de anteontem para ontem. O Eduardo Bolsonaro, às vezes você fica pensando se ele está empenhado em atrapalhar o irmão. Às vezes há quem acredite que ele está empenhado em atrapalhar o irmão. Porque ele foi quem disse no fim de semana que o Jair Bolsonaro, que está preso, é que iria indicar os ministros para o governo de Flávio, para o governo do filho. E isso, gente, pode ajudar, talvez, numa minoria bolsonarista ali de 12, 13% e tudo. Mas no restante, todo mundo vai enxergar isso como tutela. Vai enxergar isso como... quer dizer que então o filho vai ser tutelado pelo pai? Ele está ali só para ser tutelado? Então, o Eduardo Bolsonaro acaba atrapalhando um bocado o irmão também. Ele já atrapalha com os aliados, que ele briga com os aliados. O Nicolas Ferreira, inclusive, que deve vir a Pernambuco, estão vendo ainda o dia, mas provavelmente vai ser na semana que vem, na próxima semana, o Nicolas Ferreira deve vir. Tinha uma data que era dia 22 de outubro, mas faltava ainda bater o martelo com a campanha do Flávio Bolsonaro, tudo, mas tinha ali o dia 22 que estava pré-agendado para o Nicolas Ferreira vir a Pernambuco. O Nicolas Ferreira é um dos que o Eduardo Bolsonaro vive brigando e batendo e esculhambando nas redes e é quem mais tem ajudado o Flávio aqui. E o Eduardo Bolsonaro tenta atrapalhar isso de toda forma. Romualdo, Eduardo atrapalha mais do que ajuda o irmão, né?
2: E tem um detalhe. Olha, Alexandre de Moraes, o ministro do Supremo Tribunal Federal, Sua Excelência, não é flor que se cheire. Mas Sua Excelência, cumprindo o rito de um processo criminal, mandou executar a prisão de Eduardo Bolsonaro. 4 anos de cadeia. E aí fica uma temporada, uma semana e vai solto. Mas o Eduardo Bolsonaro mostrou ontem que tem passaporte italiano e, portanto, não vai ser deportado dos Estados Unidos, a não ser, disse ele, depois que o meu irmão toma posse. Olha, eu vou te falar, o eleitor que está querendo só o desenvolvimento do país, o eleitor não quer ingresia, não quer essa confusão. Rapaz, esse negócio de ficar nessa briga, isso não leva a nada. O que o eleitor quer é um país mais tranquilo, mais pacífico. Acabar com essa história de eles lá e nós cá. Aquela história de que a dona Maria do Ibura se vota no Lula, não fala mais ou não vai no mesmo quiosque do Zé da Bodega, porque o Zé da Bodega tem a bandeirinha do Brasil. Então, quer acabar com essa história. Mas o Eduardo Bolsonaro alimenta essa encrenca o tempo todo, inclusive com a madrasta, que foi muito bem votada, diga-se de passagem, aqui no Distrito Federal. Ele chegou a dizer que a madrasta, a ex-primeira-dama Michelle Bolsonaro, deveria ter trabalhado de tal forma para que Celina Leão vencesse as eleições no primeiro turno. Ora, daquilo que eu acompanhei na eleição aqui em Brasília, Celina Leão perdeu porque foi incompetente. Porque ela falou o tempo todo, Celina Leão, Celina Leão, Celina Leão, e esqueceu de dizer que Celina Leão tem um número na campanha. Aí o Cabra vai lá, sobretudo os bolsonaristas, e votaram para senador. 2-2-2, apareceu a cara da Michelle Bolsonaro. Confirma. 2-2-3, apareceu a cara da Bia Kicis. Confirma. 2-2, não tinha ninguém. O Cabra estava na dúvida, confirma, acabou anulando. 27 mil votos foram anulados, seriam suficientes para que a Celina Leão fosse eleita. O problema da Celina Leão não foi falta de propaganda. Foi falta, quer dizer, não foi falta de apoio da Michelle. Foi falta de propaganda da campanha dela para dizer que ela é Michelle. Mas o número dela não é o número do partido de Michelle.
1: É. Daqui a pouquinho tem a Eliane Cantanhede aqui com a gente. Acho que foi o Romualdo que falou da deputada que foi a aposta de Lula nas redes sociais, a deputada lá de Minas Gerais. Ela se chama Ana Elisa Santos Silva, do PT de Minas. O Lula foi lá e logo na segunda-feira, disse: isso aqui é a solução, porque ela se expressa muito bem nas redes e tudo. Teve uma boa votação lá, foi deputada federal, é deputada federal, eleita. Teve uma boa votação, aí disse: olha, a base dela é a rede social, então chama ela. Só que, quando foram buscar, os tweets antigos, as postagens antigas dela. E aí, meu amigo, tinha postagem sobre queimar igreja, tinha postagem sobre... agressivas, inclusive, bastante agressivas, coisa bem complicada. E, de repente, ela sumiu da campanha. De repente, a campanha do Lula...
0: Não durou 48 horas.
1: É melhor. Não durou 48 horas. Para você ver como a campanha do Lula estava perdida. E está perdida mesmo. Mas é coisa assim, eu odeio branco, coisas desse tipo.
2: Tirar isenção de igrejas. Isso foi justamente no dia em que Lula estava recebendo um comitê de pastores evangélicos independentes. Eles existem. E aí aparece o Lula lá tomando um café de qualidade duvidosa com os pastores, e aí nas redes sociais aparece o tweet da mulher que tinha abraçado o Lula, dizendo que tem que acabar com a isenção tributária das igrejas.
1: Pois é.
2: Deu no que deu.
1: Aí deu no que deu. Complicou. E complicou muito a situação.
0: Eu queria fazer...
1: Olha, as postagens... Pronto, as postagens... Tô nem aí para empreendedor, por exemplo. É uma das frases dela. Tô nem aí para empreendedor. Odeio branco. É outra postagem. Sabe? Então, assim, foram buscar essas postagens. Ela depois disse que ia mandar para o TSE, que aquilo não era verdade, mas já era tarde demais, porque a coisa já tinha se espalhado, complicou bastante. Ela está entre aqueles jovens que foram convocados pelo PT na segunda-feira para auxiliar na campanha digital de Lula. Deu tudo errado e ela sumiu. Vou chamar um intervalo e a gente vai voltar com a Eliane Cantanhede.
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1: Eliane Cantanhede, bom dia.
5: Bom dia, Igor, colegas, ouvintes.
1: Eliane, ministros do TSE em guerra também. Parte para com Flávio, parte para Lula... estão divididos, e onde é que isso vai dar? Agora com os ministros do Tribunal Superior Eleitoral, que aí se tem os tribunais precisam ser muito isentos, e no caso de uma eleição como essa, você vê esses sinais são muito ruins, Eliane.
5: Exatamente, né? O TSE, que tem inclusive ministros do Supremo Tribunal Federal, e nesse... instante, é presidido por um ministro do Supremo, que é o Cássio Nunes Marques, ele está na mesma linha do Supremo, ou seja, em vez de a justiça é cega, né, nós temos aqui no Brasil uma justiça que tem partido e tem candidato. O Tribunal Superior Eleitoral, né, ali alto, né, a principal corte, a alta corte da justiça eleitoral no país, está favorecendo um candidato daqui, outro dali. Isso realmente é inacreditável, né? E o Cássio Nunes Marques, que foi nomeado pelo Jair Bolsonaro para o Supremo e na condição de ministro supremo está hoje no TSE e presidindo o TSE, simplesmente atropelou o corregedor do TSE e mandou suspender, a pedido da campanha do Flávio, um canal do Lula na campanha, que é um canal chamado Exército de Lula, que chegou a 3 milhões e 600 mil seguidores no segundo turno. E aí, como esse canal realmente está mobilizando muito, está atraindo muita atenção, o Flávio, opa, bateu ali um sinal amarelo e o Flávio entrou na Justiça Eleitoral pedindo a suspensão, alegando que o canal do Lula faz fake news, etc. E aí o corregedor tinha pedido tempo para analisar e tempo para explicações do canal, etc. E o Cássio Nunes Marques não quis nem saber. Deu uma canetada, suspendeu o canal Exército de Lula. E aí um corregedor, que se chama Ricardo Vilas Boas Cueva, e esse é do TSE, mas não do Supremo, o Ricardo Vilas Boas Cueva derrubou a decisão do Cássio Nunes Marques e reativou o canal do Lula, o Exército de Lula, na internet agora. Isso parece muito o Supremo no primeiro turno, né, que manda o Renan Santos participar do debate, depois tira o Renan Santos, aí tira o tira a cadeira vazia do Lula, depois põe a cadeira vazia do Lula, enfim. A justiça sai muito machucada da eleição, como já vinha antes da eleição. Uhum. Né? Isso tudo vai chegar em 2027 com muita discussão, não apenas na sociedade, mas no Congresso, que é muito pró-Bolsonaro. Então, a gente tem o quê? A gente tem uma previsão de que o bolsonarismo no Congresso vai se unir ao bolsonarismo do Supremo, do TSE e tal, para intervir na justiça brasileira. É tudo muito confuso e a gente não sabe a longo prazo no que isso tudo vai dar. A gente sabe que nesse momento é muito deplorável.
1: Eliane Cantanhede, na Rádio Jornal. Romualdo de Souza.
2: O presidente, Eliane, bom dia. O presidente do Senado Federal, Davi Alcolumbre, mandou um telegrama para os 81 senadores, dizendo ele que quer todo mundo em Brasília na quarta-feira para votar o primeiro turno da PEC que trata do fim da escala 6x1. Tema importante, tema atual, mas, até agora, a quem interessa essa votação, a liderança do governo, as lideranças do governo ainda não têm as assinaturas necessárias para quebrar os prazos e votar primeiro e segundo turnos de quarta para quinta-feira. Porque se votar só o primeiro turno, não vai adiantar nada, porque na semana que vem não vai ter trabalho no Congresso. E aí, vota ou não vota?
5: Pois é. A questão do 6x1 passou a ser um tema essencial, crucial na campanha do presidente Lula. Tanto que ontem ele, lá na manifestação de São Paulo, fez um discurso exatamente falando que na quarta-feira vai ser votado o fim da escala 6x1, que é um projeto que tem o apoio do Lula, mas não tem do Flávio Bolsonaro, agrada os trabalhadores, mas desagrada os empregadores, E, enfim, o Davi Alcolumbre, que não teve um bom desempenho lá no Amapá durante o primeiro turno, ele está aliado, ele passou meses e meses brigado com Lula, mas neste momento é aliado do Lula e ele se comprometeu com isso. Mas tem várias dúvidas, né? Uma dúvida é, será que os 81 senadores estarão efetivamente em Brasília para votar? Ou seja, vai ter quórum? Essa é uma dúvida. Outra dúvida que você já colocou muito bem, Romualdo, é a liderança do governo consegue o número de assinaturas necessárias para apressar ali a votação e já conseguir votar no plenário no primeiro turno, votar no segundo para já matar a charada no Senado? Tudo isso são dúvidas, mas de qualquer jeito o Lula assumiu isso, essa questão da escala 6x1 como bandeira da sua campanha, e qualquer movimento positivo que haja no Senado, o Lula vai tentar usar a favor dele. Vamos ver, vamos ver. Além disso, qual é a força do Davi Alcolumbre nesse momento? Se o Senado, no ano que vem, vai amanhecer com uma fortíssima presença bolsonarista, e essa presença bolsonarista já tem candidato para o lugar do Davi Alcolumbre. Se o Lula vencer, o que está difícil, o Alcolumbre tem chance de continuar na presidência. Se o Lula não vencer, está praticamente certo que o novo presidente do Senado não vai ser o Alcolumbre, vai ser sim alguém ligado ao Flávio Bolsonaro, como, por exemplo, um dos candidatos é o senador Rogério Marinho, que é o braço direito do Flávio Bolsonaro. Então, as coisas muito confusas. E o que isso significa? Só para concluir, significa que, além desse tumulto todo, dessa disputa política toda, desse ringue no Supremo e no TSE, agora a gente tem também um ringue no Congresso Nacional ao longo dessa semana, principalmente no Senado Federal.
1: Ô Eliane, em relação ao Senado, o que eu ouvi semana passada aí em Brasília é que o Arthur Lira já se ofereceu, inclusive. O Arthur Lira é senador agora, né? Vai ser senador. E ele já se ofereceu e, inclusive, já tem até a proposta do que é que seria, o que é que ele está propondo para... E ele fala já em impeachment de ministros do STF. Ele diz que vai desengavetar os pedidos de impeachment de ministros do STF. E essa seria a plataforma dele, inclusive, uma das plataformas dele para assumir a presidência do Senado. Então, no caso de uma vitória do Flávio Bolsonaro, o Arthur Lira está se colocando aí também já, e tem muita gente que defende o nome do Arthur Lira já para o Senado também, para a presidência. Só é complicado que é o primeiro ano dele, né? E já ser presidente talvez seja uma demonstração de força que talvez, não sei se o Arthur Lira vai ter dentro do Senado. O que é que você acha?
5: Bem, é aquela história, né? O Renan Calheiros, que é um líder político muito forte, líder do MDB, e que já presidiu, inclusive, o Senado, ele foi derrotado em Alagoas pelo Arthur Lira. Então, o Arthur Lira, que já foi um presidente da Câmara muito forte, ele volta para o Senado, volta para o Congresso agora no Senado, muito forte e com ali querendo ocupar esse espaço do Renan Calheiros. Agora, não dá para a gente apostar que o Arthur Lira será presidente do Senado, porque tem muitos nomes em jogo, né? Vai depender de quem se eleja presidente da República, e eu acho que nesse momento a campanha dele de não aprovar o impeachment de ministros do Supremo pode contar contra ele, porque a bancada bolsonarista, que vem aí muito forte, é uma bancada a favor de impeachment de ministros do Supremo. Portanto, está um ambiente ainda muito vai ficar com posição de governo de cada um. Composição de governo de Lula, composição de governo de Flávio. Né? Por exemplo, eu citei aqui o Rogério Marinho. O Rogério Marinho vai para a Casa Civil do Flávio ou vai disputar a presidência do Senado? Né? A Tereza Cristina vai para um cargo no governo, caso o Flávio seja eleito, ela vai querer insistir no projeto dela, que ela sempre me diz que é o projeto número um dela, que é presidir o Senado. Então, por enquanto, a gente tem muitos nomes, nenhuma decisão à vista.
1: Fernando Castilho.
0: Eliane, Lula fez ontem em São Paulo, na Avenida Paulista, uma grande manifestação. A gente não pôde saber exatamente quantas pessoas tinham, porque a coordenação do PT proibiu o uso de drones daquela plataforma que a gente teria para medir. Mas o que é que você acha disso? Isso ajuda a mudar o cenário? Manifestações como o Lula tem feito no Brasil inteiro são capazes de impactar uma mudança de posição do eleitor?
5: Olha, Fernando, você sabe que eu até fiquei impressionada, porque os sites não deram muita importância, meio esconderam a manifestação do Lula em São Paulo. E aí eu fui ver na internet e realmente foi muito impressionante. Muito impressionante. Foram vários quarteirões, era um mar de gente, como a gente não viu em nenhum minuto durante o primeiro turno, nem até agora no segundo turno. Então, qual foi a mensagem que o Lula quis passar? O Lula quis passar, olha, não estou morto, eu ainda tenho chances no segundo turno. Isso tudo foi organizado, claro, via internet e pelos estudantes, pela UNE, grupos de universidades, né? Estudantes que são mobilizadores nas suas universidades. E, olha, foi muito, muito impressionante. Eu não sei se vocês viram as imagens, mas foi sim. E aquilo ali foi um recado de que o Lula não está morto. A diferença entre os dois, na primeira pesquisa Datafolha, depois do primeiro turno, dá 4 pontos de diferença, né? Do voto válido, 52 a 48. Isso é empate técnico no limite da margem de erro e, portanto, significa o seguinte, que tem jogo, tem jogo. E o que a gente viu foi a campanha do Lula acordou, porque o próprio Lula disse que a campanha dele no primeiro turno foi a pior que ele já fez desde 1989. Foi uma campanha melancólica, triste, sem marca. E agora, no segundo turno, parece que as coisas estão mais, vamos dizer assim, vibrantes. E ele aparece sorrindo e alegria. E os programas de TV também mudaram. Ontem o Lula levou para a Paulista o Geraldo Alckmin, a Simone Tebet, a Marina Silva, ambas foram derrotadas para o Senado, mas são, enfim, entes políticos muito fortes, e levou também 3 governadores do Nordeste, que ganharam em primeiro turno, que tem muita força política no Ceará, na Bahia e em Sergipe. E botou os 3 para discussarem. Então, o que o Lula quis com isso? Quis dar uma demonstração de força, quis animar a candidatura dele. E mais, né? Ele fez um apelo para que os acima de 70 anos que não são obrigados a votar, que vão votar, porque no primeiro turno houve 33 milhões de abstenções. Claro que uma parcela, bastam ali, uma percentagem, 15% disso já muda o resultado da eleição. Então, a eleição, o Flávio continua favorito, mas a eleição não está decidida.
1: Tem uma pesquisa Quest que deve sair na próxima quarta-feira. Né? Na próxima quarta-feira tem uma pesquisa Quest, a gente vai ter uma ideia também de como é que está nessa semana. Na última pesquisa Datafolha, o Flávio Bolsonaro apareceu 4 pontos à frente do Lula. 2 pontos é a margem de erro, 2 para baixo, 2 para cima. Você tem 4 pontos ali no limite da margem de erro, a liderança do Flávio Bolsonaro no limite da margem de erro, um empate. Agora, vamos ver a Quest, como é que vem na próxima quarta-feira. Ô Eliane, em relação ao Flávio Bolsonaro, Flávio está mobilizando prefeitos agora, participou de culto evangélico, eu estou vendo ele aqui participando também de missa de Nossa Senhora Aparecida, ele foi para a missa, foi para Aparecida para participar das celebrações, o Lula também está na agenda também para ir, para participar. Nossa Senhora Aparecida hoje, assim, virou também um ponto de encontro, Aparecida virou um ponto de encontro das duas candidaturas.
5: Exatamente, né? E você teve o Círio de Nazaré também, com o Fafá de Belém, uhum. E a Nossa Senhora Aparecida foi forte no Círio de Nazaré desse ano, e com a Fafá de Belém defendendo, olha, ninguém vai mexer com a Nossa Senhora. Então, isso já é efeito ali daquela meia fake, meia, porque tem um fundinho ali de verdade, mas da questão de tirar o título de padroeira do Brasil da Nossa Senhora Aparecida. Mas o Flávio, ele está tentando mobilizar os prefeitos e também todo o pessoal que ele elegeu. Porque como você teve um recorde de vitórias no primeiro turno, né, 20 dos 27 governadores já resolveram, né, já estão resolvidos, não foram resolvidos no primeiro turno, isso significa que tanto Lula quanto o Flávio Bolsonaro perdem palanques nos estados. Então, o Flávio está recorrendo aos prefeitos, que são aliados dele, e também aos eleitos, né? Deputados e senadores, as fortes bancadas que ele conseguiu eleger, para irem para a rua também, para mobilizar o eleitorado. Agora, a notícia ruim das campanhas desse fim de semana foi a notícia ruim foi contra o Flávio Bolsonaro, porque a Polícia Federal descobriu um e-mail. Olha só, não foi no caso do Master, né? O Flávio é enrolado no caso do Master por pedir 134 milhões para o Vorcaro. Mas agora, na investigação sobre o escândalo do INSS, o roubo dos velhinhos, né, a secretária de um advogado de Brasília, o Willer Tomás, que é muito envolvido em lavagem de dinheiro, já teve problemas anos atrás, agora está sendo investigado por lavagem de dinheiro do pessoal aí que estava roubando no INSS. Mas, enfim, a secretária desse advogado, Willer Tomás, mandou um e-mail para o Santander para cancelar a conta conjunta, né, a conta do Flávio Bolsonaro, que ela cita nominalmente. Ela põe o número da conta e põe um nome, Flávio Bolsonaro, que tinha uma conta conjunta com esse Willer do escândalo do INSS. Lembrando que a Polícia Federal também já tem provas de que o Flávio Bolsonaro tem uma empresa do Flávio Bolsonaro, funciona no mesmo endereço da empresa do Careca do INSS e usa o mesmo contador da empresa do Careca do INSS, que é o grande chefe da quadrilha do INSS. Então, essa notícia de fim de semana é ruim para o Flávio, mas parece que nada está colando no Flávio, né? Mesmo a repercussão na própria mídia foi uma repercussão pequena, né? Perto do que parece ser, né?
1: Eliane Cantanhede. Obrigado, Eliane. E até sexta-feira.
5: Até sexta-feira. E vamos ver tudo que vai acontecer até lá. Tchau, beijão.
1: Vamos acompanhar. Beijão, Eliane. Vamos para mais um intervalo e a gente já volta com o Passando a Limpo.
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1: De volta com o Passando a Limpo, o Romualdo de Souza, arcebispo de Aparecida, diz que ninguém vem alimentar divisões na festa da padroeira hoje. As campanhas estão indo para lá, mas não pode alimentar divisões, não é isso?
2: É, na quinta-feira, a reportagem da Rádio Jornal informou ao nosso ouvinte que o vice-presidente da República, que concorre a vice, o Geraldo Alckmin, do PSB, B de bola, pediu um espaço para que a vice-presidência fosse ao santuário, delimitar ali um lugar onde o vice-presidente vai ficar. É claro que o vice-presidente não vai como vice, ele vai como candidato, porque ele não é besta. Então, claro que o santuário de Aparecida cedeu um espaço, tem lá a equipe precursora já esteve lá, já mediu, já delimitou, já acendeu as velas, mas o Dom Mário Antônio da Silva, o arcebispo de Aparecida, disse o seguinte, que neste dia, que é hoje, as campanhas, que são duas, Lula e Flávio Bolsonaro, não venham fazer da festa da padroeira um lugar de separar os cristãos. O católico tem uma padroeira, diz o arcebispo. E essa padroeira é a padroeira do Brasil. Então, oficialmente, apenas o vice-presidente da República e candidato a vice-Geraldo Alckmin estará em Aparecida hoje. O Flávio Bolsonaro já esteve com o arcebispo de Brasília, onde também a Virgem Aparecida é padroeira, recebeu de presente uma Bíblia moderna, numa linguagem moderna, aliás, para quem quiser ler a Bíblia, eu recomendo, a Bíblia de Jerusalém, o conteúdo é o mesmo, mas ela é bem didática, com índice remissivo, com informações histórica, cultural e política, e vale a pena ler a Bíblia nesse quesito, a Bíblia de Jerusalém. E deu também uma réplica da imagem de Aparecida ao Flávio Bolsonaro. Portanto, ele já fez a parte, digamos, de política dele. Até porque o cardeal mora na Península dos Ministros, quadra 14, e o comitê dele é 16. Ou seja, ali, se pegar um barco, em 5 minutos chega na casa do bispo.
1: Muito bem. Daqui a pouquinho a gente vai falar sobre escala 6x1, porque o Davi Alcolumbre marcou, né, a votação. A gente vai falar sobre isso, que Romualdo vai trazer essa informação daqui a pouquinho, como vai ser isso. E vamos falar sobre emendas também, porque Castilho está com informação de quanto de emendas... Esses deputados federais foram eleitos agora, e os deputados estaduais também, quanto eles já vão ter direito de emendas? Já tem isso, tá? Porque já está no orçamento. Já tem orçamento para 2027. Então, no orçamento para 2027, você já sabe quanto eles vão colocar no carrinho de mão deles para levarem essas emendas para a área deles, para o setor deles, o espaço eleitoral que eles têm. E vamos ver se dessa vez, nessa legislatura, a gente tem uma coordenação realmente das bancadas para poder fazer com que esse dinheiro se transforme em obras, não fique realmente pulverizado. Mas a gente vai falar sobre isso daqui a pouquinho. A gente está conectado agora com Caroline Fernandes, que é doutora em Ciência da Informação pela Universidade Federal de Pernambuco. Ela é pesquisadora e desenvolveu, né, um jogo online que ensina a reconhecer estratégias de desinformação. Eu estou com um livro aqui que é meio que um guia desse, de como é que funciona esse jogo online. E a Caroline Fernandes, que é jornalista, graduada em jornalismo, já trabalhou conosco aqui, foi nossa colega aqui na Rádio Jornal e também no Jornal do Comércio. Agradecendo aqui a ela pela presença para conversar com a gente. Caroline Fernandes, o que é o jogo, o que é o Meias Verdades e como é que as pessoas aprendem a desmascarar táticas de desinformação e combater as fake news? Bom dia.
6: Bom dia, Igor Maciel. É um prazer estar aqui com você hoje, nesse reencontro. E também junto com jornalistas que também admiro tanto, Fernando Castilho, Romualdo de Souza. Igor, o Meias Verdades é a minha solução desenvolvida durante meu doutorado em ciência da informação para combater a desinformação e as fake news utilizando a ciência e a linguagem dos jogos, que é uma linguagem muito poderosa. E a gente utiliza uma teoria que é a teoria da inoculação psicológica, é uma teoria formulada ainda nos anos 60, no contexto dos Estados Unidos, no contexto de Guerra Fria, por um pesquisador, um psicólogo social chamado William Maguire. Ele atuava nos estudos da persuasão e, em determinado momento, Igor, ele pensou na possibilidade de combater os discursos persuasivos, sobretudo os discursos comunistas, no contexto da União Soviética, da Guerra do Vietnã. E a partir de alguns estudos, ele utilizou uma metáfora muito interessante, que é a metáfora que eu utilizo também, que é a da vacina psicológica contra esses discursos, uma espécie de vacina contra a lavagem cerebral. Então, assim como a vacina biológica, quando nós introjetamos partículas enfraquecidas de um vírus, o nosso organismo ele consegue construir anticorpos para combater um vírus de uma doença, da mesma forma, poderíamos introjetar discursos, partículas muito pequenas que alertam sobre esses discursos duvidosos que nós acabamos absorvendo nas nossas mentes. Então, a partir desse princípio, nós aplicamos esse método no jogo Meias Verdades, que é um jogo que a gente está desenvolvendo hoje, estou desenvolvendo a partir da minha startup, a Literacia Edu, para vacinar crianças e adolescentes contra a desinformação, que, como nós sabemos, acompanha o seu programa diariamente, é uma ameaça global e está na agenda pública também. É um debate que a gente precisa sempre trazer à tona, sobretudo nas eleições, né, Igor?
1: É bem interessante a ideia, porque é algo que acontece também, não nesse formato, mas esse formato é bem original, mas acontece, Caroline, tem isso na educação de crianças. Na Alemanha, por exemplo, você tem as crianças alemãs, as crianças... Na França começou algo do tipo também, recentemente. Você tem uma preocupação com as crianças. Então, eles vão para as escolas para ensinar elas a identificarem. Porque não é você impedir, você não tem como extinguir a mentira do mundo. Você não vai extinguir a mentira do mundo. Mas você tem como fazer, você tem como educar as pessoas para que elas reconheçam a fake news, né? Eu nem gosto muito dessa expressão, mas as meias-verdades, digamos assim, e as mentiras mesmo. Então, isso é feito muito nesses países e é interessante que o Brasil precisa de algo desse tipo também para ensinar a reconhecer. E o jogo, pelo que eu entendi, e está no seu livro também, é algo realmente... A ideia é essa, né? É ensinar a reconhecer. É a pessoa, automaticamente, ela reconhece. Quando chega, ela desconfiar, né? Quando bate ali, ela já desconfia. Quando chega alguma informação, ela diz, opa, isso está estranho. Essa sensação.
6: Pois é. O que acontece? É claro que para nós, jornalistas, é muito importante o trabalho feito pelas agências de checagem de fatos. A gente precisa disso, nós como jornalistas, a nossa sociedade. Mas o que acontece? Só desmascarar, sinalizar que aquele conteúdo é falso, não resolve. Um estudo conduzido por pesquisadores do MIT, em 2018, deu conta de que um rumor, ele se espalha 6 vezes mais rápido e mais amplamente pelas redes sociais do que um discurso, uma mentira, que foi desmascarada. Isso significa que a conta não fecha. Então, não adianta só desmascarar aquele conteúdo. Além disso, acho que todos nós, nos últimos anos, passamos por essa experiência. Não adianta você tentar desmascarar um conteúdo para uma pessoa que está emocionalmente envolvida com aquele discurso. Uhum. Nós sabemos hoje que a desinformação ela está muito mais atrelada às nossas emoções, às nossas crenças pessoais. O contexto de polarização emocional que estamos vivendo nessa reta final das eleições diz muito sobre isso, é um retrato de como a nossa sociedade se comporta. Então, para nós, o combate a partir do cognitivo, a partir da nossa mente, faz muito mais sentido. Então, durante o meu doutorado, foi construído no Departamento de Ciência da Informação daqui, da UFPE, também em conjunto com pesquisadores da Kiel Leuven University, lá na Bélgica, um centro de pesquisa de ponta bastante interessante em interação humano-computador. Então, a partir dos nossos estudos, nós levantamos 5 estratégias de manipulação online que são bastante, bastante presentes no contexto da política brasileira. Essa que está a novidade do nosso método utilizado. É chamado de pré-bucking. É um pré-desmascaramento. E nós, em muitos países, a disciplina de letramento midiático ela está presente. A partir desse ano também é uma proposta do governo federal também de incluir o letramento midiático no currículo básico. Mas a gente precisa, ao meu ver, a partir da minha pesquisa, eu passei a acreditar muito mais de que a gente precisa prevenir as crianças e adolescentes que ainda não construíram o seu capital intelectual, estão ainda em formação desse capital intelectual, preveni-las desses discursos. No nosso jogo Meias Verdades, nós ensinamos 5 principais estratégias que foram catalogadas no último governo, nessa última experiência, e nós chegamos a 5 estratégias que são muito presentes, que é a polarização, é o que eu chamo de emoção, que é uma linguagem moral e emocional, que é muito presente e também catalisa as emoções, envolve muito mais as pessoas. A falsa identidade, que é aquele discurso que nós, jornalistas, conhecemos muito bem, as pessoas que travestem um conteúdo duvidoso da linguagem jornalística, utilizam todos aqueles recursos, aquelas técnicas, com um login falso, um logo falso da Rádio Jornal, G1, enfim. E nós temos também as conspirações, as teorias da conspiração, elas são muito presentes e elas também acabam envolvendo muito a audiência, os eleitores. Então, essas 5 estratégias de manipulação, a partir da linguagem do jogo, as crianças e adolescentes aprendem de maneira lúdica a identificar. Então, não é só, elas não só aprendem que aquele conteúdo é falso, mas o porquê, sintaticamente, semanticamente, aquele conteúdo ele é duvidoso.
1: Uhum.
6: E uma vez que a gente aprende as estratégias que estão presentes ali, qualquer conteúdo que chegue para você, você vai conseguir de maneira ativa entender que aquele conteúdo é falso. Não tem uma fonte confiável, enfim.
1: Romualdo de Souza.
2: Doutora Caroline Fernandes, já me inscrevo para ler o seu trabalho, vou mandar o meu e-mail para a senhora disponibilizar e dizer 2 aspectos, doutora. A primeira, a senhora fala do letramento midiático, isso aí é importante para o secundário, porque na faculdade, doutora, para a gente modificar o esquema de uma sala de uma aula, que a gente chama de ementa, a gente tem que implorar, se ajoelhar aos pés do ministro da Educação, que quase nada entende do assunto, para fazer alguma modificação. Então, a gente tem que fazer o seguinte, convidar especialistas, porque botar no currículo é um problema. Agora, a minha pergunta, doutora Caroline Fernandes, é a seguinte, como a gente sabe que mentir não é... moralmente, não é um privilégio da direita ou da esquerda. Todos mentem, inclusive os influenciadores, e a senhora pôde acompanhar agora no incêndio da Universidade Federal de Pernambuco, que tinha influenciador de extrema esquerda mentindo sobre o incêndio. Como a gente vai falar, doutora Caroline Fernandes, para uma ouvinte nossa, que na minha hipótese ela não existe, mas é a Marinalva, que mora no sítio da Matolotagem, na divisa de Flores com Carnaíba. Ela não tem o seu jogo, ela só ouve metade da informação e ela é influenciada pelo vendedor de panelas que passa na casa dela de 15 em 15 dias, doutora.
6: Grande Romualdo, um prazer falar com você, viu, meu querido. Vou mandar sim o livro para você, espero que goste. Romualdo, essa pergunta ela é muito importante, porque, a meu ver, falando desse jogo político de esquerda, direita, extrema-direita, extrema-esquerda, nós estamos num

0: categorias da nossa sociedade, elas precisam ser ajustadas para o público-alvo, que muitas vezes não tem expertise e não tem letramento midiático, que é o conjunto de habilidades necessárias para que a gente leia uma comunicação, um jornal, de maneira crítica. E isso a gente aprende também na escola, mas não somente. Eu acredito que nós precisamos avançar muito mais nas políticas públicas. É claro que é importante esse primeiro debate que aconteceu de incluir o letramento midiático no currículo básico. Nós também estamos num período muito importante, que é a inclusão, a necessidade, a urgência de incluir na BNCC a linguagem computacional. As escolas, inclusive, têm até este ano de 2026 para incluir esse aspecto que dialoga diretamente com o letramento midiático no currículo básico. E as escolas que não se adequarem à inclusão da BNCC da computação, elas podem perder, inclusive, financiamento do Fundeb. Esse é um mecanismo que faz com que as escolas, com que os programas governamentais também corram, também entendam a urgência de incluir essa linguagem, de incluir esse conteúdo no currículo. A gente só vai conseguir construir uma sociedade mais justa, mais democrática, quando a gente oferecer informações relevantes e credíveis para que as pessoas, de maneira crítica, de maneira autônoma, possam fazer as melhores escolhas. E a polarização emocional que nós estamos vivenciando, que, como você muito bem pontuou, não escolhe espectro ideológico, ela é muito nociva, ela precisa ser pontuada. No jogo da gente, nós sinalizamos também. Nós não falamos diretamente sobre política, mas nós falamos a partir de algumas metáforas que são próprias para o público infantil. Então, a partir dos 8, 9 anos, até 12, 13, quem se depara com o jogo Meias Verdades vai encontrar uma proposta lúdica, uma proposta que não fala diretamente sobre política, sobre algum viés ideológico, mas de maneira lúdica e a partir de metáforas, a criança vai aprender que não existe, que não é possível construir uma sociedade democrática indo para os extremos, seja de
1: Muito bem.
0: direita ou de esquerda. Nós temos uma sociedade muito diversa, muito diversificada, então nós precisamos olhar para várias categorias da nossa sociedade. Eu acredito que a gente precisa construir esse diálogo, fazer com que as crianças vivenciem a experiência democrática desde cedo. E nada melhor, a meu ver, do que utilizar os jogos para isso. O Brasil é o país que mais joga da América Latina. É um mercado que atinge bilhões, bilhões de dólares ao ano, e todos nós gostamos de um jogo, né? Desde pequeno, a gente aprende jogando, seja com jogos educativos, ou seja para passar o tempo, por entretenimento. No jogo Meias Verdades, Romualdo e demais colegas, nós utilizamos um princípio que a gente chama de serious games. São jogos sérios. São jogos que são orientados, que são desenhados a partir de um propósito, que não é exatamente o entretenimento. É educar, treinar, persuadir, também simular, mas isso não significa que o jogo não seja divertido. Ele precisa ser divertido para engajar a nossa audiência-alvo, que no meu caso, são crianças e adolescentes. Mas adultos também têm se divertido bastante
1: Tudo
0: nas
1: bem.
0: game tests que a gente tem feito nas escolas. Inclusive, vou mandar para vocês o link para vocês jogarem também e me darem alguns feedback para a gente construir e colocar no ar um jogo bem interessante e
1: Muito
0: que
1: bom.
0: seja educativo e que faça com que toda a sociedade se previna contra as chamadas fake news.
1: Muito bem. Tá aqui então, ó, o livro Meias Verdades, da Caroline Fernandes, Caroline Maria Fernandes da Costa e Silva, que tem aqui Aprenda a Desmascarar Táticas de Desinformação e Combater as Fake News. Caroline, muito obrigado e volte sempre aqui ao Passando a Limpo. Depois mande o link, que a gente quer. O Castilho vai querer jogar aqui também. Castilho e Romualdo vão querer jogar também. Obrigado.
0: Obrigada, gente. A opinião de vocês vai ser valiosíssima para a gente validar o nosso Meias Verdades, essa versão de agora. Muito obrigada mais uma vez,
1: Esse
0: meu
1: livro.
0: queridíssimo Romualdo.
1: Caroline, esse livro ele está disponível para venda?
0: Ele está disponível para venda da editora Apri.

0: Isso, você pode encontrar nas lojas da Amazon também. Também tem o e-book, que é mais acessível também.
1: Muito bem.
0: E, bom, nas principais livrarias, inclusive, Igor, aproveitando o ensejo, no próximo dia 28, agora, às 7 da noite, nós vamos estar realizando o lançamento
1: Legal.
0: do Meias Verdades lá na Livraria do Jardim. A gente vai ter um debate com a professora Ana Veloso, que também é especialista em letramento imediato, professora docente do Departamento de Jornalismo de Comunicação lá da UFPE. A gente vai bater um papo sobre desinformação, falar sobre o jogo e fazer com que as pessoas entendam um pouquinho mais do método, do nosso método, nossa vacina psicológica contra a desinformação.
1: Muito
0: Muito
1: bem.
0: obrigada mais uma vez pelo espaço.
1: Caroline Fernandes, obrigado. Volto sempre aqui ao Passando a Limpo. Vamos para mais um intervalo e a gente volta com o Passando a Limpo.
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1: De volta com o Passando a Limpo, Romualdo de Souza, o Alcolumbre marcou a votação da PEC 6 por 1?
4: Pois é, marcou o primeiro turno. No comunicado que ele mandou aos 81 senadores, que ele manda para ele também, ele fala que a votação do primeiro turno desta proposta de emenda constitucional vai se dar nas sessões da quarta-feira. E é bom lembrar que ainda falta pelo menos uma sessão de debate antes de começar a votação. Aí tá, tem uma sessão de debate, termina a sessão de debate, o povo se retira, depois abre novamente o trabalho e aí é a sessão de votação. Primeiro, para aprovar uma PEC, uma proposta de emenda constitucional, são necessários dois turnos de votação. Uma votação, depois outra votação. Segundo o regimento, entre a primeira e a segunda votação tem de ter cinco sessões de novo debate. Porém, há uma brechinha no regimento que chama-se quebra de interstício, quebra de prazos. Agora, para conseguir essa quebra de prazo e votar os dois turnos, o primeiro e depois o segundo, na mesma noite, na mesma sessão, é preciso que pelo menos 27 senadores ou a maioria dos líderes dos partidos concordem com essa quebra de prazo. Esse requerimento ainda não está na mesa de Alcolumbre. Pode ser que a líder do governo, Tereza Leitão, consiga, até pela habilidade que ela tem, ela pode conseguir. Agora, é preciso ter habilidade para conseguir as assinaturas, levar essas assinaturas, quebrar os prazos, mas tem que manter gente em plenário para votar. E como quer o governo aprovar? Como querem os oposicionistas, deixar o assunto para depois.
1: É, vamos ver o que é que acontece. Estou vendo aqui notícia, TSE convoca coordenadores de Lula e Flávio para reunião. É, eles vão chamar os dois para talvez dar um freio de arrumação ali, porque o TSE. Só que eu acho que o próprio TSE é que está precisando de um freio de arrumação, né? Primeiro, lá dentro do TSE, eles têm que se reunir e se dar um freio de arrumação. E depois chamam as campanhas. Porque, sinceramente. Oi, Romualdo.
4: Uma dessas peças que o corregedor mandou voltar chama-se Exército de Lula. Meu amigo, minha amiga, eu não vou dizer nem a metade das histórias que estão ali, mas tem muita coisa que precisa pelo menos ser arrumada. Uma delas é que a maioria dos ministros do TSE foi indicada por Bolsonaro. E se você pegar agora os sete, tem dois indicados por Jair Messias. Os demais não foram indicados por
1: Exato,
4: Jair,
1: exatamente.
4: por Bolsonaro. Então, as mentiras são muitas. E
1: É.
4: aí houve essa quebra, de autoridade. O corregedor diz uma coisa, o presidente diz outra, o corregedor vai lá e passa à frente do presidente e determina que o exército de Lula está valendo, que, cujo comandante maior é Sua Excelência o deputado Janones, do Rede de Minas Gerais.
1: André Janones é aquele que, na eleição anterior, ele escreveu um livro contando isso. Como mentia, não é ele que escreveu um livro dizendo isso? Tem um livro.
4: Que virou best-seller.
1: Virou best-seller. O Janones, ele conta nesse livro, com o maior orgulho do mundo, como é que ele mente para conseguir apoio em rede social, chamar atenção nas redes sociais. Então, ele conta isso em livro. Ele conta isso num livro. Ele foi eleito em 2022. A votação dele despencou de 2022 para 2026. Tá? Despencou mesmo. Ele perdeu muito a votação. E eu vou dizer uma coisa. E aí a campanha do Lula
5: afastou
1: devia
5: ele,
1: ficar
5: não
1: atento.
5: Queria conversa
1: afastou
5: com ele,
1: não queria conversa com ele, porque sabia que ele era tóxico. E agora, no desespero, chama o Janones de novo ali. Só que tem um detalhe. Eu dei uma olhada nesse grupo. Eu entrei nesse grupo e dei uma olhada no grupo que era que tinha nesse grupo. Não estou mais lá porque eu não tenho muita paciência. Mas eu dei uma boa olhada no que tinha lá. Como o Romualdo disse, tem muita mentira, tem muita coisa realmente mentirosa. E tem... Veja, eu acho que a campanha do Lula está se enganando com isso. Tá? Eu acho que a campanha do Lula está se enganando com a quantidade. Ah, tem 3 milhões de pessoas lá, então pronto, está resolvido o problema do Lula. Tá não. Se você for observar lá com atenção, você vai ver que o Janones está se promovendo. O Janones está aproveitando para se promover.
5: Ficou muito claro isso.
1: Na
5: quem
1: verdade,
5: entrou, viu.
1: Na verdade, se você entrar lá, você vê que o Janones, na verdade, ele está aproveitando a atenção e a tensão sobre a campanha do Lula para faturar ele mesmo. Então, ele que está aproveitando a coisa e se beneficiando. Diz que ali tá ali para ajudar o Lula e tudo, mas é aquela coisa do eu estou aqui, eu vou resolver. Então, ele está aproveitando para se beneficiar disso. O Janones precisa, porque a votação dele caiu de um jeito que ele não se elegeria com os próprios votos. Ele não teria sido reeleito com os próprios votos. Ele precisou dos votos do partido para poder se reeleger. Então, não sei. Mas, o Castilho, eu queria que você falasse das emendas também.
5: Bom, é o seguinte, essa semana...
1: Já está definido, vamos lá. Tem orçamento para 2027, já está definido.
5: Tem.
1: Então, o deputado que foi eleito agora vai chegar na Câmara já sabendo quanto é que ele vai...
5: Pelo menos 62 bilhões estarão sendo gentilmente distribuídos entre os senhores deputados e senhoras senadoras. Deputadas e senadores e senadoras. 61 bilhões. Só que existem mais 19, próximo de 20, que serão distribuídos pelos estados. Pernambuco, por exemplo, 370 milhões. Esse é um pacote que a gente, quando soma, dá aproximadamente, acho um pouco mais, Igor, de 80 bilhões. E aí eu fui dar uma pesquisada para ver quando é que começou essa evolução. 2003, o primeiro ano do governo Lula, ele distribuiu 2 bilhões e 100. Todo ano.
1: 2 bilhões e 100.
5: E aí, quando é que essa coisa começa a crescer? Quando no governo Dilma, no enfraquecimento do governo Dilma, o Congresso consegue transformar aquela história da emenda individual em emenda impositiva. E aí foi crescendo. Aí depois, no governo Bolsonaro, veio a questão do orçamento secreto e consolidou-se uma estratégia, né, do Centrão. E aí, mesmo com a reação do STF, esse dispositivo foi mantido, inclusive, mesmo agora com a exigência do ministro Flávio Dino de querer... nome, CPF, identidade, você tem. Existe até um movimento de defesa do orçamento público que reúne entidades. Mas a verdade é o seguinte, em 2027, os deputados que vão assumir em fevereiro terão 62 bilhões, pelo menos, para distribuir. Isso é menor do que as despesas que o governo vai ter como discricionária, mas os estados também terão 18 bilhões. Então, os estados também terão, os deputados, 9 deputados terão essa coisa. Em Pernambuco é pelo menos 4 milhões para cada um, vai ser quase 4.800. Esse é um fenômeno que está aí. E não vai ser simples você desmontar isso, né? Porque pelo que os estudos que começam a aparecer, só para finalizar, Igor, não indicam nenhuma efetividade mais consistente. Mesmo se colocando, Igor, metade para a área de saúde. O que a gente observa é que é aquela história, é dinheiro distribuído ao bel prazer do deputado, e ainda não surgiram, mas a gente sabe que parte dos deputados que foram reeleitos usaram o instrumento das emendas, né? Foi um fator determinante na perpetuação do mandato do parlamentar. Quem soube gerenciar bem suas emendas foi reeleito sem nenhuma dificuldade, independentemente do partido, tudo isso aí. Mas
1: muito bem.
5: O número é esse, 80 bi.
1: Então já está chegando com esse dinheiro. Agora, fica o apelo para que os deputados eleitos ou reeleitos, eles entrem nessa legislatura pensando, entendendo bem que a responsabilidade deles, mais do que com a distribuição dessas verbas, a responsabilidade deles é com o Estado. Eles têm uma responsabilidade com o Estado. Eles têm responsabilidade com obras estruturantes do Estado. Então eles precisam pegar esse dinheiro, sentar ao redor de uma mesa dessas lá em Brasília e discutir o que é que ele, quanto cada um pode contribuir dessas emendas que eles têm direito, quanto cada um pode contribuir para construir obras, para realmente viabilizar obras no Estado, obras viárias principalmente. Você vai precisar de dinheiro para outra parte do arco metropolitano, por exemplo, você tem dinheiro para fazer uma parte do arco metropolitano, vai ter que fazer a outra ainda. Então, assim, gente, vejam se vocês colocam a mão na consciência, senhores deputados eleitos e reeleitos, senadores, vejam se vocês colocam a mão na consciência e antes de distribuir esse dinheiro, porque eu soube que já tinha eleito, entrando em contato com a prefeitura para acertar já repasse que ainda nem assumiu, e eu soube que já tem eleito fazendo isso, fazendo esse tipo de coisa. Então, tenham cuidado, realmente. Tenham cuidado com a responsabilidade que vocês têm, porque é o seguinte, a partir do ano que vem a gente vai ficar de olho para onde é que vai esse dinheiro, tá certo? Para saber de onde é que está vindo o dinheiro, se vocês estão contribuindo de alguma forma. A gente precisa fiscalizar isso melhor. Então, vai mandar prender ninguém feito o Flávio Dino, não, mas a gente vai colocar aqui para onde é que vocês estão mandando esse dinheiro, como é que vocês estão fazendo essa distribuição, tá certo? Estou avisando porque aí quem quiser já tem gente fazendo acordo com a prefeitura para mandar dinheiro para as prefeituras, é bom, tem que mandar dinheiro para as prefeituras também, as prefeituras precisam muito, mas pensem também em deixar um pouquinho para as obras que são necessárias para o desenvolvimento do Estado. Vocês têm responsabilidade com isso. Castilho, obrigado. Romualdo de Souza, obrigado também. Muito obrigado a você que nos acompanhou até agora. Os trabalhos técnicos de Evandro Chaves e Eduardo Silva, a produção de Max Augusto. Muito obrigado a todos. Amanhã a gente volta às 8 da manhã. Tchau, tchau.
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7: 4:20.
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8: Gente, cerca de 2 milhões de pessoas convivem com artrite reumatoide. É uma doença inflamatória crônica progressiva, provoca dor, rigidez, inchaço nas articulações. E é uma doença que, infelizmente, ainda não tem um diagnóstico precoce para todo mundo. 12 de outubro é o Dia Mundial da Artrite Reumatoide. uma data para conscientização sobre a doença, e a Sociedade Brasileira de Reumatologia fala muito sobre a importância do diagnóstico precoce. Então vamos falar sobre isso aqui no consultório, vamos entender mais sobre artrite reumatoide no consultório do Rádio Livre? Nós estamos com a doutora Marília Siqueira. Doutora Marília é médica reumatologista, também especialista em clínica médica, tem título de reumatologista pela Sociedade Brasileira de Reumatologia e atende nos hospitais Santa Joana Recife, Esperança Recife e também no Hospital das Clínicas. Boa tarde, doutora Marília, seja bem-vinda.
7: Boa tarde, Anne, boa tarde. É um prazer estar aqui com vocês conversando sobre esse assunto tão importante que é a artrite reumatoide.
8: Prazer todo nosso poder conversar com a senhora também. E com a doutora Mirella Patrício, que também está com a gente nesse consultório. Doutora Mirella é médica reumatologista, atende no Hospital Esperança Olinda, Hospital Santa Joana e Clínica Imperial de Vitória de Santo Antão e também atende na Clínica Province. Boa tarde, doutora Mirella Patrício, seja bem-vinda.
7: Obrigada, Ana, obrigada a todos. É um prazer estar aqui participando desse programa sobre um tema tão importante, né, hoje em dia, de conscientização da artrite reumatoide.
8: A gente que agradece demais a disponibilidade das doutoras em estarem com a gente nesse consultório, que de fato é importante. Você que está nos ouvindo, pode fazer perguntas, participar, aproveita que temos duas médicas reumatologistas aqui no consultório, então você pode fazer perguntas. O número do nosso WhatsApp para você participar é o 99147-8520, tá? 99147-8520, número do nosso WhatsApp. Deixa eu começar então, doutora Mirella, falando sobre essa questão do diagnóstico precoce, né? A Sociedade Brasileira de Reumatologia fala sobre isso, faz esse alerta de que é importante, mas de fato, quando pacientes chegam para vocês, assim, médicos reumatologistas, a doença já está mais avançada?
7: Infelizmente é uma realidade, né? Quando os pacientes já nos procuram, eles já chegam num estágio de doença mais avançada. E isso é ruim para o paciente, né? Porque chega numa fase em que a gente fica mais difícil de a gente controlar a doença. Então, principalmente nos pacientes do SUS, né, tem essa dificuldade, principalmente em acesso, em acessibilidade ao reumatologista.
8: Isso é uma reclamação. O que seria a artrite reumatoide avançada, assim, já no estágio avançado?
7: A artrite reumatoide, como você já falou no início do programa, é uma doença crônica, uma doença inflamatória, autoimune. E o que a gente quer evitar, a característica da doença, é o desgaste, a degeneração das articulações. Então, a doença não tratada progressivamente pode bloquear, pode causar redução da movimentação das articulações, você não consegue movimentar o seu punho, sua mão, os dedos, eles podem ficar, na linguagem popular, tortos, podem ter dificuldade de movimentar cotovelo, joelho. Então, o processo degenerativo articular, que é isso que causa o grande impacto da artrite reumatoide, porque não necessariamente... É uma doença que vai matar muito, mas é uma doença que causa muita morbidade.
8: A deformidade seria isso, né? A deformidade nas articulações. E aí, quando esses pacientes chegam para a senhora, chegam, por exemplo, eu não consigo mais fechar e abrir a mão, como é que seria assim, quando a doença já está avançando?
7: Geralmente, eles não conseguem movimentar os dedos, pode ter o desvio, né, dessas articulaçõezinhas daqui, que a gente chama de metacarpofalangiana, elas podem desviar para a esquerda, pode ter o bloqueio dos dedos, muitas vezes eles ficam sempre flexionados, o punho não consegue fazer o movimento que a gente faz normalmente do punho.
8: Nossa.
7: Os cotovelos, muitas vezes, não conseguem movimentar, também pode ficar bloqueado assim, sempre flexionado, o joelho também, às vezes não consegue esticar. E aí pode chegar na cadeira de rodas, o pé desvia também.
8: Bem grave, né? Agora, doutora Mirella, como é que começa a artrite reumatoide? Assim, já que a gente está falando que o diagnóstico precoce é difícil, as pessoas ou não têm acesso ou não procuram, assim, vai depender de cada caso, cedo um médico reumatologista, como é que começa?
7: Vamos lá. Alguns sinais e sintomas que... para servir de alerta, servirem de alerta para a população, né? Se você tem aquela dor nas articulações das mãos, dos punhos, aquele inchaço, aquela dificuldade de abrir as mãos, um quadro persistente, isso já deve servir de alerta. Além disso, né, a gente tem que levar em consideração que essa doença inflamatória, ela leva um paciente a ter muita fadiga, pode ter febre, pode ter perda de peso. Então, é um conjunto de sinais e sintomas, mas o que a gente alerta mesmo é a questão do tá tendo dores nas articulações das mãos, dos punhos, né, algumas vezes dos pés também, aquele inchaço, aquele vermelhidão, dor persistente. Então, já deve servir como sinal de alerta, sim.
8: Essa febre que a senhora trouxe, essa fadiga, ela

0: começa também nesse início?
1: Sim, ela pode, geralmente ela está associada nesse período que o paciente já começa a ter as inflamações nas articulações. Né? Então, o paciente pode ter aquela febre persistente, febrezinha baixa, persistente, né? O paciente começa a ter perda de peso pelo processo sim, inflamatório nas articulações.
0: Se as pessoas, doutora Marília, estão tendo tantos sintomas assim, né? Da dor e tudo. Vamos pensar em alguém que tem acesso ao médico reumatologista. Por que, então, a grande maioria não vai assim? É porque não chega no reumatologista, vai para outro especialista? O que que acontece?
2: Veja só, grande parte é porque muitas pessoas não sabem nem o que o reumatologista faz. Então, muita gente não tem acesso a eles. Uma outra coisa é que nós tendemos a associar muito dores articulares, dores musculares ao ortopedista. Então, costuma chegar muito no ortopedista. Então, por exemplo, quando começa um quadro bem inicial, sei lá, começou com a dor no punho. É. Aí você vai para quê? Para um ortopedista de mão, se você
0: pensa
2: tem
0: que
2: acesso.
0: Você tem deu um jeito, né, no punho,
2: isso.
0: Né?
2: Aí você vai para um ortopedista especialista em mão. Aí começa com os dedos. Aí, enfim, persistindo. Aí você vai numa dor no cotovelo, aí você vai para um especialista em cotovelo, no joelho, um especialista em joelho. E não tem um médico que consiga juntar tudo. Muitas vezes as pessoas não... Como a medicina hoje é bem especializada, se você vai para um especialista, muito especialista em determinada área, acaba que não se consegue fazer as perguntas certas, você não consegue identificar um quadro que a gente chama de sistêmico, que é aquele quadro que não é só localizado, ele vai para outros lugares.
0: Entendi. E já que a senhora falou que muita gente não sabe nem o que o reumatologista faz, então vamos dizer para os nossos ouvintes aqui, porque se alguém pensou assim, realmente, eu não sei. Então eu queria que a senhora explicasse direitinho para quem está nos ouvindo já não ter dúvida.
2: Os reumatologistas, eles são especialistas em doenças associadas ao sistema osteomuscular, né? As articulações, músculos, doenças autoimunes. Então, assim, artrose, osteoporose, artrites, que são inflamações articulares, e doenças autoimunes sistêmicas também. Nós fazemos essas partes, assim, geral, né? Eu acho que isso é uma maneira bem mais simples de dizer, né, Mirella?
1: Acho que o reumatologista é aquele que junta todas as peças, né? Do quebra-cabeça. Porque geralmente o paciente pode ter dores articulares e lembrar que essas doenças, elas não atingem apenas as articulações, né? Elas são doenças sistêmicas. E às vezes o paciente começa com dores articulares, aí é uma dor de cabeça, é outra coisa, e no final é uma doença reumatológica.
2: É o reumatismo, né?
1: É o reumatismo, né?
0: Agora, doutora Mari, não, Mirella. Doutora Mirella, eu fiquei aqui pensando, vou confundir aqui às vezes,
1: sempre.
0: Vai fazer, isso faz parte. Mas, doutora Mirella, eu fiquei aqui pensando também se essas dores nas articulações também não podem ser confundidas com uma sequela da chikungunya. Isso principalmente para quem teve chikungunya. Porque quem teve chikungunya diz que até hoje, depois de muito tempo, ainda tem esse problema. Isso também pode dificultar o diagnóstico
1: precoce? Pode sim. Assim, nós tivemos, né, tivemos aquela leva de quadros da chikungunya e muitos pacientes realmente desenvolveram até artrite reumatoide, que é um dos fatores, né, você ter um quadro viral e você pode servir como um gatilho para uma doença autoimune, né? Mas você também tem aquele paciente que teve chikungunya e teve as sequelas por uma artropatia pela chikungunya, não necessariamente artrite reumatoide. Então, assim, a avaliação pelo reumatologista é fundamental para fazer essa diferenciação. Se é por uma sequela da chikungunya ou se o paciente realmente não desenvolveu alguma outra doença.
0: Pensei em outra possibilidade aqui. Alguém que está sendo muitas dores, principalmente nas mãos, a gente vai usar muitas mãos aqui, porque eu acho que é o que chama muita atenção, a deformidade nas mãos, né? Essa coisa de não conseguir fechar a mão. Alguém que começa a ter problemas, dificuldades para abrir uma tampa de vidro, assim, por exemplo, né? A gente tem muitos produtos, né, na cozinha, e vamos pensar que alguém vai tentar abrir e não consegue, está perdendo a força. Já era um sinal de alerta para buscar o reumatologista ou não? Quando buscar, né?
2: Sim, para buscar o reumatologista, sim, porque tem várias outras doenças que não artrite reumatoide que causam isso. Mas sim, se você tem dificuldade de abrir, se tem sensação de redução de força, sensação de dormência nas mãos, dor, dificuldade, é um sinal de alerta. Mas lembrando que o fato de você não estar conseguindo, tem outras coisas que podem causar. Dores nas mãos, assim, tem um amplo diagnóstico diferencial, inclusive artrose, que às vezes confunde muito. Porque artrose também pode dar deformidade nas mãos.
0: Qual a diferença da artrose e da artrite?
2: A artrite é uma... por ser uma doença inflamatória, tem alguns sinais de alarme que aí eu acho que vale a gente falar agora.
0: Uhum.
2: Na artrite reumatoide, geralmente, a dor vai ser nas duas mãos, ela é simétrica. Você acorda, o paciente vai chegar para a gente e vai dizer que acorda com muita dor, que acorda com muita rigidez, com sensação de travamento, é uma rigidez prolongada, ou seja, ela acorda e só vai começar a melhorar a movimentação, aquela sensação de juntadura, uhum. sabe? Só vai melhorar depois de mais de meia hora, uma hora, duas horas, às vezes a manhã inteira. Ela tem aquela sensação também da junta inchada e a gente vê a junta inchada, é diferente.
0: Uhum.
2: A artrose, você até pode ter uma dor de manhã. Você até pode ter uma sensação de rigidez de manhã, mas é pouco tempo. É 10 minutos, 15 minutos. É aquela dor que quando você começa a se esforçar, sei lá, vai lavar um prato, vai fazer alguma atividade manual, ela vai piorar muito, entendeu? Então, assim, são dores diferentes. Por isso que a gente sempre pergunta nas consultas que os pacientes ficam, ai, meu Deus,
1: pela manhã.
2: A gente sempre bate na tecla, qual é o horário que é pior, tem rigidez de manhã, sente quanto tempo dura, entendeu? Tem...
0: Porque isso vai ser um diagnóstico diferencial, né?
1: Uhum. É porque a artrose é mais uma questão mais mecânica, né? Uma degeneração é um quadro mais mecânico.
0: Uhum.
1: A artrite é um processo mais inflamatório. Então, o paciente, quando ele faz um esforço maior, geralmente sente mais aquele paciente que tem artrose. Na artrite, o paciente está ali em repouso e está lá sentindo dor.
0: A dor não passa,
1: né? Uma dor que não passa.
0: Agora, doutora Mirella, e tem idade para aparecer a artrite reumatoide?
1: Olha, a artrite reumatoide, ela tem geralmente dois picos, assim, de incidência, né? Geralmente, em um paciente mais jovem, né? Exatamente na fase mais produtiva, né? Dos 30, 40, 50 anos por aí. E no idoso também. O pessoal fala, pensa muito, associa muito a questão da artrite, já pensa logo no idoso,
0: uhum.
1: né? E é muito comum falarem que o reumatologista é o médico do idoso. E isso não condiz com a realidade. Tanto que a maioria dos pacientes, eles são mais jovens. Então, a artrite reumatoide, ela atinge esse paciente mais jovem, com 30, 40 anos, por aí, e atinge mais mulheres, né? Artrite reumatoide.
0: Pode atingir os dois, mas...
1: Mas atinge mais mulheres.
0: E tem alguma explicação para isso?
1: Olha,
2: geneticamente... Veja, não se tem especificamente... A causa, a gente não consegue explicar ainda, mas estima-se que tem a ver com o efeito inflamatório do estrogênio. Mas, assim, não se tem essa informação. O que a gente sabe é que as mulheres costumam ter 2 a 3 vezes mais do que os homens.
0: E os sintomas? Quando a pessoa é muito jovem, assim, os sintomas de início, por exemplo, diferenciam de quando a pessoa já está na terceira idade ou não?
2: Diferencia da AR do idoso. A artrite reumatoide do idoso é, ela é diferente.
0: Então, como seria, assim, para o idoso?
2: Veja só, o paciente que a gente chama mais jovem vai ser esse quadro típico que a gente está falando. No idoso, ele tende a atingir articulações maiores. Joelho, ombro, quadril, muitas vezes confunde a gente com uma outra doença que se chama polimialgia reumática. Então, costuma pegar outros tipos de articulação. Apesar que também pega mão, cotovelo, mas costuma pegar articulações um pouquinho maiores.
0: Entendi.
1: E às vezes não tem aquela simetria, né, que a gente vê no paciente mais jovem, né? Então você fica um pouco mais confuso o quadro no idoso. Mas é bastante, chega bastante paciente, infelizmente.
0: Além da idade, tem algum outro fator de risco?
2: Vários.
1: Vários fatores.
0: Então,
1: vamos lá,
0: para a gente entender.
1: Fatores aqui. Ambientais, de uma maneira geral, né? O tabagismo é um dos principais, né, fatores de risco associado com a questão da artrite reumatoide. Alterações
2: periodontite, né? E outras coisas também, algumas infecções virais. Mirella falou sobre a chikungunya, né? Que depois do pico, né, do surgimento da chikungunya, viu-se que era um grande fator. Só para entenderem como é que desenvolve uma doença autoimune, né? Que eu acho que é interessante explicar. Geralmente a pessoa nasce com essa predisposição. Você tem uma predisposição genética ali a ter. E aí você entra em contato, tem algum fator ambiental, alguma coisa ali que vai juntar lá com sua predisposição e você vai desenvolver a doença autoimune. Você vai começar a produzir anticorpos, né? E aí o tabagismo acho que é o principal dele. Mas a periodontite e algumas doenças virais. A chikungunya é mais conhecida, né? Mas Epstein-Barr, parvovírus também...
1: Vários vírus, às vezes o paciente nem
2: desbiose.
1: A gente não consegue nem dizer qual foi a infecção viral.
0: Só sabe que
1: o paciente teve aquele quadro viral prévio e depois daquilo foi como se tivesse sido o gatilho do desenvolvimento.
0: E a gente falou aqui que a artrite reumatoide é uma doença crônica, ou seja, né, vai durar progressiva. Essa progressão é rápida, doutora Miranda?
1: Aí vai depender da questão do tratamento, né? A gente, quanto mais precoce a gente trata,

0: tratar melhor o prognóstico do paciente, né? Menos chance dele desenvolver, dele progredir a doença, né? Então, realmente é o diagnóstico precoce, o tratamento precoce, para a gente evitar essa progressão rápida.
1: E além dessa conversa toda da clínica, né, que a gente fala assim, que é a conversa clínica, que vocês estão conversando, vendo ali todos os detalhes com o paciente, tem exames que vão também ajudar nesse diagnóstico, para fechar o diagnóstico, doutora Marília?
2: Sim. É, como é a doença inflamatória, a gente sempre vai pedir exames para tentar avaliar essa inflamação, né? Então, tem alguns exames de sangue que ajudam. É, o diagnóstico, ele é clínico, tá, gente? O exame de sangue não é o fator mais importante. Ele ajuda na história clínica e no exame físico do paciente. Mas, geralmente, vamos pedir, a gente procura marcadores inflamatórios como a proteína C reativa, o VHS, geralmente vêm aumentados na população, o que mostra pra gente um quadro mais inflamatório. Pode ter anemia, geralmente por doença crônica, e assim, e os exames específicos, que são os marcadores, né? Que é o fator reumatoide e o anti-CCP. Eles podem vir positivos ou não. Se você pede um exame e ele vem o fator reumatoide ou o anti-CCP positivos, a gente vai classificar essa doença como artrite reumatoide soropositiva. Se vem negativa, a gente classifica como artrite reumatoide soronegativa. O que é que isso implica na prática? No tratamento não costuma
0: Diferença,
2: fazer
0: né?
2: muita diferença, mas na prática implica para a gente algumas coisas. Se você tem esses autoanticorpos, esses anticorpos muito altos, geralmente essa doença ela pode ser mais agressiva. Então a gente vai olhar com mais carinho. Talvez
0: Isso.
2: fazer um tratamento mais incisivo.
0: Mas
2: Tem algumas coisas também que podem vir, por exemplo, a gente fala muito de articulação, mas a artrite reumatoide pode acometer também outros órgãos, pode dar doença pulmonar, doença no coração.
0: olhos, né? Então tem vasos sanguíneos, tem vários acometimentos. Então, e principalmente quando o fator reumatoide ou anti-CCP são
2: Positivo.
0: positivos, então a gente tem que ficar realmente mais ali coladinho no paciente, exatamente porque ele pode ter, tem maior chance de acometimento de outros órgãos, né?
1: E isso
0: Aumenta
1: é com
0: essa
1: a
0: chance.
1: progressão da doença? Ou já no começo
0: Já no começo
1: já
0: pode
1: acontecer?
0: começo, sim, já pode sim.
1: Nossa, então para a gente ter ideia de como esse diagnóstico precoce, começar o tratamento rápido, é importante. Vamos falar sobre esse tratamento. Como é que é esse tratamento, né, gente? Vamos embora falar. Estou vendo que alguns ouvintes aqui também estão participando do consultório. Quem quiser participar, o número é o 99147-8520. Você pode mandar áudio, você pode escrever mensagem, fica à vontade. Vou precisar fazer só uma pausa rapidinho, mas daqui a pouco eu volto com a doutora Mirella Patrício e também com a doutora Marília Siqueira. Até já.
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1: Consultório do Rádio Livre hoje está falando sobre artrite reumatoide, uma doença autoimune, crônica, progressiva e que atinge cerca de 2 milhões de pessoas, segundo a Sociedade Brasileira de Reumatologia. Nós estamos conversando com duas médicas reumatologistas, doutora Marília Siqueira, doutora Mirella Patrício. Tem muitos ouvintes participando. O primeiro deles, a gente vai ouvir agora.
4: Boa tarde, Anne Barreto. Boa tarde a toda a Rádio Jornal. Anne, quando eu tinha 21 anos de idade, hoje eu estou com 53, tá? Eu sou geral daqui de Santa Amaro. O médico me deu uma artrose. Mas, ultimamente, eu estou, não sei exatamente se é só artrose, ultimamente eu estou com uma dor de lado do joelho, sabe? eu tenho articulação de tornozelo inchado também. É, de vez em quando eu sinto dor também na mão, também, né? Nos cantos daqui do braço, né? Nos troncos aqui, né? De lado, cotovelo, né? E eu queria saber da doutora se isso aí pode ser artrose, pode ser artrite. É, e o que é que eu faço, Anny? Porque muitas vezes a gente vai no posto de saúde, eles passam um encaminhamento, passa até anos, Anny, para ser consultado. Eu queria saber o que eu posso fazer e o que eu faço para melhorar minha qualidade de vida. Boa tarde a toda a Rádio Jornal e aos doutores.
1: Obrigada, seu Geraldo. Doutora Marília.
2: Veja só, pode ser, a gente precisa avaliar direitinho se, como é que são essas dores articulares, se tem as características inflamatórias que a gente falou, mas se já não está só no joelho e começa outras articulações, como tornozelo, cotovelo, punhos, já é um sinal de alarme, um sinal de alerta que precisa ser visto por um especialista. A questão do acesso, no SUS, uhum, é feito via posto de saúde. O paciente, teoricamente, a unidade básica de saúde, ela deveria conseguir resolver mais ou menos uns 70% aí dos problemas da população e, a partir disso, encaminhar para o especialista. O problema é que, realmente, a fila para o especialista no SUS é muito grande. A gente vê, às vezes, pacientes chegando com 3, 5 anos, que foi encaminhado para o reumatologista e, enfim, já chega com doença avançada. Aí, realmente, aí tem que ser visto. O que é que o posto pode fazer? Talvez avaliar melhor, ver a parte metabólica do paciente, né? Pra gente ver se tem alguma coisa ali que possa estar contribuindo. Por exemplo, uma diabetes descompensada, né? Se tem gota, alguma coisa assim. Tem que ser essa parte mais simples. Pode ser avaliada até ele conseguir chegar no especialista. Mas realmente precisa ser visto por um especialista e examinado.
1: Seu Geraldo, não desista não, tente.
2: Vai dar certo.
1: Que essa é a grande mensagem. Não é fácil, a gente sabe disso. Ninguém tá aqui falando sem saber que é difícil, mas não desista, porque a gente está falando da sua saúde, né? Então, o senhor precisa persistir. Doutora Marília, Mirela, desculpa, doutora Mirela, como é que é o tratamento da artrite reumatoide?
0: Olha, nós temos o que a gente chama das drogas modificadoras de atividade de doença, da atividade reumatológica, né? Uhum. Que são medicações um pouco mais específicas, né? Que são o metotrexato, que é a nossa principal, o nosso principal tratamento, base de tratamento da artrite reumatoide. Mas a gente realmente, para começar a tratar, precisa de uma boa avaliação. A gente vê um quadro realmente de artrite para a gente começar a tratar com essa medicação. Até servindo de alerta para que o pessoal não saia por aí comprando.
2: E se automedicando.
0: E se automedicando. De pelo amor de Deus mesmo.
1: E essa medicação a pessoa vai tomar assim? Por quanto tempo?
0: Olha, se não tiver nenhum problema relacionado à medicação, geralmente o tratamento da artrite reumatoide, a gente não tem tempo de tratamento, 3, 4, 5, 6 meses, não, pode durar a vida toda, uhum, né? É uma doença que ela não tem cura, mas ela tem controle,
2: É importante a gente deixar claro também para os ouvintes que isso vai ser feito, a gente precisa acompanhar. Vai começar a medicação. Geralmente vai começar um metotrexato, um leflunomida, que são as drogas modificadoras de doença, que a Mirela falou. Em 3 meses, eu preciso ter uma resposta. O tratamento, ele não vai ser rápido. Você vai começar o remédio e na mesma semana vai melhorar. Não.
1: Não.
2: A gente vai esperar. Aí, em 3 meses, tem que ter uma resposta aí parcial e com 6 meses, uma melhora total, né? Que a gente chama de remissão, ou enfim, remissão uma melhora completa. Bem importante. E se em 6 meses não melhorar, aí é que a gente vai trocar o tratamento. E uma outra coisa que ajuda muito e que é uma característica bem importante da doença é a questão do corticoide. A prednisona, a paciente tende a melhorar muito com doses baixas, mas inclusive é um grande problema porque os pacientes chegam fazendo prednisona por longo período.
0: Por muito tempo e já chegam com as complicações relacionadas ao uso do corticoide. Isso é um problema sério para a gente. Para a gente e principalmente para os pacientes, né? Pelo uso crônico de corticoide.
1: Que tipo de complicações, doutora Mirela?
0: Complicações como catarata, diabetes descompensada, pode aumentar mais ainda o risco da questão da osteoporose, né? Porque a artrite reumatoide, ela aumenta o risco da osteoporose. Então, se o paciente, além de ter artrite reumatoide, ficar fazendo uso do corticoide de longa data em altas doses, então aumenta mais ainda, uhum, né, esse risco. Então, e várias outras complicações.
1: É uma doença inflamatória. Eu acredito que as pessoas possam achar assim, então eu tomo um anti-inflamatório e vai resolver. E não é assim.
2: Não. Quando passa o efeito, volta a sentir.
1: Agora, como a senhora disse que o tratamento ele é mais longo, né? E isso, até para ver os resultados, vai demorar um pouquinho. Mas nem nas primeiras semanas começa a melhorar a dor? pelo menos?
2: Tende a melhorar, né?
0: Tende a melhorar, porque geralmente a gente associa com o corticoide, né? Mas não que o corticoide,
2: pelo amor de Deus.
0: Não que o corticoide seja o tratamento definitivo. Não, de jeito nenhum. O corticoide ele vai servir só como uma ponte.
2: Vai apagar a chama, né? Vai lá apagar o fogo.
0: Para a gente melhorar um pouquinho ali a qualidade de vida do paciente, para melhorar ter um controle maior dos sintomas, mas não é o corticoide que vai resolver o problema, né? Realmente é o tratamento de base, é o metotrexato, é o leflunomida, é o outro tratamento.
2: Ou os biológicos, né? Que
0: os
2: são...
0: biológicos.
1: O que são esses biológicos?
2: Os imunobiológicos ou as pequenas moléculas, né? São drogas de... são medicações, digamos assim, mais novos, onde... elas são modificadas em laboratório e elas vão diretamente no alvo da inflamação da doença lá. Uhum. A gente estuda, né, para saber quais são, o que é que causa, quais são as células inflamatórias do corpo, e esses imunobiológicos ou as pequenas moléculas vão lá diretamente nessas células. São geralmente drogas bem mais caras, uhum. São drogas, mas assim...
0: Mas,
2: bem boas,
0: mas
2: assim.
0: Lembrar que o SUS fornece esse
1: a
0: tratamento.
1: Eu ia perguntar.
0: Tá? Ele fornece. Tem acesso, a gente consegue colocar o paciente tendo acesso a esse tipo de tratamento também.
1: E esse tratamento é mais rápido? Vamos dizer, já que é uma inovação, é mais rápido? Não? Eu falo no resultado, tá? Não é nem que você vai deixar de fazer, não. Mas assim, se...
2: É igual.
1: É igual.
2: Mas assim, de maneira geral, os pacientes costumam melhorar nas primeiras doses. Mas assim, o que a gente usa de base para tratamento é a mesma coisa. 3 meses, 6 meses.
1: Aí depois de 6 meses avalia. Como é que tá, se não
2: Mas
1: troca.
2: Tem que melhorar. Geralmente em 1 ou 2 meses a gente já consegue saber se a medicação vai fazer um efeito ou não.
0: Graças a Deus, a grande maioria dos pacientes tem uma excelente resposta.
2: Na verdade, a artrite reumatoide, por ser a doença autoimune mais comum da reumatologia... nós temos um arsenal terapêutico bem grande, assim, bem grande. Tem uhum. várias medicações, graças várias a Deus, o SUS também fornece a grande maioria delas, então, assim, hoje em dia já se tem, a gente já consegue tratar
1: mais
2: bem a artrite reumatoide.
1: Né? Tem outro ouvinte conosco agora, o seu José, que mandou um áudio pra gente.
5: Boa tarde, Anne, mais uma vez, José Dias. Minha pergunta é o seguinte, quando eu durmo para o lado esquerdo, eu tenho me acordado com 2 dos 5 dedos da mão dormente sempre. Aí eu começo a fazer os movimentozinhos e volto ao normal. E os joelhos, eu sinto muita dor nos joelhos. Queria saber das doutoras o que pode ser. Um abraço.
1: Doutora Mirella?
0: Olha, eu acho, assim, lógico que a gente não tem como dar um diagnóstico, né? Só com esse relato. Mas em relação à dormência da mão, provavelmente está relacionado à questão da posição que ele dorme. Não vejo a associação desse relato com artrite reumatoide. Em relação à queixa de dor nos joelhos, muito provavelmente vai estar mais relacionado à questão da artrose. Eu acho que ele não falou qual a idade dele, né? Que é uma coisa importante, mas essa dor nos joelhos provavelmente está mais relacionada à questão da artrose. Mas precisaria de uma avaliação, porque existem outras doenças reumatológicas que podem acometer o joelho, sim.
1: Bem, eu sei que tem mais gente participando. Deixa eu fazer aqui uma pausa rapidinha no consultório. Daqui a pouco a gente volta com a doutora Mirella Patrício, também com a doutora Marília Siqueira. A gente volta já.
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1: Consultório do Rádio Livre hoje falando sobre artrite reumatoide com 2 médicas reumatologistas, doutora Marília Siqueira, também doutora Mirella Patrício. E dona Maria do Carmo, nosso ouvinte, está com a gente, mandou um áudio, vamos escutar o que ela pergunta.
7: Boa tarde, Ana Barreto. Oi, dona Barreto. Eu queria fazer uma pergunta, doutora. Gostaria de fazer uma pergunta. que eu tenho esses problemas que ela está falando, citando aí todinho. Aí, essa semana eu estou sentindo dor em todas as articulações, muita dor, não aguento ficar em pé. Nas mãos, nos braços, nos cotovelos. Aí eu queria saber, assim, um remédio indicado para eu tomar, para tirar as dores e inflamar. Porque para a gente ir para o reumatologista, demora muito para chegar nele, viu? Tem que marcar uma ficha no posto. Depois do posto, tem que o posto encaminhar, ninguém sabe quando, pela prefeitura. E eu estou sentindo muita dor. Já tomei os dois de pirona de uma vez, porque está aliviando agora as dores, viu? Eu queria que ela, gostaria que ela dissesse um remédio indicado para tirar as dores e desinflamar. Obrigado, boa tarde. Viu? Feliz feriado para vocês. Deus abençoe.
1: A senhora também, Dona Maria do Carmo. Deus abençoe. Obrigada, viu, pela sua participação, por estar aqui com a gente ouvindo o consultório. Doutora Marília.
2: Dona Maria do Carmo, veja, primeiro, a gente imagina que deva ser muito difícil essa sensação de sentir dor o tempo todo e ter as articulações incomodando. Mas assim, por aqui eu não consigo prescrever nem diagnosticar nada para a senhora. Infelizmente, o que a gente pode ajudar é orientar que faça analgesia, ou seja, fazer os analgésicos mesmo, as medicações de pirona, paracetamol, que ela disse que já está tomando, e realmente procurar o posto, porque infelizmente o caminho ele não é o ideal, mas
1: É o caminho que dá para fazer, né? Ô, Dona Maria do Carmo, eu sei que é difícil e eu estou dizendo isso aqui sempre porque muitos ouvintes falam, doutoras, que, poxa, a gente vai, procura, e até chega no médico, aí o médico pede um exame, aí faz o exame, quando volta é aquela mesma demora e, assim, a doença só vai piorando, seja ela qual for. Mas, Dona Maria do Carmo, tente, é difícil, mas tente, porque a senhora vai chegar e quando a senhora chegar, a senhora pode ter uma orientação até melhor, para não ficar só no analgésico que a senhora está tomando e que a senhora está vendo que não dá resultado. Então, se puder, vá no posto, fique lá, pegue sua ficha, espere, vá, olhe, mas tente, porque só a senhora sabe a dor que a senhora está sentindo, mais ninguém. Então, tente e veja isso. Boa sorte para a senhora, viu? A gente está aqui sempre para trazer orientação, mas a gente sabe, é muito complicado, viu, doutora?
2: Ou se tiver com muito, muito, muito ruim, assim, insuportável e numa emergência, né?
0: É, para avaliação.
2: Porque pelo menos tem uma orientação médica de como fazer as medicações e tudo mais.
1: Aí, mais uma orientação.
2: Boa sorte.
1: Bem, a gente tem outro ouvinte aí com você, Big. Luciano, agora é quem participa conosco.
8: Boa tarde, Rádio Jornal. Aqui é Luciano Silva de Paulista. Eu tenho umas dores, assim, nos calcanhares, assim, como se fosse nos tendões. Eu queria saber, assim, um tratamento específico para essas dores, né? Qual seria, assim, a forma mais interessante para tratar essas dores, assim, nos calcanhares? Agora é só nos calcanhares, né? Nos dois calcanhares. Boa tarde a todos aí do consultório.
1: Boa tarde para você, Luciano. Obrigada pela sua participação, doutora Mirella.
0: Luciano, assim, pelas características que ele passa, né? Essa dor, e única e exclusivamente nos calcanhares, serve de alerta para outras doenças que não seja artrite reumatoide, mas outras doenças reumatológicas, né? Então, assim, realmente precisa de uma avaliação relacionada a isso. Pode ser só uma tendinite, eu não sei a questão da atividade física dele, se ele pratica algum tipo de esporte, alguma coisa que pode estar fazendo com que ele tenha essas dores nos calcanhares, mas serve de alerta para outras doenças, mas artrite reumatoide realmente não tem esse padrão, não tem.
1: Obrigada, viu, Luciano? Boa sorte também, procura aí esse atendimento. Agora, doutora Marília, tem como a gente prevenir a artrite reumatoide? Assim, ó, não tenho nada hoje, não quero ter. Tem como eu prevenir?
2: Infelizmente, não, ainda. A gente, quem sabe no futuro, mas não, uma doença que a gente ainda não sabe, não tem, não consegue fazer esse tipo de prevenção, realmente observar, evitar os fatores de risco, como tabagismo, por exemplo, que a gente sabe que é o principal, né? Mas, infelizmente, não.
1: Como é uma condição autoimune, doutora Mirella, e vem muito, assim, do nosso organismo, né? Tem também alguma relação com hereditariedade? Eu vou dizer isso porque, assim, quando a gente fala de genética, as pessoas pensam, mas minha mãe tem, ou teve, meu pai... E será que eu vou ter? Então, assim, tem relação com a genética ou realmente é do próprio organismo da pessoa?
0: Nós temos uma predisposição genética, sim. certo? Mas não significa que obrigatoriamente minha mãe tem artrite reumatoide, eu vou ter artrite reumatoide. Não existe essa relação, uhum. né? Mas assim, tem um aumento de chance.

0: mas não significa obrigatoriamente que eu terei, né? Porque tem outros fatores envolvidos além da herança genética.
1: Como a gente falou que pode dar também em pessoas muito jovens e as mulheres são mais acometidas, se a mulher engravidar com artrite reumatoide, tem algum cuidado específico?
2: Tema super importante.
0: Isso.
2: E bem tabu. Quem tem artrite reumatoide pode engravidar. A única coisa que nós costumamos fazer, assim, que é uma atenção maior dos reumatologistas, primeiro, controle sua doença. O ideal é que ela engravide com a doença controlada. Uma outra coisa que tem que se atentar. Algumas medicações, elas não podem ser feitas durante a gestação, como metotrexato e leflunomida. Metotrexato é teratogênico, pode dar malformação fetal, várias coisas. Então, leflunomida e metotrexato não pode. Tem alguns outras medicações também. Então, o ideal é procurar o reumatologista, tá com a doença fora de atividade, já em remissão, e a gente programa
0: a gente
2: e organiza.
0: Essa programação,
2: você
0: né?
2: Faz
0: porque
2: uma programação.
0: A gente tem que suspender a medicação, esperar um período para a gente organizar essa paciente para a gestação.
2: E tem alguns biológicos que podem ser feitos na gestação também. Sim. E isso daí a gente programa, por isso que é importante conversar com o reumato. Então, você pode engravidar normalmente. Dependendo da medicação que você estiver fazendo, você pode continuar ao longo da gestação inteira. Só que isso precisa ser organizado e programado. Mas não costuma ter problema.
1: Para a gente finalizar aqui, doutora Mirella, tem muita gente nos ouvindo, diz que não consegue ir para o médico, que está sendo muita dor, rigidez e tudo mais. Como adaptar essa rotina aí para tentar ter uma qualidadezinha de vida, né? Antes até mesmo de chegar no reumatologista, para quem está tentando chegar e não tem acesso.
0: Olha, o que a gente orienta, né? Assim, primeiro tem que manter procurar ter esse acompanhamento, buscar esse acompanhamento até ter um diagnóstico realmente do que está acontecendo. Fazer uso do analgésico, né? Para controle de dor. A questão da atividade física, questão de controle de peso, né? Que isso, querendo ou não querendo, são fatores, né? A obesidade é um fator de piora de dor, da artrite, de uma maneira geral. Então, assim, a gente tem que tentar resolver esses outros fatores até conseguir chegar num reumatologista.
1: Bem, a gente está encerrando aqui o consultório de hoje com essas orientações. A artrite reumatoide é essa doença que não vai ter cura, é progressiva, então, nos primeiros sinais que as doutoras trouxeram para a gente de dor, de rigidez, já tentem procurar o especialista e vão no reumatologista. Muita gente vai no médico ortopedista, mas essas doenças inflamatórias, como explicaram aqui as doutoras, é para ir para o reumatologista, porque você já vai para o especialista certinho, né? Para não deixar isso se agravar. Agradecer muito aqui as doutoras, doutora Marília Siqueira, que bom tê-la conosco nesse consultório, foi ótimo. E eu queria que a senhora deixasse aqui um contato ou uma rede social, o que preferir.
2: Obrigada, Anne. Obrigada, ouvintes. É um prazer estar aqui. Não desistam. Se você tem o diagnóstico de artrite reumatoide, siga o tratamento com o seu reumatologista. Hoje em dia, a gente já consegue ter um bom controle de doença. Então, vamos seguir firmes.
0: Isso.
2: Mas, meu contato, minhas redes sociais, @mariliasiqueira.reumato. Quem quiser me seguir. E foi um prazer.
1: Prazer todo nosso. Doutora Marília atende no Hospital Santa Joana Recife, no Esperança Recife e também no Hospital das Clínicas. Doutora Mirella Patrício, também muito obrigada. Adorei também esse nosso consultório com a senhora. Deixa aqui um contato, uma rede social.
0: Eu que agradeço, né, pela participação, o que puder ajudar também. E quem quiser também mandar dúvidas depois pelo Instagram, @doutoramirellapatrício. Também a gente pode tentar sanar algumas dúvidas para a população de uma maneira geral.
1: Tá certo, doutora Mirella, ela atende no Hospital Esperança Olinda, Santa Joana e Clínica Imperial de Vitória de Santo Antão, atenção pessoal de Vitória de Santo Antão e também na Clínica Província. Gente, esse foi o consultório do Rádio Livre hoje. O Rádio Livre de hoje fica por aqui, a produção foi de Gabriela Bento, trabalhos técnicos de Big Alves, Edilson Lima e João Alves, na coordenação de jornalismo, Vitor Tavares.
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1: Agora são 5 horas e 1 minuto.
0: O Bom Dia de Paulo Roberto.
2: Bom dia.

0: Fala, gente boa brasileira! A semana começa efetivamente nesta terça-feira. E isso nos lembra que nunca é tarde para recomeçar. Que todos continuem forte na fé, pela intercessão de Nossa Senhora Aparecida, rogando por todos, para que alcancemos nossos objetivos. Creia que hoje, uma nova oportunidade pode surgir. Um convite para seguir em frente com coragem, fé e determinação. Não precisamos resolver tudo de uma só vez. Basta dar o próximo passo, organizar os pensamentos, respirar fundo, renovar a esperança e acreditar que cada pequena atitude pode nos aproximar dos nossos objetivos. Que nesta terça-feira você encontre força para enfrentar os desafios, sabedoria para tomar boas decisões e serenidade para não perder a paz diante das dificuldades. Lembre-se, dias difíceis não definem a nossa história. Eles apenas nos ensinam, fortalecem e preparam para momentos melhores. A semana está apenas começando e ainda há muito de bom para acontecer. Valorize sua família, respeite as pessoas ao seu redor e não se esqueça de cuidar também do seu coração. A vida é breve, breve demais, para ser desperdiçada com mágoas, medo ou desânimo. Digo fraco, eu sou forte. Confie e faça a sua parte. Que esta terça-feira marque um novo começo, cheio de esperança, coragem e boas oportunidades. Uma semana abençoada para todos nós. E muito bom dia!
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0: E que linda família brasileira, bom dia, boa tarde, boa noite, onde você estiver. Terçou, olha, terça-feira, hein? Dia 13 de outubro de 2026. Já se passaram 286 dias do ano, faltando 79 para o ano acabar. Hoje é Dia Internacional para a Redução da Catástrofe ou de Catástrofes. Dia Mundial do Escritor. Aê, que responsabilidade, hein? Que coisa bela, né? Belíssima o que você faz, escritor, para deixar as pessoas mais informadas, né? E o Dia Mundial da Trombose. Olha aí o cuidado na saúde, hein? No Brasil, é o Dia Nacional do Fisioterapeuta e Dia do Terapeuta Ocupacional. Vocês, grandes profissionais, bom dia, bom dia! E com o santo do dia, a proteção, São Teófilo, com trabalhos técnicos de Eduardo Silva.
2: Bom dia!
0: Aí, Eduardo, e produção de Cristiano Bassan, em rede, pela Rádio Jornal Recife, Limoeiro, Caruaru, Garanhuns, Pesqueira e Petrolina. Estamos começando mais um programa A Voz do Povo.
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0: Ah, você canta bem, porque tá escrito Grupo Revelação.

0: Recife acordou.
1: Acorda Recife, acorda Pernambuco, acorda Brasil. Acorda, acordem mulheres do meu Brasil, lembrando que estamos aí ainda no Outubro Rosa, para você aí ter a responsabilidade, a conscientização da prevenção do câncer de mama. Qualquer diferença que você notar na sua mama, minha amiga, não espere, porque a doença, ela evolui rapidamente, então procure um médico. Qualquer diferença no seu seio, você procura imediatamente. Prevenção. Quando tem a prevenção, tudo fica mais fácil, né? Então, minha amiga querida que escuta a Rádio Jornal, felicidade para você. Você que escuta a Rádio Jornal, o homem, você também. É 1% somente para o câncer de mama para o homem, né? 1%, mas pode acontecer. Então, toma cuidado, toma cuidado. Rádio Jornal Recife, 90.3 FM. Vem fazer parte desse cordão maravilhoso. Vem pra cá, vem pra cá. Com as primeiras notícias e a prestação de serviço.
0: Quero entrar na folia.
1: Entra nessa folia. Rádio Jornal Limoeiro, 99.5 FM. Feitiço do bom pra você. Quando você estiver, o feitiço do bom. Ninguém pode resistir. Você em Caruaru, Rádio Jornal Caruaru, 91.3 FM.
0: Deixa eu prevolar.
1: Deixa.
0: Você vai ficar. Ah, meu bem, sem você não há carnaval. Vamos cair no passo.
1: Deixa eu abraçar meus amigos de Caruaru, Batatinha. Um abraço forte pra você, Batatinha. Obrigado pelo carinho da audiência. E o Batatinha passa uma informação aqui. Deixa eu ver aqui onde é que tá a informação dele. Ô, Batatinha, tudo bem por aí em Caruaru? Um abraço pra todos vocês em Caruaru. É o seguinte, que hoje é o dia da Feira do Gado em Caruaru. Alô, Tércio, Tércio José, que estará comprando. É a compra e venda do gado. Meus amigos queridos aí da Feira do Gado em Caruaru, bons negócios para vocês. A diferença para você que nos escuta em Garanhuns, 107.5 FM. E a duplicação, como é que está? Está pegada? Se houver moleza, liga pra gente, informa pra gente. Há muito tempo que foi solicitada e você agora está aí com serviço em obra. E o melhor ainda, além de São Caetano para Garanhuns, agora São Caetano para Arco Verde. Também a duplicação solicitada há muito tempo para facilitar cada vez mais a vida dos nossos motoristas. Olha o petróleo, cuida, cuida da natureza, cuida da nossa riqueza. Alô, pesqueira, é a terra da graça, do doce e da renda. Meus amigos queridos, alô, Júnior, Júnior do Mercado Econômico, sempre ligado na Rádio Jornal o tempo todo. Vai o filme, tem dono. O dono é moral, é o maior. Aí, Petrolina, as margens do Rio São Francisco, o Rio da Integração Nacional. Horácio Franca, bom dia. Ricardo Banana, com as informações. Porque isso vale.

Isso, vale um abraço para todos vocês do Agreste Meridional, a festa de Jupi, Nossa Senhora do Rosário, a padroeira. Um aperto de mão para vocês. Ela que começou a festa no dia 9 vai até o dia 18. É o próximo domingo, com grandes atrações. Fazendo a festa para o Agreste Meridional, a festa de Nossa Senhora do Rosário de Jupi. Meus amigos queridos, família Teixeira, todos vocês aí ligados na Rádio Jornal, obrigado pelo carinho da audiência. É emoção nessa festa maravilhosa, a festa de Nossa Senhora do Rosário em Jupi. Vale um abraço para todos vocês, onde vocês estiverem, aqui com as primeiras informações da Voz do Povo. Rádio Jornal com você. E ajudando no novo dia com informação e prestação de serviço. E você também colaborando, passando informações. Vale sim, para você. Para você, mulher, para você, homem, para você, juventude brasileira. Olha o Enem, a responsabilidade, hein? Se preparando cada vez mais.

0: E para você saber do tempo.
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2: Olá, Paulo Roberto, um ótimo dia para você e para os ouvintes da Voz do Olá, Povo da Rádio Jornal. Vamos à previsão do tempo para esta terça-feira, 13 de outubro, conforme as informações da Agência Pernambucana de Águas e Clima, a APAC. Na região metropolitana do Recife, o tempo é parcialmente nublado, a claro, sem chuva em toda a região ao longo do dia. Em Araçoiaba, a temperatura máxima pode chegar aos 29 graus e em Abreu e Lima, as mínimas são de 23. Nas zonas da Mata Norte e Sul, o tempo é parcialmente nublado, a claro, sem chuva em toda a região ao longo do dia. Em Chexéu, na zona da Mata Sul, as temperaturas máximas podem chegar aos 32 graus e em Tracunhaém, na zona da Mata Norte, as mínimas são de 21. No Agreste Pernambucano, o tempo é parcialmente nublado, a claro, também sem chuva em toda a região ao longo do dia. Em Altinho, no Agreste Central, a temperatura máxima prevista é de 31 graus, enquanto em Taquaritinga do Norte, no Agreste Setentrional, as mínimas são de 20 graus. No Sertão do Estado, a previsão da APAC indica céu claro, sem chuva em toda a região ao longo do dia. Em Mirandiba, no Sertão Central, as máximas previstas são de 36 graus e as mínimas em Moreilândia, no Sertão do Araripe, são de 18 graus. Cristiano Bassan, Rádio Jornal, Rádio Notícia.
0: Agora são 5 horas e 18 minutos.
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0: Jornal do Comércio, a diferença é enorme. Após polêmicas, Cássio convoca campanhas de Flávio e Lula. Moraes libera visitas de Flávio a Jair Bolsonaro após 90 dias de proibição. Lula e Flávio Bolsonaro participam de missas no dia de Nossa Senhora Aparecida em Brasília. Rússia ignora cessar fogo anunciado por Trump e ataca a usina na Ucrânia e mais. Arte de luto. Morre no Recife aos 89 anos. Jomar Muniz de Brito. Jomar Muniz de Brito, que deixa muita saudade e ensinamentos através do luto, através das dos ensinamentos. Então está aí na arte o que ele deixou, um legado muito importante para a sociedade pernambucana. Então, nosso sentimento, a arte de luto, morre no Recife aos 89 anos, Jomar Muniz de Brito. Destaque de capa da edição de hoje do seu Jornal do Comércio. Para saber, tem que ler o JC.
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0: Parabéns para você que está aniversariando hoje, você que é de Libra. Escuta só, minha gente, o que diz a astrologia. Vale tomar um pouco mais de cuidado com os seus investimentos que hoje faz, né? Então preste atenção. As compras no calor do momento, as chances de acabar gastando mais do que o previsto ou do que é possível arcar. Então, otimismo não pode ser o responsável pelas decisões. Para você que é de Libra, parabéns para você! E tem gente importante igualmente a você para cantar. Aí, de parabéns, ele!
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0: Wagner!

Cara a cara com você, motorista, você caminhoneiro. Eu sei que você, aí nas estradas também, com esse caminhão bonito, parece mais um hotel, uma casa volante. Que beleza, você gosta dessa música aí também do Fagner. Retrovisor, escute, caminhoneiros de todo o Brasil.

0: Pronto, parabéns para todos vocês que estão aniversariando hoje, junto com o Wagner, e vocês que estão nas estradas, vocês que estão aqui na cidade, começando o dia, começando a semana, né? Efetivamente, está começando hoje. Felicidade, sucesso para todos vocês. E hora certa, são 5 horas e 25 minutos.
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0: Estou aqui para dizer para você, já falei no início, né, para você, minha amiga, dizendo que hoje é outubro rosa, né? Estamos ainda no outubro rosa, para você tomar cuidado com relação ao câncer de mama. Então, para você saber mais detalhes sobre os sintomas do câncer de mama que podem afetar os olhos e por que o diagnóstico precoce faz toda a diferença no tratamento. Escuta aí com João Lomambu.
2: O câncer de mama também pode afetar a saúde dos olhos. Durante a campanha do Outubro Rosa, especialistas alertam que a doença pode se espalhar para outras regiões do organismo, inclusive para estruturas oculares. Esse processo é conhecido como metástase. De acordo com estudos, o câncer de mama é a principal causa de metástases oculares em mulheres. A região mais atingida é a coroide, localizada na parte posterior do olho. Mas outras estruturas, como a órbita e as pálpebras, também podem ser afetadas. Segundo especialistas, pacientes em tratamento ou que já tiveram câncer de mama devem ficar atentas a qualquer alteração na visão. A oftalmologista Deila Carvalho, do Instituto de Olhos Fernando Ventura, detalha os principais sintomas que devem acender o alerta.
3: Algumas alterações podem acontecer e precisam de exames mais rebuscados, exames mais detalhados. Então, alguns sinais podem acontecer, tipo uma redução ou perda da visão, percepção de flashes luminosos, pontos ou manchas flutuantes, tipo mosca volante, dor, vermelhidão e uma distorção de imagem. Veja, esses sintomas podem acontecer em quem tem metástase, mas isso daí não quer dizer que se você sentiu isso, você tem, entendeu, a metástase ou está relacionado ao câncer de mama. Mas por isso é importante a consulta regular.
2: A identificação de alterações pode ser feita por meio de exames como mapeamento de retina. Caso seja encontrada alguma lesão suspeita, o médico poderá solicitar exames complementares. Deila Carvalho alerta ainda que quanto antes for diagnosticado o problema, melhor.
3: Para as mulheres que já receberam o diagnóstico da doença de câncer de mama, o acompanhamento multidisciplinar é importantíssimo, inclusive a ida ao oftalmologista, tá? Então, cuidar das mamas também significa olhar para a saúde de uma forma integral. Então, diante de qualquer alteração na visão, a avaliação oftalmológica é de fundamental importância. E o quanto antes a gente diagnosticar, a gente pode dar uma qualidade melhor de visão, uma qualidade melhor de vida, tá bom? Então, estejam atentos a esse mês. Esse é um mês de conscientização e esse é um mês também de você se cuidar melhor.
2: Neste outubro rosa, a recomendação é manter os exames preventivos em dia e não deixar de lado os cuidados com a saúde ocular. Para mulheres que já receberam o diagnóstico de câncer de mama, o acompanhamento com diferentes especialistas é fundamental para a qualidade de vida. João Lubambo, Rádio Jornal, Rádio Notícia.
0: E hora certa para você, são 5 horas e 28 minutos. Olha aí, minha gente, se você tem algum tipo de reclamação a fazer, você ouviu aí o cuidado que deve ter com o diagnóstico precoce contra o câncer, né? O tratamento que deve ser feito. Mas, de repente, você pode dizer, olha, Paulo, a situação dos médicos que não atendem como devem. Então, outras reclamações aí, se você tem reclamação a fazer no posto de saúde, está faltando remédio, está faltando médico, está faltando enfermeiro, qual é a situação que está acontecendo aí? Então, você tem o WhatsApp da Rádio Jornal assim.
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0: Tem João Marques de São Martins, vem comigo.
4: Bom dia, Rádio Jornal. Bom dia. Sou o João Marques, aqui do bairro de São Martins. Eu estou aqui prestando homenagem, parabenizando a uma equipe que teve, chamado Carreta, é um serviço de mutirão pelo SUS. Um povo muito trabalhador, trabalha com disposição, tratando o pessoal muito bem, serviço de catarata que foi feito. Inclusive, eu fiz operação, cirurgia de catarata dos dois olhos. Um pessoal que trabalha com amor, com carinho, muito bem preparado. Eles trabalham se deslocando de estado em estado, e assim vai. Pelo SUS, é uma carreta, né? Dessa vez foi aqui no Recife, na Rua da Aurora, em frente ao Ginásio Pernambucano. Parabéns, equipe. Muito bem preparado. Pessoal do SUS, que equipe bem preparada. Aqui, deixa meu elogio, parabenizando. Parabéns de verdade. Que Deus os abençoe.
0: Pronto, meu amigo, também de Rio Formoso, Washington, de Rio Formoso. João Soares também, aqui no WhatsApp da Rádio Jornal. Nivaldo de Areias. Todos vocês que estão ouvindo a Rádio Jornal pelo WhatsApp e mandando suas mensagens de felicitações por mais um dia. Obrigado pelo carinho da audiência e outras informações aqui. Não para, a voz do povo, campanha Outubro Rosa, abrange também a importância de prevenção para as mulheres antes dos 40 anos e dos homens cis. Então escutem com Hernani Tavares.
5: Dentre o perfil mais raro afetados pelo câncer de mama estão os homens. Muitas pessoas não sabem, mas esse tipo de câncer afeta sim os homens cis, ou seja, aqueles que nascem biologicamente no sexo masculino. Esse público representa cerca de 1% de todos os casos da doença. Ainda entre os casos mais raros, o câncer de mama também pode atingir mulheres jovens, mesmo que a maioria dos casos seja registrada a partir dos 50 anos. Quem detalha é a mastologista do Hospital de Câncer de Pernambuco, Denise Sobral.
6: Antes dos 40, é possível sim ter câncer de mama e corresponde a mais ou menos 10% de todos os casos de câncer. É uma doença rara, mas que quando acomete pacientes muito jovens, ele consegue ser um câncer muito agressivo. Por isso que é importante examinar as mamas e, ao perceber qualquer alteração, procurar um mastologista.
5: O Hospital de Câncer de Pernambuco já iniciou a campanha Outubro Rosa deste ano. Segundo dados do Registro Nacional de Câncer, o HCP recebeu 1.139 pacientes com a doença em 2023. A mastologista Denise Sobral fala sobre os exames de prevenção antes dos 40 anos.
6: Antes dos 40 anos, é importante observar se a mama tem alguma alteração. Aí o autoexame, que é observar a mama, se tem dor, abaulamento, retração, saída de secreção, qualquer alteração que apareça na mama, procurar imediatamente o especialista, o mastologista, para examinar a paciente e solicitar exames de ultrassom.
5: Já para as mulheres com mais de 40 anos, há outros preparativos.
6: Nas mulheres que têm mais de 40 anos, é muito importante fazer a mamografia. Todo ano, uma vez por ano, ser examinada e fazer o exame de imagem que pode detectar câncer de mama em estágios iniciais. Nas mulheres mais jovens, antes dos 40, é importante ser examinada e também pode fazer o ultrassom, que é um exame fácil, rápido e que pode também detectar câncer de mama em estágios bem iniciais e salvar a vida de uma mulher jovem, em idade produtiva, e às vezes ela pode até estar gestante e ter um tumor e ser tratada e detectada a tempo.
5: Estimativas do Instituto Nacional de Câncer apontam que o país deve registrar cerca de 78.600 novos casos por ano entre 2026 e 2028. A previsão equivale a aproximadamente 72 casos para cada 100 mil mulheres. Hernani Tavares, Rádio Jornal, Rádio Notícia.
0: E hora certa, agora são 5:33. Está aqui no WhatsApp da Rádio Jornal, no bairro de Vassoural, em Caruaru. Eita, meu amigo, um abraço, é o Magno. Está pedindo uma música com Valdir Santos. Então, a gente vai ver aqui se é possível tocar. Dá para tocar agora? Então, escute, Valdir Santos.

0: Pronto, você ouviu. E tem denúncia por aqui também, no WhatsApp da Rádio Jornal. Paulista, tá dizendo aqui, olha, é Regiane e Arthur Lundgren, tá dizendo, falta remédio, vacina, e também nos postos aqui da cidade, olha aí, médicos, a Policlínica Torres Galvão, pronto atendimento, não tem médico, aproveitando, quero deixar aqui a minha indignação, diz a minha, também pela coleta de lixo, hein, diz Regiane de Arthur Lundgren. Agora, tem outra denúncia aqui, hein? Denúncia do terminal de Camaragibe. Vem comigo.
1: Há 6 meses atrás, a gente aqui de Camaragibe tivemos o terminal integrado, interditado para obras e colocaram a gente num coxo do lado do terminal que está em obras. Quando é agora, vai tirar a população daqui para Cosme Damião para que finalize a obra do ramal da Arena. Ora, por que não colocou em Cosme Damião antes? Faz com que a população fique rodando para um canto, rodando para o outro. É transtorno quando começou essa nova integração. Aí vai ser transtorno também a partir de amanhã em Cosme Damião. Ora, faz uma coisa só.
0: Tá certo, meu amigo. E a Feira Virtual de Empregos e Estágios com inscrições gratuitas vai destinar cerca de 30 mil oportunidades em Pernambuco nos formatos presencial, remoto e híbrido. Escute com João Carneiro.
2: A Feira Virtual de Estágios e Empregos da Estácio chega à 10ª edição com a expectativa de oferecer 1 milhão de oportunidades em todo o país. Em Pernambuco, a previsão é de cerca de 30 mil vagas. O evento é realizado entre os dias 20 e 22 de outubro, com participação gratuita e aberta ao público. Durante 72 horas ininterruptas, os participantes vão ter acesso a oportunidades de estágio, emprego, trainee e jovem aprendiz para diferentes níveis de escolaridade. As vagas incluem modalidades presencial, remota e híbrida. Tudo isso em uma plataforma online que pode ser acessada pelo celular ou computador. Mas a proposta não é só aproximar candidatos de empresas. Quem participar também poderá se preparar para os processos seletivos, como explica a gerente nacional de carreiras da Estácio, Débora Freitas.
3: Além das oportunidades de você se inserir no mercado de trabalho, você também terá oportunidades para desenvolver a sua carreira. Nós teremos simulação de entrevistas com a Liga de Talento. Nós teremos o Papo de Carreiras, onde a gente vai convidar grandes executivos de empresas para contar um pouquinho para vocês o que o mercado de trabalho espera e muito mais. Nossa feira será 100% online, com 72 horas de atividades, gratuita e aberta para todo o público.
2: A programação conta com 15 estandes, mais de 10 palestras, oficinas, workshops e orientações sobre carreira, currículo e entrevistas de emprego. O evento também vai ter um espaço dedicado ao empreendedorismo em uma área voltada a pessoas com deficiência e neurodivergência. A 10ª edição amplia a participação de empresas regionais para aproximar os profissionais das oportunidades disponíveis em cada localidade. Entre as organizações confirmadas estão Santander, Vale, CIEE e XP Investimentos. Os interessados podem se inscrever gratuitamente pelo site go.estacio.br/feira10. Repetindo, go.estacio.br/feira10. João Carneiro, Rádio Jornal, Rádio Notícia.
0: Agora são 5h40, de olho no segundo turno. TSE manda Flávio e aliados tirarem vídeo fake que critica ato pro Lula. E ainda apoiadores de Lula ocupam 7 quarteirões da orla de Copacabana. E hora certa para você, são 5h40, é a voz do povo, onde você estiver, com muita informação. Agora, para o sertão de São Francisco, a Petrolina se prepara para desafio internacional de atletismo. Escuta aí com Edjane Almeida. Bom dia, querida!
4: Bom dia, meu querido Paulo Roberto, para você e para todos uma ótima terça-feira. A equipe da Associação Petrolinense de Atletismo, APA Petrolina, prepara-se para representar o sertão de Pernambuco em mais um importante desafio no cenário do atletismo internacional. Nesta terça-feira, dia 13, a delegação do clube embarca rumo à Europa com destino à Holanda, onde disputará a prestigiada Maratona de Amsterdã, marcada para o dia 18 de outubro. A representação pernambucana na pista holandesa contará com 5 atletas de alto nível. A equipe é formada pelos corredores Justino Pedro da Silva, Mirella Saturnino e Raimunda de Jesus, conhecida como Pietra. O para-atletismo também estará presente na competição com a participação do para-atleta Sivaldo de Souza, que correrá ao lado do seu atleta-guia Romário Medeiros. A comissão técnica e de suporte que acompanha a delegação na viagem inclui o treinador Marciano Barros e o diretor executivo Natanael Barros. Esta competição marca a segunda grande prova internacional disputada pelo clube sertanejo na alta temporada. No primeiro semestre deste ano, a equipe da APA Petrolina já tinha levado o nome da região até a Alemanha, onde participou da Maratona de Hamburgo. Com mais este compromisso na Europa, o clube consolida sua presença no circuito internacional de maratonas. Boa sorte aos nossos atletas! Elisiane Almeida, Rádio Jornal, Rádio Notícia.
0: E hora certa, são 5 horas e 42 minutos. Olha aí, minha gente, cataratas do Iguaçu são fechadas devido a alertas de cheia na Argentina. E mais aqui para você, Irã oferece mediação após ataques que fecham o aeroporto de Riad. E no futebol, reclamação, hein? Viveiros, amplia artilharia, Atlético Paraná goleia e Chape assume terceiro lugar. A reclamação que eu falei no futebol está aqui, olha, é sobre o Corinthians. Corinthians, torcedores do Corinthians protestam e pedem intervenção. Eita, agendas de fé de Lula e Flávio no dia de Nossa Senhora Aparecida. Você ouviu nas plataformas de informação, né? Enquanto isso, Flávio se esquiva de falar sobre 6x1, a escala 6x1, e diz que vai se encontrar com Bolsonaro nesta terça-feira que foi liberada a visita. Agora são 5 horas e 43 minutos. Outras informações para você aqui na Voz do Povo. Moraes autoriza, como eu disse para você, autoriza a retomada de visitas de Flávio Bolsonaro ao pai. Encerrou-se então o prazo de 90 dias de proibição às visitas. Escuta aí com Gabriel Brum.
5: O ministro Alexandre de Moraes, do Supremo Tribunal Federal, autorizou a retomada das visitas de Flávio Bolsonaro ao pai, Jair Bolsonaro, que está em prisão domiciliar após ser condenado por tentativa de golpe de Estado. No entanto, a decisão publicada nesta segunda-feira proíbe atividade política e divulgação de manifestações e declarações do ex-presidente, mesmo que por terceiros. Nesse domingo, encerrou o prazo de 90 dias em que o candidato à presidência ficou impedido de ter encontros com o pai, Jair Bolsonaro. Uma semana antes, a defesa pediu a retomada do direito à visitação e a Procuradoria-Geral da República se manifestou a favor do pedido dos advogados. Alexandre de Moraes acrescentou que não houve nenhum fato posterior que justificasse a prorrogação da suspensão. O ministro havia proibido os encontros no dia 13 de julho, depois que Flávio divulgou uma carta do ex-presidente nas redes sociais após fazer uma visita. Naquela decisão, Moraes ressaltou que uma das medidas cautelares aplicada a Jair Bolsonaro era a proibição de utilização de redes sociais por intermédio de terceiros. Por isso, o direito de visitas foi suspenso.
0: Agora são 5 horas e 45 minutos.
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0: 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Após polêmicas, Cássio convoca campanhas de Flávio e Lula. Moraes libera visitas de Flávio a Jair Bolsonaro após 90 dias de proibição. Lula e Flávio Bolsonaro participam de missas no dia de Nossa Senhora Aparecida em Brasília. Rússia ignora cessar fogo anunciado por Trump e ataca a usina na Ucrânia. E mais, arte de luto. Morre no Recife aos 89 anos, Jomar Muniz de Brito. Nosso sentimento. Destaques de capa da edição de hoje do seu Jornal do Comércio. Para saber, tem que ler o JC.
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0: Em destaque, Tribunal Regional Eleitoral começa hoje a preparação das cerca de 22.700 urnas eletrônicas para o segundo turno em Pernambuco. Denúncias de golpes ou fraudes digitais agora podem ser reportadas a um canal específico do Tribunal Regional do Trabalho da 6ª Região. Contribuintes do Recife têm até 31 de outubro para incluir o CPF na nota fiscal de serviços eletrônica e garantir descontos no IPTU do próximo ano. Tem mais para você, redator de plantão, 6 horas.
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7: 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Paulo Roberto, na Rádio Jornal. Acordando a família brasileira.
0: Sim, acordando a família brasileira, nova semana, hein? Tá começando efetivamente hoje, então se cuida e sucesso para você. Obrigado pelo carinho da audiência, mas você continua na Rádio Jornal, agora com Bola de Primeira.
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0: Vibre, torcedor, você é B, você é B, você é B. Outras informações com Igor Moura.
10: Valeu, um abraço para todo mundo ligado aqui na Rádio Jornal. E passada a derrota na Paraíba por 1-0 para o Botafogo, a temporada tricolor chegou ao fim. Um 2026 a ser celebrado pela torcida coral que viu Santa deixar a Série C, conquistar o segundo acesso consecutivo e na próxima temporada vai jogar a segunda divisão nacional, a Série B. Calendário tricolor novamente bem cheio. Começa no dia 10 de janeiro na estreia do Campeonato Pernambucano, vai ter a Copa do Brasil a partir da segunda fase e o Santa, com 38 rodadas de Série B do Brasileiro, começando no fim de março, terminando apenas no mês de novembro. Santa, que já conhece as outras equipes que sobem com ele para a segunda divisão nacional, depois de um final de quadrangular emocionante no último domingo, aquele jogo que ficou para outro dia por conta da falta de estrutura do estádio do Brusque, mas Brusque e Paysandu ficaram pelo caminho, não conquistaram acesso. Inter de Limeira e Ferroviária conquistaram acesso junto com o Santa e com o Maringá. Inclusive, a final da Série C será disputada entre Maringá e Ferroviária. A gente ainda repercute o jogo que impediu o Santa de disputar a decisão da terceira divisão nacional. Cristiane Souza, falando sobre suas decisões na semana preparatória, na escalação e durante o jogo em que o Santa perdeu para o Botafogo por 1-0, e a opinião dele, se faltou um pouco de aplicação e concentração para o elenco para chegar à final com pelo menos um empate.
11: A maioria das minhas trocas na Série C foram por cansaço, né? Para botar energia, para trocar, botar jogadores descansados. Agora com 5 trocas é assim, o ritmo dos jogos muito, muito forte, né? E a gente estava bem no jogo. Eu acredito que nós estávamos bem no jogo. Estávamos fazendo um jogo equilibrado. O time deles não tinha chegado aqui, né? Estávamos nós jogando mais no campo deles. Mas esse é o futebol contra uma equipe de qualidade. Tu erra, tu paga caro. Bom, não faltou concentração, não faltou aplicação do nosso grupo. Estão todos chateados, incomodados. Tá? Esse grupo é um grupo com um nível de aplicação, de caráter muito bom. Tá? Estão chateados, estão incomodados, porque queriam também estar numa final do Brasileiro, porque era muito importante, né, para nós profissionais, nós que vivemos, né, dia a dia do futebol. Mas, infelizmente, não quis que, que as coisas acontecessem desse jeito.
10: Tá aí, portanto, palavras de Christian de Souza aqui na Rádio Jornal. Elenco do Santa oficialmente no período de férias, comissão técnica também. O Christian que vai descansar por alguns dias antes de começar a ter algumas reuniões com a diretoria. E claro, Santa Cruz ainda tem a Assembleia Geral de Credores, depois o leilão, para aí sim oficialmente se transformar em clube empresa. Porém, nesse intermeio, nesse mês de outubro, antes de acontecer a Assembleia Geral de Credores, a diretoria da SAF, o Tário Arruda, todos eles vão começar a planejar a temporada 2027 desafiadora para o Santa, que volta a disputar a segunda divisão nacional. São as últimas do Tricolor, aqui nesse Bola de Primeira. Bom dia.
0: Nos preparativos para o próximo adversário, outras informações com Haldinei Alves.
12: Muito bom dia para você e para todo mundo que está nos acompanhando aqui na Rádio Jornal. O elenco do Náutico hoje se reapresenta depois da derrota no último domingo pelo placar de 2-0 contra o Vila Nova. Os jogadores começam a preparação para o próximo compromisso na Série B, o duelo contra o Goiás, na segunda-feira que vem, às 7h30 da noite, na Serrinha, a casa da equipe goiana. O Náutico, com as derrotas nos últimos dois jogos, ficou estacionado com 42 pontos na tabela de classificação da Série B. E a vantagem, que há duas rodadas era de 12 pontos para a zona de rebaixamento, caiu para apenas 6, porque o Avaí, enquanto o Náutico perdia as últimas duas partidas, o Avaí venceu os seus últimos dois jogos. Bateu Londrina em casa pelo placar de 2-1 e, surpreendentemente, no domingo, venceu a equipe do Cuiabá pelo placar de 1-0 em um jogo que aconteceu na Arena Pantanal. Para o próximo compromisso contra o Goiás, o Náutico não vai contar com a presença do meia e camisa 10, Jean Carlos. Ele tomou um cartão amarelo contra o Vila Nova, foi o terceiro desde o retorno ao Náutico e vai ter que cumprir suspensão na próxima rodada. O técnico Bruno Pivetti falou sobre a sequência e sobre a perspectiva positiva com a semana de preparação que o Timbu vai ter para enfrentar o Goiás.
13: Agora nós vamos ter uma semana cheia para poder recuperar a equipe da melhor maneira e poder fazer os ajustes táticos necessários. Eu espero ter mais jogadores à disposição. Também não tivemos ali o Betão e o Todinho em função da suspensão e vamos ter o Jean para o próximo jogo. O Jean é muito importante, é um líder da equipe, não só na questão do relacionamento com os jogadores, mas também é um líder técnico, né? Um jogador que os jogadores procuram dentro de campo porque sabe da qualidade, faz falta não só no Náutico, mas também faria falta em qualquer time da Série B. Mas nós temos um elenco de qualidade para poder suprir a ausência do Jean da melhor maneira e ter todas as condições para a gente recuperar os pontos que nós perdemos em casa nesse jogo fora de casa, que eu sei das dificuldades de se enfrentar o Goiás na Serrinha, né? Já fui treinador do Goiás, mas nós vamos trabalhar muito para poder conquistar pontos agora fora de casa. Em relação à tabela de classificação, nós temos que buscar pontuar o mais rápido possível. A gente tem aí pela frente mais 5 jogos na Série B, mas nós não podemos desfocar e agora ter a concentração devida para fazer o melhor jogo que a gente possa lá contra o Goiás. Acredito muito que com a semana de preparação, com o nível de engajamento dos jogadores, a gente tem condições de fazer um excelente jogo na próxima segunda-feira para a gente poder ter mais tranquilidade na tabela de classificação. A gente está atento a tudo, mas acredito que o grupo está devidamente unido para que a gente possa ter cada vez mais próximo uma situação mais confortável na tabela.
12: Muito bem, palavras de Bruno Pivetti, técnico do Náutico, são os destaques do Timbu aqui no Bola de Primeira.
0: E depois dos comerciais, a gente volta para você do esporte.
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1: Pois é, torcedor, depois do empate, agora vencer o Fortaleza, né? Vai ser justamente na sexta-feira. Outras informações com Leonardo Boris.
2: Bom dia para você, amigo. Bom dia para você que está ligado aqui no Bola de Primeira. E os jogadores do Sport se reapresentando hoje pela manhã em Paulista para começar trabalhos para a partida contra o Fortaleza na próxima sexta-feira, jogo na Ilha do Retiro. E o Sport ainda aguardando decisão do STJD para saber ou não se o tribunal vai acatar o efeito suspensivo, já que o Sport tem uma punição de 2 jogos que seriam contra o Fortaleza e o Criciúma e uma pena de R$50 mil por incidente na partida contra o CRB em Maceió, no Rei Pelé. Para a partida contra o Fortaleza, Marcelo Benevenuto está fora porque foi expulso no jogo no empate em 1-1 contra o Atlético Goianiense. Zé Gabriel pode ser o seu substituto. Raí Lopes volta de suspensão e o Sport ainda na 8ª posição com 51 pontos ganhos. Tem 2 a menos do 6º colocado, o Atlético Goianiense. E quem fala sobre este assunto aqui no Bola de Primeira é o técnico Mariano Sosso.
3: Bem, o desenvolvimento de um time deixa continuar pensando em grande. Então, acho que você tem que reparar, tem que ter análises de desenvolvimento de um jogo, bem? Mas esporte sempre tem intenção por ADN, ou DNA, desculpa, e por história, de tentar ganhar, bem? Jogar na frente, ter um jogo mais propositivo, mas acho que no segundo tempo o time não tão só teve essa intenção, sino que desenvolveu esse jogo com um jogador menos. Isso é muito grande para nós.
2: Aí a palavra do técnico Mariano Sosso, falando aqui no Bola de Primeira. Bom dia!
1: Pronto, minha gente, terminou Bola de Primeira. Obrigado pelo carinho da audiência. E você continua na Rádio Jornal, agora com o redator de plantão.
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1: Olá, muito bom dia a todos. Bom dia, Natália Ribeiro.
4: Bom dia, Paulo Roberto.
1: Estamos aí na terça-feira, dia 13 de outubro de 2026.
4: Destaques do Redator de Plantão, edição número 11.209.
1: Tribunal Regional Eleitoral começa hoje a preparação das cerca de 22.700 urnas eletrônicas para o segundo turno em Pernambuco.
4: Denúncias de golpes ou fraudes digitais agora podem ser reportadas a um canal específico do Tribunal Regional do Trabalho da 6ª Região.
1: Contribuintes do Recife têm até 31 de outubro para incluir o CPF na nota fiscal de serviços eletrônica e garantir descontos no IPTU do próximo ano.
4: Trabalhadores já começam a fazer as contas com a segunda parcela do 13º salário, que neste ano, graças ao calendário, será paga com antecedência.
1: Autoridades em saúde alertam para o avanço da dengue.

0: Justo.
1: Um jogo online desenvolvido na Universidade Federal de Pernambuco propõe uma nova estratégia para combater a disseminação de fake news e desinformação nas redes sociais. Denominado Meias Verdades, o game utiliza conceitos da psicologia para ensinar o público a reconhecer táticas de manipulação antes que elas causem estragos. A solução foi criada pela jornalista e doutora em ciência da informação pela UFPE, Caroline Fernandes, durante sua tese de doutorado com parceria de pesquisadores belgas e da Universidade Federal do Rio Grande do Sul. O método aplica a teoria da inoculação psicológica, que funciona como uma espécie de vacina psicológica contra o discurso enganoso. A pesquisadora Caroline Fernandes explica como o jogo internaliza pequenas partículas e alertas mentais para tornar o cérebro resiliente à manipulação.
2: Então, assim como a vacina biológica, quando nós introjetamos partículas enfraquecidas de um vírus, o nosso organismo ele consegue construir anticorpos para combater um vírus de uma doença. Da mesma forma, poderíamos introjetar discursos, partículas muito pequenas que alertam sobre esses discursos duvidosos que nós acabamos absorvendo nas nossas mentes.
1: A necessidade de atuar na prevenção ocorre porque a checagem de fatos tradicional muitas vezes chega quando o conteúdo falso já se espalhou. Estudos indicam que um boato circula até 6 vezes mais rápido pelas redes do que a sua própria desmentida, aproveitando-se de apelos emocionais e crenças pessoais da audiência. Após analisar mais de 2.000 peças desinformativas no Brasil, a pesquisa catalogou 5 principais estratégias de manipulação ensinadas no jogo: polarização, linguagem emocional, teorias da conspiração, difamação e falsa identidade, quando logomarcas de veículos de imprensa são usadas para conferir falsa credibilidade. O projeto segue em testes em escolas da rede pública e privada e também conta com o livro Meias Verdades, disponível em livrarias para auxiliar educadores e famílias no combate às fake news. O jogo pode ser acessado no site literaciaedu.itch.io/meiasverdades. Repetindo, literaciaedu.itch.io/meiasverdades. Max Augusto, Rádio Jornal, Rádio Notícia.
0: 6:04.
3: 6:04.
0: Denúncias de golpes ou fraudes digitais agora podem ser reportadas a um canal específico do Tribunal Regional do Trabalho da 6ª Região.
3: João Carneiro.
4: Um golpe que começa com uma mensagem no WhatsApp, um e-mail ou até uma ligação telefônica. Do outro lado, o criminoso se passa pelo Tribunal Regional do Trabalho, por um juiz ou por um servidor e usa até dados verdadeiros de um processo para tentar ganhar a confiança da vítima. O objetivo, em geral, é o mesmo: conseguir dinheiro ou dados pessoais. Mas agora, o Tribunal Regional do Trabalho da 6ª Região, o TRT6, tem um canal específico para receber denúncias deste tipo de golpe. Quem detalha é o juiz Rodrigo Samico, encarregado substituto de proteção de dados do TRT6.
5: Pode denunciar tanto a tentativa quanto o golpe já consumado. Ou seja, mesmo que você não tenha pago nada, mas recebeu esse tipo de abordagem, vale denunciar. O canal foi criado exatamente para isso: receber notícias de crimes digitais que usem indevidamente o nome e a imagem da Justiça do Trabalho.
4: E na hora de registrar o caso, quanto mais informações, melhor. O tribunal orienta que a pessoa informe como foi abordada, o que foi pedido e envie provas disponíveis, como prints das conversas, número de telefone, perfil usado pelo criminoso, além da data e do horário do contato. Se houve pagamento, também é importante informar o valor e a forma como o dinheiro foi enviado. Depois do registro, as informações são analisadas pela ouvidoria. O objetivo é identificar como a fraude foi aplicada, quais dados foram utilizados e reunir elementos que possam ajudar no combate aos crimes digitais. Segundo o TRT6, esse tipo de denúncia também ajuda a mapear os golpes que estão em circulação e a evitar que outras pessoas sejam vítimas. Mas como identificar uma possível fraude? O juiz Rodrigo Samico explica.
5: Desconfie da pressa. Golpista cria urgência com aquele "responda agora" ou "prazo acabando". Quanto mais alarmante a mensagem, maior a chance de ser fraude. Terceiro, na dúvida, confira nos canais

0: oficiais. Digite você mesmo o endereço do site do tribunal no navegador, em vez de clicar no link que recebeu. Quarto, nunca passe senhas ou dados pessoais por mensagem. Use senhas fortes e ative a verificação em duas etapas nas suas contas. E quinto, se receber algo estranho em nome do tribunal, denuncie no canal da ouvidoria. Golpe se combate com informação e com denúncia.
1: A orientação do TRT6 é não clicar em links ou abrir anexos suspeitos, não fornecer senhas ou dados pessoais por mensagem e, sempre que possível, ativar a verificação em duas etapas nas contas. A denúncia pode ser feita pelo site trt6.jus.br, na página da ouvidoria. João Carneiro, Rádio Jornal, Rádio Notícia.
2: Recife, 6 horas e 7 minutos.
3: 6 e 7.
2: Contribuintes do Recife têm até 31 de outubro para incluir o CPF na nota fiscal de serviços eletrônica e garantir descontos no IPTU do próximo ano.
3: Cristiano Bassan.
4: O contribuinte do Recife tem até o dia 31 de outubro para pedir a nota fiscal de serviços eletrônica e informar o CPF ao contratar serviços na cidade. A medida pode gerar créditos para reduzir em até 50% o valor do IPTU 2027. Os créditos são acumulados sempre que a empresa que prestou o serviço recolhe o imposto devido ao município. E vale pedir a nota em diversos estabelecimentos, como academias, estacionamentos, escolas particulares, faculdades, salões de beleza, lavanderias, hotéis, oficinas, clínicas, laboratórios, pet shoppings e outros serviços. Segundo a Prefeitura do Recife, mais de 30 mil imóveis tiveram desconto no IPTU de 2026 por meio desse programa. Ao todo, foram mais de 11 milhões de reais em abatimentos. O secretário executivo de tributação, João Marcelo Araújo, detalha como funciona o programa.
5: Aqui em Recife, toda nota fiscal de serviço vale desconto no IPTU, né? Funciona assim: toda vez que o cidadão contrata um serviço e pede a nota fiscal, parte do imposto daquela nota volta como crédito. E esse crédito ele pode usar para abater até metade, 50% do IPTU do exercício. Vale para academia, para o salão de beleza, para a oficina, para a escola, para o estacionamento, ou seja, serviços do dia a dia que está na vida das pessoas. E agora é um momento legal para lembrar isso, porque em novembro, já no mês que vem, é quando o cidadão indica esses créditos para garantir o desconto do IPTU 2027. Então fica o recado: se você contratou algum serviço esse ano e ainda não recebeu a nota fiscal, peça, né, e tenha seu direito garantido. Cada nota conta. Em novembro, então, entra, se lembra de entrar no portal da Prefeitura do Recife, conferir os seus créditos e indicar o imóvel.
4: Depois de acumulados, os créditos podem ser consultados no portal Recife em Dia. Durante o mês de novembro, o contribuinte poderá escolher o imóvel que receberá o desconto no IPTU de 2027. O imóvel pode ser próprio, alugado ou até mesmo de terceiros, desde que esteja localizado no Recife. Quem tiver créditos acima do valor utilizado também poderá indicar outros imóveis ou deixar o saldo para uma utilização futura. Os créditos têm validade de 5 anos. Cristiano Bassan, Rádio Jornal, Rádio Notícia.
3: 6 horas, 10 minutos.
2: 6 e 10.
3: Trabalhadores já começam a fazer as contas com a segunda parcela do 13º salário, que neste ano, graças ao calendário, vai ser paga com antecedência.
2: Kevin Paes.
6: Os trabalhadores com carteira assinada terão a segunda parcela do 13º salário antecipada em 2026. O pagamento, que por lei pode ser feito até o dia 20 de dezembro, deverá ocorrer até o dia 18, uma sexta-feira. A mudança acontece porque a data limite prevista em lei cairá num domingo. A antecipação vale para os profissionais contratados pelo regime da consolidação das leis do trabalho, CLT. Já a primeira parcela do benefício mantém o prazo habitual e deverá ser depositada até o dia 30 de novembro. O economista Breno Almeida explica as mudanças neste ano.
7: Os trabalhadores com carteira assinada precisam ficar atentos com relação a essa alteração do calendário do 13º para esse ano de 2026. Houve uma pequena alteração que tem um caráter muito mais que chama atenção às empresas para se organizarem do que propriamente com relação aos trabalhadores, né? Por essa regra, a segunda parcela do 13º devia ser paga até o dia 20 de dezembro, mas só que esse ano, 20 de dezembro, cai num domingo. Então, vai ser antecipado para o dia útil imediatamente anterior, que é a sexta-feira, dia 18 de dezembro.
6: A primeira parcela corresponde, em regra, à metade do benefício e é pago sem descontos de imposto de renda e contribuição ao Instituto Nacional do Seguro Social, INSS. Já a segunda parcela costuma ter valor menor, pois é nela que são aplicados os descontos obrigatórios, conforme a situação de cada trabalhador. Breno Almeida fala sobre o impacto do 13º na nossa economia.
7: É evidente que esse impacto econômico dessas antecipações, isso faz com que, né, as famílias tenham dinheiro extra que possa utilizar para pagar a dívida, possa utilizar para fazer alguma despesa que estava programada para mais para frente, antecipar, porque tem um recurso extra. Então, isso tem esse impacto. É importante a gente destacar também que a recomendação para que o trabalhador e as famílias se organizarem no planejamento financeiro. Como parte desse recurso já entra antes, é importante não comprometer o dinheiro antecipado, né, com compras por impulso. Então, o ideal é a gente priorizar o pagamento de dívidas mais caras, fazer uma reserva de emergência, porque também janeiro tem despesas como IPVA, como IPTU, material escolar.
6: O 13º salário é um direito garantido pela Constituição Federal e regulamentado pela Lei nº 4090 de 1962. A reforma trabalhista de 2017 também estabeleceu que o benefício não pode ser eliminado ou reduzido por meio de negociação coletiva. Kevin Paes, Rádio Jornal, Rádio Notícia.
2: Recife, 6 horas e 13 minutos.
3: 6 e 13.
2: A 12 dias do segundo turno, candidato à reeleição, presidente Lula do PT, precisa reverter desvantagem numérica de votos através das redes sociais.
3: Germano Rodrigues.
8: Uma ida para o segundo turno para a presidência, atrás do candidato Flávio Bolsonaro do PL em número de votos, o presidente Lula do PT fez com que os responsáveis pela sua campanha repensassem as estratégias em busca de reverter o resultado e conquistar o quarto mandato. Uma das mudanças tem sido a aposta nas redes sociais, um recurso que não foi o carro-chefe no primeiro turno. E para o diretor executivo da Bytes, empresa de análise de dados, Manuel Fernandes, o presidente Lula não investiu muito nas redes sociais quanto seu adversário Flávio Bolsonaro e agora está tentando ampliar a sua participação e do seu partido.
9: O grande susto que o presidente levou foi acreditar que os modelos clássicos de escuta das demandas da população estavam restritos só às pesquisas. As pesquisas são muito importantes, as pesquisas trazem um retrato, mas existem outros mecanismos, né, que mostram isso. Nos levantamentos que nós fazíamos aqui, qual é a característica da esquerda? A característica da esquerda, de maneira geral, é vender uma utopia de futuro. Então, ele diz o seguinte, ó, o que nós estamos projetando para o futuro? Então, isso é o que define a esquerda. O que define a direita é essa utopia de passado. O passado era melhor, vamos construir um futuro parecido com o passado. O presidente perdeu a capacidade, eu acho que houve uma desconexão, de interpretar como é que ele podia projetar para essas pessoas esse futuro. E não conseguiu. Então, se pegar aqui o número do primeiro turno aqui, eu pegando aqui, ó, o Flávio ganhou até o primeiro turno 1,5 milhão de seguidores nos perfis dele nas redes sociais. O presidente Lula ganhou 1 milhão. O Flávio conseguiu 51 milhões de interações, né, de envolvimentos. O presidente Lula conseguiu 68. Tá, são números importantes.
8: E para não perder tempo e já ter essa mudança nas ruas e nas redes e fazendo efeito, o PT fez uma reunião com governistas na semana passada. Quem esteve nessa reunião foi o governador reeleito do Piauí, Rafael Fonteles, do PT, que sugeriu ao presidente que gravasse mais vídeos em formato de selfies para as redes sociais para estabelecer uma conexão com as plataformas e um canal contato mais próximo com o eleitor. Uma das parlamentares presentes também nesse encontro foi Ana Elisa Santos Silva, do PT de Minas Gerais, que aos 21 anos se elegeu a deputada federal mais jovem do país e que tem uma facilidade de falar com os eleitores através das redes sociais. Essa nova campanha tenta recuperar os 2 milhões 227.651 votos atrás de Flávio Bolsonaro. E o presidente Lula confirmou que, de fato, precisava de uma mudança para o segundo turno. E, de acordo com o próprio Lula, essa foi a campanha mais desorganizada desde a primeira que disputou, lá em 1989. E para Manuel Fernandes, o que faltou também na campanha do primeiro turno na campanha de Lula foi estratégia e consistência.
9: Mas o que é que a internet ajuda a fazer? Ela ajuda a proporcionar o que a gente chama aqui na empresa o pensamento mágico, essa coisa que algo vai mudar e vai ficar melhor. Então, assim, a internet, as mensagens que são distribuídas na internet têm que embarcar nesse pensamento mágico. Por que o Flávio está na frente? Porque, de alguma forma, o Flávio está proporcionando uma parcela da população que haverá uma mudança e pode ser uma mudança para melhor. Então, a gente, o voto, na verdade, no final do dia é uma aposta, né? Você aposta no candidato ou no outro. Eu acredito que você precisa, como diz um amigo meu que é professor da Fundação Getúlio Vargas aqui, de consistência e recorrência. Isso não apareceu na campanha do presidente Lula, do ponto de vista digital. Não houve uma estratégia consistente nem recorrente. Ele tem bons aliados, ele tem bons profissionais trabalhando com ele. O problema é que faltou consistência mesmo. E o agente principal, que era ele, né, faltou a ele a capacidade de entender esse novo mundo, essa nova dinâmica de formação de opinião.
8: Germano Rodrigues, Rádio Jornal, Rádio Notícia.
2: E tem início nesta terça-feira a preparação das urnas eletrônicas para o segundo turno, marcado para o domingo 25 de outubro.
3: Os terminais recebem os sistemas e dados inseridos nas mídias e passam por conferência e, em seguida, encaminhados à logística para entrega nos locais de votação.
2: Agora são 6h18.
3: 6h18.
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3: Após polêmicas, Cássio convoca campanhas de Flávio e Lula.
2: Moraes libera visitas de Flávio a Jair Bolsonaro após 90 dias de proibição.
3: Lula e Flávio Bolsonaro participam de missas no dia de Nossa Senhora Aparecida em Brasília.
2: Rússia ignora cessar fogo anunciado por Trump e ataca usina na Ucrânia.
3: E mais, arte em luto. Morre no Recife aos 89 anos, Jomar Muniz de Brito.
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3: 6:21.
2: 6:21.
3: Crianças de um habitacional no bairro de Afogados, no Recife, são beneficiadas por campanha de arrecadação de livros promovida por universitários de jornalismo da Unicap.
2: João Carneiro.
17: Estudantes do segundo período de jornalismo da Universidade Católica de Pernambuco, Unicap, estão promovendo uma campanha de arrecadação de livros para crianças do habitacional Rui Frazão, no Recife. A iniciativa faz parte de um projeto em que os alunos realizam encontros com as crianças da comunidade, com o objetivo de incentivar o hábito da leitura e aproximar o público infantil do universo dos livros. A campanha recebe exemplares infantis, infanto-juvenis e juvenis, novos ou usados, desde que estejam em bom estado de conservação. Todo o material arrecadado será destinado às crianças que participam das atividades promovidas pelos estudantes. Uma das integrantes do projeto, Luísa Guimarães, dá mais detalhes sobre as doações.
18: A campanha de arrecadação acontece até o dia 6 de novembro, às 4 horas da tarde, e todos os livros serão destinados ao conjunto habitacional. A campanha iniciou na segunda-feira e até o momento já foram arrecadados 41 livros infanto-juvenis. E nossa meta é arrecadar muito mais. Podem ser doados livros para o público infantil ao juvenil, novos ou usados em bom estado. Queremos que as crianças tenham a experiência de manusear um livro e imaginar o mundo do jeito delas.
17: Luísa Guimarães ainda explica as iniciativas dentro do projeto, que serão ajudadas com as doações.
18: A oficina beneficiada pelas doações será a de leitura e escrita, que acontecerá no dia 17 de outubro e será regida pelos alunos Luísa Guimarães, Graziele Caroline, Maria Luísa Beckmann e Pedro Reis. Ela contará com atividades de leitura em grupo, criações de histórias e rodas de conversa. Além da oficina de leitura e escrita, também teremos a oficina de música, que acontecerá no dia 17 de outubro também, mas será no horário da tarde.
17: As doações podem ser feitas até o dia 6 de novembro, às 4 da tarde, em 3 pontos da Unicap, na recepção da biblioteca, no hall do Bloco G, próximo à sala de fotografia, e no térreo do Bloco A, em frente aos elevadores. Com informações de Hernani Tavares, João Carneiro, Rádio Jornal, Rádio Notícia.
2: Agora são 6:23.
3: 6:23.
2: Autoridades em saúde alertam para o avanço da dengue em Pernambuco e a importância de evitar a proliferação do mosquito Aedes aegypti.
3: Germano Rodrigues.
8: Os casos de dengue no estado só vêm aumentando. Pernambuco registrou 50.672 casos notificados de dengue até o dia 3 de outubro. Esse número representa um aumento de 34,6% em relação ao mesmo período do ano passado, segundo a Secretaria Estadual de Saúde. Do total, 11.960 casos foram confirmados, sendo 708 considerados graves. E para evitar que esses números cresçam cada vez mais, a Prefeitura do Recife está visitando alguns bairros. Equipes de agentes de saúde visitaram moradores do bairro da Várzea. De acordo com a gerente de Vigilância Ambiental da Secretaria de Saúde do Recife, Vânia Nunes, essa visita serve para orientar e reforçar os cuidados para evitar os casos de dengue na região.
19: A gente tem orientado a população, principalmente em relação aos depósitos de reservação de água, né? Na nossa cidade existe um racionamento importante em muitos bairros e também na limpeza dos quintais, né? Com a chuva que ocorre em qualquer momento do dia, isso faz com que os recipientes externos eles se encham de água e basta uma lâmina d'água para a fêmea ir lá e ovopositar.
8: Atualmente, 42 municípios têm alta incidência da doença, enquanto 54 apresentam incidência média e 84 bem baixa. O boletim também registrou 7.227 notificações de chikungunya com 419 confirmações. Para a Zika, foram 1.328 casos notificados, sem confirmações. E segundo ainda a secretária de Saúde do Recife, Vânia Nunes, a população deve ficar atenta aos processos para evitar o aumento da doença, como, por exemplo, a limpeza das caixas d'água.
19: Caixas d'água, elas geralmente elas precisam, né, tampar o suspiro, que é um buraquinho que tem do lado, geralmente, né, e fazer uma vedação eficiente, né? Se você percebe que a sua tampa não faz uma vedação eficiente, você precisa pensar em outra forma ali de fechar bem a sua caixa d'água. A outra coisa que a gente referencia bastante são as calhas, né? A calha, quando ela não tem o caimento, ela sempre vai formar uma lâmina d'água. Então, calha que não tem caimento, declínio, ela precisa ser limpa pelo menos uma vez na semana.
8: Germano Rodrigues, Rádio Jornal, Rádio Notícia.
3: 6:26.
2: 6:26.
3: Pesquisa da UFPE sobre efeitos da redução do sono na saúde cardiovascular e na aptidão cardiorrespiratória precisa de corredores voluntários. Saiba como participar.
2: Cristiano Bassan.
20: A Universidade Federal de Pernambuco está recrutando corredores de rua com 18 anos ou mais para participar de uma pesquisa que vai investigar como a redução das horas de sono pode afetar a saúde do coração e a capacidade respiratória durante a prática de exercícios. O estudo é desenvolvido pelo Programa de Pós-Graduação em Educação Física da UFPE e vai acompanhar os participantes por meio de diferentes avaliações. Uma delas será a actigrafia, método não invasivo que monitora períodos de sono, descanso, atividade e vigília. Para isso, os voluntários vão utilizar durante alguns dias um dispositivo semelhante a um relógio. O pesquisador José Lucas Aguiar explica o objetivo do estudo.
21: O nosso projeto busca descobrir o que acontece com a saúde cardiovascular e a aptidão cardiorrespiratória de pessoas que praticam a corrida de rua quando elas passam por um período de sono reduzido. Sabemos que a corrida ela traz muitos benefícios para a saúde do coração e também uma melhoria na aptidão cardiorrespiratória. Porém, mesmo pessoas fisicamente ativas podem dormir menos do que o necessário por conta do trabalho, estudo ou outras atividades presentes na sua rotina. Então, para responder essa lacuna, estamos recrutando participantes para um acompanhamento que vai durar aproximadamente 4 semanas.
20: A pesquisa pretende entender melhor a relação entre a qualidade do sono, a saúde cardiovascular e o desempenho dos corredores, como detalha José Lucas Aguiar.
21: Primeiramente, vamos acompanhar o sono habitual dessa pessoa durante 7 dias, utilizando um pequeno aparelho colocado no punho daquele indivíduo, que é semelhante a um relógio. Depois, cada participante passará por 2 situações de forma aleatória. Em uma delas, a pessoa manterá uma rotina de sono normal, com pelo menos 7 horas de sono por noite. Na outra, o tempo total de sono será reduzido para 4 horas de sono por noite durante 7 dias. Então, depois de cada período desse, faremos avaliações para verificar como o organismo respondeu.
20: Para participar, é necessário praticar a corrida de rua regularmente e ter a corrida como única atividade física realizada de forma constante. Também serão realizadas avaliações cardiovasculares no PROCAP, em Santo Amaro, no Recife, além de testes de aptidão cardiorrespiratória, no Laboratório de Performance Humana da UFPE, no Campus Recife. Entre os procedimentos está um teste de esforço em esteira, com análise do consumo de oxigênio. A participação é voluntária e os interessados podem obter informações pelo WhatsApp. WhatsApp 81994506510, repetindo 81994506510. Cristiano Bassan, Rádio Jornal, Rádio Notícia.
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2: Apresentação Natália Ribeiro
3: e Paulo Roberto.
2: O redator de hoje teve produção e edição de Zé Roberto.
3: Além da participação de toda a equipe de produção de notícias da Rádio Jornal.
2: Trabalhos técnicos Emílio Bezerra e Eduardo Silva.
3: Emissoras de rádio do Sistema Jornal do Comércio de Comunicação.
2: Empresas do grupo JCPM. Orgulho de ser nordestino.
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2: Vem aí o Bandeira 2 com a Dúcio Lucena.
3: Bom dia.
2: Muito bom dia, se cuide.
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0: de outubro de 2026, aqui na Rádio Jornal FM 90.3, no Recife 6h31.
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1: De ontem para hoje foram registrados 3 homicídios em Pernambuco, sendo 1 na região metropolitana do Recife e 2 no interior do estado. Crimes de morte foram contabilizados no Grande Recife, na Zona da Mata e no Agreste Pernambucano. Juan Vitor da Conceição Costa, um jovem com 25 anos de idade. Ele foi assassinado com disparos de arma de fogo na rua Camilo Padilha Leitão, no centro da cidade de Carpina, Mata Norte do estado. De acordo com informações repassadas pela polícia, a vítima estava no local quando 2 homens se aproximaram em uma moto e, sem dizer nada, atiraram várias vezes contra o jovem, que morreu na hora. Meteram bala no rapaz. Motivação e a autoria do crime ainda são desconhecidas da polícia. Policiais da Delegacia de Homicídios estiveram no local do crime para dar início às investigações. Logo após os trabalhos realizados pelos peritos criminais do Instituto de Criminalística, o corpo da vítima, Juan Vitor da Conceição Costa, um jovem com 25 anos de idade, foi encaminhado para o Instituto de Medicina Legal. Um jovem com 27 anos de idade foi vítima de disparos de arma de fogo na cidade de Igarapu, no Cabo de Santo Agostinho. De acordo com informações repassadas pela polícia, a vítima estava no local quando 2 homens se aproximaram e meteram bala. Foi tiro para tudo que é canto. O rapaz foi atingido e levado para a UPA. De lá foi transferido para o Hospital Dom Helder Câmara. Policiais da Força Tarefa de Homicídios do DHPP, sob o comando do delegado Douglas Camilo, e os agentes da DEA, que é a Divisão Especial de Apuração de Homicídios, estiveram no local do crime para dar início às investigações. A polícia já tem o nome do suspeito e a motivação do crime, mas não repassou essas informações para não atrapalhar o curso da investigação. O estado de saúde do jovem de 27 anos de idade não foi divulgado pela polícia. Cláudio Barbosa, com 36 anos de idade, foi assassinado com disparos de arma de fogo no sítio Salobrinho, no centro da cidade de Venturosa, no Agreste de Pernambuco. De acordo com informações repassadas pela polícia, a vítima trafegava de moto pela localidade quando foi surpreendida pelo assassino, que atirou. Cláudio foi atingido por 2 disparos de arma de fogo, sendo 1 nas costas e o outro na cabeça, e morreu na hora. Motivação, dinâmica e autoria do crime estão sendo investigadas pelos policiais da Delegacia de Homicídios. Logo após os trabalhos realizados pelos peritos criminais no Instituto de Criminalística, o corpo da vítima, Cláudio Barbosa, com 36 anos de idade, foi encaminhado para o Instituto de Medicina Legal. Um homem com 49 anos de idade foi vítima de uma tentativa de homicídio na rua 17, na UR11, em Jaboatão dos Guararapes. De acordo com informações repassadas pela polícia, a vítima estava bebendo em um bar quando se envolveu em uma confusão e foi brutalmente espancada com um pedaço de madeira e golpes de faca peixeira. O homem foi levado às pressas para o Hospital da Restauração, no Derby. Motivação, dinâmica e a autoria do crime estão sendo investigadas pelos policiais da Força Tarefa de Homicídios do DHPP, que foram até o local sob o comando do delegado Douglas Camilo. O estado de saúde da vítima, o homem com 49 anos de idade, não foi divulgado pela polícia. Uma jovem com 24 anos de idade foi vítima de golpes de faca peixeira na rua José Maria de Miranda, no bairro de Boa Viagem, zona sul do Recife. De acordo com informações repassadas pela polícia, a mulher foi esfaqueada e levada às pressas para o Hospital Getúlio Vargas. Pouco tempo depois, policiais militares do 19º Batalhão prenderam a suspeita do crime, uma mulher trans com 31 anos de idade. Ela foi levada ao DHPP no bairro do Cordeiro, onde foi autuada em flagrante pelo delegado Sérgio Ricardo. O estado de saúde da jovem de 24 anos de idade não foi divulgado pela polícia.

0: Operação policial retirou 17 câmeras em três bairros de Jaboatão dos Guararapes, viu? Segundo a polícia, os equipamentos estavam a serviço de grupo de traficantes e monitoravam a chegada da polícia na comunidade. Nossa equipe de reportagem conversou com o aspirante Wesley Costa, do 25º Batalhão. A reportagem é de Valson Bobino.
1: A instalação desses equipamentos chamou a atenção da Polícia Militar em Jaboatão dos Guararapes. Durante uma operação em três bairros, os policiais retiraram 17 câmeras que, segundo a corporação, estavam instaladas irregularmente.
2: Então, assim, pelo levantamento do pessoal da inteligência, essas câmeras estavam a serviço das organizações criminosas, né?
1: Eles faziam monitoramento de que forma? Eu queria que você explicasse pra gente.
2: Possivelmente é um monitoramento remoto, né? Através de celulares. Ou seja, quando a equipe policial chegava no terreno, eles conseguiam ver e daí conseguiam alertar em celulares, conseguiam fazer com que as pessoas que estavam ali, muitas das vezes, traficando ou cometendo algum ilícito, se evadissem, né?
1: E aí estavam instaladas em que pontos, assim, estratégicos? Eram em árvores, em casas?
2: Pronto, justamente. Essas câmeras estavam em postes, que geralmente são esses locais que eles colocam na entrada de comunidade, justamente para visualizar a equipe policial.
1: A ação foi realizada nos bairros de Sucupira, Pacheco e Canaã. Entre os equipamentos apreendidos, havia uma câmera de alta tecnologia, avaliada em cerca de R$7.000. A operação, batizada de Ponto Cego, teve como objetivo identificar e desarticular pontos de monitoramento clandestino que, segundo a polícia, podem estar ligados à atuação do crime organizado.
3: Empresa, o que é que foi feito com esse material?
2: Não, como aqui tem uma boa quantidade de militares empreendendo nessa missão, não teve ninguém preso, só o material, né, que foi apresentado à Delegacia de Prazeres.
3: Qual a importância, né, desse tipo de apreensão?
2: A importância é justamente isso, né? Tentar inibir essa prática e cada vez mais a gente se tornar mais atuante na área, conseguir aprender mais drogas, evitar homicídios, evitar muitas vezes roubo, porque quando ele tem o controle que a gente está na área, que a gente está no terreno, eles saem avisando em grupo e quem está cometendo ilícito vai se desfazer, vai se evadir, né?
4: Valdson Balbino para o Bandeira 2.
0: Obrigado, Balbino. No Recife, 6h39.
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0: Eita, Eduardo, chegou a hora boa, a hora do nosso bom dia de hoje.
6: Bom dia.
0: Bom dia.
6: Bom dia.
0: Bom dia.
6: Bom dia.
0: Bom dia. Meu bom dia para a irmã Miriam, de Nova Descoberta, sempre ligada com a gente. Obrigado pelo carinho, minha querida. Lá no Morro da Conceição, em Casa Amarela, Zé da Santa, Alegria da Barraca, Elmi Marinho, lá na Rua do Dendê. Beijo no coração de vocês, obrigado pelo carinho, viu? Fernando Café, do Córrego de Euclides, também ligado com a gente, beijo no coração. Dalvinha, a delegada do Morro, um abraço, querida. O entregador Jorge Pereira e a esposa Ivaneide, de Caetés 3, na Boca da Mata, em Abreu e Lima. Beijo no coração de vocês, obrigado pelo carinho. Parabenizando agora os aniversariantes do dia, tem muita gente soprando velinha hoje, viu? Vamos saber quem é. Valdenise Moreira, rapaz, parabéns. Zélia Miranda, também de Idade Nova, parabéns. Ítalo Pires. Gevane Pereira, um abraço. Emília Regina, parabéns, querida. Mariane Souza, também de Idade Nova. Edgar Falcão Júnior, um abraço, meu irmão, parabéns. Flávio Batista, um abraço, querido. Aniversário de Anthony, ele completa 11 anos de idade hoje, filho de Tony da Guabiraba e Isabela. A festa vai ser na residência. Lá no córrego do Marreco, rapaz, na Guabiraba, e todo mundo da Rádio Jornal tá convidado, vamos embora. Aniversário do casal Lidiane e Jailson, da Bahia da Preguiça, em Suape, parabéns pra vocês. Aniversariantes associados.

da MERP, PMBM, cujo presidente é o tenente William Vieira. Parabéns para o cabo José Barbosa de Freitas, parabéns, querido. E o sargento Nilson Ferreira Bonfim, também de Idade Nova. E um abraço especial para o pessoal que está acompanhando a gente pelo YouTube. Que papai do céu abençoe todos vocês.

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0: E olha só, vamos voltar a falar sobre a mulher morta a facadas em Cajueiro Seco, Jaboatão dos Guararapes. O suspeito, segundo a família, é o próprio marido da vítima. Reportagem completa, Emerson Pereira.
2: O crime foi aqui na Rua dos Carreteiros, bairro de Cajueiro Seco, em Jaboatão, onde os dois residiam de aluguel. A mulher, Rafaela Herculano, de 36 anos, e o companheiro, que está sendo apontado como o criminoso que matou a própria mulher, o Vitor Hugo, de 29 anos. A população estava dizendo que era um relacionamento conturbado, com muitas brigas. A amiga disse pra gente que ficou sabendo de repente que tua amiga tinha morrido.
3: Porque de manhã ela estava comigo no Bronze. Quando eu saí do Bronze, já subi da notícia. Ela acabou falecendo, a maga, aí a menina foi tudo compartilhando que ela morreu no Instagram. Aí eu, meu Deus do céu, eu caí de desespero.
2: A população disse que Rafaela tinha 5 filhos, dos quais 4 eram desse casal, dela com o Vitor Hugo. E dessas crianças, 2 estavam morando com o casal atualmente, que era um bebê de 8 meses e uma menina de 3 anos. Os 2 presenciaram o crime.
3: Foi.
2: A Lana também é amiga e disse que o assassino permaneceu no local após o crime. A população tentou partir para cima dele?
4: Foi, mas depois ele se entregou quando a polícia chegou.
2: E a faca?
4: Eu acho que ele jogou fora, porque procurou e ninguém achou.
2: Eu também conversei com vizinhas que falaram sobre essa situação e sobre o relacionamento desse casal.
5: Mas todo dia eles brigavam. A gente sempre escutava ela gritando socorro, aí daqui a pouco ele saía, ela que era confusão medonha, ela chamava a polícia, ela mesmo despistava a polícia. Era aquela confusão, quase todos os dias.
2: Então isso aqui foi uma tragédia anunciada.
5: É verdade.
2: A polícia confirmou que o suspeito do crime foi encaminhado para o Departamento de Homicídios e Proteção à Pessoa e iria passar por uma audiência de custódia na Justiça. Está aqui toda a vizinhança e a família de Rafaela, a família da vítima, cobrando por justiça.
6: Emerson Pereira, para o Bandeira 2.
0: Obrigado, Emerson. E olha só, o trabalhador tem moto furtada em Olinda, viu? O pior de tudo isso é que o dono da moto tinha deixado de pagar o seguro do veículo e agora está no prejuízo. Emerson Pereira.
2: A vítima está aqui ao lado para conversar com a gente, Tiago Herculano. Ele tem 31 anos, é bombeiro civil industrial. Estava contando que tinha ido ali ao bairro de Casa Caiada, em Olinda, realizar um serviço. Passou todo o dia lá em um prédio que fica à beira-mar de Olinda. Quando saiu para pegar a moto, percebeu que não estava mais.
7: Quando eu constatei que não estava no local, já entrei imediato novamente no prédio, solicitei ao porteiro para a gente dar uma olhada nas imagens e averiguar o que foi que tinha acontecido.
2: Se eu contei ali cerca de 30 segundos, foi o tempo suficiente para esse garupa ir até a moto de Tiago, fazer lá algum tipo de ligação direta e furtar. Aí bateu desespero.
7: Sim, sim, porque é meu único meio de transporte para me locomover de um trabalho para outro e fazer minha renda extra, né? Eu uso ela para trabalhar também como bombeiro civil.
2: É uma moto nova, modelo 2026, uma NXR Bros 160, vermelha e preta, de placas UHL8C57. A moto estava no seguro, sendo que, por infelicidade, estava atrasado o seguro.
7: Estava inadimplente e não cobre. A última localização eles fornecem, porém não tem o serviço de busca, né? De fazer a localização da moto. Eu fiz por conta própria.
2: Aí, por conta própria, você descobriu onde estava?
7: Isso. Onde estava a última localização. E quando eu cheguei lá, não tinha moto. Tinha só o aparelho, o GPS e algumas peças da moto que eles tiraram para poder descaracterizar e cometer assalto com ela. E uma das motos que foram assaltadas justamente com a minha é de um rapaz de Camaragibe, que eu entrei em contato com ele e ele confirmou as características da moto.
2: Se de repente você viu essa moto circulando por aí, ou se pararam perto da sua casa, comunica a polícia, porque a polícia está realizando buscas para tentar encontrar.
6: Emerson Pereira, para o Bandeira 2.
0: Obrigado, Emerson. Ainda falando da violência do final de semana, Eric Cavalcante da Silva, um jovem com 20 anos de idade. Ele foi morto a bala na rua Fernando de Noronha, loteamento Estevão Ferreira, no centro da cidade de Vertente, no Agreste Pernambucano. De acordo com a polícia, o jovem discutiu com um homem em um bar e pouco tempo depois foi morto a tiros. Motivação, dinâmica e autoria do crime estão sendo investigadas pelos policiais da Delegacia de Homicídios. Logo após os trabalhos dos peritos criminais do Instituto de Criminalística, o corpo da vítima foi encaminhado ao IML. Rihanna dos Santos, Amazonas, uma adolescente com apenas 16 anos de idade, foi assassinada com disparos de arma de fogo no conjunto residencial Vivendas 1, na cidade de Petrolina, sertão pernambucano. De acordo com a polícia, o corpo da jovem foi encontrado no local com marcas de disparos de arma de fogo. Motivação, dinâmica e autoria do crime ainda são desconhecidas da polícia. Policiais da Delegacia de Homicídios, comandados pelo delegado Erisvaldo Leal, estiveram no local do crime para dar início às investigações. O corpo da vítima foi encaminhado ao IML. E a mulher que sobreviveu ao choque entre um carro de aplicativo e um trem VLT em Cajueiro Seco falou como foi o acidente, viu? Segundo ela, no local não havia sinalização e o trem não teria apitado para alertar o motorista e pedestres. A reportagem completa, Emerson Pereira.
2: Era para ter sido mais uma viagem de aplicativo normal. Aldineide conta que solicitou a corrida para encontrar algumas amigas. Mas no caminho, houve a tragédia. O carro foi atravessar a linha férrea nesse trecho da entrada da comunidade do Areeiro, no bairro de Jardim Prazeres, em Jaboatão, quando foi atingido em cheio por um VLT.
3: Já dei por mim, o trem já estava empurrando o carro, porque foi muito rápido.
2: Não deu para perceber ele vindo de longe, o barulho, a buzina, nada disso?
3: Não, não teve barulho sonoro nenhum. É essa do percurso, que como tem os primeiros andares que são construídos, também tem um mato, quando você chega embaixo para subir a ladeira, não tem como você ter uma visão ampla de quem vai se aproximando, não. Eu estava sentada no banco do passageiro, ao lado do motorista.
2: O motorista de aplicativo ficou preso às ferragens. Depois foi retirado pela população e socorrido, mas acabou morrendo. Dona Aldineide fraturou a clavícula e ficou com alguns hematomas pelo corpo.
3: Quando eles me tiraram, eles automaticamente tiraram o motorista. Eu vi ele muito, muito mole, muito grave. Assim, até onde eu vi o semblante do rosto dele, pálido, inconsciente.
2: Uma equipe da Polícia Científica esteve no local da tragédia nesta segunda-feira para realizar novas perícias. A rotina de veículos cruzando a linha férrea já voltou ao normal. A CBTU, que administra o VLT, informou que essa passagem pela linha férrea é clandestina e foi aberta sem autorização da companhia. A população diz que não tem outro caminho.
1: Isso aqui não é o primeiro caso e não o segundo que aconteceu e não vai deixar de acontecer enquanto não haver uma cancela. E também fechar, como que eles dizem que isso aqui é clandestino, também não dá jeito. Por conta da população que mora aqui na comunidade, que vai atrapalhar muito, que fica quase 1 quilômetro para outra entrada.
8: Para outra entrada é uns 500, 600 metros, com criança, pessoas que não têm carro, pessoas idosas, para se locomover para outra entrada. Não tem como, é a única entrada e saída. E aí eles falam que vão fechar aqui e a gente vai ficar como? Não é o primeiro acidente, sempre acontece. Não tem nada sinalizando, pessoas que não conhecem, principalmente pessoas que não conhecem Uber, sempre pega Uber aqui.
6: Emerson Pereira para o Bandeira 2.
0: Obrigado, Emerson. O corpo de um homem foi encontrado em estado avançado de decomposição no brejo da Mulata, no bairro da Gamenon Magalhães, em Caruaru, no Agreste Pernambucano. De acordo com informações repassadas pela polícia, o corpo foi encontrado dentro de um saco e amarrado. Por conta do estado do corpo, não foi possível identificar a causa da morte. Policiais da Delegacia de Homicídios estiveram no local do crime para dar início às investigações. Logo após os trabalhos realizados pelos peritos criminais no Instituto de Criminalística, o corpo da vítima foi encaminhado para o Instituto de Medicina Legal, onde vai passar por perícia para ser identificado oficialmente. Ingrid Cristina Carvalho Melo, que completou 21 anos de idade no dia do acidente, e Newton Gomes Dias, de idade não informada, morreram após uma colisão de trânsito na PE-22 em Paulista. De acordo com informações repassadas pela polícia, as vítimas estavam de moto quando bateram contra outra motocicleta. Com a pancada, as vítimas morreram no local. Dois homens que estavam na outra moto ficaram feridos e precisaram de atendimento médico. A Polícia Civil abriu um inquérito para apurar as causas do acidente. Logo após os trabalhos dos peritos criminais do Instituto de Criminalística, os corpos das vítimas foram encaminhados ao IML. O Um homem com 40 anos de idade foi vítima de uma tentativa de homicídio na rua Manuel Carneiro Leão, no bairro de Sucupira, em Jaboatão dos Guararapes. De acordo com a polícia, o homem foi brutalmente espancado, principalmente com pauladas na cabeça, e foi encontrado desacordado em via pública. Ele foi socorrido por policiais militares para a UPA de Engenho Velho e transferido pela emergência do HR. Motivação, dinâmica e a autoria do crime estão sendo investigadas pelos policiais da Força-Tarefa do DHPP e o estado de saúde não foi divulgado pela polícia. Vamos direto para Garanhuns com Ed Carlos com os destaques da região. Ed, bom dia!
9: Muito bom dia para você, meu querido Adúcio Lucena, e a todos que estão aqui ligados no nosso Bandeira 2. Adúcio, um jovem de 22 anos morreu após sofrer um acidente de motocicleta ali no município de Bom Conselho, aqui pertinho de Garanhuns, agreste pernambucano. Estamos falando do jovem Carlos Daniel da Silva Feitosa. Ele estava conduzindo uma motocicleta quando ele perdeu o controle do veículo e bateu numa árvore. Ele foi socorrido por uma equipe do Corpo de Bombeiros e foi encaminhado para o Hospital Monsenhor Alfredo Damaso, ali em Bom Conselho, mas infelizmente acabou não resistindo aos ferimentos e morreu ainda na unidade de saúde. O corpo de Carlos Daniel da Silva Feitosa foi encaminhado para o Instituto de Medicina Legal, IML, em Caruaru. É de Carlos de Garanhuns para o Bandeira 2. Eu volto com você, Adúcio Lucena.
0: Obrigado, Eli.

Aldeias. Três homens com 31, 37 e 38 anos de idade. Eles foram vítimas de golpes de faca peixeira na rua João Fragoso de Medeiros, no bairro de Candeias, em Jaboatão dos Guararapes. De acordo com informações repassadas pela polícia, as vítimas estavam em um bar bebendo quando teve início uma briga com outros homens que também estavam no estabelecimento. As vítimas foram atingidas e levadas pressas para a UPA de Barra de Jangada. Um homem de 38 anos de idade foi encaminhado ao Hospital Dom Helder Câmara, no Cabo de Santo Agostinho. Policiais da Força Tarefa de Homicídios do DHPP, sob o comando do delegado Roberto Ferreira, estiveram no local do crime para dar início às investigações. O estado de saúde das vítimas não foi divulgado pela

um jovem com 23 anos de idade. Ele foi assassinado com disparos de arma de fogo na rua Palácio, no Alto da Conquista, em Olinda. De acordo com informações repassadas pela polícia, o jovem estava no local quando homens armados se aproximaram em um carro prata. Os assassinos desembarcaram e atiraram várias vezes contra a vítima, que morreu na hora. No local, a polícia recebeu informações que um homem foi atingido por bala perdida e que tinha sido socorrido, mas essa informação ainda está sendo apurada. Segundo a perícia, foram tiros de pistola 9mm. Motivação, dinâmica e autoria do crime estão sendo investigadas pelos policiais da Força-Tarefa do DHPP, que foram até o local sob o comando do delegado Adir Almeida. Logo após os trabalhos dos peritos criminais do Instituto de Criminalística, o corpo da vítima, Luan Douglas de França Santos, um jovem com 23 anos de idade, foi encaminhado para o Instituto de Medicina Legal.

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1: Cheguei, juntos chegamos à terça-feira, 13 de outubro de 2026, Dia Mundial de Conscientização da Trombose, Dia do Fisioterapeuta, feriado acabou, vida normal retomando em nossos caminhos. Paulo Roberto, bom dia.
2: Muito bom dia, Natália Ribeiro, e bom dia a todos que nos acompanham.
1: Vamos embora, já se passaram 286 dias do ano, faltam 79 para o ano terminar. Lua na fase nova e o santo do dia é São Teófilo. No Recife, 7 horas 11 minutos.
2: 7 e 11.
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1: Vamos então circular a cidade, o trânsito, a vida acontecendo, o dia começando. Vamos juntos, vamos para as ruas. Bruno Araújo, bom dia para você.
3: Natália Ribeiro, bom dia a você, bom dia também aos ouvintes aqui da Rádio Jornal. O Estúdio Volante traz informações da Avenida Cruz Cabugá, no bairro de Santo Amaro, onde neste momento o trânsito está intenso nos dois sentidos. A situação fica um pouco mais complicada para quem vem de Olinda em direção a...

0: ao bairro da Boa Vista. Em vários trechos, os condutores encontram congestionamento. Agora a gente fala sobre a Avenida Mário Melo, no bairro de Santo Amaro, que neste momento está com o trânsito livre. Na continuação dessa via, que é a Rua dos Palmares, a situação se repete, o cenário é o mesmo, não há engarrafamento nos dois sentidos. Já na Avenida João de Barros, os motoristas precisam ter um pouco mais de paciência, porque no trecho do bairro da Boa Vista e também no trecho do bairro da Encruzilhada, nas proximidades do Mercado Público, os motoristas e motociclistas encontram lentidão. 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
1: Obrigada, Bruno, pelas informações. E agora eu quero falar com você, usuário do metrô, porque tem problema na linha sul. Isso mesmo, tem problema na linha sul. Não é aquele problema de ontem. Aquele problema de ontem, da questão aérea da linha sul do metrô, foi resolvido. Mas hoje, um novo desafio para os usuários do metrô, especialmente na linha sul. Um trem apresentou problemas no freio e a circulação está acontecendo em via singela, ou seja, apenas por uma linha, o que está fazendo com que aconteça demora. Tem muita gente esperando, o trem demorando para chegar, então é por esse problema no freio de um dos trens, circulação em via singela. A gente está indo para o local com o nosso querido Bruno Araújo, que acabou de trazer as informações para a gente do trânsito, mas enquanto isso, você já vai sabendo que tem bronca de novo na linha sul do metrô. Vamos agora com o nosso ouvinte, que chegou no WhatsApp 991478520. Fala, Nivaldo.
2: Bom dia, Rádio Jornal. Bom dia. Em relação ao trânsito aqui na Zé Rufino, serviço muito tranquilo. Avenida Recife, sentido Boa Viagem. Bastante movimentado já e sentido já também.
1: Tá bem, tá certo, meu amigo. Obrigada pelas informações. Um bom dia para quem já chegou lá no YouTube com a gente. Tem imagens da cidade, do trânsito, na altura da Bacia do Pina. Corre para lá, Rádio Jornal Recife, ao vivo no YouTube. Estamos juntos por lá também. André Filadelfo já deixando seu bom dia. Maria das Graças também nos acompanhando. Vá você também para o YouTube. Imagens do trânsito da cidade e do nosso estúdio aqui na Rádio Jornal. Rádio Jornal Recife, ao vivo no YouTube. Com você. Vamos agora a Caruaru. Berg Santos, bom dia.
3: Oi, Natália, bom dia. Manhã de terça-feira com o trânsito fluindo normalmente no centro de Caruaru. Trânsito um pouco mais movimentado na Rua Bahia, bairro Divinópolis, e na Rua Oriental, no bairro Vassoural. Na BR-104, o trânsito está bem movimentado entre Agrestina e Caruaru. Já na BR-232, o trânsito está fluindo normalmente. 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
1: Tá certo, muito obrigada também pelas informações. Vamos agora à Petrolina. Edjane Almeida, é com você, bom dia.
4: Bom dia, Natália Ribeiro, para você, para Paulo Roberto e para todos. Trânsito moderado em Petrolina, até porque hoje escolas e creches municipais continuam fechadas em clima de feriado, porque a comemoração do Dia dos Professores foi antecipada para hoje, para este dia 13. Então, o trânsito flui moderadamente. Um pouco mais movimentado apenas na Honorato Viana e na rotatória da Sementeira, Avenida da Integração com a Avenida das Nações, sentido viaduto da 7 de setembro. Ponte Presidente Dutra apresentando um fluxo moderado neste momento. 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
8: Recife, 7 horas e 16 minutos.
1: 7 e 16.
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1: De olho nas campanhas.
8: Cássio Nunes marca encontro com presidenciáveis.
1: O presidente do Tribunal Superior Eleitoral marcou para hoje, 13h30 da tarde, uma reunião com os coordenadores das campanhas de Luiz Inácio Lula da Silva, do PT, e Flávio Bolsonaro, do PL.
8: O encontro foi agendado na semana passada.
1: Os representantes das duas campanhas vão se encontrar com Nunes Marques em meio a uma guerra de liminares promovida na reta final das eleições.
9: O presidente da corte convocou a reunião para discutir condutas nesta reta final de segundo turno. Na semana passada, André Mendonça, vice-presidente da corte, determinou a retirada do ar de uma série de postagens da campanha de Lula que criticavam supostas propostas de Flávio. No domingo, Nunes Marques derrubou o canal de WhatsApp Exército de Lula. Horas mais tarde, o ministro Ricardo Vilas Boa Cueva, corregedor-geral eleitoral, restituiu o canal. A questão pode ser levada ao plenário, mas ainda não há previsão de quando isso vai acontecer. Ontem, Nunes Marques determinou uma análise do canal com máxima urgência pela área técnica do TSE. O setor informou ao ministro que não encontrou conteúdos falsos investigados pela corte no canal Exército do Lula, mas apontou riscos eleitorais. O canal reúne mais de 3 milhões de usuários, é coordenado pelo deputado André Janones e foi acusado pela campanha do senador Flávio Bolsonaro, candidato à presidência da República, de disseminar desinformação.
1: Falha técnica.
8: TSE afirma que uma falha provocou a exibição sem áudio da propaganda eleitoral do candidato à presidência Flávio Bolsonaro, do PL, no bloco transmitido a 1h.
1: Segundo o TSE, durante a preparação dos programas, os áudios das propagandas de Flávio Bolsonaro e do presidente Luiz Inácio Lula da Silva não foram carregados.
8: O problema foi corrigido a tempo da exibição da propaganda de Lula. Com isso, apenas o programa de Flávio foi transmitido sem som.
1: Em nota, o Tribunal explicou que a falha ocorreu na etapa de finalização dos materiais, antes da transmissão.
8: A corte informou ainda que o arquivo da propaganda de Flávio já foi corrigido e que o programa será exibido novamente, conforme as regras do horário eleitoral.
10: O problema ocorreu no chamado pool de mídias, estrutura responsável pela operação técnica da propaganda eleitoral gratuita. O sistema é organizado pelas emissoras de televisão, em parceria com o TSE. O pool recebe os materiais enviados pelas campanhas, organiza os programas de acordo com o plano de mídia e gera o sinal que é distribuído às emissoras de televisão de todo o país. Após o episódio, a empresa Brasil de Comunicação, a EBC, também divulgou uma nota. A empresa afirmou que a falha atingiu igualmente todas as emissoras que transmitiram o horário eleitoral. A EBC ressaltou ainda que a operação técnica da propaganda presidencial é responsabilidade do pool de mídias. Antes do posicionamento do TSE, a campanha de Flávio Bolsonaro havia afirmado que o material enviado estava correto e tinha sido conferido antes da transmissão. Em um vídeo divulgado após o ocorrido, o candidato do PL disse que sua propaganda foi ao ar sem som, enquanto a de Lula foi exibida normalmente. No segundo turno, a propaganda eleitoral gratuita dos candidatos à presidência é transmitida diariamente, em bloco de rádio e televisão. A ordem e os horários de exibição são definidos pela Justiça Eleitoral, por meio de um plano de mídia.
1: Suspensão de lives.
8: Nos próximos dias, a diretoria da Agência Nacional de Proteção de Dados, ANPD, vai se reunir para bater martelo sobre o recurso da plataforma online Discord.
1: O recurso é contra a suspensão de lives determinada pela agência em 12 de agosto deste ano.
8: Na decisão, a ANPD relatou a existência de evidências robustas de que o Discord não adotou medidas razoáveis para prevenir e mitigar riscos de acesso, exposição, recomendação ou facilitação de contato com conteúdos ou práticas que representem graves violações de direitos de crianças e adolescentes na plataforma.
1: Para a agência, a falta de mecanismos de proteção permitiu que uma jovem de 13 anos tirasse a própria vida durante uma transmissão, uma live, em que foi incentivada a violentar animais e a si mesma.
8: Enquanto o Discord ainda está proibido de realizar transmissões online no Brasil, uma empresa suíça de rede privada virtual, VPN, registrou um aumento de 800% no número de brasileiros que se inscreveram para usar o sistema.
11: A Agência Nacional de Proteção de Dados está de olho nessas possíveis migrações, mas reforça o cuidado com medidas mais drásticas. É o que explica o superintendente de regulação da ANPD, Lucas Borges.
12: Isso foi feito com muita cautela para verificar qual foi a razão disso e avaliar quais são os impactos, as evidências mesmo em relação a, por exemplo, se isso está gerando algum risco para criança ou adolescente no âmbito do Discord. A gente não pode atuar, isso, acho que esse é o ponto, a gente não pode atuar com base em algo totalmente especulativo. Né? A gente precisa, claro, né, se existe um sinal, isso a equipe de fiscalização vai avaliar, vai buscar as informações, as evidências e aí, se for o caso, adotar alguma medida, sim, de proporção. nacional. Então, neste momento, a gente segue acompanhando somente.
11: Na prática, quem contrata serviço de VPN consegue acessar, mesmo no Brasil, qualquer site como se estivesse em outro país. Para a delegada da Polícia Civil de São Paulo, Jaqueline Valadares, algumas medidas mais drásticas, como a proibição das lives do Discord no Brasil, são importantes para apagar o incêndio. Mas defende mais investimentos em serviços, como ronda virtual.
13: Esses criminosos, eles têm essa característica de buscar as crianças e os adolescentes onde eles estão. Então, ainda que eventualmente o Discord tenha ali uma dificuldade um pouco mais reduzida num primeiro momento, que é extremamente necessário, é importantíssimo que haja de fato essa regulação, a gente sabe que se eles quiserem migrar para outras plataformas, para outros locais, isso é possível. Então é muito importante que haja esse trabalho de investimento também em um policiamento digital, em técnicas de investigação que envolvem, por exemplo, infiltração virtual de agentes, ronda virtual.
11: Após a suspensão das lives, a plataforma Discord considerou a medida prematura e disse estar analisando cuidadosamente o conteúdo. Para os especialistas, o problema na proteção dos mais jovens no mundo virtual é geral e não se restringe ao Discord. Em agosto passado, a ANPD multou a rede TikTok em mais de 150 milhões de reais por indícios de irregularidades cometidas no tratamento de dados de crianças e adolescentes.
1: Fim da escala 6 por 1.
8: Volta ao debate no Senado hoje.
1: Presidente da Casa, senador Davi Alcolumbre, marcou votação para a próxima quarta-feira.
11: Nesta terça-feira, a PEC, que acaba com a escala de trabalho 6 por 1, volta ao debate no Senado. O presidente da Casa, senador Davi Alcolumbre, marcou para a próxima quarta-feira o primeiro turno da votação da proposta de emenda à Constituição. Mas antes disso, o texto precisa passar por mais duas sessões de discussão previstas para terça e quarta-feira, seguido da votação. Ao anunciar a data, Davi Alcolumbre disse que caberá a cada senador decidir com liberdade, consciência e convicção. A PEC 221 de 2019 prevê 2 dias de descanso por semana sem redução salarial. Com isso, a jornada semanal cairia das atuais 44 para 40 horas durante um período de transição de 14 meses. A matéria foi aprovada pela Câmara dos Deputados em maio deste ano, em 2 turnos, e encaminhada ao Senado. Como altera a Constituição, a proposta precisa ser aprovada em 2 turnos nas 2 casas do Congresso. Na votação da próxima quarta, a PEC precisa do apoio de pelo menos 49 dos 81 senadores para ser aprovada em primeiro turno. Pelo regimento do Senado, depois dessa etapa, a proposta ainda precisa passar por outras 3 sessões de discussão antes da votação em segundo turno. Caso o texto seja alterado no Senado, deve retornar para apreciação na Câmara. Se o texto não for alterado e for aprovado nos 2 turnos do Senado, segue para promulgação.
1: 7:25.
8: 7:25.
1: O resumo da violência nas últimas horas em Pernambuco.
8: Adúcio Lucena, o repórter do Bandeira 2.
14: De ontem para hoje foram registrados 3 homicídios em Pernambuco, sendo 1 na região metropolitana do Recife e 2 no interior do estado. Crimes de morte foram contabilizados no Grande Recife, na Zona da Mata e no Agreste Pernambucano. O destaque do interior vem da cidade de Carpina, onde um jovem com 25 anos de idade foi assassinado com disparos de arma de fogo por 2 homens em uma moto.
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8: Clima e temperatura.
15: Vamos à previsão do tempo para esta terça-feira, 13 de outubro, conforme as informações da Agência Pernambucana de Águas e Clima, a APAC. Na região metropolitana do Recife, o tempo é parcialmente nublado, a claro, sem chuva em toda a região ao longo do dia. Em Araçoiaba, a temperatura máxima pode chegar aos 29 graus e em Abreu e Lima, as mínimas são de 23. Nas zonas da Mata Norte e Sul, o tempo é parcialmente nublado a claro, sem chuva em toda a região ao longo do dia. Em Chexéu, na zona da Mata Sul, as temperaturas máximas podem chegar aos 32 graus. E em Tracunhaém, na zona da Mata Norte, as mínimas são de 21. No agreste pernambucano, o tempo é parcialmente nublado, a claro, também sem chuva em toda a região ao longo do dia. Em Altinho, no agreste central, a temperatura máxima prevista é de 31 graus, enquanto em Taquaritinga do Norte, no agreste setentrional, as mínimas são de 20 graus. No sertão do estado, a previsão da APAC indica céu claro, sem chuva em toda a região ao longo do dia. Em Mirandiba, no sertão central, as máximas previstas são de 36 graus e as mínimas em Moreilândia, no sertão do Araripe, são de 18 graus.
1: Moraes autoriza a retomada de visitas de Flávio ao ex-presidente Jair Bolsonaro.
8: Suspensão de visitas durou 90 dias.
1: Ministro do Supremo Tribunal Federal manteve proibição de divulgação de conteúdos do ex-presidente com finalidade político-eleitoral.
9: A decisão atende a um pedido apresentado

0: Pela defesa de Jair Bolsonaro no dia 5 de outubro. A liberação ocorre após o fim do período de 90 dias de suspensão das visitas, determinado em julho e encerrado no domingo, dia 11. A proibição foi aplicada depois que Flávio usou uma visita para pegar uma carta do pai e publicar o conteúdo nas redes sociais. A atitude descumpriu medidas cautelares impostas ao ex-presidente, que está preso em regime domiciliar por tentativa de golpe. A carta divulgada em julho continha uma manifestação de Jair Bolsonaro em apoio à candidatura do filho à presidência da República. Com a nova decisão, as visitas poderão ser retomadas nos mesmos horários, condições e medidas de segurança que estavam em vigor antes da suspensão. No entanto, Moraes manteve a proibição de usar os encontros para fins político-eleitorais. Também continua proibida a divulgação de manifestos ou declarações do ex-presidente, inclusive quando feita por outras pessoas, independentemente do meio utilizado. Na decisão, o ministro determinou ainda que o fim da suspensão seja comunicado à Secretaria de Segurança Pública do Distrito Federal e ao diretor do Núcleo de Custódia da Polícia Militar do DF, responsáveis pela supervisão da prisão de Jair Bolsonaro. Na semana passada, a Procuradoria-Geral da República já havia se manifestado sobre o assunto e informado que não se opunha à retomada das visitas de Flávio Bolsonaro ao pai.
1: Saúde do Papa.
2: Pontífice será internado hoje para uma operação para retirar um nódulo no pulmão.
1: No último domingo, o Papa Leão XIV, de 71 anos, anunciou no fim da tradicional bênção na Praça de São Pedro que médicos detectaram um nódulo em seu pulmão em estágio inicial e recomendaram a cirurgia.
3: A operação também poderá servir para a realização de uma biópsia. Um nódulo pulmonar é uma massa densa encontrada no pulmão e, na maioria dos casos identificados em exames sem relações com sintomas, costuma ser benigno. A previsão é que o pontífice passe uma semana em recuperação no hospital. Por causa da internação, o Vaticano cancelou nesta segunda-feira, dia 12, todas as audiências do Papa até 20 de outubro. Durante esse período, Leão XIV deverá continuar à frente da Igreja Católica, a partir do hospital, como já aconteceu com outros papas. Na véspera da cirurgia, nesta segunda-feira, a rotina do pontífice seguiu normalmente. Ele participou de uma audiência com integrantes do Círculo San Pietro, uma instituição beneficente sediada em Roma, e recebeu uma doação do grupo. Durante o encontro, o Papa falou com a voz forte e clara e elogiou o trabalho e o esforço dos integrantes da instituição. Ao final, foi recebido com uma calorosa salva de palmas. Para a tarde, estava prevista a participação de Leão XIV em uma conferência de uma semana sobre o trabalho pastoral com as famílias, convocada pelo próprio pontífice. No entanto, à noite, os dois organizadores do encontro divulgaram um comunicado, informando que os planos seriam alterados por causa da ausência do Papa. A publicação da declaração final para a conferência também foi adiada para depois da recuperação dele. O porta-voz do pontífice não informou se Leão XIV retomará a agenda normalmente após o período de repouso da cirurgia.
1: No início de novembro, o Papa tem previsto uma viagem de 2 semanas pela América Latina, a primeira ao continente.
2: O roteiro inclui Uruguai, Argentina e Peru, país onde ele viveu por mais de 20 anos.
1: Durante a oração do Ângelus no domingo, quando anunciou a cirurgia, Leão XIV fez referência à viagem, indicando que mantém a intenção de realizá-la.
2: Segundo o Vaticano, o pontífice costuma praticar atividades físicas durante a semana, como natação e tênis.
1: Não há registro de que ele seja fumante ou tenha enfrentado problemas de saúde recentemente. 7h31.
2: 7h31.
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1: Germano Rodrigues.
6: Agora foi a vez de entregar cadeira de roda aqui no bairro de Barra de Jangada, em Jaboatão dos Guararapes. A Silviana Cândido da Silva, ela tem 35 anos, está passando por um processo de recuperação de um câncer, mas está seguindo aí para a vitória. E ela precisa da cadeira de rodas para se locomover no dia a dia, ajudar no que for preciso. Silviane, me diz uma coisa. Estamos no caminho da vitória, no caminho aí da vitória dessa, né, atrás de sua saúde. E essa cadeira chegou em boa hora, né?
7: Chegou muito, muito, muito. Eu estou maravilhada, né? Agradeço muito a Deus e a vocês por ter trago essa cadeira, que vai ajudar muito, muito, muito, muito mesmo.
6: E vai te ajudar a andar, porque eu vi que você mora num lugar bacana, tranquilo, a praia aqui do lado. Vai poder te ajudar a recuperar, né?
7: É verdade. E, tipo assim, agora que eu vou começar a fazer os intensivão da fisioterapia, vou precisar muito, muito, muito mesmo. Tanto para me locomover por dentro de casa, quanto sair para começar a fazer, buscar minha vitória, né? Que em nome do Senhor Jesus eu creio que eu vou voltar a andar.
6: Não, com certeza, daqui a pouco essa cadeira de rodas vai ser dada para outra pessoa que precise.
7: Sim, eu vou, depois que não me servir mais, né, eu creio a Deus, eu vou doar para uma pessoa também que precise, como vocês foram um anjo na minha vida, trouxeram essa cadeira para mim, né, de doação, e eu sou muito grata a vocês por isso, viu? Vocês são uns anjos, uns amores.
6: Mas a gente agradece também ter chegado com essa cadeira para você, que de fato ela possa te ajudar na sua recuperação, e você que está nos ouvindo, só foi possível entregar a cadeira para Silviane, a Cândido da Silva, através dos nossos amigos e ouvintes da Rádio Jornal.
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1: 7h35.
2: 7h35.
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1: Vamos então circular, vamos para mais uma rodada. Informação do metrô também chegando para você. Tem atualização, Bruno Araújo.
8: Natália Ribeiro, estamos de volta com o Estúdio Volante. A gente traz informações da Rua Imperial, no bairro de São José, onde o fluxo de veículos nesse momento é intenso, mas não há congestionamento. Cenário bem parecido na Rua Nicolau Pereira, no bairro de Afogados, que fica na zona oeste do Recife. E ainda no bairro de Afogados, a Avenida Sul, no trecho ao lado da estação de metrô Largo da Paz, está com trânsito intenso e tem congestionamento. Muitos motoristas e motociclistas estão se deslocando em direção ao centro do Recife. E ainda falando sobre mobilidade, quem depende da linha sul do metrô enfrentou transtornos hoje pela manhã. É que um trem apresentou problemas no freio e a circulação ficou acontecendo em via singela, ou seja, apenas por uma linha férrea no trecho entre a estação Recife e a estação Joana Bezerra. De acordo com a CBTU, esse trem foi rebocado e os atrasos das composições das viagens só devem ser normalizados em até uma hora. 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
1: Muito obrigada, Bruno, pelas informações. Então, para você que depende do metrô, ainda paciência, porque a demora, apesar da normalização, ela vai acontecer. O intervalo está maior, dentro de uma hora, mais ou menos, para que seja normalizado. E o trabalhador, não é, mais uma vez, com dificuldades aí no metrô. A gente, tendo novidades, também vai atualizando para você aqui na programação da Rádio Jornal. Vamos com o nosso ouvinte? É com você, Júlio César.
9: Bom dia, Rádio Jornal. Aqui estou falando diretamente da Encruzilhada. O trânsito está parado aqui, tudo travado, com sentido à Avenida Rui Barbosa.
1: Tá certo, meu amigo. Obrigada, então, pelas informações. Atenção para quem estiver passando no local. Ediane Almeida.
10: Ok, Natália, já de volta por aqui. O cenário mudou um pouquinho. Fluxo intenso, com trânsito lento na Ponte Presidente Dutra e na Avenida de Pedrinhas, Cidade Universitária. Continua bem movimentado na Honorato Viana, na Avenida da Integração e na Avenida das Nações. Moderado na Transnordestina, Perimetral, bairros Pedra Linda e Jardim Amazonas. Moderado na Avenida dos Tropeiros, entre Jardim Amazonas e Pedro Raimundo. 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
1: Tá bem, muito obrigada, Ediane, pelas suas informações diretamente de Petrolina, aqui na nossa programação. Ramos Silva, meu amigo, bom dia.
11: Bom dia, Natália. Começamos pela PE90 em Carpina, que apresenta um trânsito complicado no trecho que divide a cidade, inclusive já provocando retenções em alguns pontos. Já na BR-408, neste momento, a movimentação de veículos é considerada tranquila por toda a sua extensão. 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
1: Agora 7:40.
2: 7:40.
1: Vamos falar de Oriente Médio.
2: Arábia Saudita promete resposta após ataque rebelde em aeroporto.
12: Na Arábia Saudita, um bombardeio dos rebeldes Houthis ao aeroporto da capital Riad terminou em mortos e feridos nesse fim de semana. Ministro da Energia e membro da realeza do país, o príncipe Abdulaziz bin Salman, disse hoje que os ataques foram graves e que a resposta da Arábia Saudita deve ser igualmente séria. Nos dois últimos dias, rebeldes Houthis do Iêmen, país que faz fronteira com os sauditas, bombardearam o aeroporto de Riad. O número de mortes subiu para 14 e o de feridos já passa de 300. Ontem, o porta-voz militar dos Houthis admitiu os ataques, que seriam uma resposta a ofensivas anteriores dos sauditas em áreas controladas pelo grupo rebelde. Na França, também houve ataque. Segundo a polícia, um adolescente de 14 anos feriu duas pessoas com uma espingarda de caça numa escola perto de Marselha, no sul do país. Essas duas pessoas atingidas foram hospitalizadas e o atirador foi imobilizado. Assustados, pais e mães foram para a porta da escola buscar os filhos. O atirador foi contido e desarmado por um professor da escola.
1: Ainda no giro internacional,
2: a China impôs sanções a ministros de Estado do Paraguai e de Belize, dois países das Américas.
1: A ação é uma resposta, de acordo com a porta-voz chinesa, diante da postura anti-China das duas nações.
2: Paraguai e Belize estão entre os 12 países que mantêm relações diplomáticas com Taiwan, que para a China é apenas uma província. Taiwan discorda.
1: Os governos do Paraguai e de Belize não se pronunciaram sobre as sanções. 7:42.
2: 7:42.
1: Orçamento familiar.
2: Habitação em risco.
1: Custos pressionam o orçamento de famílias e elevam risco de inadimplência. Especialista aponta sinais de alerta.
13: O custo para manter a moradia tem levado famílias brasileiras a cortar outras despesas para conseguir pagar aluguel ou financiamento. Uma pesquisa da Habitat para a Humanidade Brasil, realizada com 1.400 brasileiros entre abril e junho de 2026, mostra que 74% reduziram pelo menos um gasto no último ano, para arcar com os custos de habitação. Dos entrevistados, 48% reduziram despesas com alimentação, outros 30%

0: 4, cortaram gastos essenciais, como alimentação, medicamentos e vestuário. Segundo o especialista em direito imobiliário, Stefano Ribeiro Ferri, um sinal de alerta é quando a moradia passa a consumir uma parcela muito alta da renda ou quando o pagamento depende constantemente de cartão de crédito, empréstimos ou cortes em despesas essenciais. A orientação é buscar alternativas antes mesmo do primeiro atraso. Stefano Ribeiro Ferri alerta que deixar de pagar e esperar que a situação se resolva com o tempo pode aumentar os riscos para o consumidor. Abre aspas. O ideal é não esperar o primeiro atraso para procurar uma solução. A renegociação antecipada costuma oferecer mais alternativas do que uma negociação feita depois que a dívida já se acumulou. Fecha aspas. No caso do aluguel, pode ser possível negociar valores, prazos e condições de pagamento. Dependendo da situação, também pode ser avaliada uma desocupação planejada. Nos financiamentos, as alternativas dependem do contrato e da situação de cada consumidor. A principal recomendação é evitar criar novas dívidas apenas para adiar o problema. O especialista recomenda fazer um diagnóstico da renda e de todas as dívidas, analisar o contrato antes de uma renegociação e não ignorar notificações do proprietário ou da instituição financeira. Ferri aponta ainda que a revisão judicial de cobranças ou cláusulas abusivas também pode ser avaliada em situações específicas.
1: Pagamentos de débitos em aberto.
2: Acionar o PROCON estadual ou do município apresentando toda a documentação é um dos caminhos a seguir quando se paga a dívida e continua negativado.
3: A inadimplência é o descumprimento de alguma obrigação financeira, isto é, quando não se realiza algum pagamento previsto em contrato até a data de vencimento. No entanto, pode ocorrer de uma pessoa pagar a dívida atrasada e ainda assim constar que ela continua devendo. A assessora jurídica do PROCON-PE, Larissa Morim, detalha os caminhos que uma pessoa pode tomar nessa situação.
4: É necessário que você pegue a comprovação desse pagamento, entre em contato com a empresa para questionar, né, se o pagamento ele foi compensado dentro do sistema e caso ainda assim continue negativado e a empresa continue cobrando, a gente se depara com a cobrança indevida. Então, pode se dirigir ao PROCON Pernambuco, abrir uma reclamação para que a gente possa agendar uma audiência e tentar resolver mediante uma conciliação. É importante sempre observar ali a questão das compras que você realiza durante o mês, vá bater justamente com aquele valor que você recebe mensalmente para que não ocorra um superendividamento e venha ali prejudicar um crédito perante o mercado financeiro.
3: O não cumprimento das responsabilidades financeiras pode deixar as pessoas com o famoso nome sujo, o que pode ocasionar em restrição de crédito, dificuldade para conseguir um financiamento e até restrições no mercado de trabalho. Larissa Morim explica também se empresas de cobrança que compraram dívidas de algum cidadão podem continuar a ameaça de negativação.
4: É importante observar se aquele débito ele está prescrito, se passou ali do prazo de 5 anos, porque independentemente da empresa ela ter comprado o crédito de uma outra, o débito ele vai continuar da data da origem. Então, a empresa ela não pode negativar, ainda que tenha comprado o crédito em outra data, ela não pode negativar aquele consumidor e ela também não pode executar judicialmente. Ela somente pode realizar cobranças de forma extrajudicial. É necessário observar a forma de pagamento. Através de PIX, o pagamento ele é compensado ali no momento e começa a contar o prazo de 5 dias. Se for cartão de crédito ou através de boleto, demora um pouco mais a compensar, porque esse prazo de 5 dias passa a contar da data da compensação do pagamento.
3: Em agosto, os brasileiros com idades entre 41 e 60 anos representam a maior fatia da população, com nome restrito, com 35,8%, seguido da faixa etária de 26 e 40 anos, 33,2%, faixas etárias acima de 60 anos, 20,1%, e os jovens entre 18 e 25 anos, com 11%. Os dados são do mapa de inadimplência e renegociação de dívidas da Serasa.
1: Cursos gratuitos.
2: Inscrições seguem até 24 de novembro.
1: São aulas de zootecnia, segurança do trabalho, fruticultura em Bezerros, Belém de São Francisco e Petrolina.
5: O Serviço Nacional de Aprendizagem Rural em Pernambuco, o SENAR, está com inscrições abertas para 80 vagas gratuitas em cursos técnicos da rede ETEC, com início previsto para o primeiro semestre de 2027. As oportunidades estão distribuídas em 3 municípios pernambucanos. Em Bezerros, no Agreste, são 25 vagas para o curso de zootecnia. Em Belém do São Francisco, no Sertão, são 30 vagas para segurança do trabalho. Já em Petrolina, também no Sertão, são oferecidas 25 vagas para o curso de fruticultura. A coordenadora regional da formação técnica Senar Pernambuco, Crisane Oliveira, explica o porquê da escolha dessas cidades.
6: O Senar mapeou as regiões que têm um potencial e demanda produtiva no estado de Pernambuco. Então, o município de Petrolina, ele é pertencente a uma região do Vale do São Francisco, que é referência na produção e exportação de frutas, especialmente uva e manga. O curso técnico de fruticultura capacita mão de obra na região, promovendo desenvolvimento e a sucessão familiar, que é justamente a permanência dos jovens no campo. Já o município de Belém de São Francisco tem uma força crescente na fruticultura, além de ser destaque na mangicultura em exportação para o nosso país.
5: Os cursos são reconhecidos pelo Ministério da Educação e têm como objetivo qualificar profissionais para atuar no setor agropecuário e atender às demandas do mercado de trabalho no meio rural. As inscrições seguem até o dia 24 de novembro e devem ser realizadas pelo site etec.senar.org.br. Na plataforma, os interessados também podem consultar o edital, o cronograma e as regras do processo seletivo. Mais informações podem ser obtidas pelo telefone do Senar Pernambuco, no número 81-3129-0009.
1: 7h49.
2: 7h49.
1: Vamos saber agora o que é notícia no mundo dos negócios, com o economista Écio Costa.
7: Pernambuco Digital e a rota dos data centers e cabos submarinos. A economia do século XXI tem um combustível vital, os dados. Para que a inteligência artificial, o e-commerce e a computação em nuvem continuem operando e expandindo, é exigida uma infraestrutura física robusta. Nesse cenário, o Estado de Pernambuco possui uma janela de oportunidade para se consolidar como líder nacional na atração de data centers e conexão de cabos submarinos. O Estado reúne vantagens comparativas muito claras. A localização geográfica estratégica encurta o caminho do Brasil para a Europa e também para a África, sendo um ponto ideal para ancorar cabos intercontinentais de fibra ótica. Além disso, o forte potencial do Nordeste na geração de energia limpa, solar e eólica, é o maior atrativo para gigantes globais de tecnologia, as Big Techs, que necessitam de vasta oferta de eletricidade renovável para abastecer suas instalações, a fim de cumprir metas rigorosas também de descarbonização. Contudo, possuir o potencial bruto não basta. É fundamental estruturá-lo de forma técnica. Exatamente por isso que o acordo de cooperação técnica firmado entre o governo do Estado de Pernambuco e o LID de Pernambuco representa um avanço essencial. A elaboração do estudo estratégico do ecossistema de infraestrutura digital formulará um diagnóstico qualificado para subsidiar a atração de investimentos privados e posicionar o Estado como referência no setor de inovação. Com o engajamento de secretarias de Estado estratégicas, como as secretarias de Administração, Ciência e Tecnologia e Desenvolvimento Econômico, lado a lado com a iniciativa privada, Pernambuco sinaliza ao mercado que a infraestrutura digital será tratada como prioridade. Estudar e apresentar um novo potencial aos investidores globais é a garantia de que o Estado aproveitará a transição tecnológica para gerar empregos de excelência na nova economia de dados.
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13: 7h54.
14: 7h54.
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13: Eduardo Scoff, bom dia.
15: Bom dia, Natália. Bom dia aos ouvintes aqui da Rádio Jornal. A capa do JC desta terça-feira destaca a decisão do presidente do TSE, Cássio Nunes, de convocar as campanhas de Flávio Bolsonaro e Lula para reuniões após polêmicas envolvendo a atuação da Justiça Eleitoral. O jornal também mostra que os candidatos participaram de missas em Brasília no dia da Nossa Senhora Aparecida. O Supremo, Alexandre de Moraes, liberou visitas de Flávio Bolsonaro a seu pai, Jair Bolsonaro, após 90 dias de proibição. No cenário internacional, a Rússia ignorou o cessar-fogo anunciado por Donald Trump e atacou uma usina na Ucrânia. E por fim, a capa também mostra a morte do artista de teatro, Gilmar Muniz de Brito, aos 89 anos, no Recife. Bom, esses são os destaques do Jornal do Comércio desta terça-feira. 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Tenham todos um ótimo dia.
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14: 7h56.
13: 7h56.
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13: Agora 7h57, já tá chegando para você Passando a Limpo aqui na Rádio Jornal. Igor Maciel, bom dia.
16: Muito bom dia, Natália, bom dia aos ouvintes da Rádio Jornal. Estamos chegando com o Passando a Limpo agora. E com Terezinha Nunes, Romualdo de Souza, Pedro Beja para participar conosco aqui do programa. Vamos falar sobre a eleição nacional. Flávio Bolsonaro fez uma visita ao pai, fez um pedido lá para os manifestantes, pessoal que fica na frente da casa do pai, viu? O Romualdo vai contar isso para a gente daqui a pouquinho. Lula reconhece a caristia. Caristia é a inflação.
13: Uhum.
16: Lula reconhece a inflação, o Romualdo vai falar sobre isso também. Vamos conversar aqui com o Adriano Oliveira daqui a pouco, cientista político, sobre os senadores eleitos pelo PL em todo no Brasil, no Nordeste. Ele vai falar desses senadores. Tem uma coisa interessante que é o seguinte, é a nacionalização dessa eleição do Senado. Isso chamou a atenção. Ele vai falar sobre isso daqui a pouquinho. Vamos conversar daqui a pouco também com saber como é que está a campanha do Lula no segundo turno. A gente conversou com o coordenador da campanha em Pernambuco na semana passada, o Mendonça Filho. Hoje a gente conversa com o Carlos Veras, que está coordenando a campanha de Lula no segundo turno aqui em Pernambuco. Então vamos conversar com ele também sobre isso. Entre outros muitos assuntos aqui, Terezinha está com informação, por exemplo, de mesa diretora. Lembra a confusão que foi de Alep, da Assembleia Legislativa, com mesa diretora, nesse governo da Raquel Lira? Com Álvaro Porto, aquelas brigas, aquelas coisas. O Palácio está querendo evitar problemas e já conversando agora, nem virou o ano, já está conversando, ó, vamos discutir como é que vai ser mesa diretora, comissões, tudo, o tamanho de cada partido, o tamanho de cada bancada aqui dentro, vamos conversar logo sobre isso para não ter confusão depois, está se antecipando. Vamos acompanhar também isso.
13: O diálogo é importante, né? Sempre, né?
16: Exatamente.
13: Vamos acompanhar. Ótimo programa. Para você, Igor.
16: Valeu,
13: para todos. Chegando, Ernesto Pereira e Dinheiro.
2: O Ibovespa fechou o último pregão em alta de 1,38%, aos 209.067 pontos. Nos Estados Unidos, Dow Jones teve alta de 0,38%, SP500 queda de 0,06% e Nasdaq queda de 0,44%. Na Europa, a Bolsa de Frankfurt, na Alemanha, registra alta de 0,54%, enquanto a Bolsa de Paris opera em alta de 0,25%. Na Ásia, o índice Nikkei caiu 1,82% e Xangai subiu 0,10%. O dólar comercial caiu 0,79% e custa R$ 4,98. O euro caiu 0,92% e está valendo R$ 5,58. Nas casas de câmbio do Recife, o dólar turismo está sendo vendido a R$ 5,32, enquanto o euro turismo é vendido a R$ 5,58. A atual cotação da moeda criptografada Bitcoin é de R$ 416.039. A poupança rende hoje 0,62% ao mês e o grama do ouro é vendido a R$ 672,22. A Bolsa de Valores de São Paulo inicia as negociações às 10 da manhã.
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16: Começa agora o Passando a Limpo. Muito bom dia a todos. Para você que nos acompanha pelo rádio, pelo aplicativo, você que está ligado com a gente também pelo YouTube. No YouTube você acompanha pelos canais JC Play, TV Jornal SBT, também pelo canal Rádio Jornal. Você acompanha por todos esses canais, todas essas plataformas, o Passando a Limpo e a Rádio Jornal com a gente aqui. Hoje estão aqui na nossa bancada Romualdo de Souza, Pedro Beija e também Terezinha Nunes aqui conosco. A gente vai conversar bastante aqui sobre a eleição, sobre política, como é que estão, o que é que está acontecendo neste momento, nas campanhas. Pedro, inclusive, teve uma confusão com um programa eleitoral do Flávio, né? Que entrou sem som e estava a maior confusão, ia ser compensado. Foi compensado? Já ia ter uma conversa também deles no TSE, das coordenações de campanha?
3: Ainda vai ser compensado, né? O Flávio Bolsonaro, o programa foi veiculado sem áudio e ele atribuiu o erro à EBC. A campanha de Flávio Bolsonaro prontamente atribuiu à EBC.
16: A EBC que é a empresa federal, a empresa pública

0: foi veiculado sem áudio e deve haver uma compensação em algum dia da semana, mas deve haver uma compensação.
1: A gente vai falar bastante aqui sobre campanha, sobre essa campanha do segundo turno. Uma coisa que a gente vai saber, inclusive, Terezinha, hoje, perguntar ao Carlos Veras, que é coordenador, está na coordenação da campanha do Lula no segundo turno aqui em Pernambuco, se o Lula virá a Pernambuco nesse segundo turno. Você tem essa informação ou não?
2: Não, a informação que eu tenho é que ele não viria.
1: Não viria.
2: Não viria.
1: Porque, não sei, ele está precisando de buscar voto em lugares que, em outros lugares.
2: No,
1: né?
2: Sudeste.
1: No Sudeste. No Sul e no Sudeste, mas principalmente no Sudeste, que é onde tem... Eu estava vendo...
2: Ele foi ao Rio Grande do Norte esse final de semana, mas Rio Grande do Norte tem um segundo turno de governador. Então ele foi também dar uma força para o candidato dele lá no Rio Grande do
0: tentar
2: Norte.
0: Tentar garantir, mas um governador, né?
1: Exato, ele está correndo...
2: É o Cadu de Lula.
1: Cadu de Lula?
0: Tá, candidato de Fátima Bezerra lá.
1: O candidato de Fátima Bezerra, que tinha uma... É uma coisa surpreendente. Exatamente. É uma coisa surpreendente você ter esse candidato, o Cadu de Lula. Esse candidato, você ter ele no segundo turno. É surpreendente. É surpreendente porque a rejeição da Fátima Bezerra é uma coisa absurda.
2: Mas disse que ele surgiu fora de Fátima, viu?
1: Foi, né?
2: Foi, ele surgiu como uma linha independente do PT.
1: Entendi. Agora não tem uma coisa que me chamou a atenção, eu até escrevi sobre isso para a coluna Cena Política, uma coisa que me chamou a atenção nesse primeiro turno, eu fui fazer um levantamento ali de alguns locais, de algumas votações do Lula. Lula perdeu nas regiões mais pobres de São Paulo, sabia disso?
2: Eu vi na sua coluna.
1: Lula perdeu nas regiões mais pobres de São Paulo, em regiões mais pobres de São Paulo, onde ele vencia. E perdeu no Rio de Janeiro, em regiões mais pobres também. Embora, assim, no Rio de Janeiro já seja uma coisa que já era... A votação do PT no Rio de Janeiro é mais entre os ricos do que entre os mais pobres. Mas aumentou dessa vez, porque a diferença agora está em... Ele teve 41% nas regiões mais pobres do Rio de Janeiro e 50% nas regiões mais ricas. Chegou a 50% nas regiões mais ricas e 41% nas regiões mais pobres. Quando você vai para São Paulo, na periferia, o Lula, ele tem uma diferença ali, o Flávio Bolsonaro vence ele, por exemplo, em Sapopemba, que é uma região bem periférica e mais pobre ali de São Paulo. Sapopemba, o Flávio Bolsonaro vence o Lula. É uma diferença pequena. Mas é uma diferença pequena, mas vence e chama muito a atenção, porque é uma região que sempre elegeu Lula, sempre votou em Lula. Aí você vai para o Nordeste, você vem para o Nordeste. Quando você chega no Nordeste, Lula teve 63%, quase 64% dos votos em média no Nordeste. Ótimo, ok, tranquilo, mas... É uma votação menor, ele perdeu 200 mil votos em relação. Mais de 200 mil votos em relação a 2022. E o Flávio Bolsonaro, gente, Flávio Bolsonaro, não é Jair. Flávio Bolsonaro teve 1 milhão e 600 mil votos a mais do que o pai, no Nordeste. Então você pega 2022, Jair Bolsonaro, presidente da República, Jair Bolsonaro, presidente da República em exercício, teve menos votos do que o filho Flávio Bolsonaro teve agora. Então Lula caiu 200 mil votos, 200 e poucos mil votos no Nordeste, mas o Flávio Bolsonaro cresce mais de 1 milhão de votos. Isso chama muito a atenção. E chama a atenção para aquilo que a gente vinha falando sobre o PT ter dificuldade, estar com dificuldade há anos, com dificuldade para escutar o eleitor que sempre votou nele. O eleitor que sempre votou no PT, o PT não consegue escutar, não consegue entender o que ele fala. É como se falassem línguas diferentes. Sabe? E eu fiquei impressionado. Eu acho que esses dados em São Paulo, no Rio, são importantes assim e são um alerta para eles. Deveriam ser, pelo menos, um alerta. Mas no Nordeste é o que mais me chama a atenção, sabia? Mesmo o Lula ganhando.
0: Igor, teve um mapa que eu vi logo após a eleição, na segunda-feira, na semana da pós-eleição, que era um mapa justamente comparando 22 com 26, mapa do Brasil, e aí existia uma parte do mapa que era só sobre variação, né? E a variação era uma seta vermelha para um lado, uma seta azul para o outro, no município que indicasse, né, comparado

0: entre 2022. O mapa quase inteiro do Brasil era uma seta para cima azul, né? Ou seja, variação para cima de Flávio em comparação a Jair. Ou seja, Lula perdeu, e Lula perdeu votos, né? Não perdeu necessariamente, perdeu votos em 98% dos municípios do Brasil. Isso é muita coisa. É o número, acho que deve mais assustar a campanha do Lula é esse, e principalmente no interior. Quando você pega cidades com menos de 500 mil habitantes, é a diferença maior que tem de 2022 para 2026. E acho que está aí o grande X da questão para a campanha do Lula, como é que ele vai interiorizar essa conversa. Porque ele ir para as capitais, é natural que ele vá para as capitais. É natural que os candidatos estejam nas capitais. Mas é muito mais difícil no segundo turno você colocar a sua campanha no interior para conversar com o eleitor que está mais distante do seu discurso, né?
1: Pois eles
2: têm os prefeitos, né? Porque, na verdade, por exemplo, se a gente levar em conta Pernambuco, os prefeitos quase todos votaram em Lula, né? Não por convicção, né? Por necessidade, porque... O apoio de Lula na população do interior chega a 85%. Teve município que ele teve 92% dos votos. Então, realmente é uma expressão muito grande. E os prefeitos não vão contra a maré, não é? Eles vão ter que se eleger ou reeleger. Ele tem que se reeleger, aliás, daqui a 2 anos. E eles resolveram fechar com Lula. E isso teve uma chance para eles, porque Raquel, como Raquel ficou neutra, eles fizeram o que puderam para incluir Lula na campanha. Então, agora, saiu nas urnas. Embora Lula tenha perdido 3 pontos no Nordeste, em Pernambuco, né, em relação ao segundo turno de 2022, mas isso está sendo levado em conta como um efeito perverso da vinda dele aqui na véspera da eleição apoiar João Campos. Né? Os eleitores de Raquel, o Luquel não gostou da vinda de Lula, né? Porque eles estavam apoiando Raquel e, de alguma forma, uma parte desses, que não todos, né? Uma parte saiu para não, ou votou nulo, ou votou em Ivan Moraes. Muitos votaram em Ivan Moraes, né? Aqui, pelo menos no Recife, muitos votaram em Ivan Moraes. Ivan Moraes teve 3,45% dos votos no Recife. Então, eles votaram em Ivan Moraes, aqui no Recife. Então, foram se dispersando, né? Por conta dessa questão que agora... eu conversei com o Humberto e o Humberto me falou que agora a prioridade deles é conseguir fazer com que Lula volte aos 66% que ele teve no segundo turno do 2022.
1: Repita os 66%.
2: Repita
1: os 66% do segundo turno de 2022. Agora, o PT, eu tenho certeza que está trabalhando para isso aqui local. Eu só estou achando assim, meio desaparecido da campanha do Lula no segundo turno, João Campos, né?
2: Exato.
1: Vocês lembram João Campos fazendo discurso dizendo que ia ser um soldado de Lula na eleição?
2: Onde Lula tivesse, ele estaria.
1: E aí, de repente, acabou, passou o primeiro turno e ninguém ouve mais o João Campos falar sobre Lula, nem nada do tipo.
2: Aconteceram duas coisas, pelo que eu apurei. Primeiro...
1: João Campos foi convidado para aquele evento que teve, aquela reunião que teve no dia 5, logo após a eleição. Foi para lá. Só que eu não vi foto dele.
2: Não teve foto dele na reunião. E informação que eu tive de uma das pessoas que estiveram lá, que ele não foi para a reunião. Ele teve uma conversa depois com Lula e Edinho, né? E aí tem uma foto dele com Lula depois da reunião, né? E teria recebido um recado de submergir, né, enquanto eles tentavam ver se atraíam Raquel para o segundo turno. Então o PT ia fazer um esforço para que Raquel apoiasse Lula, e era importante que ele saísse tirasse o time de campo.
1: Entendi.
2: Isso coincidiu com a doença da esposa da sogra dele, que foi realmente muito grave. Ela passou quase 10 dias na UTI, só recebeu agora, foi extubada anteontem.
1: Nossa.
2: Então a Tabata ficou enlouquecida, né?
1: Isso também, né?
2: E ele foi para lá, ele estava em São Paulo com o Tabata.
1: É, teve isso também. Então, tem esse problema na família.

0: família também, que ele está acompanhando. Ok, mas vamos ouvir, daqui a pouco a gente vai ouvir o Carlos Veras sobre isso. Ô, Romualdo de Souza, Flávio foi visitar o pai? Foi isso?
1: Ele vai visitar o pai hoje.
0: Ah.
1: Desde o dia 13 de junho, por decisão do ministro Alexandre de Moraes, ele estava impedido de falar com o pai. E agora, o ministro do Supremo autorizou Flávio Bolsonaro a ir no condomínio solar de Brasília. Aí a campanha tinha decidido fazer um ato público na porta do condomínio. Só que tem dois problemas. Pertinho da entrada do condomínio onde mora Jair Bolsonaro, tem uma escola. Ora, isso pode atrapalhar a escola, não tanto pelo barulho, mas principalmente em função do trânsito, porque é uma via curta. Embora essa semana seja uma semana chamada Semana do Saco Cheio. Semana do Saco Cheio é, os alunos dizem que estão de saco cheio com os professores e a recíproca é do tamanho da verdade, porque nesta semana tem o dia do professor. Então fica todo mundo de saco cheio, ninguém vai para casa. Então não tem muita escola por lá não, pelo menos funcionando. Sim. Mas em compensação, é um trânsito apertado. A campanha decidiu, não vamos fazer nenhuma carreata da casa de Bolsonaro, o pai, até o comitê de imprensa que fica na beira do lago, na QI 16. Mas ele vai se encontrar com o pai e não há limite de tempo de ficar com o pai. Logo, vai ser uma boa conversa e já tem até gente dizendo o seguinte, ó, já que a Aparecida fez tanto sucesso para o lado da campanha de Lula, e quando eu digo fazer sucesso é porque houve milagreiros. João Campos estava, realmente quebrou o jejum e foi em Aparecida com a deputada Tabata, com o vice-presidente Geraldo Alckmin. Lá o Geraldo Alckmin fez promessas. Ele prometeu que vai construir uma ciclofaixa de mais de 130 quilômetros justamente à margem de uma rodovia federal. Ora, para construir essa ciclofaixa e o lugar para os caminhantes, é preciso ter uma permissão, porque a área é permissionada, a área é privatizada. Mas tudo bem, como o Alckmin foi governador durante muitos anos em São Paulo, talvez ele conheça o fato, e aí, voltando a Brasília, Flávio Bolsonaro hoje come sonho com o pai.
0: Muito bem, tá certo. Agora, deixa eu entender uma coisa aqui de Pernambuco. No início lá, em 2023, quando a Raquel Lira venceu a eleição pela primeira vez, virou governadora, ela ganhou em 2022, naquela fase ali entre 2022 e 2023, ela estava de luto pelo marido, que tinha morrido. No meio dessa confusão, correram e fizeram todas as negociações da mesa diretora, da Assembleia Legislativa, de comissão, de tudo. Quando foram ver, já estava feito. E aí, deu a confusão que deu, briga de todo o tamanho da Alep com... Porque a oposição meio que...
2: A oposição assumiu.
0: A oposição assumiu a Alep, né? A oposição assumiu a Alep praticamente. E depois, no início não era oficial, depois tornou oficial porque o Álvaro Porto passou a se definir como oposição a Raquel Lira. Ele tinha sido eleito no mesmo grupo, no mesmo partido, inclusive. E aí ele passou a se definir como oposição, depois, o presidente. Agora, parece que a governadora está preocupada em não deixar isso acontecer. Não
2: exatamente.
0: Tem, agora ela está ativa, está na ativa, não tem luto, graças a Deus, não tem nada disso. E ela vai... Vai ter reunião, inclusive? Está tendo reunião já?
2: Vai ter uma reunião hoje.
0: Hoje.
2: Já tinha tido uma reunião na segunda-feira, né? No dia seguinte à eleição, ela já chamou os deputados de manhã no Palácio.
0: Talvez já para dizer, olha, resolvam nada, porque quem vai resolver sou eu.
2: Exatamente. Não assumam compromisso com ninguém, porque nós vamos discutir com vocês a composição da mesa diretora. Então, não assumam compromisso, porque da outra vez, ela tentou ainda colocar Antônio Moraes. Mas muitos deputados chegaram para ela e disseram, olha, governador, infelizmente eu assumi compromisso, assinei, inclusive, e não posso voltar atrás. Uhum. Né? Então, agora ela chamou logo depois, né, já os deputados eleitos, eleitos e reeleitos, né, para dar esse recado, olha, agora é diferente, agora nós vamos discutir, nós vamos ter o protagonismo, porque nós temos... 9 deputados do PSD, 7 deputados da Federação União Progressista, 7 deputados do Podemos, Né? Então, nós temos a maioria e nós temos que nos organizar. Uhum. Então, ela fez essa reunião inicial, depois chamou Eduardo da Fonte, que é o presidente da federação, e chamou o Marcelo Gouveia, que é o presidente do Podemos, para uma conversa particular sobre as reivindicações dos dois partidos para a mesa diretora.
0: É porque o União Progressista, que é comandado pelo Eduardo da Fonte, fez quantos deputados?
3: Sete. Oito.
0: Sete deputados. E o Podemos fez também...
2: Surpreendentemente, sete também.
0: Sete deputados também. Então, o Podemos fez sete deputados estaduais, o União Progressista fez sete e o PSD
2: fez nove.
0: Então, só aí você já tem 23.
2: Só aí já são 23. Juntando com os outros deputados de outros partidos, Avante, etc., outros partidos que apoiam a governadora, ela tem uma bancada de 29.
0: Definidos hoje.
2: É.
0: Então, isso sem contar o PT. O PT vai ter... Porque o PT era aliado na...
2: Era aliado.
0: Mas como é que vai ficar agora?
2: O PT, na verdade, é uma federação, né?
0: É.
2: É o PT, o PV e o PCdoB. Então, nessa correlação de forças hoje, o governo tem quatro lá, tem quatro que são os deputados do PV e mais João Paulo, do PT.
0: Sim.
2: Né? Tem quatro. E lá, sim, Lara Santana, que entrou lá também. Então, tem quatro e a oposição tem cinco.
0: Então, já está na conta dos 29 esses?
2: Não, os deputados do PV estão na conta dos 29. João Paulo foi na reunião, mas ele depende ainda de uma decisão do PT.
0: Do PT.
2: Entendeu?
0: Mas teria...
3: Em teoria, a bancada da federação ela tende mais à oposição. Em teoria.
0: É.
3: Mas como a gente viu na última legislatura...
0: Quando a eleição acabou em 2022, todo mundo acreditava que o PT ia ficar na oposição.
3: A federação
0: PT...
3: foi toda com...
0: PT...
2: Vai depender muito do resultado do segundo turno. Né?
0: Depende muito do resultado
2: segundo turno.
0: Claro.
2: Vai ter que aguardar para ver o posicionamento da federação.
3: Porque existe uma bancada bolsonarista mais forte do que na última legislatura, de deputados mais declarados bolsonaristas. Então, na eventual vitória de Flávia, esse pessoal tem mais chance de fazer uma ponte com Brasília, eventualmente, e ter mais dominância, né, da casa, né? Mais fala.
0: É o caso do PL também. O PL fez Gilson Machado.
2: Machado, Feitosa e Abimael.
0: Gilson Machado Filho. Gilson Machado é aliado.
2: Raquel e Abimael também. Feitosa está dizendo que é independente.
3: Dentro do PP você tem Pastor Júnior Tércio, que é um apoiador de Flávio Bolsonaro. Você também tem Renato Antunes, que já esteve mais identificado com o bolsonarismo.
2: Hoje é do Novo. Também da bancada do governo.
0: É do Novo, também está na bancada do governo, né? Então é um cenário bem diferente do que houve nos últimos anos.
3: A própria oposição
0: e um cenário muito positivo para o Palácio.
2: E ela, além dessa reunião de hoje de Túlio, ela não está aí, mas Túlio vai se reunir com as deputadas. E na quarta-feira ela marcou um almoço com toda a bancada dela na Assembleia e com os prefeitos que votaram nela para um agradecimento pelo apoio.
0: Pelo que eu sei, são mais de 140 prefeitos.
2: É.
0: São mais de 140 prefeitos. Dos 185, dos 184, são mais de 140. Então vai ter que ser um lugar grande. Vai ser onde esse...
2: Vai ser
0: no espeto.
2: Viagem.
0: Ah, tá. Tem que ser no lugar grande. Eu vou chamar um intervalo e a gente já volta aqui com Passando a Limpo.
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0: De volta com o Passando a Limpo, Romualdo de Souza. O Lula reconheceu a inflação?
1: O presidente reconheceu ontem que o Brasil está tendo uma cesta básica elevada, que a inflação dos alimentos nos 4 anos, embora tenha tido uma queda significativa, ainda é muito alta, e aí disse o seguinte: eu vou trabalhar para baixar o preço do produto da cesta básica. E aí, para não perder a viagem, jogou a culpa no governo de Jair Bolsonaro. Encontramos um país com uma inflação de alimentos de mais de 50% e baixamos para 13%, mas aí disse e completou. Mas ainda é muito alta a inflação de alimentos nesses 4 anos. Aí diz o seguinte: e eu acho que ainda está caro, vamos melhorar. É a promessa do candidato.
0: Tá bom. Parece que o Lula resolveu reconhecer os problemas, as coisas, tudo agora no segundo turno. Né? Custava ter feito isso antes? Custava ter começado a ter ser um pouquinho crítico com o próprio governo um pouquinho antes, quando percebia que a popularidade não crescia? Porque, gente, de verdade, acompanhem o histórico da popularidade do Lula. Quem quiser agora fazer, se estiver assistindo a gente, quiser fazer aí alguma coisa, acompanha a popularidade do Lula. Veja os momentos em que a popularidade dele melhora. E procure saber o que foi que aconteceu naquele momento. Sempre há algum fator externo. Sempre há algum fator externo. Ao longo desses quatro anos, toda vez quando você vai olhar a trajetória do Lula, da popularidade do Lula, ele tem umas... De repente ele dá uma melhorada. Quando ele dá uma melhorada ali e depois cai. Mas quando ele dá uma melhorada, você vai olhar, sempre foi alguma declaração de Donald Trump. Sempre foi alguma coisa, o Donald Trump dizendo que teve química com ele. Depois o Donald Trump dizendo que... fazendo foto com Flávio Bolsonaro. Depois o Eduardo Bolsonaro falando bobagem. O Eduardo Bolsonaro dizendo que era para, sei lá, os Estados Unidos atacarem o Brasil, coisas do tipo. Toda vez que acontecia alguma coisa externa, o Lula subia. Aí esses picos de popularidade que ele teve ao longo do governo, quando você vai observar, nunca

0: foi por causa do governo. Nunca foi. Ah, o governo melhorou, as pessoas agora estão felizes, as pessoas estão... Nunca foi.
1: São sempre atores externos.
0: Sempre são atores externos. Sempre. Então, assim, já que alguém precisava colocar juízo, eu não sei quem é que... Se tem alguém com juízo na campanha, juízo que eu digo de realmente de falar sério, de falar a verdade e capaz de falar a verdade para o Lula. Porque eu acho que tem gente, eu acho que existe uma dificuldade muito grande no entorno de Lula de encontrar pessoas que falem a verdade para ele. Eu acho que enchem a bola demais dele e ele está ali o tempo todo achando que é o máximo e acha que não tem problema, que o país não tem problema. E tem. Ele agora está reconhecendo isso, talvez porque foi impactado pelo resultado das urnas e resolveu se afastar ou dizer às pessoas que só elogiavam ele que tem alguma coisa errada que precisava resolver.
1: A campanha tem trabalhado antes tarde do que nunca. Né? Assim, mudou muita coisa.
0: O lema do segundo turo, antes tarde do que nunca.
1: Antes tarde do que nunca. Mudou gente dentro da campanha, identificaram que uma campanha de primeiro turno não foi efetiva, o resultado está claro, né?
0: Uhum.
1: E agora tem uma nova campanha em campo, aparentemente.
0: É.
2: Pelo menos pois a militância está na rua, né?
1: Isso.
0: A militância foi para a rua.
1: Foi um movimento forte do fim de semana.
2: Muito,
1: né?
2: Forte.
1: Muita gente forte. Em várias cidades, não necessariamente com o Lula, porque o Lula estava em São Paulo, mas outras capitais e cidades do interior também tiveram manifestações em favor de Lula.
0: Aqui teve muita gente.
1: Teve
0: muita gente no evento aqui. Muita gente lá em São Paulo também.
2: Porque não tinha camisa amarela lá, não. Só tinha camisa vermelha. Pois é,
0: o que me chama a atenção, uma coisa que me chamou a atenção foi o seguinte: nesse fim de semana que teve esse evento, esse movimento aí do Lula, essa mobilização e tudo. O que me chamou a atenção foi que quando a gente viu aquele mar de gente no evento da campanha do PSB, a campanha do João Campos,
1: setembro.
0: Ficou todo mundo, olha, o João Campos está forte e tudo. Na verdade era o PT já.
2: Era.
0: Ali era o PT, era Lula que estava ali. O que juntou gente ali
2: foi
0: Lula. E a gente viu gente por esse evento desse fim de semana agora.
2: Até gente que votava em Raquel, estava lá.
0: Estava
2: lá.
0: Pois é.
2: Caladinho, para não criar problema, né? Porque Turgadeiro foi vaiado, foi jogado para fora.
0: Para não dar confusão.
2: Hostilizado até pelos seguranças do PSB.
0: Mas estava lá, né?
2: Mas estava lá. Pô. E foram, os eleitores foram.
0: Eu quero chamar Romualdo para falar sobre essa questão do tribunal e também sobre Lula, mas a questão do Tribunal Superior Eleitoral, que está no meio de uma confusão agora com as candidaturas. Mas antes eu queria só saber uma coisa de vocês. Vocês têm alguma notícia do que é que vai acontecer com Túlio Gadelha e Eduardo da Fonte? Eduardo da Fonte é presidente da Federação União Progressista, está muito bem ali, está forte e tudo, mas deve ter participação
2: do governo.
0: Olha,
2: depende do resultado da eleição presidencial, né, do segundo turno. Por exemplo, certamente Eduardo da Fonte, pela relevância que ele tem presidente da Federação no Estado, e pela movimentação que ele tem em Brasília, ele pode até ser chamado para o futuro governo federal. Né?
0: Se o Flávio Bolsonaro for eleito.
2: Se o Flávio Bolsonaro for eleito. Né? E também o PT, porque o PT, o PP estava no governo, a federação estava no governo. Até recentemente.
0: A federação está apoiando, né? Já declarou apoio já, a federação.
2: Declarou, mas tem ministro da federação ainda. Ainda tem ministro.
0: Tem
2: Acho
0: ministro?
2: Que tem algum ministro, tem não?
1: Na federação, ainda tem que olhar ainda aqui. Não.
2: É do Kassab,
0: PSD.
2: PSD.
0: Inclusive pernambucano.
2: Mas a expectativa é que Túlio, se Lula for eleito, Túlio seja chamado para algum cargo no governo federal, até com o apoio de Raquel ali, ou então ele certamente vai para o governo de Raquel. Certamente.
0: Deve ter algum espaço ali no governo.
2: Espaço no governo de Raquel.
0: Tá. O Romualdo de Souza. Romualdo de Souza. E o Tribunal Superior Eleitoral? Nunes Marques reúne campanhas em meio à guerra judicial por derrubada de canal de Lula. Tá a maior confusão no tribunal, rapaz.
3: O canal de Lula chama-se Exército do Lula. Esse canal foi criado pelo deputado Janones, que é da Rede de Minas Gerais. E houve uma denúncia da campanha de Flávio Bolsonaro de que tinha notícias falsas no canal. E tem muitas. Tanto é que quando a coligação do Flávio Bolsonaro entrou com uma ação na justiça, mais de 2 mil posts foram excluídos. Mas aí os técnicos do Tribunal Superior Eleitoral analisaram e disseram que não tinha nenhuma notícia falsa, e aí foi liberado pelo corregedor. Ou seja, o presidente tinha derrubado, o corregedor ressuscitou, recriou o canal. Mas o fato é que o Tribunal Superior Eleitoral está recebendo, em média, 20 denúncias das candidaturas por dia. 20. E a mais importante delas é: quando é que vai ser dado tempo para Flávio Bolsonaro compensar aquele programa dele que foi ao ar sem áudio? Foi na televisão, mas sem áudio. E aí, o ouvinte estava em casa, ficou querendo saber o que está acontecendo. A ABERT, que é a Associação Brasileira das Emissoras de Rádio, disse que tem um pool de empresas que são responsáveis pela distribuição. A geração feita pela EBC, que é uma empresa pública, constatou que tinha problema no áudio, mas constatou, segundo a informação da empresa, momentos antes não tinha mais como corrigir. E aí mandou o material para o ar sem áudio. O TSE vai decidir, vai ter um dia que vai ter só propaganda do Flávio Bolsonaro, ou vai ter Flávio Bolsonaro mais Flávio Bolsonaro para compensar. Aí o ministro Nunes Marques, ontem ele ligou, quer dizer, não ligou, ele convocou os presidentes das duas legendas, os coordenadores das campanhas, para uma conversa. A conversa é: está tendo judicialização demais e o TSE não está dando conta de resolver tudo.
0: A gente já está na linha, está conectado agora com Adriano Oliveira, professor Adriano Oliveira, cientista político, para conversar com a gente aqui. Eu vi um levantamento que o Adriano Oliveira fez, o professor fez um levantamento aqui sobre os senadores eleitos em cada estado, e principalmente os senadores do PL. E aí, 19 senadores eleitos e a força nos estados. Fala aqui, governadores, alianças e a votação de Flávio Bolsonaro. Uma discussão que a gente tinha muito aqui no início da campanha era se era possível nacionalizar a campanha estadual. E aí depois a gente chegou a conversar sobre isso e dizer, olha, a nacionalização ela está acontecendo, ela pode estar acontecendo na campanha do Senado. Na campanha do Senado pode estar acontecendo essa nacionalização. E na campanha para o governo, não. Professor Adriano, esse seu levantamento aqui mostra que houve uma nacionalização forte mesmo, uma associação do voto do Flávio Bolsonaro com a eleição dos senadores do PL, não é isso?
4: Bom dia, Igor. Bom dia, Terezinha, Romualdo, todos os demais que estão na bancada. Veja, Igor, ocorreu a nacionalização, mas também ocorreu a estadualização. Inicialmente, vamos analisar os senadores que foram eleitos pelo PL, eleitos. Então, foram 19 senadores eleitos, nenhum na região nordeste, é importante destacar isso, é uma região nordeste é predominante lulista, como nós sabemos, e a votação de Flávio nesses estados dos senadores foi uma votação considerável, ou seja, Flávio ganhou de Lula em todos esses estados, isso é importante destacar. Todavia, nós também observamos o seguinte: desses 19, 16 eram aliados ao governador que foi reeleito ou ao candidato que foi ao segundo turno. Portanto, nossa conclusão é: nacionalização e estadualização, a força do governador, predominaram na eleição dos candidatos do PL. Vide São Paulo, né? Em São Paulo você teve lá dois candidatos eleitos por Tarcísio de Freitas, que ganhou com uma votação expressiva. Portanto, ocorreu a nacionalização, mas não podemos perder de vista a estadualização. Aí vamos para a questão da eleição do Nordeste. Do Nordeste, nós tivemos o seguinte: dos 18 senadores eleitos na região, 13 eram aliados de Lula, ou seja, e Lula foi vencedor nos estados nordestinos. É importante destacar. Aí eu tenho o quê? A nacionalização. E não teve nenhum senador do PL eleito. E na região Nordeste, nós sabemos que o lulismo é intenso, é muito forte. Porém, desses 13, 50% tinham vínculos políticos com governadores eleitos ou candidatos que foram para o segundo turno. Então, isso é importante também destacar. Então, neste caso, eu tenho a nacionalização, como eu tenho a estadualização. Aí a nossa curiosidade é Pernambuco. Pernambuco tem uma explicação particular, porque por várias vezes eu tive aqui nesse espaço e disse, reafirmei, que nós, a governadora Raquel Lira, tinha condições de eleger seus dois senadores. Todavia, eu vejo duas particularidades: uma particularidade da opinião pública e uma particularidade política. Qual é a particularidade da opinião pública? Vamos começar por Santa Cruz do Cabaribe. Eu considero Santa Cruz do Cabaribe uma cidade que é um laboratório nacional. E Flávio Bolsonaro lá foi eleito, né? Venceu Lula no primeiro turno com 52,71% dos votos válidos. E o que é que chama a atenção? A votação de Mendonça correspondeu a 93,6% da votação de Mendonça, de Flávio Bolsonaro. Neste caso, em Santa Cruz de Cabaribe, eu vejo muito claramente uma nacionalização. Mas tem um dado que vai nos intrigar. Lá em Santa Cruz do Cabaribe, foi a cidade de Pernambuco onde a governadora Raquel Lira recebeu, obteve uma excelente votação na sua candidatura à reeleição. Então, eu também observo a estadualização. E o que é que motivou, aí podemos chegar nessa discussão, a não eleição de nenhum senador apoiado pela governadora Raquel Lira? Aí me parece que os dados aqui, quando nós olhamos os resultados finais, nós temos dois dados importantes. O primeiro deles é que, se considerarmos a campanha de Humberto e a campanha de Marília, que foi uma campanha fortemente atrelada ao lulismo, ocorreu uma nacionalização para esses candidatos, tendo uma particularidade: vários prefeitos que apoiaram a governadora Raquel Lira também apoiaram o senador Humberto Costa, ou seja, eu também observo uma estadualização. E outro ponto importante, qual seja, se você somar os votos de Mendonça Filho, Eduardo da Fonte e Carlos Santana, que obteve, inclusive, Carlos Santana, uma votação surpreendente, eles somando eles três, a votação dos três, é uma votação superior à de Humberto e à de Marília Reis. Ou seja, você teve uma divisão na centro-direita, ou teve uma divisão no campo dos candidatos da governadora Raquel Lira. Por quê? Carlos Santana, Dudu da Fonte, Mendonça Filho e Túlio Gadelha eram os quatro senadores, eles apoiavam a governadora Raquel Lira. E por fim, a variável política, né? Houve uma demora por parte dos candidatos, principalmente de Miguel Coelho e Eduardo da Fonte, de se decidirem o que é que fariam. Inicialmente, se ficariam com com João Campos ou com Raquel Lira, e depois aquele conflito na federação, quem seria o candidato ao Senado, ou Miguel Coelho ou Eduardo da Fonte. Então, esses fatores, de fato, prejudicaram e não possibilitaram que a governadora elegesse pelo menos um senador.
0: O professor, eu fiquei só com uma dúvida aqui, fiquei uma curiosidade, na verdade, e curiosidade do Rafael, que está nos acompanhando aqui também, que é o seguinte: quem foi o segundo senador mais votado lá em Santa Cruz do Capibaribe?
4: Eita, vou ter que ver agora. Foi boa pergunta, mas eu
0: Porque.
4: vejo em 30 segundos.
0: Pronto,
4: 30
0: porque.
4: segundos eu vejo. Deixa eu abrir aqui meu arquivo, meu banco de dados. Essa pergunta dele foi excelente porque nós verificamos.
0: Para a gente entender.
4: Deixa eu aqui abrir já meu banco de dados e vai aparecer agora. Pois bem, Mendonça Filho, 28%. E para nossa surpresa, Igor, sabe quem foi o segundo? Carlos Santana, do Novo,
0: Olha
4: ou
0: aí.
4: seja, o peso do bolsonarismo em Santa Cruz do Cabaribe.
0: Exatamente.
4: O peso do bolsonarismo.
0: Olha aí.
4: Muito boa observação
0: Se
4: do ouvinte.
0: fosse
4: Excelente votação.
0: a votação só de Santa Cruz, o Carlos Santana era senador. Tá vendo?
4: Era senador. Somando
0: Isso.
4: mais a de Recife, ele teria condições de se eleito senador. Então, com a entrada de Carlos Santana, a observação do ouvinte foi muito pertinente. Você mostra uma associação muito significativa em relação a Flávio Bolsonaro, ou seja, o predomínio da nacionalização. Destacando também, é importante destacar, que na cidade de Santa Cruz, Raquel Lira teve uma votação exuberante, né? Uma grande votação que ela teve lá na cidade. Então, nós não podemos dizer, ela teve lá 83,25% dos votos válidos. João Campos teve 15% dos votos válidos. Então, uma votação muito associada a Flávio Bolsonaro, e nesse sentido, nós podemos afirmar categoricamente que houve influência de Flávio, isso é claro, como também houve influência da governadora, sem espaço, né, para candidatos de esquerda. Porque, muito claramente, aqui nós temos Marília Reis em terceira colocação, mas com 16% dos votos, e Humberto Costa também, com 16,09% dos votos.
0: Terezinha Nunes tem uma pergunta para o professor Adriano Oliveira.
2: Professor, a gente viu aqui em Pernambuco, como o senhor bem colocou, a divisão da direita, da centro-direita, né, que levou essa questão, por exemplo, Santa Cruz de Caparibe, é claramente a prova de que quando Mendonça pediu para as pessoas não votarem em Eduardo e votarem em Carlos Santana, muita gente foi para isso e tirou votos do candidato que Raquel poderia, tinha chance de eleger, que era Eduardo da Fonte. Então, isso ficou muito claro. Agora, qual foi o papel do presidente Lula quando veio naquele final de campanha aqui e cravou o voto com Marília e com Humberto, e disse que o Mendonça era o homem do mal? Ou seja, ali Lula demonstrou o seguinte: olha, tudo menos Mendonça. Então ele deixou o campo.
0: Aquilo teve um efeito, né?
2: Teve efeito isso, o senhor acha que teve efeito?
4: Terezinha, me permita, é porque existem muitas especulações, né? Mas os dados, elas contrariam as especulações que nós fazemos em relação aos dados. Em primeiro lugar, a vinda do presidente Lula foi uma vinda que apenas reforçou o voto em João Campos e o voto em Humberto Costa e Marília Reis. Então, aquele eleitor que já tinha uma tendência de votar em João Campos e Marília Reis e Humberto Costa, que é o eleitor lulista, que é o eleitor que realmente ele votou casado em João Campos, Humberto e Marília, houve um fortalecimento desse voto. Mas a prova maior de que o presidente Lula não influenciou de modo algum, na eleição para governador, ficou muito claro em relação à votação da governadora Raquel Lira em Recife. Ele esteve em Recife uma semana antes e a votação da governadora foi uma votação surpreendente. Podemos afirmar que quase ela vence a eleição na capital pernambucana, capital esta, onde o prefeito João Campos foi reeleito com 80% dos votos. Então foi surpreendente. Em segundo lugar, o presidente Lula reforça a votação em Marília e em Humberto, todavia, e foi apenas um reforço. Eu não posso dizer de modo algum que Mendonça Filho perdeu a eleição por conta da vinda do presidente Lula. Mendonça Filho, se tivesse um menor número de candidatos, ele teria as condições de ser eleito senador. Ao mesmo tempo, Dudu da Fonte. Se Mendonça não existisse, Dudu da Fonte teria condições, e se tivesse começado a campanha antes, tinha condições de ser eleito senador. O fato surpreendente, e essa variável ela deve ser considerada, foi o desempenho do candidato do Novo, o Carlos Santana. Então, nenhum de nós aqui, me permita, eu particularmente, em nenhum momento eu teria aqui o Carlos Santana tivesse uma votação surpreendente. Associar essa votação surpreendente à declaração de Mendonça Filho é uma possibilidade, mas o que eu vejo é o fortalecimento da direita. Existe um eleitorado de direita muito forte em Pernambuco. Esse eleitorado ele está presente nas principais cidades de Pernambuco, Santa Cruz do Cabaribe, Petrolina, Recife, região metropolitana. Todavia, o lulismo ainda é muito intenso, é muito forte, mas nós não podemos desprezar de modo algum esse eleitorado, que ele teve uma ascensão de 2018 para cá e que deve ser colocado. Não podemos nem dizer que foi a ascensão, sabe, Terezinha? Uhum. Porque, veja, Roberto Galhães era um homem de direita, mas ele não era um bolsonarista. Jarbas Vasconcelos era um homem de centro-esquerda, mas não era uma esquerda lulista. Joaquim Francisco era um homem que se considerava de centro. Gustavo Krause, então, todos esses foram excelentes políticos, excelentes prefeitos, e sempre tiveram uma boa votação no Recife. Então, o Recife não é uma capital, como a gente costuma dizer, tipicamente de esquerda, ao mesmo tempo também que, quando olhamos a votação do presidente Lula global, no âmbito nacional e também no Nordeste, ele declinou. Ou seja, desde 2014, o lulismo ele passa por um processo de enfraquecimento, inclusive no Nordeste, que é seu principal quartel-general.
0: Pedro, beijo.
1: Professor, bom dia, tudo bem? Olha, já tinha falado sobre a votação de Carlos Santana, que de fato chama a atenção para o Senado aqui em Pernambuco.
0: Em Santa Cruz, né?
1: Em Santa Cruz, mas também a nível nacional até também, porque ele fica... E era justamente a pergunta que eu quero fazer. A nível estadual, desculpa. Ele fica à frente de Túlio Gadelha. E eu queria saber o que é que explica a votação do Túlio Gadelha a nível estadual, porque a gente fala de um candidato que estava representando o partido da governadora, né, com o número do partido da governadora. Esse tem toda essa coisa de que seria naturalmente, né, um número que acompanharia o voto, né? E esse voto aparentemente não chegou. E ele, junto com o Eduardo da Fonte na chapa, pode não ter acompanhado esses votos do Eduardo da Fonte. O que é que pode ter acontecido na campanha do teu lugar dele? Por que é que ele não teve um resultado um pouco mais expressivo?
4: Excelente pergunta, Pedro. Veja, o Tugadelli, ele disputava um eleitorado de Marília Reis e disputava um eleitorado de Humberto Costa. Ou seja, ele disputava o eleitorado lulista. Essa é a principal explicação. Do mesmo modo que Mendonça não foi eleito, Dudu da Fonte, porque disputava um eleitorado de centro a centro-direita, ocorre o mesmo com Túlio Gadelha. Então, Túlio Gadelha, ele precisava se diferenciar dos demais candidatos da esquerda, no caso, Humberto Costa e Marília Reis. O que predominou fortemente é a percepção do eleitor que quem era mais associado, quem eram os verdadeiros representantes de Lula em Pernambuco, era Humberto Costa, principalmente, e também Marília Reis. É importante destacar aquilo que as pesquisas não veem, aquilo que as pesquisas não decifram. Precisamos reconhecer que, politicamente, o senador Humberto Costa teve um desempenho fantástico. Ele conseguiu atrair para sua base de apoio uma grande quantidade de prefeitos, e essa grande quantidade de prefeitos apoiou ele Mendonça, apoiou ele Túlio, apoiou ele Dudu, ou seja, Humberto Costa, ele foi o senador, podemos afirmar, de todos os prefeitos. Ele conseguiu circular. E tinha muitos prefeitos também que apoiavam a governadora Raquel Lira. Nesses municípios, a governadora Raquel Lira teve uma excelente votação e Humberto Costa também teve uma excelente votação. Então, nós devemos olhar não apenas a partir da cognição do eleitor, das escolhas dos eleitores. Nós precisamos também olhar algo que importa muito na interpretação das pesquisas eleitorais e na construção do cenário. Humberto Costa, em termos de desempenho no que condiz à articulação política, ele teve um desempenho considerável. E vale ressaltar outro ponto também aqui. Terezinha sabe muito bem disso. Como é conhecido o senador Fernando Dueiro? O senador Fernando Dueiro é conhecido como senador dos prefeitos. Então, pesou muito favoravelmente a eleição de Humberto Costa, o apoio de Fernando Dueiro. E claro, aqui eu digo muito claramente, a minha surpresa foi Marília Reis. Marília Reis começou em primeiro lugar desde o ano passado, era uma candidata que não tinha nenhum governador fortemente lhe apoiando, lhe dando estrutura, e ela manteve uma resiliência muito intensa e conseguiu conquistar o mandato de senadora. É importante nós reconhecermos isso. Mais especificamente para a sua pergunta, é muito claro. Túlio disputou a eleição concorrendo no mesmo espaço, e por isso que precisou se diferenciar de Humberto e de Marília Reis.
0: Romualdo de Souza.
3: Ô, professor, como vai? Bom dia, professor. Me diga uma coisa, considerando que a eleição para o Senado foi federalizada e a maioria eleita é mais favorável à campanha de Flávio Bolsonaro, isso significa que senadores eleitos poderão ajudar na eleição de um ou de outro?
4: No caso, especificamente, presidente da República, né? Romualdo, bom dia, como vai? Veja, o PT é forte em Pernambuco. O PT é forte em Pernambuco, Lula vai ter uma excelente votação em Pernambuco, o desafio do presidente Lula é aumentar a sua votação em Pernambuco, Flávio Bolsonaro não vai terminar só com 30%, ele também vai crescer aqui em Pernambuco, podendo chegar a 35% ou quem sabe mais, mas se ele ampliar muito a sua votação, obviamente isso é muito ruim para o presidente Lula, mas Lula seguirá vencendo aqui em Pernambuco, o PT seguirá também com uma excelente votação não só em Pernambuco, e no Nordeste, independente do senador Humberto, independente da senadora eleita Marília Reis. O PT, ele tem uma identidade oposicionista. O PT, se Flávio Bolsonaro mantiver o seu favoritismo e for eleito presidente da República, continuará sendo o principal partido de oposição do Brasil, continuará sendo um partido forte para disputar as eleições municipais, principalmente em cidades da região metropolitana, e também será um partido forte em 2030, tanto para retomar a presidência da República, quanto para também concorrer aos governos estaduais e ao Senado. Porque o PT é um país de raiz histórica, ele é uma representação popular muito forte. Obviamente, como nesse instante o PT passa, não nesse instante não, desde 2014, desde a Operação Lava chata e do governo Dilma Rousseff, o PT passa por um período de turbulência, de enfraquecimento, considerando inclusive o lulismo. Há uma impopularidade do presidente Lula que não tem nada a ver com a comunicação, não tem nada a ver com o marketing feito na campanha. É uma impopularidade que está calcificada em um desejo de mudança que existe no eleitor. Mas quando olhamos também por outro lado, mesmo o presidente Lula tendo uma reduzida aprovação, principalmente quando comparamos com seus mandatos anteriores, o presidente Lula segue com chances ainda de ser reeleito.
0: Professor Adriano Oliveira, cientista político, conversando com a gente aqui, muito obrigado. Volto sempre ao Passando a Limpo, professor.
4: Obrigado, Igor, obrigado a todos e disponha. Forte abraço, excelente semana.
0: Obrigado. Eu vou chamar um intervalo bem rapidinho. A gente vai voltar daqui a pouquinho para falar sobre a campanha do Lula em Pernambuco com o Carlos Veras, que é deputado federal e presidente do PT e também coordenador da campanha do Lula no segundo turno em Pernambuco. Vamos falar sobre isso. Semana passada falamos aqui com Mendonça Filho, que está coordenando a campanha do Flávio Bolsonaro. Hoje vamos conversar com o Carlos Veras, que está coordenando a campanha do Lula aqui, é um coordenador da campanha do Lula em Pernambuco, para falar sobre essa campanha, como é que vai acontecer, inclusive se o Lula vem no segundo turno a Pernambuco ou não. Vamos para o intervalo, a gente já volta.
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10: De volta com o Passando a Limpo. E daqui a pouquinho a gente vai conversar com o coordenador da campanha de Lula no segundo turno aqui em Pernambuco, Carlos Veras, inclusive para saber isso também, né? Se João Campos, como é que está a participação de João Campos e do PSB nessa disputa em Pernambuco e na campanha.

0: em Pernambuco. Agora, o Romualdo de Souza, como é que estão os... Como é que está a agenda dos candidatos para essa semana? Tem votação da 6x1 que o Alcolumbre marcou, né? Aí o Lula vai ficar em Brasília para acompanhar isso de perto ou não? Vai ser realmente amanhã essa votação da 6x1?
1: É, a 6x1 está marcada para ser votada amanhã, mas é bom lembrar que ainda faltam duas sessões de debate antes do início da votação. E mais que isso, é fundamental que a líder do governo, Tereza Leitão, do PT de Pernambuco, consiga as assinaturas de que o governo necessita para quebrar os prazos. Os operadores do direito ou juridiquês diz que chama isso de interstício, o prazo entre uma votação e outra. Segundo o regimento, vota um dia, a PEC tem que ser votada duas vezes. Uma votação hoje e a outra só cinco sessões depois. Pode quebrar esse prazo se a maioria dos líderes concordar ou se um terço dos senadores assinarem um requerimento. Isso vai depender muito da mobilização que a senadora Tereza Leitão conseguir. Mas a votação está marcada, o primeiro turno está marcado para esta quarta-feira. Lula tem Minas e Rio de Janeiro esta semana. Flávio Bolsonaro vai voltar ele não vai voltar aqui, ainda não foi. Ele vai a Cuiabá, no Mato Grosso, e tem também, ele prometeu que estaria na votação amanhã. Vamos ver se ele vai estar presente na votação, porque nas sessões de debate, Flávio Bolsonaro, como senador da República, não foi debater o assunto.
0: Olha, aquilo que eu estava falando aqui da votação do Flávio Bolsonaro no primeiro turno, Flávio Bolsonaro avançou sobre todas as faixas de renda na comparação com os votos do pai, Jair Bolsonaro, deslocando o voto para os mais pobres, inclusive. O Flávio Bolsonaro avançou em todas as faixas de renda, teve mais votos do que o pai em todas as faixas de renda, foi o que apareceu, o que aparece aqui agora entre os dados. Isso chama bastante atenção porque mostra realmente um crescimento dele, inclusive entre os mais pobres. O Lula ainda tem mais votos entre os grupos mais pobres. O Lula tem mais de 70% entre os grupos mais pobres. O Flávio venceu entre os mais ricos, mas houve um avanço do Flávio Bolsonaro em relação aos votos do pai nesse grupo dos mais pobres também. A gente está na linha agora com o Carlos Veras, que é deputado federal, é presidente do PT em Pernambuco, primeiro secretário da Câmara também, e além disso está também aí na coordenação da campanha do Lula nesse segundo turno em Pernambuco. Deputado, muito bom dia para o senhor, tudo bem?
2: Bom dia, Igor. Bom dia a todos os ouvintes. Tudo bem, sim. Estamos aqui na caminhada, na luta.
0: O deputado, primeiro queria perguntar ao senhor sobre a campanha do Lula em Pernambuco. A primeira pergunta, o Lula vem a Pernambuco nesse segundo turno? Tem alguma agenda marcada? Porque o Nicolas Ferreira com o Flávio Bolsonaro estão com uma agenda aí para a semana que vem, né? Para o dia 22. Tem alguma agenda do Lula em Pernambuco?
2: Ainda não, Igor. Nós não fechamos uma data ainda de vinda do presidente Lula a Pernambuco. Nós estamos focando nos estados que têm segundo turno e também dentro da estratégia da campanha nacional aos estados que precisam mais da presença do presidente Lula para a gente poder aumentar de forma significativa a votação. Pernambuco é o estado do presidente Lula. As ruas tem mostrado o carinho, a dedicação e a força que a população está indo para essa campanha. Cada um aqui em Pernambuco é mais um Lula, assumiu a campanha, a responsabilidade para si de fazer com que Pernambuco possa ampliar bem a votação do presidente Lula. Então a gente ainda está conversando na coordenação nacional sobre essa possibilidade do presidente Lula vir a Pernambuco no segundo turno. Nós não fechamos data. E aqui em Pernambuco, cada pernambucano é mais um Lula e está todo mundo muito dedicado, muito empenhado nessa campanha.
0: Terezinha Nunes tem pergunta.
3: Bom dia, Carlos. O que mais tem causado estranheza nesse segundo turno em Pernambuco é a ausência do ex-prefeito João Campos. Né? João Campos esteve naquele ato de Lula pediu voto para ele, para Marília e para Humberto, no centro do Recife. Realmente um ato imenso, né? Que contou com a presença do PSB,

0: e ele acompanha a sua esposa de perto. E João também foi chamado para ajudar na coordenação nacional da eleição do presidente Lula, por ser presidente do PSB Nacional. Ele foi fundamental na montagem dos palanques para o presidente Lula no primeiro turno e está também dedicado com essa função, com essa missão de ajudar em todos os estados, não apenas em Pernambuco. Pernambuco nós temos condições de dar conta aqui. Ele, claro, está ajudando aqui, está chamando os prefeitos, os vereadores, todo o time do PSB também para se dedicar nesse segundo turno, mas ele tem uma tarefa importante que é na coordenação nacional da eleição do presidente Lula e entendemos esse momento delicado da vida da família dele, que ele acompanha, que é o tratamento de saúde da sua sogra, acompanhando a sua esposa em São Paulo.
1: Pedro, beijo.
2: Deputado, tudo bem? Além de questionar também sobre João Campos, eu gostaria de saber se há algum movimento da campanha aqui em Pernambuco perante a governadora Raquel Lira. A gente sabe que as duas campanhas de Lula e de Flávio procuraram a governadora, ela mesma já falou sobre isso, mas se ainda está nesse movimento de tentar garantir o apoio
3: Se
2: dela ou de
3: trabalharia
2: alguma.
3: econômica conforme
2: Ou de
3: orientar
2: alguma.
3: interlocutores
2: Opa,
3: do
2: tudo bem.
3: presidente Lula também.
2: Entrou
3: Na última
2: agora,
3: semana a gente viu que o
2: de
3: presidente Lula se
2: repente,
3: reinfocou.
2: entrou agora até o monitor da gente aqui, televisão, as televisões, tudo ligou aqui de repente. Acontece. Programa ao vivo é assim mesmo. Vamos lá.
1: Mas é isso, é saber se há, de fato, ainda um movimento da campanha aqui em Pernambuco para garantir esse apoio de Raquel Lira, se tem conversa nesse sentido ou não.
0: Bom dia, Pedro. Todos os movimentos que podiam ser feitos foram feitos. O senador Humberto Costa, o deputado estadual João Paulo, o deputado Doriel Barros, os ministros Rui Costa, Silveira, todos que poderiam fazer contato, fizeram contato com a governadora de Pernambuco. Agora está na consciência dela. Para ela orientar os pernambucanos que ela vai governar por mais 4 anos. Se ela prefere governar com Flávio Bolsonaro, se ela prefere governar com Lula. Eu tenho dito, Pedro, que eu acho que no coração dela não está danado que ela não saiba a diferença. Eu acredito que ela saiba a diferença. Você pode ver pelas últimas cenas, gente. Você vê o que é que eles orientam, o que é que eles aplaudem. Uma criança com uma arma na mão, em cima de um capô do carro. Isso é o que tem Flávio Bolsonaro para Pernambuco. Isso é o que eles fizeram por Pernambuco. Me diga uma obra do governo Bolsonaro em Pernambuco. Não tem. Ela sabe que para terminar 232, a duplicação, é com o Lula, porque eles acabaram com o PAC, eles vão acabar de novo. Ela sabe que para concluir, inclusive, a duplicação da BR que liga Garanhuns, a pé São Caetano, São Caetano até Garanhuns, é com o presidente Lula. Para a gente ter o ramal do sertão, para a gente ter o de Entremontes, para a gente poder continuar levando água para casa do povo. Mas sabe que é com o presidente Lula, para ter dinheiro para as encostas que foram cortadas, que não chegaram em Pernambuco no governo anterior. Para ter o programa Minha Casa Minha Vida. Todos os pernambucanos e pernambucanas sabem que é com o presidente Lula que a gente vai ter condições de continuar avançando na moradia popular, vai a gente continuar avançando na saúde com mais especialistas, com as carretas de saúde, com a farmácia popular, que não adianta ele negar, o seu Flávio Bolsonaro negar, porque eles fecharam mais de 300 farmácias no governo deles. Todo mundo sabe o negacionismo do governo deles, o ataque que eles promoveram para cima dos trabalhadores e trabalhadoras, que não reajustaram o salário mínimo com ganho real, foi o presidente Lula. Então, cada pernambucana sabe. Eu lamento que a governadora de Pernambuco deixe sem orientação o seu povo que ela governa. Ela quer o quê? Quer um presidente que deseje que o seu povo coma capim? É isso que ela quer para o povo de Pernambuco, comer capim? Como foi oferecido, como foi dito pelo o pai do Flávio Bolsonaro, que é a mesma coisa, ele fica escondendo. Ele esconde, ele tem vergonha do próprio pai. Ele esconde, mas ele é o próprio pai piorado. A derrota na vida dos trabalhadores, a destruição dos direitos dos trabalhadores, rasgarem a CLT, como ele tentou fazer com a reforma trabalhista, eles vão fazer agora. Então, ele é um ataque profundo aos direitos da classe trabalhadora. Vocês são jornalistas, são da imprensa, sabem como eram tratados no governo deles. Era num cercadinho, era com maltrato, era com ignorância, era com desrespeito. É isso que representa o bolsonarismo. E eu lamento que em Pernambuco ela não conduza o povo de Pernambuco para dar uma grande resposta. Mas independente, o povo de Pernambuco foi às ruas. Você pode ver no último domingo as ruas lotadas no estado todo. E o povo de Pernambuco vai dar resposta nas urnas e nós vamos dar uma das maiores votações proporcionais aqui no estado de Pernambuco para o presidente Lula. E eu tenho muita fé que nós vamos ganhar essa eleição.
3: Carlos Veras está coordenando a campanha de Lula no segundo turno.

0: Lembrando que nós ouvimos o Mendonça Filho, coordenador da campanha do Flávio Bolsonaro. Estamos ouvindo agora o Carlos Veras, coordenador da campanha do Lula em Pernambuco. Romualdo de Souza.
1: Deputado Carlos Veras, muito bom dia. Considerando, deputado, que nem todos os prefeitos que apoiaram Raquel Lira no primeiro turno estão ou estavam com Flávio Bolsonaro, eu pergunto ao coordenador da campanha de Lula: o senhor pretende reunir esses prefeitos para pedir apoio, e mais que pedir apoio, é fazer a campanha de Lula no interior de Pernambuco, deputado?
2: Já estamos fazendo isso, Romualdo. Primeiro, bom dia. Amanhã eu estou aí em Brasília para a gente aprovar o fim da escala 6x1, tá? A gente não defende 7x0 feito o Flávio Bolsonaro, não. A gente defende 5x2, com 2 dias de descanso para a classe trabalhadora, e vamos para cima. Nós já estamos fazendo isso, nós já estamos reunindo os prefeitos, o senador Humberto Costa, a senadora Marília Reis, a senadora Tereza Leitão, estão ligando individualmente para cada prefeito, todos os partidos. Conversamos com o republicano Silvinho, Carlos Costa, ligando também para os prefeitos do republicano, Sileno Guedes, João Campos, ligando também para os prefeitos do PSD. Humberto tem feito esse contato direto, eu tenho feito também esse contato direto. Vamos a Palmares agora, durante meio-dia, vamos almoçar em Palmares, reunindo vários prefeitos da região, liderado lá o Júnior de Beto, prefeito de Palmares, juntando os prefeitos da região, para a gente poder conversar com eles, para que eles possam garantir o que está na lei, inclusive, que tem resolução do TSE para garantir o transporte gratuito. E nós vamos, inclusive, já pautamos o TRE, estamos denunciando, estamos cobrando que também o Estado garanta o transporte gratuito, que também garanta o Grande Recife, e não pode ser com escala reduzida, tem que ser como se fosse um dia normal, tem que garantir o transporte para as pessoas irem votar. As pessoas sabem que quem não votou no primeiro turno pode votar no segundo turno, e é importante orientar isso, porque tem alguns que querem prestar um desserviço, dizendo que quem errou o voto, anulou o voto no primeiro turno, não pode votar no segundo. Você pode sim votar no segundo. Se você não votou no primeiro turno, você pode ir votar sim no segundo turno. E nós temos que levar o máximo de pessoas para votar, porque é o direito do cidadão, da cidadã, exercer o seu direito de voto e de escolha. Então a gente está cobrando tanto do governo do Estado, como dos municípios, como do próprio TRE, que faça cumprir a resolução do TSE, que garantiu o transporte para as pessoas poderem votar. E estamos fazendo esse diálogo com os prefeitos, tanto para garantir o direito ao transporte de todos os pernambucanos e pernambucanas, como também que eles entrem na campanha. O único município que nós estamos vendo é em Santa Cruz, Caparibe. Vamos trabalhar pesado lá também para poder reverter, e vamos trabalhar em todos os municípios de Pernambuco para a gente aumentar e aumentar bem a vitória do presidente Lula, porque os prefeitos sabem que é com o presidente Lula que chega recursos, que chega ações, que chega investimentos no estado de Pernambuco e para os seus municípios.
0: Carlos Veras, deputado federal, presidente do PT e coordenador da campanha de Lula nesse segundo turno. Deputado, eu queria só para a gente encerrar, o senhor falou aí da preocupação com os que não votaram no primeiro turno, que eles podem ir votar e o senhor fazendo uma convocação para que eles vão votar. Mas o senhor acredita realmente que foi só o resultado ruim? Ruim porque o Flávio Bolsonaro passou à frente no primeiro turno. Mas o resultado ruim, o senhor acredita que foi simplesmente por conta da abstenção, como algumas pessoas do PT chegaram a afirmar?
2: Eu acho que é o principal ponto. Mas em eleição são uma série de fatores que a gente precisa continuar trabalhando e corrigindo e avançando. Mas tem muita gente que veio votar, a fila estava muito grande, desistiram de votar, voltaram, teve dificuldade de transporte. Tem denúncia, inclusive, de transporte sendo cobrado. Então, a gente precisa avançar em todas as áreas. E é isso que nós estamos fazendo. Nós perdemos nas redes sociais. Nós viramos um jogo no segundo turno nas redes sociais. Aí vem uma decisão de acabar com o canal do Exército do Janones. Não tem problema. Cada um que estava ali, os 3 milhões que estavam naquele canal, vão virar um canal do Exército do presidente Lula. Cada um vai se multiplicar. Nós vamos virar o jogo nas redes sociais e vamos ampliar a nossa vantagem nas ruas, que no corpo a corpo, no tete a tete, no olho a olho, a gente é muito bom nisso, a gente faz isso há muito tempo e vamos continuar fazendo, indo de casa em casa, conversando com as pessoas e orientando. Você quer o quê para o seu filho? Qual o futuro que você quer para o seu filho? É uma arma para ele? É isso? Nós vamos transformar o país no bang-bang? É um presidente lambibota dos Estados Unidos, entreguista para entregar as riquezas do nosso povo, entregar os direitos do nosso povo, levar o Brasil de novo ao mapa da fome, à fila do osso? É isso que a gente quer? com geração de desemprego em massa, com inflação descontrolada, que foi o que a gente teve no governo do Bolsonaro, é isso que a gente quer. Então a gente tem que conversar de casa em casa com as pessoas, orientar, porque eu não tenho dúvida, nós vamos ganhar essa eleição. E não se trata de você gostar mais ou de você gostar menos de Lula, é você gostar dos seus direitos, é você de querer um país que realmente defende a pátria, que realmente defende a família, porque quem defende a família defende o fim da escala a 6-1, garantir 2 dias de descanso, tempo para as pessoas irem para a igreja, ir para o seu culto, para poder ficar com a sua família, para poder descansar. Então nós vamos de casa em casa, nós vamos fazer porta a porta, nós vamos mobilizar, e eu tenho sentido muito isso, Igor. Muito, quando eu converso com as pessoas, a gente sente as pessoas na rua, cada um sendo mais um Lula. E eu peço a cada pernambucano, seja mais um Lula. Encare essa eleição como se fosse a sua eleição, como se você fosse o candidato à presidente da República, porque você é o candidato à presidente da República. Você é um Lula. É você que vai fazer a diferença nessas eleições para a gente poder continuar mantendo os direitos da classe trabalhadora e ampliando os nossos direitos.
0: Carlos Veras.
2: Não deixar que eles eleição para acabar com o FGTS, com o 13º e com o salário mínimo, com o reajuste do salário mínimo dos trabalhadores e trabalhadoras. Carlos... Vamos continuar na luta aí para ganhar essa eleição.
0: Carlos Veras, obrigado, deputado. Volto sempre aqui ao Passando a Limpo. Um grande abraço e a gente vai para o intervalo e já volta.
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3: De volta com o Passando a Limpo, a gente ouviu agora há pouco o Carlos Veras em relação à campanha do Lula aqui em Pernambuco. É aquela história, né? Veja, eu não. Por isso que eu perguntei aquela história da abstenção, porque eu não acredito que é abstenção o problema. O problema, eu acho que quando você diz que é abstenção, você na verdade está simplesmente tentando mascarar o real problema. O real problema é que o governo Lula foi ruim. Esse governo Lula foi ruim. O Lula tem uma história muito importante, uma história que precisa ser realmente, em alguns pontos, exaltada, realmente. Mas eu diria que principalmente o primeiro governo Lula, mas que, assim, você teve esse terceiro governo agora, foi um governo ruim. Eu queria que você me aponte alguma coisa nova desse governo, alguma coisa que aponta para o futuro, que mostra algum futuro do governo. Tem nada, nada. E o que mais me chama a atenção é que quando eles iam tentar criar alguma coisa nova, geralmente era recalchutando alguma coisa antiga. Então, você vai... É o novo Minha Casa Minha Vida. É o pé de meia, na verdade, se você for pensar direitinho, ele é num formato diferente, mas na verdade é uma extensão dos benefícios que os governos do PT já têm. Então, você faz uma extensão ali com uma ideia, que era uma ideia que existia muito no governo de Fernando Henrique, que era uma ideia de você associar, não é só você existir para você receber aquilo, você precisa associar aquilo ali, para você receber, você precisa ter uma frequência nas aulas e tudo, Bolsa Escola tinha isso na época do Fernando Henrique. Então você pega alguns elementos ali do coisa, junta com os benefícios que o governo já faz, que o governo já utiliza, e pronto, acabou. E assim, até estão mandando para mim aqui agora, e Lula segue falando sobre prosperidade. Lula segue falando sobre prosperidade e tudo. Então, assim, é realmente algo que me chama atenção, porque precisa falar para o futuro. Precisa falar para o futuro. Ok, mas o que é prosperidade? O que é prosperidade? Prosperar é evoluir. Evoluir em cima de quê? Como? Sob que condições?
4: Sabe? É o mesmo isso que Flávio Bolsonaro está prometendo, inclusive criando um Ministério da Prosperidade.
3: É, o Ministério da Prosperidade.
4: Que vai, segundo ele, né, conseguir que dar chance às pessoas que querem montar um negócio.
3: Mas você sabe o que é. Mas você sabe.
5: Para o Pablo Marçal, isso aí.
3: Mas você sabe por que é essa expressão, né? Porque é o seguinte: você tem nas igrejas neopentecostais. Isso é uma conversa deles com os evangélicos. Essa é uma conversa deles com os evangélicos. Até os termos, eles buscam esses termos exatamente para falar isso. Para o Flávio Bolsonaro não é novidade.
4: Não.
3: Flávio Bolsonaro está ligado aos evangélicos ali, tudo, aí cria o Ministério da Prosperidade. Ok, beleza. Mas eu falo em criar o Ministério da Prosperidade. Mas no caso do Lula, é uma novidade, porque de repente ele começa a falar em prosperidade. As igrejas neopentecostais, elas utilizam muito a ideia da teologia da... que não é exatamente da prosperidade, né, mas é algo parecido mesmo. É para dizer, olha, você tem que crescer, você tem que ganhar dinheiro, você tem que enriquecer, você tem que ficar... Tudo para Deus, claro. Tudo para Deus. mas você segue ali aquela coisa. Não é ruim, não é pecado. É. Porque qual é a ideia, e a ideia que se tem muito na esquerda, e isso sempre e acabou sendo ruim para o Lula nesse momento do Brasil? Esse é um momento do Brasil em que não só o público é evangélico, tá? Não é só o público evangélico. E isso talvez seja um engano de muita gente achar que isso é uma coisa só do público evangélico. Mas nesse esse momento do Brasil é um Brasil em que pessoas com uma renda baixa, elas querem crescer e elas querem ganhar dinheiro, elas querem... Ah, mas antes elas não queriam ser ricas, né? Elas não queriam crescer, não queriam ganhar dinheiro. Queriam, mas tinha muita gente que ali estava contente em ter um emprego, CLT, e estava tudo certo. Sobrevivendo, estava tudo certo. Sobrevivendo bem, pagando o aluguel, pagando a conta de água, de luz, estava tudo certo. As pessoas não aceitam mais isso. Elas querem mais. E você tem, dentro das igrejas neopentecostais, aí sim você tem essa coisa de, olha, e eles trabalham muito isso. Não é pecado você enriquecer. Não é pecado. A esquerda sempre tratou muito essa coisa, inclusive isso acontece, gente, com professores universitários e universidades federais. Eles sofrem preconceito se eles começarem a ganhar dinheiro, abrirem uma empresa ou alguma coisa do tipo, eles sofrem preconceito internamente. Isso acontece. Certo? Então é algo que a esquerda está tentando trabalhar no momento em que o brasileiro começa a pensar mais em sem culpa, porque tinha muito essa culpa. Essa culpa de ganhar dinheiro. Ganhar dinheiro é pecado. Você não pode ganhar dinheiro, não. Você tem que viver do seu salário, porque se você ganhar mais do que aquilo ali, você. Se for honesto, qual é o problema? E o brasileiro começou a pensar mais nisso. Mais pessoas no Brasil começaram a pensar assim. E aí o Lula, ele meio que perdeu o bonde naquela hora.
4: Perdeu até no ABC. Disse que ele perdeu a eleição no ABC, né, Lula?
3: Sim.
4: Perdeu em cidades importantes de São Paulo.
3: Porque
4: inclusive, eu vi ontem um debate com Genuíno. E Genuíno dizendo claramente que o PT está atrasado, que o PT perdeu o bonde. Tá, que o trabalhador não só quer mais que o emprego dele seja bom, que ele fique mais tempo, que ele ganhe mais. Ele quer empreender, ele quer fazer coisa diferente. E Lula e o PT continuam falando na porta de fábrica.
3: Olha, tem uma coisa que, assim, tem muita gente dizendo que o PT foi pego de surpresa nesse primeiro turno para o segundo. Ah, não, porque a gente foi pego de surpresa. Ah, porque é uma onda conservadora que aconteceu agora, como se fosse uma coisa de agora, um momento agora. Eu já citei esse livro aqui algumas vezes, e tudo isso que eu estou falando aqui, de que o brasileiro, a cabeça do brasileiro mudou, certo? Que o brasileiro agora está pensando, ele não sente mais a culpa de enriquecer, de querer ganhar dinheiro, de trabalhar para ganhar dinheiro, de trabalhar mais do que as 6, 7, 8 horas de sua jornada, de trabalhar mais do que isso para poder ganhar mais, porque ele quer ganhar mais, porque ele quer ter uma vida melhor. Que antes tinha uma coisa meio de você se sentir culpado, é uma coisa cultural mesmo, de achar que isso. Não, quem enriquece é pecador, né? Se enriqueceu, se ganhou dinheiro, é pecado. E perdeu-se isso no Brasil. E quando eu digo que o PT perdeu o bonde, aí você diz, ah, mas o PT foi surpreendido com isso agora. Olha, foi surpreendido, se foi surpreendido é porque quis. Porque eu já citei aqui, inclusive, um livro que vendeu muito no Brasil, nesse último, acho que um ano e meio, dois anos. Vendeu muito no Brasil, e talvez se o pessoal do PT e da comunicação do PT, principalmente, tivesse lido o livro com atenção, teria percebido isso, tivesse lido o livro sem o filtro da soberba. Porque o filtro da soberba é uma coisa terrível. Você lê e não enxerga. O filtro da soberba, você vê e não enxerga. E aí eles podem até ter lido o livro, mas pelo jeito não entenderam nada. Biografia do Abismo. Biografia do Abismo é um livro que fala nessa calcificação, é do Felipe Nunes, certo? Ele fala nessa calcificação. Ele explica realmente essa situação, e são dois livros, na verdade, Biografia do Abismo, que ele explica essa calcificação e como é que estava o brasileiro, como é que o brasileiro estava se organizando, e depois ele vem com o outro livro, que é O Brasil no Espelho. E aí sim, O Brasil no Espelho traz exatamente tudo isso que eu estou dizendo aqui. O brasileiro, ele não tem culpa de ganhar dinheiro, ele quer trabalhar mais para poder ganhar mais, ele quer realmente ganhar, ele quer prosperar, aí a palavra, certo? Ele quer prosperar. A palavra que entrou no dicionário do Lula nesse segundo turno agora, essa palavra, ela está lá no livro, várias vezes, inclusive. Brasil no Espelho é o livro, certo? Você tem Biografia do Abismo, que é dele, do Felipe Nunes, depois o Brasil no Espelho. Bastava ler os dois, bastava ler esses dois livros. Bastava isso. Não precisava de Janones. Não precisava de Janones fazendo exército de Lula, nem coisa do tipo. Não precisava estar agora com a cara de surpresa, todo mundo surpreso por causa do resultado. Não precisava ficar preocupado com quem foi votar ou quem não foi votar, com a abstenção, onde é que a abstenção foi maior ou menor. Não precisava de nada disso.
5: Agora está tendo que correr atrás.
3: Agora está tendo que correr atrás. Como é que você disse, Beijo?
5: Mais tarde do que nunca.
3: O segundo turno.
5: Um amigo até falou aqui diferente. Disse que o lema poderia ser: a torcida está carregando o time nas costas.
3: A torcida está carregando o time nas costas. Pronto. Que tem a torcida que carrega o time nas costas. Realmente tem isso. Oi, Romualdo.
6: Porque fica falando que não é a riqueza não é importante, a riqueza é dos. Deles, né? Quer dizer, do interlocutor, porque dos dirigentes partidários eles se locupletaram, eles estão ricos, muito ricos, aliás. Então, é assim: não, você, eleitor, não precisa ficar rico, mas eu vou continuar e vou fazer tudo para estar cada vez mais rico. Nessa história de recriar, requentar projetos, daqui a pouco o presidente Lula vai assinar uma lei. Que já foi, como a gente diz assim, analisada uma vez no Congresso, mas agora tem um recálculo, que é o que trata do faturamento das micro, pequenas empresas e os empreendedores individuais, os chamados MEIs. Então, hoje vai ter uma solenidade lá no Palácio do Planalto, e a ideia é a seguinte: claro, o governo vai mandar um projeto em regime de urgência para, como diz o nome, ser votado o quanto antes. Se tiver votação esta semana, já se dá por satisfeito, porque semana que vem é semana de campanha, e aí o que tiver de ser analisado é na semana que vem. Nesse meio termo, Lula, como eu disse, vai a Minas Gerais, e Lula está articulando, principalmente se ele vencer no segundo turno, o nome do ex-presidente do Senado para ser ministro do Supremo Tribunal Federal. Rodrigo Pacheco hoje é ministro do TCU, mas Lula, em conversas com interlocutores, disse que o Senado ainda deve a ele a indicação do substituto de Luiz Roberto Barroso, que pediu demissão, que se afastou, que se aposentou em outubro do ano passado, ou seja, o governo levou mais de um ano e agora reconheceu que o Senado deve a ele, a Lula, essa nomeação, e Lula quer insistir no nome de Rodrigo Pacheco. Ou seja, requenta de um lado e tenta do outro.
3: Só uma coisa que estão me lembrando aqui, que é verdade, o livro que eu falei aqui, o Brasil no Espelho, ele é baseado, não é da cabeça do Felipe Nunes não, tá? Ele não acordou, se olhou no espelho e resolveu dizer o que era que o Brasil pensava, não. Ele fez uma pesquisa com 10 mil. Gente, para você ter uma ideia, pesquisa nacional, geralmente você faz com 2 mil pessoas, tá? Uma pesquisa você faz com 2, 3, 4 mil pessoas ali. Pesquisa no estado aqui, a gente viu pesquisa com 800 pessoas, 900 pessoas. Pesquisa com 10 mil pessoas é um universo realmente grande para uma pesquisa. Ele foi muito a fundo, realmente, na forma como as pessoas pensavam. E, gente, basta ler o livro, sabe? Vão ler. Vão ler, que quem lê não se surpreende. Agora, tem que ler sem o filtro da soberba. Porque com o filtro da soberba, você lê e não entende, ou você lê e não enxerga. Tá bom? Vamos embora? Obrigado, Romualdo de Souza, Pedro Beja e Terezinha Nunes. Está chegando agora Tiago Raposo com Tudo é Notícia. No Passando a Limpo, os trabalhos técnicos de Evandro Chaves e Eduardo Silva e a produção de Max Augusto. Muito obrigado a você que nos acompanhou até agora. A gente volta amanhã às 8 da manhã. Tchau, tchau.
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3: 9h34.
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3: A gente segue com a Super Manhã. A partir de agora, tudo é notícia. A começar pelo trânsito, claro. Primeiro giro, região metropolitana do Recife. Acerta a hora comigo, 9h35. Primeiro dia útil, não é verdade? Hoje é dia 13 de outubro de 2026. João Carneiro, vou começar com você, viu? Vamos lá. É porque você normalmente traz mais engarrafamento. Então, dá-lhe, João, e o trânsito, bom dia.
9: Muito bom dia para você, Thiago. Bom dia também para quem nos acompanha nesta manhã. Vamos às informações, vamos aos engarrafamentos, Thiago. Área central do Recife, a começar pela Avenida Cruz Cabugá, com trânsito intenso no sentido Olinda-Recife. Isso até aquele cruzamento com a Avenida Norte. Agora, nas imediações do Parque 13 de Maio, trânsito intenso também na Rua João Lira. Mesma situação na Rua do Hospício. Já em diversas outras vias da área central, encontramos movimentação moderada de veículos, como, por exemplo, a Rua Gervásio Pires, Conde da Boa Vista e também a Rua da Soledade. E, por fim, fluxo tranquilo na Rua da Saudade. 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
3: Muito obrigado, João Carneiro. E para você da internet, rapidamente, para você que acompanha a gente pelo YouTube, tem o privilégio da imagem, né? Olha aí na janela da notícia, Avenida Recife, com um fluxo moderado de veículos. Pois é, terça-feira, primeiro dia útil, depois daquele feriado super tranquilo, a gente tem novamente o verdadeiro caos nas principais vias aqui da região metropolitana do Recife. 9h36. Vamos para mais alguns pontos. Agora é a vez dele, Ernesto Pereira. Você tem uma notícia mais pacata, mais pacífica, mais tranquila ou vai na mesma linha do João nos engarrafamentos? Fala, Ernesto, bom dia para você.
10: Muito bom dia para você também, Thiago Raposo. Bom dia também aos ouvintes da Rádio Jornal. E, Thiago, vou na mesma linha de João, né? Vou estar falando da Zona Norte do Recife. E começo dizendo que no bairro de Casa Amarela encontramos trânsito intenso na Rua Padre Lemos. Isso nas proximidades do cemitério de Casa Amarela. Já na Avenida 17 de Agosto, Thiago, o trânsito é moderado a partir da Praça de Casa Forte. No bairro das Graças, encontramos trânsito intenso na Avenida Rui Barbosa, a partir do Colégio Damas. O cenário é semelhante na Rua Amélia e Rua Barão de Itamaracá. Agora no Rosarinho, a Rua Regueira Costa e Rua Amaro Coutinho, nas proximidades do Parque da Tamarineira, tem fluxo de veículos tranquilo, Thiago. 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
3: Muito obrigado. Ele trouxe alguns fluxos tranquilos. Ernesto Pereira, um abraço para você. Até já. 9h37. Estúdio Volante. Nossa equipe nas ruas. E o trânsito com Bruno Araújo. Bom dia.
11: Fala, Raposão, bom dia a você, bom dia também aos ouvintes aqui da Rádio Jornal. O Estúdio Volante traz informações da Avenida Abdias de Carvalho. No trecho do bairro do Prado, tem um longo engarrafamento para quem segue no sentido subúrbio-cidade. Já para quem vai no sentido contrário, em direção à BR-232, o fluxo de veículos é intenso, mas não há congestionamento. E na Estrada dos Remédios, no bairro da Madalena, o fluxo de veículos também é intenso e com retenções provocadas pelos semáforos. E na Avenida Visconde de Albuquerque, na Madalena e também no trecho do bairro da Torre, o tráfego de veículos é moderado e não há lentidão. Já na rua José Bonifácio, no bairro da Torre, ainda na zona norte da capital pernambucana, existe lentidão perto da ponte da Torre. 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
12: Obrigado, Bruno Araújo. 9 horas 38 minutos. O ouvinte participa. 991478520. 991478520. Manda um zap pra mim. Diz aí, como é que tá o trânsito por onde você passa, hein? Alô, chegou ela. Nossa ouvinte, nossa amiga Carol Farias. Bom dia, Carol.
13: Bom dia, ouvinte da Rádio Jornal. Falando direto da BR-101, aqui sentido Hospital das Clínicas. Trânsito bem complicado aqui próximo à lombada eletrônica. Muita movimentação de carros, principalmente nesse sentido, quem vai para Jaboatão.
12: Ok, Carol, muito obrigado pelas orientações. 9h39, agora chegou o João. João Tricolor, bom dia, João.
14: Rádio Jornal, bom dia. Informação do trânsito nesta quarta-feira ensolarada. Passei pelo pedágio do Paiva, peguei a Avenida Bernardo Vieira de Melo, Candeias, passei pela curva do S. Depois da curva do S, cheguei em Piedade e na entrada, no trecho da divisória ali de Boa Viagem, o trânsito está fluindo muito tranquilo, tranquilo.
12: Que beleza, curva, famosa curva do S, ali em Piedade, né? Piedade para Candeias, não, é Piedade mesmo ali, curva do S, S do Sena, não, S do Sesc, porque ali tem um hotel, um clube do Sesc. Muito obrigado, João Tricolor, 9 horas 39 minutos. Vamos até Petrolina para saber do trânsito às margens do Rio São Francisco. Edjane Almeida, bom dia.
15: Fala, Raposão, bom dia para você e para todos acompanhando o Tudo é Notícia. Manhã de terça-feira com trânsito tranquilo em Petrolina. Esteve um tanto mais movimentado mais cedo, mas neste momento está tudo tranquilo. Inclusive, nas imediações de acesso à ponte Presidente Dutra e na ponte também, nos dois sentidos e por toda a extensão da via. Na Avenida Cardoso de Sá e por toda a região da cidade, esse cenário de tranquilidade se repete. 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
12: 9h40.
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3: E a hora 9h44.
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3: Agora em Pernambuco, destaque local com Max Augusto.
4: Esta terça-feira marca o primeiro dia útil da transferência de 12 linhas de ônibus do Terminal Integrado de Camaragibe para o Terminal Integrado de Cosme e Damião. A mudança, que começou no sábado, se dá por conta das obras de reconstrução da estrutura em Camaragibe. Hoje, a operação apresenta fluxo de passageiros considerado satisfatório pelo Grande Recife Consórcio de Transporte. Algumas linhas compartilham as plataformas de embarque com orientação de funcionários do consórcio para auxiliar os usuários. Uma das principais mudanças envolve a linha 2450, que fazia o trajeto Camaragibe-Conde da Boa Vista e passou a se chamar Cosme Damião-Conde da Boa Vista. 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
3: Muito obrigado, Max Augusto. 9h44. O Brasil em destaque, João Carneiro.
5: O presidente do Tribunal Superior Eleitoral, ministro Cássio Nunes Marques, se reúne nesta terça-feira com coordenadores das campanhas de Lula e Flávio Bolsonaro para discutir as condutas dos candidatos no segundo turno da eleição presidencial. O encontro ocorre após uma série de disputas judiciais entre as campanhas. O caso mais recente envolve o canal de WhatsApp Exército do Lula, que foi suspenso por decisão de Nunes Marques, mas voltou a funcionar horas depois por determinação do Corregedor-Geral da Justiça Eleitoral, Ricardo Vilas Boas Cueva. Uma análise técnica do TSE não encontrou as notícias falsas denunciadas pela campanha de Flávio Bolsonaro no canal, mas apontou ressalvas em relação a vídeos que não foram transcritos. O plenário da corte deverá analisar o caso. Até lá, permanece proibida a divulgação de conteúdos falsos já examinados pela Justiça Eleitoral. 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
3: Obrigado, João Carneiro, Rádio Jornal Pernambuco, falando para o mundo. O destaque internacional agora com Ernesto Pereira.
6: Um trem de passageiros descarrilhou hoje no centro do Paquistão e deixou 4 mortos e 30 feridos, segundo informações da polícia local. Equipes de resgate retiraram os 4 corpos, assim como os feridos dos 14 vagões do trem. As vítimas foram levadas para o hospital da região. Acidentes ferroviários são relativamente comuns no Paquistão, onde o sistema ferroviário sofre há décadas com a falta de investimentos, trilhos obsoletos e sistemas de sinalização envelhecidos. Em 2023, 10 vagões de um trem de passageiros descarrilharam no sul do país, matando 30 pessoas e deixando mais de 90 feridos. 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
3: 9h47.
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12: E a hora 9h50.
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12: Vamos lá, Bruno Araújo. Ele vai falar sobre os preparativos para o segundo turno, que começam hoje no Tribunal Regional Eleitoral. Bruno Araújo.
14: 7.225.000 eleitores estão aptos a votar aqui em Pernambuco. As urnas eletrônicas que vão ser usadas no segundo turno das eleições de 2026 já começaram a ser preparadas. Aqui no Recife, na central de armazenamento de urnas no bairro de São Martim, as equipes do Tribunal Regional Eleitoral estão reprogramando as mídias que já estão nas urnas e instalando novas mídias para computar os votos. Nós estamos aqui com George Maciel, que é secretário de Tecnologia e Informação do TRE, que vai detalhar como é que esse trabalho está sendo feito, segue até quando. Bom dia.
15: Bom dia a todos. Nesse momento agora a gente está pegando todas as urnas que foram utilizadas no primeiro turno, elas passam pelo processo de desencaixotar, a gente vai fazer autoteste em todas elas, verificar se não houve nenhum dano no transporte, a gente carrega as baterias que porventura foram utilizadas no primeiro turno. E aí a gente transita essas urnas para a programação de segundo turno, deixando só o cargo de presidente e os candidatos que estão concorrendo. Né? A gente coloca novas mídias para poder receber esses resultados, lacra essas urnas de novo, recoloca lá nas caixas para que na semana que vem, a partir do dia 22, a gente comece a carregar os caminhões para dia 23 a gente começar a distribuição.
14: Esse trabalho de preparação das urnas segue até a próxima semana também?
15: Sim, a gente começou esse trabalho hoje em todo o estado de Pernambuco. A gente tem 18 polos de armazenamento e preparação de urnas que começam também hoje a preparar todas as urnas do estado e eles concluem na semana que vem, na terça-feira da semana que vem, dia 20.
14: Tem muita gente que acabou não votando no primeiro turno e fica se perguntando: eu posso votar agora no segundo turno, mesmo tendo faltado no primeiro turno?
15: Sim, pode. Aqueles eleitores que estavam aptos a votar no primeiro turno, não estavam com o título cancelado, mas por algum motivo não votou no primeiro turno, eles podem votar tranquilamente no segundo turno. Mesmo que eles ainda não tenham justificado as ausências às urnas do primeiro turno. A gente lembra que para justificativa o eleitor tem 60 dias por turno. Do primeiro turno, 60 dias. Do segundo turno, mais 60 dias. Então, caso ele não consiga fazer essa justificativa até o segundo turno, ele pode votar tranquilamente. Mas ele pode já utilizar a partir de agora o e-título, é a forma mais fácil de fazer justificativa, para poder já fazer a justificativa da sua ausência ao primeiro turno.
14: Jorge Maciel, no primeiro turno, eu estava nas ruas, pude visitar alguns locais de votação. Em alguns deles eu percebi que as filas estavam longas demais, algumas pessoas passaram mais de 40 minutos para conseguir realizar o voto. A expectativa agora é que esse tempo reduza?
15: Sim, o tribunal utilizou, inclusive, comparando com a eleição de 2022, a última eleição presidencial, a gente colocou mais de 800 urnas a mais para poder diluir esse número de eleitores por urna. A gente, para essa eleição, a gente fez isso, mas o primeiro turno tinha 6 votos para serem dados, né? Então, a gente já sabia que ia demorar um pouco mais, inclusive para aqueles eleitores que deixam para a última hora, que aí formam fila. Mas para esse segundo turno, como só tem um voto, a gente espera não ter fila praticamente nenhuma.
14: Muito obrigado pela participação aqui na Rádio Jornal. Jorge Maciel, que é secretário de Tecnologia e Informação do TRE. E lembrando que o segundo turno das eleições está marcado para o dia 25 de outubro, um domingo. Bruno Araújo, Rádio Jornal, Rádio Notícia.
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12: 9h54.
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12: Homem é preso após descumprir medida protetiva contra ex-companheira. Isso ocorreu no município de Taquaritinga do Norte. Vamos até o Agreste. Os detalhes com o repórter Berg Santos.
16: Muito bom dia, Tiago Raposo. Bom dia para todo mundo acompanhando Tudo é Notícia. Um homem de 39 anos foi preso pela Guarda Municipal de Taquaritinga do Norte, aqui no Agreste, após descumprir uma medida protetiva no distrito de Pão de Açúcar. O suspeito, identificado por José Carlos da Silva, foi localizado nas proximidades da casa da ex-companheira. O GCM Júnior, que participou da prisão deste homem, explica os detalhes desta ocorrência.
17: A vítima nos ligou via telefone funcional, informando que seu ex-companheiro estaria em frente à sua residência descumprindo a medida protetiva. E que logo mais cedo também ele teria ido ao local, né, na residência de um vizinho, próximo à sua casa, a casa da sua ex-companheira, e pegado uma faca peixeira na casa desse vizinho, mas o vizinho conseguiu tomar, né, a faca dele. A vítima também relatou que ele estaria lá no momento da ligação, né? De imediato o efetivo se deslocou ao local, né? Quando chegou na residência, o indivíduo já não se encontrava mais, mas a vítima informou que ele teria acabado de sair do local, né? Acessado um beco que dá acesso à outra rua atrás da sua residência. O efetivo iniciou rondas ali e de imediato encontrou, ainda nas proximidades da residência da vítima, o indivíduo, né? E foi feita a abordagem, dado voz de prisão pelo descumprimento aí da medida protetiva, e ambas as partes foram conduzidas aqui para a delegacia de Santa Cruz para a adoção das medidas cabíveis.
16: Ainda segundo a Guarda Municipal, o acusado já possuía histórico de boletins de ocorrência registrados pela vítima e sabia da proibição de aproximação. O GCM Júnior fala sobre os procedimentos tomados na delegacia.
17: Será feito aí o flagrante, né, pelo descumprimento, né, da medida protetiva. Ele será aí ficará a cargo aí do juiz, né, na audiência de custódia. Ela quer, né, fazer essa representação, pois ela não aguenta mais, né, o que vem acontecendo e quer pôr um fim, né, nessa situação.
16: O homem foi autuado em flagrante e está à disposição da justiça para a audiência de custódia. Berg Santos, para a Rádio Jornal, a Rádio Notícia.
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12: 9h57.
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5: E a hora 9:59.
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5: 10 horas em ponto, mais um giro pela região metropolitana do Recife. Ernesto Pereira já está aqui, pronto para dar o panorama da cidade. Fala, nosso querido Ernesto Pereira.
6: Tiago, fala agora da zona oeste do Recife, onde encontramos no bairro da Madalena trânsito intenso na Rua Real da Torre e Avenida Beira Rio. Ainda no bairro da Madalena, Tiago, encontramos trânsito parado na Rua Benfica, próximo ao Clube Internacional. Já na Iputinga, o cenário é de trânsito moderado na Avenida Maurício Nassau, assim como na Avenida Caxangá, para quem vai no sentido Camaragibe. Tiago, Rádio Jornal no Trânsito.
5: Obrigado, Ernesto. 10 horas, 1 minutinho. Hernani Tavares, por onde você andava? Bom dia.
7: Por aqui, Tiago.
5: Não, dia. Eu entrei, não lhe vi, perguntei, disseram que você não estava por aqui, ninguém lhe viu. Você estava no engarrafamento?
7: Não, Tiago, com certeza eu estava por aqui, acho que você não me viu.
5: Então me conta como é que está o engarrafamento pela cidade, por favor.
7: Vamos para Cabugar. A gente vê trânsito livre no sentido Olinda Paulista. Agora, no sentido contrário, a gente vê pontos de retenção ali nas proximidades do Hospital de Câncer de Pernambuco e Santa Casa de Misericórdia do Recife.
5: Aquela parte da Cruz Cabugá ali onde sempre engarrafa, né?
7: Exatamente, logo após o Shopping Tacaruna, mas o trecho anterior a ele e após ele, trânsito livre.
5: É, retenção semafórica. No horário, né? Horário mais tranquilo.
7: O horário também, esse fluxo é normal para quem segue sentido do centro do Recife na Avenida Cruz Cabugá. A rua fluxo livre de veículos, quem segue mais adiante na Avenida Visconde de Suassuna também vai encontrar trânsito livre, mesmo cenário na rua Princesa Isabel. Rua do Hospício tem uma pequena retenção nas proximidades do Parque 13 de Maio, trânsito livre. Avenida Alfredo Lisboa, aquela que dá ali na Praça do Marco Zero, tem Santa Rita também, mesmo cenário, trânsito intenso em toda a via. Rádio Jornal no Trânsito.
5: 91478520, para você que está no interior, Rádio Jornal Pesqueira, Rádio Jornal Garanhuns e por aí vai, Rádio Jornal Caruaru. Aí você coloca o DDD, né? Dependendo da área, você bota o 81 na frente, porque Pernambuco tem dois DDDs. Tem o 81 e mais para frente tem o 87. Então, se você está nessa área, por exemplo, Petrolina é DDD 87, Arco Verde, DDD 87. Então, se você está nessa área, você coloca na frente assim, 81, 991478520 e manda um zap pra mim. Manda um zap pra mim, diz aí, como é que tá o trânsito, por onde você passa. Chegou ele, meu amigo tricolor Marzinho da Buzina, bom dia.
8: Bom dia, Tiago Raposo de Moreno. Trânsito até Jabotão flui normalmente, mas na saída aí da Muribeca, travado na subida ali pra descer pra Jabotão. Mas vindo tá tranquilo, tá travado na ida.
5: Beleza, obrigado, Mazinho. Então tá travado na ida. Pra você que vai, então, se liga, se prepara. Quem corre cansa, quem anda alcança. 10 e 4. Tem mais ouvinte aqui.

0: Barranqueiro, que apresenta um trânsito super tranquilo, assim como todo o entorno de acesso à Ponte Presidente Dutra. Vamos à Avenida Guararapes agora, que também apresenta um fluxo super rua. Toda a região central da cidade, nas avenidas Guararapes, Fernando Góes, na rua Souza Júnior, na Avenida Souza Filho, tudo tranquilo. 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
2: Olha a hora, 10:05.
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2: jc.com.br, para saber tem que ler o JC, Jornal do Comércio. A diferença é enorme. Hoje aqui comigo, ele, que curtiu um feriadão e tanto, largou na sexta, 11 da manhã, e só chegou agora aqui para trabalhar. Cássio Oliveira, grande jornalista do seu Jornal do Comércio. Tudo bem, Cássio?
4: Tudo bem, Tiago.
2: Como pensava. É que foi de feriadão? Trabalhou com que dias? Qual foi teu plantão aí?
4: Trabalhei no fim de semana, mas ontem no feriado estava...
2: Ah, você ficou tranquilo. Ah, beleza, então tá. Vamos nessa aqui, para os destaques. Você trabalhou sábado e domingo? Você...
4: É, fim de semana e ontem, mas ontem deu para dar uma descansada boa, viu?
2: Trabalhou mais do que eu. Que bom, né? Que bom, trabalhar é bom. Ruim é o danado do nada, né? Isso aí eu aprendi desde criança. Agora, se a gente for levar em consideração o que diz seu Madruga do Chaves, você conhece, né, aquele personagem, ele diz que não tem nenhum trabalho ruim. O ruim é ter que trabalhar. É, brincadeiras à parte, vamos aqui aos destaques do JC. Norma amplia exigências. Pra quê? Que norma é essa?
4: Vamos falar.
2: Porque eu não falo exigências, eu já fico preocupado, né? Porque é burocracia.
4: Vamos falar de telefonia, Tiago.
2: Ah, é?
4: Que é, tem uma dor de cabeça grande no Brasil.
2: Demais. Anos, telefone toca, e você atende, é um robô, não é nada, e cai a ligação. O meu só anda no silencioso por dois motivos. Um é esse aqui, né? Trabalhar em comunicação, estudo de rádio e TV, e o outro são essas ligações fantasmas. É, quando... Complicação. Dia desses aconteceu com minha família, meu filho tinha um plano de telefonia celular e simplesmente mudaram. Aí, rapaz, de contato até a gente desistir.
4: Hoje
2: não é assim, porque é isso que eles querem.
4: Hoje teve um... Ele visa justamente tentar dar uma melhoria, um pouco mais de calma, digamos assim, a gente com essas ligações. As novas regras para o serviço de atendimento ao consumidor, elas entram em vigor em 20 dias, serão aplicadas principalmente em empresas dos setores, estabelecem atendimento uma das fases, né? Ele também estabelece apenas 5 níveis de atendimento, porque você pode ser transferido várias e não, várias...
2: Nessa situação, Cássio, às vezes... Que até no momento que o robô perguntava se a gente queria ser atendido por um humano, um especialista, ele entrava numa outra opção robótica ainda, pra, sabe? Era para cansar. Eu sei que no final das contas a gente cansou de verdade. Aí fizemos o que tinha e conseguimos cancelar o que tinham colocado na marra, né? Empurrado na marra.
4: O decreto estabelece ainda, Tiago, que caso a ligação seja interrompida durante o atendimento, a empresa deve retornar ao contato em até 5 minutos, aproveitando já as informações fornecidas pelo cliente. Porque muitas vezes você caía na ligação e tinha que passar por todo o processo novamente.
2: Já aconteceu comigo de eu entrar em contato e o próprio robozinho falar: estamos transferindo a sua ligação, caso a ligação caia, nós retornaremos. Isso é uma coisa correta. Uhum. Né? Agora, recentemente eu também estava tentando resolver um problema de consumo meu e demorei muito para conseguir o contato e quando eu consegui, caiu a ligação. Aí eu fiquei esperando para ver se retornavam. Continuo esperando.
4: E o atendimento, para a gente concluir, Tiago, o atendimento humano obrigatório, ele deve... E aí tem um horário estabelecido, né? Ele deve estar de pelo menos de 8 da manhã às 8 da noite. Tem que ter... Não significa que as empresas devam colocar apenas nesse, mas pelo menos certo. Das 8 da manhã às 20 horas tem que ter um atendimento humano disponível.
2: É, existem as regras também para as ligações robóticas, né? Que tanto incomodam hoje em dia, mas eu acho que muitas dessas regras estão sendo burladas. Inclusive as regras de horários. Eu acho até que se deve apertar mais, fazer novas legislações para proibir ligação após as 5 da tarde, antes das 10 da manhã, porque é um caos, sabe? Fim de semana, o telefone está tocando, você atende.

0: aí do nada cai, é roubo. Mas tem muito golpe também, né?
1: Tem.
0: Tem muita ligação de golpe.
1: Infelizmente.
0: E os golpistas já se utilizam de centrais telefônicas, né? De inteligência artificial para isso. Então, resumidamente, uma norma que amplia...
1: É, as normas para serviço de atendimento ao consumidor, Thiago.
0: Se você quer os detalhes, vai lá no jc.com.br.
1: Exatamente.
0: Tem mais aqui, viu? Então, se você, reforçando, está precisando cancelar um serviço, contratar, mudar, você vai ter agora novas normas e os detalhes estão lá no jc.com.br. Vamos falar dessa operação contra o tráfico de drogas. Aqui em Pernambuco.
1: Exatamente, Thiago. Uma operação interestadual, né, contra o tráfico de drogas e o comércio ilegal de armas de fogo e lavagem de dinheiro também. Já prendeu 21 pessoas nesta terça-feira. É uma ação que ela está acontecendo aqui em Petrolina, mas também em outros estados, né, da federação. Ela acontece também no Piauí, de acordo com a polícia, principalmente no Piauí.
0: Principalmente.
1: No Piauí e no Mato Grosso também. A gente ainda não tem, Thiago, admito a você, os detalhes de como está sendo a operação aqui em certo. Petrolina. Mas a operação investiga lavagem, né, e movimentações bancárias acima de 7 milhões. Além de, como eu já trouxe aqui, esse comércio ilegal de armas e também tráfico de drogas.
0: É sabido que existe, inclusive, você lembra de... uma situação recente, coisa de poucos meses atrás, onde em uma semana mataram 10 pessoas em Petrolina, foram 10 homicídios. Aí o próprio secretário de Defesa Social fez uma coletiva e disse: está acontecendo uma disputa entre facções rivais de Petrolina e Juazeiro, quer dizer, Petrolina e Bahia. Então, infelizmente, hoje as autoridades da segurança pública já sabem e já buscam agir, logicamente, a gente acredita nisso. Contra grupos criminosos lá do sertão pernambucano, principalmente em Petrolina. Até porque é uma cidade desenvolvida, né? Uma cidade grande. Sim. E tal, então esses bandidos, eles encontram um meio termo. Ela é uma cidade desenvolvida, eles conseguem fazer essas movimentações, tem muita agência bancária, tem estrutura, e também é longe da capital, ou das capitais, né?
1: Uhum.
0: Porque tem essa... Eu já estudei, já li sobre isso, especialistas falando que grandes líderes de facções criminosas estão buscando essas cidades para viver. Para tentar fugir da polícia e viver com qualidade. Tá difícil para eles viverem em capitais. Por exemplo, o cara é o chefão lá da facção e mora no Recife, no Rio de Janeiro, em São Paulo. Aí o foco tá mais fechado, o cerco. Então eles vão para algumas cidades, como Petrolina, prenderam um também. Prenderam não, mataram recentemente. Recentemente que eu digo há meses. Engravatar dentro de um condomínio.
1: Sim,
0: com mulher.
1: Desse caso.
0: Lembra?
1: Exatamente.
0: Que era exatamente isso. Quer dizer, as peças se encaixam. Os grandes líderes fugindo para cidades que têm alguma estrutura, que têm qualidade de vida, mas são distantes, relativamente no caso de Gravatar, mas Petróleo não é distante, de capitais. Então, operação em Pernambuco, Piauí
1: e Mato Grosso.
0: Tráfico de drogas.
1: Comércio ilegal de armas e lavagem
0: de dinheiro.
1: A operação está indo em andamento. Ao longo do dia a gente traz mais detalhes, Thiago.
0: Parece que hoje em dia são os crimes que a gente mais vê no Brasil, né? Tráfico de drogas. Tráfico de armas talvez nem tanto, mas tráfico de drogas e lavagem de dinheiro.
1: Lavagem de dinheiro.
0: Todo dia está no noticiário.
1: Exatamente.
0: É fogo na roupa, Cássio. jc.com.br para saber.
1: Tem que ver o JC, Thiago.
0: Cássio, um abraço. Até a próxima. 10 horas, 13 minutos.
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0: Bomba, bomba, bomba, bombou. Cadê a bomba? Explodiu a bomba. Natália Ribeiro chegou, ela está organizando a cadeira dela porque Cássio saiu. Cássio é um pouco mais avantajado, né? Aí agora chegou a nossa querida Natália Ribeiro para trazer... as bombas do dia. Fala, Natália, tudo bem?
3: Tudo bem, meu amigo?
0: Ótimo,
3: contigo. Terça-feira.
0: Terça-feira útil.
3: Que pra muitos é segunda.
0: Isso.
3: E pra todos nós é terça.
0: É,
3: mas não é? Pra todos é terça.
0: Né? Pra Cássio, principalmente, é terça, viu? Porque eu brinquei, claro, né, com ele. Eu disse: Cássio, e aí? Fogou desde a sexta-feira, só voltou hoje. Aí ele disse: nada, trabalhei sexta, sábado, domingo, okay. Só joguei.
3: Eu vi. Rapaz,
0: vamos lá.
3: Bombar, vamos embora.
0: Dia
3: Você
0: útil.
3: Lembra do ator Oscar Magrini? Magrini.
0: De nome, sim. Agora...
3: Galã da TV Globo?
0: Deixa eu lembrar.
3: Pesquisa aí, Oscar Magrini. Ele fez grandes novelas, como, por exemplo, O Rei do Gado, onde interpretou o Ralph, Torre de Babel,
0: demais,
3: Gustinho.
0: O Ralph. Ele era um gigolô e botou Gaia no Rei do Gado.
3: Perfeitamente.
0: E até hoje, chamar de Rei do Gado é um negócio meio pejorativo.
3: Eita! Olha, a novela mais recente dele é de 2021, na Record, a novela Gênesis, na qual ele interpretou o personagem Noé. Esse ator...
0: Noé da Arca?
3: Isso, a novela Gênesis da Record. Foi a novela, Record, a última novela bíblicas, que ele fez. Perfeito. E o Oscar Magrini é um ator muito famoso.
0: Sim,
3: no Brasil,
0: demais,
3: galã, mano. Né? E ele, rapaz, se envolveu numa situação que tá gerando muita procura na internet.
0: Você falou galã. Eu achei duas fotos dele aqui. Aqui eu achei ele bonitão.
3: Certo.
0: Agora aqui eu achei que ele...
3: Não gostou?
0: É. Eu preferia ele sem barba.
3: Prefere ele sem
0: barba. Mas pra mim
3: Oscar
0: faz, né?
3: Magrini. Raposo, ele prefere sem barba, ok?
0: É porque anota aí. Eu acho que ele ficou mais jovem.
3: Amigo, veja. Ele tá bombando por quê? Porque ele tá envolvido numa disputa judicial.
0: E é.
3: Na qual ele foi vítima.
0: Porque
3: e esse assunto tá repercutindo um tanto, sabe? As pessoas estão pesquisando muito o nome dele nas redes sociais por conta dessa, eu vou chamar de polêmica. Uma prefeitura, Raposo, uma prefeitura, lá no ano de 2011, se não me engano, isso, 2011, utilizou a imagem dele no carnê do IPTU.
0: Vixe, Maria.
3: Sem consultá-lo.
0: Aí é fogo na roupa.
3: Sendo que ele é um cara famoso, que utiliza, trabalha com a imagem. Então, você imagina, a prefeitura, que é a prefeitura de São Vicente, no litoral de São Paulo, simplesmente utilizou, aliás, foi 2014, amigo, 2014.
0: No ano daquela Copa dos 7-1.
3: Isso.
0: Nunca
3: então,
0: mais a gente esquece.
3: 12 anos, tá? 12 anos certo. Já tem que começou essa confusão. Eu vou explicar já como ela começou. Lá em 2014, portanto, começou esse enrosco todo. Para o carnê de IPTU de 2015, o ano seguinte,
0: sim,
3: a prefeitura de São Vicente, que é uma cidade no litoral de São Paulo, pegou uma imagem do ator Oscar Magrini e colocou no carnê do IPTU. É como se falasse, vem morar aqui, porque aqui morar é bom, pague seu imposto, né? Contribua com o IPTU, porque aqui é bom, não, até o Oscar mora aqui.
0: Não, e é uma coisa bem desagradável, né? Pagar imposto, aí você coloca a foto do galã e diz assim, ajuda.
3: Ó, ninguém, ele nunca foi procurado, ele nunca autorizou isso, Raposo.
0: E ele mora lá, é?
3: Ele teve de procurar os direitos dele na justiça, só que esse processo, ele sim, já se estende há muito tempo. A primeira decisão de indenização foi em 2020.
0: Aí recorre.
3: Quando o Tribunal de Justiça de São Paulo determinou que o município pagasse uma indenização por danos morais. Isso foi em 2020. Até hoje, nada foi pago. E ele continuou na justiça buscando os seus direitos. Na semana passada, um novo desdobramento, na quinta-feira. A vara da Fazenda Pública da cidade mesmo lá, de São Vicente, determinou o pagamento de indenização por danos materiais em R$50 mil.
0: É interior de São Paulo, São Vicente?
3: É no litoral de São Paulo.
0: No litoral.
3: Isso.
0: Deve ser perto do Guarujá.
3: É, além dos R$50 mil em indenização por danos morais, a justiça já tinha fixado outra multa, R$167 mil por danos materiais. Fato é que até hoje, a justiça, segundo o ator Oscar Magrini, não pagou nada de indenização.
0: Bem pertinho do Guarujá, não
3: pertinho.
0: Disse? Ó, 11 quilômetros.
3: Bom, e inclusive, mas como começou tudo isso, né, Raposo? Pra gente voltar à origem dos fatos. Em 2014, o ator foi contratado para interpretar um personagem dentro de um personagem de teatro, de uma encenação, que é realizada na cidade. Certo. Uma encenação assim temporal, seja de Natal, enfim, ele foi contratado, ok? Ele foi lá na prefeitura, assinou o contrato para fazer aquela encenação especial na Fundação da Vila de São Vicente, que leva o nome da cidade. Essa apresentação, até a época, em 14, ganhou o título de maior espetáculo teatral de praia do mundo. Entrou no Guinness e ele participou. Na época, a imagem dele foi licenciada pela prefeitura para utilização naquele
0: espetáculo. Evento, claro.
3: Ele recebeu por isso, pelo evento em questão, pelo espetáculo em questão. Passou-se um tempo, ele recebe a informação que aquela prefeitura para a qual ele tinha prestado um serviço pegou aquela imagem licenciada até então para o espetáculo,
0: sim,
3: e colocou no carnê do IPTU, no carnê do imposto. E aí foi buscar os seus direitos e até hoje esse rolo, Raposo.
0: Que coisa.
3: Até hoje
0: falta
3: ele não
0: respeito.
3: Recebeu. Então, ele não mora na cidade, ele foi fazer um trabalho na
0: claro.
3: Cidade.
0: Claro. E a imagem estava No atrelada a, não, a imagem estava atrelada ao evento que ele fez.
3: Isso.
0: E passou a ser usada de forma ilegal. Perfeito. Claro.
3: Isso lá é no carnê de IPTU de 2015. Então, olha, já tem 11 anos.
0: Eu entendo
3: anos.
0: Ele demais, estou do lado dele nessa situação, porque pois assim, guardadas as devidas proporções, né? Eu trabalho em televisão também e por vezes faço campanhas publicitárias. Por exemplo, eu já fiz campanha publicitária junto com Francisco Coco. Então, eu recebi lá o meu cachezinho. E Francisco Coco recebia, né, o falecido Francisco Coco, recebia lá o cachezão dele, né? E eu conversava com a agência de publicidade e a agência dizia, por ano, a gente tem que pagar tanto para poder usar por um ano, entendeu? Então é isso, né? É a imagem e é até constitucional, né? É uma questão de direito isso. De imagem.
3: Foi Natália, contratado para um serviço e por fim houve esse desvio, mas eu reforço aqui que até hoje...
0: Desvio de finalidade,
3: isso,
0: né?
3: Isso, até hoje nem o valor foi pago. É claro que a prefeitura está sendo procurada também para se manifestar. O portal G1, inclusive, trouxe uma informação dizendo que estava procurando também a prefeitura. Até o momento não tem nenhuma manifestação da prefeitura de São Vicente que disse apenas que está apurando o caso para se manifestar. Então, assim, se tiver atualização, a gente traz aqui.
0: São Vicente.
3: São Vicente, litoral de São Paulo.
0: Litoral, perto do Guarujá. Você sabia que ali tem uma praia... chamada Praia do Pernambuco. Ela é lindíssima.
3: Do Pernambuco.
0: Praia do Pernambuco. E o nome faz referência a um pernambucano que vivia lá e que antes daquela região, né, principalmente o Guarujá, que hoje é bem urbanizada, quando ela era mais paradisíaca, muita gente ia no fim de semana e deixava sujeira, lixo. Aí esse pernambucano ia lá limpar sozinho. E aí as pessoas diziam, acho que é aquele, é um pernambucano ali, é o Pernambuco, o seu Pernambuco que limpa a praia. Aí vamos pra praia, bora pra qual? Pra praia do Pernambuco.
3: Ah, lá onde ele
0: vamos
3: limpa?
0: Lá pra praia do Pernambuco, bora. Entendeu? Aí pegou,
3: deixou
0: um legado. Hein?
3: Deixou um legado e uma boa reflexão pra gente,
0: excelente,
3: né, Raposo?
0: Reflexão.
3: É verdade.
0: E o JC?
3: 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Raposo, a TV, a rádio e o JC estão acompanhando a transferência de linhas de Camaragibe para o TI Cosme Damião. E hoje cedo a movimentação foi baixa. Inclusive as orientações, o serviço, está tudo no JC. Então, se por acaso precisa utilizar, ainda está meio perdido, não está entendendo exatamente como está sendo, até porque o JC está destacando isso na capa, que a movimentação foi baixa no primeiro dia útil, né, de utilização do novo serviço, está tudo lá no JC para explicar direitinho para você e também os motivos, o que é muito importante. 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
0: E para você que está precisando, que ainda não entendeu a questão do terminal lá de Cosme Damião, eles criaram uma linha... que saía do terminal.
3: Certo.
0: Certo? Do terminal de Camaragibe. O terminal de Camaragibe, ele foi demolido, está sendo demolido para a construção de um novo. Uhum. Por isso, ele está funcionando de forma improvisada na área externa, causando muitos transtornos.
3: Imagina.
0: Essa é a principal linha, tem muita movimentação. Aí eles colocaram ela para partir de Cosme Damião. Só que ela segue passando pelo antigo terminal que está em reforma, em uma outra localidade, perto. Porque é o seguinte, o terminal de Cosme Damião fica a 2 quilômetros do terminal de Camaragibe. Então não dá para fazer com que essas pessoas caminhem 2 quilômetros para pegar o ônibus. Então ele continua passando por lá. Então muita gente continua esperando por lá, mas não está na região improvisada.
3: Entendi.
0: Tá em um outro ponto. Mas se você quer, de fato, entender o que está acontecendo, vai no JC.
3: Isso.
0: Porque lá está bem explicadinho.
3: Para ficar sabendo de tudo bonitinho, né, Raposo?
0: E a Natália volta às 11, o que bom.
3: Volto. O que bomba sempre aqui no Super Manhã, você sabendo de tudo.
0: No debate às 11, temos o quê?
3: Os mais votados para a Alep, os deputados estaduais mais votados estarão aqui com a gente. Dani Portela, Gilson Machado Filho e André Ferreira. A gente também tinha a confirmação de Lara Santana, mas ela não poderá mais estar com a gente. Mas os três mais votados estarão aqui, Dani Portela, André Ferreira, Gilson Machado Filho, para a gente entender como eles pensam, né, Raposo? E pensam essa ocupação da Alep, né? O que esperar da próxima legislatura?
0: De fato,
3: Dani quer reeleita e os outros dois, Gilson Machado Filho era vereador, passa a ocupar a cadeira na Alep e André Ferreira era deputado federal, agora passa a ser estadual.
0: Tá bom. Então, teremos representantes do povo aqui hoje.
3: Justamente, importantíssimo.
0: Maravilha, Natália. Então, estarei na escuta. Vou buscar meus filhos no colégio.
3: Massa, porque hoje é vida normal,
0: hoje,
3: né?
0: Voltou tudo ao normal. E os engarrafamentos também. Eita. Até mais, Natália. Grande abraço. Olha a hora, 10h24.
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0: Inscrições abertas para oficinas de um festival em Garanhuns, no Agreste. Rapaz, eu adoro esses festivais. Qual será esse festival? Vamos saber com o Ed Carlos.
4: Estão abertas as inscrições para mais uma formação do segundo Festival Inhumas de Economia Criativa, que é uma iniciativa do Centro Cultural Sesc Garanhuns. E esta oficina é a oficina de assistente de direção para cinema, voltada para realizadores de produções audiovisuais que atuam em todo o estado de Pernambuco e também para os curiosos sobre o tema. As aulas, elas acontecem de 13 a 16 de outubro no Complexo Cultural aqui em Garanhuns e será ministrada pelo diretor e roteirista Felipe Fernandes. E nós aproveitamos a ocasião para conversar com a professora Natália Flor, ela que é professora de artes do Centro Cultural Sesc, aqui em Garanhuns, justamente falando a respeito destas oficinas que acontecem em Garanhuns.
5: O Festival Inhumas de Economia Criativa realiza a oficina de assistência de direção com Felipe Fernandes, diretor, roteirista e assistente de direção com mais de 15 anos de experiência no audiovisual. Ele trabalhou em filmes como O Agente Secreto, Bacurau e Aquários, de Kleber Mendonça Filho. A oficina aborda o planejamento das filmagens, a organização das equipes e os processos de realização de um filme. É voltada para estudantes, realizadores, produtores, atores e profissionais do audiovisual que desejam conhecer melhor o trabalho da assistência de direção. A atividade acontece de 13 a 16 de outubro, das 6h30 às 10 da noite, no Centro Cultural Sesc Garanhuns. As inscrições custam R$100 para público geral e R$50 para comerciários e dependentes do Sesc. Para garantir sua vaga, acesse eventos.sescpe.com.br/assistência de direção.
4: E lembrando que esta oficina de assistente de direção para cinema, voltada para realizadores de produções audiovisuais, acontece de 13 a 16 de outubro aqui no Centro Cultural Sesc, em Garanhuns. Ed Carlos, Rádio Jornal, Rádio Notícia.
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0: A certa hora comigo, 10h27.
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5: 10 horas 29 minutos, vamos até Brasília.
4: A opinião de Romualdo de Souza.
6: Esta é talvez a semana mais decisiva para a classe trabalhadora, porque há expectativa de que os senadores aprovem uma proposta

0: proposta que modifica a Constituição Federal e acaba com a escala 6 por 1. A atual escala que você trabalha 6 dias e folga 1. É claro que quando houve debates na Câmara dos Deputados, porque no Senado não teve debate, mas na Câmara houve uma série de debates, de audiências, representantes dos trabalhadores disseram que é importante que o trabalhador tenha mais tempo livre. Já os representantes da classe patronal entendem que essa medida pode prejudicar o crescimento econômico do país. São opiniões profundamente divergentes, mas, da mesma forma, eu diria que, já que o trabalhador não foi chamado, a não ser alguns dos seus representantes, já que o trabalhador foi jogado a apoiar a ideia sem nenhum debate, poderia muito bem refletir, realmente, isso é importante? Se é importante, tem que apoiar. Agora, também tem que pensar que nem todo mundo é grande, nem todo mundo é uma grande empresa, uma indústria. Tem muita gente que é médio e pequeno empreendedor e que vai ter dificuldade para ajustar a tabela com um ou dois empregados. Isso também é importante. Pense nisso.
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2: 10h31.
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2: Três homens são vítimas de golpes de faca em Candeias, ou seja, eles foram esfaqueados em Jaboatão. Assunto para o repórter do Bandeira 2, Adúcio Lucena.
4: Três homens com 31, 37 e 38 anos de idade foram vítimas de golpes de faca peixeira na rua João Fragoso de Medeiros, no bairro de Candeias, em Jaboatão dos Guararapes. De acordo com a polícia, as vítimas estavam em um bar bebendo, quando teve início uma briga com outros homens que também estavam no estabelecimento. As vítimas foram atingidas e levadas para a UPA de Barra de Jangada. O homem com 38 anos de idade foi encaminhado ao Hospital Dom Helder Câmara, no Cabo. Policiais da Força-Tarefa do DHPP, sob o comando do delegado Roberto Ferreira, já iniciaram as investigações. O estado de saúde das vítimas não foi divulgado pela polícia.
2: Tem mais, jovem assassinado a tiros em Olinda. Adúcio Lucena tem os detalhes.
4: Luan Douglas de França Santos, um jovem com 23 anos de idade, foi assassinado com disparos de arma de fogo na rua Palácio, no Alto da Conquista, em Olinda. De acordo com a polícia, o jovem estava no local quando homens armados se aproximaram, desembarcaram e atiraram várias vezes contra a vítima, que morreu na hora. No local, a polícia recebeu informações que um homem foi atingido por bala perdida e que tinha sido socorrido, mas essa informação ainda está sendo apurada. Segundo a perícia, foram tiros de pistola 9mm. Motivação, dinâmica e a autoria do crime estão sendo investigadas pelos policiais da Força-Tarefa do DHPP, que foram até o local sob o comando do delegado Adir Almeida. Após perícia, o corpo da vítima foi encaminhado ao IML.
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2: 10h33.
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2: A denúncia de lixo acumulado no Alto do Deodato, zona norte do Recife. Cadê a coleta, prefeitura? Bruno Araújo foi até lá com o projeto Rádio do Povo.
6: Oi, Raposão. Rádio do Povo veio até a Avenida Aníbal Benévolo, em frente ao número 1378, no Alto do Deodato, na zona norte do Recife. Aqui na calçada da Escola de Referência em Ensino Médio, Rosa de Magalhães Melo, o que a gente encontra é muito lixo doméstico e também entulho. Restos de construção, o que sinaliza que houve aqui o descarte irregular. Essa situação atrapalha a vida de quem passa pelo local. Com a calçada tomada tomada pela sujeira, alguns pedestres precisam descer para a rua e dividir o espaço com os carros, correndo risco, inclusive, de acidentes. Aqui nós encontramos Dona Maria Cristina de Barros, que é comerciante, trabalha bem em frente onde essa sujeira está acumulada. Dona Maria Cristina, tem tirado o sossego da senhora essa situação desse jeito?
7: Com certeza, é porque as pessoas colocam os lixos, material, resto de material de construção. Nós passamos, no lugar de passar pela calçada, vem para a pista, aí fica passando por perto de ônibus, de motos, de bicicleta. Os pedestres não se sentem bem com essa situação. A prefeitura vem, recolhe tudinho direitinho, mas não tem jeito. Eles continuam colocando entulhos e lixos e tudo mais.
6: Tem gente que vem de longe despejar aqui?
7: Não, não vem tão de longe. É mais da redondeza mesmo.
6: E para isso ser feito é um trabalho educativo, orientar as pessoas que não devem jogar lixo nessa área.
7: É, a situação é precária, difícil para todos nós que moramos aqui nesta localidade.
6: Até porque é na porta de uma escola praticamente.
7: É, de frente à escola. Aí os alunos também, né, quando saem da sala de aula, tem que descer a calçada para poder passar.
6: Situação complicada para todo mundo que passa por esse trecho aqui da Avenida Aníbal Benévolo, em frente ao número 1378, no Alto do Deodato, que é justamente na calçada da Escola de Referência em Ensino Médio Rosa de Magalhães Melo. Então, o apelo que a população daqui faz é que a prefeitura venha novamente para realizar a limpeza, para recolher esse lixo que está aqui, para recolher todo esse entulho, para que as pessoas possam trafegar aqui com tranquilidade. Bruno Araújo, o rádio tem de ir aonde o povo está.
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2: 10h36.
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2: Oportunidade no sertão. O Sistema Nacional de Emprego abre mais de 200 vagas em Petrolina, Salgueiro e Araripina esta semana. Fiquem ligados, Edjane Almeida.
8: Muito bem, Tiago. O assunto agora é oportunidade de emprego. A Agência do Trabalho e o Sistema Cine divulgaram o novo boletim semanal com mais de 200 oportunidades de trabalho distribuídas em Petrolina e em municípios vizinhos do sertão, como Salgueiro e Araripina. As vagas abrangem diversos níveis de escolaridade e contemplam diferentes setores da economia local, como comércio, serviços e construção civil. Entre os principais destaques do painel de vagas da semana estão: atendente de lojas e mercado, 17 vagas, exige ensino médio completo; auxiliar de serviços de alimentação, 23 vagas, sem exigência de escolaridade ou experiência prévia; auxiliar de limpeza, 13 vagas, oportunidades sem exigência de experiência; coletor de manga, trabalhador do campo, 13 vagas, voltado para o setor agrícola da região; ajudante de obras e servente de obras, mais de 20 vagas combinadas para o setor da construção civil; e vendedor bracista, vendedor interno, mais de 20 vagas para profissionais com ensino médio completo. Também há vagas para pedreiros, açougueiros, operadores de empilhadeira e gerentes comerciais. As candidaturas podem ser feitas de duas formas: presencialmente, nos postos de atendimento da Agência do Trabalho, em Petrolina, situada no Expresso Cidadão, portando RG, CPF, carteira de trabalho e comprovante de residência; e pela internet, através do portal Emprega Brasil, no site empregabrasil.mte.gov.br, ou ainda pelo aplicativo Carteira de Trabalho Digital. Edjane Almeida, Rádio Jornal, Rádio Notícia.
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2: 10h39.
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4: E a hora 10h42.
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0: Dependentes do Arruda, as notícias do Santa Cruz com Igor Moura.
1: E o elenco coral, após o jogo do último sábado na Paraíba, derrota para o Botafogo, que impediu o Santa de disputar a decisão da Série C, né? E, a partir desse momento, a diretoria do Santa, juntamente com os membros da SAF, capitaneada pelo Tairo Arruda, todos vão começar o planejamento da temporada 2027. O Santa ainda não é oficial. Começo de novembro, a Assembleia Geral, o leilão, que vai oficializar a transformação do Santa em clube empresa, mas até lá, todo o planejamento será feito para 2027, inclusive com base em orçamento, com base em tamanho de folha salarial, com as peças do elenco profissional que podem ficar para 2027 e, claro, a permanência ou não de Christian de Souza no comando técnico Coral Santa Cruz, que tem por contrato, junto à SAF, o orçamento mínimo para o futebol de 52 milhões de reais. São as últimas da Cobra Coral aqui na Supermanhã, você sabendo de tudo.
0: Raldinei Alves.
2: O elenco do Náutico hoje se reapresenta depois da derrota no último domingo pelo placar de 2-0 contra o Vila Nova. Os jogadores

0: Eles começam a preparação para o próximo compromisso na Série B, o duelo contra o Goiás, na segunda-feira que vem, às 7h30 da noite, na Serrinha, a casa da equipe goiana. O Náutico, com as derrotas nos últimos dois jogos, ficou estacionado com 42 pontos na tabela de classificação da Série B. E a vantagem, que há duas rodadas era de 12 pontos para a zona de rebaixamento, caiu. Enquanto o Náutico perdia as últimas duas partidas, o Avaí venceu os seus últimos dois jogos. Bateu Londrina em casa pelo placar de 2-1 e, surpreendentemente, no domingo, venceu a equipe do Cuiabá pelo placar de 1-0 em um jogo que aconteceu na Arena Pantanal. Para o próximo compromisso contra o Goiás, o Náutico não vai contar com a presença do meia e camisa 10, Jean Carlos. Ele tomou um cartão amarelo contra o Vila Nova, foi o terceiro desde o retorno ao Náutico e vai ter que cumprir uma rodada. São os destaques do Náutico.
1: Leonardo Bó, pela manhã em Paulista, para começar trabalhos para a partida contra o Fortaleza na ProCRB em Maceió, no Rei Pelé. Para a partida, Marcelo Benevenuto está fora porque foi expulso contra o Atlético Goianiense. Pode ser o seu substituto. Raí Lopes 1 e o Sport ainda na oitava posição com 51 pontos ganhos. Tem 2 a menos do sexto colocado, o Atlético Goianiense. Sabendo de tudo.
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3: E a hora 10h47.
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3: Vem aí o Bola de Ouro que diz todas as verdades. Ralf de Carvalho, muito bom.
6: Minha gente, hoje tem reunião do Conselho Deliberativo do Esporte e na pauta consta: 1. Apresentação de relatório mensal pelo Executivo sobre as principais ocorrências financeiras e esportivas de setembro de 2026 e o pedido de autorização de antecipativo. 2. Sobre a criação do Departamento de Memória Histórica e Cultural pelo clube. Diz que hoje vai ser feita a apresentação da proposta de regimento interno do Conselho de Administração. Aqui na pauta não fala nada em aprovação das contas, mas fala em... Vocês sabem que antecipação de receita impede o clube de ter uma vida financeira regular. Hoje antecipa o amanhã e isso vai impedindo que o clube tenha uma vida financeira regular e estável. Mas, às vezes, é o único caminho. No campo, o Sport começa os treinamentos para o jogo com Fortaleza às 20h30 e o Benevenuto foi expulso no jogo contra o Atlético Goianiense. O Sport já tinha achado a sua dupla de zaga, Benevenuto e Aju, mas agora um deles se contunde. E para o lugar, a escolha pode ser de Kaique Almeida ou Abraão, que são os zagueiros de...

0: campo do esporte, o volante William Oliveira saiu do jogo contra o Atlético com dores no ombro, dores fortes. E caso não melhore, vai ocasionar outra mudança. O substituto provável é Zé Gabriel, já que ele também entrou no lugar de William no jogo em Goiânia. A possibilidade de reintegrar ao grupo o volante Fernando Sobral e o meio atacante Marlon Douglas, que estiveram fora no jogo contra o Atlético no empate de 1-1. No Náutico, minha gente, o recebeu e recusou a ideia da Série B, como sugeriu, que não aceitam que vem de derrota para o Vila Nova por 2-0 nos aflitos. Eles acham que está sendo um deboche o jogo do Náutico. O técnico Bruno Pivetti segue trabalhando que permitirão ao Náutico continuar na Série B. Mas já encara um desfalque grande para esse jogo de segunda-feira contra o Goiás. É que Jean Carello contra o Atlético e terá que cumprir, mas está muito perto, 5 pontos. Só faltam 3, o que equivale a uma vitória. Uma vitória só, baixo. Está próximo, está confiante.
1: Agora nós vamos ter uma semana cheia para poder recuperar a equipe da melhor maneira e poder fazer os ajustes táticos necessários. Tivemos ali o Betão e o Todinho em função da suspensão e vamos ter o Jean para o próximo jogo. O Jean é muito importante, é um líder da equipe, não só na questão do relacionamento com os jogadores, mas também é um líder técnico, né? Um jogador que os jogadores procuram dentro de campo porque sabe da qualidade. Faz falta de classificação, nós temos que buscar pontuar o mais rápido possível. A gente tem aí pela frente mais 5 jogos na Série B, mas nós não podemos desfocar e agora ter a concentração devida para fazer o melhor jogo que a gente possa lá contra o Goiás. Acredito muito que com a semana de preparação, com o nível de engajamento dos jogadores, a gente tem condições de fazer um excelente jogo na próxima segunda-feira, para a gente poder ter mais tranquilidade na tabela de classificação. A gente está atento a tudo, mas acredito que o grupo está devidamente unido, cada vez mais próximo, uma situação mais confortável na tabela.
0: Bom dia, pessoal. Bom dia, Thiago.
2: Um excelente dia, Ralf. Deixa eu aproveitar só esse momento aqui para passar uma notícia que já está confirmada pelo Instagram oficial do Netinho, aquele cantor da Bahia, né? O Instagram oficial, Netinho Oficial Brasileiro. É com uma tristeza que corta a alma que comunicamos o falecimento do cantor Netinho, ocorrido hoje pela manhã. Nos últimos meses, Netinho enfrentava um linfoma que evoluiu para um quadro de órgãos. Então, claro que isso ainda vai repercutir durante o dia. Nos anos 90, meada Beijo, onde ele começou, depois passou o movimento. Você tinha Asa de Águia, Chiclete com Banana, Banda Eva, que era a Ivete que cantava, né? O movimento dele, com 60 anos de idade, ele tinha lutado contra um câncer anos atrás, passou um período em remissão e lutava novamente, né? Contra múltiplo de órgãos e o Netinho não resistiu. 1966, 2026, 60 anos de idade, faleceu o cantor Netinho da Bahia. A certa hora, 10h56.
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4: Desses deputados, que compromisso para os desafios do Estado é o que nós vamos discutir no debate de hoje, falando com alguns dos deputados estaduais mais votados na eleição. Deixamos aqui junto de você, ouvinte, conhecer prioridades, propostas e falar dessa expectativa também para o mandato. Eu já estou aqui no estúdio com o deputado eleito pelo PL, André Ferreira, para falar com a gente sobre esse novo momento na trajetória política.
5: Natália, bom dia a todos os ouvintes da Rádio Jornal. Prazer muito grande estar falando com você aqui, com nossos ouvintes também. Estamos à disposição.
4: Prazer recebê-lo. Também na nossa bancada, Gilson Machado Filho, deputado estadual eleito pelo Podemos. Bem-vindo aqui à Rádio Jornal mais uma vez. Bom dia.
6: Muito bom dia, Natália. Muito bom dia a todos os ouvintes da Rádio Jornal. Mais uma vez, um prazer estar aqui depois de uma eleição. Primeiro para a vereação
4: que o senhor disputa.
6: Isso. Okay. Primeiro como vereador do Recife agora e como agora deputado como estadual.
4: Estadual, muito bem. Bom, já conosco também Dani Portela, que é Partido dos Trabalhadores, foi a mais votada. E aí nós temos aqui na ordem no André Ferreira. São os três parlamentares mais votados nessa eleição do 4 de outubro, que nós vamos aqui hoje entender mais sobre o que pensam, como pensam e também o que pensam para Pernambuco, um estado que precisa, né, gente? Pernambucanos e pernambucanas que formaram maioria para reeleger Raquel Lira ao governo do estado, então não tem segundo turno aqui em Pernambuco. Eu já vou começar perguntando isso ao André Ferreira. Como ele vê esse cenário e essa

0: gente não pode deixar de votar, entendeu? Acho que Raquel Lira, ela, entre a maior parte dos deputados do PL, é caminho, entende? Mas a gente tem toda a boa vontade e uma relação pessoal com a governadora e torcendo que Pernambuco. Então essa é a nossa torcida e nós iremos trabalhar na Assembleia para ajudar Pernambuco.
1: Deputado, a gente precisa, claro, que falar da eleição de todos em segundo turno. A gente sabe que alguns contatos aconteceram, tanto por apoio para a eleição federal. Já há muito tempo e todo mundo sabe que é não... O senhor se incomoda um pouco com isso? Porque Flávio aumentou a votação aqui.
0: A gente tem trabalhado, o PL saiu muito fortalecido nessa eleição, com mais de 121 deputados federais no Brasil. É um partido aí que vai ter o futuro presidente da República. Flávio Bolsonaro aí já mostra nas pesquisas que está na frente. E com certeza o povo do Brasil, né? E Pernambuco mostrou isso também. Aumentou a votação dele. Teve mais de 1 milhão e 700 mil votos aqui em Pernambuco.
2: 100 mil votos a mais.
0: 100 mil votos mais do que o próprio pai, o Bolsonaro. E com certeza, no segundo turno, ele vai crescer ainda mais. Esperamos, esperávamos que a governadora apoiasse nesse momento o candidato Flávio Bolsonaro. Mas é uma decisão dela, uma decisão pessoal dela, até mesmo porque o partido que ela estava, que ela está, que é o PSD, tinha um candidato a presidente, né? Ela optou por não declarar apoio nem ao próprio partido dela, mas nós vamos caminhar, nós estamos muito tranquilos isso, isso aí a gente vai, depois da eleição, depois do dia 24, a gente vai tocar para o Brasil e vamos ter essa ponte junto ao governo federal, junto ao governo do estado, para poder ajudar Pernambuco.
1: Bom, deixa eu saudar aqui também Dani Portela, deputada estadual reeleita pelo Partido dos Trabalhadores, a mais votada, fez 146.123 votos. Eu, como eu não falei da votação do deputado André Ferreira, deixa eu fazer justiça aqui, deputado. Ele fez 118.868 votos. Mas, Dani, seja bem-vinda ao nosso programa. Bom dia.
3: Bom dia. Obrigada, Natália, pelo convite. É sempre bom estar aqui voltando à Rádio Jornal para discutir principalmente a eleição num momento tão decisivo da história do nosso país.
1: Bom, e eu já faço aqui a mesma pergunta, já que a gente está nessa página, está nesse tom. Incomoda um pouco Raquel Lira não se engajar à campanha do PT, já que o Luquel colou um tanto aqui no estado, Dani?
3: Incomoda muito, não um pouco. Inclusive, essa é uma cobrança sistemática nossa. Foi esse o motivo de eu ter sido a primeira deputada a me colocar na oposição em 2022. Lá em 2022, numa eleição entre Bolsonaro e Lula, a neutralidade ela não existe como uma posição política. E agora, mais uma vez, a governadora agindo como Pôncio Pilatos e lavando as mãos diante de uma eleição que é decisiva para nós. Primeiro, Raquel reconhece tudo o que Lula fez por Pernambuco. Nunca, em toda a história, ninguém fez mais por Pernambuco do que o presidente
1: Lula.
3: Ela
1: falou isso na coletiva da
3: vitória. Nos últimos 20 anos, nunca houve tanto investimento em Pernambuco como agora. Na gestão de Bolsonaro, qual grande obra foi feita em Pernambuco? Nenhuma. Nenhuma grande obra. É diferente de Lula, que 70% de todas as obras que são anunciadas por Raquel Lira são com dinheiro e recurso do governo federal. Então, reconhecer a parceria, reconhecer a gestão de Lula, mas não declarar apoio, para mim é de uma irresponsabilidade histórica sem tamanho. Aqui no Nordeste, vai defender quem investiu no Nordeste ou quem diz que o nosso povo precisava comer capim, como disse Bolsonaro. Então, Raquel precisa sair do muro. Por onde eu tenho andado, a cobrança, inclusive, tem virado couro. Raquel sai do muro, todos os vídeos da governadora são vídeos isentos, mas na política não existe isenção. Essa é uma decisão sobre o futuro. Ontem foi dia das crianças, eu tenho um bebê de 2 anos e eu quero um futuro para o meu estado, para o meu país, de crianças que segurem livros na mão e não armas. E a governadora reeleita com 53% precisa descer do muro. O nosso partido, o ministro Rui Costa, com quem dialoga muito com a governadora Raquel Lira, tem cobrado isso da governadora. E, inclusive, o voto Luquel, chamado de pessoas que votaram em Lula e votaram em Raquel Lira, precisam cobrar a governadora agora de ter uma posição firme. Defender o governo federal, reconhecer a importância de Lula não é suficiente. Nós queremos

0: que Raquel, ela influencia o eleitorado dela e declare voto em Lula presidente. Cobraremos isso e a história vai cobrar se a gente continua avançando ou se a gente retrocede.
1: Claro que esse é um momento quente, né, que o Brasil está vivendo, é um momento de segundo turno da eleição nacional e eu quero já chamar Gilson Machado Filho também para a conversa, porque ele sai da Câmara de Vereadores do Recife lá em 24. Foi o segundo mais votado, nós estivemos juntos aqui, inclusive, naquela oportunidade. Se candidata à Alep, é o segundo mais votado novamente, para falar também da sua votação, deputado eleito. 132.322 votos. Segunda eleição que o senhor concorre, eu quero entender como o senhor pensa Pernambuco. A gente já colocou alguns temas aqui, como André, como Dani, os deputados pensam a respeito do tema, mas o que o senhor vê hoje como prioridade para o Estado? Claro que a questão ideológica vai permear aqui e acolá a conversa, mas o que Pernambuco precisa hoje, efetivamente, o que o senhor vai defender lá na Alep?
2: Primeiramente, agradecer todos os pernambucanos. Mais uma vez, eu fui o segundo mais votado, o mais votado da direita. 132 mil pessoas, 322 foram votar em mim, então é muita responsabilidade. Eu andei do litoral ao sertão, Mata Sul, Mata Norte, e vi de perto os anseios do povo pernambucano. E o povo pernambucano, ele quer mudança. As urnas deram um recado que a mudança tem que chegar para Pernambuco. E do mesmo jeito que eu fiz o meu mandato como vereador, fora do gabinete, nas ruas, eu vou fazer o meu mandato de deputado estadual, com independência, com muito diálogo com o governo estadual e com o futuro governo de Flávio Bolsonaro, federal também, sendo essa ponte entre o governo estadual e o federal, para trazer muito recurso aqui para Pernambuco, porque Pernambuco, ele precisa de fiscalização, precisa de entrega de obras. É impressionante, a Dani Portela veio aqui para falar que Bolsonaro não fez nada para Pernambuco. A transposição do Rio São Francisco só foi entregue em Pernambuco por causa do governo Bolsonaro, que pegou a transposição totalmente largada, acabada, o cimento todo rachado, e ele teve que refazer quase todo. O deputado André Ferreira acompanhou de perto essas entregas. Vale ressaltar a dragagem do Porto do Recife também, trouxe a escola de sargentos aqui para o estado de Pernambuco, e a gente tem que rebater algumas coisas também que foram inverídicas faladas. Você vê, a deputada falou aqui que quer crianças segurando livros, mas ela fecha os olhos para a comunidade do Bode aqui, ou do Coque aqui do lado. Vamos lá, tem crianças segurando armas por causa das facções criminosas que o governo de vocês tanto defende. O pessoal quer mudança, não aguenta mais. No discurso é uma coisa, na prática é outra. E é isso que as urnas mostraram, né? É por isso que a gente ganhou o Congresso Nacional. É por isso que a gente ganhou o Senado. Ninguém aguenta mais o discurso e a prática. Vocês discursam uma coisa e praticam outra. E aqui, para Pernambuco, a gente vai ser essa ponte entre o governo estadual e federal no futuro governo de Flávio Bolsonaro.
1: Já vou deixar esse espaço à Dani para que ela possa também falar sobre esse tema. Mas, deputado, o senhor sai do PL e vai ao Podemos. Eu quero saber como o senhor deve se comportar lá na Alep. Porque na Câmara de Vereadores do Recife, o senhor tem sido bastante combativo, é oposição ao governo até então de João Campos, agora Vitor Marques. Mas como deve ser na Alep? Como o senhor pensa essa relação com a governadora Raquel Lira? E também se ficou tudo resolvido com o PL? A gente está aqui com um representante também do PL. Ficou tudo resolvido?
2: Veja, Natália, eu sou uma pessoa que eu trabalho por um futuro melhor para o Brasil. Eu estou na política porque eu não aguento mais ver tanta injustiça acontecendo no nosso país e eu quero fazer diferente. E assim vai ser como deputado estadual. Eu vou estar na rua fiscalizando, cobrando. E do mesmo jeito que o deputado André falou aqui, a gente é independente. A gente está para fazer o certo. Se a governadora colocar pautas importantes para Pernambuco, eu vou ser o primeiro a estar abraçando ela e acolhendo e dizendo, é isso que eu quero para o meu estado. Sim. Agora, no momento que tiver alguma falcatrua, eu sou independente de criticar também. Eu não passo pano para coisa errada. E é isso que o povo de Pernambuco pode esperar sempre de mim. A gente aqui é coerente. A gente vê o certo e aprova. Agora, quando vê o errado, a gente vai estar lá para fiscalizar e cobrar melhorias. E do mesmo jeito aqui do PL, eu acho que a gente saindo do PL teve algumas divergências, é um fato, eu não posso negar isso, mas no momento agora não é de falar disso. A gente estava numa reunião importantíssima com o Podemos Nacional, onde a gente trouxe o partido para apoiar a candidatura de Flávio nacionalmente, e está unido todo mundo hoje. É PL, é Podemos, é Novo, é União Brasil, é PP, todos os partidos, fora PCdoB, PT, PSOL, estão unidos para mudar o Brasil, porque ninguém aguenta mais 4 anos de governo Lula.
1: Deixa eu perguntar aqui, André Ferreira, deputado que está ainda deputado federal, né, com mandato sendo executado. 2 mandatos na Câmara dos Deputados?
3: 2 mandatos como deputado federal, 1 mandato como deputado estadual e 3 mandatos que eu tive como vereador no Recife também.
1: Ok. Bom, o senhor então teve a oportunidade de ser deputado federal durante a legislatura de Jair Bolsonaro e também essa legislatura de Lula. Só que, apesar dessa troca de presidência e de uma mudança, claro, de pensamento muito grande, Pernambuco continua se arrastando problemas, desde aquela época até agora. Vou dar um exemplo aqui. A gente pode falar de arco metropolitano, transnordestina, transposição. Então, são pontos que o senhor esteve lá. Eu quero entender isso. O que faltou às vezes? E aí a gente pega o exemplo do federal, trazendo para a LEP. Foi uma certa união dos parlamentares? Porque quando esbarra aqui, os problemas continuam, não é, Dani? E não avança. E a população pernambucana enfrenta no dia a dia esses dramas. Claro que muito mudou, algumas questões mudaram. Os pernambucanos, e não sou eu que estou falando, mas referendaram nas urnas mais um mandato para Raquel Lira. Mas o que eu quero saber é isso. Como o senhor pretende trazer esse diálogo federal para Pernambuco e, de certa forma, destravar essas pautas, deputado, que são tão caras para os pernambucanos?
3: Natália, é bom deixar claro que o governo do presidente Bolsonaro foram 4 anos. Teve 2 anos de pandemia.
2: Isso.
3: E nos últimos 24 anos, o PT governou os 20 anos. Né? E a Transnordestina, todos os projetos são do governo federal. Então, quem tem culpa de não mandar os recursos para Pernambuco foi o governo federal. Né? Porque o governo do presidente Bolsonaro foi o governo onde pegou 4 anos de pandemia, onde os prefeitos, todos eles, é unânime falar que foi onde teve muito mais recursos na saúde, foram investimentos, foi descentralizado os investimentos, que ficava só em Brasília o dinheiro, e no governo Bolsonaro ele mandou dinheiro para mais de 5.200 municípios do Brasil, todos eles foram atendidos, todos eles foram recebidos recursos para trabalhar na pandemia, para defender naquele momento mais difícil que o Brasil passou, o mundo passou, né? Então, esses investimentos, quando fala de Transnordestina, fala Arco Metropolitano, que são projetos gigantes, projetos que precisam do governo federal, feito a própria CBTU, os trens aí. Se você for na CBTU hoje, não existe dinheiro para investimento, só existe dinheiro para custeio.
1: Agora, permita-me aqui, deputado, fazer justiça também.
3: Pois não.
1: A época da gestão Paulo Câmara, foi falado muito e denunciado, inclusive, pela gestão, a dificuldade de relacionamento com o governo Jair Bolsonaro. É claro, gente, que a gente quer falar de Alep, quer falar do estadual, mas tem que falar do recurso que muitas vezes não chega. E até hoje, muito se fala, deputado, sobre o fato de o traçado da Transnordestina ter saído de Pernambuco durante essa gestão. O que atrapalhou o processo? Hoje, lá em Pecém, Ceará, está acelerado. E Pernambuco está aqui ainda remando o tempo
3: todo
1: na Transnordestina.
3: Sim, mas isso aí não existe. Então, vão culpar o governo federal, que ocupou o governo por 6 mandatos. 2 mandatos de Lula, 2 mandatos de Dilma e o segundo mandato e o primeiro mandato de Lula. Então, dos 6 últimos mandatos, 24 anos de mandato, 20 foram do PT.
2: Vale ressaltar que a Transnordestina, ela começou a obra em 2006.
1: É, uma obra muito
2: 2006,
1: antiga.
2: 2006, André.
3: Então...
2: Tem muita gente que se esquece. Eu era criança, cara.
3: Então, do governo...
2: até hoje não foi entregue.
3: Do presidente Lula. Então, assim, se houve...
1: Mas a senhora reconhece que houve certa dificuldade à época nesse relacionamento?
3: Não houve, Natália. Eu era deputado, eu sou deputado federal. Sim. E nesse período do governo Paulo Câmara, meu irmão era deputado federal, Anderson. Sim. Era ponte... Tanto é que nós tínhamos aqui um secretário do PL vinculado, que era do governo de Paulo Câmara, vinculado com o governo do presidente Bolsonaro. Foi do Lula, depois do Bolsonaro. Então é o seguinte, não houve essa distanciamento. Ao contrário, na época da pandemia, foram 2 anos de pandemia. Vale salientar isso. Os 4 anos de Bolsonaro, ele pegou 2 anos de pandemia. Todos os municípios de Pernambuco receberam recursos, todos eles, sem exceção. Todos eles, as vacinas vieram para cá, para Pernambuco, toda vez tinha tido prioridade. Então, assim, não existiu essa falta de diálogo. A turma fala muito falta de diálogo, mas, assim, o governo Bolsonaro foi muito aberto, até muito mais para os adversários, que eram, do que para os aliados. Muitas vezes a gente até criticava, porque os aliados eram tão bem tratados, diferente do governo atual. Porque quem é oposição não recebe nada, a gente sabe disso. É, então, agora, no governo Bolsonaro, não. Ele foi unânime para todos os governadores do Brasil e todos eles foram muito bem atendidos, porque até mesmo porque eu estava como deputado federal, sou deputado federal, era vice-líder do governo dele, E a gente nunca teve essa dificuldade, nem com o Pernambuco e nem com outros estados da federação, que era oposição ao governo federal.
1: Dani, a gente sabe, é claro, que essas situações respingam no estado e, mais uma vez, reforçando para quem está nos acompanhando, respingam na efetividade das obras, na melhoria da vida da população. Mas eu quero lhe perguntar, Dani, o que as urnas lhe trazem como recado? A senhora, em 2022, quando foi eleita estadual pela primeira vez, fez 38.200 votos. Em 2026, amplia, faz quase quatro vezes essa votação, 146 mil votos. A responsabilidade aumenta, é a estadual mais votada aqui no estado. Diante disso e dessa responsabilidade aumentada, o que isso pode trazer ao seu mandato? O que você, a senhora, pretende cobrar na LEP?
0: Olha, primeiro agradecer a confiança do nosso povo de ter sido a estadual mais votada em Pernambuco, da esquerda, a mais votada do Nordeste inteiro, né? Do meu partido também. E a mais votada no Recife, foram mais de 60 mil votos, né? Eu fui vereadora, muita gente ainda me cumprimenta como vereadora e eu brinco. É, Gilson vai saber o que é isso. Uma vez vereadora, para sempre vereador. Porque vereador é quem está mais perto das pessoas.
2: É,
0: e mesmo como deputada, eu nunca deixei de ser vereadora, de ir nos territórios, de olhar no olho das pessoas. Mas o resultado dessa votação, ele se estabelece num tripé. Eu venho de movimentos sociais. É uma vitória do movimento feminista, do movimento negro, do movimento LGBT, de setores que são silenciados ao longo da história e que tiveram voz com a nossa atuação coletiva. Eu sou de uma linha que chama feminismo popular, que constrói com milhares de pessoas olhando no olho de mulheres. Eu pude rodar Pernambuco inteiro. Isso também é uma resposta à nossa oposição firme e propositiva à governadora do estado, a governadora Raquel Lira. Então, as pessoas que faziam oposição à governadora me entenderam como uma opção. E, sobretudo, o lastro dessa ampliação da votação é ter aceito o convite do próprio presidente Lula. Eu me filiei ao PT após um convite do presidente que, pessoalmente, assinou a minha ficha de filiação, está lá emoldurada num quadro no meu gabinete. Porque o PT é o maior partido desse país, é o maior partido de esquerda da América Latina, um dos maiores do mundo. E tem a maior liderança de toda a história. Eu sou uma historiadora, sou professora de história. A gente sabe os efeitos dos governos Lula e do governo Dilma para tirar o país do mapa da fome, para enfrentar as desigualdades. Então, a ida para o PT, Pernambuco, deu mais de 60% da votação ao presidente Lula, que é dessa terra. Então, a minha votação é fruto da força do meu partido. O meu partido levou mais de 100 mil pessoas a votarem só no 13, a não escolher nenhuma candidatura. O voto na legenda, mais de 100 mil pessoas. Isso refletiu na minha votação. O compromisso agora é um mandato, gente, eu sou uma alfabetizadora pelo método Paulo Freire, uma professora de história, uma advogada popular, mas que me desafiei a me debruçar e aprofundar estudos sobre orçamento público. Uma professora de história que foi estudar economia, foi estudar matemática, entender número. Por quê? Quando não há orçamento, a política não chega. Então, nessa legislatura, eu vou me debruçar ainda mais sobre orçamento público. Por exemplo, o orçamento para as mulheres. Pernambuco, apesar de ser governado não por uma, mas por duas mulheres, não melhorou a vida das mulheres no estado. No âmbito da segurança, o programa Juntos pela Segurança tinha uma meta ousada: reduzir 30% da violência contra as mulheres. Não só não reduziu, como se aumentou 18% os casos de feminicídio. Mas quando você vai olhar para o orçamento, as mulheres não estão lá. As delegacias, nenhuma nova delegacia da mulher foi construída em 4 anos. É, das 15 que existem, apenas a metade abria 24 horas todos os dias por semana. A Secretaria da Mulher, ela tem o quinto pior orçamento em mais de 20 secretarias. Então, a mulher, ela não está no orçamento. Então, se a gente quer enfrentar a desigualdade, a gente precisa olhar para um estado que é majoritariamente composto por mulheres, majoritariamente composto por população negra, que não se vê nesse orçamento. Então, a gente vai retomar. Eu dei entrada numa lei que cria um orçamento para as mulheres, uma reserva de orçamento para a igualdade racial, que essa lei não tramitou na LEP. Então, a gente vai esforçar para que a gente tenha um orçamento específico. E eu concluo revisitando as falas que me antecederam, acho muito importante trazer números. Eu sou uma professora de história, filha de um estatístico. A transposição do Rio São Francisco, quando Bolsonaro chegou, já tinha 92% das obras concluídas. Então, dizer que isso é uma entrega do governo Bolsonaro, isso é, no mínimo, leviano com o nosso povo que está nos escutando. Em relação à pandemia, o resultado da pandemia e do diálogo de Bolsonaro com o Nordeste foi resultado das escolhas de Bolsonaro. Eu assisti um filme de Dandara chamado Anatomia do Caos, inclusive vamos exibir esse filme essa semana lá em Casa Amarela, e fala da CPI da Covid. A CPI que foi feita sobre a Covid-19 mostra que 700 mil vidas foram perdidas por ausência, por campanha que combatia a vacinação, que ia de encontro à vacinação até hoje. Nós não retomamos a cobertura vacinal no Brasil no período anterior a Bolsonaro. Então, campanhas que desestimularam a vacinação, inclusive foram escolhas de Bolsonaro que aumentaram a mortalidade. E o diálogo com Bolsonaro é ruim. O filho é o pior de todos eles, é o pior de todos os Bolsonaros. O diálogo, inclusive, com a imprensa, de maneira desrespeitosa, com as mulheres, com as chamadas minorias, que são as maiorias sociais que foram minorizadas. E não esperem que isso vai melhorar. Quando a gente diz que nunca se investiu tanto em Pernambuco como Lula, é porque Lula saiu daqui. É filho de uma mulher chamada Dona Lindu, vítima de violência doméstica, que fugindo da fome e da miséria e da violência, foi para São Paulo. Lula é trabalhador. E por isso ele se coloca a favor do fim da escala 6x1, para que você que está me ouvindo tenha um dia a mais para poder trabalhar, estudar, fazer o que quiser. E eu queria saber quem defende Bolsonaro. Defende o quê? Queria que se esperasse 10 anos. Por quê? Porque estão mais do lado, às vezes, dos patrões e dos empresários do que do povo trabalhador. Então, Lula, ele faz porque ele é trabalhador como nós. Lula, ele investe em educação. Quantas universidades, quantos institutos federais foram construídos por Bolsonaro? Eu quero que diga quantos, porque Lula é alguém que não estudou, que é doutor honoris causa e quer que o filho e a filha do trabalhador possam estudar. Eu sou autora da lei que cria cotas raciais nos concursos públicos no estado de Pernambuco. Existiam cotas nos concursos federais e há 20 anos não tinham sido regulamentadas no estado. Foi preciso que uma mulher negra vindo das bases populares chegasse, eu e a deputada Rosa Amorim, para propor esse projeto aqui em Pernambuco. E tem muita gente do campo bolsonarista que é contra a política de cotas. Cotas para a escola pública, cotas para quilombolas, indígenas, negros e negras. Cotas mudam história, abrem portas. E eu quero saber de que lado essas pessoas estão. Porque olha para o programa, basta abrir o programa de um e de outro. Como eu disse, eu tenho uma jovem de 23 anos e um bebê de 2. Eu estou apostando no futuro. No futuro que o meu filho cresça num lugar que investe em saúde, em educação, mas que quer que essa criança segure livro. Nunca que criança segure em armas. E o voto das mulheres, nós somos maioria em Pernambuco. 54% as mulheres vão decidir essa eleição. Porque o voto das mulheres é muito recente, Natália. É. São menos de 100 anos. É desde 1932 e já há pessoas da extrema-direita, dos partidos ligados aos meus companheiros que estão aqui, que defendem, inclusive, o fim do voto feminino. Uma conquista recente, que dizem que as mulheres não sabem votar. Então, nós mulheres sabemos votar e, por isso, as mulheres têm uma tendência maior em votar na esquerda, no campo progressista e em Lula. E até tem quem diga que feminicídio não existe. É. Então, a gente tem muitos desafios e as mulheres, elas vão dar um grande resultado e uma virada nessa eleição.
1: A gente vai falar mais, a gente vai para o intervalo bem rápido, uma pausa bem rápida para falar mais, por exemplo, sobre composição de mesa diretora, Dani, que foi a mais votada, e que os deputados também muito bem votados, se já há conversas nesse sentido, falar um pouco mais sobre projetos também para Pernambuco. Então fica aí que a gente volta já.
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1: Voltamos, gente, com o nosso debate aqui na Supermanhã da Rádio Jornal, falando para todo o estado, falando para você, onde você estiver, pelo YouTube também, pelos nossos aplicativos, e hoje recebendo os deputados estaduais mais votados em Pernambuco. Para você que chegou agora, por ordem de votação, por votos melhor recebidos, Dani Portela, Gilson Machado Filho e André Ferreira, que estão aqui falando com a gente hoje, para entendermos esses caminhos e o que esperar da Alep em 2027, nessa legislatura que se inicia em 27. Eu vou voltar com Gilson Machado Filho, que é deputado estadual eleito pelo Podemos, está vereador no momento, né, da capital, foi eleito pelo PL à época e vai ser um novato, um ingressante, né, na Alep. Claro que é um momento de muita expectativa, mas se o senhor pudesse definir temas, linhas temáticas, para serem aquelas que vão nortear o seu mandato, o que mais lhe preocupa no estado? É infraestrutura, é educação, é mobilidade, o que mais lhe preocupa, deputado?
2: Principalmente é o apoio ao empresário. Eu acredito que hoje o empresário pernambucano ele está muito refém ainda de políticas que não estão ajudando o empresário, a educação também, a segurança pública, sem dúvida. Nós não podemos deixar que as facções criminosas tomem conta do estado aqui de Pernambuco. Eu tenho uma luta muito grande com a governadora esse ano, que vai ser trazer um caveirão para o BOP aqui do estado de Pernambuco.
1: Aqueles
2: carros
1: grandes.
2: A gente não tem. O que tem aqui foi uma doação de uma empresa de segurança que não funciona como um caveirão. Então, para o BOP entrar nas comunidades hoje, eles não têm um equipamento páreo para essa situação. E também muito trabalho para levar, por exemplo, a Transnordestina. A gente precisa concluir essa obra. Desde que eu sou criança, essa obra está aí no papel e não sai aqui no estado de Pernambuco. Tem muito empresário que está aumentando seus custos da produção, porque o frete no Brasil hoje é caríssimo, e a gente entregando essa Transnordestina nesse próximo mandato de presidente, eu tenho certeza que vai ajudar demais. E sem dúvida, vocês podem contar comigo para estar na rua todos os dias, como eu disse aqui mais uma vez. Eu não sou uma pessoa de ficar em gabinete, eu vou estar em cada lugar do estado de Pernambuco, realmente olhando no seu olho, vendo o que precisa melhorar e fiscalizando, porque tem muita coisa que precisa ser fiscalizada sim. Por exemplo, a água. Você sabia que mais de 60% da água do estado de Pernambuco, ela se perde na metade do caminho? Então, isso precisa ser fiscalizado. A gente precisa estar conferindo como é que está essa tubulação de água do estado de Pernambuco e buscando melhorias, porque só assim a gente realmente consegue alavancar o estado. E eu queria também entrar em alguns temas aqui que foram abordados pela Dani, é que ela falou que tem uma criança de 2 anos, né, Dani?
0: É.
2: E quer um futuro melhor para a criança. Aí eu imagino, vamos lá, 2002, quem era o presidente? Lula. 2006, quem era o presidente? Lula. 2010, Dilma.
3: Dilma.
2: 2014,
3: Dilma.
2: Dilma. Depois de 2022, Lula de novo. Será que esse futuro não era para já ter chegado? Se Lula fosse bom, o Brasil tava mil maravilhas hoje. Mas é o que eu falo. De um lado nós temos o discurso, do outro lado nós temos a prática. Eu me deparei com um vídeo, inclusive, da primeira-dama dizendo que se Bolsonaro vence, o Brasil perde. Quem vai perder não é o Brasil. Quem vai perder é a primeira-dama Janja. Os cargos comissionados que o gabinete dela tem, as viagens internacionais que ela faz com o nosso dinheiro público, a quantidade de ministérios inflados que Lula colocou. Eu lembro na época de Bolsonaro, eram 24 ministérios. Hoje são mais de 40 e você não cita nas mãos do dedo quem são os ministros. Porque não temos mais ministros atuantes. Nós temos acordos políticos para colocar ministros. Essa é a realidade.
1: Deixa eu voltar para Pernambuco, deputado, com o senhor, já que o senhor falou sobre água na sua finalização das pautas importantes, eu quero falar da Compesa. Porque no próximo dia 26 agora, 26 de outubro, inicia efetivamente o serviço de concessão parcial da Compesa, especialmente na área de distribuição. Então, 26 de outubro, gente. E aí o senhor vai assumir mandato com parte do trabalho da Compesa já concedido. Eu quero entender como o senhor vê isso, quando o senhor fala de fiscalizar essa distribuição, as perdas da água. Como o senhor vê isso? Como o senhor vai discutir isso também com o Palácio? Passou ali, acho que foi já na segunda-feira, no dia posterior à eleição, o senhor estava no Palácio com a governadora, teve foto em rede social. Esse é um tema que o senhor vai cuidar. Como o senhor pensa a concessão?
2: Eu vou cuidar de perto disso aí com a governadora. Eu converso com ela e eu tenho certeza que ela vai ter um braço amigo para lutar contra isso. A favor disso, na verdade. Eu já tenho um mapeamento de todas as tubulações, de adutoras que não estão funcionando, de tudo isso. Já tenho todo esse mapeamento. A gente vai entregar para o governo do estado tudo que não está funcionando e a gente vai cobrar fiscalizando. Essa é a melhor solução. Porque nós temos os meios técnicos. Eu tenho um gabinete que é 100% técnico. A gente coloca um jurídico competente, a gente coloca uma equipe de rua competente, de fiscalização. E é isso que vocês vão ver pelo estado de Pernambuco. Tem muita coisa que a gente precisa melhorar. Eu vejo a concessão da Compesa como uma iniciativa boa, porque hoje você vê que a Compesa ela não consegue entregar água de fato. A gente vive hoje com pessoas tendo racionamento de água, e água é o básico para se viver. Então, a gente precisa de fiscalização, a gente vai cobrar, e o meu mandato vai ser muito atuante a respeito disso, porque eu odeio do litoral ao sertão, da Mata Sul à Mata Norte. E é incrível, porque não é só no sertão que falta água, não. No Agreste também falta. Na cidade que Lula nasceu, Caetés, falta água. Então a gente vai cobrar, vai fiscalizar. E eu tenho todo esse mapeamento para fazer um estudo técnico e ingressar junto com a Compesa para a gente ajudar realmente a ser um braço de apoio para lutar para que a água chegue nas casas dos pernambucanos. Porque é inadmissível. Eu acho que é uma coisa que a gente vai concordar aqui, seja esquerda, direita, centro, é que a água precisa chegar na torneira de cada pernambucano.
1: É fundamental. Eu quero fazer a mesma pergunta ao deputado André Ferreira, deputado estadual eleito pelo PL. A partir do ano que vem deixa de ser federal e vai ser estadual. Eu quero entender isso. O que o senhor terá como bandeira, as principais áreas, os principais temas, o que o senhor vai defender, projeto, se pretende já tem algo elaborado para apresentar, o que o senhor pensa?
3: Natália, a gente precisa muito investir na saúde, Natália. Eu acho que as pessoas precisam muito da saúde, eu acho que os hospitais, aumentar a quantidade de médicos, a qualidade também dos hospitais da rede pública. Eu sou um dos deputados federais que mais investi na saúde, mandei muitos recursos para a saúde, para todos, quase muitos municípios de Pernambuco. A gente sabe da carência que tem os municípios, né? E também os hospitais. A gente que trabalha muito também com as pessoas do interior, eles precisam muito, quando acontece alguma coisa, algum acidente, de ter os hospitais descentralizados. Então, a gente tem que investir nos médicos, investir nos equipamentos também. Não pode uma pessoa precisar de uma tomografia passar 6 meses esperando lá na fila para saber quando é que vai ser atendido uma tomografia. Daqui para lá ele morre, né? Então, e outros exames que precisa, até às vezes é um raio-x. As pessoas nos procuram para atender um raio-x. Quer dizer, não precisa procurar um político para poder ajudar a

0: fazer um raio-x. Então,
1: algo
0: assim,
1: que é básico, deve
0: coisa
1: estar
0: que é básico, né? Eu tive algumas visitas, mas não, porque o filho quebrou o dedo e está no hospital. Quer dizer, precisa que a gente faça essa intervenção como político. Acho que o hospital tem que ter essa prioridade. E é isso que a gente tem visto isso muito no interior, tem visto aqui na capital, filas enormes nos hospitais. Então, além de ajeitar, melhorar a qualidade do atendimento, a qualidade do trabalho também, o Hospital do Câncer aqui, que eu sou um grande parceiro do Hospital do Câncer, sempre eu investi muito recurso nosso no Hospital do Câncer. E tem outros hospitais que fazem um trabalho belíssimo. O Hospital do Câncer aqui não atende só as pessoas de Pernambuco, mas tem todo o Nordeste. Então, assim, eu vou investir muito, vou ter um olhar muito crítico para a saúde. As pessoas precisam. Hoje eu faço parte lá na Comissão de Saúde, lá na Câmara Federal. A gente conseguiu trazer muitos recursos para cá, para Pernambuco. E, com certeza, agora, nosso mandato como deputado estadual, nós vamos priorizar a saúde de Pernambuco. Né? É importante a gente mandar recursos. Eu mandei mais de R$1 milhão do nosso emenda parlamentar para o Hospital da Restauração. E a gente vê a melhoria lá, mas precisa melhorar ainda mais. Então, tem muitos hospitais, o Otávio de Freitas, Getúlio Vargas, o Agamenon Magalhães, os hospitais que estão aqui na região metropolitana, o Hospital do Agreste. Então, a gente tem que fazer esse olhar crítico, mas um olhar que possa ajudar, não só criticar, mas também ajudar. Que é muito fácil criticar, né? Mas também a gente tem nossos instrumentos, né, que são as emendas parlamentares, que a gente possa realmente investir na saúde de Pernambuco. As pessoas precisam muito. Não dá para a gente ver isso e ficar numa fila do SUS por muitos e muito tempo, 6, 7, aí a gente passa um ano para poder fazer um exame, onde é um exame tão simples, às vezes a gente prefere pagar do que ficar esperando, porque se for esperar realmente as pessoas não conseguem. Uma cirurgia, tem um hospital muito importante, Maria Lucinda mesmo, ali faz um trabalho com as crianças, a gente também é parceiro daquele hospital. Então, assim, são esses hospitais que a gente tem que instrumentalizar, ajudar eles, porque eles atendem a muita gente que precisa realmente. E acho que é o mínimo que a gente tem que fazer, é isso. E com certeza nosso mandato como deputado estadual, como foi para deputado federal, foi assim. E nós vamos fazer a mesma coisa aqui em Pernambuco também, mais perto do governo, mais perto da governadora, cobrando e também trazendo soluções também.
1: Muito bem. Áreas importantes, fundamentais, né? Deixa eu saber também de Dani Portela, deputada estadual reeleita pelo PT, Partido dos Trabalhadores. Quais serão as suas bandeiras, Dani? A senhora já falou para a gente antes de colocar as mulheres no orçamento. E, além disso, projetos, iniciativas, o que vai discutir lá?
2: Eu gostaria de retomar um pouco esse tema da Compesa, porque é um tema fundamental que fala sobre a nossa vida, que impacta diretamente na vida de muitas e muitas pessoas, em especial as mulheres, né? Ao longo da minha atuação nesses 4 anos, eu sempre me coloquei, fui a várias escutas, me colocando contrário à concessão. Para mim é uma privatização disfarçada, o termo é concessão, mas são 35 anos. Não por acaso eu tive o apoio do Sindurb, né, do Sindicato dos Urbanitários, não só para uma eleição, mas a gente estava muito preocupada em relação aos empregos, a manutenção de todos os empregos dos funcionários da Compesa. Foi enviado um projeto de lei para a Alep que não foi aprovado, que obrigava a manutenção dos empregos, apesar da concessão. Então, a gente tem pessoas...
1: Só para entender, ele está tramitando ainda ou ele não chegou a ir para a pauta?
2: Não, ele foi para a pauta e a bancada da governadora do estado derrotou esse projeto, que garantia a manutenção dos empregos de todos os funcionários da Compesa. Muitas unidades estão fechando, em especial no interior, então tem um medo muito grande, precisa de uma garantia expressa da manutenção dos empregos. A gente está indo na contramão de vários países do mundo que privatizaram recursos como água e energia. Muitas cidades e países estão retornando à estatização porque não pode se entregar água e energia. Porque a empresa, ela parte do princípio que ela quer lucro. Por isso eu sou totalmente contrário à política de concessão e de privatização. A governadora prometeu que a conta não aumentaria, André, não aumentaria, Gilson. Isso não é verdade. Agora, em novembro, já tem uma previsão de um aumento de 14,7%, quase 15% de aumento na conta de água, porque isso estava embutido no contrato de concessão. Então, essa água vai ficar mais cara. E essa pauta que une a todo mundo, que é que a água chegue na torneira das pessoas, isso não vai acontecer. Por que não vai acontecer? Porque onde se foi feita experiência de privatização e de concessão, a água, o serviço piorou e ficou mais caro. Como é que a água vai chegar onde não tem lucro? Como é que a água vai chegar nas áreas mais distantes? Se nesse modelo de contrato, esse modelo partido, ele é um risco muito grande do Estado. Por quê? A Compesa ficou com a parte mais cara, com a parte mais onerosa desse contrato, que ela ainda é responsável, ela ainda continua sendo responsável pela produção e tratamento de água. E a empresa privada pegou o filé, que é esgotamento e distribuição. Então, quem ainda vai ficar arcando com a maior parte? Como é que essa água vai realmente chegar e mudar a vida das pessoas?
1: Dani, mas o que fazer agora com a concessão já assinada? Vai iniciar, tem dia para começar. O que ainda pode ser feito na sua visão? A senhora falou que é contrário. O que pode ser feito na Alep?
2: Agora é atuar como uma das tarefas de parlamentares, além de fazer lei, legislar, é fiscalizar. Uhum. É estar atuando muito de perto, ouvindo os compesianos, pessoas que têm uma vida inteira dedicada à Compesa, que sabe dos principais problemas e sabe como enfrentar. É estar bem de perto, assim, atuando com responsabilidade, fiscalizando para que Pernambuco ele não vá na contramão do que está acontecendo no mundo, que é reestatizando recursos naturais, né? Uma ação prioritária para nós também nessa nova legislatura, é, quando eu digo fiscalização, incidência no orçamento, é porque nós temos muitas leis. É o poder legislativo. Todo mundo aqui veio do legislativo. Isso. Fomos vereadores, agora deputados, seja federal, estadual. E o poder legislativo, ele coloca um teto na nossa cabeça, porque você pode criar leis. E aqui em Pernambuco, não em todos os estados, essas leis elas têm limites. A gente não pode criar leis que tragam impacto financeiro para o Estado. Então, muitas leis, elas acabam se tornando letras mortas, assim, sem leis e leis e leis, e que na vida das pessoas não muda efetivamente as coisas. Então, precisa equilibrar com a incidência legislativa com o nosso papel fiscalizador, principalmente do orçamento. Nós estamos agora votando a LOA do ano que vem. Mas uma coisa que é fundamental é, no primeiro ano de uma legislatura, muitos deputados novatos, a gente vota o orçamento dos 4 anos, o PPA. Uhum. Eu fiz em 2023 o que eu chamei de PPA participativo. Eu rodei todas as regiões do Estado. Foram mais de 2.300 propostas para o povo discutir o orçamento público. E a gente vai aprofundar isso. A gente vai em mais territórios para que a gente possa incidir. Sem orçamento, a política pública não chega. Então, sem orçamento, a saúde não melhora. Sem orçamento, a segurança pública não melhora. Sem orçamento, a gente não consegue reduzir as desigualdades em Pernambuco. Então, uma grande tarefa do nosso primeiro ano é revisitar e trazer a participação popular para a construção do orçamento dos 4 anos.
1: Eu tenho um minutinho antes de fazer esse próximo intervalo. É, a gente precisa falar da mesa, diretora. Rapidinho, Dani, tem já articulações para a presidência da mesa, para os integrantes, para a próxima legislatura, em 2027 especialmente?
2: Várias bancadas fizeram 9 deputados. Então, sim, proporcionalmente existe um empate entre algumas bancadas e 9. Já começaram as articulações. A governadora, na segunda-feira, depois da eleição, já chamou os deputados e já está conversando sobre a mesa. Eu acho tudo muito cedo. A eleição vai ser só quando a gente tomar posse no próximo ano. E acho que agora a nossa preocupação maior é a eleição nacional, a eleição presidencial. Mas tem articulações, sim. Essas articulações estão acontecendo.
1: Envolvem o seu nome, por exemplo, ou não? Como uma possível presidente, já que foi a mais votada?
2: Não, apesar de ser a mais votada, o meu nome não está colocado para essa tarefa, porque quando você preside a casa, você é o primeiro secretário, você fica muito dentro da Alep. E eu sou uma pessoa essencialmente de rua, de movimento, de estar fora. E acho que a casa é muito importante. Eu sempre fui muito assídua. Eu, mesmo sendo candidata, eu estava muito presente em todas as votações, mas a minha atuação como parlamentar ela é muito mais voltada para fora dos muros da Assembleia do que para dentro da casa.
1: A gente pode falar algum nome, pelo menos, que está sendo mais comentado nesse momento? Álvaro Porto, pode ser reconduzido à reeleição? Qual é a sua avaliação?
2: Na conversa com o Álvaro, ele não colocou esse nome. Eu não vi esses nomes sendo discutidos. Uhum. Eu escutei, não vi ninguém colocando oficialmente.
1: Entendi.
2: Mas já fui procurada, pelo menos por uns três pessoas que têm colocado o nome. Acho que há uma tendência de muitos colocarem o nome para a presidência, para depois discutir a primeira secretaria. Mas há um desejo, sim, do nosso campo de estar na mesa diretora, de compor a mesa diretora. Então, como mais votada, eu tenho interesse, sim, em estar dentro da mesa diretora, não necessariamente presidindo ou sendo, como se chama, o primeiro secretário, prefeito da casa. Mas o nosso campo vai montar um grupo, a gente ainda não está discutindo sobre isso, mas já tem alguns nomes postos, mas eu acho muita antecedência.
1: Ainda. Bom, a gente ainda vai falar mais. Um intervalo rapidinho e volto já.
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4: Voltamos, gente, com 2 minutos aqui para fazer o encerramento. Ainda tem uma pergunta aqui para cada um dos parlamentares representados. Então, sem perder tempo, agradecer a Gilson Machado Filho, estadual eleito para ocupar a LEP. Uma votação expressiva, a segunda na sua trajetória política. O que isso lhe apresenta para uma próxima candidatura, talvez a federal? Como o senhor pensa nisso? E agradecer e até a próxima.
5: Só agradecer realmente e dizer que o trabalho ele foi reconhecido nas urnas e a gente vai continuar trabalhando por Pernambuco todo agora e dizer que agora eu estou 100% focado na eleição de presidente. A gente precisa eleger Flávio Bolsonaro e saindo daqui agora já estou indo para a rua fazer adesivaço. A gente não vai parar até eleger o presidente Flávio Bolsonaro.
4: Obrigada, até a próxima. Agradecer também a André Ferreira, deputado estadual eleito pelo PL. Prefeitura de Jaboatão, tá aí, tá na sua mira, tá nas possibilidades. Até a próxima, já lhe agradecer.
6: Natália, agradecer a oportunidade de estar falando com seus nossos ouvintes, né, da Rádio Jornal. Dizer que muito bom voltar para a Assembleia. Estive lá por 4 anos. Meu pai ocupou por 8 vezes, 8 mandatos, a Assembleia Legislativa. Desde 86, ele ocupou, foi até 2022... Ele foi deputado estadual, aí eu também passei um período de 4 anos lá e muito feliz em estar voltando lá para a Assembleia. E com certeza eu agradecer aos eleitores, as mais de 118 mil pessoas de Pernambuco que confiaram em nós a essa grande votação e continuar trabalhando. Nosso foco agora, como o Gilson falou também, é focar agora a eleição presidencial, nosso presidente Bolsonaro. Vamos ter já uma reunião hoje à tarde, juntando todo o campo da direita, lá na Avenida Antônio de Góes, 124, lá no Pina. Nós vamos reunir lá com o nosso Mendonça Filho, vai estar Anderson Ferreira, vai estar toda... Gilson vai estar lá também, vai estar todo mundo lá conversando sobre o futuro do nosso Brasil e alinhando a nossa estratégia para Pernambuco, para a eleição de Flávio Bolsonaro.
4: 28 ainda é papo, é cedo.
6: É muito cedo ainda.
4: Tá bem, tá certo. A gente vai se encontrar e vamos falar mais. Obrigada, deputado.
6: Agradeço.
4: Dani Portela deu entrevista ontem, disse que se coloca à disposição para concorrer em 28 à Prefeitura do Recife. Mantém isso. Obrigada, Dani, até a próxima.
7: 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Obrigada.
4: Obrigada, deputados. Lembrar que o nosso programa fica no YouTube para você assistir quantas vezes quiser, encaminhar também para as pessoas. Até amanhã.
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1: Agora em Pernambuco são 12.

0: 12 horas mais 10 minutos. Muito boa tarde para você que está com a gente nesta terça-feira, dia 13 de outubro. Já estamos ao vivo também na internet. Vamos aos destaques de hoje do Edição do Meio-Dia. Integração passa a receber 12 linhas de ônibus. Mudança ocorre por causa das obras no terminal de Camaragibe. Direito do consumidor, Dia das Crianças movimenta a troca de presentes nas lojas. Terça-feira começa difícil para os passageiros da linha sul do metrô. E ainda, TRE prepara urnas para o segundo turno. Os equipamentos serão distribuídos por todo o estado. Tudo isso e muito mais a partir de agora, no Edição do Meio-Dia, que está no ar.
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0: Agora 12 horas 11 minutos, vamos saber como está a movimentação do trânsito no Recife região metropolitana. Estúdio Volante da Rádio Jornal circulando com o repórter Bruno Araújo. Boa tarde, Bruno.
2: Vitor Tavares, boa tarde a você, boa tarde também aos ouvintes aqui da Rádio Jornal. O Estúdio Volante está circulando pela cidade de Olinda e a gente traz informações da Avenida Ministro Marcos Freire, no bairro de Casa Caiada, onde o trânsito neste momento é intenso, mas não há congestionamento. O cenário bem parecido na Avenida Presidente Getúlio Vargas, em Bairro Novo, nas proximidades do cruzamento com a rua Professor Marcolino Botelho. O trânsito também é intenso, mas não há lentidão. E na Avenida Panordestina, no bairro Vila Popular, os motoristas também encontram fluxo intenso nos dois sentidos, mas não há congestionamento. Cenário parecido na Avenida Antônio da Costa Azevedo, no bairro de Jardim Brasil, também aqui em Olinda. 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
0: Agora 12 horas 12 minutos. Obrigado, Bruno Araújo. A terça-feira começou difícil para os passageiros da linha sul do metrô. Quem depende do metrô do Recife sabe o quanto é complicado depender do modal. Um dos trens quebrou e a operação para a retirada do veículo provocou muitos atrasos no intervalo das viagens. Priscila Cavalcante tem as informações.
3: Plataforma cheia, passageiros à espera dos trens e muita gente tentando embarcar. No início da manhã, a movimentação na estação Joana Bezerra ficou complicada depois que um trem da linha sul apresentou um problema no sistema de freios durante o trajeto entre as estações Recife e Joana Bezerra. Por causa da falha, o trecho passou a funcionar temporariamente em via singela, que é quando os trens utilizam a única via para circular nos dois sentidos. A mudança provocou atrasos e prejudicou quem dependia do metrô para chegar aos compromissos.
4: Os idosos, tudinho aqui, a gente precisa disso e é quebrado. Toda vez é isso. Toda vez é essa situação que está acontecendo aqui.
3: O senhor pega todo dia a linha sul e sempre está tendo problema?
4: É, e Cajueiro sempre está com esse problema aqui.
3: Além dessa demora do metrô, o senhor também estava falando que estava com a escada, estava com problema também, a escada rolando?
5: Problema, não estava desligada. Só ligaram agora porque viram vocês na reportagem. Mas estava desligada. Mas botou todo mundo para o outro lado. Aí chegou lá e depois, do lado de cá, e a escada desligada.
3: Vamos enfrentar isso com frequência, né? Que a gente sempre está aqui, sempre relatando problemas, tanto na linha sul quanto também na linha centro. Hoje o problema foi na linha sul. Já está normalizado, mas em compensação está demorando muito entre um trem e outro.
5: É bronca, né? Porque a gente tem hora para chegar no trabalho, né? Eu vim mesmo, vim de Igaraçu, saio de casa às 5 horas da manhã, para trabalho em Prazeres. Aí chega aqui para o metrô, que é o transporte mais rápido, quebrado. Aí é bronca.
3: A CBTU informou que a circulação na linha sul já foi normalizada e que a operação em via singela foi encerrada. Mesmo com a liberação do trecho, os passageiros ainda enfrentaram atrasos, porque os intervalos entre os trens continuaram maiores do que o habitual.
6: Todo dia é isso. Não tem como não.
3: Quanto tempo já está atrasada para o seu trabalho?
6: Você pode chegar lá de 8 horas, eu estou aqui. A gente se sente humilhado.
7: Priscila Cavalcante para a Rádio Jornal, Rádio Notícia.
0: Obrigado, Priscila. Agora, 12 horas 15 minutos, ainda falando de mobilidade, o terminal integrado de Cosme Damião passou a receber 12 linhas de ônibus que antes operavam em Camaragibe. A mudança foi feita por causa das obras de requalificação do terminal antigo. Hoje foi o primeiro dia útil com essa alteração. Vamos conferir como foi a movimentação por lá com Cíntia Ferreira.
8: No horário de pico, no início da manhã, o terminal integrado de Cosme e Damião estava assim.

0: tranquilo, com poucas filas. Hoje foi o primeiro dia útil das mudanças. Desde sábado, 12 linhas que operavam no terminal de Camaragibe passaram a operar aqui por conta da obra de requalificação do TI antigo. Por causa da construção, as linhas que estavam fazendo o embarque e desembarque em paradas provisórias agora ficam no TI Cosme Damião até a conclusão do serviço, prevista para março de 2027. Dona Lenilda foi feliz. Ela mora há 20 anos perto do terminal, que antes só tinha uma única opção de ônibus, além do metrô. Agora ela tem várias.
1: Ótimo, eu gostei bastante, valeu a pena esses ônibus, porque a gente não tem mais preocupação de chegar tarde no lugar, porque como faz, depender dos ônibus, como depender do metrô, foi ótimo para a gente aqui, gostei bastante.
0: Antes a senhora tinha quantas opções para sair daqui?
1: Só tinha uma, porque uma linha só, porque era Camaragibe, descia aqui em Caxangá para pegar outro ônibus para ir para a cidade.
0: Das 12 linhas que vieram para o terminal, apenas uma manteve um ponto de embarque e desembarque na parada provisória. Foi a TI Camaragibe Conde da Boa Vista, que passa a se chamar TI Cosme Damião Conde da Boa Vista. Dona Isabel mora no Santana. O percurso até o novo terminal ficou um pouco maior.
2: Ele está mais assim calmo, porque lá, da onde eu moro, as paradas não estão lotadas. E aqui está mais tranquilo.
0: Ficou um percurso um pouquinho mais longe para a senhora?
2: Foi, ficou mais longe, mas devido à mudança, a gente tem que ficar aqui mesmo. Né?
0: Algumas linhas dividem o mesmo ponto de embarque e desembarque na plataforma. Um esquema de organização foi feito para evitar transtornos.
3: Então não é um terminal que ele comporta tranquilamente toda essa operação. Então fizemos sim alguns pontos de embarque e desembarque duplo. Mas para isso a gente está ajustando a grade de horário de acordo com a observação e da demanda também do dia a dia.
4: Cíntia Ferreira para a Rádio Jornal, Rádio Notícia.
5: Obrigado, Cíntia. Agora 12h17. O governo federal ampliou as opções para microempreendedores individuais, os MEIs, renegociarem dívidas e prorrogou até 29 de janeiro de 2027 o prazo de adesão ao Desenrola MEI. Quem tem os detalhes agora é o repórter Bruno Araújo. Boa tarde, Bruno.
6: O governo federal ampliou as opções para quem é microempreendedor individual, o MEI, que está com dívidas. O objetivo é ajudar esses profissionais a colocar as contas em dia, com descontos e mais prazos para pagar. E atenção ao prazo, quem tem dívidas escritas da dívida ativa da União pode aderir ao Desenrola MEI até 29 de janeiro de 2027, mas tem novidade. Desde o começo de outubro, também existe uma modalidade voltada para quem tem dívidas de até 5 salários mínimos, o equivalente a R$ 8.105. Nesse caso, o microempreendedor precisa pagar uma entrada de 5% do valor da dívida. Depois, tem direito a um desconto de 50% sobre o valor que restar, com possibilidade de parcelar o pagamento em até 55 meses. Nós estamos aqui com o economista Sandro Prado, que vai explicar para a gente a importância dessa iniciativa do governo federal para ajudar essas pessoas, esses microempreendedores que estão endividados. Boa tarde.
7: Boa tarde. É um programa extremamente importante para a gente justamente tentar reduzir o índice de endividamento e de inadimplência do microempreendedor individual, que hoje é uma parte significativa da população empreendedora que opta por esse tipo de modalidade. Então, quando a gente fala de dívidas de até R$ 8.105, o que pode acontecer? Como você pode dividir essa dívida em até 55 vezes e você vai ter um desconto sobre juros, sobre multas, você pode conseguir com que essa parcela da negociação caiba exatamente no seu fluxo de caixa, que é o mais importante. Você optar por algumas das modalidades e que a modalidade que você opte, além, obviamente, de lhe dar um desconto no valor inicial, que você consiga assumir uma parcela que você não terá dificuldade de pagar todos os meses. Porque não adianta também você dividir, né, se livrar, entre aspas, daquele problema inicial e arrumar problemas futuros. Então, é muito importante ver todas as opções na qual você possa se enquadrar e ver aquilo que é melhor para o fluxo de caixa do seu negócio.
6: Infelizmente, economista Sandro Prado, a gente sabe que muitas pessoas acabam fazendo ali o cadastro no MEI, muitas vezes acaba esquecendo de pagar o DAS ali, que chega mensalmente.
8: Nossa, infelizmente, isso é algo que acontece muito. As pessoas não se ligam, né, falando uma linguagem bem popular, que quando você abre um MEI, na verdade, você está constituindo uma empresa. E com isso, você tem direitos e deveres a partir de então. E uma delas é você fazer o pagamento do DAS todos dia 20. Isso é uma coisa sagrada, porque muitos desses MEIs inadimplentes estão inadimplentes justamente com principalmente o INSS, porque parte significativa desse valor pago mensalmente é para o INSS, que dá ao MEI várias coberturas securitárias.
6: Economista Sandro Prado, muito obrigado pela participação aqui na Rádio Jornal, mas como é que o MEI faz para negociar essas dívidas? A gente vai explicar agora. O primeiro passo é acessar o portal Regularize da Procuradoria-Geral da Fazenda Nacional. O endereço eletrônico é www.regularize.pgfn.gov.br. Repetindo, www.regularize.pgfn.gov.br. Lá o microempreendedor pode consultar as dívidas que estão escritas, verificar quais são as modalidades que estão disponíveis para o seu caso e até simular os descontos e escolher a melhor forma de pagamento. Bruno Araújo, Rádio Jornal, Rádio Notícia.
5: Obrigado, Bruno. Agora 12h22, vamos a um rápido intervalo. Edição do meio-dia volta já já.
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1: Vamos saber como está a movimentação do trânsito no Recife, região metropolitana. João Lubambo com as informações. Boa tarde, João.
2: Oi, Vitor. Boa tarde para você. Começa pela zona norte do Recife, viu? Avenida Conselheiro Rosa e Silva com trânsito moderado, cenário que se repete na Estrada do Arraial. Enquanto na Avenida 17 de Agosto, o trânsito é intenso nos dois sentidos. Da zona norte, vamos à zona sul do Recife, via Mangue com trânsito livre nos dois sentidos neste momento, cenário que se repete na Avenida Conselheiro Aguiar, enquanto nas ruas Ribeiro de Brito e Ernesto de Paula Santos há congestionamento. Vamos agora para Jaboatão dos Guararapes, Avenida Bernardo Vieira de Mello em Piedade com trânsito livre, enquanto na Avenida Ayrton Senna o trânsito é intenso. 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
1: Tá certo, João. Obrigado por suas informações. Agora 12h26. Trabalhadores já começam a fazer as contas com a segunda parcela do 13º salário, que este ano, graças ao calendário, será paga com antecedência. Kevin Paes com as informações.
3: Os trabalhadores com carteira assinada terão a segunda parcela do 13º salário antecipada em 2026. O pagamento, que por lei pode ser feito até o dia 20 de dezembro, deverá ocorrer até o dia 18, uma sexta-feira. A mudança acontece porque a data limite prevista em lei cairá num domingo. A antecipação vale para os profissionais contratados pelo regime da Consolidação das Leis do Trabalho, CLT. Já a primeira parcela do benefício mantém o prazo habitual e deverá ser depositada até o dia 30 de novembro. O economista Breno Almeida explica as mudanças neste ano.
4: Os trabalhadores com carteira assinada precisam ficar atentos com relação a essa alteração do calendário do 13º para esse ano de 2026. Houve uma pequena alteração que tem um caráter muito mais que chama atenção às empresas para se organizarem do que propriamente com relação aos trabalhadores, né? Por essa regra, a segunda parcela do 13º devia ser paga até o dia 20 de dezembro, mas só que esse ano, 20 de dezembro, cai num domingo. Então, vai ser antecipado para o dia útil imediatamente anterior, que é a sexta-feira, dia 18 de dezembro.
3: A primeira parcela corresponde, em regra, à metade do benefício e é pago sem descontos de imposto de renda e contribuição ao Instituto Nacional do Seguro Social, INSS. Já a segunda parcela costuma ter valor menor, pois é nela que são aplicados os descontos obrigatórios, conforme a situação de cada trabalhador. Breno Almeida fala sobre o impacto do 13º na nossa economia.
4: É evidente que esse impacto econômico dessas antecipações, isso faz com que, né, as famílias tenham dinheiro extra que possam utilizar para pagar dívida, possam utilizar para fazer alguma despesa que estava programada para mais para frente, antecipar, porque tem um recurso extra. Então, isso tem esse impacto. É importante a gente destacar também que a recomendação para que o trabalhador e as famílias se organizarem no planejamento financeiro. Como parte desse recurso já entra antes, é importante não comprometer o dinheiro antecipado, né, com compras por impulso, né? Então, o ideal é a gente priorizar o pagamento de dívidas mais caras, fazer uma reserva de emergência, porque também janeiro tem despesas como IPVA, como IPTU, material escolar.
3: O 13º salário é um direito garantido pela Constituição Federal e regulamentado pela Lei nº 4090 de 1962. A reforma trabalhista de 2017 também estabeleceu que o benefício não pode ser eliminado ou reduzido por meio de negociação coletiva. Kevin Paes, Rádio Jornal, Rádio Notícia.
1: Agora são 12h29, o edição do meio-dia fica por aqui. O programa teve trabalhos técnicos de Evandro Chaves, Big Alves e Edilson Lima. Você fica agora com o comentário de Edinaldo Santos e em seguida o assunto é futebol, primeiro tempo. Uma ótima tarde para você, uma excelente terça-feira e até amanhã. Tchau.
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7: Boa tarde, amigos e amantes do futebol. Como a seleção brasileira feminina joga hoje amistosamente contra a Argentina na Arena de Pernambuco, vamos dar uma geral sobre o futebol feminino no Brasil. Primeiro, a gente lembra que em menos de 9 meses o Brasil sediará a Copa do Mundo Feminina de Futebol com 32 países. A FIFA está projetando mais de 2 milhões de torcedores. Se ocorrer essa previsão, a média por partida será superior a 31 mil pessoas. Bom, confirmo, se essa previsão der certo, estará comprovado que nós nos encantamos com um grande evento, seja masculino ou feminino, como algo fora do trivial. Será que isso vai realmente acontecer, gente? É possível, mesmo sem que se saiba o nome das jogadoras. Tem a Marta, dirão alguns. Mas aí eu direi, a Marta todo mundo conhece, né? Mas só ela. Ou você sabe, por exemplo, quem foi a artilheira do Campeonato Brasileiro que acaba de acabar? Não é vergonha não saber, gente. No dia a dia, o futebol feminino e dos clubes vive na obscuridade. Quem esteve ligado nos jogos da final Corinthians e São Paulo poderá cravar: você está errado, porque os estádios em Itaquera e no Morumbi tiveram respectivamente mais de 20 mil torcedores e quase 50 mil torcedores estavam festivos em baita sucesso. Mas eu diria ainda uma baita exceção. Digo isso tomando por base um levantamento feito na Folha de São Paulo, jornal Folha de São Paulo, que consultou o boletim financeiro de cada uma das 167 partidas do Brasileiro da Série A e chegou a estas conclusões. Observem: primeiro, é um torneio deficitário; segundo, com amplo desinteresse do torcedor em ir às arenas. Arenas, frise-se, é o modo de dizer. Várias das praças esportivas nas quais as jogadoras se apresentam são básicas, com muros e árvores, não arquibancadas atrás dos gols. Aqueles estádios bem raiz do futebol brasileiro. É o que acontece, por exemplo, com a bucólica Frimisa, em Santa Luzia, na Grande Belo Horizonte, onde o América da capital mineira mandou 3 partidas. O número de torcedores nelas, 0, minha gente. Portões fechados, não por punição, mas por opção, a fim de reduzir custos operacionais, envolvendo seguranças, faxineiros, porteiros, bilheteiros, etc. Abrir um estádio, todo mundo sabe, é muito caro. Com o baixo interesse das pessoas, as partidas passam por conta dos times. Das 167 do brasileiro, 162 ficaram no vermelho no boletim financeiro. Escaparam os duelos da decisão, que geraram juntos uma arrecadação de R$ 601.200, e na fase classificatória, 2 jogos do Corinthians no Parque São Jorge e o Cruzeiro e Atlético Mineiro na Arena do Jacaré, em Sete Lagoas. O total do prejuízo operacional do campeonato é de R$ 3.402.000. Com raras exceções, desprestígio no campeonato. Teve Fla-Flu para 208 torcedores no estádio Luso Brasileiro. Teve Bahia e América Mineiro no Pituaçu para 20 fãs, minha gente. Ou seja, menos que as 22 jogadoras em campo. A média da fase classificatória, tirando os jogos comando do Corinthians, chega a apenas 358 torcedores. A CBF, que repassa verba aos 18 times participantes, cada um assegura ao menos R$ 720.000. A CBF, então, celebrou o aumento na audiência televisiva a partir das quartas de final. É bom ter mais gente no sofá, claro. Nada contra, mas qualquer um que tenha ido a um estádio sabe que a emoção não se compara. Para a Confederação, cabe aos clubes empreender ações que estimulem os torcedores a comparecerem ao futebol feminino. Respondendo àquela pergunta que fiz ainda há pouco, neste comentário, a artilheira do Brasileiro de 2026 foi Marília Furiel, do Cruzeiro, com 11 gols em 18 partidas. Pronto, se você só conhecia a Marta, tem agora o nome para guardar até a Copa. Vamos acompanhar o jogo amistoso de logo mais, às 20h30, entre Brasil e Argentina. O confronto é historicamente desequilibrado. A Argentina é considerada rival muito mais pelos embates masculinos e pelas disputas em outros esportes do que propriamente pelos jogos femininos de futebol.

0: Foram 22 encontros com 19 vitórias do Brasil, um empate e duas derrotas, com 76 gols a favor e 15 gols contra. É isso aí, minha gente. Muito obrigado a todos. Sigam aqui na programação da Rádio Jornal. Vai começar agora o primeiro tempo do Assunto é Futebol. Comando, Haroldo Costa, o maior gol do mundo. Boa tarde, Recife. Boa tarde, Brasil.
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3: Em Pernambuco, meio-dia, 38 minutos.
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3: Boa tarde para você no ar pela Rádio Jornal. O assunto é futebol, Primeiro Tempo. Hoje é terça-feira, 13 de outubro de 2026. 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Você se conecta com a Rádio Jornal nos nossos canais digitais. 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O assunto é futebol, Primeiro Tempo está no ar. E hoje tem amistoso da Seleção Brasileira Feminina na Arena de Pernambuco. O Brasil enfrenta a Seleção da Argentina às 8h30 da noite, com transmissão da Rádio Jornal. Escrete de Ouro acompanha preparação da Seleção Brasileira para a Copa do Mundo Feminina em 2027. E agora você vai ouvir os destaques, as manchetes do programa de hoje. Santa Cruz, Igor Moura.
5: E Tricolor do Arruda começa oficialmente nesta terça-feira a planejar 2027. Primeira mudança mais sensível no futebol deve acontecer na mudança no cargo de executivo de futebol do clube. Jogadores de férias, comissão técnica também de férias. Presidente Bruno Rodrigues tem viagem ao Rio de Janeiro para conversas com membros da SAF Tricolor.
3: Esporte, Leonardo Boris.
6: Esporte ainda não conseguiu efeito suspensivo para ter público na partida de sexta-feira. Jogadores do rubro-negro da Praça da Bandeira se reapresentaram hoje. Técnico Mariano Sosso já não conta com zagueiro e volante. Será dúvida.
3: Náutico, Raldinei Alves.
7: Elenco do Náutico se reapresenta hoje, depois da derrota para o Vila Nova no último domingo. Técnico Bruno Pivetti fica de olho em

0: jogadores que foram desfalques por questões físicas. Timbu vai ter semana cheia até o duelo contra o Goiás na próxima segunda-feira.
1: E hoje tem jogo importante na Copa Sul-Americana com transmissão da TV Jornal SBT. É o Vasco que enfrenta o Boca Juniors lutando por uma vaga na final. 9:30 PM esse jogo com transmissão da TV Jornal SBT. Hoje também tem rodada da UEFA Champions League. Os jogos programados, os resultados do Campeonato Brasileiro. Tudo aqui para você. O assunto é futebol primeiro tempo. Com trabalhos técnicos de Edilson Lima, Big Alves e Evandro Chaves.
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2: Agora em Pernambuco, meio-dia, 47 minutos.
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2: 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Meio-dia e 48, e agora as notícias do nosso futebol. Igor Moura.
4: Valeu, boa tarde, forte abraço para você e para todo mundo ligado aqui no Assunto Futebol, primeiro tempo. E passada a partida contra o Botafogo da Paraíba, derrota por um tento a zero que impediu o Santa de disputar a decisão da Série C do Campeonato Brasileiro, o tricolor, que terminou a Série C com o acesso garantido, deu inicialmente férias para o seu elenco profissional a partir do domingo, um dia após a partida no Almeidão em João Pessoa, diante do Botafogo da Paraíba. Desde domingo, jogadores liberados para o período de férias, comissão técnica também, e o treinador Christian de Souza tirando parte da semana de descanso, né, para depois começar a conversar com diretoria atual do Santa e também diretoria da SAF Tricolor no que diz respeito a 2027. Mudanças vão acontecer, claro, no elenco profissional. Santa vai ter um aumento na sua folha salarial após a implementação em definitivo da SAF, né? Bom lembrar que o rito ainda falta o seguinte: entre fim de outubro e começo de novembro, a Assembleia Geral de Credores para o Santa Cruz entrar em acordo com a maioria dos seus credores no que diz respeito a plano de pagamento. Após isso, o leilão já estava pré-estabelecido, e se não chegar nenhuma proposta maior que a da Matix Capital, né, que é o grupo capitaneado pelo Tairo Arruda como CEO da SAF do Santa, aí sim o Santa estará oficialmente transformado em clube empresa, em SAF. E até por conta dessa proximidade nessa transformação, o Tairo Arruda já vem tomando algumas decisões e já vem planejando 2027. E a primeira mudança mais sensível no Santa Cruz deve acontecer na alteração do profissional no cargo de executivo de futebol. Alex Brasil, que chegou no fim de fevereiro com a missão de reformular o elenco do Santa, visando a Série C do Campeonato Brasileiro, e em sua chegada, chegaram Thiago Coelho, Thiago Enes, Edson Miranda, Silva, Everaldo, Ronald, entre outras peças que tiveram minutagem na Série C. Eu coloquei mais os que tiveram alta minutagem na campanha com o objetivo concluído. O Alex Brasil não deve permanecer, ainda vai ter uma conversa final com o Tairo Arruda, com a diretoria do Santa, mas a tendência é de saída do Alex Brasil, e já existe um profissional com conversas em andamento com o próprio Tairo Arruda, o Eduardo Freeland, de 46 anos, ele que começou trabalhando na base do Botafogo, é profissional de educação física com cursos de gestão esportiva, saiu da base do Botafogo para o profissional da equipe da Estrela Solitária e subiu no departamento de futebol profissional do Botafogo em 2021 como campeão da Série B para a Série A. Em 2022, foi para o departamento de futebol profissional do Bahia, conquistou o acesso da Série B para a Série A na terceira posição do Tricolor da Boa Terra. Em 2023, 2024, 2004 trabalhou no Avaí e ano passado fez parte do departamento de futebol profissional do Atlético Paranaense, também subindo da Série B para a Série A. E o Eduardo Freeland passou de 10 a 11 meses no Furacão Paranaense e vinha sem clube, vem conversando com o Tairo Arruda, pode ser o novo executivo de futebol do Tricolor. Questão de comissão técnica, ainda não tem nenhuma confirmação. O Alex Brasil, ele mesmo não tinha optado pelo que foi oferecido anteriormente pelo presidente Bruno Rodrigues, quando o contrato foi assinado, de ter uma renovação automática em caso de acesso. Ao contrário dele, o Christian de Souza tem essa renovação automática em caso de acesso. Agora ainda será definido se o Christian fica ou não no comando técnico tricolor para 2027. E é o próprio Christian que a gente escuta aqui, falando sobre 2027, falando sobre a próxima temporada. Se ele já tem uma ideia da pré-temporada ideal, quanto dias, preparação, o que é que ele pode adiantar sobre o ano que vem em caso de permanência dele próprio no Santa Cruz Futebol Clube.
0: Ah, agora tô chateado, incomodado, Igor, né? Nem tô pensando nisso. A gente queria realmente ir pra final. Então, agora vamos descansar aí 2-3 dias, né? E vamos ver o que que nos reserva o futuro. A partir de agora estamos de férias, né? Mas o dever maior foi cumprido, acho que isso é importante dizer. Nós chegamos aqui numa condição bastante difícil, né, do clube reabilitar, voltar para o campeonato. A gente, a duras penas, com muita luta, muita aplicação, a gente conseguiu, né, com uma rodada de antecedência, garantir a nossa classificação. O fato que, se vocês pensassem lá na quinta, sexta rodada, alguém dissesse isso, ninguém ia assinar, né? Ninguém ia dizer que isso ia acontecer. Pelo mérito desses jogadores, do nosso trabalho, de todos, a gente conseguiu fazer isso, que já foi um feito bastante difícil. Agora é, né, olhar para dentro, né, fazer aquela reorganização pessoal, individual. Não vão pensar vocês que eu estava achando que estava tudo ótimo, tudo 100%. Não. A vitória, os êxitos não apagam aquilo de errado, né, que a gente tem. Quem sabe essa derrota aqui não serviu de positivo para algo para o Santa Cruz, algo lá na frente, isso não tenha servido de recado. Que tem que se preparar melhor, tem que ter mais equilíbrio na montagem do elenco, o ambiente tem que ser melhor conduzido, todos que estão dentro do clube têm que remar para o mesmo lado, a questão financeira ela é importantíssima o ano que vem, a estrutura de trabalho é muito importante, vai jogar contra equipes que estão muito preparadas para jogar competição, que estão acostumados. Talvez essa derrota de hoje, a não chegada na final, não esconda algumas mazelas, algumas dificuldades que o clube hoje é sabido por todos vocês têm.
4: Tá, e portanto, palavras de Christian de Souza aqui, conversando conosco na Rádio Jornal. Bruno Rodrigues tem ida para o Rio de Janeiro marcada para hoje, nesta terça-feira, e o Santa Cruz já começa a partir de hoje, nessas reuniões entre Bruno Rodrigues e todo o pessoal, todo o staff da SAF, capitaneada pelo Tairo Arruda, a planejamento para 2027. São as últimas do Tricolor, aqui no Assunto é Futebol, Primeiro Tempo.
2: Campeonato Brasileiro Série B, a rodada prosseguiu ontem. Tivemos um empate lá na Arena Castelão. Fortaleza e CRB empataram por 2-2 o placar final. Na cidade de Novo Horizonte, no interior de São Paulo, o Novo Horizontino goleou a já rebaixada Ponte Preta. A Ponte Preta continua fazendo recorde negativo na sua história na competição. Novo Horizontino 5, Ponte Preta 1, o placar final. No Heriberto Rilse, um placar magro, mas o Criciúma venceu em casa. Criciúma 1, América Mineiro 0. América Mineiro também já rebaixado, portanto, vitória do Criciúma. E na cidade de Ribeirão Preto, o Botafogo ganhou do Ceará. Botafogo 1, Ceará 0, o placar final.

0: Hoje teremos um jogo para fechar a rodada 33 do Campeonato Brasileiro Série B. A bola vai rolar às 7h30 da noite em São João del Rei, no interior de Minas Gerais, para Atlético e Londrina. A classificação do Campeonato Brasileiro Série B apresenta nesse momento a liderança do Vila Nova. Em segundo está o Novo Horizontino. O terceiro é o Juventude. O quarto é o Fortaleza, o quinto é o Criciúma e o sexto é o Atlético Goianiense. O Sport segue em oitavo, o Náutico é o 13º e a zona de rebaixamento. O Avaí é o 17º, 5 pontos atrás do 16º, que é o Botafogo de Ribeirão Preto. Avaí é o 17º, o Londrina é o 18º, já rebaixados América Mineiro e Ponte Preta. Campeonato Brasileiro Série B, rodada 33, termina hoje com Atlético e Londrina. Em Pernambuco, 12h56. Leonardo Boris.
1: Boa tarde para você, amigo. Boa tarde para você que está ligado aqui no Assunto é Futebol. Primeiro tempo, e os jogadores do Sport se reapresentaram hoje no CT em Paratybe Paulista. Técnico Mariano Sosso, para a partida contra o Fortaleza, já não conta de cara com o zagueiro Marcelo Benevenuto, jogador que foi expulso no empate em 1-1 contra o Atlético Goianiense. William Oliveira, que saiu com fortes dores no ombro direito, será reavaliado e se torna dúvida para a partida da próxima sexta. Aliás, sobre essa partida, o Sport ainda aguarda o efeito suspensivo para poder ter público, já que foi julgado pelos incidentes no Rei Pelé na partida contra o CRB e pegou dois jogos de portões fechados e também uma multa de R$50 mil. O Sport, claro, por esta dúvida, ainda não colocou ingressos para venda. Rai Lopes volta de suspensão. Fernando Sobral terminando a transição, o mesmo acontecendo com Marlon Freitas. O Sport, que tem 51 pontos ganhos, está a 2 pontos do Atlético Goianiense, o sexto colocado, e do quinto Criciúma, também com 53. O Fortaleza é o quarto colocado, com 57 pontos ganhos. A probabilidade do Sport ir para o playoff, matematicamente, pelos sites especializados, 24,5%. Para o Sport, faltando 5 jogos. Fortaleza em casa, Criciúma em casa, Botafogo de Ribeirão Preto fora, Operário fora, Goiás em casa. E o técnico Mariano Sosso fala que o Sport visa o G6, porque tem que pensar grande.
2: O desenvolvimento de um time deixa continuar pensando grande. Então, acho que você tem que reparar, tem que ter análises de desenvolvimento de um jogo, bem? Mas Sport sempre tem intenção por ADN, ou DNA, desculpa, e por história, de tentar ganhar, bem? Jogar na frente, ter um jogo mais propositivo, mas acho que no segundo tempo o time não tão só teve essa intenção, sino que desenvolveu esse jogo com um jogador menos. Isso é muito grande para nós. Então, eu como treinador tenho que analisar isso, mas a gente viajou para cá para tentar ganhar. Mas isso não aconteceu, mas eu valorizo muito o que falei e reforço. É o espírito nosso e principalmente a qualidade deles de não deixar de sustentar, mas junto à nossa torcida, mas muita coisa boa, muita coisa que eu valorizo para mirar na frente com esperança.
1: Aí a palavra do técnico Mariano Sosso falando aqui no Assunto é Futebol.

0: Ao segundo tempo.
1: Primeiro tempo, né? O primeiro tempo do assunto é futebol. Campeonato Brasileiro Série A. A bola rolou ontem. O time do Coritiba empatou com o Botafogo por 1-1. Resultado final no Couto Pereira. A Coritiba 1, Botafogo também 1. Na Arena Condá, em Chapecó, Chapecoense 1, Atlético Paranaense 4. O Furacão passou com tudo lá em Chapecó. Chapecoense 1, Atlético Paranaense 4, placar final. E o time do Bragantino ganhou do Cruzeiro, de goleada. Bragantino 4, Cruzeiro 2. O placar final em Bragança Paulista. Resultados de ontem da rodada 30. Esses jogos fecharam a rodada 30 do Campeonato Brasileiro Série A. O Campeonato Brasileiro volta a ser destaque a partir da sexta-feira. A rodada começa na sexta e termina na segunda. Será a 31ª rodada. Deixa eu dar um pulo aqui para a Copa Sul-Americana, porque hoje é dia decisivo na Copa Sul-Americana. La Bombonera, Buenos Aires, Boca Juniors e Vasco da Gama. 9:30 da noite o jogo. Esse é o jogo de ida da semifinal da Copa Sul-Americana. Este jogo você vê na TV Jornal SBT, no Canal 2, no Recife, Canal 4, em Caruaru. As emoções de Boca Juniors e Vasco da Gama. 9:30 da noite em La Bombonera. O jogo da volta, marcado para a próxima terça-feira no Maracanã. Vasco e Boca. Portanto, o Vasco tentando construir hoje uma vantagem para o jogo da volta na Copa Sul-Americana. Amanhã na Copa Sul-Americana teremos o Atlético Mineiro enfrentando o Montevideo City Torque. Aí vai ser a outra semifinal. E eu já pulo aqui direto para a UEFA Champions League. UEFA Champions League marcando jogos da segunda rodada para esta terça-feira. Confira os jogos. Daqui a pouco, 15 para as duas, Lens e Sporting. No mesmo horário, Sabah e Slavia Praga. A bola vai rolar a partir das 4 da tarde nas seguintes partidas. O Viking recebe o Bayern de Munique. O Villarreal enfrenta o Napoli. Às 4 da tarde, a bola vai rolar na Turquia para Galatasaray e Barcelona. Este jogo você vê na TV Jornal SBT, no Canal 2 Recife, Canal 4 em Caruaru. As emoções de Galatasaray e Barcelona pela segunda rodada da UEFA Champions League. Ainda hoje teremos em Madrid, o Atlético de Madrid enfrentando o Manchester United. No Arsenal enfrenta o Lille. O time da Internacional recebe no San Siro o Clube Brugge. Na Arena Leipzig, na Alemanha, o RB Leipzig enfrenta o PSV Eindhoven. Teremos também esse jogo que movimenta aqui a segunda rodada. As demais partidas serão realizadas nesta quarta-feira, segunda rodada da UEFA Champions League. Agora em Pernambuco, 1:03. Aldinei Alves.
2: Muito boa tarde para você, para todo mundo que está nos acompanhando aqui na Rádio Jornal, no assunto é futebol, primeiro tempo. Depois de uma segunda-feira de folga já programada, o elenco do Náutico se representa hoje no CT Wilson Campos, no bairro da Guabiraba, para começar a se preparar para o próximo compromisso do Timbu na Série B do Campeonato Brasileiro, o duelo diante do Goiás, marcado para a próxima segunda, às 7:30 da noite. Na Serrinha. O Náutico joga fora de casa para tentar se recuperar de dois resultados negativos dentro de casa. Na última quinta-feira e no último domingo, o Náutico foi derrotado pelo placar de 2-0. Primeiro para o Novo Horizontino e depois para a equipe do Vila Nova. O time do Náutico no próximo jogo não vai poder contar com o meio-campista Jean Carlos, que tomou o cartão amarelo na partida passada e está suspenso. Vai cumprir suspensão no próximo compromisso alvirrubro. Por outro lado, Bruno Pivetti acompanha a evolução de atletas que ficaram de fora da partida contra o Vila Nova por questões físicas. O atacante Benjamin Borazzi, que teve um problema no músculo adutor, e Danielzinho, que já está lesionado há um tempo, mas, segundo a última atualização médica do Náutico, os dois jogadores já estão em trabalho com a equipe de fisioterapia. Pensando em tabela de classificação, o Náutico ficou estacionado com 42 pontos e viu a vantagem, que era de 12 pontos, cair para apenas 6 nas últimas duas rodadas em relação à zona de rebaixamento. É que o Náutico perdeu os seus dois últimos jogos e o Avaí venceu as duas últimas partidas que disputou. A sequência do Náutico no Campeonato Brasileiro da Série B prevê o duelo contra o Goiás na segunda-feira na Serrinha. Depois, na rodada 35, tem um jogo contra o Juventude no Alfredo Jaconi. Na rodada 36, um duelo contra o Avaí nos Aflitos. A depender de como as duas equipes chegarem até lá, pode até ser um confronto direto contra o rebaixamento. Náutico espera.

0: à disposição. Também não tivemos ali o Betão e o Todinho em função da suspensão e vamos ter o Jean para o próximo jogo. O Jean é muito importante, é um líder da equipe, não só na questão do relacionamento com os jogadores, mas também é um líder técnico, né? Um jogador que os jogadores procuram dentro de campo porque sabe da qualidade. Faz falta não só no Náutico, mas também faria falta em qualquer time da Série B. Mas nós temos um elenco de qualidade para poder suprir a ausência do Jean da melhor maneira e ter todas as condições para a gente recuperar os pontos que nós perdemos em casa nesse jogo fora de casa, que eu sei das dificuldades de se enfrentar o Goiás na Serrinha, né? Já fui treinador do Goiás, mas nós vamos trabalhar muito para poder conquistar pontos agora fora de casa. Em relação à tabela de classificação, nós temos que buscar pontuar o mais rápido possível. A gente tem aí pela frente mais 5 jogos na Série B, mas nós não podemos desfocar e agora ter a concentração devida para fazer o melhor jogo que a gente possa lá contra o Goiás. Acredito muito que com a semana de preparação, com o nível de engajamento dos jogadores, a gente tem condições de fazer um excelente jogo na próxima segunda-feira, para a gente poder ter mais tranquilidade na tabela de classificação. A gente está atento a tudo, mas acredito que o grupo está devidamente unido para que a gente possa ter cada vez mais próximo uma situação mais confortável na tabela.
1: Muito bem, palavras do técnico do Náutico, Bruno Pivetti, são os destaques do Timbu. Aqui no assunto é futebol primeiro tempo.
2: Agora em Pernambuco, 1:08, daqui a pouco voltamos com outras informações aqui na Rádio Jornal.
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4: Agora em Pernambuco, 1:12.
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4: E a seleção brasileira feminina entra em campo hoje. Você acompanha esse jogo na Rádio Jornal. 8:30 da noite, Arena de Pernambuco, em São Lourenço da Mata, Brasil e Argentina. É amistoso da seleção brasileira. Essa é a data FIFA para as seleções de futebol feminino. Brasil enfrenta a seleção da Argentina, 8:30 da noite. O Brasil que vem de uma vitória. O Brasil ganhou dessa mesma Argentina jogando em Porto Alegre, no Beira-Rio. 3-1 foi a vitória brasileira. Lembrando que essa vai ser a última partida do Brasil aqui, né, no território brasileiro, em 2026. Na próxima data FIFA, o Brasil vai jogar duas vezes com o Japão. Mas o jogo vai ser em Hiroshima, no dia 29 de novembro, e no dia 5 de dezembro, em Okayama. Provável seleção brasileira do técnico Arthur Elias. Lorena, Isabela, Marisa, Tarciane e Raíssa Bahia. Duda Sampaio, Maiara e Caroline. Tainá Maranhão, Bia Zanerato ou Johnson e Geise. E a seleção da Argentina de German Portanova deve entrar em campo com Esponda, Hatch, Falfan e Cometti, Sofia Domingues, Ongaro, Maricel Pereira, Hipólito Stabile, Bon Segundo e Rose Heyer. Apita a partida mexicana Erika Monserrat González Nevares. Terá como assistentes Maria Fernanda Juárez Martínez e Aranza Quero Aguilar, também do México. E o VAR também, uma mexicana, a Lizê, a Mairane Garcia Oliveira. Brasil e Argentina, 8:30 da noite. Alexandre Costa, Igor Moura, Raldirei Alves, Marcelo Araújo acompanham para você aqui na Rádio Jornal este jogo direto da Arena de Pernambuco. Agora 1:14, girando os repórteres do Scratch. Igor Moura.
6: Isso, voltando para dizer que o Santa Cruz vai ter o reforço dos scouts da equipe do Tairo Arruda e já, obviamente, tem mapeado uma possibilidade enorme de reforços para o ano que vem, reforços não só de Série C, mas também de Série B. O empecilho para entrar em contato já agora para reforçarem o Santa em 2027. Série B em andamento, restando ainda pouco mais de um mês de disputa da segunda divisão nacional, que o Santa estará em 2027.
4: Leonardo Boris.
7: Técnico Mariano Sosso, que para a vaga do expulso Marcelo Benevenuto, tem Abraão. E poderia ter até Zé Gabriel, que começou no Internacional jogando de zagueiro. Mas Zé Gabriel vai ou pode substituir William Oliveira caso o atleta não atue contra o Fortaleza na próxima sexta-feira.
4: Raldinei Alves.
8: O jogo do Náutico contra o Goiás só é na segunda que vem, mas a arbitragem para essa partida já está definida. Yuri Elino Ferreira da Cruz apita, ele é do Rio de Janeiro, auxiliado por Schumacher Marques Gomes, da Paraíba, e Luciane Rodrigues dos Santos, do Rio Grande do Sul. O quarto árbitro vai ser Rubens Paulo Rodrigues dos Santos, de Goiás, e o VAR é do Rio Grande do Sul, Marcelo Domingues Neto.
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11: Minha gente, vamos sair um pouco das quatro linhas, porque hoje pela manhã eu vi o ofício da diretoria e a pauta do Conselho Deliberativo do Esporte para a reunião de hoje à noite. A diretoria está pedindo autorização ao Conselho para antecipar dinheiro de algum lugar, normalmente da Liga, da CBF, de algum lugar. O fato é que está pedindo autorização para antecipar dinheiro. Aí eu lembrei aqui de um momento bom do futebol cearense, quando foi perguntado a um presidente que ele recuperou o time, ele dizia orgulhosamente: hoje o meu time, o meu clube não antecipa receita. Nos mantemos equilibrados e gastamos aquilo que ganhamos. Então era um clube enxuto. Então eu, quando ouvi hoje o Sport falar em antecipar, mas tem hora que tem que antecipar, porque vejam bem, o Sport tem uma folha beirando 3 milhões dos jogadores, 2 milhões 950. E aqui eu creio que não estão os tributos, os recolhimentos feitos como FGTS e outros. Então uma folha de 2 milhões 950. Um investimento no futebol que chega a 4 milhões e 200 mil reais por mês. E a folha geral do clube é de 5 milhões e 90 mil reais. Aqui somando os funcionários, colaboradores, isto é quanto o Sport gasta. Então, o time do Sport tem que buscar dinheiro em algum lugar. E vejam só. O problema ocorre com um clube que tem passivo alto, que impede ele de se mexer, porque não consegue pagar todas as dívidas com o que fatura durante o ano e especificamente durante o mês. O futebol de Pernambuco está vivendo isso, porque o Santa Cruz atrasou salário e teve ameaça de greve, o Náutico ameaça de greve, e chegou a se consumar uma greve porque os jogadores não foram concentrar por atraso de salário. O Sport é quase perto disso aí, mas na Ilha entra tanto dinheiro, embora o time deva, que não é brincadeira, deve ter sido muito bem controlado pelo Matheus Souto Maior no momento. E aí, vejam bem, eu estava olhando aqui o passivo dos clubes pernambucanos. O Santa Cruz, ele tem um passivo total de 322 milhões e 200 mil. Isso conforme o balanço financeiro oficial de 2025, divulgado aqui em abril de 2026. Mas a estimativa hoje, pelos últimos levantamentos para negociação da SAF, este passivo do Santa Cruz está por volta de 350 milhões de reais. Isso aqui, o Santa Cruz. O Náutico, que também negociou uma redução de 72% na recuperação judicial, o Náutico tinha, no momento do balanço do ano passado, apresentado esse ano, um débito, ou seja, um passivo de 256 milhões e 700 mil reais. Agora o Náutico conseguiu uma redução de cerca de 72,5% desse dinheiro para pagar na recuperação judicial. O Sport ultrapassa 400 milhões, exatamente 422 milhões e 400 mil reais. Este é o passivo do Sport e tudo isso aqui é oficial, porque eles foram tirados agora do balanço de 2025. O Sport conseguiu entre 72% e 80% de redução daquele débito da recuperação judicial. Foi muita coisa que foi conseguido com a negociação exatamente naquele momento. Agora, se o passivo do Sport é de 422 milhões e 400 mil, eu quero lembrar aqui que o Sport teve uma obrigação em curto prazo, isso é dinheiro para pagar, e a palavra já diz curto prazo, está no balanço assim, de 231 milhões. E aí, quando chegou o final do ano passado, o Sport teve um déficit de 112 milhões e 400 mil reais. Quer dizer, um patrimônio líquido negativo de 21 milhões e 700 mil. A receita do Sport, o ano passado, e deve se repetir este ano, foi de 182 milhões e 700 mil reais. Receita que foi engolida porque o déficit do ano passado foi de 112 milhões e 400 mil reais. Agora, a gente sabe que essa receita de 182 milhões e 700, ela foi engolida. E o aumento da dívida foi impulsionado principalmente por compromissos de curto prazo. Fornecedores, encargos trabalhistas da temporada anterior, além do impacto das contas do último ano, detalhadas todas no balanço. O passivo do Sport, incluído no plano de recuperação judicial, homologado pela Justiça em outubro do ano passado, foi reduzido para aproximadamente 109 a 113 milhões de reais, após um deságio, que quer dizer desconto, viu, minha gente, de cerca de 72 a 80%, como eu falei, sobre o valor original que rondava em torno de 396 milhões. Este foi o dinheiro que foi como débito na recuperação judicial, mas foi abatido por negociação, por convencimento do Sport com os credores, entre 72% e 80% desses 396. Quer dizer, o Sport conseguiu um avanço muito grande. O débito com os credores ficou, depois de toda a negociação, em 114 milhões para pagar em 12 meses, até 15 salários. Quem tinha um débito com o Sport de até 15 salários mínimos, ele teve esse débito dividido em 12 meses para o Sport pagar. E quem tem mais do que 15 salários a receber, ficou parcelado em 66 prestações trimestrais. E pelo que se sabe, o Leão está pagando a esses credores. Então não há dinheiro que chegue. Eu vou repetir o custo normal do esporte com futebol. E o esporte é como uma prefeitura. Tem gente demais trabalhando em todo lugar. Então, a folha de jogadores, repito, 2 milhões e 950. O investimento no futebol foi declarado no balanço que é de 4 milhões e 222 mil reais por mês. E a folha do clube declarada é de 5 milhões e 90 mil reais. A receita, 182 milhões e 700 mil. Na verdade, a receita operacional é menor. É de 174 milhões e 1 mil reais. O Sport, gente, tem um orçamento anual previsto agora para 2026 de 82 milhões. 1,7 milhões, que pode chegar a 120 milhões com negociações e venda de atletas. Isso aqui é um orçamento, é uma previsão do que o esporte quer gastar. E o Leão teve uma arrecadação, já agora este ano, no primeiro trimestre, de 42 milhões e 20 e 260 mil reais. E direitos de transmissão na Série B, estimado em aproximadamente 17 milhões. Reparem, só no trimestre. O esporte quer gastar o ano todo, no máximo, 120 milhões. Mas já arrecadou esses 42 milhões e mais 17, que foi da venda das transmissões. Somados, o esporte arrecadou. Por isso que eu digo que o esporte tem dinheiro entrando toda hora. Arrecadou 59 milhões 260 mil reais no primeiro trimestre, nos primeiros três meses do ano. É muito dinheiro. A arrecadação de sócios do esporte é de 6 milhões de reais. Mais de 24 mil sócios ativos agora no ano de 2026. Isto aí, dentro de uma receita, já faturou quase 60 milhões. Eu não estou falando aqui do dinheiro da venda de jogadores. Eu não coloquei isso ainda. Mas repare uma coisa. Já faturou no trimestre 60 milhões. E aí a previsão é de uma receita total de 182 milhões e 700 mil. Igual a do ano passado. Agora, o déficit esperado pode ser também o mesmo do ano passado, de 112 milhões e 400 mil reais. Quer dizer, por quê? Porque o esporte, ele está com muita coisa para pagar e tem coisa até imprevista aí. Esporte tem folha paralela com ex-treinadores, ainda com aqueles jogadores. O ano passado, o esporte ainda viveu do dinheiro de Pedro Lima, a venda do lateral direito para a Europa. Este ano, o esporte vendeu Zé Lucas, que vai contribuir para fechar o ano e talvez pagar o déficit desse salário. Mas acontece que o esporte ganha, ou seja, fatura, perto de 200 milhões e ainda mais gasta 300 e tantos milhões e fica com déficit de mais de 100 milhões. Deste jeito, tem que estar antecipando receita. Isto é comum do futebol de Pernambuco. Agora mesmo, o Náutico está buscando completar o salário do jogador. Tem uma folha que já venceu, agora nesse final de semana passada. Já venceu uma outra folha. O Náutico devia 1.850.000. O Náutico pagou 800 mil antes do jogo contra a equipe do Vila Nova. Está correndo atrás de pagar o resto agora. E se assinarem para o Náutico só com antecipação da receita do ano que vem, o Náutico vai topar porque não tem onde buscar dinheiro. Esperava cair aquele dinheiro que era a indenização pelo rompimento do contrato da Arena. O tribunal vetou, quer fazer novas contas e até lá o Náutico não pega nessa grana. E aí empipina tudo, exatamente o que está acontecendo agora. Então, enquanto o nosso futebol não se livrar desse passivo, não se livrar desses débitos, o nosso futebol não vai ter grandes equipes, superstar, aqueles virtuosos que jogam deixando as torcidas embevecidas. Esse tipo de jogador não dá para a gente ter, porque não tem como investir. Apesar de que os clubes ganham muito, porque para trás mente, como diria o Odorico Paraguaçu, ficou uma despesa, ficou aí um passivo brabo. Então esse é o nosso problema. Quem pode resolver isso? A recuperação judicial não resolveu. Ela amenizou um pouco o tamanho do débito, mas não resolveu, porque os clubes continuam aí sem pagar a recuperação judicial, precisando vender, ou seja, transformar-se em SAF. E todo mundo vai se transformar em SAF, não tem escapatória, inclusive o esporte. Portanto, quando eu li hoje de manhã que o Matheus Sotomayor estava pedindo antecipação, eu entendo que não tem outro caminho. O próprio presidente do esporte, e eu me lembro porque eu tive um contato, uma conversa com ele, justamente para saber o que ele recebeu, o que pretendia fazer, ele me disse aquilo que já foi amplamente divulgado aqui. Quando ele sentou na cadeira do esporte, o esporte tinha 9 milhões para pagar e tinha apenas 37 mil reais ou 47 no banco, em caixa, no, na conta do esporte. E a, o primeiro dinheiro que chegou para o esporte, que foram aqueles 5 milhões que a Liga antecipou, o presidente anterior passou a mão, porque se achava também um credor do Esporte Clube do Recife e parecia e precisava ser ressarcido. Vocês já conhecem a história. Então esse é o quadro do futebol de Pernambuco. A gente fica pedindo jogador de qualidade por uma insistência e por um dever de ofício e pelo desejo de ver um grande futebol como já tivemos aqui dentro do futebol de Pernambuco. Mas os caras não podem fazer mais do que estão fazendo. O presidente de um clube hoje, quando ele assume a presidência, ele perde automaticamente até a convivência familiar, porque ele vai ter que se dedicar ao clube, porque as broncas são realmente grandes. Então, que antecipem o dinheiro para o esporte. Uma boa tarde, minha gente, e volta Haroldo Costa para comandar. O assunto é Segundo Tempo.
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4: No ar, o assunto é futebol, segundo tempo aqui na Rádio Jornal. 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
4: Tá comigo Alex Santos e Ralf de Carvalho aqui na Rádio Jornal. Bom, com a apuração do repórter Igor Moura, chega a informação de que o Santa Cruz vai trocar de executivo de futebol. O Alex Brasil não deve permanecer aí no Santa Cruz. E o Santa Cruz já estaria em busca de um novo nome, inclusive um nome já foi ventilado. O Alex Santos, o que é que lhe chama a atenção nessa informação? Realmente o Alex não deveria ficar? O que é que você pensa sobre esse assunto? Boa tarde para você.
6: Boa tarde, Haroldo, Ralf, boa tarde para todo mundo. Vamos voltar alguns meses, não tão distantes, toda aquela confusão envolvendo Alex e o Christian de Souza. Não foi negado, inclusive houve a confirmação, que foi trazida aqui, inclusive, pelo próprio Igor Moura. Então, naquela oportunidade, falaram até em saída, ou do técnico ou do executivo. Panos frios, todo mundo acalmou aí os ânimos, então o que fizeram? Deixaram os dois continuarem a trabalhar. Só que aí, internamente, estava tendo ainda um conflito. Todo mundo sabe que havia ainda discussões, que havia um troca de farpas. Então, o clima para a continuidade do Alex deixou de existir. Então, de forma acertada, para mim, por incrível que pareça, Haroldo, não é nenhuma surpresa essa informação da saída do Alex. Para mim, foi uma decisão acertada. Acertou também o presidente em mantê-lo, pelo menos até o final da temporada. O sucesso foi alcançado, o acesso foi garantido. Então, de forma acertada, a saída do Alex realmente não tinha mais clima. O Christian deve continuar. E vai continuar mantendo esse clima de discussões, de conflitos internos? Não, acertou e muito bem acertada a saída do Alex. Que ele tenha sorte, né, nos próximos desafios, porque o Santa Cruz precisa organizar a casa, começar um ano novo de um ambiente tranquilo.
4: Ô, Ralf, alguns tricolores, amigos nossos, que eu os encontrava aí quando surgiu essa informação de que havia atritos, enfim, lá dentro, arestas a serem aparadas, eles diziam o seguinte: o presidente tem que manter os dois, eles têm que ser profissionais, carregar o Santa Cruz até a final da Série C, né, ou até onde o Santa Cruz foi, até o quadrangular, e depois demitiria os dois. Esses tricolores disseram, porque possivelmente não gostavam desses atritos, né, envolvendo os dois. Mas me parece que o treinador, até pelo que ele construiu aí ao longo da temporada, tá reforçado o trabalho dele, né, com o acesso, mas pro executivo não tem continuidade. O que é que você pensa sobre isso, Ralf? Boa tarde.
7: Boa tarde. Acho que o presidente do clube foi sábio, porque conseguiu apaziguar para manter os dois até terminar o campeonato. Porque se ele tem tirado um, podia estremecer, podia ficar alguma coisa naquele momento. Aquele momento, tem momento que o time tem que ser intocável, o treinador também. Porque está justamente somando pontos, amealhando para a classificação. Então, agora veio o desfecho. E acho que o executivo de futebol foi pouco inteligente. Porque lá atrás, ele demitiu se dirigiu ao treinador e disse: você não trabalha mais no Santa Cruz, pode arrumar, tirar as gavetas, limpar, para ir embora. Quer dizer, ele não tinha autoridade para fazer isso, porque o treinador tinha sido contratado pelo presidente e o próprio treinador disse que sairia se fosse demitido pelo presidente. Então, os dois conviveram às turras. Então, o Alex não foi inteligente, porque num ambiente desse ele teria que, se quiser demitir o treinador e tivesse razão para isso, ele deveria se reportar primeiro ao presidente. Mas ele quis ter uma autoridade que o cargo dele não possuía. Então, agora ele dançou por isso e eu acho que fez bem, porque ele pode aprontar uma pior lá para frente, porque ele não escolheu o momento, na hora em que o cara estava ganhando, na hora que o time estava bem. Ele, bem nas conquistas de pontos. Então, ele tomou uma atitude dessa. Isso pode acontecer amanhã. E perder um treinador, um trabalho, por causa de uma atitude intempestiva. E eu acho que isso vai prejudicar Alex, inclusive, no próprio futuro de trabalho dele. Mas foi culpa dele. Ele agiu assim. Daí, o Santa Cruz agora está absolutamente certo. E com relação ao treinador ficar, eu acho que tem um compromisso que muitas vezes não é colocado no contrato entre o clube e o treinador, mas é um compromisso moral, verbal, do presidente que o contratou, pode ter dito, disse: olha, o Christian, você sai daí de onde você está, vem aqui para o Santa Cruz. E o Santa Cruz estava embicado, não estava como terminou, não. Aí disse: sai daí de onde você está, vem para cá, que se você levar o Santa Cruz para a Série B, você vai junto. Ou seja, você automaticamente terá um novo contrato. Deve ter acontecido isso, porque a gente sabe que essas coisas acontecem. A gente está vendo isso no Náutico. O treinador do Náutico deixou entender que já estava pensando em trabalhar o time para o ano que vem, a remontagem do time do Náutico, é porque alguém teria dito a ele: se você continuar na Série B, você fica para o ano que vem. Então é normal se fazer isso com o treinador. E creio, apesar dos questionamentos que foi feito em cima do técnico Christian de Souza, eu creio que ele é merecedor. Ele conquistou esse direito de tentar a Série B agora. Porque no início tinha gente que dizia: ele está tirando leite de pedra. O time do Santa Cruz, ele não fez, terminou a competição sem fazer uma grande partida, Haroldo e o Alice. Não fez uma grande partida do Santa Cruz. Foi partida boa, sofrível, ruim, mas não fez uma grande partida. Por quê? Porque não tinha sequer um centroavante que merecesse a titularidade. E tinha 3 ou 4, e todos foram testados. Quer dizer, o treinador conviveu com deficiência técnica. Teve hora que faltou ponta. Teve hora que ele precisou, pela baixa qualidade dos laterais, de ter que confiar mais num zagueiro na função do que propriamente no chamado especialista. Então isso deu trabalho. Ele não pegou um plantel recheado de craques, não. Ele pegou jogadores com dificuldade e no meio de um trabalho. Então eu acho que ele tem mérito e, no meu entendimento, Santa Cruz está fazendo bem. Está dando oportunidade dele seguir em frente. E agora o futuro a Deus pertence. Vamos ver o que vai acontecer na Série B.
4: Agora, o Alex, é bom lembrar também que o Santa Cruz já está indo para um novo momento, né?
0: Sim, sim.
4: E aí é uma administração SAF. De repente, os nomes que estavam aí já não se enquadram num novo modelo, num novo projeto, numa nova ideia para o que vem por aí para o futebol de Santa Cruz.
0: Inclusive, se falando em próprio elenco, né? O próprio elenco do Santa também tem que entrar justamente nessa mesma linha de raciocínio, já que vai ser um ano novo, com todas essas perspectivas que você falou, essa implantação finalmente da SAF, diga-se de passagem.
4: Um novo modelo de gestão.
0: Então, tudo isso vai ter que ser bem avaliado, a começar do próprio elenco do Santa Cruz. Acredito que, com todos esses investimentos que estão aparecendo no Arruda, muita coisa precisa ser feita, né? A começar pela própria recuperação do estádio, né? Uma coisa que fez muita falta durante esse ano aí. E é uma das principais responsabilidades, acredito eu, hoje, da SAF do Santa. Então, muita coisa tem que ser renovada. E essa renovação já começou. É obviamente que a saída do Alex já é o primeiro ponto
4: Verdade.
0: Que foi apontado aí justamente sobre essa renovação. ouvindo atentamente a questão do que Ralf falou agora, e realmente já tinha esse gatilho, né? Se houvesse o acesso, o Christian continuaria, então, já que tem um acerto, ele vai continuar. Também era uma questão que deveria ser bem analisada, tá? Não estou dizendo aqui se ele merecia continuar ou não, mas muita coisa tem que mudar.
4: É porque o Christian tá longe de ser unanimidade, né?
0: Exatamente.
4: Teve gente que não... Ele tem o mérito do acesso, mas tem alguns torcedores não gostaram desse jeito de jogar aí. Mas a divisão de acesso é importante é subir, né?
0: Importante é subir. E o Ralf lembrou bem. Que
7: agora, permita falar só mais uma coisa. A primeira coisa que um treinador chega com um time que está perdendo, que está oscilando na competição, é botar o bumbum na parede, é fechar a cozinha. Foi o que ele fez. Hoje a gente fica olhando quantas vezes a gente reclamou. O Santa Cruz ganhou o jogo, mas foi uma sorte, aquela bola batida quicou antes do goleiro pegar, coisa do tipo. Foi. Quer dizer, é provado que o time não tem aquele nível técnico para dar conforto ao treinador. E ele vai errar. Nas tentativas, uma hora vai errar. Eu, na minha visão, estou repassando ela aqui, achei que ele trabalhou com dificuldade técnica no elenco. Falta de qualidade.
4: Isso que você está falando é muito interessante, porque é a história do copo meio cheio e copo meio vazio. Copo meio cheio pegou um time que tinha suas limitações, dificuldades, como você mesmo disse aí, problemas técnicos, e até outros problemas que nós sabemos, como foi a questão financeira que teve atraso e tudo, e conseguiu motivar esses caras até o final. Copo meio vazio, tem gente que não gosta do jeito dele jogar, defensivista, laterais que ele deixava no banco, transformava zagueiro em lateral, enfim. O time era muito pressionado às vezes, né? Saía de campo bombardeado. Mas eu acho que em divisão de acesso, o que vale é subir, né? Eu acho, inclusive, eu falei isso hoje de manhã na TV, eu tenho intervalo para fazer, mas vou arrematar aqui, o Alex e Ralf. A situação do Christian está muito parecida com a do Marcelo Cabo. O Cabo tirou o time da Série D para a Série C, e quando chegou na Série C, quando chegou no ano seguinte, muita gente começou, não é o treinador, não é ele, porque foi uma subida com sofrimento, o Rock Kennedy pegando aqueles pênaltis, né? Então, me parece uma situação, a história está se repetindo um pouco no Arruda,
0: idêntica,
4: né?
0: Idêntica, né? O Christian tirou leite de pedra.
7: Só cabe mais um exemplo aqui para ficar na cabeça de todo mundo. Por que que ele mudou? Ele preferiu Eurico como lateral. E preferiu um zagueiro também, que foi o
4: Matheus Vinícius.
7: Matheus Vinícius como lateral esquerdo. Por quê? Porque Thiago Henn não segurava os pontas adversário. Era uma entrada na defesa de Santa Cruz por ali. E do outro lado, Zé Mário vinha jogar no meio. Na hora que perdia a bola, o contra-ataque do adversário, ele deixava que alguém resolvesse o buraco que ele tinha deixado lá na esquerda. Então, o treinador viu que a defesa era vulnerável. Qualquer ponta quebrava a linha do Santa Cruz. Então, ele mudou. E deu certo. O que era importante era fechar o time para perder pouco, para não levar gol. E ele conseguiu. Eu acho que ele pode até depois ter uma outra avaliação na Série B, mas na avaliação agora, na Série C, eu acho que Christian resolveu problemas ao invés de criá-los.
0: Uma meia-culpa, a gente também está criticando bastante, mas e se no ano que vem ele tiver as peças tecnicamente superior, que deve acontecer? Então a gente vai poder avaliar ele com mais precisão, né?
4: Que lhe dê em qualidade.
0: Que tem qualidade, né? Porque tirou leite de pedra desse
7: E ele disse uma frase, Wallace, importante, quando o repórter perguntou por que é que cada jogo você tem um time diferente. Ele disse, quando você vê o time mudar muito é porque o treinador não está satisfeito com o rendimento do time. Era uma verdade. Nem ele estava, nem a gente. Nem o torcedor de Santa Cruz.
4: Sabe quem é que vai dar, o que vai dar esse termômetro aí, até onde vai o Christian novamente? Quem me falou isso hoje de manhã foi Anne Barreto, vou até citá-la aqui, lá na TV Jornal, o campeonato estadual. Se ele fizer um campeonato estadual legal, segue. Se começar a oscilar no estadual, aí já começa o filme queimar. Vamos fazer um intervalo e a gente volta daqui a pouco.
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2: Uma e 52.
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2: Aqui na Rádio Jornal, o assunto é futebol, segundo tempo. Estou voltando já em cima da hora, mas queria destacar hoje esse Brasil e Argentina, Wallace. Futebol feminino, estamos a caminho de uma Copa do Mundo no Brasil, né, de futebol feminino. Serão 32 seleções em 2027 aqui no país. E a seleção brasileira está aí na preparação. Hoje enfrenta a Argentina, ganhou sábado lá da Argentina em Porto Alegre. E hoje na Arena, mais de 20 mil ingressos vendidos. Vai ser uma festa lá em São Lourenço.
4: Acho que 9 meses que faltam, né, para o Mundial. É uma festa. Ainda bem que eu até brinquei hoje de manhã com minha filha, que vai pro jogo, inclusive, falando da rivalidade. Brasil e Argentina, pai. Eu disse, Brasil e Argentina. Pode ser masculino, feminino, a rivalidade de ser Brasil e Argentina. 20 mil, né? O futebol feminino, aos poucos, ele vem crescendo muito no gosto do brasileiro, né? Então, ainda não é aquele... Não podemos nem equiparar o futebol masculino ainda. Mas a gente percebe que os campeonatos estão surgindo, há muito déficit em todos os aspectos, até mesmo na presença da torcida. Mas é importante pra gente ter um Mundial, é importante pra gente vivenciar isso, quer queira que não, a Copa do Mundo, mexe com tudo. A paixão do futebol acaba também englobando essa questão. A gente sempre vai torcer pelo Brasil, independente de tudo. E esse reflexo hoje desse amistoso, com mais de 20 mil torcedores, é legal. Eu fiquei muito empolgado quando vi isso. Incentivei bastante as pessoas que me perguntavam se valia a pena ver, se vale muito a pena. Se pudesse, estaria lá também acompanhando. E é bom, né? A gente tá lá presente. Eu até ouvindo o comentário do Edinaldo, e ele realmente tocou num ponto bem legal. Porque acaba, aos poucos, criando a tradição, e quem sabe daqui para frente, daqui a alguns anos, o futebol feminino não seja tão forte. Não quanto o masculino, obviamente, mas cresça e ganhe força, né?
2: E a torcida pernambucana sempre sabe fazer festa, né, Ralf?
5: Sabe. O torcedor de Pernambuco, ele sabe se divertir e valorizar esses espetáculos. O futebol feminino, ele ainda não tem a mídia que o futebol masculino, nem o público, obviamente, do futebol masculino. Porque se manteve na cultura do futebol brasileiro que futebol é para homem. E hoje está se vendo que o futebol feminino, ele tem outro viés. Por exemplo, tem uma lateral, acho que é lateral esquerda da seleção dos Estados Unidos, que ela bate um arremesso como ninguém. Ela faz uma pirueta no ar, assenta os dois pés na beirada da linha e joga a bola. É uma coisa linda de ver. Então tem coisas dentro do futebol feminino que a gente não tem visto no futebol masculino. Então tem que chamar atenção por aí. Mas por enquanto, o horário nobre ainda é do futebol masculino. Mas é um jogo que vale a pena. Eu estou torcendo para que as mulheres conquistem também esse espaço, viu, Haroldo?
2: Valeu, Ralf. Vamos fazer um intervalo. Obrigado, Alex. Ralf, a gente volta já.
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2: Duas horas.
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2: Fechando aqui o assunto é futebol, segundo tempo, aqui na Rádio Jornal. 6 horas, bola rolando. E às 8 da noite, jornada esportiva. 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
6: O governo federal anunciou nesta terça-feira um pacote de 5 medidas voltadas aos microempreendedores individuais, MEIs, com foco na redução do endividamento, ampliação do acesso a recursos para investimento, aumento do teto de faturamento e simplificação de regras para pequenos negócios. A principal iniciativa é o envio ao Congresso Nacional de um projeto de lei complementar que prevê o perdão das dívidas acumuladas pelos MEIs com o governo federal. A proposta poderá beneficiar cerca de 3 milhões e 600 mil microempreendedores e alcançar aproximadamente 12 bilhões e 600 milhões de reais em débitos acumulados. Ao anunciar a medida, o presidente Luiz Inácio Lula da Silva, do PT, afirmou que a manutenção dessas dívidas dificulta o acesso ao crédito e o crescimento dos negócios. Segundo o presidente, a iniciativa busca permitir que os empreendedores retomem as atividades em melhores condições. E o Papa Leão XIV chegou nesta terça-feira ao Hospital Gemelli, em Roma, na Itália, para a cirurgia de retirada de um nódulo no pulmão prevista para esta tarde. Segundo os médicos, o Papa deverá permanecer internado por cerca de uma semana. Ao chegar, o pontífice recebeu demonstrações de carinho de pessoas que o aguardavam à porta e dentro da instituição. Leão XIV, de 71 anos, relatou que o nódulo foi identificado em fase muito inicial e está bem localizado. Kevin Paes, Rádio Jornal, Rádio Notícia.
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7: Comigo, muito boa tarde para todo mundo. Boa tarde, Pernambuco. Agora são 2 horas, 4 minutos. Está começando o Rádio Livre desta terça-feira, 13 de outubro, e a gente chega com informações para todo o estado. Caso de meningite viral é confirmado em moradora de Fernando de Noronha. DR Pernambuco prepara operação de trânsito para Brasil e Argentina nas Arena de Pernambuco. No Sertão, o trânsito entre Juazeiro e Petrolina terá mudanças a partir de quinta-feira. No Agreste, Tribunal Regional Eleitoral de Pernambuco prepara urnas para o segundo turno em Caruaru e prevê uma votação mais rápida. No nosso consultório, hoje a gente fala sobre obesidade sarcopênica. Excesso de gordura, perda de força muscular, será que podem comprometer a autonomia? Se você tem dúvidas, se você quiser participar do consultório, já manda a tua pergunta pelo nosso WhatsApp. O número é o 99147-8520. E toda terça-feira é dia de vaga de emprego aqui no Rádio Livre. Fique com a gente para não perder nenhuma oportunidade. Vamos juntos até às 16h. O Rádio Livre está no ar.
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0: Cabeça e alteração na fala no último final de semana. Além, ela recebeu os primeiros atendimentos na ilha e foi transferida para a capital pernambucana para a realização de exames especializados. Segundo o hospital, a paciente permaneceu estável durante o atendimento em Noronha e foi transferida após 24 horas do início da medicação, seguindo as medidas de precaução recomendadas pelos especialistas. No Recife, o exame Licor confirmou o diagnóstico. Ela continua internada em observação com quadro estável e boa evolução clínica. As equipes de vigilância sanitária e epidemiológica da ilha entraram em contato com familiares que tiveram convivência mais próxima com a paciente. Todos estavam sem sintomas e receberam orientações de saúde. Os funcionários do hospital também foram orientados. A Secretaria de Saúde reforça que a meningite pode ser causada por vírus ou bactérias, entre outros agentes. A forma viral geralmente apresenta evolução mais favorável, enquanto a bacteriana pode evoluir rapidamente e exige diagnóstico e tratamento imediato, Zane.
1: É isso, assusta muito mesmo, espero que ela se recupere logo, né? Mas muito obrigada, viu, Bassan?
0: Valeu.
1: Por trazer pra gente aí esses detalhes dessa paciente com meningite viral lá em Fernando de Noronha. Tem uma vacina, que é a Pneum 20, que protege contra a pneumonia, meningite, diminui o risco, né, dessas doenças, principalmente as formas mais graves dessa doença. E no Recife, essa vacina está disponibilizada também para pessoas idosas acima de 85 anos. Ricardo Luiz é quem traz os detalhes. Boa tarde, Ricardo.
2: Olá, Ani Barreto. Ótima tarde a você e a todos que nos acompanham aqui na programação da Rádio Jornal. A Secretaria de Saúde do Recife iniciou a ampliação da vacina pneumocócica, a Pneumo 20, para idosos com mais de 85 anos. A medida segue as novas diretrizes do Ministério da Saúde e amplia a proteção desse público contra doenças graves, como pneumonia, meningite e infecções generalizadas. A vacina está disponível em mais de 170 salas de vacinação espalhadas pela capital. Nádia Carneiro, que é gerente de imunização do Recife, detalhou a ampliação do esquema vacinal.
3: É mais uma novidade significativa no SUS, né? Esse ano foi incorporada a vacina Pneumo 20, a princípio para crianças menores de 5 anos. E agora, esse mês, a gente recebeu a novidade da contemplação para os idosos acima de 85 anos e mais, né? Então, além das crianças menores de 5 anos, com morbidade, entre outros grupos, entrou também a faixa etária de idosos acima de 85, que protege contra 20 sorotipos da pneumocócica, que é causadora da doença pneumonia, meningite, infecções generalizadas, podendo levar ao agravamento e até a hospitalização mais grave. E cada vez mais que esses idosos vão ampliando essa faixa etária, eles têm um maior risco de gravidade contra essa doença, né? E a vacina, ela vem justamente para proteger contra os maiores sorotipos, os sorotipos mais graves e de acordo com o cenário epidemiológico aqui a nível nacional.
4: Essa vacina é dose única ou mais de uma dose?
3: A vacina Pneumo 20 para os idosos acima de 85, ele depende do histórico vacinal anterior desse idoso. Se esse idoso ele não tem nenhuma dose da vacina pneumocócica, ela é uma vacina de dose única e é protegido ao longo da vida, porque é uma vacina conjugada e confere proteção à memória imunológica duradoura. No entanto, se esse idoso já tem doses anteriores de pneumo 13, 15 ou 23, seja no público ou no privado, ele precisa respeitar o intervalo mínimo de 2 ou 1 ano, dependendo da vacina que ele tomou, para assim realizar mais uma dose de pneumo 20.
4: Quem quiser tomar essa vacina, onde procurar, qual o procedimento?
3: Para realizar essa vacinação, o idoso, se você é idoso ou conhece alguém ou é cuidador desse público de 85 mais, precisa vir até a unidade de saúde mais próximo, trazendo um documento que comprova a idade, número de CPF ou cartão SUS e realizar seu atendimento. Ou se esse idoso for domiciliado, com dificuldade de locomoção ou acamado, a equipe de saúde vai até a casa da pessoa.
2: A Pneumo 20 também continua disponível para crianças menores de 5 anos e pessoas com condições clínicas especiais. A iniciativa busca ampliar a proteção da população idosa para reduzir o risco de complicações e internações provocadas por essas doenças. Ricardo Luiz, Rádio Jornal, Rádio Notícia.
1: Muito importante mesmo essa vacina. Se você pode estar no grupo de risco que vai poder tomar essa vacina, tome, porque ela é importante. Protege contra as formas graves de pneumonia, de meningite, que são doenças muito sérias e em pessoas ainda mais vulneráveis. Essas doenças, elas podem se agravar bastante. Então, o que a gente puder fazer para se proteger, a gente deve fazer. Gente, daqui a pouquinho tem Boca no Trombone aqui no Rádio Livre. Para você que está com a gente e quer fazer alguma denúncia, reclamação, quer colocar a boca no trombone,

0: 99147-8520. Número do WhatsApp da Rádio Jornal. Você pode mandar um áudio, pode mandar uma mensagem escrita. Fica à vontade, porque a sua cobrança a gente vai reforçar junto com as autoridades. Fazer um rápido intervalo e a gente volta já. 2h12.
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10: Agora 2 horas 17 minutos.
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10: Rádio Livre está de volta. Hoje tem jogo da seleção brasileira feminina de futebol entre Brasil e Argentina. O jogo vai ser na Arena e o DR aqui de Pernambuco está montando uma operação de trânsito para essa partida. João Lubambo é quem está com a gente trazendo os detalhes. Boa tarde, Lubambo.
11: Oi, Anne, boa tarde. Pois é, uma operação especial de trânsito e transporte público será realizada nesta terça-feira para o amistoso entre Brasil e Argentina na Arena de Pernambuco, às 8h30 da noite. Desde as 2 da tarde, agentes do Departamento de Estradas de Rodagem já estão posicionados na PE-005, no entroncamento com o ramal da Arena, para orientar o tráfego. No transporte público, a linha especial 047 Cosme e Damião Arena começa a operar às 6 da noite, com passagem a R$ 4,50. O pagamento poderá ser feito em dinheiro ou cartão VEM, sem direito a gratuidades ou descontos. A Companhia Brasileira de Trens Urbanos, CBTU, confirmou que as linhas Sul e Centro funcionarão até às 23 horas nesta terça-feira. O horário da operação precisou ser reforçado porque desde a última segunda, dia 12, a linha Sul passou a operar das 5 da manhã às 10 da noite todos os dias, com exceção para o dia de hoje, A linha Centro, que já estava com horário reduzido desde o dia 28 de setembro, também terá esse horário esticado até as 11 da noite. A Rádio Jornal transmite Brasil e Argentina hoje à noite, com narração de Alexandre Costa, reportagem de Haldane Alves, comentários de Igor Moura e Marcelo Araújo no plantão. Anne.
10: Massa, você vai acompanhar com a gente. Obrigada, viu? Também João Lubambo trazendo as informações sobre esse jogo importante entre Brasil e Argentina, a seleção brasileira feminina de futebol, jogando aqui na Arena de Pernambuco. Muita gente, inclusive, vai assistir a essa partida. Isso. Você vai, Lubambo?
11: Hoje não.
10: Mas eu soube de gente que estava tentando e não estava conseguindo, sabia? É. Mais ingressos.
11: Pois é.
10: Uma procura bem grande mesmo.
11: Por isso esse esquema todo montado para o público chegar com mais facilidade ao estádio.
10: É isso aí. João Lubambo, obrigada pelas informações.
11: Valeu.
10: Qualquer novidade, João Lubambo vai estar de volta aqui com a gente, fazendo o Rádio Livre junto comigo. Agora, falando nessa questão de mobilidade, os motoristas devem ficar atentos às mudanças no acesso à ponte Presidente Dutra. Essa ponte liga Juazeiro à Petrolina. Quem vai trazer os detalhes sobre essas mudanças é Adjane Almeida. Boa tarde, Adjane.
12: Boa tarde, Anne Barreto. Para você e para todos, uma ótima terça-feira. Motoristas que trafegam diariamente entre os municípios de Juazeiro e Petrolina devem ficar atentos às mudanças no trânsito a partir desta quinta-feira, dia 15 de outubro. O Departamento Nacional de Infraestrutura de Transportes, DENIT, confirmou a interdição da segunda rampa de acesso à Ponte Presidente Dutra, no sentido Juazeiro-Petrolina, localizada ao lado da agência do Banco do Brasil. A intervenção faz parte do cronograma de avanços das obras da travessia urbana, projeto estruturante que visa readequar a mobilidade e ampliar a capacidade de tráfego na região sanfranciscana. Com o bloqueio temporário do trecho, a sinalização e o direcionamento do tráfego serão divididos de acordo com o porte do veículo. Carros de passeio e motocicletas deverão utilizar preferencialmente a rampa antiga, de menor porte. Já veículos pesados, como ônibus e caminhões, terão uso obrigatório da nova rampa recém-construída no local. A medida visa assegurar tanto a fluidez do tráfego quanto a segurança de operários e motoristas durante o andamento dos serviços. As autoridades de trânsito orientam que todos os condutores que cruzam a ponte Presidente Dutra no sentido Petrolina redobrem a atenção, reduzam a velocidade no trecho e respeitem rigorosamente a sinalização vertical e de canalização instalada no local. Edjane Almeida, Rádio Jornal, Rádio Notícia.
10: Obrigada, viu, Edjane? Obrigada aí pelas informações que você traz para a gente sobre essa mudança importante aí para o pessoal de Petrolina, né? De Juazeiro, já que essa ponte faz a ligação entre as duas cidades. Agora a gente vai falar sobre as eleições. Caruaru tem mais de 254 mil eleitores aptos a votar no segundo turno. E já começou, inclusive, a preparação das urnas. As urnas eletrônicas em todo o estado já estão sendo preparadas e sendo para serem enviadas aos locais de votação. As eleições agora, né, esse segundo turno, devem ser mais rápidas, a votação deve ser mais rápida, porque a gente só vai votar para presidente aqui no nosso estado. Mas tudo tem que ser feito com muito cuidado, porque as urnas eletrônicas, elas precisam estar funcionando muito bem para ninguém ter problema no dia 25 de outubro. Berg Santos vai trazer os detalhes para a gente, inclusive da preparação das urnas. Berg, boa tarde.
13: Boa tarde, amiga Anne Barreto. Boa tarde para todo mundo acompanhando o Rádio Livre. O Tribunal Regional Eleitoral de Pernambuco iniciou os preparativos para o segundo turno das eleições 2026, marcado para 25 de outubro. Aqui em Caruaru, a preparação das mídias ocorreu no último fim de semana, dias 10 e 11 de outubro, enquanto a preparação das urnas começou hoje e segue até o próximo dia 20. O chefe de cartório em Caruaru, Onassis Cordeiro, destaca todos esses procedimentos realizados nas máquinas.
14: Nós iniciamos no último sábado a geração das mídias que vão ser utilizadas nas urnas eletrônicas do segundo turno. E a partir de hoje, segunda-feira, a gente começa a fazer a preparação das urnas para serem utilizadas na eleição. Durante toda a semana, aqui no Fórum Eleitoral do Caruaru, Todos os dias a gente vai fazer a preparação das urnas de uma das cidades que compõem o Polo 6, aqui de Caruaru. Ao final dessa preparação das urnas de todos esses municípios, nós faremos uma última vistoria nessas urnas para ver se o seu funcionamento está ok. Estando ok, essas urnas serão, a partir da sexta-feira, dia 23, distribuídas nos locais de votação já para a eleição do dia 25.
13: Onassis também explicou que, neste segundo turno, a expectativa é que a votação seja mais rápida aqui no estado de Pernambuco.
14: Isso. A gente observou no primeiro turno as filas com tamanho superior ao que normalmente se espera, né? E isso se deu em razão daquela quantidade de cargos em disputa, eram 6 votos com números diferentes, então isso trouxe um pouco de dificuldade, o que acabou fazendo com que o eleitor passasse mais tempo na urna votando. Para o segundo turno é diferente, a gente só tem um cargo em disputa, são só 2 números, então a gente acredita que isso vai fazer com que o eleitor não perca muito tempo na urna, ele vai votar de forma mais rápida. Votando de forma mais rápida, isso faz com que as filas praticamente sejam inexistentes ou sejam muito pequenas nos locais de votação, e o que vai possibilitar que o processo de votação transcorra de forma célere. Né? Consequentemente, essa votação deve começar a se encerrar nos locais de votação logo após as 5 horas. E esse término da votação mais rápido vai proporcionar uma apuração também mais rápida. A gente acredita que logo no início da noite a gente já começa a divulgar os primeiros resultados da votação do segundo turno.
13: Caruaru conta com 254.240 eleitores aptos a votar. No primeiro turno, 84% compareceram, ou seja, 207.504 eleitores. A abstenção foi de 16%, 39.537 eleitores. Anularam ou votaram em branco no primeiro turno 6,51%, ou seja, 5.443 brancos e 8.072 nulos. Berg Santos, de Caruaru, para a Rádio Jornal, Rádio Notícias.
10: Obrigada, Berg, pelas informações. Agora, gente, uma notícia hoje deixou o Brasil inteiro muito triste. A morte do cantor Netinho, que marcou uma geração no Axé Music. Ele morreu hoje em Salvador, capital da Bahia. Germano Rodrigues está com a gente para trazer os detalhes. Foi uma notícia muito triste, né, Germano? Apesar que a gente viu que ele estava lutando, né, contra uma doença grave, mas assim, a gente não espera uma notícia dessa. Boa tarde.
15: Boa, Barreto, na medida do possível. E parece que os cantores, a gente pensa que são eternos, né? Ainda
10: exatamente,
15: mais ele que é tão festivo, né? Era a cara do carnaval da Axé Music e a gente que cresceu ouvindo ele, Mila, né?
10: Os ídolos parecem imortais,
15: exatamente,
10: né?
15: Exatamente. E morreu hoje de manhã, por volta da 10 e pouca da manhã, foi noticiado. Ele, como falei, era um dos principais cantores do Axé Music e morreu na manhã dessa terça-feira aos 60 anos, nem parecia, Barreto. Em um hospital lá em Salvador, o artista enfrentava um câncer do sistema linfático há mais de um ano. E o engraçado, Barreto, que ele já tinha já vencido um, essa foi uma recidiva que disseram, e no primeiro que ele teve, até a voz ficou um pouco mexida, não tinha aquela vazão, aquela potência de voz que a gente já conhecia. Segundo a assessoria do artista, nos últimos meses, Netinho enfrentava um linfoma não Hodgkin, do tipo B, que evoluiu para um quadro de falência renal e disfunção múltipla de órgãos. O artista, né, anunciou que foi diagnosticado com esse câncer do sistema linfático em 22 de março do ano passado, após ser internado no Hospital Aliança Star, lá na capital baiana, com fortes dores nas pernas. Ele mostrou, e vinha, para quem acompanhava ele na rede social, Barreto, ele mostrava, até hoje eu entrei na rede social dele, que há um mês passado eu tinha visto que ele estava lutando, ele estava caminhando, mandava mensagem na rede social. E ele todo dia falava, hoje é dia tal, eu estou fazendo isso, fiz a quimioterapia. E incentivava as pessoas que estavam passando pelo mesmo problema para não ter medo e que, de fato, ia enfrentar essa doença. E o desejo dele, Barreto, no caso, é que ele pediu, né, que informou a assessoria, o velório e a cremação serão realizados de forma reservada em uma cerimônia restrita a familiares e amigos próximos. Então, por enquanto não foi divulgado, creio eu que não vai ser divulgado para não...
10: Já que ele pediu, né?
15: De acordo com as diversas matérias colocadas em questão, ele já sabia que isso ia cometer, não tinha muito o que fazer. Ele falou que ia sereno, agradeceu aos fãs e tudo que ele teve hoje, ele era grato e não imaginaria chegar onde chegou e foi-se.
10: Para as pessoas da nossa faixa etária, né, pessoas de 30 mais, 40 mais, eu acho que Netinho realmente marcou, né, a nossa geração. Mas os mais jovens talvez não conheçam Netinho. A gente fala assim e não conheça, mas a música, Mila, eu acho que eles conhecem. Né?
15: Ai, carnaval!
10: Realmente é uma música que marcou época e até hoje é muito tocada e muito cantada por diversos artistas, porque realmente fez e faz muito sucesso. Só um pouquinho aqui, matar a saudade assim da voz dele, mas hoje a gente não tem mais Netinho conosco. Você, Germano Rodrigues, a gente acompanhou como fã, mas você, como jornalista, chegou a entrevistar Netinho?
15: Sim, eu tinha um programa lá em Vitória, no Espírito Santo, né, onde eu morava, que eu entrevistei ele, e ele era um cara bem bacana, assim, entrevistei, apresentei Vitória pra ele na época, era um cara alto astral, gente boa, e era aquilo que você via no cima do trio elétrico, muito falante, muito reluzente, e aí vai falando, vai vindo na memória, né? Parece que é mentira. Você noticiamos agora há pouco que ele se foi. 60 anos, Barreto. Você não imaginaria que Netinho, naquele garoto de boné pra frente, de cordão pendurado com apito, né, que ele fazia isso no trio elétrico, iria chegar aos 60 anos.
10: Iria morrer tão jovem, né?
15: Exato.
10: Porque 60 anos ainda não, é muito jovem, né?
15: Porque ele começou muito cedo. Então, assim, como a gente falou, a gente não tem noção. A gente acha que ele é imortal. Não é imortal, não tem idade e dura eternamente. E findou aos 60. E Netinho hoje foi-se.
10: E ele realmente era o que demonstrava ser no palco, nas entrevistas, nos shows. Ele
15: muito
10: era aquela pessoa.
15: Todo astral. Na época, os fãs esperaram ele no aeroporto, que ele não podia nem andar. Né? Que carnaval, pelo menos, é uma diferença de região. O carnaval da gente é muito ligado à Bahia. Né? Então, tudo que acontece na Bahia vai para Vitória, no Espírito Santo. Então, ele era muito ovacionado. Né? Quando eu entrevistei ele, consegui marcar com a assessoria, tive essa disponibilidade. Eu falei, não, mentira. Eu era ídolo dele, eu era fã dele, quer dizer. E ele era meu ídolo de carnaval, de tudo. E era uma pessoa muito tranquila, muito sensata. E hoje você vai, que Deus leve ele para um lugar bom, né?
10: É, que Deus o guarde direitinho, né? E coloque ele num bom lugar, de fato. Já que ele levou tanta alegria para as pessoas, que hoje ele possa ficar em paz, onde ele estiver.
15: E você colocou aí para quem é essa garotada nova na rede social, dá uma gugada aí, joga lá, né? Tinha um carnaval. Você vai ver que ele arrastava milhões de folhões atrás de um trio elétrico.
10: E era um sucesso em todo o Brasil. Não só lá em Vitória do Espírito Santo, nem na Bahia. Em todo lugar, né?
15: E o bom é que artista, né, não morre, né, Barreto? Pra gente, a gente vai ouvir a música dele. Carnaval vem aí. Não dá pra esquecer de Mila, como você colocou agora há pouco. É um hino, né? Da juventude, da folia. E fora outras músicas, né? E de várias novelas famosas. Ele emplacou também algumas músicas.
10: Olha, não sei se você já foi pro Recife Folia, se você já estava por
15: aqui. Já.
10: E quem foi, disse que, Netinho era assim, incrível.
15: E outra coisa, antes de Ivete, bem antes de Ivete, Netinho já existia. Era ele e Daniela Mercury,
10: Quer dizer, era na época que Daniela Mercury era a rainha do carnaval de Salvador,
15: e
10: né?
15: E ele era o rei do Axé Music, né? Então eram os dois pau a pau. Mas, enfim, continua a música dele, continua a folia. É o que a gente pode lembrar dele, né? Alegria, exato. Alegria, alegria. Isso, Barreto.
10: É isso, Germano Rodrigues. Obrigada. E obrigada também por trazer um pouquinho aí do outro lado de Netinho, que a gente não conhecia, mas Germano pôde trazer essa experiência, né? Interessante a gente falar um pouco dos artistas fora dos holofotes, né? Fora ali do palco, dos programas de televisão, de rádio. Enfim, Netinho, como disse Germano, era a mesma pessoa. Que bom que não era um personagem, né? Tem gente que é personagem, mas ele era de verdade,
15: exatamente,
10: né? Bem, com essa notícia triste, vou fazer uma pausa rapidinha aqui no Rádio Livre, mas não sai daí não, que eu volto já. 2h32.
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9: Agora 2h36.
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9: Gente, você acha que uma pessoa que guarda dinheiro é uma pessoa que tem controle sobre a vida financeira? Sim, a vida financeira está controlada, está tudo certo? Se você respondeu sim, claro que sim, eu vou te dizer uma coisa, viu? A Serasa diz que não. Que mesmo a pessoa que guarda dinheiro, não é garantia de que seja uma pessoa financeiramente controlada. Como é que é isso, gente? Então, se a pessoa que guarda dinheiro não é, como é que é a gente que não consegue guardar, né? Se você ficou curioso, esse assunto também é da sua conta e a gente tem que entender qual é o perfil financeiro do povo brasileiro. Vamos entender com o Leandro Trajano, nosso personal financeiro? Boa tarde, Trajano. Seja bem-vindo.
10: Boa tarde, Ari. Que bom estar aqui com você. Que bom a gente estar junto com o convite mais uma semana, né? E pesquisa, um levantamento interessante, sim, do Serasa, né?
9: Pois é. E assim, eu tenho certeza que quando eu fiz a pergunta no início, todo mundo falou... Claro, né? Se a pessoa consegue guardar dinheiro, é uma pessoa controlada, porque sobra, por exemplo, né? Mas vamos lá, se nem sempre a pessoa que guarda dinheiro é uma pessoa financeiramente controlada, quais são os perfis financeiros dos brasileiros?
10: Pois é, a gente tem diferentes perfis, né? Aquela pessoa mais endividada, aquela pessoa realmente que vive o agora, né? Nem todos... Vamos lá, nem todos que vivem agora são endividados de fato, mas por priorizar só o presente, não tem muito planejamento e algumas horas, alguns momentos terminam dando um passo maior do que a perna. Então, viver o agora só não é a melhor coisa absolutamente, mas planejar um pouco é importante. Tem pessoas que vivem apertada, terminam por enfrentar uma pressão financeira, tem uma dificuldade maior para fechar as contas e aí ficam naquele perfil de que nem poupam, nem se endividam. Tem gente que já consegue organizar o futuro. Então, assim, estão vivendo o presente, investindo no futuro, tem um equilíbrio maior, e aquelas pessoas que já têm aí um perfil mais consolidado, têm uma estabilidade maior no presente, conseguem se organizar sim, viver o futuro, sem abrir mão de poder aproveitar ao máximo também os dias de hoje.
9: Tudo bem, mas por que muita gente que guarda dinheiro... não é assim uma pessoa considerada uma pessoa controlada financeiramente?
10: Perdão, Anny, cortou.
9: Tá me ouvindo agora?
10: Agora sim.
9: Pronto. Por que muita gente que guarda dinheiro não é considerada assim num perfil de controlado financeiramente?
10: Pois é, porque tem gente que consegue sim, Anny, guardar dinheiro, mas ainda não tem esse foco, esse cuidado, essa atenção maior realmente com o futuro, um planejamento. E muitas vezes termina que guarda, poupa por poupar. E qualquer coisa que aparece, termina tomando a frente, não tendo a clareza dos planos, dos projetos, das prioridades, e consequentemente poupa por poupar, gasta por gastar, e termina que... não consegue ter uma consolidação em relação aos planos, os objetivos de longo prazo.
9: Entendi. Então, para a gente entender melhor, uma pessoa controlada financeiramente tem que guardar dinheiro, mas não pode, assim, por exemplo, nunca sair da linha do trilho, sei lá. Como é que é essa pessoa controlada financeiramente? Porque, assim, realmente a gente pensa, se a pessoa está conseguindo guardar, meu filho, já está no lucro.
10: Já é um perfil bem interessante, sem dúvida, concordo com você. A gente vive no Brasil, onde a maior parte das pessoas gastam mais do que ganham, então, claro, quem consegue poupar já está no lucro, sim. Mas a diferença que se fala, segundo esse levantamento do Serasa, é mais voltado para esse foco, esse direcionamento de quem realmente consegue guardar, se planejando e cumprindo os objetivos do que tem, não só em relação ao presente, mas também aquilo que busca construir para o futuro, seja de uma aposentadoria, de um acúmulo maior de patrimônio, de ter uma vida mais tranquila lá adiante. Então, poupar por poupar, se não tiver um bom direcionamento, um bom planejamento, termina em diferencial em relação à maior parte das pessoas, mas ainda pode ser algo frágil, pensando no longo prazo.
9: Certo, então ensina para a gente a chegar nesse nível, amigo. Ensine para a gente, o primeiro passo é guardar o dinheiro.
10: É aquela boa e velha máxima, né? O primeiro passo, gastar menos do que ganha. Difícil, bem desafiador, sim, a gente sabe, sobretudo para uma parte boa da população que ganha até um salário mínimo, até dois salários mínimos, a gente sabe que o desafio é grande. Então, resistir a algumas tentações que a gente tem no dia a dia é muito importante. E o cartão de crédito, quando não é utilizado de uma forma consciente, termina sendo uma grande alavanca para isso, né? É a pessoa que vê que está chegando aí, seja um 10 do 10, que agora todo mês tem 10 do 10, 11 do 11, Black Friday, logo Natal, e qualquer fim de semana que tem, e que de repente o orçamento já está mais apertado, mas a pessoa ainda quer dar uma saidinha, quer gastar um pouco mais, e aí se não está com dinheiro e não tem cartão de crédito, não tem escapatória, não tem por onde ir, termina se segurando. Mas a pessoa que termina por empurrar no cartão de crédito até onde não dá mais, uma hora termina que o aperto vem o endividamento. Então, o uso consciente do crédito não é só relação a dinheiro que se toma emprestado, seja consignado, empréstimo pessoal, mas muito também em relação ao cartão de crédito em si. E, claro, para quem também usa alguma coisa do cheque especial, ele se organiza para sair logo dele, porque os juros são bem altos. Então, a gente tentar equilibrar melhor é um dos caminhos principais e muito desafiadores para uma parte grande da população, porque a gente sabe que o tempo todo a gente é tentado, né, Anny? A gastar um pouco mais, a aproveitar uma promoção, a parcelar uma compra. Então, esse é um passo importante. E pouco a pouco, a gente está conseguindo poupar, mesmo que pouco, mas tenta poupar todo mês, tenta poupar todo mês, pensando no futuro, algum plano, objetivo, traça uma meta. Ah, eu quero juntar esse ano um 14º salário, né? Então, qual é o salário 14º que você quer juntar? É um, é dois salários mínimos? Quanto é que você precisa juntar por mês para isso? É 50, é 100 reais? Então, será que dá para juntar 20, 20 e poucos por semana que eu vou economizar de alguma coisa que eu teria, de alguma despesa? É aquela boa e velha história, de grão em grão, né? Uhum. A gente sabe que consegue chegar lá. Agora, para isso, precisa muita renúncia, muita paciência, muita consistência para escapar de tantos gastos que o tempo todo estão chegando na tela do celular para que a gente gaste um pouquinho com uma coisa e outra, né, Ana? O desafio é grande.
9: Desafio é muito grande, muito, muito mesmo, a gente sabe disso. O pessoal está tendo que trabalhar em dois empregos, se virar Exato. Do jeito que pode para poder até pagar as contas. Sobrar e já é um negócio
10: assim. Desafiador.
9: Bem desafiador. Eu anotei aqui os perfis financeiros dos brasileiros, tá? Botei endividado, o que viveu agora, não é isso? Os que vivem apertados, nem poupam e nem se endividam. Aqueles que pensam no futuro e os que são controlados financeiramente, é isso?
10: Isso, nessa linha. Vivem agora apertado, organizando o futuro, e aqueles que já estão bem consolidados, né? Que já estão bem no trilho, bem na linha. E bem como você falou, né, Anny? De um passo para o outro, de um perfil para o outro, tem algumas atitudes que precisam ser feitas para mudar. Quem já consegue poupar está um passo à frente agora, que precisa estabelecer melhor os objetivos para estar mais ainda no trilho e pensar no longo prazo. E voltando rapidamente para quem está lá atrás, entender melhor o que ganha, entender melhor o que gasta, para tentar reduzir despesas, aumentar a receita e chegar pelo menos no perfil de equilíbrio. Nem se endivida e nem poupa.
9: Pelo menos viver. Vive apertado, né? Vive apertado. Não pode se endividar, mas pelo menos não tem a dívida.
10: Né,
9: é verdade.
10: Pouco a pouco, quem sabe, não consegue poupar, reduz uma despesa aqui ou ali, ou como você falou, são duas rendas que vai ajudando a conseguir estar nesse outro perfil de quem está poupando e começando a organizar o futuro. É um desafio, mas é bom a gente saber que existem esses perfis, a gente tentar se localizar onde está para tentar correr atrás do próximo perfil, desse próximo nível.
9: É isso aí, quem sabe nos próximos meses a gente não chega, né, minha gente, nessa fase de vou poupar. Olha aí, quem sabe. Bem, Leandro Trajano, toda terça-feira com a gente, trazendo um assunto que é da sua conta, da vida financeira, tentando ajudar aqui a todo mundo que está ouvindo o Rádio Livre. Obrigada, viu, Trajano?
10: Grande abraço para você e para todos que ouviram a gente acompanhando toda semana ali. Um abração. Até a próxima.
9: Abraço grande, Leandro Trajano, nosso personal financeiro toda terça-feira aqui, com um assunto que é da sua conta. Agora, falando, né, nessa questão de endividamento, de pouco dinheiro assim para pagar as contas, juros altos também, o PROCON Pernambuco traz orientações para os consumidores sobre cobranças indevidas depois do pagamento de dívidas, viu? Porque isso acontece. Ernesto Pereira.
11: A inadimplência é o descumprimento de alguma obrigação financeira, isto é, quando não se realiza algum pagamento previsto em contrato até a data de vencimento. No entanto, pode ocorrer de uma pessoa pagar a dívida atrasada e ainda assim constar que ela continua devendo. A assessora jurídica do PROCON PE, Larissa Morim, detalha os caminhos que uma pessoa pode tomar nessa situação.
12: É necessário que você pegue a comprovação desse pagamento, entre em contato com a empresa para questionar, né, se o pagamento ele foi compensado dentro do sistema e caso ainda assim continue negativado e a empresa continue cobrando, a gente se depara com a cobrança indevida. Então, pode se dirigir ao PROCON Pernambuco, abrir uma reclamação para que a gente possa agendar uma audiência e tentar resolver mediante uma conciliação. É importante sempre observar ali a questão das compras que você realiza durante o mês, vá bater justamente com aquele valor que você recebe mensalmente para que não ocorra um superendividamento e venha ali prejudicar um crédito perante o mercado financeiro.
11: O não cumprimento das responsabilidades financeiras pode deixar as pessoas com o famoso nome sujo, o que pode ocasionar em restrição de crédito, dificuldade para conseguir um financiamento e até restrições no mercado de trabalho. Larissa Morim explica também se empresas de cobrança que compraram dívidas de algum cidadão podem continuar a ameaça de negativação.
12: É importante observar se aquele débito ele está prescrito, se passou ali do prazo de 5 anos. Porque independentemente da empresa ela ter comprado o crédito de uma outra, o débito ele vai continuar da data da origem. Então, a empresa ela não pode negativar, ainda que tenha comprado o crédito em outra data, ela não pode negativar aquele consumidor e ela também não pode executar judicialmente. Ela somente pode realizar cobranças de forma extrajudicial. É necessário observar a forma de pagamento através de PIX. O pagamento ele é compensado ali no momento e começa a contar o prazo de 5 dias. Se for cartão de crédito ou através de boleto, demora um pouco mais a compensar, porque esse prazo de 5 dias passa a contar da data da compensação do pagamento.
11: Em agosto, os brasileiros com idades entre 41 e 60 anos representam a maior fatia da população, com nome restrito, com 35,8%, seguido da faixa etária de 26 e 40 anos, 33,2%, faixas etárias acima de 60 anos, 20,1%, e os jovens entre 18 e 25 anos, com 11%. Os dados são do mapa de inadimplência e renegociação de dívidas da Serasa. Em caso de necessidade, a população pode entrar em contato com o PROCON Pernambuco pelo telefone 0800 282 1512. Mais uma vez, 0800 282 1512. Ernesto Pereira, Rádio Jornal, Rádio Notícia.
9: Obrigada, Hernani Pereira, por... Tá, Ernesto, desculpa. Ernesto Pereira, por trazer também essas orientações importantes para quem está endividado, né, que vai negociar a dívida, enfim, tem que ficar atento a essas questões de cobranças indevidas. Gente, daqui a pouquinho tem o Boca no Trombone aqui no Rádio Livre, que é aquele espaço que a gente abre para o nosso ouvinte fazer denúncia, reclamação, cobrança. Então, fica à vontade, tá? Esse é o teu espaço para você dizer o que está de errado, o que está te incomodando aí na sua cidade, no seu bairro, na sua rua, onde você trabalha, por onde você passa, e a gente vai fazer essa cobrança junto com você às autoridades. O número do nosso WhatsApp é o 99147-8520. E daqui a pouco também tem vaga de emprego para quem está procurando uma oportunidade. Fazer um rápido intervalo, a gente volta já. 2h49.
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3: Agora são 2 horas e 53 minutos.
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3: Ó, uma notícia que está circulando bastante nas redes sociais, repercutindo muito também, é a decisão do presidente do Tribunal Superior Eleitoral em suspender o retorno do canal Exército do Lula no WhatsApp. Mas o que tem de errado com esse canal? O que diz a nova decisão? Você sabe?
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5: Após mais uma decisão de censura contra o canal criado pelo deputado federal eleito André Janones, da Rede de Minas Gerais, o ministro do Tribunal Superior Eleitoral, TSE, Cássio Nunes Marques, declarou que o presidente e candidato à reeleição, Luiz Inácio Lula da Silva, do PT, pode ser responsabilizado pela utilização irregular do canal. Mas qual a fundamentação de Cássio Nunes Marques? O que ele determina para o funcionamento do canal? A gente explica. A decisão de censura de Nunes Marques afirma que o canal unidirecional enviava orientações aos inscritos para curtirem e comentarem publicações nos primeiros segundos para o algoritmo sinalizar que o conteúdo é relevante. Segundo o ministro, os participantes eram incentivados a atuar como robô, replicando mensagens de forma massiva. Além das discussões sobre os termos de uso da plataforma, o fundamento apresentado pelo presidente da corte foi que o espaço era utilizado para propaganda eleitoral sem a obrigatória comunicação à Justiça Eleitoral, conforme estipulam as normas vigentes. Com isso, Nunes Marques determina que o endereço do canal deverá ser comunicado à Justiça Eleitoral no processo de registro da candidatura ou da coligação a qual esteja vinculado. Além disso, a retomada deverá respeitar o intervalo regulamentar de 48 horas após o registro, aplicável a endereços pré-existentes não informados anteriormente. Depois da comprovação da regularização e do cumprimento do prazo, a presidência do tribunal notificará a Meta para restabelecer as publicações e a entrada de seguidores. O canal também não poderá reproduzir publicações idênticas ou substancialmente equivalentes às que já tenham sido proibidas pelo plenário do TSE, nem orientar usuários a contornar essas decisões por meio de outros canais, contas ou links. A plataforma deverá monitorar, preventivamente, canais públicos de grande alcance para identificar conteúdos abrangidos por ordens de retirada vigentes. A Assessoria de Enfrentamento à Desinformação deverá identificar publicações potencialmente irregulares e elaborar relatórios individualizados para análise da presidência. Nesse contexto, eventuais irregularidades poderão resultar na responsabilização do administrador, da coligação e dos candidatos responsáveis pelo registro, mediante apuração em procedimento próprio. Segundo o TSE, os mesmos critérios de acompanhamento e fiscalização serão aplicados aos canais públicos vinculados.

0: vinculados à campanha de Flávio Bolsonaro do PL. O canal de 4 milhões de seguidores foi criado por Janones para promover a candidatura do presidente Lula e já tinha sido censurado no domingo por Cássio, que atendeu a um pedido da campanha de Flávio. A ação ajuizada pelo senador afirmava que circulavam no canal conteúdos com fake news sobre Nossa Senhora Aparecida, ligação do candidato com milícias e lavagem de dinheiro na Copenhague, além de cortes no INSS. No entanto, o jurídico de Flávio não anexou nenhum documento relativo a isso, sejam atas notariais ou registros digitais mostrando o conteúdo encontrado no canal. 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Kevin Paes para o Rádio Livre.
1: E se você que está nos ouvindo também tiver alguma dúvida sobre qualquer assunto, é só mandar para a gente, viu? 991-47-8520, número do nosso WhatsApp. 991-47-8520. Você manda a sua dúvida, sua pergunta e a gente explica.
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1: Boca no trombone de hoje está começando com o seu Walter de Casa Caiada. Olinda.
3: Anne, boa tarde. Aqui é Walter de Casa Caiada. Anne, o pessoal da CELP nem compareceram lá na rua, lá na rua Canhotinho, na Quinta Travessa do Monte, o Butins. Não apareceram nem a pau para botar a lâmpada lá, né? Falei, é botar o suporte também, né? Levaram tudo, deixaram os postes lá, tudo no escuro. Tem dois postes lá, já está tudo no escuro. Vai chegar daqui a pouco um mês de festa, nem lá apareceram para botar o suporte. Levaram, né? E botaram os dois postes novos, fio novo, para lá, um escuro imenso de noite. A maioria das casas aqui fica clareando, né? Já pensou, dois postes apagados, um junto do outro quase. É um perto do outro, assim, né? Aí fica aquele escuro imenso, mais de 200 metros de espaço sem energia, sem claridade de noite. E está clareando a luz das casas. Eu vou se o pessoal da CELP, quando botar poste novo, fio novo, e fiscalizar, né, para ver se deixou tudo ok, né? Deixou tudo aceso. Tem uma forcinha aí para a CELP ou a prefeitura, não sei quem é que vai fazer isso. E vão que apareça lá, daqui a pouco faz mais de mês. Obrigado, boa tarde, é Walter.
1: Claro, seu Walter, claro que a gente reforça mais uma vez aqui com a Neo Energia, tá certo? Pode deixar com a gente vai falar com a Neo Energia, se não for com ele, se for com a prefeitura, a gente vai falar com a prefeitura também. Às vezes o poste não é, né, da Neo Energia, eles dizem que é da prefeitura e a gente precisa pedir essa providência, então, para a gestão municipal. Mas a gente vai sim cobrar mais uma vez. Muito obrigada por trazer também essa informação de que continua tudo no escuro. Agora a gente tem aqui um ouvinte que não se identificou, da Lagoa do Araçá.
4: Boa tarde a todos da Rádio Jornal. Minha denúncia a respeito de um ponto de consumo de droga que existe na rua Sueli Luna Menelau, em frente ao número 220. Fica na Imbribeira, bem próximo à Lagoa do Araçá. Eles utilizam a beira de um riacho, de um córrego que alimenta a Lagoa do Araçá e é bem arborizado, com bastante árvore, e eles ficam nesse ponto consumindo drogas a qualquer hora do dia, da tarde ou da noite. E é jovem, adulto, mulher, homem, não tem distinção de pessoas, vários tipos de pessoas, e até gente fardada do trabalho, entregador de aplicativo, gente de operadora, fardado com a farda do trabalho, se juntam lá para consumir droga, todo tipo de gente e a qualquer hora do dia.
1: Atenção, Polícia Militar, na rua Sueli Lula Menelau, foi isso que eu entendi, em frente ao número 220, na beira de um riacho que dá ali para Lagoa do Araçá, na Imbribeira, tem gente consumindo drogas a qualquer hora, segundo esse ouvinte que preferiu não se identificar. Então, se a polícia ficar fazendo rondas por lá, deve encontrar, né? E vai coibir esse tipo de coisa. A gente sabe que o consumo de drogas é proibido por lei. Então, fica aqui o recado, a cobrança do nosso ouvinte para a Polícia Militar passar ali na Lagoa do Araçá com mais frequência, passar nessa rua Sueli Lula Menelau, foi que eu entendi do ouvinte falando, em frente ao número 220, que está tendo muito consumo de drogas por lá. Obrigada, viu, a esse nosso ouvinte também que trouxe esse problema que está sendo enfrentado no bairro da Imbiribeira, zona sul do Recife. Bem, gente, esse é o Boca no Trombone de hoje. Amanhã tem mais. Agora tem vaga de emprego aqui no Rádio Livre. Hernani Tavares, boa tarde.
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6: Olá, boa tarde para você. Boa tarde também para quem nos acompanha aqui no Rádio Livre. O Serviço Militar Voluntário de Oficiais da Marinha do Brasil está com um processo seletivo aberto, com 35 vagas destinadas a profissionais de nível médio em diferentes áreas de atuação. As oportunidades estão distribuídas nos estados de Pernambuco, Ceará, Rio Grande do Norte, Paraíba e Alagoas e contemplam as áreas de saúde, apoio à saúde, técnica, engenharia e técnica magistério. O processo é destinado a candidatos de ambos os sexos. Pessoas interessadas em prestar serviço militar voluntário como oficial de reserva de segunda classe da Marinha, com incorporação prevista em 2027. O posto inicial a ser ocupado pelo oficial é o de guarda-marinha, com salário de R$ 7.988. Há ainda a possibilidade de promoção até o posto de capitão-tenente, com remuneração de R$ 9.976. As inscrições já estão abertas e devem ser feitas até o dia 10 de novembro, na página oficial do Comando do 3º Distrito Naval. No Recife, tem vaga para padeiro-confeiteiro. Com salário de R$ 2.000, a vaga conta com bônus por comissão. Para concorrer, é preciso ensino médio completo e experiência comprovada de no mínimo 3 meses. Os detalhes na plataforma Go Recife. E em Caruaru, no Agreste, tem 30 vagas para operador de telemarketing receptivo. A remuneração é de R$ 1.621. Para concorrer, é preciso ensino médio completo e no mínimo 6 meses de experiência na área. Os detalhes no site cedep.pe.gov.br, repetindo, cedep.pe.gov.br. Hernani Tavares, Rádio Jornal, Rádio Notícia.
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1: Vamos para o nosso giro de notícias com o doutor da notícia, Kevin Paes. Boa tarde.
0: Olá, Anne. Boa tarde para você. Boa tarde também aos ouvintes da Rádio Jornal. Vamos às notícias internacionais. Estudantes franceses voltaram a protestar nesta terça-feira contra as más condições do sistema educacional do país. A ativista sueca Greta Thunberg participou de uma manifestação em uma escola no norte de Paris, em uma das escolas onde o movimento de protesto ganhou força pela primeira vez. O movimento nacional está na quarta semana e o objetivo é chamar a atenção para a falta de professores, as salas de aula superlotadas e o estado de degradação das instalações. Para isso, os alunos têm realizado marchas, bloqueios de centenas de escolas e, em alguns casos, houve confrontos com a polícia. O ministro da Educação da França disse que cerca de 200 escolas estavam fechadas, embora tenha sugerido que alguns dos fechamentos se devessem a precauções de segurança, já que elas ficavam no trajeto das marchas planejadas. Kevin Paes, Rádio Jornal, Rádio Notícia.
1: Obrigada, Kevin. A gente vai para o intervalo. Na volta tem um consultório hoje falando sobre obesidade sarcopênica. Você sabe o que é isso? Vai entender já já, depois do intervalo. 3:05.
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4: Quer fazer graduação fora do Brasil? Isso vai além de escolher o país e a universidade. O processo inclui definir o objetivo, avaliar o perfil acadêmico, escolher o idioma e pesquisar bolsas e custos. Depois vem a candidatura, organizar e, quando necessário, traduzir documentos, fazer os exames exigidos, conseguir cartas de recomendação e preencher os formulários. Aprovado, o estudante precisa providenciar passaporte, visto, moradia e passagem. 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E antes de viajar, lembre-se, a orientação é conferir prazos, documentos e planejar os gastos.
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6: Agora 3 horas 9 minutos.
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6: Gente, outubro também é o mês de conscientização sobre a obesidade, né? E a obesidade atinge quase 30% dos adultos no nosso país. A gente sabe que a obesidade é uma doença, é um fator de risco para vários outros problemas de saúde. E segundo o Ministério da Saúde, de 2006 até 2024, o número de adultos brasileiros com obesidade cresceu 118%. Só que quando a gente fala de obesidade, a gente fala assim, ah, é o excesso, né, de gordura, acúmulo de gordura. Mas essa obesidade sarcopênica, o que que é? E quais são os riscos também para as pessoas, né? Existem riscos, limitações, que a gente vai entender agora no consultório do Rádio Livre. A gente está com o Dr. Marcelo Albuquerque, médico ortopedista, especialista em medicina da dor, com foco em dor musculoesquelética nas mais diversas articulações, o da coluna, joelho, ombro, quadril, corpo todo. Dr. Marcelo, ele atende na Rede Dor, nas clínicas Gruner, Soube também, no Hospital Otávio de Freitas e no município do Cabo de Santo Agostinho, ele atende tanto na Policlínica do município quanto no Hospital São Sebastião. Boa tarde, doutor Marcelo, seja bem-vindo.
7: Boa tarde, Anne, boa tarde aos ouvintes. Mais uma vez, uma satisfação enorme estar aqui participando do programa.
6: Que bom também tê-lo com a gente nesse consultório de hoje. E quem também está com a gente nesse consultório é o doutor Bruno Macedo. Ele é nutricionista, profissional de educação física, mestre em nutrição e dietética, tem especialização em exercício para grupos especiais, nutrição esportiva e nutrição funcional. Boa tarde, doutor Bruno Macedo, seja bem-vindo.
8: Boa tarde, Anne, boa tarde, doutor. Adoraria estar aí com vocês, mas espero contribuir daqui do consultório.
6: Ah, mas que bom que a internet também facilita nosso contato, né? A gente está conversando à distância com o doutor Bruno, mas está tudo certo. Obrigada também pela disponibilidade. E quem quiser participar com a gente, pode inclusive utilizar a internet, viu? Você pode participar mandando perguntas pelo nosso WhatsApp. O número é o 99147-8520. 99147-8520 é o número do WhatsApp. Não liguem, mande áudio, mande sua pergunta escrita, que a gente repassa aqui, que eu repasso para os doutores. Vou começar com o senhor, doutor Bruno, para a gente entender assim, o que é obesidade sarcopênica?
8: Muito bem, Anne. A gente tem a junção aí de duas condições, né? A condição da obesidade

0: obesidade e a condição da sarcopenia, né, que é uma redução do tecido muscular, uma redução de função também, né, em relação à força. E a gente tem critérios mais bem definidos desde 2018, né, com a junção de alguns testes, né? Então a gente tem na obesidade sarcopênica a questão da obesidade, né, como uma doença crônica e uma infiltração desse tecido de gordura, desse tecido adiposo, assim como a gente fala em gordura no fígado, a gente também tem uma infiltração da gordura no tecido muscular. Né? E quando a gente tem essa infiltração no tecido muscular, a gente tem uma série de danos, né? A gente tem uma ação de várias cascatas, né? Essa infiltração no tecido muscular vai gerar mais estresse oxidativo, vai resultar em mais resistência à insulina, em disfunção mitocondrial, que é uma organela das nossas células que ajuda na produção de energia, e a gente vai acabar com uma maior degradação de proteínas dentro do músculo, né? Essa degradação de proteínas dentro do músculo, ela faz com que a gente tenha uma piora no funcionamento da máquina muscular. Então a gente vai ter menor capacidade de contrátil do músculo. E isso vai se somar ao quadro de obesidade e vai fazer uma cadeia de retroalimentação, né? Menos força, menos tecido muscular, uma função piorada, vai tender a aumentar a obesidade, né? Vai ter uma influência, nos dois. Quando a gente junta em uma terceira condição ao qual todos nós aqui estamos submetidos, que é o envelhecimento, a senescência, né? Então, a gente, quando junta obesidade, sarcopenia e idade, a gente tem uma junção de fatores onde existe essa retroalimentação, né? O idoso já tem digamos assim, uma condição inerente de ir perdendo um pouco de tecido muscular. Então, você imagina isso com a obesidade, com o sedentarismo, como fica mais grave.
1: Bem, hoje para você dizer que a gente antigamente pensava assim, uma pessoa é obesa e a gente viu uma pessoa com obesidade assim quando ela tinha muito excesso de gordura, muito peso. Mas hoje é diferente assim a avaliação, tem métricas, inclusive a gente olha uma pessoa e pensa assim, não, ela não é obesa, ela tem sobrepeso, por exemplo. Aí a pessoa diz, não, eu já estou na obesidade grau 1, grau 2, assim, fica difícil olhar e dizer, né? Uma pessoa que esteja, assim, no início de quadro de obesidade, ela já pode ter essa condição de obesidade sarcopênica ou só tem quem tem, assim, um excesso de peso muito grande, sabe? Aquela pessoa super obesa, vamos dizer assim, porque a gente pensa, assim, uma pessoa com 130 quilos, 150 quilos, essa pessoa é obesa, mas às vezes a pessoa não tem nem isso. E é considerada obesa pelas métricas. Aí eu queria saber assim, obesidade sarcopênica, que é esse excesso de gordura e pouco músculo, só acontece nas pessoas que são consideradas assim super obesas ou não?
0: Ah, foi uma ótima pergunta, Anne. Na verdade, a pessoa pode ter sarcopenia e acontece com bastante frequência sem ter obesidade, né? Às vezes a pessoa está com baixo peso e também tem sarcopenia, né? Então, a questão da perda de função muscular, de diminuição de força e de tecido muscular é que vai caracterizar melhor essa sarcopenia. O que a gente sabe é que, por exemplo, obesos com sarcopenia têm um risco de morte muito mais elevado do que só obeso. Então, obeso que não tem sarcopenia. Tá? E uma preocupação grande sempre vai ser o risco de queda, né, Anny? A gente, quando junta idade, sarcopenia com obesidade ou não, a gente tem um maior risco de queda. Então, a gente diminui a autonomia da pessoa e a gente sabe que 20% dos idosos que caem voltam a cair 2 vezes em 6 meses. E mais de 50% voltam a cair dentro de 1 ano. Desse percentual, alguns vão desenvolver fratura de quadril. E fratura de quadril e óbito tem uma correlação muito alta, né? Então, a sarcopenia ela está mais inerente, ela é independente do fator obesidade.
1: Bem, eu estou aqui com o Dr. Marcelo Albuquerque, médico ortopedista, especialista em medicina da dor, né? E eu disse aqui em dor músculo-esquelética nas mais diversas articulações, porque a gente também convidou o Dr. Marcelo justamente por esse risco de queda. E também porque quando a gente fala assim, obesidade, excesso de peso, já sobrecarregaria as articulações. Se realmente se junta a essa falta de músculo, esse quadro piora muito, doutor?
2: Bom, ele piora bastante, como o Bruno falou tão bem, né? É, quando a gente tem essa coincidência, esse encontro entre essas duas síndromes, né? O excesso da gordura, né? Com a perda da massa ou da força, né, muscular, numa articulação onde nosso corpo ele é completamente interligado, né? Então, onde a gente já vai ter, inclusive, também comprometimento de massa óssea, uhum, né? Então, esse conjunto, né, esse contexto com essas situações, elas pioram bastante, né, a saúde musculoesquelética, de uma forma geral, no que se refere à queda, né, à funcionalidade. Então, é aquele cidadão, aquela pessoa idosa que ainda tinha uma certa autonomia, que ainda ia até aquele supermercado, né, ou aquela padaria que ela passou a vida inteira indo até lá, e aí, devido a essa dificuldade de se locomover, não consegue mais levantar numa cadeira sozinha, ou tem medo de cair, então prefere não andar, então, uhum, ela se isola, e isso vai trazer uma série de outros problemas que eu acho que a gente vai desenvolver aqui, sim, mais, né, o assunto. Então, sim, a saúde, né, dos ossos da gente tá diretamente, intimamente relacionado com a nossa composição corporal, seja a massa muscular, né, no contexto aqui mais fraca, ou no excesso da gordura, né?
1: Quando a gente fala disso, eu acho que pode muita gente, já tem gente aqui fazendo essa pergunta das canetinhas emagrecedoras análogas de GLP-1. Por quê? Porque com as canetas muita gente está conseguindo emagrecer rápido. Nesse contexto de obesidade e sarcopenia, que é a perda de músculo, as canetas vão ajudar? Ou elas podem piorar algum dos quadros? Porque, assim, perder o peso, vai perder.
2: Sim. Elas fazem a perda da massa, né, da massa gorda, mas não é uma coisa seletiva, né, exclusiva. Apenas a gordura vai perder. Não, vai haver uma perda global. Uhum. Inclusive com perda de massa magra, massa muscular. Por isso que a recomendação é sempre que o uso, quando indicado, acompanhado, né, uhum, pelo médico responsável, etc., dos análogos de GLP-1, é um equilíbrio entre dieta hipocalórica, né, então, uhum, baixa caloria, mas com proteína de qualidade, para que a gente não tenha essa perda da massa muscular. A gente quer perder a massa gorda, e aí a gente vai manter aquele aporte, aquele fornecimento, né, de nutrientes saudável, de proteína saudável, né, e associar atividade física, porque só a proteína, né, sem aquela demanda funcional, sem o corpo ser solicitado através do exercício para produzir as proteínas, a massa muscular, ele não vai. É um exemplo, você tomar um suplemento e não ir para a academia e ficar sentado, aquele seu suplemento vai, uhum, ser eliminado do seu corpo, uhum, né?
1: Então, não adianta só tomar caneta para emagrecer. Não, você vai até perder o peso.
2: Você vai perder peso e
1: vai perder tudo. Músculo também,
2: exatamente,
1: né? Perder tudo.
2: É.
1: Tem uma pergunta aqui, eu disse que já tinha gente falando sobre isso, e uma das perguntas toca nesse ponto. E aí eu acho que, Bruno, você vai poder ajudar a Jana de Peixinhos. Ela botou assim: sou Jana de Peixinhos, Olinda, e queria saber se qualquer exercício vale para ter mais músculos. Por quê? Aí ela diz assim: estou já na obesidade grau 1. Tenho 47 anos. Não queria usar caneta. Mas eu trabalho 24 por 24. E como é que eu incluo um exercício com dieta nessa minha condição? Assim, eu acho que ela trabalha 24 horas, né, e folga. É. Trabalha um dia completo, folga outro dia completo. Não, pelo menos foi o que eu entendi. E aí, Bruno, qualquer exercício vale para manter ou para aumentar essa massa muscular, já que a Jana está precisando perder peso e aumentar o músculo?
0: Obrigado, Jana, pela contribuição aí da pergunta, né? Foi ótimo. E, na verdade, sim, os exercícios são válidos, né? A gente atende várias pessoas que trabalham nesse nível de escala, né? 24 por 24, tem médicos, auxiliares, o pessoal da saúde, né? O pessoal de plataforma, enfim. Na verdade, A gente sabe que a pessoa que trabalha nesse regime fica com as outras 24 horas bem comprometidas, ou trabalhando, ou fazendo tudo que precisa resolver quando não está trabalhando, né? Todas as outras demandas. Veja só, todo exercício é válido, sim. Tá? Quando a gente fala em prevenção de redução de massa muscular e de perda de função, a gente fala dos exercícios que você faz força. Tá? Então entram aí a musculação, certo? Treinos que precisam de tensão muscular, certo? Entra o Pilates, entra a musculação, entra os exercícios funcionais, podem entrar exercícios realizados em casa, né? A gente teve muito desenvolvimento de pesquisa de exercícios em casa na época da pandemia, com resultados muito bons de pessoas que estavam ali, né? Enfim, nas quarentenas da vida. Então, assim, todo exercício é válido, sim, tá? Porém, a gente vai dar uma ênfase maior em relação a essa questão de redução de massa muscular aos exercícios de força, tá?
1: Boa.
0: E uma coisa importante também de dizer, Anne, é que, olha, o emagrecimento sem medicação, ele continua acontecendo, ele continua sendo válido, tá? A caneta é um recurso muitíssimo interessante, né? Digamos assim, que é a grande mudança, um grande marco no tratamento da obesidade, que é uma doença crônica, não é só, é uma falha pessoal, é uma derrota pessoal, não. É uma doença crônica, atinge 25% do planeta. O prognóstico para 2035 são 4 bilhões de pessoas. Assim, é muito grave. Então, a gente também não deve olhar a caneta só do ponto negativo, a gente tem que olhar do ponto positivo, de que
1: Sim.
0: também está auxiliando muito.
1: Isso. E aí, se você tem a indicação de usar, você também tem que lembrar que você vai perder tudo, vai perder gordura, vai perder músculo. Então, você precisa manter de toda forma exercícios, né? Uma rotina de exercícios, dieta e tudo mais, que vai vir com a orientação do médico até. Agora, voltando para o doutor
0: O grande
1: Marcelo.
0: desenvolvimento das canetas hoje está ligado às substâncias que podem ser acopladas à caneta e que não têm essa redução de massa muscular, tá? Por enquanto, ainda não está resolvido. Por enquanto, o exercício ainda é o melhor remédio nessa questão.
1: Boa. Vou voltar aqui para o doutor Marcelo Albuquerque, que é médico ortopedista, para a gente falar sobre esses problemas, assim, quando a gente tem perda de músculo e a gente fala muito dos idosos, a gente sabe que o risco de queda em idosos é muito mais alto, né, do que em pessoas mais jovens, partindo do princípio de que eles vão ter menos massa muscular. Mas que riscos são esses, doutor? Assim, quais são os grandes problemas que essas pessoas podem ter quando estão assim com a massa muscular bem pouquinha?
2: Tá, Anny, veja, antes da gente falar propriamente dito, é importante o seguinte: a medicina, a saúde, de uma forma geral, atual, ela tenta agir sempre antes do problema. Então, ao invés de a gente estar lidando apenas só com aquele risco ou com a consequência, né, de uma sarcopenia, de um paciente obeso, primeiro fazer o que a gente chama da triagem, né, do screening, né? Então, quando você já atende no consultório, seja um médico, seja um nutricionista, qualquer outro profissional da área de saúde, né, isso é chamado educação em saúde, ele vai observar um paciente já com excesso de peso, já com obesidade, e algum fator de alerta, vamos dizer assim, né, algo que chama a atenção. Então, o paciente não consegue caminhar 15 minutos sozinho, o paciente que tem dificuldade para se levantar, então isso já deve acender uma luz, né, de alerta de que, ó, esse paciente pode ser obeso sarcopênico, né? E aí vai fazer as avaliações, né, os testes, né, propriamente dito, para ver os valores, as métricas e poder classificar. É um obeso sarcopênico ou não? É uma obesidade sarcopênica severa ou não? E aí começar as intervenções. Os riscos, a queda, né, que aumenta demais o risco de fratura, e a fratura no paciente idoso, principalmente, ele aumenta bastante a morbi mortalidade, é talvez o que a gente mais teme. Né? Por mais que as técnicas cirúrgicas, os materiais, né, de ortopédicos avançam, melhoram, né? Então hoje tem cirurgia minimamente invasiva, tal que for, mas não deixa de ser um procedimento cirúrgico. O paciente vai ter uma mobilidade reduzida, e a mobilidade reduzida, um tempo de hospitalização aumentado, isso tudo predispõe a problemas secundários. Então é aquela vozinha, né, vamos dizer, que caminhou, fraturou, caiu, fraturou o fêmur, operou. Então ela vai ficar mais acamada, ela passa a reter mais secreções no corpo dela, então ela pode desenvolver uma infecção respiratória, uma infecção urinária, porque ela fica mais restrita ao leite. Então, até para ela se levantar e ir ao sanitário, ela tem mais dificuldade, vai ficar naquela dependência. E aí ela perde função.

0: né? Ela acha que agora ela não consegue fazer mais nada só. E aí muitos deles se incomodam, por quê? Porque acham que estão sempre incomodando os outros, né? Então prefere ficar ali restrito. Isso gera o quê também? Isolamento, um isolamento social. E aí o isolamento social predispõe também às questões de saúde mental, depressão, aquele isolamento, né? Então você vê que é uma cascata,
1: Se a
0: né?
1: pessoa for muito ativa, né, sempre fez tudo sozinha e tal, e ficar em cima de uma cama, a pessoa pensa, meu Deus do céu, né? E agora,
0: Meu
1: né?
0: Deus do céu, né? Exatamente. Vai, muda o estado de humor de uma forma geral, né? Vai ficar irritadíssimo, vai ficar ali um baixo astral, né? Enfim.
1: Bem, agora, Bruno falou da fratura de quadril num risco maior de óbito, assim. De fato, o quadril seria, assim, a parte do corpo que a gente tem, assim, maior um
0: Veja,
1: risco de morte? Ou tem outras também que o senhor já percebe, assim, não, tem outras partes também que se houver uma fratura, também aumenta o risco de morte do paciente?
0: Então, as principais fraturas do paciente idoso, né, que sofre uma queda, é a fratura do quadril, né, desse osso longo que a gente tem na coxa, né, que chama o fêmur, né, então a parte mais próxima aqui do quadril, né, que a gente chama do fêmur proximal, né, é o punho, né, quando ele vai colocar a mão para apoiar, e aí ele não tem força, ele é sarcopênico, então ele não aguenta, e aí ele vira e cai com o ombro, e aí ele fratura também o húmero, que é o osso do braço, né, o húmero proximal. Então, essa região próxima ao ombro, o punho e o quadril, né? O quadril termina trazendo mais esse risco de mortalidade pelo fato da mobilidade ficar mais prejudicada. Você com antipóia, né, seja com um gesso, uma antipóia, ou seja uma
1: Se for no
0: cirurgia
1: braço,
0: mesmo,
1: por
0: tal, no
1: exemplo, né?
0: braço, né, você consegue se locomover mais tranquilamente. As técnicas cirúrgicas hoje, né, para o quadril, você coloca praticamente o paciente de pé no outro dia. Só que isso gera essa queda, uma fratura consequente à queda, gera uma apreensão do paciente. E muitas das vezes os fisioterapeutas, né, eles vão ter esse trabalho, essa dificuldade do paciente ganhar a confiança nele mesmo, que ele pode voltar a se locomover. Então, esse período de imobilidade, né, que ele fica ali, que não é o que a gente recomenda a mobilidade precoce, né? Esse período de mobilidade, ele aumenta muito essa morbimortalidade, né? Seja essas infecções, como a gente falou, né? Seja, por exemplo, a imobilidade pode levar um tromboembolismo, né? E aí levar ao óbito, né?
1: É uma cascata, né, gente? A gente está percebendo isso aqui e por isso que é tão importante você se cuidar. Você que está acima do peso, no grau de obesidade, você que não está a prevenir essa obesidade, e não só pensar no peso, mas também pensar na questão da musculatura. A gente, às vezes, vê uma pessoa assim que tem muito peso e pensa que ela também tem músculo, mas aqui os doutores explicando que essa questão de muito peso não significa que a pessoa tem músculo. Ela pode ter muito peso e está com a musculatura assim bem baixinha, e isso é risco para a saúde. Eu estou vendo a participação de outros ouvintes, mas vou precisar fazer uma pausa rapidinha aqui no consultório. Então, quem quiser participar, ainda dá tempo. O número do nosso WhatsApp é o 991478520, tá? Fazer uma rápida pausa, a gente volta já. 3:30.
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11: 3h35.
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11: O consultório do Rádio Livre hoje está falando sobre obesidade sarcopênica, os riscos dessa condição. E o que, que é isso? Obesidade fala muito de excesso de gordura, né? Mas a sarcopenia fala da redução de músculo. Então a pessoa pode ter muita gordura acumulada e pouco músculo. E isso traz risco para muitos problemas, inclusive quedas, fraturas e tudo mais. E a gente está aqui com o nutricionista e profissional de educação física, doutor Bruno Macedo, e também com o doutor Marcelo Albuquerque, que é médico ortopedista. Doutor Marcelo, explique para os nossos ouvintes, assim, por que o músculo é tão importante para o osso, assim, né? Já que a gente está falando de fratura, o senhor falou de fratura de fêmur, fratura de quadril e tudo que implica na vida da pessoa que sofre uma fratura como essa, por que é tão importante ter músculo? Qual é a função do músculo aí no nosso osso?
13: Tá, vamos lá, Anne. Veja, o músculo, ele é um tecido nobre, tá? Nós temos, rapidamente, bem simples, três tipos de músculo. A gente tem o músculo que a gente chama de esquelético, que é esse do corpo, né? Dos membros, que é o que a gente está falando aqui. A gente tem a musculatura que vai estar dentro dos vasos, vai estar nas vísceras ocas, né, tal. E tem o músculo, por exemplo, do coração, o miocárdio. Cada um vai ter uma característica e tal, não vem um fato a gente estar detalhando isso. Mas a função do músculo, me atendo ao músculo, à musculatura esquelética, que é o que a gente está abordando, né, na obesidade sarcopênica, ele tem algumas funções, como a função estrutural, né, então ele vai cobrir todo o nosso esqueleto ósseo, nosso arcabouço ósseo, ele vai dar uma proteção a essas estruturas, né? Então ele resiste a impactos, a atrações que a gente sofre no nosso dia a dia, tá certo? E ele também vai, através da sua associação, da sua ligação com os ossos, né? Através dos tendões, que são cordas, né? De maneira mais simples, que ligam os músculos aos ossos, vão executar os movimentos. Então, graças à musculatura, a gente se locomove, a gente não desmonta, né? Não desencaixa os ossos assim. E mantém a nossa forma lá. Quando eu falo que o músculo é um tecido nobre, por que ele é um tecido nobre? Porque ele é um tecido que tem um alto gasto energético. Para ele manter essas funções, ele consome muito oxigênio que a gente respira, os nutrientes que a gente se alimenta, as vitaminas e os minerais, tudo aquilo que está no nosso sangue, tá certo? Então, quando a gente mostra para o nosso corpo, através dos exercícios, do nosso dia a dia, que é necessário aquele grupamento de músculo daquele tamanho, o músculo da gente faz o quê? Vamos produzir músculo. Uhum. Se eu fico sedentário e não faço mais nada que exija que meu corpo se movimente, que meu músculo, né, se contraia, relaxe e tal, o corpo pensa assim: poxa, eu vou manter esse artigo de luxo sem usar? Não vou. Aí ele vai diminuir a massa muscular, só que a gente não tem espaço vazio dentro do corpo. E aí é quando o organismo faz o quê? Ó, bota um tecido que é mais barato, que é a gordura. E aí a gente entra na lipossubstituição, que foi o que Bruno falou no início, da infiltração gordurosa na musculatura, tá? Então, aquela função de força, suporte e movimento fica comprometida agora, porque aquele tecido nobre que eu tinha de músculo foi substituído por um tecido que tem a sua importância, isolamento térmico e outras coisas mais, mas não é para aquela função. Ele está tampando um buraco, grosseiramente falando.
11: E a gordura não vai proteger o osso. Não vai proteger o osso, né? O músculo vai proteger,
13: isso,
11: né?
13: Isso.
11: Tudo que a gente quer é que esteja protegido. Quando a gente fala assim, tem uma expressão muito popular, quando a pessoa emagrece muito, fala assim, tá só pele e osso, meu Deus do céu, tá fraquinho e tal. Mas aqui a gente vê que até pessoas que estão mais fortes, né? Fortes no sentido assim, tem mais peso e tal, mas pode ter muita gordura e também não tá protegido, porque é gordura, não é músculo, é isso, doutor?
13: Exatamente, ele pode não ter aquele excesso, aquele exagero, né, da gordura, mas ele também tem uma massa muscular que a gente chama de hipotrofiada, né? Não tem aquele trofismo, aquela força, né, aquela estrutura que mantém o formato, né? Ele fica mais atrofiado, mais fino, vamos dizer assim.
11: Então a gente tem que procurar ter músculo.
14: Complementando, né? Doutor Marcelo, ali, a gente complementando aí o doutor Marcelo, que falou brilhantemente, a gente tem essa infiltração da gordura no tecido muscular, inclusive a gente chama de lipotoxicidade, ou seja, essa não é só uma substituição, né? Esse outro tipo de tecido, a gente chama o tecido muscular de tecido metabolicamente ativo, né? Ele tem uma pluralidade de funções, né? E entre elas, algo que também está muito ligado à obesidade é, por exemplo, a captação de glicose, né? A resistência, diminuir a resistência à insulina. Como o doutor falou também do gasto calórico do tecido muscular, né? Para cada quilo de músculo, a gente precisa usar 13 a 14 calorias. A cada quilo de gordura, a gente usa 2 ou 3 calorias. Então, a gente vê que são parâmetros muito diferentes. Então, existe uma questão tóxica da gordura, né? E a gente vê, através, por exemplo, de exames de ressonância, essa área muscular sendo preenchida ali por gordura, trazendo uma série de danos.
11: Nossa Senhora. Bem, precisamos de mais músculos, já entendemos. Não é para você ficar aquela pessoa muito forte. Ah, não quero ficar fortão, fortona. Não é isso. É para a saúde, né? A gente está falando aqui para manter uma musculatura boa para a saúde e também proteger aí a questão do osso, do esqueleto. Mas tem ouvintes conosco. Tem o Ricardo que mandou um áudio. Vamos ouvir o que ele pergunta.
15: Boa tarde, Dani Barreto. Boa tarde aos doutores que estão presentes aí. Muito feliz por esse programa, muito interessante, pertinente, né? Não por acaso a audiência tão abrange tantas áreas aí, a audiência do programa, né? Me chamo Ricardo Xavier e eu sou motorista carreteiro, corpo sobrepeso, grau 2. E eu estou sentindo um formigamento no lado posterior da coxa direita, entre o glúteo e o joelho, né? e já tomei remédio, já automediquei, enfim. Cheguei até para emergência agora há pouco, tirou um raio-x, pedi uma ressonância. Acredito que com certeza é devido ao sobrepeso e o tempo que eu passo na mesma posição, por isso está acontecendo. A pergunta é o seguinte, quais exercícios são interessantes assim, para amenizar esse processo, né, com relação ao alongamento, pode ser feito, né, se a caminhada é indicada realmente mesmo com sobrepeso, que alguns incentivam, outros condenam, se é melhor fazer aqueles alongamentos tipo calistenia, né? Enfim, algum alongamento direto a essa questão da perna, eu faço alguns, né? Mas eu queria uma dica aí dos doutores. Obrigado, uma boa tarde.
11: Obrigada também, Ricardo. Bruno, vou passar para você e vou estender a pergunta do Ricardo a todos os motoristas. Ele é carreteiro, ele fala, mas a gente também tem muitos ouvintes que dirigem ônibus, estão nos carros por aplicativo, taxistas, então passam o dia inteiro sentado dirigindo, tem muitas dores, mas, e também tem essas queixas, por exemplo, de dor na perna, formigamento e tudo mais. Então, o que, que essas pessoas podem fazer? Bruno?
14: Bom, a gente tem aí o comportamento sedentário, né? Uhum. Como uma questão de ficar muito tempo sentado. E isso pode realmente, não só para essas pessoas que estão dirigindo, como uma classe de profissionais, de ficarem nessa situação. E é importante, pelo menos a cada hora, ter um momento ali de levantar, ter um momento de sair dessa posição por diversas questões, tá? A gente tem várias opções de exercício, né? Os alongamentos, como a gente chama de mobilidade articular, tem a sua função, tá? Mas eu também vou separar aqui e destacar a importância de a gente ter um esforço cardiorrespiratório, ou seja, uma caminhada, uma pedalada, uma natação, uhum, tá? Como a gente também tem o treino de força, né? Que é aquele treino que a gente faz uma tensão muscular. Os dois são importantes, a gente tem diversas alternativas, tá? Desde alternativas que você consegue fazer sozinho, viajando, certo? Você vai levar o seu tênis, você, se for necessário, alguns equipamentos. Hoje a gente tem rede de academias que você pode fazer em diversos lugares diferentes, tá? E o importante é você alinhar, né, essas duas formas de se exercitar e principalmente saber que a sua atividade laboral, logicamente, seu trabalho é muito importante, mas o seu trabalho só existe com você bem, né? Se você passar e você for, né, ali o que segura aquela casa, se você não tiver bem, vai faltar para você e para sua casa.
11: É isso, a gente precisa se cuidar. Eu sei que às vezes o tempo não dá, né? Ele falou de alongamento, de caminhada, mas o importante é fazer os exercícios. Chegou uma pergunta aqui, eu vou deixar no ar para o doutor Marcelo, mas já vou adiantar para vocês. É o seguinte, a falta de musculatura, a pergunta aqui do César, aumenta o risco de artrose? Doutor Marcelo vai responder daqui a pouquinho, depois do intervalo. Até já. 3h45.
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6: 3h49.
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6: Consultório de hoje falando sobre os riscos da obesidade sarcopênica. Obesidade, aumento de gordura no corpo. Sarcopenia, diminuição dos músculos no corpo, né? Às vezes a pessoa nem tem tanto peso assim, mas não tem músculo e aí já tem um quadro de sarcopenia. Então, a gente está conversando aqui com o Dr. Marcelo Albuquerque, ele que é médico ortopedista, com Bruno Macedo, nutricionista e profissional de educação física. E eu deixei a pergunta no ar do César. Ele diz assim, olha, essa questão da sarcopenia, essa perda de musculatura, aumenta risco de artrose? Aumenta, doutor Marcelo?
7: Então, vamos lá, aumenta sim. Vamos primeiro só explicar, dizer o que é artrose, né? Então, artrose é algo dentro da articulação, né? Tá aí o nome artrose. E aí, as nossas articulações, na sua grande maioria, ela tem o quê? Ela tem um revestimento, é como se fosse um verniz, só que é uma cartilagem, né? Para que as superfícies, né, dos ossos que estão ali juntos, né, por isso que a gente chama de as juntas, né, as articulações Sim. são as juntas, essas cartilagens, elas fazem com que o movimento seja fluido, né, deslize, né, ocorra sem atrito, sem emperrar. Aquela dobradiça lá do armário da cozinha que está enferrujado. Né? Então, para evitar esse tipo de coisa, existe a articulação revestida pela cartilagem. Quando a cartilagem da articulação passa a sofrer um dano, um desgaste, aí a gente tem o quadro de artrose. E que pode ser devido a várias coisas. Inclusive, por exemplo, uma obesidade, né, sarcopênica, por exemplo, que vai levar a um estado, né, do nosso organismo estar inflamado. E aí, na inflamação, a gente libera, nosso corpo libera substâncias que no combate de uma inflamação ele é importante. Mas nesse momento, onde a gente está com o peso exagerado, o metabolismo desregulado, essas substâncias elas começam a atacar outros tecidos. E aí vão atacar a cartilagem da articulação, levando ao quadro de artrose. Além da questão de que os ossos, como a gente falou, protegem, né, os músculos protegem os ossos, protegem as juntas. E essa comunicação entre músculo e osso se dá pelo movimento. Então, o músculo contrai, o tendão, que é a corda que liga o músculo ao osso, puxa o osso, e esse movimento, essa tração que o osso sente, causada pela contração muscular, estimula que o osso esteja se renovando, né? Se a gente não tem a musculatura para fazer essa tração nos ossos, o osso ele passa a não ter essa renovação e a gente passa a ter uma outra situação, que seria a redução da massa óssea.
6: Bem, a gente aqui entendendo que o músculo é muito importante para tudo, né? Como disse o Dr. Marcelo, um tecido nobre que a gente tem no nosso corpo e que é importante demais. Falando sobre a questão do nosso osso, do nosso esqueleto, para proteger de queda, de doenças, como a artrose também. Então, assim, sim, manter essa musculatura é muito importante. Isso mantém e se desenvolve com exercícios e também com alimentação. Pelo menos, Bruno, é o que a gente sempre escuta, tá? Aí o Ricardo, ele mandou uma pergunta justamente falando sobre essa alimentação. E eu queria que você respondesse. Vamos ouvir.
8: Boa tarde, Anne Barreto. Ricardo de Recife falando, em relação ao consultório. Quando o doutor diz proteína boa, o que seria essa proteína? Carne vermelha com gordura, frango com gordura, ou aquele peito de frango não é ideal? Eu gostaria de saber dos doutores aí. Obrigado.
6: Obrigada também, Ricardo. Outro Ricardo aqui participando. Então, Bruno Macedo.
9: Boa tarde, Ricardo. É importante a gente dizer que a proteína tem um papel assim, muito importante, né, nessa condução, e que não ausenta a importância dos outros nutrientes, né, de bons carboidratos, como, por exemplo, os carboidratos não refinados ou os carboidratos integrais, como a função das boas gorduras, né, as gorduras com mais características insaturadas, né,
6: mas o que
9: como
6: são
9: abacate,
6: essa...
9: como castanhas, tá? E quando a gente fala de boas proteínas, são proteínas com alto valor biológico, ou seja, proteínas que têm uma complexidade de aminoácidos que vão suprir nossas necessidades para que realmente sejam importantes aí. Nessas proteínas de alto valor biológico estão inclusas mais as proteínas de origem animal. Tá? As proteínas de origem vegetal, elas precisam de uma maior combinação, não quer dizer que são ruins, mas que elas precisam de uma maior combinação. Quando a gente pensa em carnes com gordura, aí a gente volta para aquela questão da gordura saturada. Né? A carne gordurosa, ela vai ter uma maior predominância, ela vai ter uma boa proteína, mas ela vai ter uma maior predominância daquela gordura que faz mal, que a gente chama de gordura saturada. Então, a carne bovina, sim, o frango bovino, sim, o frango, sim, o ovo, o queijo, o leite, mas é importante ser carnes mais magras, tá?
6: Evitar aí as gorduras, né? Pelo que a gente entendeu, não é isso, Bruno? Pode ser ovo, pode ser carne, pode ser peixe.
9: Na verdade, priorizar as gorduras boas, né? As fontes de gorduras boas, como eu falei aqui, azeite, abacate, castanha, né? E as carnes mais magras.
6: Eu falei da gordura. Eu estava falando da gordura da carne, né? Porque às vezes vem aquela gordurinha ali que a gente quer comer, mas aí não vai fazer bem, né? Não vai fazer bem.
9: Pois é, aquela gordurinha ali, ela tem que ser uma exceção à regra. Né? Não deve estar ali no dia a dia.
6: Ou seja, uma vez perdida, aí você pode comer uma vez perdida. Bem, eu estou chegando ao fim do consultório. Quero agradecer muito a Bruno Macedo, ele que é nutricionista, profissional de educação física, por mais esse consultório cheio de orientação aqui para os nossos ouvintes. Obrigada, Bruno. Deixa um contato, uma rede social.
9: Obrigado, Anne. Bruno Macedo, Nutri Personal. Pode entrar lá. E vai ser um prazer conversar com vocês. Lembrando de cuidar das crianças, né?
6: Toda
9: prevenção começa aqui nas crianças.
6: É isso mesmo. Tem que cuidar todo mundo, não só dos idosos, não só dos adultos, das crianças também. Agradecer também ao Dr. Marcelo Albuquerque, médico ortopedista, especialista em medicina da dor, com foco aí em dor musculoesquelética nas mais diversas articulações, ou seja, está recebendo muita gente também com essas dores, né, doutor? E explicando para a gente como é importante a função do músculo. Então, doutor, deixe também um contato, uma rede social, fica à vontade.
7: Ok, primeiro eu quero agradecer, né, mais uma vez a oportunidade. Eu acho que o que ficou aqui bem claro é que a palavra é equilíbrio, né, moderação. Então, a gente não veio condenar a gordura como um todo, né? Bruno explicou bem, exemplificou gorduras que fazem bem também, são importantes, tá? E aí o contato da gente é o arroba ortopedista.drmarcelo, e também tem um número de contato que é 819-8200-7070.
6: Certo, doutor Marcelo, obrigada, seja sempre bem-vindo. Doutor Bruno Macedo também. Obrigada aos ouvintes que participaram. Este foi o consultório do Rádio Livre hoje.
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6: Gente, o Rádio Livre de hoje fica por aqui. A produção foi de Gabriela Bento, trabalhos técnicos de Big Alves, Edilson Lima e João Alves, na coordenação de jornalismo, Vitor Tavares. Vem aí o balanço de notícias com Edinaldo Santos e, para quem está no interior, o Forró na Jornal. Uma ótima tarde, gente. Até amanhã.
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1: As estradas brasileiras registraram 68 mortes no feriado prolongado de Nossa Senhora de Aparecida entre sexta e segunda-feira. O balanço foi divulgado nesta terça-feira pela Polícia Rodoviária Federal, PRF, e informa que 969 pessoas se feriram em 926 ocorrências. Durante o feriadão, os policiais prenderam 356 pessoas e apreenderam 34 quilos de cocaína. Ao todo, foram fiscalizadas 124.899 pessoas e veículos. Os dados são considerados preliminares e podem ser revisados. A fiscalização flagrou 22.077 veículos transitando em velocidade superior ao limite estabelecido. Além disso, 3.981 autuações foram registradas por ultrapassagens irregulares e outras 400 por falta do dispositivo de retenção para crianças, as cadeirinhas. E o Fundo Monetário Internacional, FMI, projetou o crescimento da economia brasileira em 2,2% em 2026 no documento Perspectivas da Economia Mundial. Na versão anterior do estudo, publicado em julho, a estimativa era de crescimento do Produto Interno Bruto, o PIB, que é o conjunto de todos os bens e serviços produzidos no país, em 2,4%. Para 2027, a previsão de avanço passou de 2,2% para 1,9%. Apesar da redução para 2026, a projeção do FMI se mantém acima do esperado pelo próprio governo brasileiro. O boletim macrofiscal da Secretaria da Política Econômica do Ministério da Fazenda, divulgado em setembro, baixou a estimativa de crescimento do PIB de 2,3% para 2%. Já o Focus, sondagem do Banco Central Brasileiro com instituições do mercado financeiro, prevê um avanço de 1,85% em 2026 e 1,40% em 2027.
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1: Pois é, vamos saber como é que tá o trânsito agora no Recife, região metropolitana, na Zona Oeste. Trânsito intenso na Avenida Engenheiro Abdias de Carvalho, para quem segue sentido BR, a partir das imediações da Faculdade Estácio. Na Zona Norte, movimentação de veículos intensa na Avenida Conselheiro Rosa e Silva. Em Olinda, retenções intensas também na Avenida Pan-Nordestina para quem segue sentido paulista. Já em Jaboatão dos Guararapes, o fluxo de veículos é moderado na Avenida Ayrton Senna. Kevin Paes, Rádio Jornal, Rádio Notícia.
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2: 16:06.
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2: Alô, minha gente, muito boa tarde Recife, boa tarde Brasil, boa tarde para você, onde você estiver, um grande abraço. Estamos iniciando mais um programa nesta terça-feira, dia 13 de outubro de 2026. Uma ótima quarta-feira, 13 para você. Pois é, chegou a hora, o Balanço de Notícias começa agora.
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2: Muito obrigado pela sua companhia, pela sua audiência e participação neste programa. Saibam todos que nós vamos colocar aí no seu rádio ou na plataforma em que você nos acompanha o melhor de Pernambuco, do Brasil e do mundo.
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2: São 16h, mais 7 minutos. Vocês já pararam para pensar como sofrem as mães de filhos viciados em

Eu gostaria até de lembrar alguns casos dramáticos que chegaram ao conhecimento do público. Certamente vocês já acompanharam o episódio da mãe desesperada, aqui mesmo do Recife, que entregou o próprio filho à polícia, lembram? Patrick de Souza Cavalcante, de 13 anos de idade, filho único, foi denunciado pela própria mãe à polícia. Ela sabia que se não o entregasse à polícia, ele seria assassinado ou poderia chegar ao extremo de tentar matá-la de acordo com a situação que ela estava vivenciando. Optou, portanto, por mandá-lo para a cadeia. O rapaz estava com drogas, peças de moto e de carro em casa. Ele morava com a avó num bairro de Afogados. A mãe encontrou no quarto várias peças de motos, 186 pedras de crack, 10 pacotes de cocaína, uma balança de precisão e uma quantia em dinheiro. A gente relembra isso porque essa coisa continua acontecendo, né? O desespero das mães com filhos viciados levam essas mães a mandarem o filho para a cadeia. Inclusive, nesse episódio do Recife, a mãe disse que não estava arrependida e até sugeriu para que outras mães que estejam passando pela mesma situação que denunciem os filhos viciados em droga. Ela está convicta de que é melhor um filho na cadeia do que no cemitério. A mãe sofredora fez isso na esperança de que o filho mude de vida quando sair da prisão. É bom lembrar que casos idênticos acontecem aos montes nas cidades brasileiras. Recentemente tivemos casos no Rio de Janeiro, em Cubatão, São Paulo e em Salvador. Também nesses lugares, mães à beira de um ataque de nervos entregaram seus filhos à polícia. Minha gente, as drogas são, sem dúvidas, o grande flagelo das famílias. São mães que sofrem com os filhos viciados em drogas e envolvidos com traficantes. Muitas estão acorrentando os seus filhos em casa. Mas essa prática de acorrentar os filhos em casa, para não vê-los assassinados por traficantes, está sendo trocada já há algum tempo pela iniciativa de denunciar os filhos à polícia. A grande verdade é que essa medida extrema, a que chega uma mãe desesperada, revela claramente o sofrimento de muitos dependentes e familiares e também a falta de estrutura do poder público para atendê-los. Episódios envolvendo pais em desespero, sem saber a quem recorrer, acontecem o tempo todo nas nossas grandes cidades. E sinceramente, viu gente, eu não vejo o poder público se preocupar com ações de caráter mais permanente. Tem algumas boas ações que o governo atual fez, mas vou contar uma coisa, ainda não são aquelas medidas efetivas que sejam mais acessíveis aos pobres, principalmente às famílias mais pobres que precisam de ajuda. E também não vejo esse assunto nos programas dos candidatos nessas eleições. É dever dos governantes amparar viciados, porque vocês sabem como é complicado ter um filho viciado. Presos por algum tipo de delito, é também que se evitar isso. Na maioria das vezes, furto ou roubo para alimentar o vício, por vontade própria ou por recomendação dos pais, tentam se livrar das drogas. E esse pessoal que tenta se livrar das drogas não consegue por falta de apoio público. O Estado e a sociedade têm o dever de buscar saídas eficientes para o problema da dependência. A droga não escolhe classe social, não escolhe idade, embora tenha preferência pelos jovens. A droga tem seus atrativos quase irresistíveis, porque ela costuma oferecer alegria para os tristes, euforia para os alegres, promessas para os curiosos e alento para os desesperados. Mas é claro que esses encantos não passam de uma grande ilusão. Os pais e as mães choram porque também se sentem culpados e muitas vezes têm mesmo grandes responsabilidades, especialmente quando não sabem dizer não. Só existe uma vacina eficaz para prevenir esse mal da modernidade que desestrutura famílias e interrompe vidas jovens. Educar com amor, gente. Pais presentes, compreensivos e companheiros que sabem impor limites, dar exemplo e apontar caminhos.
tem muito mais chance de sucesso na prevenção ao

0: os ataques inevitáveis que atinge violentamente as pessoas. São 16h, mais 13 minutos na capital pernambucana, e a gente vai mais uma vez receber de vocês os áudios com tempo máximo de 1 minuto para você opinar sobre o seguinte. Olha, para evitar que sejam assassinadas num ato extremo e incontrolado do filho viciado, mães de todo o Brasil estão entregando o próprio filho à polícia. Mas também é uma alternativa de livrá-los de ser assassinado por um traficante. Eu pergunto, se você estivesse sendo ameaçado por um ato de loucura de um filho viciado em drogas, ou também porque temesse que ele fosse assassinado por um traficante, você o entregaria à polícia, como muitas mães estão fazendo? Se você tivesse um filho que estivesse beirando já a loucura de tentar assassinar os pais pela falta da droga, ou se você também temesse pelo assassinato dele por traficantes, você o entregaria à polícia? Participe mandando seu áudio aqui para o WhatsApp da Rádio Jornal.
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0: Além da sua opinião, que é sempre muito bem-vinda aqui no programa, nós vamos abordar esse tema daqui a pouquinho. Vamos ouvir a psicóloga e diretora da Escola Livre de Redução de Danos, Priscila Gadelha. Teremos o prazer de voltar a conversar com ela aqui neste programa. 16h, 15 minutos.
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0: Hora de chamarmos nossos repórteres, redatores e produtores com as notícias da tarde. Fim da escala 6x1 será votada amanhã no Senado. Candidato à presidência Flávio Bolsonaro agora está afirmando que vai se posicionar a favor da medida. Que mudada, hein? Alô, Gabriela Bento, boa tarde, Gabi.
2: Oi, Ed, boa tarde para você e para os ouvintes da Rádio Jornal. Pois é, a proposta que prevê o fim da escala 6x1 já foi aprovada pela Câmara dos Deputados e pela Comissão de Constituição e Justiça no Senado. Agora está em discussão no plenário da Casa, com votação em primeiro turno prevista para amanhã, quarta-feira. A PEC reduz gradualmente a jornada máxima de trabalho de 44 para 40 horas semanais, sem redução salarial, e prevê 2 dias de descanso remunerado por semana. Segundo o texto, 60 dias após a publicação, a jornada máxima passa a ser de 42 horas semanais e depois de mais 12 meses, o limite cai para 40 horas. Para ser aprovada no Senado, a proposta precisa de pelo menos 49 votos favoráveis em 2 turnos. Se os senadores alterarem o texto, aí a matéria volta à Câmara dos Deputados. E nesta terça-feira, o candidato à presidência Flávio Bolsonaro, do PL, afirmou que votará a favor da proposta. A declaração foi feita após a visita ao pai, o ex-presidente Jair Bolsonaro, e representa uma mudança de posicionamento, já que o senador havia criticado a iniciativa anteriormente, Ed.
0: Pois é, rapaz, mudada repentina, né? Porque ele tinha insistido ao longo da campanha que não apoiaria 6x1 e tinha lá uma alternativa meio maluca, que eu não entendi coisa nenhuma.
2: É, a outra proposta que ele tinha é que o trabalhador pudesse negociar com o patrão e receber por horas trabalhadas. Mas aí ele avaliou, a campanha dele avaliou que seria difícil explicar para o trabalhador que ele tinha outra proposta além dessa do atual governo. E aí,
0: então, o problema, Flávio, foi que ele não tinha tempo para explicar o que ele queria.
2: Isso, estamos a 12 dias, né, do segundo turno. E aí seria um desgaste grande para a imagem do candidato, né?
0: É, porque eu estou falando isso porque as pesquisas que a gente vê por aí, principalmente do Datafolha, todas que foram feitas sobre o fim da escala 6x1, nós tivemos em torno de 70% a 80% de aprovação.
2: Exato, ninguém quer ficar com a imagem ruim com o trabalhador. E aí Flávio disse que leva em conta a vontade da maioria dos trabalhadores, mas também apontou um risco de aumento da informalidade. E aí ele também fala sobre uma compensação do governo, mas
0: problema
2: não detalhou
0: para a empresa, né?

0: a coisa toda.
1: É, mas não detalhou como esse pagamento seria feito.
0: Eu normalmente apresento aqui, Gabi, os inúmeros países da América do Sul e da Europa que têm esse modelo de 5x2, né? 5 horas na semana trabalhada e 2 dias de folga.
1: Sim.
0: E todo mundo se adaptou facilmente, né? Por que é que o Brasil não pode se adaptar? O trabalhador chegou a entender isso.
1: É, a gente entende, né, que não é uma questão...
0: É uma mudança que vai ter impacto, sem dúvida.
1: Isso.
0: Mas que dá para acomodar, né?
1: Sim, e a PEC, ela propõe isso, né? Em 60 dias, após a publicação do texto, a jornada máxima passa a ser de 42 horas semanais e depois de mais de 12 meses, ou seja, um ano depois... o limite cai para 40 horas. Então,
0: até
1: é
0: nisso a proposta
1: progressivo.
0: É boa, né? Porque ela espera um tempo para as empresas se adaptarem, né?
1: Isso.
0: Pois é, vamos ver. Amanhã começa a votação, né?
1: Exatamente, o primeiro turno, né? Porque como se trata de uma PEC, ela precisa passar pelo Senado em 2 turnos.
0: Exatamente.
1: Amanhã a gente vai acompanhar a votação do primeiro e o segundo turno deve ser pautado ainda antes do segundo turno das eleições. É, como eu disse, a gente precisa, na verdade, o Senado precisa de 49 votos para aprovar essa mudança e aí no segundo turno, novamente, pelo menos 49 votos.
0: Agora, será que em época política esses deputados e senadores vão aparecer no número considerável?
1: Sim,
0: que
1: porque agora é o interesse dos dois lados, né?
0: É, e agora
1: é,
0: vai ter gente que vai por obrigação.
1: Né? Aparentemente está junto com o governo agora.
0: Valeu, Gabi.
1: Valeu, Ed. Até amanhã.
0: Até amanhã. São 4h20. Governo federal anuncia pacote de ações com perdão total de dívidas para quem é MEI. Você sabe que MEI é o microempreendedor. Quem vai trazer essas informações é o nosso João Lubambo. Boa tarde, João.
2: Oi, Edinaldo, boa tarde. Pois é, o governo federal anunciou nesta terça-feira um pacote de 5 medidas para beneficiar os microempreendedores individuais, os MEIs. A principal proposta prevê o perdão de 12 bilhões e 600 milhões de reais em dívidas com a União, podendo beneficiar 3 milhões e 600 mil empreendedores. O pacote também inclui a renegociação de dívidas com bancos, com descontos mínimos de 90%. Outra novidade é o Pix MEI, que prevê a transferência de até R$5 mil para investimentos dos negócios, sem necessidade de devolução. O governo também propõe aumentar o limite de faturamento anual dos MEIs, dos atuais R$ 81 mil para R$ 110 mil em 2027, e R$ 140 mil em 2028. As medidas incluem ainda a dispensa de nota fiscal em operações com pessoas físicas. Parte das propostas ainda depende da aprovação do Congresso Nacional para entrar em vigor, Edinaldo.
0: Boa notícia para os microempresários, né?
2: Excelente notícia.
0: Excelente notícia. Valeu, João, obrigado.
2: Valeu.
0: Agora são 4h, mais 21 minutos. Mensagens apontam Vorcaro como sócio de rede internacional de prostituição e citam ministro do STF em festa do banqueiro, com uma novinha no quarto, segundo as informações,
3: cinco,
0: né, Bassan?
3: Com 5 novinhas.
0: Não, eram 5 ao todo, né?
3: É,
0: mas
3: exato.
0: Uma para ele.
3: Não, um quarto e 5 novinhas para ele, para o Nuni Marques.
0: Ah, é, rapaz?
3: É, pois pelo menos é o que aponta aqui.
0: Ele tem essa saúde, amigo.
3: As conversas, já pensou, né? Boa tarde para você, os ouvintes do Balanço. Mensagens encontradas no celular do ex-banqueiro Daniel Vorcaro, dono do Master, mencionam um ministro acompanhado de 5 mulheres durante uma festa realizada em um triplex em São Paulo em fevereiro do ano passado. Um funcionário informou a Vorcaro que havia disponibilizado um quarto para um ministro com 5 mulheres. Dias depois, uma intermediária cobrou R$10 mil e afirmou que uma das convidadas havia ficado com uma pessoa identificada nas mensagens como Cássio. Investigadores da Polícia Federal e do Supremo Tribunal Federal avaliam que as referências podem estar relacionadas ao ministro Cássio Nunes Marques, integrante aí do STF e atual presidente do Tribunal Superior Eleitoral. Procurado, o ministro negou envolvimento com o Vorcaro e afirmou que não trocou mensagens nem fez pedidos ao empresário. O ex-banqueiro Daniel Vorcaro, dono do Banco Master, é alvo de uma investigação da Polícia Federal que apura o funcionamento de uma suposta rede internacional de prostituição com recrutamento de mulheres brasileiras e estrangeiras, incluindo refugiadas. As informações foram divulgadas nesta terça pelo portal UOL a partir de mensagens encontradas em aparelhos de Daniel Vorcaro. Segundo a reportagem, as conversas indicam que Vorcaro teria participado da seleção de mulheres, da organização de festas privadas e do financiamento das atividades. A investigação também apura o possível uso da agência Aluri Eventos para intermediar as contratações. Os investimentos relacionados à estrutura teriam alcançado pelo menos R$4.300.000, Edinaldo.
4: É muita grana, né, amigo?
3: Muita grana, né?
4: Esse Vorcaro
3: é um danado.
4: Vou te contar uma coisa. Que bichinho treloso, hein? Que bichinho treloso, impressionante. Agora são 16h, mais de 3 minutos. Justiça Eleitoral é acionada para garantir transporte intermunicipal gratuito no segundo turno em Pernambuco. Detalhes é com você, Germano Rodrigues.
5: Fala, Ed. Boa tarde para você, boa tarde para todo mundo. Isso mesmo. A Frente de Luta pelo Transporte Público aqui de Pernambuco acionou, né, para ter ônibus gratuitos para eleitores da Zona da Mata, Agreste e Sertão no próximo dia 25 de outubro. A decisão do governo de Pernambuco de não oferecer transporte gratuito para o eleitor no interior do estado está sendo questionada judicialmente pela Frente de Luta pelo Transporte Público de Pernambuco, a FLTP, entidade que representa os passageiros e tem assento do Conselho Superior de Transporte Metropolitano. A frente protocolou nesta terça-feira uma representação na Procuradoria Regional Eleitoral em Pernambuco, na Defensoria Pública da União e na Ouvidoria do Tribunal Regional Eleitoral, pedindo que a gratuidade seja oferecida em todo o estado e mais, que a oferta de ônibus seja ampliada na região metropolitana que tem cumprido a determinação da Justiça Eleitoral nas eleições como aconteceu em 2022, 2024 e agora em 2026. Os pedidos listados ao fim da petição mostram que a disputa vai além da tarifa. A frente quer que sejam requisitadas a Companhia Brasileira de Trens Urbanos, a CBTU, ao Consórcio Grande Recife, a IPTI e as prefeituras. As informações enviadas à Justiça Eleitoral até 15 de agosto, com a lista de linhas e a frota por linha prevista para agora, dia 25 de outubro. E pede ainda, Ed, que se verifique, se necessário, se exige a disponibilidade integral da frota do consórcio aqui no Grande Recife no segundo turno, com viagens extras ou linhas especiais para bairros distantes de locais de votação. Agora vamos aguardar.
4: Isso não deveria estar nem em discussão, né? Porque se você teve a obrigação de dar transporte gratuito no primeiro turno, por que esse questionamento no segundo turno, né? Tem que ser para os dois turnos, né?
5: E já que está comprovado, né? O primeiro necessita do segundo, caso, né? Igual teve a necessidade, era só esticar, né?
4: É, só ampliar a medida, né? Que é uma medida, inclusive, do Tribunal de Justiça, né?
5: Exatamente.
4: O Tribunal de Justiça.
5: Vamos aguardar para ver, né?
4: Um abraço, meu querido.
5: Valeu, Edson.
4: Falamos aí com o nosso Germano Rodrigues. Agora são 16h, mais 26 minutos.
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4: Direto para Brasília com Romualdo de Souza. Boa tarde, Romualdo.
7: Muito boa tarde, Rinaldo. Boa tarde a você. Boa tarde também ao nosso ouvinte. Desde junho, desde 13 de junho, que o senador Flávio Bolsonaro não via o pai, mesmo morando a pouco menos de 4 quilômetros de distância. E hoje o candidato esteve com Bolsonaro. É daqui a pouco, Edinaldo. É, já já. E vou falar de café. No primeiro concurso de café do Nordeste, Pernambuco tem três cafés nessa relação dos mais importantes. E eu fiquei surpreso e volto já já para contar de onde são e quais são esses cafés, Edinaldo.
4: Muito bem, um abraço. Daqui a pouco a gente tem sua participação aqui no programa. São 16h27.
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4: Muito bem, nós vamos conversar agora aqui no programa com o economista Breno Almeida. Prazer tê-lo aqui no nosso programa. Alô, doutor Breno, muito boa tarde.
8: Boa tarde, Edinaldo. Boa tarde para toda a audiência da Rádio Jornal.
4: Muito obrigado, doutor Breno. Olha, o Brasil segundo as informações, está cada vez mais perto de assumir a liderança mundial nas exportações agrícolas. Em 2025, o agronegócio brasileiro faturou cerca de 169 bilhões de dólares com vendas ao exterior e apenas 2 bilhões a menos que os Estados Unidos. E agora, o que mais se comenta é que nós vamos ter o Brasil chegando na liderança, passando até mesmo pelos Estados Unidos. Ou seja, no último governo, no último ano do governo atual do presidente Lula, o Brasil avança como uma potência agropecuária. É isso mesmo, doutor Breno Almeida?
8: Exatamente, Adinaldo, exatamente. Para além de ser uma boa notícia na perspectiva econômica, é importante também a gente colocar esse resultado como uma vitória da ciência brasileira, Adinaldo.
4: Certo.
8: Porque o que puxou essa produção foi a nossa produtividade. Veja só, nossa produtividade ela cresceu 16% em 10 anos. E isso é fruto de investimento histórico na nossa Embrapa. Então, a gente hoje tem condição de ter esse crescimento porque houve uma percepção lá atrás de fortalecer a Embrapa, de colocar a ciência e tecnologia como um vetor importante na inovação do setor agrícola. Então, a gente não apenas tem uma intensidade em terras, nós temos uma intensidade em tecnologia.
4: Uhum. Outra coisa, doutor Breno, que eu queria que o senhor comentasse. O Brasil realmente cresceu muito nesses últimos 40 anos, né? Ou seja, a agropecuária brasileira especificamente. Isso envolve produtos como carne, soja, frango, café, um monte de produto nisso tudo, né?
8: Sim, sim. Se a gente for observar, essa expansão ela é generalizada em vários segmentos. O Brasil hoje ele é líder e maior exportador mundial de soja, carne bovina, frango, café e açúcar. E com a participação muito importante e expressiva no milho e no algodão. Uhum. Então, isso faz com que a gente tenha chegado a esse patamar e essa relevância no que diz respeito à produção. Mas aí a gente combina uma política ativa através do Plano Safra, em que o governo federal empresta, dá crédito para investimento, para custeio, né, e para produção agrícola, seja na pecuária, seja na agricultura, seja nos investimentos nessas duas áreas, há um juro subsidiado pelo Banco do Brasil, pelo Banco do Nordeste. Então, a gente tem hoje uma presença e a importância muito forte dessa parceria. Para além que existam contestações e se ideologize essa relação, mas a gente tem de parte a parte, seja pela presença da parceria entre o Estado brasileiro e os setores produtores. Então, esse resultado não é resultado onde apenas um responsável. Existe um processo histórico, como você bem coloca, de 40 anos, em que você tem o setor produtivo trabalhando junto com empresas públicas, com bancos públicos, na construção desse resultado.
4: Agora, doutor Breno, para que isso acontecesse, entre outras coisas, eu tenho a impressão que foi preciso avançar nas pesquisas agropecuárias, tanto a pública como a privada, né?
8: Absolutamente. É importante, veja só, para você ter investimento privado, você tem que ter um bom ambiente de negócios. E um bom ambiente de negócios se dá em um país onde há muito custo, você cria condições para que a democracia funcione, as instituições funcionem, apesar de tudo isso, para que quem tem dinheiro privado possa sentir segurança para colocar dinheiro na rua. Você não vai colocar dinheiro na rua se você não tem garantias para que isso acontecesse. Então, você teve aí, em momentos importantes da nossa história recente, em que nós tivemos ocasiões em que investimentos privados foram feitos, porque o ambiente de negócios deu condição para isso.
4: O senhor colocou ainda há pouco, e eu concordo plenamente, que um ambiente de negócio foi fundamental para isso, até porque isso não é vitória de uma pessoa só, são várias. Mas eu acho que o governo atual, o governo de Lula, ele acertou quando retirou a cobrança de impostos das exportações agropecuárias. Isso ajudou?
8: Isso melhora bastante. O que acontece é que os nossos concorrentes internacionais veem isso como algo que prejudica a competitividade deles. O que acontece? Nós conseguimos bancar isso pela importância estratégica desse setor na economia, mas também como uma resposta e uma proteção aos nossos produtores diante do tarifaço. Eu quero trazer um dado para a nossa audiência e para você, Edinaldo, que é o seguinte. Uhum. O que, no contexto desse tarifaço, resultou foi que os produtores americanos, por conta dessas tarifas que eles impuseram, tiveram perdas de até 32 bilhões de dólares. Uhum. Então, eles perderam. Nós fomos à luta. Nós fomos atrás de novos mercados. Nós ampliamos nossa parceria com outros compradores, como os chineses, por exemplo. E isso nos deu condição de ampliar a nossa participação no mercado mundial. Então, o que nos ajudou nesse contexto é que a gente, a produção brasileira, o governo brasileiro, não ficou acuado diante do tarifaço. Deu uma resposta significativa para os seus produtores, assumindo o ônus dessa baixa dos impostos, e foi a luta para abrir outros mercados. Por isso que nós tivemos esse avanço. E não é um avanço em vão. É importante a gente também destacar nesse contexto o recorde histórico no mercado de trabalho, Arinaldo.
4: Certo. Uhum.
8: Hoje, o agro, ele emprega até em cerca de 28,5 a 29 milhões de trabalhadores. Isso é quase um terço da massa de trabalhadores ativa do Brasil.
4: O senhor falou
8: então,
4: na China.
8: Então, pois não.
4: Não, pode concluir, pode concluir.
8: Então, esse mapeamento do emprego mostra que também nós tivemos esse avanço. Então, a agricultura não apenas traz dólares, não traz moeda estrangeira para o Brasil, gera renda em real, melhora indicadores. Então, nós também temos um setor que, evidente, ele não tem a especificidade do setor industrial, por exemplo, que paga salários um pouco maiores. Mas a gente não pode desprezar, Edinaldo, a força de um setor que emprega quase 27% de todos os trabalhadores com carteira assinada no Brasil.
4: É verdade, sem dúvida nenhuma. O senhor falou na China ainda há pouco, eu perguntaria para ampliar mais uma pergunta sobre a China. O senhor acha que a entrada da China ajudou muito o Brasil a expandir suas exportações agropecuárias brasileiras?
8: Sem dúvida. É importante a gente não ter uma visão sectária com relação à China e sectária com relação aos Estados Unidos. Eu acho que a gente tem que ter uma visão de defender o Brasil, sobretudo. Os Estados Unidos e a China são grandes compradores de produtos brasileiros. Mas se a gente tem uma relação mais hostil com um parceiro e um outro parceiro está disposto a abrir mais as suas portas para os nossos produtos, a gente tem que ir para quem abre mais as portas para os nossos produtos, sem também desprezar a participação e a importância de avançar para outros mercados. É importante a gente também considerar que ampliamos a nossa participação para mercados na Ásia, mercados no Oriente Médio. Então, não foi somente a China que garantiu que tivéssemos esse incremento nas nossas exportações. Foi importante, mas não é tudo.
4: Pois é. E nós tivemos algum sintoma, evidentemente, né? Não poderia ser diferente. Uma repercussão para o Brasil também suprir seu gigantesco consumo doméstico. Eu tenho a impressão que o volume de produtos agrícolas importados pelo Brasil teve um salto maior no, do ano passado para cá, doutor Breno?
8: Olha, o que acontece? Os ciclos de produção e a característica exportadora da agricultura brasileira faz com que a oferta para o mercado interno do que a gente produz reduza quando o dólar está mais atrativo para exportação. Então, nos momentos em que a gente teve um dólar que foi melhor para o exportador, a gente teve que lançar a mão de importar alguns alimentos porque a nossa necessidade de oferta interna ficou comprometida.
4: Uhum.
8: E a gente não produz tudo. Por exemplo, arroz, feijão, milho, trigo, que são cereais, por exemplo, que são a base da nossa alimentação no Brasil. Nós não somos autossuficientes nesses itens. Então, nós tivemos que lançar mão da importação, em algum momento, desses itens. E houve, se você for fazer um mini retrospecto, de uma ação do governo de reduzir impostos de importação, incentivar a importação para que nós não tivéssemos problemas com relação à segurança alimentar do povo brasileiro. Isso, o impacto na nossa inflação doméstica. Porque não faz sentido a gente exportar para melhorar a nossa pauta, melhorar o nosso saldo de balança comercial e a gente gerar uma inflação de alimentos dentro do Brasil. Então, foram movimentos que foram feitos, porque, e aí é uma coisa muito, muito óbvia, é importante a gente dialogar muito francamente com a nossa audiência. O animal, por exemplo, o ciclo do animal para que ele possa gerar a carne no açougue, gerar a bandeja de ovos, gerar o frango abatido, é um ciclo que demora um tempo. E esse tempo, muitas vezes, a nossa necessidade de demanda interna não consegue fazer com que a gente tenha disponibilidade de carne bovina para consumo interno. Por isso que lá atrás também houve a flexibilidade de impostos para que a gente pudesse importar de países vizinhos. Então, é todo um arranjo que é feito, é importante a gente sempre reforçar isso. Tudo que se diz respeito à economia não pode ser explicado com soluções muito fáceis. Quem explica a economia com solução muito fácil está omitindo a parte mais importante da história. Por isso que a gente aqui, quando a gente fala de que o Brasil avança e libera a produção de alimentos, é importante, mas nós precisamos ainda olhar com muita atenção a necessidade de suprimento da demanda interna daquele alimento que vai para o supermercado e é ele que, no final das contas, tem o peso na nossa feira. Uhum. É ele que tem o peso na conta do supermercado. Então, a gente olha por um lado que o Brasil lidera, está prestes a ser o maior produtor de alimentos do planeta, mas a gente tem que cobrar também políticas e ficar atento a políticas que melhorem a situação do preço de alimento dentro de casa.
4: É verdade. Doutor Breno, mais uma vez, foi um prazer grande poder ouvi-lo. A sua colaboração é muito bem-vinda. Muito obrigado, um abraço e até a próxima.
8: Eu que agradeço, contem sempre comigo. Uma boa semana para você e para a nossa audiência.
4: Para você também, muito obrigado. Nós falamos com o economista Breno Almeida no programa de hoje, aqui no Balanço de Notícias. São 4h41.
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4: Agora 4h46.
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4: Vamos colocar aqui o primeiro giro de participação telefônica dos nossos ouvintes, dando suas opiniões aqui no WhatsApp da Rádio Jornal. Opiniões de no máximo um minuto, gente, para a gente colocar muita gente, né? Uma maior quantidade de pessoas no ar. Nós estamos falando aqui do desespero de uma mãe ou de um pai na hora que tem um filho viciado em droga dentro de casa. E está crescendo muito no Brasil o fato das mães estarem entregando os filhos à polícia. Por quê? Principalmente porque elas temem ser assassinadas num ato de loucura do viciado em drogas, mesmo sendo seu filho, isso pode acontecer, já aconteceu inclusive. E também por medo deles perderem a vida com traficantes. Teve uma mãe aqui de Recife que disse: é melhor entregar meu filho à polícia, é melhor que ele fique preso do que ir para o cemitério. Então foi o desabafo dessa mãe que entregou o filho à polícia. Eu estou perguntando diretamente sobre esse assunto a vocês o seguinte. Para evitar que sejam assassinadas, vou dar um reforço. Para evitar que sejam assassinadas num ato extremo e incontrolado do filho viciado, muitas mães em todo o Brasil estão entregando o próprio filho à polícia. Mas também é uma alternativa de livrá-lo de ser assassinado por um traficante. E a pergunta é, se você estivesse sendo ameaçado por um ato de loucura de um filho seu viciado em drogas, ou você temendo também que ele fosse assassinado por um traficante, você o entregaria à polícia ou não? É o que a gente vai saber agora com os nossos ouvintes. Alô, boa tarde.
5: Boa tarde, Edinaldo Santos, Gorete de Casa Amarela, tudo bem?
4: Tudo, Gorete.
5: Então, Edinaldo, eu como mãe e me colocando no lugar dessas mães, com certeza eu faria a mesma coisa, né? Porque, não, e também já consigo entender que não é fácil tomar uma decisão dessa. Mas eu acho que dentro de uma situação dessa, não tem escolha, né?
4: Uhum.
5: É uma questão de vida ou morte para o seu filho. Então, com certeza, essa seria a minha decisão, essa seria a melhor solução. Melhor ele estar preso do que estar morto. Entendeu?
4: Sem
5: um abraço.
4: Dúvida. Sem dúvida, Gorete. Você está com um depoimento de uma mãe, né? Uma mãe que tem filhos. Então, é praticamente o que disse a mulher recifense que teve que tomar essa medida. É melhor ter um filho preso do que um filho no cemitério, né? Praticamente é isso que ela quis dizer. Vamos ouvir mais opiniões? Alô, boa tarde.
6: Boa tarde, Rádio Jornal. Aqui quem fala é José Severino da Silva da Varra. Tenho 59 anos, sou fã dessa rádio, desde pequenininho, desde que eu morava em Carpina. Moro aqui há 39 anos, no bairro da Varra, aqui. É, Edinaldo Santos. É triste a pessoa ter um filho assim, que vive nas drogas, querendo matar pai e mãe, e o traficante querendo matar, e os pais e a mãe ameaçados. Eu acho que se eu tivesse um filho assim, eu denunciava ele para a polícia. Pelo menos ele ia preso, poupava a vida dele e a minha, e a do pai dele. A minha, que eu sou o pai, e da mãe dele, né? Apesar que eu sou pai de três filhos. Um morreu em 2021 da Covid. Rodrigo era especial, tinha 20 anos. Morreu com 20 anos, 3 meses e 3 dias. E tem o Rodolfo, que tem 20 anos, tem saúde. E Renato tem 22 anos, tem saúde. E o Rodrigo era especial, morreu da Covid. Um abraço aí, boa tarde aí. A minha opinião é que eu entregava também, tchau.
4: Ok, muito obrigado. Agora são 4:49, mais uma opinião. Alô, boa tarde.
7: Boa tarde, Edinaldo Santos. Aqui é Kleber, falando de Marabá, no Pará. Edinaldo, eu vejo o seguinte, essa alternativa que as mães estão tendo, ou seja, essa escolha que ela tem que fazer de entregar os filhos, lamentavelmente tem sido uma constância na sociedade. Porém, nós observamos o seguinte, nós tiramos, quando entregamos assim o filho para ser preso, nós entregamos ele para um sistema onde não oferece nenhuma recuperação. Eu sei que o desespero nos leva a fazer isso, mas lamentável, nós vivemos em um sistema prisional onde deixa a pessoa que entra pior do que entrou. Fica com Deus, boa tarde e um abraço a todos os ouvintes da Rádio Jornal.
4: Mais uma opinião, trazendo aqui o ouvinte. Alô, boa tarde.
8: Bem, gente, primeiramente eu queria falar para vocês o seguinte. Boa tarde, né, todos que fazem a Rádio
4: Jornal. Boa tarde, amigo, boa tarde.
8: Gente, é um assunto meio que complicado, né? Eu tenho 60 anos, me chamo Wilson Menezes, moro aqui no bairro do Ipsé. E eu fui muito, assim, presente na vida do meu filho, né? Uma das coisas que o pai tem que fazer, principalmente na adolescência, que é uma situação complicada, né? Uma mãe ou um pai tem que entregar seu filho, né? Por isso, com medo até mesmo da própria vida. Eu já tive exemplos aqui no bairro de filhos que tiraram a vida do pai ou da mãe, uma abstinência de droga, né? Infelizmente acontece isso. Também, né? O próprio pessoal de boca, de matar pai, de matar mãe, ou até mesmo matar ele também. E quando a gente entrega ao sistema penitenciário, gente, a gente também não está resguardando o filho da gente, porque ele não vai, não existe essa ressocialização aqui no nosso país. Ele vai voltar pior, porque a gente sabe que o que mais tem para os brasileiros são drogas. Então é aquela coisa, é difícil, é complicado. Eu acho que a presença do pai na vida do filho, tá, gente, isso aí vai evitar muita coisa, porque na vida do meu filho de adolescente, eu estava presente sempre, e a maioria da companhia deles era meus amigos e minhas amigas, entendeu? Então ele aprendeu dessa forma. Eu acho que é o que a gente pode evitar. Valeu?
4: Valeu, amigo. Valeu, muito obrigado. Volto sempre. Agora, 4:51. Esse foi apenas o primeiro giro com os ouvintes. Daqui a pouco tem mais.
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4: Como sempre acontece às terças-feiras, estamos aqui com o professor Sandro Prado, economista, que conversa com a gente na nossa coluna de economia. Professor Sandro, boa tarde, seja bem-vindo, amigo.
9: Boa tarde, amigo, é um prazer estar contigo.
4: Prazer grande. Olha, o governo federal anunciou hoje um pacote de medidas voltadas para microempreendedores individuais, os chamados MEIs, e as empresas enquadradas, né, no Simples Nacional também. A gente estava vendo a entrevista do ministro do empreendedorismo, da microempresa e da empresa de pequeno porte, o Paulo Henrique Pereira, e o pacote inclui 5 medidas. A primeira delas é o perdão das dívidas de todos os MEIs que estão inscritos na dívida ativa da União. E aí resta nos perguntar, como vai funcionar esse novo projeto, professor?
9: Bom, Edinaldo, vamos tentar decodificar aí mesmo para todas as pessoas, que muitas pessoas, quando abrem o MEI, não entendem muito bem o que estão fazendo, o que está acontecendo. Mas, basicamente, é o seguinte, quando você abre o MEI, na verdade, você está constituindo uma empresa. Você está abrindo uma empresa aonde ela vai ter um CNPJ, aonde você vai poder estar fazendo ali atividades produtivas, vai estar podendo prestar serviços, vender as coisas, pode emitir nota fiscal, ou seja, você se torna uma empresa. É uma empresa que tem regras muito simples, porém, você passa a ter direitos e deveres. E qual é um dos deveres do microempreendedor individual? Você tem que pagar mensalmente, se a sua empresa está ou não emitindo notas fiscais, você tem que pagar um documento que se chama DAS, todo dia 20. Basicamente, o que é o DAS? É 5% do salário mínimo que você está ali fazendo um pagamento como um boleto para o INSS. Você está fazendo esse recolhimento de tributo e dando ali normalmente mais R$ 5,00 se for para serviços, o que dá aí menos do que R$ 87,00. Então, o que acontece? Todo MEI prestador de serviços, ele tem que mensalmente fazer esse pagamento e não precisa de um contador, desde que você saiba fazer, desde que você entre e emita esse boleto para você pagar. E aí, o que está acontecendo, Edinaldo? Milhões de pessoas abriram MEI, não estavam preparados e nem teoricamente sabiam, porque não foram alertados ou esqueceram, que tem que fazer esse pagamento. Só que a partir do momento que você não faz esse pagamento, você vai para a dívida ativa da União. Ou seja, você não recolheu o tributo, é como se você não tivesse recolhido o imposto de renda, é como se você não tivesse recolhido um tributo para o Conselho Regional de Jornalismo. Então, basicamente, existem milhões de MEIs, e são muitos mesmo, de pessoas, eu abri um MEI há 2 anos, mas eu não paguei nada não, não sabia que tinha que pagar não, não faço declaração não, nunca ninguém me falou nada, nunca ninguém me mandou um boleto, porque quem faz isso é o próprio MEI. Então, existem muitos MEIs que são devedores e já estão na dívida ativa da União, ou seja, já está para ser cobrado de uma maneira bem mais rígida, que é a cobrança do tributo. Então, o que o governo está propondo, essa primeira etapa do pacote aí Prospera MEI, é justamente o perdão da dívida, que chega aí a quase 13 bilhões de reais desses MEIs encalacrados, ou seja, de MEIs que não fizeram todo dia 20 esse depósito. Então, esse primeiro item que você disse vem beneficiar aí mais de muitas pessoas, né, que têm constituído essa empresa e vai aí ser beneficiado com esse perdão da dívida. Isso é uma das propostas, é o perdão da dívida, mas é uma proposta que ainda precisa, obviamente, de aprovação, mas foi anunciado hoje pelo ministro do Empreendedorismo.
4: Pois é, e é um ponto importantíssimo para quem tem esse tipo de empresa, porque o perdão da dívida, e ele agora mais atualizado como deve fazer, vai favorecer o seu futuro trabalho dentro da empresa, né?
9: Sem dúvida, porque essa é uma das etapas, mas vamos lá para a segunda. Qual é a segunda? Hoje, você sendo MEI, você pode ter um faturamento formal de até R$ 81 mil por ano, que dá cerca de R$ 6.750. Também há proposição para que, a partir de 2027, você possa ter um teto de faturamento de R$ 110 mil e que, a partir de 2028, seja R$ 140 mil. Isso faz com que menos empresas precisem migrar de enquadramento para se tornar uma empresa de pequeno porte. Ou seja, ajuda aquele empresário iniciante a ficar mais tempo não ainda precisando de contratar contador, de pagar tributo mais alto, de entrar no Simples Nacional, porque ele fica no Super Simples. Essa é uma das propostas também, e que o empregador MEI possa passar de ter um empregado para 2 empregados. Então, é uma outra coisa boa. E também, claro, que a proposta não ficou apenas por aí, né? Também foram anunciadas novas medidas, que são medidas que a gente também julga extremamente impactantes, que é o Pix MEI, né? Então, está também aí para ser aprovado uma ajuda para alguns microempreendedores, uma ajuda de investimento de R$ 5 mil, principalmente para esses MEIs que estão aí com dificuldade de fazerem investimentos. Então, também uma outra parte é que seja colocado aí um Pix MEI, né? Não é que a liberação vai ser automática agora, precisa ainda de regulamentação, de dotação orçamentária, mas a ideia é também que, além desse perdão dessa dívida, se tenha aí uma ajuda, de uma certa forma, como um capital aí para que esses MEIs possam fazer esses investimentos aí no valor de R$5.000. Por isso que é um grande pacote, porque não se encerra por aí, tá? Mas isso é mais uma dos itens vindos do pacote.
4: Muito bem, então está aí uma boa notícia para as microempresas individuais que vão ter condição principalmente de pagar, de se livrar das suas dívidas. Isso é um ponto, esse é o ponto de partida, né, professor?
9: Isso é um ponto de partida, até porque também, né, tem dentro do Desenrola 3.0 também a possibilidade de você se livrar das dívidas com as empresas privadas. Ou seja, você pode também não estar devendo para o governo, entre aspas, mas pode estar devendo para um credor, como é o caso de um fornecedor, como é o caso de um banco, das instituições financeiras. Então, o governo ele deve comprar essa dívida, negociar essa dívida mais barata com os credores, com a Compesa, com a Neoenergia, com bancos, e depois passar esse parcelamento dessa dívida mais barato também para o microempreendedor individual. Também é um alívio muito grande para o endividamento dessas empresas, você poder negociar aí, e o pagamento vai poder ser feito em até 55 vezes. Então, além da redução da dívida, você vai poder pagar em 55 vezes, ou seja, cabe no orçamento dessas empresas, que normalmente é muito pequeno, é um orçamento muito diminuto, porque a renda ela já é pequena, né? Então, também é outra medida. Ou seja, é um pacote. Na verdade, quem é MEI hoje, ele tem várias formas de renegociar qualquer tipo de dívida. Tem hoje 5 possibilidades. Então, é importante que você veja todas essas possibilidades, não apenas aquela que reduz mais a sua dívida, mas aquela que caiba no seu orçamento. Por quê? Porque, lembrando, não é um perdão total de todas as dívidas, né? As dívidas com o INSS, as dívidas que você tem tributárias, elas serão perdoadas. Mas as dívidas que serão, digamos assim, divididas, né, em parcelas, você tem que ter uma parcela que caiba no seu orçamento. Por isso que vai ser tão longo, dividir até 55 vezes, para que você possa ali, por exemplo, estar parcelando em R$100 por mês, 150, para que seja realmente exequível essa possibilidade. Já que a gente está comemorando também esse mês, Edinaldo, agora de setembro, foi divulgado hoje que nós tivemos uma pequena queda tanto no endividamento das famílias, como também no inadimplemento. Nós tivemos uma queda, veio subindo desde o início do ano, mas já com essas atitudes do governo aí, nós tivemos uma queda no mês de setembro de 0,3%. Também, né, uma outra notícia muito boa, porque o governo ele está firme e forte aí, tentando diminuir a inadimplência e o endividamento, não só das famílias, mas agora também das pessoas jurídicas, do famoso MEI.
4: Valeu, muito obrigado mais uma vez, um abraço forte ao professor que todas as terças-feiras está aqui com a gente, conversando com a gente, nos explicando tudo o que está acontecendo neste país. Aproveitando, professor Sandro, para lhe desejar uma ótima semana e uma ótima terça-feira, dia 13.
9: Muito obrigado, pois é, e hoje é um dia muito especial, porque é uma sexta, uma terça 13, que vem depois do Dia das Crianças, né? Então, hoje é um dia que a gente está voltando com tudo aí. Então, tenha também aí uma ótima terça-feira 13 para você e para todos os ouvintes.
4: Um abraço, professor. Até a próxima semana. Agora são 5 da tarde, mais 4 minutos.
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4: São 5 da tarde, mais 4 minutos. Homem de 44 anos ameaça até a fuga em residência no bairro de Prazeres, em Jaboatão dos Guararapes, no Grande Recife. Negociação com a polícia já duram 7 horas. O Wildson Balbino está no local e tem as informações. Vamos a ele.
10: Muito boa tarde aos ouvintes da Rádio Jornal. Nossa equipe permanece aqui na Avenida Linha Férrea Sul, que fica no bairro de Prazeres, em Jaboatão dos Guararapes, acompanhando a negociação do Batalhão de Operações Especiais da Polícia Militar de Pernambuco, o BOPE, com um homem de 44 anos que, segundo testemunhas, está desde as 9 horas da manhã dentro de um imóvel aqui desse endereço que eu falei. armado com uma faca, ameaçando atear fogo no imóvel. Ele teria cortado a mangueira do botijão de gás e aí está ameaçando atear fogo em tudo. A gente vê uma movimentação muito intensa aqui dos policiais militares do BOPE. A gente também vê a presença do SAMU, caso, né, haja necessidade de fazer o socorro desse homem. A expectativa, né, é que ele se renda, isso é o que os policiais estão falando, mas se ele não se render, vai ser preciso ter uma intervenção. A gente acompanha aqui uma movimentação agora, a chegada de profissionais da Neo Energia, que foram acionados, segundo informações aqui coletadas pelos profissionais dos bombeiros, que também estão aqui no local. Esses profissionais da Neo Energia foram chamados para cortar o fornecimento de energia, né, para que dificulte ainda mais a permanência desse homem dentro dessa casa. A casa que, segundo os vizinhos, ele mora há cerca de 15 dias. Hoje pela manhã, ele estava alterado, segundo relatos, né, bastante alterado. Os pais vieram até o imóvel, tentaram negociar para que ele saísse, ele não saiu, e aí depois, né, da presença dos pais, esse homem teria se armado com uma faca, cortado a mangueira do botijão e aí ameaçou atear fogo no imóvel. Ele não quer sair, não quer se render, e essa movimentação aqui, né, está desde cedo, e essa negociação já se estende a cerca de 7 horas. São 7 horas de negociações entre os policiais militares, os bombeiros também que participam dessa negociação com esse homem, repetindo, de 44 anos de idade. A gente está aqui na expectativa, né, para o desfecho dessa história. Ainda não se sabe a motivação, né, de que ele tá, não quer se render, não quer sair da casa, mas ainda, segundo testemunhas, os pais, eles informaram, né, para os vizinhos que esse homem teria... estaria passando por problemas psicológicos, precisaria ser internado, e aí eles não estão aceitando essa internação, e isso segundo informações preliminares dos vizinhos. A gente segue aqui acompanhando essa movimentação e essa história. Qualquer novidade, a gente volta a trazer aqui na nossa programação. Valdson Balbino, Rádio Jornal, Rádio Notícia.
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4: Chegando Kevin Paes com as notícias da tarde. Liga aí, Kevin.
11: Olá, Edinaldo. O presidente do Tribunal Superior Eleitoral, TSE, Cássio Nunes Marques, determinou há pouco a reativação do canal Exército do Lula, criado no WhatsApp para postagens de apoios ao candidato à reeleição Luiz Inácio Lula da Silva, do PT. O canal é administrado pelo deputado federal André Janones, da Rede de Minas Gerais, e foi alvo de censura após a soma de mais de 4 milhões de seguidores. A medida foi tomada após a campanha de Lula registrar o canal no tribunal, conforme foi determinado por Nunes Marques. Nesta terça, o presidente do TSE havia determinado pela segunda vez a retirada do ar do canal, alegando a falta de registro como motivo. A decisão foi tomada em processo administrativo, que não precisa passar pelo crivo do plenário da Corte Eleitoral. A decisão do presidente do TSE também determina que o canal só poderá voltar a funcionar em 48 horas. E os diretórios das regiões Norte e Nordeste do Movimento Democrático Brasileiro, MDB, divulgaram nota nesta terça-feira declarando apoio à candidatura de Luiz Inácio Lula da Silva, do PT. No comunicado, destacaram o apoio em defesa da liberdade, da democracia e da soberania do povo brasileiro. Também afirmaram apoiar a continuidade de políticas implementadas por Lula nos últimos 4 anos e em gestões anteriores, com ações como Bolsa Família, Farmácia Popular, Pé de Meia, Fundo de Financiamento Estudantil FIES e o programa Universidade para Todos, PROUNI.
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2: 5:14.
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2: Para a gente começar aqui a nossa conversa de hoje, nós vamos convocar a doutora Isabela Lins, que sempre nos dá o prazer de participar aqui do programa. Doutora Isabela, seja bem-vinda, boa tarde. Só um pouquinho, doutora Isabela. Agora chegou seu áudio. Está me ouvindo bem?
3: Tudo certo.
2: Estou ouvindo tudo bem, ótimo, vocês. Tudo ótimo. Seja bem-vinda mais uma vez, viu? Muito obrigado.
3: Bom, Eu agradeço mais um convite.
2: Muito obrigado. Doutora Isabela, vamos conversar um pouquinho sobre essa questão das diaristas, porque uma diarista que trabalhou 3 vezes por semana na mesma residência, durante 2 anos, conseguiu na justiça o reconhecimento, né, do vínculo de emprego e o direito a uma indenização de R$25 mil. O que é que a senhora acha? A decisão reforça a importância de conhecer as regras que diferenciam o trabalho da diarista do emprego doméstico com carteira assinada?
3: Ué, Rinaldo, com certeza, né? A gente teve aí, agora há muitos anos já, a lei complementar dos empregados e empregadas domésticas, mas eu percebo que ainda tem uma certa dúvida do que é que diferencia esse tipo de trabalhador de um trabalhador que é celetista de outras categorias, vamos dizer assim. E, basicamente, a gente tem uma diferença primordial, entre outros, mas a que é mais conhecida pelas pessoas, que é justamente essa questão dos dias trabalhados. É, nesse caso da diarista que recebeu essa indenização, era uma diarista que trabalhava mais do que 2 dias, então que preenchia esse critério objetivo que a lei traz. Mas que, além disso, com certeza nesse processo ficaram reconhecidos outros requisitos, né? Então, não é só a quantidade de dias que se trabalha, mas como é que aquele vínculo ali acontece. Se o trabalhador ou a trabalhadora está, de fato, subordinado aquele vínculo de trabalho. Então, mais do que a questão de dias, eu acho que a gente precisa estar bem atento, porque essa questão da subordinação vale tanto para um trabalhador CLT de outra categoria quanto para os empregados domésticos.
2: Algumas dúvidas para a gente tirar com a sua presença no programa de hoje, Isabela, além dessa informação que você nos passou. Existe, então, aquela diferença, né, do ponto de vista legal entre a diarista e a empregada doméstica. Isso está configurado, né?
3: Não, existe com certeza, porque a gente tem que pensar assim: diarista seria aquela pessoa que iria, por exemplo, na sua casa uma vez na semana fazer uma faxina, vamos dizer assim. Enquanto o empregado, a empregada doméstica, porque não é só a empregada doméstica, de fato, que as pessoas associam muito a quem faz a faxina, quem cuida da casa. Mas, por exemplo, um jardineiro, empregado doméstico também, um segurança, se trabalhar no âmbito da casa, também empregado doméstico. Então, qualquer pessoa que trabalhe dentro do âmbito residencial é um trabalhador doméstico. E aí, a gente tem uma diferença primordial em relação a essa questão dos dias, porque isso vem especificamente na lei que ficou conhecida como Lei das Domésticas. Então, essa questão de trabalhar mais do que 2 dias é um critério objetivo que a lei traz. Mas, para além disso, a diferença que precisa ser colocada também é que uma diarista que trabalha 2 dias, por exemplo, na sua casa, ela não está subordinada àquele trabalho. Então, por exemplo, se aquela diarista for faltar um dia, ela não pode ser sancionada, você não pode tentar aplicar algum tipo de penalidade por conta daquela falta. Ela é, de fato, uma diarista. Então, teoricamente, quem vai fazer o horário, quem vai organizar como é que vai funcionar, ela também. Quando a gente está falando de um vínculo trabalhista, quem organiza isso é quem contrata. Então, quem diz, olha, você vai chegar a tal hora e sair a tal hora, você tem que vir na segunda, na terça e na quinta, por exemplo. Quando a gente começa a falar disso, e em paralelo, de trabalho mais de 2 vezes na semana, se configura um vínculo.
2: Então, passou por mais de 2 dias na semana, na residência, pode caracterizar esse vínculo empregatício, como colocou a doutora Isabela Lins, que isso fique atento aí aos nossos ouvintes. Agora, além da frequência do trabalho, quais os outros critérios a justiça analisa para reconhecer o vínculo de emprego doméstico? Teria mais alguma coisa para acrescentar?
3: Essa pergunta, ela é super importante, Renato. Como a gente está conversando aqui, né? Porque eu acho que também existe um falso entendimento de que se trabalha a partir de 3 dias, necessariamente isso vai ser um vínculo trabalhista. Isso não é verdade. Você pode trabalhar 3 vezes na semana, por exemplo, porque é conveniente, vamos dizer assim, para você e para aquela pessoa que lhe contrata. Mas tem semana que você vai 3 vezes, tem semana que você vai 2. Isso é acordado entre você e a pessoa que lhe contrata. Essa é uma possibilidade. Mas a questão mais sensível que. É, o problema principal que a gente tem em relação a essa lei das domésticas é que muitas vezes as pessoas contratam como se fosse diarista. Falam que é diarista, que vai trabalhar 3 vezes na semana, mas é diarista. E querem cobrar como se fosse um vínculo empregatício. Se você quer um funcionário ou uma funcionária, você precisa registrar esse funcionário para que ele receba normalmente, tal qual qualquer funcionário CLT. Então é importante fazer essa diferenciação. Se aquele funcionário, se aquela pessoa, ela está sendo tratada, e no final das contas, Ednaldo, todo mundo sabe a diferença que tem quando você está lidando com uma diarista, alguém que vai na sua casa, mas que não é subordinada, e alguém que trabalha e que você fica cobrando como se fosse fichado. Então, assim, tem que se ter esse cuidado, sabe? Porque é uma categoria mais sensível. Essa lei demorou muito para sair. Existem diferenciações ainda que, na minha percepção, não deveriam existir, porque é uma categoria como qualquer outra. Então, eu acho que fica esse alerta também, tanto para o empregador quanto para os empregados, de que não se use disso para tentar forjar ali o que não seria um vínculo empregatício. Porque se for para a justiça e ficar comprovado, vai ter que pagar da mesma forma. E o pior, né? A gente vai ter que pagar de uma vez quando poderia ir pagando. De forma periódica.
2: Muito bem. Doutora Isabela, acontecendo esse vínculo, ou seja, a justiça reconhecendo esse vínculo, tem outros direitos que a trabalhadora pode reclamar?
3: Tem, com certeza. Primeiro, todos os direitos que são referentes a um vínculo, né? Então, 13º, férias, aviso prévio, tudo isso pode ser reclamado na justiça, que é o que a gente chama de verba rescisória. Mas, além disso, por exemplo, se fazer hora extra. Se não tirava intervalo direito, no caso de, por exemplo, babá, a gente tem muito aquela situação de pessoas que dormem em casa, né? Então, são situações bem sensíveis, assim, que se você vai contratar alguém, por exemplo, para dormir na sua casa, isso não é verdade, não é proibido pela nossa legislação. Mas, se aquele horário é até 18 horas, a partir de 18 horas, aquela pessoa tá livre para sair. Acabou, não é para ficar chamando para ver o bebê. Não é para ficar chamando para colocar a mesa, nada relacionado a isso. Então, hora extra, intervalo, se tiver algum tipo de desvio ou acúmulo de função, comprovado o vínculo, tudo isso pode ser pedido também na Justiça do Trabalho.
2: Se o nosso ouvinte que está nos ouvindo agora precisar encontrar a doutora Isabela Lins e os seus serviços profissionais, como é que ele faz, doutora Isabela?
3: É só falar comigo no Instagram, Ednaldo. Meu Instagram é Isabela Lins, underline, dois underlines. E também, se for o caso, além de mim, tem diversos advogados e advogadas. Importante é que seja alguém da confiança do empregado, dessa empregada doméstica, para garantir que esses direitos eles vão ser alcançados. Mas querendo falar comigo, é só me chamar no Instagram.
2: Maravilha. Doutora Isabela, mais uma vez, obrigado pela grande colaboração. Ótima semana para você.
3: Eu que agradeço, Ednaldo. Boa semana.
2: Boa semana, querida. Nós ouvimos então a advogada trabalhista Isabela Lins participando aqui do nosso Balanço de Notícias, agora 5h23.
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0: Ok, a gente continua informando, a gente continua tirando dúvidas das pessoas com essa sequência de entrevistas que estamos fazendo aqui. E agora a gente vai conversar com a doutora Priscila Gadelha, que é psicóloga, diretora da Escola Livre de Redução de Danos. A doutora Priscila também foi presidente do Conselho Estadual de Política sobre Drogas e é supervisora e conselheira do Conselho Nacional de Política sobre Drogas e está com a gente aqui para mais uma vez nos conceder uma entrevista. Doutora Priscila, seja bem-vinda. Boa tarde.
1: Olá, boa tarde, Edinaldo. Boa tarde, ouvinte.
0: Muito obrigado por mais uma vez estar aqui com a gente, ajudando a informar, ajudando a fazer com que a gente entenda os assuntos do dia a dia. A gente está comentando hoje aqui com os nossos ouvintes sobre o desespero de mães e pais quando tem dentro de casa um filho viciado em drogas. A gente sabe que isso é muito difícil de lidar. E eu estava lembrando aqui, doutora Priscila, de alguns eventos chocantes que aconteceram aqui no Recife e em praticamente várias outras cidades do Brasil, que é quando a mãe termina não aguentando e entrega o próprio filho à polícia. Quando ela está se sentindo, por exemplo, ameaçada pelo próprio filho, que de repente pode ter aí um episódio desesperado e alucinado e tentar assassinar a própria mãe, já aconteceu inclusive. E ela também tem uma alternativa nesse caso de evitar que o filho venha a ser assassinado por traficantes. Essa questão, esse problema da droga, que é um flagelo das famílias, pode levar os pais a essa situação, doutora Priscila?
1: Boa tarde. Essa situação que você apresentou são os casos extremos, né? Os casos onde muitas vezes a gente percebe uma ausência total de suporte, cuidado, orientação, educação e saúde. E esses casos extremos, sim, eles também acontecem, mas eles não são a maior parte, né? Isso é bem importante destacar. Essa realidade que a gente vivencia apresenta para a gente desafios muito grandes, entre eles a desigualdade social, uhum. Entre eles a possibilidade de comprar qualquer tipo de substância nas ruas, nos territórios, de forma desregulada, sem nenhum tipo de controle, o que acaba sendo um problema ainda maior do que manter o cenário do jeito que está, né?
0: Muito bem.
1: É importante que as pessoas possam procurar os serviços de saúde. Uhum. Os serviços de saúde podem orientar. Eu estou com uma pessoa que é um usuário, que está num quadro de dependência e ele não aceita tratamento, o que é que eu faço? Uhum. Eu posso ir para o serviço, posso falar sobre a situação, eu posso solicitar o consultório na rua, eu posso ser apoiada também enquanto familiar. Então, entender que existem alternativas antes de chegar ao caso extremo.
0: Muito
1: que é
0: bem.
1: Essa situação que você apresentou agora.
0: Muito bem. Agora, doutora Priscila, eu estava até lembrando aqui do desabafo de uma mãe recifense que passou por isso há algum uhum. tempo, e ela chegou a desabafar dizendo o seguinte, que na opinião dela, ela estava convicta de que é muito melhor ter um filho na cadeia do que no cemitério. Quer dizer, é uma decisão muito difícil de uma mãe entregar o filho à polícia, né?
1: É uma decisão drástica, né? E aí é isso, assim, o que a gente percebe muitas vezes, muitos jovens, eles não têm acesso a diversos serviços e programas que, por exemplo, um jovem de classe média, que tem acesso a uma escola, que tem acesso a um curso técnico, que tem acesso a bens de cultura e lazer, pode promover saúde, né? Então, o que a gente percebe muitas vezes são jovens que não têm oportunidade de outras atividades, e muitas vezes ficam entregues ao ócio, a poucas oportunidades, e a essa pouca oportunidade abre espaço para esse mercado paralelo que está à nossa volta, que é o mercado do narcotráfico, das milícias que estão ali em volta, e que muitas vezes são tentadores diante dessa realidade que a gente vive, né? Então, se a gente está querendo que os jovens, né, por exemplo, não tenham acesso ao uso de substâncias, a gente precisa promover bens culturais, acesso para que essas pessoas possam conviver em outros espaços, encontrar outras oportunidades, a escola poder ser mais acolhedora, mas a família também tem orientação, os serviços de saúde e assistência funcionarem. Eu faço parte da Escola Livre de Redução de Danos, então quem tiver com um caso como esse, procura a escola, a gente funciona de terça a sexta para fazer orientação. Quem tiver com um caso como esse, que quiser um suporte, uma orientação diante a rede também que tem, a gente também tem esse formato de serviço, né? Dentro dos CAPS, 24 horas, os CAPS AD, né? 24 horas, as unidades de acolhimento, os leitos de desintoxicação, eles existem. O que às vezes acontece é a população não sabe que eles existem. Uhum. E às vezes fica no lugar de como é que eu vou encontrar uma fórmula para resolver um problema tão complexo, né? Então não tem uma fórmula mágica, mas existe um processo de cuidado. E é importante que as pessoas possam acessar esses espaços, mas entender que saúde não é só tomar medicamento, não é só ficar isolado, né? A saúde é encontrar acesso à cultura, esporte, a lazer, a continuidade de formação.
0: É verdade. A senhora coloca, ô Priscila, um detalhe muito importante, que às vezes a gente fica se perguntando se o poder público tem essas alternativas ou não. E quando você coloca aqui para a gente que uma escola como essa, que você é diretora, Escola de Livre Redução de Danos, quando coloca também outras redes que tratam de drogas, né, que defende a política sobre drogas, ou pelo menos trabalha com a política sobre drogas, é importante que a gente tenha conhecimento disso, porque são informações que às vezes as pessoas não têm. Eu, inclusive, ainda há pouco eu estava dizendo o seguinte, que a grande maioria, principalmente de famílias pobres, elas não têm essa informação e sofrem muito com isso, né? Porque a impressão que fica é que nós não temos, por parte do poder público, ações de caráter mais permanente, mais efetivas e mais acessíveis às pobres famílias que precisam de ajuda. Mas tem sempre espaços pela frente para as pessoas procurarem. É isso mesmo, Priscila?
1: É isso mesmo. Eu acho que um programa como o seu, que traz informação, ele é essencial. E ele é central para que as pessoas possam saber que existem os serviços, né? Então, por exemplo, aqui em Recife, a gente tem CAPS AD em todas as áreas da cidade, né? Que CAPS que cobrem aquela região. Uhum. Mas se a gente for, por exemplo, para outros municípios, às vezes tem apenas um, né? Então não é porque não tem a política, não tem o financiamento. Tem, mas precisa que o município faça essa parceria junto com o governo federal, que tenha um financiamento compartilhado e que a gente possa fortalecer essa rede que já existe, mas que por vezes ela acaba sendo sucateada, ela acaba sendo colocada em um lugar não tão estratégico de permanência. Então existe o CAPS AD, existe a unidade de acolhimento, existem leitos de desintoxicação, existem os CAPS 24 horas, existem os centros de convivência, né? A escola hoje é um centro de convivência financiado pelo Ministério da Justiça, que é o Centro de Acolhimento e Inclusão Social, são os CAIS. Uhum. Né? Existem, junto com a Prefeitura do Recife, dois centros de convivência, um na Zona Oeste e outro aqui no centro, que é no Espinheiro. Então, dois centros de convivência possibilitando outras formas de cuidado para que as pessoas entendam o que é que elas estão vivenciando. Não só a pessoa que está com problema, o usuário, mas o familiar. Uhum. Né? Então é muito importante que as famílias também busquem esses espaços, para que elas busquem orientação, para que elas entendam o que é que está acontecendo com o seu familiar, o que é que eu posso fazer com essa pessoa. Se eu estou com um usuário que está ameaçado de morte, o programa Atitude existe, ele continua funcionando, ele continua atendendo esse perfil, só que hoje ele tem um outro fluxo, você precisa ser encaminhado para os serviços da rede. Então esses casos extremos, né, que a pessoa fica querendo entregar para a polícia, muitas vezes a própria polícia orienta a buscar o Atitude, por exemplo. Uhum. Né? Então, assim, é importante que as pessoas entendam que existem os serviços do poder público, mas que a lógica vai necessitar que a gente se envolva no tratamento. Nenhum serviço vai dar conta de uma realidade tão complexa, mas é um trabalho em conjunto. Uhum. E esse trabalho em conjunto, ele acontece junto das pessoas, todos os dias.
0: É verdade, esse trabalho em conjunto é fundamental, inclusive para a recuperação dessas pessoas. Agora, a gente sabe, no fim das contas, que é dever dos governantes, não é, doutora Priscila, de amparar viciados que muitas vezes estão presos por algum tipo de delito, na maioria das vezes furto ou roubo, para alimentar o vício, né? Por vontade própria ou por recomendação dos pais, eles tentam se livrar das drogas. Mas aí o Estado e a sociedade, nesse momento, têm um dever de buscar saídas eficientes para o problema dessa dependência. E como é bom saber desses passos que poderiam ser até potencializados para melhorar esse serviço, até para as pessoas de famílias pobres, não é?
1: Isso. Hoje em dia, o que acaba acontecendo, os serviços existem, só que eles não são valorizados e potencializados como eles precisam. A gente tem essa problemática que aumentou consideravelmente

0: do início desse século, quer seja pelas cocaínas fumadas ou pela realidade com o uso de droga, o tráfico e a violência. Mas também a gente tem um quadro de saúde mental, né, do sofrimento que as pessoas estão vivenciando e que muitas vezes as drogas são esse elemento onde as pessoas buscam amortecedores, né, sinalizar que não estão bem, aí vão fazer uso de substância. Muitas vezes é colocado que as pessoas, ah, se eu fizer uso de determinada coisa, eu vou morrer, que muitas vezes é uma ideação suicida. E o que acontece na prática é que as pessoas não morrem assim do uso de substâncias, né? O que acontece muitas vezes elas ficam intoxicadas, às vezes elas podem até precisar ir para uma internação rápida por conta da intoxicação, mas isso não provoca a morte das pessoas assim imediata. Mas o que provoca é a falta de acesso à informação, à educação e saúde, né? A entender qual é a realidade social que elas estão vivenciando e como elas podem sair dessa realidade com outras formas de olhar a vida, né? A gente busca muito isso na escola, assim. Como é que a gente quebra esse ciclo de repetição? Que muitas vezes é o uso de droga, violência, muitas vezes práticas sexuais desprotegidas, né? Então a gente vai levando informação, vai apresentando outras realidades, vai dizendo que existem outros caminhos da vida fora aquele que ela estava vendo ali na sua realidade, vai apresentando um mundo que muitas vezes as pessoas não conhecem, né? Vou dar um exemplo da escola. A gente levou recentemente o grupo para o museu. E quando chega lá no museu, era uma exposição onde as pessoas acabaram se reconhecendo naquelas telas que estavam lá. Porque era uma exposição sobre jovens periféricos, né, de uma periferia. E o quanto isso marca, né? Os passeios para conhecer bem-estruturais da cidade, tornar acessível, dizer que elas podem ocupar esses espaços, apresentar a elas outras formas de estar na vida, que não precisa ser apenas com uso de substância.
1: Muito
0: Mas
1: bem.
0: para isso a gente precisa de muita orientação e de permanência no cuidado, né? Não é uma vez eu vou para um lugar, né? É uma permanência de cuidado. É participar de outros espaços, é se envolver em atividades coletivas, né? Porque no coletivo também a gente aprende a se cuidar.
1: Pois não. Para a gente encerrar, doutora Priscila, eu queria ouvi-la sobre o seguinte. Um dia eu presenciei uma cena de cortar coração. Eu vi o pai e a mãe chorando copiosamente, porque não estava aguentando mais lidar com um filho viciado de apenas 15 anos de idade. Exatamente por se sentirem culpados. É comum vocês que estão no dia a dia desses episódios verem os pais se culpando pelo que está acontecendo?
0: É bem comum, né? Porque a culpa acaba sendo um valor que está na nossa sociedade, né? Só que a gente também sempre orienta, a culpa não ajuda a gente a ajudar quem a gente está precisando, né? Não adianta a gente ficar se culpando, porque isso só vai ser algo que a gente vai se martirizar, vai ficar mal com isso, né? O que a gente precisa fazer, o que é que a gente pode fazer daqui para frente? Às vezes até a educação para os próprios pais, né? De orientação, de entender como é que chegou até aquele cenário, como é que a gente pode dar limite, como é que a gente pode trazer responsabilidade, como é que a gente pode envolver as pessoas no cuidado, por exemplo, da casa. Muitas vezes a realidade que envolve não, meu filho nunca limpou uma casa, nunca lavou, não fez uma alimentação, é importante que ele faça, é importante que se envolva. Não, minha filha nunca participou de tal coisa, é importante que ela se envolva, né? É importante que a família partilhe também. E como ela foi se construindo, o que é que ela foi aprendendo. E os pais não são aquelas pessoas que vão dar conta de tudo, né? Os pais também são seres humanos, também têm limites, também já foram crianças, adolescentes, já iniciaram a fase adulta. Mas é importante que também eles apresentem o filho ao mundo com outras realidades, né? E quando eu digo outras realidades, é apresentar bens culturais, levar para esportes. Agora, quando eu vejo um jovem de 15 anos num quadro de dependência, isso fala de um cenário que aconteceu muito tempo antes. E o que é que aconteceu antes? Como era essa realidade antes? A gente precisa entender. Mas a gente não precisa se culpar, porque a culpa não vai nos ajudar.
1: Muito
0: Então,
1: bem.
0: é importante que a gente entenda que eu preciso cuidar com presença, com limite e responsabilidade.
1: Doutora Priscila, muito bom ouvi-la, muito obrigado pela atenção, por atender a nossa reportagem, para falar de um assunto tão importante também para as nossas famílias. Muito obrigado, um grande abraço.
0: Obrigado também, um abraço.
1: Pronto, nós acabamos de conversar com a psicóloga e diretora da Escola Livre de Redução de Danos, doutora Priscila Gadelha. Ela também foi presidente do Conselho Estadual de Política sobre Drogas e é supervisora e conselheira do Conselho Nacional de Política sobre Drogas. Agora são 5h40.
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1: Alô, Kevin Paes.
3: Oi, Edinaldo. O Papa Leão XIV foi diagnosticado com adenocarcinoma pulmonar, um tipo de câncer no pulmão, após exames de um nódulo removido durante uma cirurgia nesta terça-feira, informou o Vaticano. Durante o procedimento, os médicos retiraram o tumor do pulmão do direito do pontífice. Segundo o boletim médico, a cirurgia durou cerca de 90 minutos, foi concluída com sucesso e não teve complicações. Leão XIV acordou normalmente e voltou ao quarto do hospital, onde se recupera. Na nota, o diagnóstico já era suspeitado pelos exames realizados antes da cirurgia. A equipe, composta por mais dois médicos, decidiu retirar o lobo inferior do pulmão de Leão por meio de técnica de vídeo assistida. Segundo a agência de notícias Associated Press, médicos tiveram de aplicar uma anestesia geral e realizaram biópsia na lesão após a remoção. O pontífice, de 71 anos, não tem nenhum outro problema de saúde conhecido. Kevin Paes, Rádio Jornal, Rádio Notícia.
1: São 5h40.
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1: E para a gente fechar o assunto do dia de hoje, a gente volta a perguntar aos nossos ouvintes o seguinte. Olha, é uma pergunta direta, tomando-se por base o que vem acontecendo, que a gente relatou tanto ao longo da tarde de hoje. A pergunta é a seguinte. Se você estivesse sendo ameaçado por um ato de loucura de um filho viciado em drogas, ou que você temesse que ele fosse assassinado por um traficante, você o entregaria à polícia? Qual seria a sua ação? Alô, boa tarde.
4: Watson Lira, eu estou acompanhando aqui a pesquisa de vocês aí sobre essa questão de pessoas viciadas. Isso aí já é o final, isso já é o final de uma situação crítica, né? Porque isso já começa lá atrás, na infância, com o descaso do poder público. O descaso do poder público, né, e a sociedade opressora, diga-se, políticos e autoridades civis e militares corruptas. Essas pessoas é que acabam com todo um futuro de uma nação. Autoridades civis e militares, políticas que são corruptas. A bronca está aí. Isso é que chega a essa ponta da lança aí. Então, primeiro tem que acabar com a corrupção do país, para depois dar andamento às boas ações.
1: Muito obrigado. Um abraço forte. Volto sempre, amigo. Alô, boa tarde.
5: Boa tarde, Edinaldo. Robson aqui do Janga participando.
1: Fala, Robson.
5: Edinaldo, entregaria sim, porque isso não é fácil. E eu acho que nenhuma mãe, ela coaduna com a situação quando o filho está no mundo das drogas. Nenhuma mãe brasileira quer isso. Entendeu? Agora, o que se falar de um mandatário da nação que diz que o traficante é vítima do usuário? Então, em se falando numa situação hipotética, vou citar aqui, digamos que eu sou o traficante. Eu vou chegar na delegacia, vou dizer, senhor delegado, eu vim prestar uma denúncia que o usuário foi me comprar droga. Então, fica difícil conter isso, a gente tendo palavras de um mandatário da nação coadunando com drogas ilícitas, Edinaldo. Então, essa é a minha humilde opinião. Uma boa tarde aí a todos aí.
1: Ele deu uma conotação política dele, né? Bom, quem tem mais algum? Mais dois. Alô, boa tarde.
6: Edinaldo Santos, boa tarde. José Barbosa, representante da Rádio Jornal em Carpina, na Lei do Aire. Com certeza, Edinaldo. Porque, primeiramente, eu tenho que me amar. Se eu me amar, se eu não me amar, quem vou amar quem? Para salvar a vida do meu filho e a minha vida, eu faria isso. Mesmo que a gente sente lá dentro. Como fez essa mulher, tá bom? José Barbosa, Galego do Alho, representante na, em Carpina, Rádio Jornal, Rádio Notícias.
1: 5h44 na capital pernambucana. Alô, boa tarde.
7: Boa tarde, Edinaldo. Eu sou Márcio de Limoeiro. Olha, Edinaldo, é um problema muito sério. Essa questão das drogas é um problema muito sério. Eu mesmo tenho um caso na minha família. Tem um primo meu que vive nesse caminho aí, já foi preso, e a mãe vive num sofrimento só. É muito difícil. Agora, a questão de entregar o filho à polícia não resolve o problema, não. Só vai adiar. Porque uma hora ele vai sair da cadeia. Aí o tráfico vai matar ele. O tráfico vai cobrar, de uma forma ou de outra. O tráfico cobra a família. Vai na casa da família cobrar. Só vai adiar o problema. Só faz adiar o problema. O tráfico não perde. Ele não pede dinheiro para esse pessoal que deve para o tráfico, não. Não perde. Só faz adiar o problema.
1: Ok, amigo. Obrigado. Obrigado a você. Obrigado a todos que entraram no ar e colaboraram com o nosso assunto do dia de hoje. Amanhã tem mais. 5h44.
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1: Chegou a turma do Scratch. Começando com Santa Igor Moura.
8: Valeu, boa tarde, um abraço para todo mundo ligado aqui na Rádio Jornal, no Tricolor do Arruda, elenco de férias desde o último domingo, após o término de uma temporada bem sucedida, coral, principalmente pelo principal objetivo do clube ter sido atingido, o acesso à Série B no próximo ano. Enquanto os jogadores aproveitam suas férias, a comissão técnica encabeçada por Cristiane Souza, o próprio Cristian, passa alguns dias de recesso, também alguns dias de folga. Enquanto isso, a diretoria, principalmente o presidente do clube, Bruno Rodrigues, segue trabalhando junto à SAF, capitaneada por Tairo Arruda. O Bruno Rodrigues, inclusive, já tem chegada prevista no Rio de Janeiro hoje, para o decorrer da semana, pensar junto à SAF, junto ao próprio Tairo, já num planejamento visando 2027, algumas definições mesmo antes do Santa Cruz ter a Assembleia Geral de Credores e o leilão, coisas que vão acontecer antes do Santa definitivamente virar SAF, virar clube empresa. E a primeira dessas mudanças mais sensíveis deve acontecer no cargo de executivo de futebol. O Alex Brasil não fica no Santa Cruz, isso aí já está definido, o próprio Alex Brasil já tinha tomado essa decisão e a conversa final ainda vai acontecer para que o Alex saia do clube. E já tem conversas adiantadas entre o Tairo Arruda e o Eduardo Freeland, ex-executivo de futebol, diretor remunerado de Avaí, de Bahia, de Botafogo e de Atlético Paranaense, já com 3 acessos para a Série A no currículo. 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
1: Agora o Náutico, Raldinei Alves.
9: Muito boa tarde para você, Edinaldo, e para todo mundo que está nos acompanhando aqui na Rádio Jornal. Hoje o elenco do Náutico se reapresentou e começou a se preparar para o duelo que o Timbu vai ter na próxima segunda diante do Goiás, às 19h30 da noite. Logo mais no Bola Rolando, a gente detalha a situação do Timbu, vamos falar sobre essa reapresentação e projetar a reta final do Campeonato Brasileiro da Série B para os alvirrubros. O Náutico é destaque, aqui na Rádio Jornal, Rádio Notícia.
1: Wallace Santos.
10: Valeu, Ed. Boa tarde para você, boa tarde para todo mundo que está ligado aqui no Balanço de Notícias. E hoje pela manhã teve reapresentação do elenco rubro-negro. Trabalhos começando no dia de hoje para o compromisso da próxima sexta-feira contra o Fortaleza. Jogo importante para as pretensões do esporte dentro dessa Série B. Lembrando que o capitão, o zagueiro Marcelo Benevenuto, está fora. Foi expulso contra o Atlético e é desfalque certo para o técnico Mariano Susso. Em contrapartida, Fernando Sobral e Marlon Douglas estão à disposição. Se vai ser com torcida ou não, aí só o tempo dirá. O Sport é destaque aqui na Rádio Jornal, Rádio Notícia.
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1: Agora 5h49.
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5: Em um cotidiano marcado por vídeos curtos e estímulos constantes, criar o hábito de ler pode ser um desafio. Mas a escola pode contribuir nessa construção. A proposta é aproximar o estudante dos livros a partir da curiosidade e do interesse, sem transformar a leitura em uma obrigação. Para isso, é importante ampliar as possibilidades, apresentar diferentes gêneros, conhecer os interesses e criar espaços para que o aluno possa compartilhar sua experiência de leitura. Audiolivros, e-books e conteúdos digitais também podem funcionar. E a família pode ajudar pelo exemplo, reservando o momento do dia para ler e reduzindo as distrações digitais.
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2: Agora são 5 da tarde, 53 minutos.
1: Brasília.
2: Vamos a Brasília. Vamos conversar com o nosso Romualdo de Souza. Boa tarde, Romualdo.
3: Boa tarde, Edinaldo. Boa tarde para você, para o nosso ouvinte. O Edinaldo, eu gostaria de aproveitar a oportunidade dessa grande audiência da Rádio Jornal e especialmente ao Balanço de Notícias, para mandar um abraço para um amigo em comum que está aniversariando, que é o grande maestro Spock.
2: Opa!
3: Então, um grande abraço, maestro Spock, o homem de Igaraçu, Edinaldo.
2: O homem de Igaraçu, um dos maiores maestros da história do frevo pernambucano. Olha ele aqui, ó.

0: rapaz, isso aí é o passo de anjo, viu, Romualdo?
1: É, verdade. Um grande abraço, maestro. E aí eu conto para você, Edinaldo, que por falar em frevo, deu samba por aqui. Havia uma expectativa de que o filho de Jair Bolsonaro, o senador Flávio Bolsonaro, comparecesse na casa do pai, já que o Supremo Tribunal Federal liberou ele, mas aí ele decidiu que não quer, tinha até uma batucada já preparada, mas ele não quer barulho tanto, segundo o comitê de campanha de Flávio Bolsonaro, para não fazer muita aglomeração na porta do condomínio onde mora Jair Bolsonaro e também para não atrapalhar o trânsito. Imagina uma hora dessa, o povo subindo rumo às cidades satélites e o trânsito todo engarrafado porque Flávio Bolsonaro está visitando o pai. Bem, uma decisão bem tomada. Flávio Bolsonaro, que estava sem abraçar Jair Bolsonaro, Edinaldo, desde 13 de janeiro, por ordens do Supremo Tribunal Federal.
0: Agora, ele saiu de lá com uma mudança radical na opinião dele sobre a escala, o fim da escala 6x1, que ele antes criticava e agora decidiu votar pela escala, Romualdo?
1: Pois é, meu amigo, é aquele negócio. Não tanto por causa de Lula, mas em função da imprensa, em função da sociedade, em função das organizações dos trabalhadores, Flávio Bolsonaro viu que não tinha como ser contra. Ou seja, você não vai nadar contra a maré podendo descer o rio junto com a correnteza, Edinaldo. Então, a correnteza está no sentido do oceano? Vamos junto, meu amigo, porque senão você vai nadar e não vai sair do lugar. Flávio Bolsonaro tomou a decisão que poderia ter sido tomada antes, mas é claro que houve uma pressão danada, inclusive dos partidos e dos comitês que estão apoiando Flávio Bolsonaro. Então, o mais provável mesmo é de que amanhã essa proposta seja votada no Senado Federal, porque precisa da assinatura de um terço dos senadores. Se Flávio Bolsonaro sai da comida da casa do pai, depois de comer um sonho com o pai, e ele sai de lá dizendo que agora é a favor da escala do fim da escala 6x1, está na hora da gente dizer assim, essa medida deve ser aprovada de amanhã para quinta-feira, Edinaldo.
0: É isso aí. E o café, tem?
1: Tem até novidade. Roda a vinheta, Bi.
0: Vamos lá.
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1: O SEBRAE e a Universidade Federal do Rio Grande do Norte fizeram o concurso de qualidade dos cafés do Nordeste. É o primeiro concurso. E se inscreveram mais de 20 produtores de toda a região nordestina. E aí, na semana que vem, vai ter a finalíssima. Antecipo para você, meu amigo, minha amiga, em primeiríssima mão. Os três cafés de Pernambuco que vão para a finalíssima são o café da Angelita Rodrigues, lá do sítio Pimentel, em Exu, o café do Paulo Roberto, no sítio Brejinho, em Triunfo, e também de Triunfo, o café da dona Valda Lúcia, lá no sítio Gonçalves. Ou seja, dois cafés de Triunfo e um de Exu vão para a finalíssima entre os melhores cafés do Nordeste, e a disputa vai ser acirradíssima, Edinaldo.
0: Valeu, Romualdo. Vamos aguardar. Um abraço forte. Até amanhã, amigo.
1: Um abraço. Bom café.
0: 5h57.
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9: Em um cotidiano marcado por vídeos curtos e estímulos constantes, criar o hábito de ler pode ser um desafio. Mas a escola pode contribuir nessa construção. A proposta é aproximar o estudante dos livros a partir da curiosidade e do interesse, sem transformar a leitura em uma obrigação. Para isso, é importante ampliar as possibilidades, apresentar diferentes gêneros, conhecer os interesses e criar espaços para que o aluno possa compartilhar sua experiência de leitura. Audiolivros, e-books e conteúdos digitais também podem funcionar. E a família pode ajudar pelo exemplo, reservando um momento do dia para ler e reduzindo as distrações digitais.
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0: E é fim do nosso Balanço de Notícias de hoje. Muito obrigado a todos, um grande abraço. Amanhã tem mais. A gente agradece aqui aos trabalhos da produção do programa com a nossa Ingrid Santos. Um abraço, Ingrid. Trabalhamos tecnicamente com Big, o Super Big da Rádio Jornal, e com a participação técnica aqui no Master do nosso Edilson. Um abraço para Edilson também. Um abraço para o nosso Edilson Lima. Alô, Guga, comanda aí essa nave, Guga. Um abraço. Na sequência tem a oração da Ave Maria e depois o futebol do Escrete de Ouro.
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Esta é a hora do Angelus, a hora da Anunciação. A humanidade esquece por um momento a sua luta em glória. Deixa de lado os pensamentos pecaminosos, a perseguição desenfreada dos homens contra os próprios homens e contempla, na paz da natureza, uma sombra pálida do olhar de Maria. Nos templos, nas ruas e nos campos, as preces brotam espontâneas de todos os lábios. Esta é a hora do Ângelus, a hora da Anunciação. Nós vos suplicamos, Maria, que olheis por nós, vossos filhos ingratos. Dai-nos a graça do arrependimento e a vossa bênção materna. Porém, mais do que nós, Maria, outros necessitam do vosso apoio nesta hora. Os que morrem de necessidade, os que blasfemam, os que não creem. Iluminai-os, Virgem Santíssima. Vós que fizestes os homens semelhantes a Deus, porque foste mãe de Jesus, olhai para os que perderam a fé. Protegei-os. Deslumbrai-os como um relâmpago aos olhos de Paulo. Lembrai-vos deles nesta hora, Maria, e sede para todo sempre louvada e bendita. Ave Maria, cheia de graças, o Senhor é convosco. Bendita sois vós entre as mulheres, bendito é o fruto do vosso ventre, Jesus.

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0: 18:08.
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0: Já é noite na capital pernambucana e o Bola Rolando está no ar. Bola Rolando, a mais completa resenha esportiva do rádio de Pernambuco. E atenção para as principais manchetes do programa de hoje.
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0: Santa Cruz, Igor Moura.
3: E planejamento para 2027 já começou nas repúblicas independentes do Arruda. Primeira mudança.

0: Atlético Capibaribe, Aldinei Alves.
1: Técnico Bruno Pivetti fala sobre o começo do trabalho à frente do Náutico. Elenco alvirrubro se reapresentou hoje e começou a preparação para enfrentar o Goiás. Um panorama geral da reta final da Série B para o Náutico e a luta contra o rebaixamento.
0: Olha o esporte, o Alex Santos.
2: Preparação para jogo importante começando nesta terça-feira, sexta, na Ilha. Tem outra partida decisiva, dessa vez contra o Fortaleza. Técnico Mariano Sosso perdendo zagueiro e ganhando dois meias para o jogo contra a equipe do Tricolor do PSI. Leão aguardando a qualquer momento a resposta referente se vai ter torcida ou não no jogo que vem.
0: 18 horas, 10 minutos, vai começar o show!
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1: Está começando agora o maior desfile de notícias do Rádio Esportivo de Pernambuco e de todo o Brasil, aqui no Bola Rolando. E tem bola rolando para o tricolor do Arruda. Alô, alô, Igor Moura.
3: Alô, alô, Edinaldo Santos. Boa noite, amigo. Um abraço para todo mundo ligado aqui no Bola Rolando. 2027 já começa a ser planejado nas repúblicas independentes do Arruda, Ed. Alguns jogadores, claro, todos os jogadores iniciaram o período de férias no domingo, né? Após a derrota na Paraíba, acabou a temporada oficialmente. Foram liberados domingo, segunda, hoje, amanhã. Alguns jogadores irão comparecer ao Arruda para um encontro com parte da diretoria do Santa, né? Pós acesso, pós não ida à decisão da Série C. E hoje o Bruno Rodrigues está no Rio de Janeiro, chegou hoje pela manhã e se reuniu com o Tairo Arruda, com outros membros da SAF do Santa. É bom lembrar que o rito, agora a gente até chegou a dizer ontem, o rito agora é o seguinte: férias para rapaziada, comissão técnica e elenco. A fim de outubro para começo de novembro, Assembleia Geral de Credores. Quando o Santa entrar em

0: em acordo com a maioria dos credores, vai saber exatamente o tamanho da sua dívida com o deságio, né, com o desconto que se ganha, né, nessa assembleia. A partir daí, vai acertar a forma de pagamento, como é que vai ser junto ao juiz da recuperação judicial, e posteriormente um leilão vai acontecer. Se alguém igualar a proposta, ainda assim, a Matix Capital, que pegou o contrato que antes era da Cobra Coral Participações, se for proposta igual, a Matix tem a vantagem. Agora, se alguém colocar uma proposta maior e melhor, mais vantajosa que a Matix, esse alguém ganha a safra do Santa Cruz.
1: Será que vai ter alguém nessa concorrência?
0: Não, duvido muito. Isso aí é feito algo protocolar, né? O Bruno Rodrigues até sempre fala, olha, se alguém está achando ruim
1: será
0: a proposta...
1: Será que o Mancuso não está indicando ninguém?
0: Quem?
1: Não? Mancuso?
0: Ave Maria. Esquece isso, não.
1: Ele não chegou a oferecer, não foi uma
0: safra. Esquece isso, pelo amor de Deus. Esquece isso. Então...
1: Agora, Igor, você falou nos jogadores que ficam, deve ser aqueles que vão encerrar contrato agora no fim do ano, né?
0: Isso. Tem jogador. A maioria está encerrando contrato no fim do ano. Eu tenho até uma lista aqui dos poucos que tem contrato para o Pernambucano do ano que vem, ou mais até. E a grande maioria vai estar terminando o contrato agora no fim de outubro ou em dezembro. Por exemplo, quem é que tem contrato para o ano que vem? Quem é que tem contrato para se reapresentar entre novembro e dezembro na reapresentação do elenco? Acredito que em novembro, para ter mais de um mês, já com a liberação para festividades de fim de ano, festividades natalinas também. É bom lembrar uma coisa só, tá? Do ponto de vista de mercado. Onde é que o Santa vai agora agressivar no mercado? Não é mais um mercado de D e C. O Santa vai atrás de jogador que esteja, geralmente, disputando a B dessa temporada. A Série B desse ano, em novembro, ela vai estar toda à prova. Ainda falta mais de um mês para a Série B acabar. Então, em questão de mercado, provavelmente o Santa só vai ter o seu elenco todo completinho para o Campeonato Pernambucano, que tem início previsto para dia 10, em dezembro. Porque jogador que o Santa negociar, que disputou a Série B, ele vai jogar até 15 de novembro. 16, 20 de novembro, depende do time que ele estiver jogando, depende se a equipe vai estar já rebaixada ou já cumprindo tabela, se vai ter antecipação de férias, enfim. Mas esse atleta, ele vai precisar passar os seus 30 dias de férias, a partir daí se apresentar depois das férias no Santa Cruz. Então, até essa questão de preparação prévia ao Pernambucano, o Santa Cruz vai ter um certo problema, porque o mercado que o Santa Cruz vai agressivar agora é mercado Série B, alguns atletas provavelmente Série A também, sem tanta minutagem, é basicamente isso.
1: Aquele empréstimo que foi concedido pela SAF para atualizar os jogadores, comissão técnica, funcionários, 6 milhões, etc. e tal, contempla também o pagamento de férias e 13º?
0: Sim, sim, sim, já está previsto.
1: Abrange tudo. Também isso?
0: Abrange também, abrange para o Santa terminar o ano sem dever nada a ninguém, abrange isso. Agora, é o seguinte, abrange parte, acredito eu. Por quê? Porque quando o Santa acertar e se transformar definitivamente em SAF, não tem outro aporte? Vai ter o restante de um aporte, algo pesado, assim, algo de 18 milhões, se eu não estou errado, com esses 6 para se transformar em 24. Então, com esse aporte final, acredito que o Santa acerta 13º, férias, todo mundo. Mas já encaminhar 13º de funcionários, tudo isso aí o Santa já encaminhou, inclusive... O que devia do ano passado, né? 13º e férias do ano passado, que o Santa não pagou. Mas, rapidamente aqui, jogadores que têm contrato para a próxima temporada, no mínimo até o fim do Pernambucano. Thiago Coelho, abril de 27. Gabriel Souza, dezembro de 27. Thiago Enes, março de 27 até o fim do Pernambucano. Zé Mário, abril de 27. Não sei se o Zé Mário fica. Léo Costa, que pouco jogou também. Não ajudou, uma boa parte da estadia dele aqui foi no DM. Abril de 2027, João Pedro tem contrato até dezembro de 27 da próxima temporada, o Everaldo, renovação automática, subiu, contrato tem renovação automática, o Viniora também tem um contrato um pouco mais longo por ser da base e só, o restante todo mundo vai ter que negociar para ficar ou não. Então, o Bruno Rodrigues já está no Rio, conversando com o Tairo, conversando com o pessoal da SAF, porque mesmo levando em conta que o Santa vai ter que esperar a Assembleia Geral de Credores e o leilão para se transformar definitivamente em SAF, o Santa também não pode esperar isso acontecer para planejar 27,
1: tem que correr, né, cara?
0: Senão ele vai ficar atrasado. O que é que pode acontecer? A Série B tá rolando, ok, mas o Santa já vem mapeando alguns possíveis reforços, o próprio Tairo vai tomar a frente disso, independentemente de comissão técnica, diretoria, o Tairo tá à frente dessa parte mais de escolher pouco a pouco o elenco, ele tem um grupo de scout que trabalha para ele, que trabalhou com ele no Botafogo.
1: A previsão é antecipar a contratação do treinador ou permanecer com o atual técnico?
0: Não tem prazo para essa definição. Ainda vai ter uma conversa inicial do presidente com o Tairo.
1: A tendência é que ele fique, o Christian?
0: Aí é que tá, vamos lá. Eu vou dizer porque aí é que tá, que eu vou chegar daqui a pouco no papo sobre executivo. Eu recebi informação que, alguns dias atrás, que o Alex não ia ficar. O próprio Alex já tinha falado para mim, ó, Igor, eu só quero que o Santa suba para eu seguir a vida e tal. Ele tinha falado assim mesmo. E dito e feito, o Alex não fica. Já tem um nome que já vem conversando com o Tairo há um certo tempo para substituir o Alex. Só que tem uma coisa. Segundo me passaram, não foi o Alex, eu não consegui falar com ele por um longo tempo hoje porque ele estava resolvendo algumas coisas do filho dele, que é atleta de base e tal. Mas, segundo eu tinha falado até com o próprio Alex e membros do departamento de futebol, diretoria, iria ter uma conversa do presidente Bruno Rodrigues, do próprio Tairo Arruda e o pessoal da SAF, com a diretoria de futebol do Santa. Eu não sei se o Alex Brasil vai passar boas informações do Christian pro Tairo. Eu não sei, porque eles tiveram atrito, não sei.
1: O atrito continua de pé, né? A julgar pelo que o treinador andou falando.
0: Então, eu não sei se quais as informações serão passadas pro Tairo. A informação que eu tenho é que o Tairo gosta do trabalho do Christian. Ele vê que o Christian, e aí eu concordo com o que foi me passado nesses bastidores, ele viu o trabalho do Christian como um trabalho bom no comando técnico do Santa. E eu concordo plenamente. O Christian transformou o Santa num time difícil de ser batido.
1: Até porque essa colocação antecipada do Alex Brasil já dá uma demonstração de que ele não vai continuar.
0: Que desgastou, estressou.
1: Esse é um problema a menos. Né?
0: Saturou, enfim, os dois juntos não iam ficar. Isso aí
1: exatamente.
0: Era bem claro.
1: Quando eu falo problema, é a relação que ele vinha tendo com o Christian.
0: Dos dois, apesar de que a gente já falou aqui várias vezes que cada um teve seu grau de importância.
1: Sim.
0: E um grau acentuado de importância. O treinador por ter conseguido entregar o que queria presidência e diretoria do campo e bola, e o executivo por tudo que ele fez na reformulação daquele time fraquíssimo que o Santa Cruz tinha no Pernambucano, para um time competitivo e difícil de ser batido, muito por conta das contratações do Alex Brasil, porque o Alex Brasil acertou com o Santa no fim de fevereiro, correto? Quem chegou, vamos lá, só quem teve alta minutagem no Santa, atletas titulares ou quase isso, que chegaram com a anuência do Alex Brasil. Goleiro Thiago Coelho foi decisivo. Thiago Enes teve seu grau de importância. Edson Miranda teve o seu grau de importância. Silva, titular. Everaldo, titular.
1: Os melhores. Né?
0: Ronald veio com Alex Brasil.
1: Os melhores. Então, Favela também não?
0: Não, Favela foi subido ano passado. Favela era da Série D, do time da Série D. Ele, William Alves, Eurico, o Alex Juan. Mas o Alex Juan chegou nessa temporada, na verdade. Mas então, boa parte desse time base chegou com o Alex Brasil aqui para reformular. Então o trabalho dele foi bem feito.
1: Tem a importância dele, tem a importância do Christian. E tem a importância do Anjo da Guarda também.
0: Também. Na Série C, dificilmente você sobe do jeito que o Santa subiu com antecedência, sem o Anjo da Guarda trabalhando também. Então, Ed, vamos ver como é que vai ser a conversa do Tairo com o Departamento de Futebol para saber do futuro do Christian. Eu acredito que está mais propenso do Christian ficar do que ele ir embora. Para início de trabalho, pelo que o Christian fez, mas vamos aguardar. Falando sobre executivo de futebol, Alex Brasil não fica, e eu descobri hoje pela manhã o nome da pessoa que vem conversando diretamente com o Tairo Arruda para exercer esse cargo na próxima temporada. Vou ficar impressionado se não der certo, porque já vem uma conversa já há certo tempo, uma conversa que vem frutificando, que é o Eduardo Freeland. O Eduardo Freeland, ele trabalhava na base do Botafogo, formado em educação física, fez cursos de gestão esportiva no Rio de Janeiro e ele fez aquela escadinha. Ele trabalhou na base do Botafogo, antes do Botafogo virar SAF. Aí ele sai da base do Botafogo, ele assume um cargo na diretoria remunerada de futebol do Botafogo. Naquela temporada, você vai lembrar, naquela temporada em que o Náutico, jogando a Série B, começou voando, ganhando de todo mundo do Hélio dos Anjos, você vai lembrar? E aquele Botafogo de 2021, ele fazia parte da diretoria de futebol daquele Botafogo antes da SAF. Na temporada em que o Botafogo foi campeão da Série B, em 2021. O Botafogo é campeão, ele sobe com o Botafogo. Ele sai do Botafogo, depois que o Botafogo vira SAF, ele vai do Botafogo pro Bahia, em 2022, o Eduardo Freeland. No Bahia, trabalhando com o Guto Ferreira, sobe o Bahia. Na Série B foi terceiro colocado. Sai do Bahia, duas temporadas no Avaí, fica no meio de classificação da Série B, em 2023 e 2024. Aí, sai do Avaí, ano passado vai direto pro Atlético Paranaense, o Atlético na Série B. O Atlético Paranaense sobe. ele na diretoria de futebol do Atlético. Hoje o Atlético Paranaense...
1: Pelo currículo aí, tem que trazer esse homem urgentemente.
0: Não, da mesma forma que o currículo do Alex Brasil lá atrás era um currículo de...

0: muitos acessos para o lugar do Arley, o Freeland tem um currículo também bem interessante, principalmente porque foram 3 acessos em 5 anos.
1: Pois é, pode fazer o 4º agora com o Santa Cruz, quem sabe.
0: Pois é, então é o nome que vem conversando com o Tairo Arruda, o cara da SAF do Santa Cruz. A gente vai escutar agora o Cristiano de Souza falando de alguns problemas internos e que a derrota para o Botafogo da Paraíba meio que não mascara alguns problemas e algumas situações que o Santa precisa melhorar para a próxima temporada. Vamos ouvir o que disse o Christian de Souza sobre isso.
2: Ah, agora tô chateado, incomodado, Igor. Né? Nem tô pensando nisso. A gente queria realmente ir para a final. Então, agora vamos descansar aí 2-3 dias, né? E vamos ver o que nos reserva o futuro. Mas o dever maior foi cumprido. Acho que isso é importante dizer. Nós chegamos aqui numa condição bastante difícil, né, do clube reabilitar, voltar para o campeonato. A gente, a duras penas, com muita luta, muita aplicação, a gente conseguiu, né, com uma rodada de antecedência, garantir a nossa classificação. O fato que, se vocês pensassem lá na 5ª, 6ª rodada, alguém dissesse isso, ninguém ia assinar, né? Ninguém ia dizer que isso ia acontecer. Pelo mérito desses jogadores, do nosso trabalho, de todos, a gente conseguiu fazer isso. Já foi um feito bastante difícil. Agora é, né, olhar para dentro, né, fazer aquela reorganização pessoal, individual. Não vão pensar vocês que eu estava achando que estava tudo ótimo, tudo 100%. Não. A vitória, os êxitos não apagam aquilo de errado, né, que a gente tem. Quem sabe essa derrota não serviu de positivo para algo para o Santa Cruz, algo lá na frente. Isso não tenha servido de recado. Que tem que se preparar melhor, tem que ter mais equilíbrio na montagem do elenco, o ambiente tem que ser melhor conduzido, todos que estão dentro do clube têm que remar para o mesmo lado, a questão financeira ela é importantíssima o ano que vem, a estrutura de trabalho é muito importante, vai jogar contra equipes que estão muito preparados para jogar a competição, que estão acostumados.
0: Pronto, aí então o Christian, técnico do Santa Cruz, quase assim, de novo, confundível. Eu já chamei uma vez aqui, Christian Brasil, falando dos dois, pois mas...
1: É, todo mundo se chocou, cara. Chegaram as fases a esse ponto, não, de misturar os nomes.
0: Não, o Christian de Souza falando aí sobre alguns problemas internos do Santa, questão estrutural que o Christian já vem batendo há um certo tempo de melhoria, porque a Série B, ela exige uma melhoria estrutural drástica no Santa Cruz.
1: Claro. Valeu, Igor.
0: Abraço, Ed.
1: E você acaba de acompanhar aqui dentro do Bola Rolando as notícias do Tricolor. A terça-feira, Coral, 18h27.
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9: Dezoito horas 33 minutos.
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9: Tem bola rolando para o Clube Náutico Capibaribe. Alô, alô, Aldinei Alves.
10: Aldinei Santos, um abraço para você, boa noite, um abraço para todo mundo que está nos acompanhando aqui na Rádio Jornal. O Náutico hoje se reapresentou para começar a se preparar para o jogo contra o Goiás. O Bruno Pivetti vai ter para essa partida o maior tempo de preparação desde que ele chegou no clube, porque o Pivetti, ele está passando por uma situação até curiosa. Ele foi anunciado oficialmente numa sexta-feira, véspera do clássico contra o Sport. O primeiro treinamento dele foi na sexta-feira à tarde e no sábado ele já estava na beira do gramado comandando o time. Foi inclusive aquela vitória por 3-1. Aí depois teve um jogo contra a equipe do Fortaleza, até trazendo em datas para ficar tudo organizadinho. O Pivetti estreou no clássico no sábado, deixa eu só confirmar a data aqui, porque depois teve o jogo contra o Fortaleza, o sábado dia 29, tá? 29 de setembro, 26 de setembro foi a estreia do Pivetti no clássico. Aí na outra rodada ele enfrentou o Fortaleza, poucos dias depois a partida já foi na sexta, menos de uma semana, né? Teve uma semana para trabalhar, é bem verdade, mas não chegou a ser uma semana cheia, porque tem aquela coisa do regenerativo no outro dia, da véspera do jogo. E aí, nessa última semana, foi uma sequência dura. Um jogo na quinta-feira e outro já no domingo. Esse aí foi, talvez, quase que no mesmo nível da preparação para o jogo contra o Sport. Porque na quinta, na sexta, é o regenerativo, no sábado já é o dia pré-jogo. Então, o Pivetti, por que eu estou dizendo tudo isso? O Pivetti vai ter agora, apenas pela segunda vez, uma semana cheia para trabalhar, para enfrentar a equipe do Goiás. Isso é muito importante, né, Edinaldo, para um treinador que acabou de chegar e, querendo ou não, ainda está no início do seu trabalho.
9: É, isso é uma loucura, né? Um treinador que chega num dia, no outro já está botando o time em campo. É, aquela velha história tão conhecida que a gente sempre coloca, você está tentando trocar o pneu com o carro andando, não é fácil para nenhum treinador, e principalmente depois que o time entra numa crise como essa que ele está vivenciando, dentro e fora de campo. Então, talvez esse período maior de preparação para o próximo jogo seja realmente uma boa alternativa para você conseguir acalmar o ânimo da comissão técnica, do elenco, e esperar também, um bom tempo para se esperar, alguma resolução da diretoria com referência aos pagamentos dos atletas, né, Haldinei? Tem alguma previsão para isso?
10: Não, acho que essa era a notícia que os atletas gostariam de saber até mais do que a gente, né? Quando que esses salários vão ser pagos, quando que esses valores atrasados vão ser pagos pela diretoria. Mas o Náutico passa, a gente sabe, por um problema financeiro com a saída do patrocinador Master, que era uma empresa de apostas, e também com a negativa desse dinheiro da Arena por parte da Justiça. É outra coisa que também não tem previsão, né? Porque o Náutico ainda vai precisar recorrer, e isso vai demorar pelo menos alguns meses até que haja um parecer que pode até ser negativo, né? Em relação ao Náutico, pode ser favorável, é bem verdade, mas também pode ser negativo, então não dá para contar com esse dinheiro. E pensando em briga contra o rebaixamento, a situação se torna mais complicada depois dessa rodada. Ontem, a gente já relatava as duas vitórias do Avaí. O Avaí chegou a 36 pontos, o Náutico tem 42. A distância, que há duas rodadas era de 12 pontos, derreteu para apenas 6. Só que para acabar de agravar a situação, o Botafogo de Ribeirão Preto, que para muitos era um time fragilizado nessa reta final da competição, venceu o seu jogo. O Botafogo, que muita gente já dava como morto, venceu o Ceará pelo placar de 1-0. Então, tá todo mundo misturado ali. O Avaí tá um pouco distante, é bem verdade, tem 36, tá 6 pontos atrás do Náutico, mas o Náutico tem 42, o Ceará tem 42, o Atlético tem 42 e o Botafogo de Ribeirão Preto tem 41 pontos. São 4 equipes que estão tentando, de toda forma, não serem ultrapassadas pelo Avaí na tabela de classificação para não entrar na zona de rebaixamento.
9: Eu concordo plenamente. Nunca ficou tão difícil e tão parelha, né? Essa briga pela classificação. Porque está todo mundo juntinho. O Náutico precisa se cuidar realmente. Essa colocação dele em 13º lugar é preocupante. Não só pelos pontos que reaproximaram o Náutico da zona de rebaixamento, mas pela luta que os outros estão travando, né? Você tem na frente dele São Bernardo, Cuiabá, Operário, Goiás, Sport, CRB, até a 7ª colocação são esses os clubes, né, Raul?
10: Pois é. E o detalhe também é que o Náutico tem dois jogos difíceis pela frente, né?
9: Exatamente.
10: Na segunda, enfrenta o Goiás na Serrinha. O Goiás é o 9º colocado, tem 48, está tentando se aproximar do G6. E na outra rodada vai pegar nada mais, nada menos do que o Juventude, que é o 3º lugar, tem 60 pontos, tem um ponto a menos apenas do que o líder. Então, são duas pedradas fora de casa. O Náutico teve dois adversários difíceis dentro de casa, não conseguiu pontuar, perdeu os dois jogos por 2-0, e agora vai ter que tentar pontuar longe do Recife. Eu projetaria, Edinaldo, mas uns 3 pontinhos aí já seria suficiente para o Náutico se livrar matematicamente do rebaixamento.
9: Indo pelo ponto de corte, está correto, né? 45 pontos dá essa segurança.
10: Independente do que o Avaí faça, né? Porque só faltam 5 jogos.
9: O Avaí não alcançaria mais.
10: A gente sempre faz essas projeções e, assim, não é que a gente está sendo otimista demais. É que existe uma amostra de muitos anos de Campeonato Brasileiro. Você pode estar se perguntando, você que está nos ouvindo, mas se o Avaí venceu os 5 jogos, o Avaí ultrapassa o Náutico. Tá, mas estatisticamente é muito improvável que um time que está dentro da zona de rebaixamento, mesmo engatando uma reação, consiga vencer 5 dos 5 jogos restantes. Então, por isso, dá para projetar que se o Náutico conseguir mais uns 3 pontinhos aí, mais uma vitória, 3 empates, seja lá como for, dá para se salvar do rebaixamento. Ainda não é uma situação desesperadora, mas não é tão confortável como era há 2 semanas, por exemplo.
9: Pois é, então nós temos mais 5 jogos, não é isso?
10: Isso. A tabela do Náutico ainda tem pela frente, depois desse jogo contra o Goiás fora, o Juventude também fora de casa, e aí pega o Avaí dentro dos aflitos. Esse jogo pode inclusive ser um confronto direto contra o rebaixamento, a depender de como as duas equipes vão chegar na antepenúltima rodada. Na penúltima rodada, o Náutico pega o CRB no Estádio dos Aflitos. E na última rodada, tem o jogo diante do Londrina fora de casa para encerrar a participação na Série B.
9: Beleza.
10: Então, só um raio-x aí. Desses 5 jogos, são 3 de times que estão tentando terminar o campeonato dentro do G6 e 2 contra times que estão tentando terminar o campeonato longe da zona de rebaixamento.
9: Maravilha, ótimas informações. E aí, Heldner, quem você vai entrevistar agora?
10: Vamos ouvir o Bruno Pivetti, técnico do Náutico. Ele foi perguntado se ele lamenta por não ter chegado antes no Náutico, ter mais rodadas para poder trabalhar esse time.
0: Isso é um fato que a gente não controla, né? A gente sempre, eu acredito que nada é por acaso. Se eu estou aqui nesse momento, não é uma mera coincidência, foi um momento certo, né? As coisas aconteceram. E temos tudo ainda para fazer um grande final de Série B, para poder tranquilizar o clube e a gente começar a pensar nas melhores condições para o clube ter o ano de 2027, principalmente no início, né? A gente sabe a luta que é. São jogadores que, apesar de eu não ter montado o elenco, são jogadores que eu confio, muitos jogadores que eu já trabalhei. ao lado, sei do potencial do grupo e tenho certeza que nós vamos trabalhar muito forte para esses próximos jogos na Série B. Para o rendimento é fundamental a gente manter um padrão, né? Por isso que dentro da minha metodologia de treino eu passo todas as informações para todos os jogadores, para que se a necessidade acontecer de uma troca, ou por uma opção técnica, ou por suspensão, ou por lesão, a equipe sinta o mínimo possível, né? A gente sabe que temos jogadores aqui com alto poder de decisão, esses jogadores sempre fazem falta, né? Mas o nosso objetivo é ter um elenco com dado padrão de jogo para a gente sentir o menos possível. Na rodada passada eu tinha 11 jogadores pendurados, né? Mas a gente confia no grupo como um todo e se a oportunidade aparecer, nós estamos fazendo de tudo para que o jogador que receba a chance, a oportunidade de jogar, tenha as melhores condições possíveis para ajudar a equipe.
10: Muito bem, palavras do técnico Bruno Pivetti. São os destaques do Náutico, então, nessa terça-feira. Edinaldo, um abraço.
9: Valeu, Raul, um abraço para você também. Agora são 18h43.
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9: Alô, alô, Edinaldo Santos. Boa noite para você. Um abraço à torcida rubro-negra que está ligado aqui no Bola Rolando. Hoje pela manhã teve reapresentação dos jogadores, já dando início aos trabalhos para esse importante compromisso da próxima sexta-feira. Mais uma partida decisiva, mais um jogo decisivo para o Leão referente à classificação a Série A. Na verdade, nesse primeiro momento, entrar no G6, né? Só lembrando que a diferença nesse momento do Sport para o sexto colocado permanece com 2 pontos. Ontem, ainda tentamos imaginar que o Criciúma iria se enrolar com o América Mineiro, mas só tentamos, né? Porque, na verdade, o América Mineiro aí, vice-lanterna, já rebaixado, apesar que o placar foi o mínimo, viu? O Criciúma venceu por 1-0, jogando dentro de casa, mas venceu, né? Independente do placar, foi a 3 pontos e aí abriu 5 pontos do Sport. Por que eu tava falando sobre isso, Edinaldo? Porque depois que o Sport

0: jogar contra o Fortaleza, caso vença o tricolor do PC, o próximo adversário será o Criciúma. Então, se ontem um empate tivesse acontecido, o Sport estaria mirando em dois times e não apenas um. Mas pelo contexto, essa reta final, então o Sport realmente deve brigar com CRB e Atlético Goianiense pela última vaga para ir para os playoffs.
1: CRB tem apenas um ponto a mais que o Sport,
0: 52.
1: Né? 52 e o Atlético de Goiás continua lá nos seus 53. Diferença do Sport para o Atlético de Goiás, dois pontos, permanecem dois pontos.
0: Permanecem dois pontos. E o que chama a atenção, essa próxima rodada, 34ª, ela é importante por diversos aspectos. O Sport vai ter dois jogos seguidos dentro da Ilha do Retiro. Aí você vai me perguntar, com ou sem torcida?
1: Uhum.
0: Até o presente momento não há nada definido. Eu entrei em contato com o setor jurídico do Sport e a informação que eles repassaram foi a seguinte: ainda aguardando. Ou o efeito suspensivo, ou sabe-se lá qual será a decisão tomada aí pelo STJD referente à apelação que o Sport fez.
1: A gente comentava isso aqui ontem, né? Não é fácil você conseguir reverter um processo como esse pelo fato do Sport ser reincidente. Essa gangue organizada vem assustando os estados do Nordeste, onde os nossos clubes passam. Uma hora é o Santa Cruz, uma hora é o Náutico, e principalmente o Sport. O Sport já perdeu muita coisa, muito público em jogos importantes em que teve que fechar os portões para não entrar torcedor, que foi a punição da CBF, né, do Tribunal de Justiça da CBF contra o Esporte Clube do Recife. Mas vamos esperar para ver se o esporte vai ter êxito com o seu departamento jurídico, mas não é fácil, viu? Reverter um processo desse não é fácil.
0: Agora, a essa altura do campeonato, tem dois jogos decisivos dentro de casa, seguidos. Jogos que podem determinar...
1: E num
0: determinar
1: momento crucial como esse, né? Em que o Sport precisa pontuar, ter dinheiro para investir no time, até porque a situação financeira nunca foi boa do Sport depois da última gestão. Então não é fácil. É, tudo isso colocado graças a todo esse trabalho lamentável que esses caras fazem de gangues organizadas.
0: Analisando a próxima rodada, Edinaldo, além do próprio jogo do Sport, que joga em casa contra o Fortaleza, tem que fazer prevalecer o mando de campo, alguns jogos podem ajudar o Leão da Ilha do Retiro. Ponte Preta recebe o Atlético Goianiense lá em casa, lá em Campinas. Agora fica aquela dúvida, será que a Ponte Preta vai conseguir segurar o Atlético
1: Goianiense? Ponte Preta é a lanterna, né?
0: É, não tem mais nada, né? Já está rebaixada, mas é o tipo de jogo que é perigoso. É o tipo de jogo perigoso. Porque ontem o Criciúma, apesar da pressão exercida para cima do América Mineiro, só conseguiu marcar uma única vez. Outro jogo que chama a atenção, São Bernardo contra o Criciúma. O jogo é no primeiro de maio. Vai ser interessante. Outro jogo que muita gente acha que vai ser fácil, mas não vai ser não. CRB recebendo o Botafogo de Ribeirão Preto em casa. O Botafogo está ultimamente...
1: Deu uma subida agora na parte final.
0: Deu uma subida. Inclusive, está brigando aí para se afastar do Z4, né? É o primeiro time a figurar fora da zona de rebaixamento. Então, vai ser um jogo interessante. Mas tudo isso cai por água, né, Edinaldo? Se o Sport não fizer o papel dele dentro de
1: exatamente
0: casa, se não vencer, não adianta ficar aqui fazendo matemática, porque faltam 5 jogos, tem 15 pontos em disputa. Bom, o técnico Mariano Sosso, ele perdeu o zagueiro Marcelo Benevenuto, capitão rubro-negro,
1: foi expulso
0: no último jogo contra o Atlético. Em seu lugar, o Kaique Almeida e Abraão disputam a vaga, para justamente dividir a dupla de zaga com o Marcelo Aju. Outra dúvida nesse momento que nós podemos apontar: o meia William Oliveira, que saiu machucado no jogo contra o Dragão. Ele saiu reclamando de dores. É, a primeira impressão que foi no punho, mas falaram em alguma coisa no ombro. Então, vai passar realmente por uma reavaliação médica para saber se vai reunir condições ou não de entrar em campo na próxima sexta.
1: Vai ser o Zé Gabriel de novo?
0: Eu acho que o Fernando Sobral, para esse jogo, deve
1: voltar. Vai estar pronto?
0: É. Na verdade, ele estava até liberado. Ele e o atacante Marlon Douglas estavam liberados para jogar contra o Atlético.
1: Mas foram poupados,
0: né? Foram poupados, questão de prevenção, então ficaram de fora. Então, caso não dê para o William Oliveira nessa próxima sexta-feira, acredito que o Fernando Sobral deve ser o cara a ocupar justamente essa ausência do William. Mas, obviamente, que nós só vamos poder falar alguma coisa mais concreta sobre isso a partir, durante toda essa semana, que, na verdade, muita gente acha que é uma semana inteira de trabalhos, mas não, são apenas 3 dias, né? terça, quarta e quinta-feira. Só lembrando que o jogo já é na próxima sexta na Ilha do Retiro e fica aquela expectativa para saber se com a presença da torcida ou não.
1: Pois é, além desse momento crucial da competição, o que preocupa é a irregularidade que ainda continua no time do Sport, né? Porque esse jogo contra o Atlético Goianiense foi um jogo, gente, em que o Sport errou muito no primeiro tempo, conseguiu fazer um gol no segundo tempo para empatar a partida, mas o rendimento dentro de campo deixou muito a desejar. Muito embora o técnico tenha feito substituições corretíssimas, porque dessa vez o Neto Pessoa não fez absolutamente nada, precisava sair do jogo. O Alano também não fez absolutamente nada no jogo. E o próprio Depena, né? Então foram três jogadores que ele tirou, que eu achei corretamente as substituições. Ele voltou com o Diego Hernandes, voltou com o Perotti e voltou com o Zé Gabriel, não foi? Zé Gabriel tinha entrado antes.
0: Mas entrou no lugar do William Oliveira, né?
1: Do William Oliveira.
0: É porque, na verdade, como o Marcelo Benevenuto foi expulso, ele recuou o Zé Gabriel, que estava no meio, para ocupar ali o sistema defensivo.
1: Eu estou querendo lembrar qual foi a outra substituição dele.
0: Agora foi um negócio meio... Você não achou, não, Edinaldo? Ele praticamente, o Sousa tirou meio de campo, deixou de ter meio de campo.
1: Mas não estava rendendo, né?
0: Era só ataque... E era só defesa e ataque, né?
1: Mas não estava rendendo. Foi quando o time conseguiu chegar um pouco mais na frente. Porque adiantava você continuar com o Neto Pessoa, com aquela performance que ele teve nesse jogo? O Depena, né, teve uma outra modificação que a gente lembra daqui a pouquinho. Mas o ponto central que eu estou falando é que precisa corrigir isso urgentemente. A gente está chegando a um momento em que pelo menos uma regularidade você tem que ter para conseguir esse intento que é chegar no G6 do Campeonato Brasileiro da Série B.
0: A única regularidade que o Sport tem é ser irregular, viu, Edinaldo? Vamos ouvir, então, o pós-jogo ainda, o Christian Barleto e o Diego Hernandes falando sobre esse importante ponto que trouxeram de Goiânia.
2: Isso, cara, buscamos um ponto fora de casa, mantemos eles perto da gente também, a gente brigando por esse G6. É sobre isso, cara, nesses jogos finais é sobre isso, é conquistando ponto a ponto, vitória, empate, e é isso, cara, vamos pra cima, glória a Deus.
3: Com jogador ameno, a gente luta, eu acredito, acho que a torcida também, e temos um time que acredita e ojalá que a gente consiga o objetivo.
0: Pronto, aí bem rapidinho, é o Kevin Andrade, né?
1: Acho que ficou faltando a gente falar no Kevin Andrade, foi ele que entrou também no segundo tempo.
0: E ele foi,
1: mas continua devendo, né?
0: Mas ele foi o jogador que roubou a bola do zagueiro do
1: Atlético. Isso aí tem que ser ressaltado, é verdade.
0: O Diego Hernandes pegou, foi aquele belo chute, que merecia ter entrado já na
1: chutaço,
0: de primeiro.
1: Chutaço, né, cara? Na trave.
0: E na volta, o Pedro Perotti ali, afastando a zinca.
1: Tranquilidade total pra botar essa bola no gol.
0: Mais de 2 meses sem marcar, e ele balançou, viu, Ed? Representação.
1: E precisava, né? Uma partida que ele precisava fazer, porque precisava. A continuar do jeito que ele vinha, caindo de produção, o Neto Pessoa poderia assumir essa titularidade definitivamente, né? Mas agora foi o Neto Pessoa que não atuou bem, e ele entrou e deu conta do recado.
0: E para você ver como são as coisas, ele ficou há 2 meses sem marcar e ainda é o artilheiro do Sport.
1: Ainda é artilheiro,
0: gols.
1: Né? Porque teve gordura ali no princípio da competição. Ele fez gols ali entre o começo e o meio do campeonato. Deu a caída, mas está retomando a sua forma dentro do Sport.
0: E agora você acabou de levantar uma dúvida para sexta-feira. O Mariano Sousa pode optar por um ou por outro. Apesar que eu acho que ele vai começar com Neto Pessoa. E o Perotti.
1: Agora,
0: deve seguir
1: ontem, a gente falava aqui com, você estava de folga com o Leonardo Borges, sobre a possibilidade do Zé Gabriel substituir o Benvenuto. Você acha que é essa a possibilidade?
0: Aí seria jogar improvisado, né? De forma improvisada. Né?
1: Você vai recorrer a Abraão e ao menino...
0: Kaique Almeida, até pouco tempo, era titular do Sport.
1: Kaique Almeida.
0: Né? Então, acredito que o Mariano Sousa não vai improvisar o Zé Gabriel. Ele improvisou no jogo do domingo por conta da necessidade. Porque não tinha mais o que fazer. Como ele
1: tem
0: perdeu
1: o Kaique,
0: o zagueiro,
1: né?
0: Aí tem o Kaique Almeida, que há pouco tempo era titular, né? Ao lado do Marcelo.
1: Precisa entregar mais também. Fez um bom começo de jornada no Sport. Teve uma partida que ele foi muito bem.
0: Depois caiu, né?
1: Depois caiu de produção.
0: E voltou.
1: Vamos embora?
0: Vamos embora. Valeu, Ed.
1: Valeu aí, o Alex Santos. Você acaba de acompanhar, torcedor, a terça-feira rubro-negra aqui no Bola Rolando.
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1: Fim do Bola Rolando, vem aí a Hora do Brasil. Depois tem o futebol do Escrete de Ouro acompanhando o amistoso da Seleção Brasileira Feminina, Brasil e Argentina. Boa noite, Recife. Boa noite, Brasil.
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7: Mercosul e União Europeia registram crescimento.
8: Exportações acumulam mais de 284 bilhões de dólares entre janeiro e setembro. Graziele Bezerra.
7: Atualmente, o Brasil tem 700 parceiros que aprovam as práticas sanitárias internas e compram dos produtores brasileiros.
9: Hoje, na apresentação da Voz do Brasil, eu, Mariana Jungmann e Luciano Seixas.
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9: Foram publicadas hoje duas medidas que regulamentam a relação entre empresas e consumidores.
8: A primeira delas visa combater fraudes e ligações indesejadas com regras mais severas às operadoras.
9: A segunda medida é um decreto que aprimora os serviços de atendimento ao consumidor para produtos e serviços públicos.
10: Para combater fraudes telefônicas, a medida provisória publicada nesta terça-feira estabelece que as operadoras envolvidas em uma ligação têm a obrigação de assinar digitalmente as chamadas. Com isso, será possível saber, antes de atender ao telefone, se aquela chamada vem de um número certificado. Como detalha, o secretário nacional de Direitos Digitais, Victor Fernandes.
11: Se aquele número de telefone não corresponder ao número de uma pessoa real, e a Anatel vai ter um cadastro dos números a partir dos blocos de numeração, se aquela chamada não for autenticada, o nosso celular não vai nem tocar. É uma espécie de direito do consumidor de não ser importunado. A gente começa a ter uma segurança maior de que aquela ligação é uma chamada legítima.
10: Além disso, a MP estabelece um limite percentual para chamadas curtas, que são aquelas com menos de 6 segundos de duração. Quem fizer ligações em massa poderá sofrer um bloqueio temporário de 15 dias. A Anatel regulamentará os detalhes em até 60 dias e as operadoras que descumprirem a medida poderão ser punidas. Em outra frente, um decreto estabelece regras para aprimorar o serviço de atendimento ao consumidor. Entre elas, está a obrigação de ter sempre uma pessoa para atender demandas no serviço telefônico ou no canal digital. Quem explica é o secretário nacional do consumidor, Ricardo Morichita.
12: A gente está cuidando daquilo que é o mínimo, daquilo que é o essencial, e permitir que o consumidor fale com uma outra pessoa, tenha as informações e possa encaminhar as suas demandas. 7 dias por semana, das 8 às 8.
10: O decreto também determina a continuidade do atendimento e estabelece prazos máximos de espera para falar com um atendente, até 20 segundos para, no mínimo, 80% das demandas atendidas. O ministro da Justiça e Segurança Pública, Wellington César Lima e Silva, falou do esforço conjunto para pôr em prática as medidas de proteção ao consumidor.
13: Envolve diversos ministérios, muitas agências, para chegar num ponto de compreensão de todos os setores que demandam e que também não haja a inobservância das formalidades legais e do acolhimento das legítimas pretensões dos diversos setores da sociedade.
10: A Secretaria Nacional do Consumidor será responsável por fiscalizar e aplicar sanções às empresas que descumprirem as regras. Reportagem Luana Karen.
8: Combate à comunicação ilícita dentro dos presídios brasileiros.
9: Um decreto publicado hoje cria um programa nacional para bloqueio de celulares e de sinais de rádio nas unidades prisionais de todo o país.
8: Para que os bloqueios sejam realizados, os estados e o Distrito Federal precisam aderir de forma voluntária ao programa.
9: Com a adesão, poderão solicitar a aplicação da medida junto à Agência Nacional de Telecomunicações, a Anatel.
14: Foi publicado nesta terça-feira no Diário Oficial da União o decreto que cria o Programa Nacional de Neutralização de Comunicações Ilícitas em Estabelecimentos Penais. Na prática, a medida cria as condições para o bloqueio de celulares utilizados irregularmente em presídios e de sinais de radiocomunicação nos perímetros de segurança penitenciária. Para garantir que não haja comunicação ilícita de dentro dos presídios, o decreto estabelece o bloqueio de terminais de comunicação móvel individualizados, identificados pelo Código Internacional de Identificação de Equipamento Móvel, conhecido como IMEI, e também dos sinais de radiocomunicação no perímetro de segurança penitenciária cadastrado, por meio de bloqueadores de sinais de radiocomunicação. Para que esses bloqueios possam ser feitos, é preciso a adesão voluntária de estados e do Distrito Federal, que poderão solicitar a medida para a Agência Nacional de Telecomunicações, a Anatel. Os bloqueadores de sinal serão operados pelas autoridades estaduais e a Anatel será responsável por planejar, coordenar e fiscalizar o uso dos equipamentos. O mesmo decreto cria também o Cadastro Nacional de Perímetros de Segurança Penitenciária. Por meio dele, serão fornecidas informações como as coordenadas georreferenciadas do perímetro de segurança, a descrição da unidade e de seu entorno. Assim, será possível preservar o sinal para núcleos habitacionais e equipamentos públicos próximos. Thaisa Vitória para a Voz do Brasil.
8: O agronegócio e a indústria brasileira firmam novos parceiros comerciais.
9: Os Emirados Árabes Unidos são o mais recente destino das exportações do país, com envio de pescados de captura e cultivo.
8: Além disso, o agronegócio brasileiro diversificou parcerias com a venda de frutas e grãos para a Ásia, África e América Latina.
15: Os Emirados Árabes são os mais novos parceiros comerciais do Brasil, que passou a exportar pescado de captura e de cultivo para o país do Oriente Médio. Kuwait, Nicarágua, Síria, Bangladesh, Costa Rica, Malásia e Nigéria são outros parceiros recentes da agroindústria brasileira e importam principalmente mamão, berinjela, maçã e milho em grãos. Atualmente, o Brasil tem 700 parceiros que aprovam as práticas sanitárias internas e compram dos produtores brasileiros. As exportações brasileiras tiveram alta de 10,4% neste ano, segundo o ministro do Desenvolvimento, Indústria, Comércio e Serviços, Márcio Elias. Em relação aos países membros do Acordo Mercosul-União Europeia, o aumento das exportações foi de 30%. Para o ministro, essa expansão de mercado se deve à articulação de diversos setores da economia brasileira e à busca por diversificação.
16: A atuação ou uma política de desenvolvimento para o agro, ela não envolve só a produção agropecuária, envolve muito mais do que isso. Por isso que a missão número um da nova indústria Brasil é justamente a agroindústria e todas as cadeias ou toda a cadeia produtiva que ela envolve, de máquinas, fertilizantes, tecnificação, serviços, tecnologia, eu falo, vai da semente à indústria espacial, vai da semente à previsão do tempo, à meteorologia, ao radar, ao sistema de irrigação, tudo isso envolve a agroindústria e quando a gente fala...
15: No acumulado de janeiro a setembro de 2026, as vendas externas ultrapassaram 284 bilhões de dólares. Os setores que mais exportam são indústria de transformação, que vende matéria-prima para a indústria, indústria extrativista e agropecuária. Reportagem Graziele Bezerra.
9: Encerrou neste domingo a Operação Nossa Senhora Aparecida 2020.

0: 900 feridos. De acordo com a porta-voz da PRF, Natália Guimarães, foram cerca de 45 mil testes de alcoolemia aplicados nas estradas durante o feriado.
1: Em todo o país, a PRF fiscalizou mais de 124 mil pessoas e veículos, o que gerou quase 44 mil testes de alcoolemia e 747 infrações envolvendo embriaguez. Nós também tivemos quase 4 mil ultrapassagens irregulares, o que geram justamente as colisões frontais, acidente que mais gera morte nas rodovias, e também 22 mil infrações por excesso de velocidade.
2: E uma correção, a operação Nossa Senhora Aparecida foi encerrada na segunda-feira, dia do feriado. A PRF apreendeu ainda mais de 2 toneladas de maconha e 34 quilos de cocaína. Ao todo, 356 pessoas foram detidas.
0: O Amazonas registrou 549 focos de incêndios florestais nos últimos 2 dias, mais da metade do total contabilizado em todo o mês de outubro do ano passado.
2: O Ministério da Integração e do Desenvolvimento Regional reconheceu situação de emergência em 36 municípios por conta dos episódios.
0: Uma força-tarefa entre a União, Governo Estadual e municípios atua no combate aos focos e na assistência às pessoas atingidas.
3: Os ministros do Meio Ambiente e Mudança do Clima, João Paulo Capobianco, e da Integração e do Desenvolvimento Regional, Valdez Góes, sobrevoaram áreas atingidas pelo fogo na região de Altazes, no Amazonas. A comitiva também acompanhou as operações no Centro Integrado de Comando e Controle em Manaus. O ministro do Meio Ambiente e Mudança do Clima, João Paulo Capobianco, anunciou o reforço das ações de combate ao fogo.
4: Nós estamos trabalhando em parceria com o governo do Amazonas e todos os estados da Amazônia, conforme hoje o comandante apresentou para nós, para ampliar a rede de ação do Corpo de Bombeiros.
3: Foram encontrados focos de incêndio em áreas de floresta preservada e de difícil acesso, o que indica a possibilidade de ação humana intencional. O ministro da Integração e do Desenvolvimento Regional, Valdez Góes, destacou a mobilização conjunta dos governos federal, estadual e municipal. Ressaltou ainda que, além de combater os incêndios, é necessário garantir assistência às pessoas atingidas.
5: Uma coisa é enfrentar em todas as frentes e empregar toda a força que puder, governo federal junto com o estado e municípios, para apagar o fogo. A outra é assistir pessoas que já estão, de alguma forma, precisando de ajuda humanitária, de assistência médica, com resultado do incêndio.
3: Ao todo, o governo federal mobilizou 11 aeronaves e 250 brigadistas. 6 aeronaves já chegaram ao estado e outros 40 brigadistas estão a caminho. Desde o início da temporada, o IBAMA extinguiu 236 incêndios no Amazonas e ainda atua no combate a outros 22 focos ativos. Reportagem Pablo Mundim.
2: E diante do aumento das queimadas no Amazonas, o Ministério da Saúde mobilizou a Força Nacional do SUS para reforçar os serviços de saúde na região.
0: A equipe técnica da pasta desembarcou no estado para mapear as principais demandas e garantir atendimento à população, incluindo as comunidades indígenas.
2: Uma das principais preocupações é com o aumento das doenças respiratórias causadas pela exposição à fumaça, principalmente em crianças e idosos.
0: Com o diagnóstico, o Ministério da Saúde vai planejar a disponibilidade de profissionais para atuar na região, além de insumos e transporte de pacientes que precisam de atendimento prioritário.
2: Pela primeira vez no país, produtos artesanais de higiene pessoal e cosméticos têm regras específicas para a produção e comercialização.
0: As novas diretrizes foram aprovadas pela Agência Nacional de Vigilância Sanitária, Anvisa, e publicadas no Diário Oficial da União.
2: Agora, esses produtos contam com normas específicas mais simples, que levam em consideração a realidade dos produtores artesanais.
6: Há cerca de um ano, Juliana Viola fez uma transição de carreira para se dedicar ao que realmente gosta: produzir sabonetes, shampoos, difusores de ar de forma artesanal. Ela conta que tem todo o cuidado ao comprar matéria-prima para garantir que seus produtos não provoquem danos à saúde de seus clientes.
7: Todos os óleos essenciais que eu utilizo, toda matéria-prima, elas têm a certificação. Então, e as ervas que eu compro também são de ótima procedência, só compro em locais que me certificam da segurança.
6: Quem fabrica de forma artesanal produtos de higiene pessoal, como sabonetes em barra, óleos e manteigas corporais, shampoos sólidos, perfumes, desodorantes naturais, sais de banhos e outros

0: produtos similares, assim como Juliana, não vai mais precisar seguir as mesmas exigências aplicadas às grandes indústrias nacionais. É que a Agência Nacional de Vigilância Sanitária, Anvisa, resolveu simplificar a vida desses produtores artesanais. O diretor substituto da Agência Nacional de Vigilância Sanitária, Anvisa, Marcelo Moreira, explica o que muda para esses produtores.
1: Eles deverão controlar adequadamente as matérias-primas que são utilizadas na fabricação desses produtos. Eles devem evitar contaminações, manter os produtos organizados e devem avaliar a qualidade do produto final antes de colocá-lo à venda da população. Os produtos, eles deverão informar o consumidor a composição do produto, a data da fabricação, o prazo de validade, o endereço de produção, contatos do produtor e a identificação clara de que esse produto trata-se de um produto artesanal.
0: As normas se aplicam a quem produz em pequena escala, de forma predominantemente manual, com domínio completo de todas as etapas, como, por exemplo, a escolha dos ingredientes até a embalagem, sem terceirizar nenhuma parte do processo. Sobre a comercialização, a norma prevê que o produtor poderá fazer vendas em loja própria, feiras de artesanato, redes sociais e sites de marketplace próprios. As regras entram em vigor 60 dias após a publicação. Reportagem Cleide Lopes.
2: A falta de conhecimento sobre direitos das pessoas com deficiência pode gerar situações de constrangimento.
3: É o caso daqueles que sofrem do transtorno do espectro autista e outras condições ocultas que não se manifestam por traços corporais, as chamadas deficiências não visíveis.
2: A legislação brasileira estabelece regras para o atendimento prioritário e obriga estabelecimentos a identificarem essas prioridades.
3: Saiba mais na reportagem de Luciano Colares de Holanda.
4: Pessoas com deficiência, autistas, idosos com mais de 60 anos, gestantes, lactantes, pessoas com crianças de colo, pessoas obesas, indivíduos com mobilidade reduzida e doadores de sangue têm prioridade no atendimento garantida por lei. Mas muitos deles ainda passam por constrangimentos em serviços públicos e estabelecimentos comerciais. Camila Matricardi, de Brasília, tem um filho autista de 18 anos. Caio é nível de suporte 1 e, segundo a mãe, os dois enfrentam uma série de dificuldades no dia a dia.
5: Teve uma vez que eu estava no supermercado e a gente estava na fila, eu entrei na fila de atendimento prioritário. E as pessoas da fila começaram a me olhar. E nisso, uma mulher que estava já quase para pagar fez um comentário do rapaz do caixa. Realmente, o que é visível, as pessoas já automaticamente se vê que respeitam, tipo, ah, não, tudo bem. E o dele teve ali aquele julgamento por um tempo ali. E eu tava assim, o que são esses olhares para mim, sabe?
4: Diferente de deficiências com marcadores visíveis, o transtorno do espectro autista e outras condições ocultas não se manifestam por traços corporais. Por isso, a comprovação pode ser feita apresentando documentos oficiais, como a carteira de identificação da pessoa com transtorno do espectro autista, como explica Edilson Barbosa, advogado e presidente do movimento Orgulho Autista Brasil.
6: Ela é uma carteirinha que tem que ser emitida no seu município gratuitamente para pessoas autistas. Então a gente pede, se no seu município não está emitindo, cobre e faça sua CIPTEA, porque com ela aí você garante aí o seu direito de atendimento prioritário. Não basta só falar que é autista, às vezes você tem que mostrar. E para mostrar, em vez de andar com laudo, aquele papel que o médico emite, você mostra sua carteirinha.
4: Estabelecimentos privados e órgãos públicos devem adequar placas e painéis de sinalização para incluir todos os grupos contemplados pela lei. Em caso de descumprimento da prioridade, A denúncia pode ser feita ao PROCON do município, do estado ou do Distrito Federal, se forem estabelecimentos comerciais. Já para descumprimentos em qualquer instituição, pública ou privada, é possível acionar o Disque Direitos Humanos, Disque 100. Reportagem Luciana Colares de Holanda.
7: Dicas do Enem.
8: Oi, meu nome é Antônia Barbosa e a minha dúvida é: o que eu devo fazer nos últimos 30 dias antes do Enem?
9: Tá faltando pouco, né? Dia 8 de novembro já é o primeiro dia das provas. O professor de História, Fábio dos Santos Reis, disse que nesse momento, na reta final, é hora de fazer revisão do conteúdo.
10: Agora o importante é fazer revisão de exercícios ou mesmo das antigas provas para que o candidato ele possa ter uma dimensão melhor daquilo que é cobrado no Enem. Chegou ali 4 semanas antes da prova, é exercício. Ou exercícios inspirados nas provas do Enem ou diretamente a resolução de provas anteriores mesmo. Então, muitos dos alunos, inclusive, fazem simulados, aqueles que às vezes têm um pouco mais de possibilidade, às vezes conseguem imprimir esses simulados para irem fazendo em casa. É aplicação prática, é realmente aquela ideia de aplicando os conhecimentos mesmo.
9: É isso aí. Se prepare e acompanhe as nossas dicas toda terça-feira aqui na Voz do Brasil e também na radiogov.ebc.com.br.
2: A educação digital e midiática foi instituída ano passado como elemento curricular obrigatório prevista na Base Nacional Comum Curricular.
3: A ideia é acompanhar a evolução tecnológica e promover o uso de dispositivos digitais nos espaços escolares, com incentivo a práticas éticas e igualitárias.
2: Para guiar essas diretrizes, o Ministério da Educação criou 2 estruturas para fortalecer ações na rede pública de ensino sobre conectividade, educação digital e midiática e inteligência artificial.
11: O Ministério da Educação instituiu 2 estruturas para fortalecer a implementação das políticas de educação digital e midiática, inovação e conectividade nas redes públicas de ensino. O Comitê Nacional de Educação Digital e Midiática, Inovação e Conectividade e a Rede Nacional de Articuladores. A iniciativa busca aproximar o MEC das secretarias estaduais e municipais de educação e fortalecer a cooperação entre os diferentes níveis de governo. O Comitê Nacional de Educação Digital e Midiática, Inovação e Conectividade tem caráter consultivo. Entre as suas atribuições estão acompanhar e apoiar ações de conectividade, infraestrutura tecnológica, educação digital e midiática, além de inovação pedagógica. Já a Rede Nacional de Articuladores vai fortalecer e articular ações estratégicas de apoio à implementação curricular. Suas atribuições incluem a implementação de ações de monitoramento, formação continuada, produção de materiais orientativos e, principalmente, um espaço estruturado para trocas de experiências. A rede vai contar com articuladores nacionais, territoriais, estaduais e das capitais. Para mais informações, acesse o portal gov.br/mec. Locução Thalita Albuquerque, reportagem Flávia Fernanda.
3: O Instituto Nacional de Estudos e Pesquisas Educacionais Anísio Teixeira, o INEP, liberou para consulta o cartão de confirmação para quem teve o pedido aprovado para a reaplicação da prova nacional docente.
2: O documento já está disponível no sistema PND, dentro da página do participante. É pelo cartão que o candidato confere as informações mais importantes, como o local e o horário do exame.
3: A reaplicação da prova acontece no próximo domingo, dia 18 de outubro.
2: Para mais informações, acesse pnd.inep.gov.br. Repetindo, pnd.inep.gov.br.
3: E essas foram as notícias do governo federal.
2: Uma realização da Secretaria de Comunicação Social da Presidência da República.
3: Com produção da empresa Brasil de Comunicação.
2: Fique agora com as notícias do Poder Judiciário e do Congresso Nacional. Boa noite.
3: Boa noite e até amanhã.
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13: Você vai ouvir agora notícias do Poder Judiciário. Evento do Supremo Tribunal Federal promove debate sobre constitucionalidade digital.
14: Justiça do Trabalho em Alagoas condena empresa de telemarketing por restrições ao uso do banheiro e assédio moral.
13: Superior Tribunal de Justiça mantém indenização à comunidade indígena do Rio de Janeiro por reportagem que a associou ao tráfico de drogas.
14: Boa noite, eu sou Marcela Luiza.
13: E eu sou Walter Lima.
14: O presidente do Supremo Tribunal Federal, ministro Edson Fachin, recebeu nesta terça-feira, em audiência solicitada pela Polícia Federal, o diretor-geral da instituição, Andrei Rodrigues. Entre os temas tratados estão as investigações relacionadas ao Banco Master, ameaças dirigidas a ministros do STF e o andamento dos inquéritos relacionados ao INSS e ao Banco Master.
13: O presidente do Supremo pediu celeridade da Polícia Federal para o fim do inquérito 4781, tendo a Polícia Federal adiantado que vai analisar as eventuais diligências pendentes.
14: Ocorreu na manhã de hoje, no Supremo Tribunal Federal, a quarta edição do programa Diálogos Institucionais.
13: O projeto debate os limites da constitucionalidade. Marcelo Della Libera.
15: O tema do encontro foi constitucionalismo digital e os impactos das novas tecnologias na vida das pessoas, como destacou o professor universitário e integrante do Centro de Estudos Constitucionais do STF, Ingol Sarlet.
16: É que a Constituição passou a ser também um instrumento que deve estabelecer um marco sobre justamente essas questões que envolvem a transformação digital, os desafios que ela representa, inclusive em termos de risco e até mesmo de violações sistemáticas de direitos, como acontece com a desinformação, especialmente no processo eleitoral.
15: O diretor do Centro de Estudos Constitucionais do Supremo, Fernando Facuri Scaff, destacou que o diálogo constitucional entre os poderes é importante para que todos falem a mesma língua.
17: A importância desses encontros envolve uma participação do Congresso Nacional nas duas casas e também do sistema de justiça, porque muitas questões destas estão pendentes de regulação, por um lado, que são fatos extremamente novos, tudo que se refere ao mundo digital, à regulação dessas matérias, e, por outro lado, uma parte delas já está judicializada.
14: Superior Tribunal de Justiça mantém condenação da editora Globo a indenizar por danos morais a comunidade Guarani de Bracuí, em Angra dos Reis, no Rio de Janeiro.
13: Em reportagem, os indígenas foram associados ao tráfico de drogas. Fátima Uchoa.
18: Na reportagem da editora Globo, também foi afirmado que a comunidade receberia cachaça em troca de maconha. A indenização foi fixada em R$50 mil pela Justiça Federal Fluminense. No STJ, ao manter essa indenização e reconhecer que o Ministério Público é parte legítima para a propor ação em favor da comunidade indígena Guarani de Bracuí por danos causados pela publicação jornalística, o relator ministro Ricardo Vilas Boas Cueva apontou que a liberdade de expressão e de imprensa devem ser conciliadas com o direito de proteção à honra e à dignidade, o que não ocorreu nesse caso.
14: Justiça do Trabalho em Alagoas condena empresa de telemarketing por restrições ao uso do banheiro e assédio moral.
13: Trabalhadora vai receber R$15 mil de indenização. Simone Moura.
19: A Justiça entendeu que a política de pausas da Alma Viva Experience S.A. em Maceió prejudicava especialmente as mulheres por desconsiderar necessidades como a do período menstrual, da gestação e do pós-parto. Depoimentos mostraram que as pausas eram limitadas a 5 minutos e podiam prejudicar as metas dos funcionários. A Nona Vara do Trabalho também reconheceu assédio moral e rescisão indireta do contrato. Cabe recurso.
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14: Uma boa noite.
13: E até amanhã.
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21: Eu sou Paula Groba.
22: E eu sou Humberto Pinheiro.
21: E estes são os destaques de hoje do Jornal do Senado, que começa agora.
23: PEC da Segurança Pública pode ter votação concluída em comissão na quarta-feira.
21: Projeto prevê aquecedores solares obrigatórios em habitações do programa Minha Casa Minha Vida.
23: Comissão pode votar alívio na contribuição previdenciária dos militares.
21: Boa noite.
23: Boa noite.
21: Mais recursos, maior integração entre as forças policiais e regras mais rigorosas para combater facções criminosas, milícias e outras organizações. Esses são alguns dos principais pontos da PEC da Segurança Pública, que pode ter votação concluída pela Comissão de Constituição e Justiça na próxima quarta-feira.
23: A proposta busca reforçar o combate ao crime no país. O texto base foi aprovado pela Comissão de Constituição e Justiça do Senado, com mudanças propostas pelo relator, senador Rogério Carvalho, do PT de Sergipe. Repórter Bruno Lourenço.
24: A proposta de emenda à Constituição, já aprovada na Comissão de Constituição e Justiça, institucionaliza o Sistema Único de Segurança Pública e confere à União a competência para estabelecer diretrizes gerais para o setor. A PEC expande ainda atribuições da Polícia Rodoviária Federal ao permitir o policiamento ostensivo de ferrovias e hidrovias federais, prevê um regime especial mais rigoroso para chefes de organizações criminosas e admite a criação de polícias municipais de natureza civil. A CCJ vota nesta quarta-feira algumas sugestões de alterações no texto base. O senador Carlos Portinho, do PL do Rio de Janeiro, por exemplo, quer incluir as Forças Armadas entre as beneficiárias dos recursos destinados à segurança quando militares atuarem em atividades de proteção e defesa civil, contra delitos transfronteiriços e na garantia da lei e da ordem.
25: A ausência de previsão expressa quanto à destinação de recursos do Fundo Nacional de Segurança Pública para essas operações gera insegurança jurídica e limita a capacidade de resposta do Estado frente às ameaças do alcance nacional. Aqui falamos de soberania.
24: O relator, senador Rogério Carvalho, do PT de Sergipe, no entanto, recomenda a rejeição da emenda.
26: As Forças Armadas têm o seu próprio regramento de financiamento, que é um outro debate que precisa ser feito num outro lugar. E se ele for convocado, deverá ter reforço orçamentário naquilo que é o lugar do financiamento da segurança pública.
24: A PEC assegura para o desenho das ações de segurança pública receitas vinculadas ao Fundo Nacional de Segurança Pública e ao Fundo Penitenciário Nacional, vedados os contingenciamentos.
21: E militares aposentados que recebem até o teto do regime geral podem ficar isentos da contribuição previdenciária.
23: É o que determina um projeto de lei que está pronto para ser votado na Comissão de Assuntos Econômicos. Raíssa Abreu conta mais.
27: Está pronto para votação na Comissão de Assuntos Econômicos o relatório do senador Efraim Filho, do PL da Paraíba, a um projeto de lei que alivia a cobrança previdenciária de militares aposentados e seus pensionistas. Apresentada pelo deputado Cabo Gilberto Silva, também do PL da Paraíba, a proposta determina que a contribuição só vai incidir sobre a parte da remuneração que ultrapassar o teto do regime geral da Previdência. O senador Efraim Filho é favorável ao projeto. Ele destacou que a mudança vai corrigir uma distorção histórica que vem corroendo as remunerações dos militares inativos. O senador explicou que os militares são a única categoria do serviço público que paga contribuição previdenciária sobre o total dos vencimentos, o que prejudica quem ganha menos. Depois de passar pela Comissão de Assuntos Econômicos, a proposta vai ser analisada pela Comissão de Assuntos Sociais.
21: Empresas poderão ajudar os funcionários a comprar medicamentos em troca de descontos no imposto de renda.
23: O projeto que cria o Programa de Medicamentos do Trabalhador está pronto para votação na Comissão de Assuntos Econômicos. Repórter Marcela Cunha.
28: O projeto permite que empresas ajudem a pagar os medicamentos de seus funcionários e dependentes. A proposta do senador Everton, do PDT do Maranhão, cria o Programa de Medicamentos do Trabalhador, que funcionaria de forma semelhante ao Vale Alimentação. As empresas que aderirem ao programa poderão dividir com os empregados agregados os custos dos remédios e receber incentivos fiscais. O Everton afirma que a iniciativa poderá aliviar o orçamento das famílias.
0: A empresa que aderir ao programa tem desconto no imposto de renda. Isso vai ajudar muito as pessoas que precisam comprar medicamentos que não estão na farmácia popular.
28: O relator na Comissão de Assuntos Econômicos, senador Nelsinho Trade, do PSD de Mato Grosso do Sul, apresentou parecer favorável ao projeto, mas sugeriu mudanças. Entre elas, um limite de R$ 90,00 mensais por funcionário para o cálculo do incentivo fiscal concedido às empresas. Se aprovado na Comissão de Assuntos Econômicos, o projeto seguirá para a Comissão de Assuntos Sociais, onde poderá receber a decisão final do Senado.
21: O Senado também pode votar uma proposta que estimula o uso de aquecedores solares de água em residências. O texto está sob análise da Comissão de Meio Ambiente.
23: Uma das ideias é tornar o equipamento obrigatório em obras do programa Minha Casa, Minha Vida. Repórter César Mendes.
4: O projeto cria o Programa Nacional de Incentivo ao Uso de Aquecedores Solares de Água, Pronasol, prevendo que o governo federal defina localidades em que será obrigatória a instalação desses equipamentos pelo programa Minha Casa Minha Vida. O saque do FGTS, uma única vez, para a compra de aquecedores solares destinados à residência própria, também está previsto. O autor, senador astronauta Marcos Pontes, do PL de São Paulo, disse que a adoção das medidas propostas vai contribuir para a economia de energia elétrica e para a redução dos impactos ambientais.
5: Num país como o nosso, localizado com bastante insolação, sem dúvida nenhuma isso aí vai ser um ganho grande também para a construção civil na utilização desses sistemas.
4: Após a análise da Comissão de Meio Ambiente, o projeto seguirá para a Comissão de Infraestrutura.
21: A senadora Damaris Alves, do Republicanos do Distrito Federal, defendeu a investigação de condutas de ministros do Supremo Tribunal Federal pelo Senado. Ela rejeitou a possibilidade de acordos para evitar tensões entre as instituições e citou suspeitas de corrupção, decisões judiciais e medidas de censura.
23: Para Damaris, as condutas dos ministros devem ser apuradas na próxima legislatura.
6: Não serei fiadora de impunidade e vou trabalhar incansavelmente para que a lei valha para todos. Ninguém vem com essa história de diálogo pela governabilidade, de diálogo para não ter tensão entre esta casa e a outra. E o recado é claro, não tem acordo.
21: Já o senador veneziano Vital do Rego, do MDB da Paraíba, destacou as manifestações populares ocorridas em diversos estados do país nos últimos dias. Estudantes e movimentos sociais participaram da mobilização em defesa de pautas como educação e garantia de direitos sociais.
23: Durante os atos, os participantes também pediram o fim da chamada escala 6x1, a proposta que reduz a jornada de trabalho para 40 horas semanais, sem redução salarial, está em discussão no plenário do Senado Federal e pode ser votada em primeiro turno ainda nesta semana. Veneziano Vital do Rego defendeu que a população continue mobilizada.
7: Quero enaltecer a presença às ruas dos milhões de brasileiros que ganharam a Avenida Paulista, que ganharam Copacabana, que estiveram em Pernambuco, em João Pessoa, no Rio Grande do Sul, em Campina Grande, em Santa Catarina, em todas as partes.
21: E senadores concluíram nesta terça-feira a quarta sessão de debates sobre a PEC, que acaba com a escala 6x1. A proposta reduz a jornada para 40 horas semanais, com duas folgas e sem redução salarial. Defensor da mudança, o senador Paulo Paim, do PT do Rio Grande do Sul, afirmou que a medida é uma questão de direitos humanos, por garantir mais tempo para o descanso e o convívio familiar.
23: A última sessão de debates está prevista para esta quarta-feira. Em seguida, o plenário poderá votar a PEC em primeiro turno. A liderança do governo já recolhe assinaturas para pedir agilidade na votação em segundo turno. Paim defendeu a aprovação unânime da proposta, que classificou como a conquista de dignidade para os trabalhadores.
7: Asseguramos que o direito ao tempo não seja uma pauta meramente econômica. É uma causa civilizatória, é uma causa de direitos humanos.
23: Com edição de Paulo Groba e trabalhos técnicos de Eliseu Caires, o Jornal do Senado fica por aqui. Acompanhe agora as notícias da Câmara dos Deputados. Boa noite.
21: Boa noite e até amanhã.
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3: Parlamentares analisam medidas de apoio às pessoas com deficiência.
8: Um dos projetos implanta delegacias para atendimento especializado.
9: Outra proposta cria qualificação de pessoas com deficiência na cultura.
8: Boa noite. A Câmara aprovou medidas de apoio para a qualificação profissional de pessoas com deficiência no setor cultural. A repórter Paula Bittar acompanhou a votação.
10: A Comissão de Constituição e Justiça da Câmara aprovou um projeto que prevê recursos para a formação e qualificação profissional de pessoas com deficiência no setor cultural. A proposta inclui dispositivo na lei que criou a Política Nacional Aldir Blanc de Fomento à Cultura para prever que entre as ações e projetos culturais que recebem apoio e fomento da União, estados e municípios estejam ações e iniciativas culturais que promovam a formação e a qualificação das pessoas com deficiência para atuação no mercado cultural. O relator, deputado defensor Estélio Denner, do União de Roraima, recomendou a aprovação por entender que o projeto se harmoniza com os inúmeros dispositivos constitucionais que concedem especial proteção às pessoas com deficiência. O projeto, que prevê recursos para a formação e qualificação profissional de pessoas com deficiência no setor cultural, segue agora para a análise do Senado. Da Rádio Câmara, de Brasília, Paula Bittar.
2: Direitos Humanos.
3: Jandira Fegali, do PCdoB do Rio de Janeiro, defende a política de direitos sociais do país. Ela faz um alerta sobre os riscos para o bem-estar da população que podem ser causados por mudanças constitucionais sem fundamento na realidade.
8: Jandira Fegali considera que a proteção das conquistas sociais dos brasileiros deve estar no centro do debate nacional. A parlamentar cita o SUS e a educação pública entre as políticas que precisam ser fortalecidas, independentemente de quem estiver no poder.
2: Segurança Pública.
3: Avança na Câmara a proposta que cria as delegacias especializadas no atendimento às pessoas com deficiência. A repórter Silvia Munhato explica.
11: A Comissão de Defesa dos Direitos das Pessoas com Deficiência da Câmara dos Deputados aprovou o projeto que cria nos estados e no Distrito Federal as delegacias especializadas no atendimento às pessoas com deficiência. Pela proposta, o Poder Executivo deverá regulamentar a instalação gradual das delegacias, de acordo com a demanda de cada região. Por recomendação da relatora na comissão, a deputada doutora Alessandra Haber, do Podemos do Pará, foi aprovada a versão da Comissão de Segurança Pública para o projeto do deputado Juninho do Pneu, do PSDB do Rio de Janeiro. A principal mudança em relação ao texto original foi a previsão de financiamento pelo Fundo Nacional de Segurança Pública. Segundo a relatora, essa alteração dá à proposta maior viabilidade administrativa e financeira. De acordo com o texto aprovado, as delegacias deverão contar com equipes multiprofissionais formadas por delegados, investigadores, escrivães, psicólogos, assistentes sociais, intérpretes da língua brasileira de sinais e profissionais de apoio. A proposta que cria as delegacias especializadas no atendimento às pessoas com deficiência será analisada agora pela Comissão de Constituição e Justiça. Da Rádio Câmara de Brasília, Silvia Munhato.
2: Ciência e Tecnologia.
8: Uma comissão da Câmara aprovou regras para reforçar investigações de crimes cometidos pela internet. Saiba mais com a repórter Maria Neves.
12: A Comissão de Segurança Pública da Câmara aprovou o projeto do deputado Domingos Neto, do PSD do Ceará, que institui medidas voltadas a inibir crimes na internet e aumentar a pena para quem comete esse tipo de delito. Além de criar um tipo penal para organização criminosa digital, a proposta determina que a Justiça suspenda ou bloqueie perfis e contas usados para praticar crimes de forma continuada. Atualmente, a lei prevê a retirada de conteúdos específicos por meio de ordem judicial, mas não trata do bloqueio de contas, perfis ou canais na rede de computadores. A medida define organização criminosa digital como grupo de 3 ou mais pessoas que use a tecnologia para cometer crimes com pena máxima superior a 4 anos ou que atue em mais de um país. Pelo texto aprovado, apresentado pelo relator, deputado Capitão Alberto Neto, do PL do Amazonas, a pena para quem integrar, organizar, chefiar ou financiar organização criminosa digital será de 4 a 8 anos de reclusão, além da punição correspondente ao crime praticado. As penas serão aumentadas de 1/3 a 2/3 quando os criminosos utilizarem ferramentas avançadas para dificultar a identificação dos autores. O mesmo acréscimo é previsto para ataques a instituições financeiras, serviços públicos essenciais ou infraestrutura crítica, como os sistemas utilizados pelo mercado financeiro. Ainda de acordo com a proposta, empresas de tecnologia, provedores de internet e instituições financeiras serão obrigadas a colaborar com as autoridades na identificação de suspeitos de cometer crimes virtuais. Outro ponto permite ao Banco Central determinar o bloqueio temporário de contas, valores ou transações financeiras sempre que houver indícios de lavagem de dinheiro, fraudes financeiras ou outros crimes com risco imediato de dissipação dos recursos. O projeto que prevê medidas para coibir crimes virtuais ainda será analisado pela Comissão de Constituição e Justiça e terá de ser votado pelo plenário. Se aprovado, poderá seguir para análise do Senado. Da Rádio Câmara de Brasília, Maria Neves.
2: Economia.
3: Mauro Benevides Filho, do União do Ceará, questiona a proposta de orçamento da União para 2027, estimada em 7,5 trilhões de reais, e alerta para o impacto dos juros da dívida pública que, segundo ele, devem alcançar 1 trilhão e 300 bilhões de reais no ano.
8: O legislador também contesta os valores divulgados sobre as despesas previdenciárias. Mauro Benevides Filho teme que o governo federal descumpra a regra constitucional que determina o limite de tomada de empréstimos, sob o risco de tornar insustentáveis as contas públicas.
3: Luiz Lima, do Novo do Rio de Janeiro, critica a política econômica vigente no país. Ele classifica como preocupante a perda do poder de compra da população e aponta o preço dos alimentos e os baixos salários como sinais das dificuldades enfrentadas pelos brasileiros.
8: Luiz Lima também avalia que o aumento do número de beneficiários de programas sociais reflete a falta de oportunidade de trabalho. Para o parlamentar, é preciso priorizar a geração de empregos, reduzindo a dependência da população em relação aos incentivos assistenciais.
3: Bongás, do PT do Rio Grande do Sul, defende as medidas do governo federal para ajudar os micro e pequenos empreendedores com ampliação do limite de faturamento, renegociação de dívidas bancárias e acesso a mais recursos.
8: De acordo com Bongás, apoiar pequenos negócios amplia investimentos e favorece o crescimento econômico, beneficiando trabalhadores e parcelas mais amplas da população, em conformidade com as políticas públicas de promoção de oportunidades para os brasileiros.
3: Ricardo Maia, do MDB da Bahia, ressalta a necessidade de manter as políticas sociais e econômicas em vigor, priorizando os problemas concretos da população, como o fim da fome, do endividamento e o acesso à saúde, à educação e ao mercado de trabalho.
8: Ricardo Maia também critica o discurso de ódio e a polarização, lamentando que a política tenha sido transformada em disputa entre torcidas, alheia às condições reais de vida da maioria dos brasileiros e à luta por um futuro promissor.
2: Saúde.
3: A Câmara está debatendo a alternância entre medicamentos biológicos e biosimilares. Saiba mais sobre os usos dessas substâncias com a repórter Agui Pontes.
1: A Comissão de Saúde da Câmara dos Deputados aprovou uma proposta que permite a troca entre medicamentos biológicos e biosimilares. Para que a troca seja possível, é necessário haver critérios técnicos observados, acompanhamento clínico e de efeitos colaterais. A principal diferença entre esses medicamentos é a origem. Os biológicos são naturais e os biosimilares são sintéticos. A deputada Silvia Cristina, do PP de Rondônia, relatora da Comissão de Saúde, explica como se deu as discussões sobre o projeto.
13: Antes nós tínhamos um entrave, né, porque os biosimilares eram de complexo ativo, mas passado com o tempo, viu-se que podia ser feita essa dispensação, porque já não teria mais problemas, especialmente com parte da vigilância sanitária. Então, nós fizemos um relatório pela aprovação, então essa dispensação ela é possível para garantir, é claro, um desenvolvimento melhor com relação à saúde.
1: Os medicamentos biológicos são produzidos a partir de células ou organismos vivos. Por virem dessa fonte, as moléculas geradas são grandes e complexas, como um anticorpo, por exemplo. Por causa dessas características, os medicamentos biológicos tendem a se degradar mais facilmente, com mudanças pequenas, como a de temperatura, e não permitem cópias idênticas. Por outro lado, os biosimilares são medicamentos desenvolvidos de forma artificial para apresentar semelhança com um medicamento biológico original, trazendo o mesmo efeito e obedecendo a normas técnicas específicas. Quando surgiram, trouxeram junto muitas dúvidas sobre sua segurança e, principalmente, sobre a segurança em fazer a alternância entre os medicamentos biológicos e biosimilares. A relatora Silva Cristina explica que, hoje em dia, essa inquietação foi superada, dado o acúmulo de estudos, não só por parte da Agência Nacional de Vigilância Sanitária, a Anvisa, mas de órgãos como a Organização Mundial da Saúde e a Agência Europeia de Medicamentos. Ela defende que a proposta procura estabelecer na legislação os tipos de medicamentos e prever a segurança da alternância entre os dois tipos, desde que tenha acompanhamento técnico. A proposta que permite a troca entre medicamentos biológicos e biosimilares espera análise na Comissão de Finanças e Tributação. Da Rádio Câmara, de Brasília, Agui Pontes.
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15: Trabalho.
8: E Gilvan Alencar, do PSB do Ceará, defende o fim da escala de trabalho 6x1, com a adoção de 2 dias de descanso por semana. O congressista critica parlamentares que, segundo ele, mudaram de posição sobre o tema durante o período eleitoral.
3: E Gilvan Alencar questiona a proposta de negociação direta entre patrões e empregados para definir a jornada de trabalho. O parlamentar considera que a mudança na legislação deve priorizar os direitos dos trabalhadores, independentemente das disputas políticas.
8: Benedita da Silva, do PT do Rio de Janeiro, defende a aprovação do fim da escala de trabalho 6x1, destacando a mobilização nacional em favor de 2 dias de descanso por semana. A deputada avalia que a pressão popular tem levado parlamentares contrários à mudança a rever suas posições.
3: Benedita da Silva considera que a participação dos movimentos sociais é fundamental para ampliar os direitos dos trabalhadores. A parlamentar ressalta a atuação de estudantes e representantes da classe trabalhadora na mobilização pela redução da jornada.
8: Reginaldo Lopes, do PT de Minas Gerais, é favorável ao fim da escala 6x1 e defende as garantias legais para assegurar tempo livre além do expediente. O deputado alega que a mudança pode melhorar a qualidade de vida e a saúde mental dos trabalhadores.
3: Em contrapartida, Reginaldo Lopes rechaça a jornada intermitente de trabalho e as negociações individuais, alegando que trabalhadores e patrões têm poderes desiguais de barganha. Ele conclama os eleitores a acompanhar as votações que ocorrerão no Senado sobre o fim da escala 6x1.
8: Alencar Santana, do PT de São Paulo, defende o fim da escala 6x1, atribuindo o avanço da proposta à mobilização popular e ao apoio do governo federal. Ele lembra ainda o governo anterior e alguns senadores que eram contrários à matéria, alegando prejuízos a empresas e à economia.
3: Na avaliação de Alencar Santana, a aprovação da PEC que acaba com a escala 6x1 vai representar uma conquista dos trabalhadores, especialmente da juventude e das pessoas que dependem do próprio trabalho para garantir o sustento.
15: Votação.
8: A Câmara aprovou um aumento do limite anual para a admissão de bombeiros militares no Distrito Federal. A repórter Paula Bittar acompanhou a votação.
10: A Comissão de Constituição e Justiça da Câmara aprovou uma proposta que aumenta o limite anual para o ingresso de efetivo no Corpo de Bombeiros Militares do Distrito Federal. Segundo o texto, em vez das atuais 377 nomeações por ano, a corporação poderá admitir anualmente até 714 novos integrantes, dos quais 94 oficiais e 620 praças. Segundo a autora do projeto, deputada Érica Cocai, do PT do Distrito Federal, os atuais limites de ingresso não são capazes de fazer frente às demandas da população nos próximos anos.
16: Nós precisamos de mais profissionais no Corpo de Bombeiros aqui do Distrito Federal. São profissionais que não apenas protegem o patrimônio, mas são profissionais que protegem a vida ou as vidas da população. Todas as vezes que nós temos algum tipo de situação emergencial, nós lembramos dos bombeiros, e nós chamamos os bombeiros. Então, são profissionais que são fundamentais para a nossa cidade.
10: A proposta que aumenta o limite anual para o ingresso de efetivo no Corpo de Bombeiros Militares do DF já pode seguir para o Senado, a menos que haja recurso para votação antes pelo plenário da Câmara. Da Rádio Câmara, de Brasília, Paula Bittar.
15: Eleições.
3: Reeleito com mais de 52 mil votos, Bebeto, do PP do Rio de Janeiro, agradece o apoio dos eleitores de mais de 88 municípios do estado e atribui a vitória à fé em Deus. Ao dizer que apresentou mais de 32 projetos, ele reforça estar entre os 10 deputados fluminenses mais atuantes.
8: O congressista destaca sua atuação na defesa de obras de mobilidade urbana na Baixada Fluminense, com a duplicação da rodovia Presidente Dutra e a revitalização da ferrovia em São João de Meriti. Bebeto promete seguir atuando em benefício do estado.
3: Charles Fernandes, do PSD da Bahia, agradece os quase 90 mil votos recebidos que o conduziram para o seu terceiro mandato na Câmara e reafirma seu compromisso em defender a agricultura familiar, o agronegócio e os municípios baianos na próxima legislatura.
8: Ele destaca investimentos na área de saúde do estado, incluindo mais de 20 hospitais e 27 policlínicas. Charles Fernandes defende ainda a soberania nacional, a autonomia dos povos e as relações internacionais baseadas na cooperação e nas relações harmoniosas entre nações.
3: O Tony de Paula, do PSD do Rio de Janeiro, critica posicionamentos do Tribunal Superior Eleitoral, alegando haver diferença de tratamento aos candidatos à presidência da República no que diz respeito à retirada de publicações nas redes sociais.
8: O Tony de Paula pede que os ministros não protejam candidatos supostamente ligados às milícias, ao citar contratações de familiares de milicianos em gabinetes parlamentares, influências em hospitais federais e repasses de emendas a entidades ligadas a esses grupos.
3: Paulo Soares, do Podemos de São Paulo, faz um balanço dos seus 4 meses de mandato e destaca a apresentação de 31 propostas e a atuação em 7 relatorias. Entre os resultados, ele cita um projeto já transformado em lei voltado à prevenção da saúde da mulher.
8: Paulo Soares também agradece os votos recebidos e afirma que vai continuar acompanhando as demandas do interior paulista, mesmo sem mandato. Ele defende uma atuação política focada em áreas como saúde e educação, com menos disputas ideológicas e mais atenção aos problemas da população.
3: Luiz Couto, do PT da Paraíba, agradece os mais de 60 mil votos recebidos, embora não tenham sido suficientes para garantir sua reeleição. Com 5 mandatos como deputado federal e 2 como estadual, ele afirma que sua trajetória foi dedicada à justiça social e à defesa dos direitos humanos.
8: Luiz Couto também reafirma o compromisso de continuar servindo ao povo paraibano, mesmo fora do Congresso. Para ele, o fim do mandato não encerra sua atuação em defesa da população, guiada, segundo ele, pela fé, pela honestidade e pelo compromisso com o próximo.
3: Geraldo Rezende, do União de Mato Grosso do Sul, diz que respeita o resultado das urnas e que vai seguir trabalhando até o último dia do seu mandato. No balanço de sua trajetória, ele destaca participação na criação da Universidade Federal da Grande Dourados.
8: Geraldo Rezende menciona ainda sua contribuição para a construção do Hospital Regional de Dourados e a implementação do primeiro SAMU indígena do país. O deputado também cita a construção de creches em aldeias e a defesa da regionalização dos serviços públicos.
3: Ismael, do PL de Santa Catarina, agradece os mais de 70 mil votos que recebeu, mas lamenta não ter alcançado a reeleição. Após 4 anos anos na Câmara e 37 anos de vida pública, o parlamentar faz um balanço da sua trajetória política e enaltece a experiência adquirida no Congresso.
8: Além disso, Ismael cita participação em comissões e frentes parlamentares, entre elas a de amparo às comunidades terapêuticas. O deputado conclui que pretende seguir em frente, agradecendo à família, aos amigos e aos eleitores pelo apoio.
3: Termina agora o Jornal Câmara dos Deputados, produzido pela Rádio Câmara, com trabalhos técnicos de Rafael Santos e apresentação de Márcio Aquiles Sardi e José Carlos Andrade. Uma ótima noite para você.
8: A Voz do Brasil volta amanhã. Boa noite.
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0: Pernambuco. 8:05.
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0: Boa noite, amigos e amigas do Brasil. Arena de Pernambuco, aqui em São Lourenço da Mata. Tem amistoso da Seleção Brasileira Feminina. Tudo pronto. Torcedor, torcedora do Brasil chegando, incentivando a Seleção Brasileira. Se prepara para a Copa do Mundo de 2027, que será no Brasil. E terá a Arena de Pernambuco, um dos palcos do espetáculo do futebol feminino brasileiro. Aqui, Brasil e Argentina, que tem uma rivalidade de sul-americanos, uma rivalidade no futebol masculino, no futebol feminino nem tanto, mas que traz também aquelas lembranças do futebol. Enfim, uma rivalidade de Brasil e Argentina para esta noite na partida amistosa. No ranking, estávamos observando, vou comentar isso aqui um pouco mais à frente aqui na nossa transmissão. O Brasil está bem à frente da Argentina no ranking do futebol feminino. É a Seleção Brasileira em preparação para a Copa do Mundo de 2027, que será realizada no Brasil e tem a Arena de Pernambuco como uma das sedes, recebe também jogos. Infelizmente não vai receber a Seleção Brasileira, mas outros jogos de outras seleções que estarão entre as 32 que vão disputar esta Copa do Mundo do ano que vem. A Arena de Pernambuco está sendo preparada, está sendo já toda com detalhes, toda preparada para estes confrontos de Copa do Mundo do Futebol Feminino em 2027. Já abraça você que se liga aqui na Jornal Líder do Rádio Esportivo do Brasil, Recife, no prefixo 90.3. Na faixa estendida, 76.1. Caruaru, 91.3. 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É uma noite de terça-feira, dia 13 de outubro de 2026. Aqui estamos juntos com você para esse jogo, a Rádio Jornal, que é liderança no rádio do Brasil, transmitindo e acompanhando passo a passo do futebol feminino, passo a passo da Seleção Brasileira Feminina, neste amistoso segundo contra a Argentina. Aqui o Brasil enfrentou esta mesma Argentina no fim de semana e venceu em Porto Alegre, placar de 3-1. Tá tudo pronto, torcida pernambucana e brasileira. A partir de agora, no campo do seu rádio, tem informações para você. Ele está trazendo a Seleção Brasileira Feminina do Arthur Elias. A Seleção Argentina Feminina do Herman Portanova. Tudo pronto, bola rola daqui a pouquinho. Futebol no campo do seu rádio, futebol feminino em destaque. Seleção Brasileira bastante ovacionada, uma receptividade calorosa aqui na arena. Muitos pernambucanos e pernambucanas vieram aqui para prestigiar a Seleção Brasileira nesta preparação para a Copa do Mundo de 2027. Ele tem as informações para você, tem todas as informações no campo do seu rádio, o garoto de ouro do Escrete. Um abraço para você, Raldinei Alves, boa noite, bom trabalho.
2: Um grande abraço para você, meu amigo Alexandre Costa, e para todo mundo que está nos acompanhando em mais uma grande jornada esportiva. Hoje uma terça-feira especial, terça-feira com a Seleção Brasileira de Futebol Feminino jogando no estado de Pernambuco.

0: 7 jogos na Copa do Mundo de 2027. Serão 6 partidas na fase de grupos e uma partida na fase de oitavas de final. A expectativa para esse jogo é de boa presença de público. Se espera algo próximo de 30 mil torcedores aqui na arena, mas por enquanto ainda não é um estádio completamente preenchido pela torcida. A gente vê uma movimentação maior nos setores oeste e leste inferior, mas tem torcedores espalhados pelo setor sul, inferior e superior, setor norte inferior. Os setores norte superior e oeste superior não estão com presença de torcida aqui na Arena de Pernambuco. O Brasil, do técnico Arthur Elias, como disse o Alexandre Costa, é o 7º colocado no ranking da FIFA, e a Argentina é a 30ª colocada no ranking. A seleção brasileira, naturalmente, é a melhor ranqueada entre as seleções da América do Sul. Entre o Brasil e a Argentina, tem ainda a Colômbia como a 2ª melhor ranqueada na região. Para o jogo de hoje, o Brasil não vai poder contar com a lateral Bruninha. Ela teve uma lesão de ligamento no joelho, está com a delegação aqui em Pernambuco, veio para o estádio, vai acompanhar o jogo, mas não pôde ser relacionada por conta desse problema físico. A meio-campista Angelina também teve um problema, no caso dela foi na face, e ela não veio com a delegação por ser uma lesão ainda mais grave, mais delicada de se tratar, foi liberada para fazer o tratamento no seu próprio clube nos Estados Unidos, o Orlando Pride. E agora a gente confere as escalações. A seleção brasileira está definida pelo técnico Arthur Elias para o jogo de hoje. Brasil, Brasil, ah, eu sou Brasil. O Brasil de Arthur Elias vai a campo com Thaís Lima, goleira, camisa de número 12. A defesa tem Isabela, número 2, na lateral direita. Dupla de zaga, formada por Tarciane, 3, e Taila, camisa 4. A lateral esquerda é Raíssa Bahia, camisa de número 6. No meio de campo, a volante Kailane, veste a 26. A meio-campista e capitã Bia Zenerato, uma das principais jogadoras do time, veste a camisa 16. E a meia Caroline tem o número 10. No ataque, Gil veste a 21. Priscila tem a camisa 11. E Johnson veste a camisa de número 9. Essa é a escalação do técnico brasileiro Arthur Elias. Repassando para você, Thaís Lima 12, Isabela 2, Tarciane 3, Taila 4, Raíssa Bahia 6, Kailane 26, Bia Zanerato 16, Caroline 10, Gil 21, Priscila 11 e Johnson camisa 9. E a Argentina, do técnico Germán Portanova, está escalada para o jogo de hoje. Esponda é a goleira, camisa de número 12. Reche tem a número 4. Falfan, camisa 8. Comete, veste a 6. Sats, camisa de número 2. Ongaro, veste a 18. Hipólito tem a camisa 20. Margarita Jiménez, veste a 14. Celeste dos Santos tem a camisa 11. Rose Heyer veste a número 19. E Bom Segundo tem a camisa de número 15. Repassando a Argentina, do técnico Germán Portanova. Esponda 12, Reche 4, Falfan 8, Comete 6, Sates 2, Ongaro 18, Hipólito 20, Margarita Jiménez 14, Celeste dos Santos 11, Rose Heyer 19 e Bom Segundo, camisa de número 15. Arbitragem do jogo de hoje para Brasil e Argentina. Quem apita é a mexicana Lisette Amairani, auxiliada por Aranza Aguilar e Maria Fernanda Martínez, ambas da Federação Mexicana de Futebol. A quarta árbitra é brasileira, Taislane Melo, e o VAR vai ser comandada por Erika Montserrat, da Federação Mexicana. essa ficha técnica do jogo. 15 minutos para a bola rolar. Brasil e Argentina, daqui a pouco o protocolo das equipes no gramado, a execução dos hinos nacionais. É clima de jogo de seleção, Alexandre Costa.
1: Tá certo, então, o Raul de Neves com informações para você do Brasil e da seleção.

0: Argentina Futebol Feminino, Arena de Pernambuco, em São Lourenço da Mata. Tem muita gente chegando aí no horário das 8h30 da noite. Ele não é um horário tão ruim, não é cedo, também não é muito tarde. É um horário, diríamos então, que está na média para a chegada do público pernambucano para este jogo em incentivo à seleção brasileira feminina para a Copa do Mundo do ano que vem. Rápido intervalo, na volta tem a opinião de Igor Moura, o dinâmico do Scratch, na Jornal Liderança no Rádio Esportivo do Brasil.
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2: Oito horas e 21 minutos em Pernambuco.
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2: Com você se ligando aqui na Jornal Arena de Pernambuco, tem amistoso Internacional Brasil e Argentina. Tudo pronto, daqui a pouquinho as seleções femininas em campo para este jogo, preparando-se para a Copa do Mundo de 2027, que será realizada no Brasil. Mais um destaque para você daqui a pouquinho com o nosso Raldinei Alves. Vamos com a opinião do jogo. Ele comenta 90 minutos e acréscimos de emoções para Brasil e Argentina no futebol feminino. O dinâmico do Scratch. Abraço para você, boa noite, Igor Moura.
4: Grande Alexandre, boa noite, amigo. Forte abraço também para você, para o Raldo e para o Marcelo e para a maior audiência do Norte e Nordeste do país. Vamos ver, a Arena de Pernambuco começando a sentir o gostinho de Copa do Mundo, né? Ano que vem, a Arena, o estado de Pernambuco, a capital pernambucana, São Lourenço da Mata, todos nós iremos receber jogos do Mundial Feminino, um esporte que se populariza cada dia mais. E eu acho que o teste de hoje é muito válido, da seleção feminina contra a seleção argentina. Para ambientar um pouco o torcedor pernambucano que não está habituado a acompanhar tanto assim, o clássico, ele não é tão acirrado no futebol feminino como é no futebol masculino. Mas por conta da incapacidade do futebol argentino, da seleção argentina feminina, do que propriamente da força da seleção brasileira. Se nós não estamos num top 4, num top 5 histórico de potência no futebol feminino, nós estamos ali, numa segunda prateleira, há um título grande, há uma conquista pesada, para conseguir entrar nesse seleto grupo, que hoje eu considero que fazem parte, por exemplo, a seleção dos Estados Unidos, a maior potência do futebol feminino, a seleção espanhola, que ganhou a última Copa, que tem uma base espetacular com várias atletas do Barcelona, algumas do Real Madrid, a seleção alemã, por exemplo, seleção francesa, que já nos eliminou em Copas, em Mundial, e a seleção brasileira vai buscar, contra essa Argentina, rodar um pouco o seu elenco. E se explica um pouco porque a Argentina, ela tem a mesma base praticamente que jogou contra a seleção brasileira há 4 dias atrás do Beira-Rio em Porto Alegre, perdeu por 3-1, porque a Argentina ainda não tem garantia de jogar o Mundial. O Brasil vai sediar e vai começar a Copa como uma das seleções favoritas. Por quê? Pelo que o Brasil vem protagonizando nos seus testes. Bons jogos, ganhando de França, ganhando 2 jogos seguidos da seleção japonesa, que é uma das mais fortes escolas do futebol feminino do mundo, e fazendo bons jogos contra a seleção dos Estados Unidos. Ganhamos nos Estados Unidos ano retrasado, jogando lá, e perdemos outro. Aqui, ganhamos aqui em Itaquera e perdemos outro. Ou seja, estamos muito próximos do futebol feminino de jogar do mesmo nível das principais favoritas da próxima Copa. E a gente vem batendo na trave há um bom tempo. A prata olímpica ainda dói de 2 anos atrás, quando a gente conseguiu eliminar nas quartas a França, depois eliminamos a campeã mundial Espanha e depois perdemos a final 1-0 para os Estados Unidos. Na Copa Ouro perdemos também para os Estados Unidos. Já perdemos final de Copa para os Estados Unidos quando Marta vivia o seu auge. E hoje, Alexandre, Raul, Marcelo, amigos, a seleção brasileira feminina, ela tem poucas remanescentes daquelas campanhas do quase passadas. Temos um treinador que faz um trabalho muito melhor do que o da sueca, da Pia Sundhage, que passou aqui há pouco tempo e deixou um legado muito curto, muito pequeno. Eu vejo muito mais lastro para essa seleção brasileira orgulhar a gente na próxima Copa por ter essa jovialidade do que as gerações anteriores, que foram muito importantes para a popularização desse esporte. Alexandre, vamos pro hino.
2: Muito bem, o nosso Igor Moura com destaque para você, o hino nacional brasileiro aqui na Arena de Pernambuco para este jogo.

0: emoção do torcedor, torcedora pernambucanas e pernambucanas, brasileiros e brasileiras, aqui na Arena de Pernambuco. Para este jogo que começa daqui a pouquinho para você em São Lourenço da Mata, aqui partida amistosa entre Brasil e Argentina. Tem torcedora chegando ainda, torcedora chegando, encontrando aquele trânsito gigantesco da noite desta terça-feira para incentivar esta seleção brasileira que vem de uma vitória diante desta própria Argentina. Jogou no fim de semana no Rio Grande do Sul, lá no estádio Beira Rio, em Porto Alegre, e venceu pelo placar de 3-1. Mais um destaque na sua voz. Alô, Raldinei Alves, diga aí, Raul.
1: As jogadoras se cumprimentando, o Brasil com seu uniforme tradicional, camisa amarela, calção azul e meião branco. A Argentina com uniforme alternativo, camisa azul escura, calção branco e meião preto. A torcida vai chegando em maior número, ainda não chega perto, pelo menos no olhômetro, daqueles mais de 25 mil ingressos que já foram comercializados para o jogo. Mas a gente já consegue ver uma presença de público maior do que quando a gente abriu a jornada esportiva, por exemplo, às 8 da noite. Eu estou dando uma olhada ali nos portões de acesso, né, nos setores aqui da arena, onde o pessoal entra para as arquibancadas, e estou vendo em todos os setores ainda a movimentação de gente chegando, gente se instalando nos lugares. Então, imagino que boa parte daquela presença de público que se espera no jogo de hoje aqui seja de torcedores que ainda estão na área externa, ainda estão sofrendo com o trânsito para chegar aqui na Arena de Pernambuco. A torcida faz uma festa bonita e a bola vai rolar em instantes, Alexandre Costa.
0: Tá certo, então, nosso Alexandre Alves com destaque para você. Pois não, Igor Moura?
2: Não, três detalhes, se você me permite. O primeiro, eu tive agora há pouco a imagem lá de cima da arena de um drone. O trânsito, ele é caótico do lado de fora. Pode ter certeza que tá chegando muita gente ainda para esse duelo, para esse amistoso internacional. Segundo detalhe, eu vinha falando que a Argentina vai com um time muito parecido com o que tomou três no Beira-Rio, porque a Argentina não tem muito material humano para mexer. É uma seleção muito abaixo do nível da seleção brasileira em seleções femininas, no nível geral. A seleção não. O Arthur Elias, ele tem muito mais material humano. Por isso, ele faz 9 mudanças em relação à seleção brasileira, que ganhou por 3-1 da Argentina no Beira-Rio, com a volta de duas titularíssimas que estiveram de fora no jogo em Porto Alegre. A Bia Zanerato, experiente, e a Caroline, uma das melhores jogadoras do mundo, que atua no Barcelona, jogou muito tempo no Manchester City. E o terceiro detalhe, a destaque dessa seleção argentina é a capitã que está nesse momento fazendo sorteio, Alexandre. Ela é sobrinha do nosso amigo Horácio Comete. Ela é a Aldana Comete, já jogou no Sevilha, muito tempo de futebol espanhol.
0: Exatamente, hoje, bem lembrado aí por você, né? Comete, né? Nosso grande Horácio Comete.
2: E ela joga hoje no BFC dos Estados Unidos, o grande Horácio Comete, um grande torcedor do Boca e amante do futebol, gente da melhor qualidade, o argentino brasileiro.
0: É isso aí. A Comete está na lateral, na zaga, no sistema defensivo, portanto, na seleção argentina. Tá tudo pronto, torcida pernambucana e brasileira. Antes da bola rolar aqui na Arena de...

Pernambuco, Igor Moura. Sei que você está muito atento para esse detalhe também. Peguei o ranking atualizado de seleções do futebol feminino. Espanha lidera, Estados Unidos na segunda colocação. Aí temos a Alemanha, a Inglaterra, o Japão, que é o próximo adversário, próxima adversária, né, do Brasil nessa sequência de amistosos. França, Brasil na sétima colocação. E a Argentina numa tímida 30ª colocação no futebol feminino. Diferentemente do que acontece no futebol brasileiro. Vai rolar a bola, a gente comenta esses detalhes durante a nossa transmissão esportiva aqui na Jornal. Tudo pronto. À minha direita está a seleção brasileira feminina e à minha esquerda está a seleção argentina feminina. Tudo pronto aqui na Arena de Pernambuco, em São Lourenço da Mata. Amistoso Internacional na Jornal, rolando a bola para você. Noite de terça-feira, noite de seleção brasileira no futebol feminino, aqui na Arena de Pernambuco. Tudo pronto. Já abraçar a torcida pernambucana e brasileira, se ligando aqui na Jornal. Recife, Caruaru, Garanhuns, Limoeiro, Pesqueira, Petrolina. Pela internet, canal do YouTube, aplicativo da Jornal. Mexe na bola a seleção brasileira feminina. Começa o jogo!

0: bola para você na Jornal Liderança no Rádio Esportivo do Brasil. E vem a seleção brasileira. Vinha, desarmada no meio do caminho, pela direita, vem para a seleção da Argentina, aqui na linha lateral de entrada da grande área, vem para o toque de bola, caindo aqui na lateral do gramado, Margarita Jiménez bateu a bola travada, ela voltou, volta para a seleção do Brasil, retomando a posse de bola pela centro intermediária, reorganiza tudo, reorganiza a casa, sai da defesa para o ataque no placar aqui da arena, os primeiros movimentos, 0-0 para Brasil e Argentina. Domina a bola pela centro intermediária, pela esquerda, ela vem curtinha aqui no sistema de intermediária, Taylor dominando, trabalhando a bola, tentativa de tocar para o campo de ataque, ela vem prendendo o jogo aqui na lateral do gramado, solta na direita, bola curtinha aqui pela intermediária, vem agora da Tassiane, traça a jogada na linha lateral em buscar a Isabela no campo de ataque, ela volta o jogo, traça a jogada pela sua intermediária, recomeça tudo no campo de defesa. 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
0: Lá vem Brasil, se mandou aqui na lateral de entrada da grande área, pediu uma falta, é falta! Primeira do jogo, está marcada aí na lateral, ponta direita, lá nas proximidades da grande área. Falta para a seleção brasileira feminina, Raldinei.
2: Essa falta foi no lado direito de ataque da seleção brasileira. A Kailane, que é volante, ficou caída ali. É na intermediária. Não sei se dá para mandar direto para o gol, mas dá para levantar na área e gerar um lance de perigo. Falta favorável ao Brasil.
0: E vem para a cobrança agora de uma falta. Na direita, no campo de ataque, pertence à seleção brasileira feminina. Vai para a batida. Placar aqui do amistoso, 0-0. Estamos com 2 minutos de futebol na primeira etapa da partida. Para a cobrança agora de uma falta. Vai levantar um pedaço de ataque. A árbitra está ali, orientando tudo. A Lizé, a Mairane Garcia Oliveira, do México. Arbitragem do México para este jogo. Vai levantar na grande área. Johnson está lá tentando o aproveitamento. Cobrança de falta colocada na boca do gol. Viajou lá na entrada da grande área. Rebote de bola vem agora para Johnson aqui na esquerda. Balança no campo de ataque para lá, para cá. Tenta o cruzamento de bola para a grande área. Prendeu, deu uma tapinha na bola, mas foi equivocada na volta. Johnson recuperou, trabalhou na entrada da grande área. Perdeu a bola, a seleção argentina vai para o toque de bola na entrada da pequena área. Passa para a goleira. Agar responda, agradece o lançamento de bola curtinho lá na entrada da pequena área, Raldinei.
2: Depois do levantamento da Bia Zanerato, a bola acabou não alcançando ninguém e passou, foi dada de graça para a goleira da seleção argentina, a Esponda. Posse de bola para a Argentina, 0-0.
0: E vem Brasil, pela direita, bola colocada aqui no campo de ataque, no pedaço, vem agora sobrando para Kailane, balança o trabalho, vem para escapar a marcação, solta a bola para a linha lateral do gramado, prende para lá, para cá, tenta passar na marcadora, tenta ali no meio da viagem, bola traçada, foi embora para a lateral do gramado, está marcado o arremesso pela direita, não, pela esquerda para a seção da Argentina, campo de ataque, vem para a batida, 3 de futebol decorridos, este é o primeiro tempo aqui na arena, amistoso internacional para Brasil e Argentina, você se liga aqui na Jornal Líder do Rádio Esportivo do Brasil. 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
0: Lá vem Brasil da defesa para o ataque. Thaís Lima para sair do jogo para a seleção do Brasil. 0-0 é o placar do jogo. Este é o primeiro tempo aqui na arena. 0-0 para o Brasil e a Argentina. Coloca a bola pela esquerda, vem para a linha lateral, vai partir para o campo de ataque. Bola bem para a Raíssa Bahia. Tapinha na bola pela esquerda, ela vem sobrando agora para a chegada da Kailane. Protegeu, trabalhou, dá para a bola, movendo a bola pela direita na sua defesa na intermediária. Vai tentar sair do jogo do Brasil. Levantamento para o campo de ataque para Johnson. Está na entrada da grande área. A bola passa de graça no meio da zaga. A Argentina vai embora para as mãos da Esponda. Agarra, desfaz a trama do Brasil. Lá na intermediária, futebol é na Jornal.
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0: Seu destaque, pois não, aí, Raldinei.
2: Não, só uma informação sobre isso que o Igor trouxe agora há pouco, né, do trânsito no lado de fora da arena. Eu tô recebendo aqui do Eduardo Granja, que foi diretor do Náutico. Ele mandou uma mensagem falando que o trânsito é surreal, que ele tá a apenas 4 quilômetros da arena e o GPS mostra lá uma previsão de mais 20 minutos até chegar aqui no estádio.
0: É, tá difícil, quem tá se deslocando para esse jogo, enfrentando dificuldades. Raíssa Bahia, colocou para Priscila, lá da esquerda da grande área, balançou, trabalhou, vai colocar na boca do gol, preparou Priscila, o levantamento da bola para a grande área, cruzou na pequena área, de cabeça, Johnson pro alto, para fora. Pegou meio desequilibrada, cabeceou, a bola foi pro alto, sem direção, tiro de meta. Atenção, torcida brasileira. Olha o tempo. Yeah. 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Amistoso Internacional Brasil e Argentina, futebol feminino. Preparação das seleções para a Copa do Mundo Feminina de 2027 no Brasil. Brasil e Argentina, aqui está 0-0. Boa noite, um abraço para você, Marcelo Araújo.
3: Boa noite, boa jornada para você, Alexandre Costa. Brasil e Argentina no futebol feminino se enfrentaram 22 vezes. 19 vitórias do Brasil, um empate e 2 derrotas. Estamos acompanhando o jogo que fecha a rodada da Série B. Atletic 1, Londrina também 1.
0: A seleção do Brasil na saída de jogo da defesa para o ataque, falta. Tentava sair jogando aqui pelo lado esquerdo, na sua intermediária, empurrada, chegou para tentar dominar essa bola de qualquer maneira, lá na pressão no setor direito da grande área. Hipólito cometendo a falta, hein, Raldinei?
2: Foi a falta em cima da Tarciane, zagueira da equipe brasileira. A falta foi no campo de defesa, perto da linha de fundo, no lado esquerdo de defesa do Brasil. Falta favorável à seleção brasileira. Tayla é quem está na cobrança. E só sobre essa questão da distância, eu recebo outra mensagem agora do nosso Robert Sarmento, da TV Jornal. Ele disse que está a 6 quilômetros e o GPS prevê 38 minutos. É. Olha como está o trânsito.
0: Possivelmente vai chegar no segundo tempo aí, viu, Robert? Se prepara para chegar na etapa complementar. Apesar que dá tempo ainda, tem 7 minutos de futebol no primeiro tempo aqui na arena. 0-0 para Brasil e Argentina. O futebol feminino em destaque para você. Raíssa Bahia, põe a bola pela esquerda. O grande área foi desarmada, ela voltou para a seleção da Argentina. Vem da defesa para o campo de ataque, bola solta. Margarita Jiménez, que lindo drible. Escapou da marcação pela direita, vai embora para a linha lateral de entrada da grande área. Contra 3 brasileiras, tentou passar para lá, para cá, foi travada, pediu uma falta, não aconteceu. Rebote da bola, vem para a seleção do Brasil para sair do jogo aqui da defesa para o ataque, bola colocada errada. Vai embora para a lateral do gramado. Tá caída ali, viu? Tentava com habilidade se desvencilhar da marcação lá pela peça direita de ataque. A árbitra vai lá conferir e o jogo tá parado aqui na Arena de Pernambuco. Diga, Raldinei.
2: É a Hausheier, a camisa 19,
0: é a
2: atacante.
0: Hausheier, não é isso?
2: Isso, da equipe argentina. Ficou caída lá, tá reclamando de um problema no joelho esquerdo, mas... tá tudo bem com ela, não vai precisar nem de atendimento médico. Quem cometeu essa falta em cima dela foi a Tarciane. A Hausheier ficou caída. A falta é favorável. Não foi falta, na verdade, né? Ela ficou reclamando de falta, mas seria uma falta favorável à Argentina no campo de ataque lado direito.
0: E vem agora a seleção da Argentina de novo. Hausheier passou a bola dominando aqui pela direita. Vem para campo de ataque no pedaço. Bola lançada lá da Margarita. Agora sim a bola sobra aqui na intermediária. Vem para o Brasil. Da esquerda no campo de defesa. Só jogando aqui pela sua intermediária. Bola colocada curtinha no campo de defesa. Sai dele jogo. Ali com a Tarciane. Tarciane dominou, trabalhou, tentou toque na distribuição para campo de ataque. Lacando a bola curtinha pela direita. Ela vem colocada para para Tayla. Tayla dominando aqui na peça intermediária. Vai tentar a transição para o campo de ataque. Bola solta na direita na sua intermediária. Vem pela esquerda. Bola colocada mais atrás. Agora para Tarciane, disparou, jogada lá da esquerda da grande área para Raíssa Bahia, passou por ela, foi embora para a lateral. É arremesso, pertencendo à seleção da Argentina, para cobrança aqui na direita, na sua intermediária, vem para a batida, sax na batida, placar do jogo. 8 minutos decorridos de futebol, este é o primeiro tempo, 0-0 para Brasil e Argentina. Amistoso Internacional aqui na Arena de Pernambuco. 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Estamos com 9 minutos de futebol na primeira etapa. 0-0 é o placar do jogo. Domínio de bola aqui pela intermediária brasileira. Saída do jogo. Ela vem solta agora para Thaís Lima. Dominando aqui na sua intermediária. Deu uma tapinha, rola a bola para a linha lateral. Vai tentar sair do jogo da defesa para campo de ataque. Placar aponta na arena. 0-0 para Brasil e Argentina. Bola dominada aqui pela direita. Ela vem colocando mais atrás para Tayla. Balança o trabalho de bola aqui pela linha lateral. Ela vem solta agora para Isabela. Isabela curtiu o momento no campo de ataque. Soltou aqui pela direita. Vem se colocando agora para Kailane. Tenta passar na marcação. Caroline foi lá apoiar na marcação também. Bola colocada. Rodando aqui na intermediária. Gira o jogo. Entrega pelo seu campo de defesa. Arsenal jogada pela esquerda. Vem colocada para Raíssa Bahia. Escapou da marcação, vai embora para o campo de ataque, se desvencilhou aqui lá da esquerda do grande área, rolou a bola para a Priscila, tá habilitada, vai colocar na boca do gol, balançou para lá, para cá, bate em cima da marcadora, perdeu a posse de bola pela intermediária e na sequência é falta. Falta sem bola, tentava dominar aqui na peça direita, a habilidosa Hausheier falta cometida aqui, o Brasil tá lá, a árbitra tá orientando, o jogo tá parado e é pra seleção da Argentina, viu, Rondinei?
2: Pois é, uma falta favorável à Argentina, a Rosaia ficou enganchada ali com uma defensora brasileira, acabou levando a pior, ficou no chão, a árbitra mexicana marcou falta pra Argentina. É ali perto da linha que divide o meio de campo, jogadoras da Argentina no campo de ataque para tentar um lance de perigo agora contra o Brasil.
0: Atenção, torcida brasileira! 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Placar da Arena de Pernambuco, amistoso internacional feminino. Brasil e Argentina, aqui está 0-0, pois não, Marcelo Araújo.
3: Oi, Alexandre, o jogo que fecha a 33ª rodada da Série B em andamento, Atlético 1, Londrina também 1.
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0: Alexandre Costa. 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
0: Primeira etapa da partida, placar está marcando aqui na arena, 0-0 para o Brasil, a Argentina é o futebol feminino, vem o Brasil na direita colocando a bola para o campo de ataque, ela foi desviada no meio do caminho, entra para a seleção da Argentina, vai embora para a linha de entrada da grande área, passe descolando aqui na esquerda, atrapalhou-se toda na hora do drible lá pela lateral no setor esquerdo da grande área, perdeu a bola, ele vem contra-ataque para o Brasil, vai pela direita, Bia Zanerato disparando na marcação, lá vindo pela peça direita na linha de entrada da grande área, levantamento na boca do gol, viajou, seria para Priscila, diz que ela veio a defesa, interceptando. Rebote de bola pela esquerda, ela sobra agora para o Brasil. Levantamento de bola na pequena área, toque de cabeça. Gol do Brasil!

0: seleção brasileira feminina aqui na arena. Levantamento da bola da esquerda para entrada na pequena área. Cabeça na bola da Bia Zanerato para a boca do gol para abrir o placar na arena. Está aberto o placar na partida amistosa feminina do Brasil. Uma bola no fundo da meta da espunda que não viu a cor da bola. História do gol. Rodinei Alves na jogada.
1: Depois da vitória no último sábado em Porto Alegre, a seleção brasileira larga na frente contra a Argentina aqui na Arena de Pernambuco. Uma jogada pelo lado esquerdo. O cruzamento foi feito pela Raíssa Bahia. Cruzamento na medida, na cabeça da Bia Zanerato, que na entrada da pequena área teve todo o mérito de conseguir cabecear entre a marcação da Argentina. Bia Zanerato, capitã, camisa 16, uma das principais jogadoras do time, de cabeça, manda para o fundo das redes, sem chance para a goleira esponda. Agora o Brasil tem 1, a Argentina tem 0.
0: Estamos com 14 de futebol na etapa primeira, placar marca. 1 para a seleção brasileira feminina, Bia Zanerato. 0 para a seleção da Argentina. Levantamento de bola para a seleção da Argentina. Campo de ataque, ela vinha na entrada da pequena área. Chegou para desarmá-la. Vinha lá, bom segundo, tentando dominar essa bola. Perdeu o combate na entrada da pequena área. Rebote de bola, vem para o Brasil. Agora para arrancada, ele jogou para contra-ataque na esquerda. E perdeu. Voltou para a seleção da Argentina. Vai embora. Lá na ponta esquerda, pé de bola em porta enfiada. Agora Rosheimer. Entrada na grande área. Desarma o Brasil. Está jogando na raça, na vontade. Manda a bola caindo aqui na última linha do gramado. Escanteio para a seleção argentina fazer a batida. 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
0: Escanteio para a seleção da Argentina. Vem para a cobrança, para levantamento da bola para o interior de grande área. Daqui a pouquinho, opinião do Igor Moura. Se posicionando para a cobrança agora de um escanteio. Vai colocando essa bola para o interior de grande área. Vem Celeste dos Santos ali na batida. Autorizada para a cobrança, para levantamento da bola para o interior da pequena área. Autorizou a árbitra já para a batida. Perna esquerda, tiro bem na entrada da grande área. Vem para fechar a porta. Está jogando o Brasil. Vem no setor de intermediária. Johnson, Rosheimer bateu travado. Ela vai embora para a meta da goleira. Agarra, desfaz a trama Thaís Lima. 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Amistoso feminino de seleções. Amistoso internacional Brasil e Argentina. Brasil tem 1, Bia Zanerato. Argentina 0. Diga lá, Marcelo.
3: Oi, Alexandre. E a Bia Zanerato acaba de marcar o seu 7º gol pela seleção brasileira feminina no ano de 2026.
0: O Brasil aqui da defesa para o ataque, ela vem colocada pela direita, vai embora a seleção brasileira. Bola para a linha lateral para Isabela, dominou, trabalhou, tenta passar na marcação, desvencilhou-se à direita da grande área, vai cruzar na boca do gol, tentativa na linha de fundo, foi desarmada. Afasta, sai jogando a seleção argentina. Rebate da bola, se oferece aqui na intermediária. Vem para a seleção do Brasil. Lá na direita, ela vem colocando agora para a Tassiane. Dominou, trabalhou, tenta a transição para o campo de ataque. Ela vem em bola curtinha aqui no setor de ataque. Sobrando, entrada na grande área. Vai para a jogada, para lá, para cá, balançou. Kevlin Bia Zanerato pediu na lado do lado esquerdo. Rola a bola na intermediária. Cai a bola de volta aqui pela esquerda. Ela vem caindo na peça da defesa. Atirando para a linha lateral para Raíssa Bahia. Dominou, trabalhou, tentou escapar a marcação. Vem agora para Kailane. Vai passar no comando de ataque. Cometeu a falta. Vale mais nada, a falta está cometida ali para a seleção da Argentina. Falta lado direito na sua intermediária. Vem para a cobrança, foi atingida Rosheimer. Está caída a habilidosa atacante da seleção da Argentina. Igor Moura, aqui na arena, placar está aberto. Gol da Bia Zanerato. Brasil tem 1 no feminino, 0 para a seleção argentina. Diga, Igor.
4: Olha, Alexandre, a diferença do jogo de hoje para aquele jogo de Porto Alegre, que o Brasil venceu por 3-1, essa mesma seleção argentina, essa mesma base, é que o Brasil naquele jogo ele teve mais posse de bola, porém um pouco mais de dificuldade para quebrar a marcação argentina e abrir o marcador, né? Que é o principal desafio de um time muito superior ao outro, como são essas duas seleções, Brasil feminino e Argentina feminina. Agora, o gol saiu cedo, O gol saiu com 16 minutos. O melhor caminho para a seleção o tempo todo no jogo até aqui se mostrou pelo lado esquerdo com a Raíssa Bahia, que é uma lateral, inclusive, que apoia mais do que a Isabela. As únicas remanescentes do jogo passado. Cruzamento foi perfeito na cabeça da Bia Zanerato e que é um grande plus nessa volta dela, da Bia Zanerato, ao lado da Caroline. A Caroline precisa aparecer um pouco mais. A Bia está aparecendo bem, dando inclusive o início do jogo, organizando o setor de meio campo, ajudando a Kailane, para a Kailane não ficar isolada nesse setor central do meio campo. Brasil fazendo um jogo bom contra uma seleção bem inferior.
0: Cobrança de falta para a seleção da Argentina. Bom segundo, colocou na grande área, a bola foi afastada lá atrás. Rebotando a bola, vem para o Brasil, vem agora para Johnson. Vai disparar, escapou na marcação, rolou a bola na linha lateral, fez o passe no comando de ataque. Perde a posse de bola. Johnson vinha lá calibrada para o ataque, perdeu a bola ao lado direito no setor de entrada da grande área. Rebotando a bola com o Rosayer, dominou, trabalhou, vem para escapar a marcação. Linha lateral foi desarmada, ela foi distribuída para a lateral do gramado. Está marcado o arremesso. Vem para a seleção da Argentina fazer a batida. 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

0: 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Estamos com 19 decorridos. Esse é o primeiro tempo aqui na arena. 1-0 para o Brasil, gol marcado pela Bia Zanerato. É arremesso lá pela esquerda, vem para a cobrança agora Celeste dos Santos. Lá no campo de ataque, no pedaço, vai cruzar essa bola. Tentativa de levantamento lá na entrada da grande área. Vem para a movimentação. Pede bola, Rosemeyer, é para ela. Lá da esquerda, ela vem para receber. Trabalhou, dominou, recepcionou, vai tentar na linha de fundo. Levantamento de bola para a grande área, de graça para a meta da Thaís. Agarra, sai jogando pela intermediária brasileira. Dá uma tapa já para o campo de ataque. Bola sobrando aqui pela esquerda, vinha para Priscila. Foi desarmada no meio do caminho. Rebote do Balança Férias pela direita, ela volta na esquerda, melhor dizendo, para a seleção do Brasil. Raíssa Bahia bateu a bola travada na volta, caindo aqui na intermediária, se oferece no campo de defesa. Retomando a posse de bola, vem da defesa para o ataque. O Brasil no placar está marcando 1-0. Atenção, torcida brasileira! Olha o tempo! A ver o Brasil, lançamento na esquerda da Raíssa Bahia em direção da Johnson, desarmada. Bola sobra de graça para a meta da Esponda, sai jogando para a seleção argentina. Confirmando para você, são 20 minutos decorridos, esse é o primeiro tempo aqui na Arena de Pernambuco. Seleção brasileira feminina contra a seleção da Argentina. Amistoso internacional, placar do feijão turquesa. Primeiro tempo, 20 minutos. Brasil tem 1, Bia Zanerato. Argentina 0. Alô, Marcelo Araújo.
1: Alô, Alexandre. Segundo tempo de jogo na Série B, Atlético 1, Londrina também 1. Às 9:30, semifinais da Sul-Americana, Boca Juniors e Vasco da Gama.
0: 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Vamos ver a seleção da Argentina. Pela direita, ela vem colocando agora para Rosemeyer. Passou na marcação, vem na distribuição, na linha de entrada da grande área. Dominou, trabalhou, tentou a transição. Opa! Por baixo, intercepta da defesa brasileira. Coloca a bola para a linha lateral. Chegou na vontade, na moral, a Tarciane. Foi ela, não é isso, Rondinei?
2: É, foi na bola, viu, Alexandre? A Rosemeyer deu uma valorizada aí. Não foi falta, não. Ela ficou caída no chão, reclamou de falta. Mas foi na bola, precisa, Tarciane mandou para a linha lateral.
0: E vem a seleção da Argentina, na peça direita do comandante ataque, bola distribuída aqui para a linha lateral, vinha para tentar dominar essa bola de qualquer maneira aqui pela direita, Hipólito, bola colocada para a lateral do gramado, está marcado, arremesso, vem para a cobrança, na direita na peça de ataque, agora para Hash fazer a batida, Hash já cobrou, coloca a bola pela direita, agora para Rosemeyer, tenta escapar da marcação, Rosemeyer vem para lá, para cá, olha que categoria! Colocou entre as pernas a Tarciane. Vai sair jogando agora a seleção brasileira. Vem a coçada apertada aqui na sua intermediária. Bola colocada curtinha para Raíssa Bahia. Raíssa dá uma cacetada de esquerda em busca agora da Priscila. Dominou no comando do ataque. Bola sobrando da Bia Zanerato agora para a entrada da grande área. Linda bola. Vem para o Brasil. Vai pintar mais um na grande área. Escapando aqui na marcação. Tocou no calcanhar agora para Johnson. Passa para fora. Contra-ataque do Brasil, a Johnson bateu pra fora, perdeu, último lance, Rodney!
2: Incrível a oportunidade que perde a Johnson aqui na arena. A Gil partiu em velocidade até a entrada da área adversária. Ela tinha uma marcadora da Argentina, Sates, mas optou, até por falta de opção, né? Já não estava bem posicionada para bater, por dar um toquezinho para trás. E a Johnson estava livre de marcação. Alcançou a bola, era ela e a goleira adversária, mas ela acabou chutando para fora e desperdiçou o que seria o segundo gol do Brasil na arena.
0: E vem Brasil de novo. Entrada da grande área, efeito desarmada, rebote de bola caindo aqui pela direita, ela volta para a seleção argentina. Retomando a posse de bola, Margarita Jiménez bateu na bola travada, ela voltando aqui pela direita, vem para a seleção do Brasil, caindo na sua intermediária. Mata na caixa do terreno, solta a bola de volta aqui no campo de defesa, Tarciane. Rebote de bola com a goleira, Thaís Lima colocando para Tarciane. Dominando aqui pela sua intermediária, voltou o jogo para Thaís Lima. Sai jogando pelo campo de defesa, a seleção do Brasil procura espaço para transição de jogada. Ainda fica presa na intermediária, a seleção brasileira feminina. Placar aqui da Arena está marcando 1-0 para o Brasil, gol marcado pela Bia Zanerato. É botando bola pela direita, vai arrancar para contra-ataque, bola colocada agora para a entrada da grande área, linda bola chegando para Priscila, está na cara do gol, quase chega, foi desarmada na hora da pancada. Armava-se toda para bater aqui na entrada da pequena área, desarmada no comando de ataque, tá marcado ali o arremesso para a seleção do Brasil. Raldinei,
2: essa rede foi quem mandou para fora, evitou que a Priscila tivesse posição para poder tentar a finalização. A posse de bola é favorável à seleção brasileira no lado esquerdo de ataque. Escanteio para o Brasil e pintou um cartão amarelo, viu, Alexandre? Pintou um cartão amarelo para Ongaro, camisa 18 da Argentina. Eu vou descobrir aqui o que é que houve, se foi alguma falta que ela deu vantagem para o Brasil.
0: É onde eu falei, arremesso substitua por escanteio. Lá vem o Brasil, para a cobrança agora de um escanteio, levantamento da bola para a entrada da pequena área, saiu numa pancada, deu um soco na bola, esponda, rebote da bola aqui pela esquerda, vem recuperar a posse de bola agora para Tailane, troca passa aqui, Kailane, troca passes da linha de entrada da grande área, Bia Zanerato escapou na marcação, levantou na boca do gol, bola viajou, entrada da pequena área, passa por todo mundo no ataque, ela vai embora para fora. Tiro de meta para a seleção argentina, vem para a batida. 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
0: Atenção, torcida brasileira. Olha o tempo. 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Esse é o primeiro tempo aqui na Arena de Pernambuco. Amistoso Internacional Brasil e Argentina. Placar tá marcando aqui, tá 1-0 para o Brasil. Gol marcado pela Bia Zanerato. Alô, Marcelo.
1: Oi, Alexandre. Série B, 33ª rodada. Segundo tempo de Atlético 1, Londrina também 1. Hoje à tarde pela Champions League, Arsenal 3, Lille 0.
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0: Alexandre Costa. Agora tem uma falta à seleção da Argentina, lá pelo lado esquerdo no campo de ataque, hein, Raldinei?
2: Pelo que eu tô vendo daqui, é a Celeste dos Santos que está posicionada para bater. São duas na cobrança, uma me parece ser a Celeste dos Santos. A falta é no lado esquerdo de ataque da seleção argentina.
0: É. Vamos ver então a cobrança agora de uma falta.
2: Isso, é a Celeste e a outra é a 15, a Bom Segundo.
0: Bom Segundo e Celeste preparando-se para a cobrança agora de uma falta lá da esquerda, levantamento de bola para a grande área, viajou na boca do gol, toque de cabeça ali na entrada da pequena área, brigando pela posse de bola aqui pela direita, perdeu a seleção argentina, rebota de bola, se oferece pela esquerda, comete, troca passa aqui na intermediária, deu uma tapinha na bola pela esquerda da grande área, vem para o combate mais uma vez, bola sobrou, Celeste dos Santos vai para a linha lateral, cruzamento de bola para a boca do gol, viajou na entrada da pequena área da grande área, meia lua, vem para desarmar e contra o avanço o Brasil, vem para o rebote, vai sair para Gil, tentativa da Gil Garbellini, perde a posse de bola, recupera a posse de bola, a seleção da Argentina pela sua intermediária, trabalhando aqui no campo de defesa, bola sobrou, brigou Priscila pela bola, vai bater, gingou pra lá, pra cá, pra pintar o golaço, bateu em cima da defesa, voltou,

0: Priscila teve toda a chance do arremate, ela sobrou no rebote de bola, entrada na pequena área, uma tapa de esquerda no fundo da meta da Espunda, que não viu a cor da bola. Mais uma vez, a seleção brasileira amplia o marcador aqui na Arena de Pernambuco. Que gol primoroso no canto direito da meta da Espunda. Uma tapa de esquerda, faz a festa Gil Garbellini. Amplia o placar aqui na Arena de Pernambuco. Amistoso internacional, seleção feminina brasileira contra a seleção feminina argentina. Gil Garbellini é o nome da fera. História do gol. Raudney Alves na jogada.
1: Um mérito para uma dupla que não desistiu da jogada. A defesa da seleção argentina acabou se atrapalhando na hora de dominar a bola. E tanto a Gil como também a Priscila fizeram uma pressão até recuperar a bola para o Brasil. Quem tentou o primeiro foi a Priscila. A bola foi travada numa defensora argentina e voltou nos pés da Gil. E aí,